0: Procuradoria-Geral da República, e o meu desejo é que rapidamente esses processos que estão em investigação, quer da violação do espaço e do gabinete de um deputado, quer as situações que estão a ser observadas do titular do Ministério da Administração Interna como diretor da Polícia Judiciária, possam ter conclusões e apuramento de responsabilidade.
1: António José Seguro garante que mantém a confiança na Polícia Judiciária e diz que todos temos a responsabilidade de preservar a dignidade das instituições.
0: Eu continuo a confiar na Polícia Judiciária Portuguesa. Continuo a confiar nas mulheres e nos homens que fizeram e fazem daquela instituição uma das instituições mais apreciadas pelos portugueses, numa área muito sensível do combate à criminalidade. E por isso quero deixar esta palavra de total confiança na Polícia Judiciária Portuguesa.
1: Declarações do Presidente da República aos jornalistas em Santarém. António José Seguro garantiu ainda que tem estado em contacto permanente com Luís Montenegro. O Primeiro-Ministro garante que Luís Neves está disponível para ser escrutinado no Parlamento e acusa a oposição de não conseguir acordar as condições para que isso aconteça. A audição de Luís Neves na Comissão Permanente foi chumbada pela segunda vez esta semana, com votos contra dos partidos do Executivo. Luís Montenegro lamenta que o Parlamento não tenha condições de convergência.
2: Eu considero, e tenho a certeza absoluta, que o Sr. Ministro da Administração Interna, como qualquer outro Ministro do Governo, estão disponíveis para o escrutínio político, nomeadamente em sede parlamentar. Lamento que o Parlamento não tenha condições de convergência para acertar os termos em que isso deve fazer.
1: O Primeiro-Ministro, em declarações aos jornalistas em Vila do Conde, Luís Montenegro, pede que não se apontem culpas ao Governo, uma vez que foram os partidos que não chegaram a acordo. Falamos ainda do incêndio em Valpaços, no concelho de Vila Real. O combate à frente do incêndio na zona de Mirandela e Vinhais está a evoluir favoravelmente. Informação avançada pela Proteção Civil. O Comandante Regional do Norte, Albano Teixeira, explica que a descida da temperatura e o aumento da umidade durante a noite ajudam no combate às chamas.
3: Nesta hora mantemos os meios a trabalho na frente 2, que é aquela que nos está a oferecer maior preocupação e maior empenho dos meios, e temos o combate a evoluir favoravelmente. Portanto, esperamos que assim continue ao longo da noite, para amanhã termos boas notícias.
1: Albano Teixeira realça ainda que a estratégia de reforçar os meios aéreos ao final da tarde deu resultado.
3: Foi uma estratégia que foi montada e que foi pensada já ao longo do dia, e deu resultados porque permitiu consolidar, abrir alguns espaços e criar algumas oportunidades para os meios terrestres, neste caso os operacionais, os bombeiros, entrarem e fazerem o seu trabalho com um ataque direto à chama.
1: De acordo com a Proteção Civil, a situação no concelho de Valpaços está controlada. A esta hora, no terreno, mais de 800 operacionais, acompanhados de cerca de 300 veículos. Na atualidade internacional, os Estados Unidos e Israel estão a elaborar um plano para bombardear infraestruturas energéticas no Irão. A informação é avançada por várias fontes anónimas à CBS News. De acordo com estas fontes, o plano foi discutido na reunião desta sexta-feira, em Camp David, com os membros da administração norte-americana. Os ataques podem vir a acontecer durante o fim de semana, mas ainda não tiveram a aprovação de Donald Trump. A capital ucraniana está sob alerta devido a ataques russos com recurso a mísseis balísticos. É o que adianta o autarca de Kiev numa publicação no Telegram, na qual pede também que os habitantes fiquem resguardados em casa. Também numa publicação no Telegram, a administração militar da cidade de Kiev adianta que os ataques já provocaram um incêndio num prédio da capital. Ainda assim, sublinham que não há, para já, registro de vítimas. E fechamos com o desporto. Este sábado, o Futebol Clube do Porto e o Torriense vão entrar em campo para jogar a Supertaça Cândido de Oliveira. O estádio da cidade de Coimbra vai ser palco deste jogo, que marca o arranque oficial da temporada 2026-2027. É um jogo histórico para a equipa de Torres Vedras, depois de terem sido a primeira equipa da 2ª Liga a vencer a Taça de Portugal. Luís Tralhão, treinador de Torriense, diz que o Futebol Clube do Porto é uma equipa de nível mundial, mas acredita na capacidade dos jogadores para amanhã surpreenderem o campeão nacional. Não é este som que queremos ouvir, agora sim, treinador do Torriense.
4: Ah, porque não, não é? Porque não? Quer dizer, a Taça de Portugal, nunca ninguém tinha ganho da 2ª Liga, tinha ganho a Taça de Portugal. Nós acreditávamos que poderia acontecer, sabe? E temos muita confiança naquilo que podemos fazer. Podemos criar dificuldades a qualquer equipa. E num dia, num jogo, tudo pode acontecer. Tudo aconteceu naquele dia com o Sporting. É uma competição, obviamente, estamos aqui porque aconteceu esse dia e muitos outros dias na Taça de Portugal. Atenção, não foi só por esse dia. E contra o Porto acreditamos, como é óbvio, que podemos voltar a fazer, e os jogadores sabem disso, hoje falei disso com eles.
1: A antevisão do técnico da equipa de Torres Vedras, já o treinador do Porto, Francesco Farioli, não poupa nos elogios ao percurso do Riense. Ainda assim, garante que a equipa do Futebol Clube do Porto está focada em não vacilar amanhã.
5: I think they did an amazing journey. Of course, Diogo mentioned the final.
6: Acho que eles fizeram um percurso extraordinário. O Diogo Costa já mencionou a final, que foi um feito realmente impressionante, mas também todo o caminho que fizeram até lá chegar e aquilo que têm feito nas últimas semanas para preparar a equipa não só para este jogo, mas também para o campeonato e para a competição europeia que vão jogar. Por isso, mais uma vez, têm todo o mérito e todo o nosso respeito, como sempre, mas o nosso foco está em nós, naquilo que queremos fazer e na abordagem que queremos ter no jogo da manhã.
1: Antevisões dos treinadores do Torriense e do Porto, que jogam amanhã a supertaça para ver quem levanta o primeiro troféu da época. A bola começa a rolar às 8:15 em Coimbra, e com relato e comentário para ouvir aqui na Rádio Observador. Noutras partidas, o Sporting venceu esta sexta-feira o Nottingham Forest por 4-1 no estádio do Algarve. A equipa de Alvalade volta a golear um adversário na pré-temporada e continua assim a série de 6 vitórias consecutivas. Ponto final neste Jornal da Uma. O Essencial das Notícias está de regresso à 1:30 da manhã em formato síntese. Até já.
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8: Manuela Pimentel é uma artista que desenvolve o seu trabalho a partir da recolha de cartazes de rua, que depois separa, organiza e transforma, pintando e escrevendo sobre eles, mas deixando algumas partes visíveis, recriando ou simulando, desta forma, azulejos de várias épocas. E no processo, usa, transforma, brinca com as palavras, engana o olhar, dá novos significados. Transforma, assim, lixo no luxo, materiais pobres abandonados em obras de arte nobres cobiçadas. A criativa portuense, que celebra as bodas de prata da sua primeira exposição, tem mostrado a sua obra em Washington, em México, no Macau, no Brasil, na Sardanha, em muitos sítios. Há 2 anos, o Museu Nacional do Azulejo dedicou-lhe uma exposição individual e está neste momento até 15 de agosto na Galeria Underdogs, em Marvila, com a exposição Eis-me, sou uma poeta, irei ao entardecer, para nos surpreender a todos. Vamos conhecer melhor esta artista, que é filha da madrugada e tem nela todas as revoluções. Olá, Manuela, é um grande prazer estar a falar contigo.
9: Olá, bem-vinda, Paulo, à Rádio Observador. Obrigada, o prazer é todo meu.
8: É ótimo estar aqui a falar com uma leceira. Tu és leceira, moras e vives e trabalhas em Leça, ou é Matosinhos neste momento?
9: Dizem que é o lugar onde há mais artistas por metro quadrado.
8: Não sabia. Mais restaurantes de bom peixe, sim.
9: De bom peixe, exato. De poetas, então músicos há imensos. Os Expensive Soul são de lá. Há tantos, já há imensos. Rui Reininho tem a casa por trás da minha.
8: Ai, que giro.
9: Somos amigos.
8: E, aliás, que era, tinhas uma poeta, uma poetisa, também era tua vizinha.
9: Sim, Ana Luísa Amaral.
8: Ana Luísa Amaral, claro. Tu fizeste coisas tão inspiradas com ela. Que giro. Tu és filha de Transmontanos. Então aqui falamos de Santulhão, que é uma terra lindíssima, pavilhoso, não é?
9: Exatamente.
8: A terra de quem? Da mãe?
9: É a terra da minha mãe. Eu costumo dizer que eu tinha que ser artista porque eu sou filha da terra quente e da terra fria, porque os meus pais, um é de Santulhão, que é a minha mãe,
8: terra
9: é
8: quente?
9: Da terra quente, e o meu pai é de Montezinho, que é a terra fria.
8: Que
9: E depois eu vim nascer a Leça da Palmeira, portanto eu sou uma mistura de montanha e mar.
8: Exatamente, tão bonito. Isso incorpora a tua alma toda.
9: Exatamente, portanto eu tenho aqui uma criação já de sangue que me ajuda a fazer este caminho.
8: Já agora, eu acho que nunca falámos nestas entrevistas, já foram mais 1500, acho que nunca falámos de Santulhão, já agora ficam a saber que o nome vem de São Julião, que é o padroeiro. Ele fica ali uma terra entre o rio. Tu dizes sabor?
9: Eu digo sabor.
8: Sabor e maçãs, rio maçãs também,
9: exato,
8: para
9: mim. E o rio maçãs.
8: Muito bem, a terra de olivais. Tem uma variedade única de oliveiro e azeite, que é muito bom.
9: Tem a rota do azeite, exatamente.
8: Muito bem, tem esta festa do entrudo, que é famoso também, como em todo os Trás-os-Montes.
9: E vou pela primeira vez, aproveito para dizer, participar numa Bienal de Trás-os-Montes. Tive esse convite a semana passada.
8: Boa.
9: vai acontecer em outubro. E é exatamente em Vimioso, que eu achei super curioso, porque há vários sítios. Exatamente, há vários sítios.
8: Podia ser Vila Flor, podia ser em outro sítio qualquer.
9: Podia ser em qualquer lugar. Incrível. E foi ali. Portanto,
8: muito
9: já estava
8: é
9: no universo.
8: Aliás, há uma carta do Dom Dinis que visitou a Santulhão em 9 de dezembro de 1289. Portanto, não é segredo que já os reis passeavam para a terra da tua mãe. Este fascínio das artes vem de onde, Manuela? E eu adoro esta coisa quando te lembras da tua mãe, que faz tudo.
9: É.
8: E que tem um jeito de mãos.
9: Sim.
8: É muito bonito.
9: Eu acho que é muito giro porque, na verdade, eu não sei de onde é que vem isso, porque eu não tinha referência nenhuma artística na família. Não tinha nenhum pintor, não tinha nenhum artista, nem nenhum arquiteto que de alguma forma me indicasse esse caminho. Tive sempre muita vontade de trabalhar com as mãos, desde criança, desde pequenina, e sempre tive muito jeito com as mãos.
8: Eras boa a trabalhos manuais e assim coisas nas aulas?
9: Exatamente, em artes visuais, e tudo que acontecia nas artes, eu tinha jeito. Tinha jeito e tinha vontade, porque acho que muitas vezes nós quando fazemos as coisas sem dificuldade, isso aguça o engenho, não é?
8: Exatamente.
9: Tipo, é meio caminho andado.
8: E depois aos desenhos animados tu adoravas e
9: eu
8: dizias,
9: adorava dizer,
8: eu quero fazer aquilo.
9: E eu acho que foi, eu costumo dizer isso, e eu acho que é verdade, porque havia um programa na RTP 2 que não me lembro como é que se chamava, mas falava sobre como se faziam os desenhos animados.
8: Ok.
9: Com aqueles desenhos, era preciso
8: muitos por cima, com os vegetais, o que é que ia
9: por
8: passar?
9: Por minuto, para aquilo ter
8: movimento.
9: Caranjo,
8: não sei. Mas
9: talvez fosse fotografado. Exatamente.
8: Porque então era dedicado à animação da Europa toda e do mundo.
9: Eu era fascinada por isso, dos desenhos, e até da música clássica dos desenhos, a Disney explorava extremamente isso. Então eu tinha essa vontade de desenhar e de aprender a desenhar, porque eu achava que já pintava. Então eu queria aprender a desenhar.
8: E o desenho está em todo lado, não é?
9: Exatamente, então eu achava o desenho tão fascinante e tão... O observar alguém a desenhar é das coisas mais bonitas que existe.
8: Mas isso também vem do teu pai. O teu pai, como tu dizes, era temos um observador, não é? Tu dizes, o teu pai ensinou-me a ver com olhos de ver.
9: Sim, é verdade.
8: É um grande observador também, o teu pai. É
9: tão bonito. Estamos sentados em algum lugar e ele está a ver um passarinho a fazer o seu caminho, a picar no chão, a chamar-me para eu ver também.
8: Tu herdaste essa coisa de observar. Tu vais pelas ruas, devagarinho, e vais a ver as paredes e ver. Como tu dizes, é bom passear pelas cidades e descobrir coisas que as pessoas apressadas não veem e estão com os telemóveis, muito menos.
9: É verdade.
8: Por menor dos prédios, as
9: e no Porto isso acontece muito. O Porto tem uma série de esculturas.
8: Sim, urbanas.
9: Sempre foi muito rico, até aquele cemitério.
8: Platibanda.
9: Que tem todos os escultores conhecidos, desde os Soares dos Reis.
8: Prado do Repouso, exatamente.
9: Exatamente.
8: É tão bonito.
9: E as fachadas têm imensas esculturas no cimo, nos tetos,
8: exatamente.
9: Não é? E nomeadamente aquelas telhas que fazem o beiral,
8: os cantos,
9: que são em azulejos, que é uma coisa que é rara. Aqui em Lisboa vê-se muito pouco, mas no Porto é muito usado. A Fábrica das Devesas tinha muito essa tradição de fazer essas telhas trabalhadas em azulejo, azul e branco. Então quando se olha para cima ainda se encontra isso. Eu fiz uma andorinha, uma reinterpretação de uma andorinha do Bordal.
8: Do Bordal,
9: E falei sobre isso, sobre a andorinha do beiral. Então eu fiz uma camuflagem à andorinha como se ela estivesse a valorizar este beira.
8: Giro.
9: Tribeira.
8: Além que também brincas muito com os azulejos nas tuas obras, já vamos falar disso. E lá eu lembro sempre acho que era em Matosinhos, que era a fábrica, porque ali são os de relevo. Em Lisboa não vês muito, mas lá vês os azulejos de relevo nas fachadas.
9: Que
8: e aquela fachada das igrejas lindas com histórias, tudo historiado e pintado,
9: aquele barroco
8: até às cores.
9: Incrível, não é?
8: Muito mais que em Lisboa.
9: Muito mais que Lisboa.
8: É engraçado,
9: o ouro
8: é lindo.
9: Nos altares, não é? Aliás, o ouro sobre azul vem
8: exatamente
9: daí.
8: São Francisco, Santa Clara, é incrível.
9: É extraordinário. O Porto tem essa riqueza de uma forma muito para fora. Portanto, estas figuras, não só estes padrões de azulejos, mas as figuras que estão tão nestes painéis de azulejos.
8: As narrativas, as histórias que contam.
9: Viradas para fora, não é?
8: Uma autêntica catequese, contar histórias.
9: Doutrinas, não é?
8: Exatamente.
9: Da igreja para as pessoas, exatamente.
8: Muito giro. E influenciou-te este trabalho manual e este gosto por ver os pormenores? Influenciou-te muito porque viveste muitas temporadas numa aldeia, na rua, com os amigos?
9: Sim. Muito, porque
8: hoje em dia não os miúdos hoje, Manuela, mesmo no recreio da escola, 10 miúdos.
9: Eu tinha muita sorte, porque eu quando chegava à escola dizia sempre que tinha vindo da aldeia e tinha amigos que me diziam assim, mas eu quero também ter numa aldeia para ir à aldeia. E isso, é as férias, portanto, as férias da Páscoa, as férias do Natal, tudo
8: Santulhão,
9: isso era
8: sempre.
9: Principalmente a festa de agora, de agosto, não é? Que é a festa, a grande festa dos imigrantes.
8: Exatamente.
9: E a festa do Santo Padroeiro, que é o São Lázaro, lá em Santulhão.
8: Aldeia era a tua casa sem teto, como
9: era,
8: tu dizes.
9: Era, porque eu gostava mesmo muito da rua. E acho que o chegar à aldeia, o cumprimentar as pessoas, que ainda hoje eu tenho isso no meu prédio, eu cumprimento toda a gente.
8: Eu acho que
9: isso é uma das coisas tão bonitas e que se está a perder tanto, que é o dizer bom dia porque sim, não é?
8: Sim.
9: Ou cumprimentar uma pessoa porque
8: isso
9: chegamos.
8: Na grande cidade não faz muito isso, mas.
9: Não. E por acaso o Porto
8: isso.
9: Ainda tem bastante.
8: Ainda
9: tem bastante
8: não
9: isso.
8: Não se perdeu isso.
9: Coisa que Lisboa já está um bocadinho mais descaracterizado,
8: sim.
9: Porque é muita gente, é muito
8: claro.
9: Turismo, há muita massificação de pessoas
8: sim.
9: que estão sempre a rodar, portanto não há tempo.
8: Não se criam essas relações, é verdade.
9: Isso.
8: É verdade.
9: E eu acho que esta característica de sermos um bocadinho simpáticos uns com os outros é tão bonito.
8: Sim.
9: E o Porto tem isso de uma forma muito, muito interessante.
8: Estás no sítio certo, então.
9: É,
8: tu és
9: é
8: assim.
9: Verdade.
8: O teu coração é desses.
9: E eu consegui manter-se, mesmo sendo artista plástica, consegui manter-me num lugar que à partida não seria um lugar direcionado para o mundo das artes, não é? Porque eu vivo em Leça da Palmeira.
8: Sim.
9: Mas eu consigo, através de Leça, estar no mundo inteiro. E isso é extraordinário, porque... É só
8: é um
9: sinal
8: dom.
9: Que é possível.
8: Claro, claro, é tão importante. Foste licenciada então em Artes Plásticas na ESAP, na Escola Superior Artística do Porto. E foste para... Porquê que não começaste pela pintura? Disseste que foste para desenho.
9: Sim.
8: E não pintura ou escultura, que seria
9: havia
8: um natural.
9: Havia as duas
8: talvez.
9: Opções. Havia as duas opções, que era pintura ou desenho. Eu tinha que escolher.
8: Okay.
9: Uma. E eu não tinha dúvida nenhuma, eu queria desenho.
8: Desenho.
9: Porque eu tinha essa característica em mim que achava que já sabia pintar. Não sabia nada, mas achava que já sabia. E para mim o desenho é que era importante. Eu costumo dizer que fui aprender a ser artista, porque eu, como não tinha esta na verdade esta herança para trás, não é, da família ou de estrutura que me ajudasse nesta área, eu precisava de estruturar. Então eu costumo dizer que fui aprender para depois desaprender.
8: Como é que a tua família, conservadora, uma família normal, estou mesmo a ver,
9: sim,
8: como é que aceitaram esta coisa às artes? Eu devia ter ficado um bocadinho... Tu devias ser boa aluna e tal, mas é para eles é sempre um risco, é uma profissão que é um risco.
9: Um risco.
8: Aceitaram-me
9: gigante.
8: Bem? Foi difícil? Convenceu-os?
9: Foi assim um difícil.
8: Hoje estão muito tranquilos com isso, hoje?
9: Hoje estão muito tranquilos, sim.
8: Mas na altura...
9: A minha mãe disse-me uma coisa muito gira, que foi... No início, quando eu saí da faculdade, foi muito complicado,
8: sim.
9: Porque ela achava que realmente tinha que ter um trabalho que me desse
8: normal,
9: um ordenado.
8: Um trabalho normal.
9: Mês, exatamente,
8: claro.
9: Ou dar aulas. Ou
8: para pagar
9: contas. Pagar as contas.
8: Claro.
9: E eu insistentemente dizia, com a minha resiliência, dizia, não, mas eu, se for trabalhar noutra coisa, eu não consigo ser... aquilo que eu quero ser, não é? Onde
8: feliz.
9: É que eu vou ter tempo para...
8: Exato.
9: Eu tenho que trabalhar sobre para ter o que mostrar, não é? Para ter
8: claro.
9: O que...
8: E
9: ela disse-me uma vez uma coisa que me marcou, que foi, então, se é isso que tu queres, faz bem feito. Acredita
8: tão
9: e vai. E isso, dito da mãe,
8: sim, claro.
9: Tem um valor... acrescentado maior, como é óbvio, não é?
8: Claro.
9: E dá-nos aquele suporte que precisamos, mesmo naqueles momentos mais difíceis, porque há muitos, ser artista, ser mulher, é extremamente complicado, não há dúvida nenhuma nisso, e há muitos obstáculos que têm que se ultrapassar e aprender a viver, principalmente sabendo viver sem um ordenado, e é possível. Isso é possível. Eu acho que as pessoas introduzem muito na cabeça que têm que viver à imagem do que uma sociedade dita.
8: A norma.
9: E a norma,
8: exato.
9: Exatamente. Exatamente como...
8: Tens toda a razão.
9: Eu lembro-me quando eu e o João nos juntamos e resolvemos comprar um ateliê.
8: O teu companheiro que é também
9: que é
8: artista plástico também.
9: E que criamos um projeto que se chama Caixa Arte Contemporânea. Quando fomos ao banco para pedir
8: um empréstimo,
9: uhum. Foi-nos negado 5 vezes em 5 Fecha. Bancos diferentes, porque não pertencíamos ao comum dos,
8: claro.
9: Da sociedade. E tínhamos todas as características para poder fazer, só não tínhamos aqueles parâmetros que são
8: que
9: necessários.
8: Que sempre, que é aquela e, mínima segurança mensal.
9: Sim.
8: Da,
9: e foi muito interessante, e eu acho que até já contar
8: fixe.
9: Isto aqui para dar como exemplo, porque...
8: Sim.
9: Houve uma pessoa que acreditou em nós, nesse banco, que nos apresentou, e fez um dossiê com tudo que retirou da internet, de coisas que nós já fizemos, todo o nosso currículo e toda a nossa experiência.
8: Foi buscar o vosso portfólio.
9: E quando fomos à reunião, ele tinha um dossiê gigante.
8: Meu Deus, tão bom. Agora tem mais, vai ficar com mais um link. Exato. Com esta nossa conversa.
9: Com a estrutura de trabalho que nós tínhamos e que éramos fiáveis.
8: Apostou em vocês, claro, claro.
9: E deu tão certo. Bom. A verdade é que é possível. Eu acho que o acreditar faz meio caminho andado.
8: Portanto, como disseste, ainda bem, é bom para espalhar este exemplo, dizer às pessoas não desistam dos vossos sonhos, das vossas... isso é muito, muito, muito importante.
9: Porque às vezes é só o acreditar e ir, porque muitas vezes o acreditar temos sempre alguns obstáculos que nos dizem, ah não, isso não vai dar certo, ah não, isso não é possível, ah não, isso...
8: É verdade.
9: Isso vai existir sempre em todas as profissões, não é só na nossa. E eu acho que esta característica de acreditar e não desistir, acho que é
8: muito
9: fundamental.
8: Esta resiliência, como tu disseste.
9: Exatamente.
8: O teu trabalho, este teu método, assenta muito nesta recolha e reutilização de fragmentos de cartazes urbanos, portanto desgastados pelo tempo, que formam a superfície principal das tuas intervenções, e depois esta questão também dos azulejos. Aliás, o teu primeiro ateliê era uma antiga fábrica familiar de azulejos. Exatamente. Quando entraste lá, por coincidência, mas tu usas muito, vais muito buscar a linguagem visual da azulejaria portuguesa, muito giro. Encontrei imensos bonecos que lembro de ver nos jardins do Palácio Fronteiro, por exemplo. Ah, não, há imensos. Com os pássaros com caras de pessoas.
9: Sim. Pensei, metamorfoses.
8: Que é lindo, exatamente. Exatamente.
9: Muito interessante. Eu fiz um painel que se chama Os Loucos Anos 20, em que eu retrato exatamente isso, que é esta metamorfose de que os vírus nos vão transformar outra vez em animais e vai a caça vai acontecer ao contrário.
8: No fundo são zoonoses, não é? São doenças que a gente apanha pelos animais.
9: Nestes painéis que são tantas vezes retratados cenas de caça, não é? Cenas do cotidiano antigo. E então eu brinco com essa ligação de que nós vamos virar animais e os animais vão virar humanos. E...
8: Muito giro. Tu fazes pensar as coisas, vês as tuas obras e ficam ali questionadas o que é isto. E depois...
9: É porque nós tivemos os loucos anos 20 também, não é?
8: Exatamente,
9: nós,
8: agora com a pandemia, exatamente.
9: Nós tivemos uma estrutura num ano extraordinário, ao contrário, não é?
8: Tudo ao contrário.
9: De repente, vemos-nos
8: todos. Os outros
9: eram
8: tudo para a rua e tudo, em discotecas e bares e cabaré e músicas. E nós, Charleston, e nós, confinados.
9: Os mais evoluídos, confinados. Os que estamos mais à frente de tudo, com tanta tecnologia,
8: ao contrário,
9: temos de
8: estar fechado em casa. Sim. Não foi um ano mau para ti, na questão, no sentido em que, para vocês artistas, até criaram muito, e todos os dias, não vias, era ninguém no caminho.
9: Era.
8: Metias para o teu ateliê, criar.
9: No elevador, entrava na garagem, entrava no meu carro. E saí à porta do ateliê e exatamente à noite
8: criava
9: foi
8: lá.
9: A mesma coisa, sim.
8: Sem ver cruzar ninguém na rua.
9: Exatamente.
8: É extraordinário.
9: Todos os dias.
8: Integra-te esta tua coisa. Eu, claro que fui preparar esta conversa porque eu fiquei muito entusiasmado com o teu trabalho, gostei muito. Como tu dizes, e muito bem, apetece imenso tocar naquilo. Vês aqueles, aqueles biombos e aquelas coisas e eu, mas isto é papel, ou é cartão, ou é azulejo, ou é mesmo tijolo, que são paredes, estão aqui. Eu adorei isso porque, de facto, dá vontade de ir mexer naquilo.
9: Exato.
8: E ver.
9: E depois o próprio brilho também ajuda a criar
8: essa ilusão.
9: Esta ilusão.
8: Mas muito trompe-l'œil.
9: Eu gosto de criar essa ilusão.
8: Muito
9: engraçado. Tenho um amigo que diz que eu sou escultora, não sou.
8: Exato.
9: Não sou
8: é o fotógrafo, é aquele fotógrafo.
9: Exato. O Renato Roque.
8: E ele
9: disse
8: isso,
9: e é verdade. Eu sinto cada vez mais esta vontade de criar o tridimensional nas peças.
8: E há muitas peças tuas, também aqui na Underdogs, que saem assim da parede. Eu tenho esta aquela das confissões, eu adorei aquilo.
9: Esta pele das paredes, não é? Como se eu arrancasse a pele das paredes.
8: É muito giro, sim.
9: E isso faz com que crie esta ilusão nas pessoas, não é? As pessoas têm esta vontade de realmente perceber o que aquilo é.
8: Sim.
9: E é esse o meu grande objetivo, no fundo, porque quando eu... estou a trabalhar estas obras, estas peças, eu tenho essa ligação ao pensamento. Eu quero muito criar este sentido crítico nas pessoas, de elas tentarem perceber o que aquilo é. Porque
8: exatamente.
9: As pessoas esquecem-se muitas
8: mexe
9: vezes
8: connosco.
9: De pensar. Pensar no sentido de o dia-a-dia tão corrido, tão mexido, o mundo está tão acelerado.
8: E tão solicitado, e tantas coisas que nos invadem a
9: que eu convido-as a desacelerar.
8: Exatamente.
9: Para observar. E quando elas dão conta, elas estão a olhar para coisas que foram quase convidadas sem querer a ver, não é? e a olhar e a reparar.
8: E tem muitas leituras as tuas peças, é muito bonito, porque eu fartei-me de passar e ver aquilo com calma, voltei para trás, tomei notas, escrevi algumas daquelas frases, depois já vais contar isso, a história dos teus amigos que escrevem na vidreira lá da Marquise. Muito giro, porque aqueles azulejos antigos, aqueles azulejos à entrada das casas, quem vier por bem, não sei o quê, nanana. Eu achei aquilo lindo. Às vezes só uma palavra, o Zé Luís Peixoto também lá está. E é lindo.
9: Esse vais pedindo a amigos. Muito
8: giro. Foi. E depois tem outras leituras e tu dizes, as pessoas têm sorte de ter coisas tuas em casa e dizes, às vezes as pessoas têm e depois, ao fim de não sei quantos meses, não sei quantos anos, ainda vão descobrindo coisas que não tinham visto à primeira. Isso é muito giro. Tem outras leituras.
9: Exatamente.
8: Não
9: porque
8: é imediato.
9: Essa é a minha descoberta com os cartazes, porque eu quando os trago para o ateliê, eles vêm em
8: já são camadas, imensas... são camadas, é um palimpsesto de coisas.
9: Exatamente, então eles têm aquela permanência, né? Porque na verdade eles viram madeira outra vez.
8: Exatamente,
9: né? Ficam extremamente
8: apanham chuva, duros. Coisa, calor.
9: E quando eu os cola. Molho e os vou descobrindo, eu própria faço essas descobertas, né? Eu encontro imagens, desenhos, partes de palavras super
8: exato.
9: Interessantes e graficamente muito interessantes que eu aproveito. Normalmente eu costumo dizer também que são eles que ditam as regras. Há muitos dos cartazes que quando vêm, já vêm com uma forma que é impossível de mexer. Eu já os colo diretamente, eu chego ao ateliê
8: e
9: já os estruturo daquela forma.
8: Revirados e dobrados as pontas e não sei o quê.
9: Nem sempre isso acontece. São poucas as vezes até que isso acontece.
8: Manuel Pimentel, temos que fazer aqui um brevíssimo intervalo e já voltamos à conversa. Até já.
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Muito boa noite, eu sou a Marta Caramelo Nobre, é 1:30, tempo de atualizar toda a informação na Rádio Observador. E começamos com a atualidade internacional. A capital ucraniana está sob alerta devido a ataques russos com recurso a mísseis balísticos. É o que adianta o autarca de Kiev numa publicação no Telegram, na qual pede também que os habitantes fiquem resguardados em casa. Também numa publicação no Telegram, a administração militar da cidade de Kiev adianta que os ataques já provocaram um incêndio num prédio da capital ucraniana. Ainda assim, sublinham que não há para já registro de vítimas. Os Estados Unidos e Israel estão a planear bombardear infraestruturas energéticas no Irão. A informação é avançada por várias fontes, anónimas à CBS News. De acordo com estas fontes, o plano foi discutido na reunião desta sexta-feira em Camp David com os membros da administração norte-americana. Os ataques podem vir a acontecer durante o fim de semana, mas ainda não tiveram a aprovação de Donald Trump. Israel está comprometido com o plano para Gaza, anunciado por Donald Trump, apesar de duvidar do desarmamento do Hamas. Uma posição avançada pelo embaixador israelita na ONU, o diplomata considera que não se pode confiar no que diz uma organização terrorista. O embaixador israelita afirmou ter ainda informações de que o movimento palestiniano está a considerar a ideia de transferir armas de um depósito para outro. Considera que isso não corresponde a um verdadeiro desarmamento. Em Itália, um sismo de magnitude 4,7 na escala de Richter fez tremer uma região perto de Nápoles, no sul do país. De acordo com a Proteção Civil Italiana, há registro de pelo menos 10 feridos, ligeiros. O abalo provocou também interrupções no serviço ferroviário e cortes de energia na zona, bem como a queda de 2 prédios. Já de acordo com a agência ANSA, o sismo causou a queda de 2 prédios e danos de fachadas de diversos edifícios. Por cá, um incêndio, olhamos ainda para o incêndio em Valpaços, de acordo com a Proteção Civil, o combate à frente do incêndio na zona de Mirandela e Vinhais está a evoluir favoravelmente, estando a situação controlada no concelho de Valpaços. As autoridades adiantam que a descida da temperatura e o aumento da umidade durante a noite podem ajudar no combate às chamas. O fogo, que teve início nesta terça-feira em Ervões, no concelho de Valpaços, distrito de Vila Real, estendeu-se já aos concelhos de Mirandela, Vinhais e Macedo de Cavaleiros, no distrito de Bragança. Na política nacional, o Presidente da República quebrou o silêncio sobre os casos que envolvem o Ministro da Administração Interna. António José Seguro pede conclusões rápidas e apela a que se preserve a dignidade das instituições. O chefe de Estado não quis adiantar muito mais, diz apenas que tem estado a acompanhar o caso de forma atenta e sublinha que mantém a confiança na Polícia Judiciária. Já o Primeiro-Ministro garante que Luís Neves está disponível para esclarecer o Parlamento. A audição de Luís Neves na Comissão Permanente foi chumbada pela segunda vez esta semana com votos contra dos partidos do Governo. Luís Montenegro passa a responsabilidade para o Parlamento, diz que cabe a todos os partidos, PSD e CDS, inclusive, perceber o melhor formato para ouvir o Ministro. Está atualizado o essencial das notícias, a informação está de regresso à hora certa. Até já!

Estamos a falar com a Manuela Pimentel, ela é uma artista de Leça, aliás tem um ateliê, atualmente vive em Leça e tem um ateliê em Matosinhos, que o seu trabalho tem a ver com a recolha de cartazes de rua, que depois organiza e transforma, e homenageia também os azulejos, a linguagem dos azulejos tão rica na nossa cultura, e tem neste momento na Galeria Underdogs em Marvila, até 15 de agosto, esta exposição Eis-me, sou uma poeta, irei ao entardecer. Não perder até 15 de agosto, já sabe, para conhecer a obra de Manuela Pimentel. Eu fui investigar um bocadinho, achei muita piada este teu estilo, porque há de facto este Raymond Haynes, este homem extraordinário, não conhecia, estes revolucionários franceses, que deixou-nos há 21 anos, não foi há muito tempo, ficou mundialmente conhecido exatamente por arrancar cartazes sobre postos das ruas, transformava em obras de arte, este novo realismo, como isto se chama, a técnica das affiches lacérées, cartazes rasgados, é muito bonito já, depois que vem da Segunda Guerra, cartazes publicitários, assim, que tinham sido rasgados e desgastados, e a luz é com isto. E é uma coisa engraçada, porque para mim eu pensei muito no

0: aproveitando aquilo, tu, como tu dizes, eu pego naquilo, nunca corto, não há cá x-atos e não há cá tesouras, eu corto aquilo à mão, ouvido com umas réguas a rasgar aquilo à mão. É muito curioso, e depois vais criando aquelas formas e
1: porque isso dá-me é um também veículo, claro. Esta forma do rasgar parece o partido do azulejo. Porque se eu cortar aquilo muito à faca, ele vai ficar com um corte muito gráfico, não é?
0: Exato.
1: Quando eu rasgo, eu tenho esse lado.
0: Esse grosseiro, é verdade.
1: E depois nunca ficam regulares, não é? Tipo, têm sempre. Eu vou um bocadinho à procura do 1414, que é um antigo tamanho do azulejo.
0: O tamanho típico.
1: Mas eles têm sempre formas regulares que, ao colar, ao fazer este painel de azulejos de cartazes, eles ficam com esta forma irregular que tornam a parede antiga, não é? Vou em busca deste
0: depois
1: lado.
0: Depois tens o verniz, há um verniz que tu passas para simular um bocadinho aquele
1: no
0: vidrado.
1: Final, no final de tudo, o que fica desenhado e o que fica pintado, leva esse verniz um bocadinho para criar também este tridimensional, que eu procuro.
0: Depois mexe com a sombra e com o sol.
1: E que simula, de facto, os azulejos. E é aí que as pessoas realmente ficam confusas.
0: Tinha-me tocado. De facto, é uma coisa inacabada, é uma coisa dissonante, como tu dizes. É que, de facto, são esculturas que estão nas paredes. Tu levas a rua para casa.
1: Da formalidade do pensamento, exatamente assim.
0: Ok. É, de facto, é trazer a rua. Esta sujidade faz parte. Agora também tens esta novidade. Agora, não sei quando começaste a fazer isso, mas já tem os neons também, de vez em quando.
1: Sim.
0: Anima com aquelas neons de cores.
1: E os neons surgem de uma forma muito interessante, que é. Eu, além dos cartazes serem um veículo para fazer o mídia, não é? O meio para eu trabalhar, eu recolho muitas madeiras e móveis antigos que às vezes encontro na rua. No outro dia apresentei uma peça que é um oratório. Em que estava exatamente assim na rua, coisas que as pessoas vão descartando,
0: sim,
1: não é? E que para mim foi sempre tão importante esta história das coisas e dos objetos, principalmente dos objetos antigos, que eu sou incapaz de os deixar, não é?
0: E depois eu vejo as pessoas tuas que têm isso, têm armários, depois com os relógios, testadores antigos e as chaves antigas.
1: Exato, na última exposição eu assumi exatamente este móvel que eu tenho no ateliê, onde eu vou guardando estes.
0: Uma espécie de aparador com os vidros.
1: Era um antigo livreiro.
0: Ok, que giro.
1: Que eu vou colocando objetos, pedras,
0: antigos,
1: coisas.
0: Antigos, porque a parada ladra era de morrer a rir.
1: Exatamente.
0: Mas com uma nova vida ali, como objeto de arte, que é muito curioso. Há coisas que tu recolhes que já não intervencionas, quer dizer, que estão prontos, não, aquilo é...
1: Eu chamo-lhe, é um bocadinho onde eu guardo os meus segredos.
0: Exatamente.
1: Como este biombo que está na Underdogs em
0: exposição. Começa na porta, é aquele que
1: começa na porta.
0: A porta
1: tem
0: verde.
1: Essa característica que tem a ver com um bocadinho com o que está acontecendo no mundo neste momento, que esta informação súbita e rápida que nos chega, muitas vezes que não é verdadeira, muitas vezes falsa, e que não nos dá tempo de perceber se é verdadeiro, se é falso. Então eu, pela
0: aí,
1: primeira vez...
0: Mas aí
1: vez...
0: mostras o teu processo de trabalho. Aí,
1: exatamente.
0: Não é?
1: Eu senti uma necessidade de mostrar a minha verdade. Porque eu sempre a mostrei.
0: Construíste, montaste um bocadinho.
1: Exatamente.
0: Vejam como
1: então é como se o que está
0: bonito.
1: Escondido atrás da porta. Por isso é que ele começa na porta. E todo aquele articulado.
0: As folhas.
1: E aqueles desenhos que aparecem lá são os desenhos que muitas vezes são os esboços que eu faço e que estão guardados
0: prévio.
1: Em pastas e que normalmente eu nunca mostro. Portanto, são os meus segredos.
0: Exatamente.
1: E eu, de alguma forma, mostro-os e ponho-me nua.
0: Exatamente. Expões-te.
1: Exponho-me.
0: A tua intimidade, digamos assim.
1: Porque mostras.
0: É assim que eu crio.
1: Porque eu sou muito de ateliê, estou muito tempo no ateliê. Eu trabalho muito, muito sozinha. Eu
0: mas
1: gosto.
0: Tu gostas de estar sozinha?
1: Eu gosto. Pois, eu
0: sei, eu li uma vez na entrevista tua em que dizias isso.
1: Eu tenho esse lado de que é muito meu, de não ter essa questão de ter que ter companhia.
0: Sim.
1: Apesar
0: estás a criar, estás no teu mundo.
1: Exatamente.
0: E a passar aos outros.
1: É
0: tu não és uma mulher fechada, porque tu não fazes as coisas para ti e para guardares em casa. Não. Tu gostas de fazer as coisas e as pessoas deslumbram-se depois com as tuas coisas. Isso é que é bonito. Não, não te fechas em ti.
1: Sim, sim, sim.
0: É muito giro.
1: Estamos
0: depois há também.
1: Tens liberdade.
0: Tens que falar aquilo também do azulejo falante. Tens que falar daquela.
1: O azulejo falante que surgiu por
0: as
1: causa dos 50 anos.
0: Dos teus amigos. Do 25 de Abril, não é?
1: Do 25 de Abril. Eu tive este convite maravilhoso de expor no Museu do Azulejo, não é?
0: É verdade,
1: qual sítio melhor para eu expor o meu trabalho?
0: Incrível.
1: Foi um convite extraordinário feito por o Alexandre Paes, que sentiu que era muito necessário esta questão de esta recriação, esta recriação que eu faço sobre os azulejos. E eu fui buscar os poetas, porque foi uma das características que ele me pediu. Ele disse: não, eu quero que tu tragas os poetas.
0: Mas ela
1: contigo.
0: Sabia das tuas quintas de leitura, não é?
1: Exato.
0: Aquela coisa extraordinária.

0: Na área que o João Gesta organiza lá na
1: Teatro Campo do Anjo.
0: É incrível, Bodas de Prata também. Mas aí conheceste o Nuno Júdice, Sanão Zé Amaral, que afinal era o teu vizinho. Mas
1: tantos, e tantos outros, e tantos deserts.
0: Tu és das convidadas para ilustrar, e hoje tem sempre um artista que depois ilustra os poemas que são ditos.
1: Exatamente.
0: É tão bonito essa iniciativa.
1: É porque é muito completo, portanto é um espetáculo que de facto une todas as artes.
0: Exatamente.
1: Desde as performance, desde o novo circo, desde a
0: muito
1: música,
0: perfeito.
1: Desde o teatro, tudo está ali, os desejos, os poetas.
0: Aí conheceste o Nuno Júdice, não sei o que, acompanhaste
1: sim,
0: até.
1: Sim, e o Nuno Júdice foi uma surpresa tão bonita, porque ele complementava-me nesse sentido, porque eu encontrei alguém. Eu sempre achei que isto devia ser como antigamente, que os artistas se juntavam nos cafés.
0: Tipo a tortura da brasileira.
1: Sim, exato. Ou em Paris, o Picasso, o Buraco.
0: Montmartre.
1: Não é? toda essa junção dos artistas, essa comunicação e essa vivência. Eu sempre achei que era muito enriquecedora. Era dura, mas era muito enriquecedora.
0: Claro.
1: E hoje há um individualismo muito grande em termos artísticos. E quando as artes se unem, a magia acontece.
0: Acontece, exato.
1: E acontece de uma forma tão enriquecedora e tão forte que há uma união de todas as artes.
0: E todos ganham
1: com quando
0: isso.
1: Eu conheci o Nuno, ele tinha isso. Ele tinha isso desde que começou a escrever de muito novo, com outros artistas, com outros poetas, com outros escritores, com outros artistas plásticos. E aconteceu uma exposição muito bonita em Portimão, em que reuniu-se todos estes artistas que trabalharam com o Nuno e o Nuno
0: é
1: com os artistas.
0: Até ao fim, ele queria muito ser visitado e que as pessoas fossem e que liam as coisas dele e diziam.
1: Então havia esta partilha de imagens e textos, exatamente.
0: Claro.
1: E isso é muito, muito, muito interessante.
0: Tens uma marquise com azulejos em casa e disseste aos amigos: amigos, quem me visita, vem cá escrever nos vidros da janela, no jardim de inverno, venha escrever uma frase ou um poema, o que vocês quiserem, não era?
1: Sim,
0: ou uma palavra.
1: E está lá tudo.
0: O José Luís Peixoto escreveu: o possível é o futuro do impossível. Eu adorei isto. Só os beijos nos taparam a boca. Depois eu tomei imensas notas.
1: Porque isso já vem dos azulejos falantes. Porque era: o que é que escreverias num azulejo falante hoje, 50 anos depois do 25 de Abril?
0: É aquele azulejo à porta das casas, que diziam sempre que é bem por bem, não sei o quê. Não, não.
1: Porque perdeu-se um bocadinho essa
0: em casa onde não há pão, ninguém tem razão. Isso é de coisas.
1: Exatamente.
0: Os problemas também têm muito a ver com isso.
1: E então todas estas frases são extraordinárias.
0: Eu fiquei meia hora a ler aquilo.
1: É muito interessante, porque toda a gente que eu convidei, algumas pessoas conhecia diretamente, outras não tanto, responderam-me logo. Uma delas foi o Dino Santiago, que respondeu logo. Eu não o conheço pessoalmente, mas acho-o extraordinário também.
0: Claro que sim.
1: E respondeu logo, como tantos outros, Bruno Nogueira, uma série de... A Maria Rueff, que eu admiro imenso.
0: Claro.
1: Uma série de artistas
0: que colaboraram.
1: Porque eu queria que, de alguma forma, as pessoas também reconhecessem estes nomes. Portanto, na verdade, eu queria que estes azulejos falantes chegassem às pessoas também por quem os escreveu, não é?
0: Claro.
1: E então isso cria uma mais-valia no trabalho também.
0: Tens uma orelha que te persegue. Eu vejo, vamos descobrindo em várias obras, não é só nesta exposição, por exemplo, está em várias, não está só numa, que é uma orelha que tu desenhaste em azul e com aquele tamanho do 14-14, do azulejo, que depois tu aquilo é um autoclante, faz um autoclante e.
1: Eu faço. É a minha intervenção de rua, porque eu fiz exatamente.
0: Quer dizer que as paredes têm ouvidos?
1: As paredes têm ouvidos, exatamente.
0: É,
1: eles têm
0: aquilo.
1: Exatamente o tamanho do azulejo. E como aquilo...
0: Lembra aquelas figuras avulso que havia antigamente?
1: Exatamente, Delft, a imagem das figuras avulso, é exatamente isso. E então eu colo por cima nas fachadas, muito discretamente, e ele, como fica mesmo no limite, parece um azulejo. Ele não danifica o azulejo, porque é um autocolante, sai facilmente. Mas fica, portanto, muito delimitado ao padrão. E é muito interessante, porque eu faço com que as pessoas olhem para as paredes e me enviem. E tipo, descobri na rua tal, descobri não sei o quê. Ou muitas vezes dizem-me: onde é que eu estou? E eu sei exatamente onde a pessoa está.
0: Exatamente. Ah, que giro.
1: Porque eu sei o sítio onde eu os coloco. E é muito interessante isso, porque eu queria essa dinâmica com as pessoas, que é fazê-las a olhar para as paredes. Eu tinha no outro dia alguém a ligar-me a dizer assim: estou num sítio cheio de cartazes, queres? E eu achei maravilhoso, porque isso, de facto, eu faço esta intervenção nas pessoas e crio-lhes desejos que eles não têm.
0: Exatamente, não sabiam que tinham. É extraordinário. Tu tens desde 2001, participas, por isso que eu disse que eram um bocadinho as Bodas de Prata.
1: Exato.
0: As tuas exposições individuais e coletivas. Por exemplo, esta da Underdogs, diz que é a tua primeira individual, não é nada?
1: É a minha primeira individual na Underdogs.
0: Ah, também, ok.
1: Exato.
0: Pronto, quando diz a primeira exposição individual de não sei o quê, fiquei a pensar, ela já expõe há 25 anos.
1: Sim.
0: Esta no Kennedy Center, tu foste convidada, estamos aí em Washington, foi em 2015, fez agora 11 anos, a primeira exposição internacional, e vi aqui um... Em 2015 fazem sempre estes países, como Portugal e Espanha eram os países convidados,
1: exatamente,
0: não é?
1: Exatamente, a Península Ibérica,
0: então,
1: como
0: aqui,
1: eles chamavam.
0: Foi aí que conheceste o Alexandre Farto, portanto, o also known as Vils, e outras pessoas, o Nuno Vaz, levou um elétrico de cortiça em tamanho real, como é que é possível?
1: Exato.
0: O Cisa Vieira, o Souto Moura, também estiveram lá?
1: Sim, tinha uma intervenção muito
0: quem
1: bonita.
0: Quem levou a Espanha levou quem?
1: O Picasso.
0: Foi mais nada. Pronto, e aqui foi muito giro, porque...
1: Uma grande retrospectiva de cerâmica.
0: Tu tens, de facto, representado Portugal, ou de embaixadas levam também lá fora. Mas já tem Washington, foi assim, super famoso.
1: Foi muito interessante,
0: abriu portas.
1: Abriu imensas portas. Aliás, eu acho que esta viagem, estas viagens pelo mundo, vêm um bocadinho daí.
0: Foi em Macau também, não sei o que é que fizeste a seguir.
1: Em Macau, por acaso, foi outro convite, porque era uma exposição da língua portuguesa, portanto, dos países da língua portuguesa, sim. E eles escolheram dois países de cada... dois artistas de cada país, da língua portuguesa. E foi o governo da China que organizou.
0: Ah, okay.
1: Foi muito interessante. E foi muito giro, porque eu e o João, que é o meu companheiro, tivemos os dois o convite, separadamente. Portanto, eles não sabiam que nós éramos um casal.
0: Viviam já.
1: E foi muito interessante por isso também.
0: Mas esta do Washington foi de facto uma
1: Foi uma
0: pedrada no charco, foi fantástico.
1: Foi muito interessante, porque de facto tinha o mundo inteiro ali, não é? Todos os embaixadores dos vários países.
0: Exatamente.
1: Portanto, tinha uma série de pessoas que de facto viram o trabalho. Aliás, a exposição no México vem daí, de uma das pessoas da Embaixada do México
0: que viu lá
1: o meu painel. Era um painel enorme com 6 metros. E 2 e tal da altura, e ela disse: não, eu acho isto extraordinário, eu quero levar isto ao México. E 10 anos depois eu faço a exposição no México.
0: Aquilo do porque não sei, aquele azulejo grande, isso é uma coisa pintada.
1: É, isso aquele
0: 8 metros, isso não é o painel com o Viúva Lamego, não sei o que é.
1: Foi um
0: mas eu
1: convite.
0: Sempre achei que seria azulejo.
1: E é.
0: Mas um minuto de filme vi-te a colar como um cartaz na parede.
1: Porque começou assim. Eu tinha esse grande objetivo, que era fazê-lo em azulejos.
0: Okay.
1: Mas eu não tinha esse poder económico para o fazer.
0: Sim.
1: E um dia
0: surgiu a Viúva Lamego
1: nisto? Um dia, numa exposição em Cerveira, no Museu de Cerveira, onde está a acontecer agora a Bienal de Cerveira,
0: já começou.
1: Eu participei numa exposição, Perspectiva 24, e eu tinha exatamente esse cartaz com o Porquê Não Sei, Porquê Não Sei.
0: Porque ainda não sei.
1: E estava lá um colecionador, que é, um engenheiro José Teixeira, exatamente do
0: DST.
1: Exatamente. Abriu um museu, tem lá uma peça veio
0: boa.
1: Do Washington, que é muito interessante também, essa história.
0: Boa.
1: E ele, em conversa com ele, porque ele é um entusiasta.
0: É um grande homem.
1: Incrível.
0: E muito culto, muito sensível.
1: Muito, extremamente sensível à questão artística.
0: É,
1: e ouviu-me. E eu disse: olha, eu estava-lhe a contar esta história. E disse: olha, eu apresentei esta peça aqui agora, mas na verdade o que eu queria fazer era isto em azulejo na Viúva Lamego.
0: Não é por cima, foste logo para o melhor.
1: E, porque eu tinha este desejo antigo, porque a Viúva Lamego tem uma história extraordinária,
0: sim, claro,
1: com os artistas portugueses.
0: Claro que sim.
1: E ele ouviu-me muito bem até ao fim, e no fim disse: então vamos fazer. E eu disse: não, mas eu ainda não falei com eles, eu ainda tenho que falar, ainda tenho que...
0: Incrível.
1: Não, vamos fazer.
0: Vamos tratar
1: disso. Então houve uma espécie de cumplicidade dos dois, em que eu faria um para a DST, que está lá neste momento instalado, e foi instalado nos 50 anos do 25 de Abril, e faria um outro que ficaria na rua, porque eu gostava que ele ficasse na rua, e pela minha vontade que ficasse na cidade de Lisboa. E assim foi. Eu fui com toda a coragem para a fábrica Viúva Lamego, porque eles têm um programa extraordinário lá, além de residências, têm este tipo de trabalhos que fazem juntamente com os pintores da própria Viúva Lamego. Mas eu cheia de coragem, como assim, uma característica.
0: Sim. O não está garantido, como dizia o outro.
1: Exatamente.
0: Eu
1: fui e disse: não, eu quero ser eu a pintar. Não sabendo nada sobre...
0: Acho que não é nada fácil, mesmo vidrado, e tu explicaste isso uma vez.
1: Fácil.
0: Não é nada fácil.
1: Os pigmentos têm cores diferentes do que resultam depois da cozedura.
0: Como o manganese, não sei o quê, é tudo diferente.
1: Exatamente.
0: Não é?
1: Como o azul cobalto. É rosa.
0: É horrível, só quando vai depois vidrar e ao forno é que muda.
1: Então foi muito interessante, porque eu fiz, na verdade não fiz totalmente sozinha, fiz juntamente com um pintor, que era o Fernando, que é de lá da Viúva Lamego, um extraordinário.
0: É uma coisa de 8 metros
1: artista.
0: E tal, é uma coisa gigante.
1: E ele ajudou-me, portanto amparou esta questão, ensinou-me como é que se fazia, e eu fiz quase todo. Então foi isso, criou
0: deu-te imenso prazer.
1: Deu-me imenso prazer.
0: Giro, que giro.
1: Foi muito, muito interessante.
0: E porque o outro, que é, que depois eu vi-te a colar um cartaz. Pois, claro. Mas depois ouvi-te a colar, eu estava
1: sim.
0: Que tá,
1: mas sim. Aquilo, era, um segundo, era uma então, maquete, na verdade era uma maquete, era já a minha ideia de eu quero fazer isto em azulejo, mas ainda não tenho possibilidade, então
0: tá
1: mandei
0: okay.
1: imprimir
0: e
1: colei aquilo tudo na parede lá na árvore no Porto.
0: Foi em 2023, inauguraste esta arte pública, no fundo,
1: sim,
0: já.
1: Exatamente,
0: já.
1: Exatamente.
0: Muito bem. Esta homenagem ao José Mário Branco também fizeste à margem, de certa maneira, foi esta exposição na arte que tu fizeste também, em 2022.
1: Foi aí que começou um bocadinho esta ligação aos poetas revolucionários, porque os poemas das principalmente o poema da inquietação, que era foi o que eu mais trabalhei, eram tão atuais. Eu li aquele poema e eu entendi-o como se eu estivesse a ler hoje, como se tivesse sido
0: claro.
1: Escrito hoje.
0: Sim.
1: E isso fez toda a diferença no meu trabalho, e eu explorei muito esse lado do José Mário Branco no que ele escrevia.
0: Falámos também
1: poeta.
0: Da Zete, claro, e a Helena que te entrevistou neste uhum. Quando eu morder a palavra, por favor, não me apressem. Uhum. Este da Conceição Evaristo é um poema dela, não é?
1: Sim,
0: da calma e do silêncio.
1: Sim.
0: É muito bonito que isto, e também tinha lá coisas do Nuno Judas, claro.
1: Sim.
0: E depois tinha esta mesa da paz, muito bonita, tu fizeste lá, esta mesa enorme, para a mesa das conversações, e depois. Porque eu gosto do teu trabalho por causa disso, porque nos faz pensar também, e aqui estas conversações de paz, e estamos tanto a precisar, Manuela, toda a hora.
1: Porque eu descobri através desta
0: 3% de
1: socióloga
0: pessoas que são mulheres
1: que não me lembro do nome dela agora, esqueci.
0: Não faz mal, já lá vamos, não interessa.
1: E ela tem um nome, agora esqueci-me.
0: Já vai surgir.
1: Vai já surgir, exato. E ela, eu descobri que ela fez um estudo em que se estivessem 50%
0: mulheres.
1: De mulheres sentadas nas mesas de conversação de paz, os resultados seriam bem diferentes. Neste momento
0: incrível.
1: São 6%. De mulheres.
0: Eu achava que era 3, de certeza que são 6. Eu vi uma coisa tua a falar em 3%.
1: Pronto,
0: é
1: 3 ou
0: 6
1: é quase nada.
0: Sim,
1: é mesmo é, quase
0: é ridículo,
1: a mesma coisa.
0: Exatamente.
1: E ela tem um estudo sobre isso, e eu acho que de facto a mulher tem essa capacidade de cuidar que é muito intrínseca no instinto ser mulher, não é? Eu acho que esse lado do cuidar é mesmo muito. Importante.
0: Cecília Elworthy é
1: exatamente.
0: Socióloga britânica, é isto?
1: Exatamente.
0: Cecília Elworthy, não vais embora triste porque não te lembraste.
1: Exatamente.
0: Meu Deus, não lembrei. Agora
1: exatamente.
0: já está aqui homenageada esta socióloga britânica que disse isto.
1: E foi muito interessante porque nós fizemos uma espécie de com a curadoria da Helena, fizemos este mapa dentro da galeria como
0: giríssimo.
1: Se fosse uma galeria sem teto. Portanto, eram as ruas, os largos.
0: Sim, como tu gostas da rua, é a casa
1: exatamente,
0: sem teto.
1: Era a Praça da Liberdade, era a Praça da Sina, era a Praça do Nuno Judice. O corredor do Nuno Judice. E isso foi muito interessante também.
0: Muito bonito isto da Cecília já agora. A Cecília Elworthy que diz Wars won't truly end until women are at the peace table. As guerras não vão terminar enquanto não sentarem as mulheres.
1: Sim.
0: Na coisa.
1: Sim,
0: e
1: sim.
0: Em cada 100 pessoas que estão naquelas conversações
1: e hoje em dia ouvimos
0: entre
1: tantas
0: 3
1: coisas.
0: E 6 são mulheres de resto.
1: Eu achei tão importante colocar esse trabalho e fiz este trabalho em loco na galeria. Foi muito interessante também fazer esse trabalho lá, mexer no gesso e moldá-lo e trabalhá-lo lá, pôr a mão na massa e ter a colaboração da própria equipa da ZET. E eu achei tão interessante mexer neste assunto porque estamos a viver uma coisa que está a levar coisas que já estão resolvidas em relação às mulheres de uma forma tão natural e normal, e de repente ouvimos coisas tão horríveis.
0: Indescritíveis, não é possível. Que achamos que já isso é a Idade Média, já não devia estar a acontecer no século XXI, às portas de Portugal.
1: Que só apetece dizer, mas ainda estão aí.
0: Exatamente.
1: Isso já passou.
0: A civilização
1: recuou
0: assim
1: tanto. Já estamos um bocadinho mais à frente.
0: Exatamente. Tens toda a razão.
1: E foi por isso. Foi com essa intenção.
0: Eis-me, sou um poeta, irei ao entardecer. Portanto, já sabe, está na Galeria Underdogs em Marvila até 15 de agosto, terça a sábado, das 2 às 7, portanto, à tarde, vá conhecer as obras da querida Manuela e talentosa Manuela Pimentel. É extraordinário. Siga nas redes dela, é manuelapimentel.pt, as tuas redes é.
1: Sim,
0: pronto.
1: Sim.
0: A não perder, o que ela vai fazendo, as expressões dela, não perca. Esta mulher que consegue fazer, às vezes quase do lixo, luxo, e consegue fazer de artes pobres,
1: do
0: artes
1: belo,
0: nobres,
1: do feio
0: faz belo. Portanto, é extraordinário. Não perder. Manuel, estou muito contente com esta conversa.
1: E é um convite à contemplação. Esta exposição tem esse lugar, que é, ela não se fecha, ela está aberta a este lugar de pensamento, em que que eu tenho três puffs dentro da galeria que convido exatamente à contemplação das nuvens.
0: Sentem-se.
1: Que é aquele lugar que nós, em crianças, olhávamos para o céu, estávamos no chão e olhávamos para o céu.
0: E vimos formas das nuvens e coisas, era tão bom.
1: Exatamente.
0: Manuela, bem-ajas por ter vindo, muito obrigado. E tudo bom.
1: Obrigado. Obrigado pelo convite.

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Muito boa noite. A caminho das 2 da manhã, vamos conhecer os títulos em destaque a esta hora. Vamos olhar para o incêndio em Valpaços, que continua a evoluir favoravelmente. Na atualidade internacional, os Estados Unidos e Israel estão a preparar novos ataques ao Irão. O Presidente da República pede conclusões rápidas no caso do Ministro da Administração Interna e apela a que se preserve a dignidade das instituições.

0: 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São 2 horas. 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
1: Boa noite. Começamos com o incêndio em Valpaços, no concelho de Vila Real. O combate à frente do incêndio na zona de Mirandela e Vinhais continua a evoluir favoravelmente. É o que dá conta o último balanço feito pela Proteção Civil, perto da meia-noite, à agência Lusa. Já durante a noite desta sexta-feira, o comandante regional do Norte, Albano Teixeira, explica que a descida de temperatura e o aumento da umidade durante a noite ajudam no combate às chamas.
2: Esta hora mantemos os meios a trabalho na frente 2, que é aquela que nos está a oferecer maior preocupação e maior empenho dos meios, e temos o combate a evoluir favoravelmente. Portanto, esperamos que assim continue ao longo da noite, para amanhã termos boas notícias.
1: Albano Teixeira realça ainda que a estratégia de reforçar os meios aéreos no final da tarde deu resultado.
2: Foi uma estratégia que foi montada e que foi pensada já ao longo do dia e deu resultados porque permitiu consolidar, abrir alguns espaços e criar algumas oportunidades para os meios terrestres, neste caso os operacionais, os bombeiros, entrarem e fazerem o seu trabalho com um ataque direto à chama.
1: Segundo a página online da Proteção Civil, a esta hora no terreno estão mais de 800 operacionais, acompanhados de cerca de 300 veículos. Mudamos de tema e olhamos para a crise migratória em Ceuta. Vai ser feito um reforço do controle fronteiriço, terrestre e marítimo no sul de Portugal. Anúncio feito pelo Primeiro-Ministro, que rejeita, ainda assim, suspender os acordos do espaço Schengen, tal como estão a pedir vários países europeus.
3: Creio que não há razão para podermos tomar nenhuma medida de suspensão das regras do espaço Schengen, mas há razões para podermos reforçar a presença das forças da autoridade no controlo de fronteiras, nomeadamente aquelas que estão mais próximas deste acontecimento. Estamos a referir-nos, portanto, ao sul do país. Isso nós faremos, é aquilo que nos parece mais adequado.
1: Luís Montenegro considera que a situação em Ceuta é grave, mas garante que há mecanismos para repor a situação. E apesar do reforço anunciado pelo Primeiro-Ministro, o Ministro dos Negócios Estrangeiros garante que não existe risco de que estes migrantes que estão a chegar a Ceuta cheguem a território continental. Ainda assim, Paulo Rangel diz que não pode haver qualquer relaxamento nos controlos das fronteiras. Ouvido na Rádio Observador, o ministro assegura que tem estado em contacto com as autoridades espanholas e que para já a situação está controlada.
4: Não há neste momento um risco efetivo de estes migrantes que passaram ilegalmente a fronteira em Ceuta virem para território continental europeu, não é? Porque eles estão no continente africano. Neste momento o exército espanhol, e com uma colaboração muito forte das autoridades marroquinas, está a controlar. Portanto, não há nenhuma saída de Ceuta, seja por mar, seja por terra, por ar, que se registre. E, portanto, nesse sentido, não há nenhuma possibilidade destas pessoas poderem vir para o continente europeu e, portanto, o risco, digamos, de haver aqui uma importação de imigração ilegal, neste momento, não existe.
1: Apesar da situação estar controlada, o ministro adianta que vão decorrer reuniões na União Europeia para discutir a necessidade de um maior controlo fronteiriço.
4: E evidentemente que a questão do rigor no controlo das fronteiras tem de ser discutida. Portanto, independentemente desta crise ter agora uma solução que não agrave, digamos, que não venha a impor restrições em Schengen, etc., mesmo que tenhamos essa solução, que é o que parece desenhar-se, isto não dispensa, em primeiro lugar, um reforço do controle de fronteiras externas da União Europeia, não dispensa um diálogo com o governo espanhol.
1: O ministro dos Negócios Estrangeiros, Paulo Rangel, em entrevista à Rádio Observador. O presidente da República sublinha que, de acordo com o governo, a situação está controlada e, por isso, rejeita a necessidade de medidas quanto ao espaço Schengen. António José Seguro diz que acompanha as medidas anunciadas pelo Executivo e considera, por isso, que não há, para já, necessidade de outro tipo de decisões em relação ao espaço Schengen.
5: Traria consequências para a economia, para a vida das pessoas, sobretudo numa altura em que muitos dos nossos imigrantes vêm para Portugal, numa altura em que existem muitas trocas comerciais entre Portugal e Espanha, que teriam consequências, obviamente, negativas. E com a informação que tenho, não me parece que estejamos ao nível dessa exigência.
1: Declarações do Presidente da República à margem do Festival Internacional de Música em Marvão. António José Seguro quebrou hoje o silêncio sobre os casos que envolvem o Ministro da Administração Interna. O Presidente da República pede conclusões rápidas e apela a que se preserve a dignidade das instituições. O Chefe de Estado não quis adiantar muito mais, diz apenas que tem estado atento.
5: Eu tenho acompanhado toda essa situação, acompanhei também os esclarecimentos que o Sr. Ministro teve a oportunidade de dizer, mas não vou entrar em nenhum detalhe. Está a decorrer um processo de investigação no âmbito da Procuradoria-Geral da República e o meu desejo é que rapidamente esses processos que estão em investigação, quer da violação do espaço e do gabinete de um deputado, quer as situações que estão a ser observadas do titular do Ministério da Administração Interna como diretor da Polícia Judiciária, possam ter conclusões e apuramento de responsabilidade.
1: António José Seguro garante que ainda que mantém a confiança na Polícia Judiciária, diz que todos temos responsabilidade de preservar a dignidade das instituições.
5: Eu continuo a confiar na Polícia Judiciária Portuguesa. Continuo a confiar nas mulheres e nos homens que fizeram e fazem daquela instituição uma das instituições mais apreciada pelos portugueses, numa área muito sensível do combate à criminalidade. E por isso quero deixar esta palavra de total confiança na Polícia Judiciária Portuguesa.
1: Em declarações aos jornalistas em Santarém, o Presidente da República garantiu ainda que tem estado em contacto permanente com Luís Montenegro. O Primeiro-Ministro garante que Luís Neves está disponível para ser escrutinado no Parlamento e acusa a oposição de não conseguir acordar as condições para que isso aconteça. A audição de Luís Neves na Comissão Permanente foi chumbada pela segunda vez esta semana, com votos contra dos partidos do Executivo. Luís Montenegro lamenta que o Parlamento não tenha condições de convergência.
3: Eu considero, e tenho a certeza absoluta, que o Sr. Ministro da Administração Interna, como qualquer outro Ministro do Governo, estão disponíveis para o escrutínio político, nomeadamente em sede parlamentar. Lamento que o Parlamento não tenha condições de convergência para acertar os termos em que isso deve fazer.
1: Primeiro-Ministro, em declarações aos jornalistas em Vila do Conde, Luís Montenegro pede que não se apontem culpas ao governo, uma vez que são os partidos que não chegam a acordo. Na atualidade internacional, os Estados Unidos e Israel estão a elaborar um plano para bombardear infraestruturas energéticas no Irão. A informação é avançada por várias fontes anónimas à CBS News. De acordo com estas fontes, o plano foi discutido na reunião desta sexta-feira em Camp David com os membros da administração norte-americana. Os ataques podem vir a acontecer já durante este fim de semana, mas ainda não tiveram a aprovação do presidente norte-americano. A capital ucraniana está sob alerta devido a ataques russos com recurso a mísseis balísticos. É o que adianta o autarca de Kiev numa publicação no Telegram. Também numa publicação no Telegram, a administração militar da cidade de Kiev adianta que estes ataques já provocaram um incêndio num prédio da capital ucraniana, ainda assim sublinham que, para já, não há registro de vítimas. E fechamos com o desporto. Este sábado, o Futebol Clube do Porto e o Torriense vão entrar em campo para jogar a Supertaça Cândido de Oliveira. O estádio da cidade de Coimbra vai ser palco deste jogo, que marca o arranque oficial da temporada 2026-2027. É um jogo histórico para a equipa de Torres Vedras, depois de terem sido a primeira equipa da 2ª Liga a vencer a Taça de Portugal. Luís Tralhão, treinador do Torriense, diz que o Futebol Clube do Porto é uma equipa de nível mundial, mas acredita na capacidade dos jogadores para amanhã surpreenderem o campeão nacional.
6: Ah, porque não, não é? Porque não? Quer dizer, a Taça de Portugal, nunca ninguém tinha ganho da 2ª Liga, tinha ganho a Taça de Portugal. Nós acreditávamos que poderia acontecer, sabe? E temos muita confiança naquilo que podemos fazer, podemos criar dificuldades a qualquer equipa. E num dia, num jogo, tudo pode acontecer. Tudo aconteceu naquele dia com o Sporting. É uma competição, obviamente, estamos aqui porque aconteceu esse dia e muitos outros dias na Taça de Portugal, atenção, não foi só por esse dia. E contra o Porto acreditamos, como é óbvio, que podemos voltar a fazer e os jogadores sabem disso, hoje falei disso com eles.
1: Já o treinador do Porto, Francesco Farioli, não poupa nos elogios ao percurso do Torriense, ainda assim garante que a equipa do Porto está focada em não vacilar amanhã.
7: I think they did an amazing journey. Of course, Diogo mentioned the final.
8: Acho que eles fizeram um percurso extraordinário. O Diogo Costa já mencionou a final, que foi um feito realmente impressionante, mas também todo o caminho que fizeram até lá chegar e aquilo que têm feito nas últimas semanas para preparar a equipa não só para este jogo, mas também para o campeonato e para a competição europeia que vão jogar. Por isso, mais uma vez, têm todo o mérito e todo o nosso respeito, como sempre. Mas o nosso foco está em nós, naquilo que queremos fazer e na abordagem que queremos ter no jogo da amanhã.
7: And the approach that we want to have in the game of tomorrow.
1: Antevisões dos treinadores do Torriense e do Futebol Clube do Porto, que jogam este sábado a Supertaça para ver quem levanta o primeiro troféu da época. Um jogo que vai ser acompanhado aqui em direto na Rádio Observador. Noutras partidas, o Sporting venceu esta sexta-feira o Nottingham Forest por 4-1 no estádio do Algarve. A equipa de Alvalade volta a golear um adversário na pré-temporada e continua assim a série de 6 vitórias consecutivas. Ponto final neste Jornal das Duas. O Essencial das Notícias está de regresso às 14h30 em formato síntese. Até já.
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Muito boa noite, eu sou a Marta Caramelo Nobre, são 2:30, tempo de atualizar toda a informação na Rádio Observador. E começamos com a atualidade internacional. A capital ucraniana está sob alerta devido a ataques russos com recurso a mísseis balísticos. É o que adianta o autarca de Kiev numa publicação no Telegram, na qual pede também que os habitantes fiquem resguardados em casa. Também numa publicação no Telegram, a administração militar da cidade de Kiev adianta que os ataques já provocaram um incêndio num prédio da capital ucraniana. Ainda assim, sublinham que para já não há registro de vítimas. Os Estados Unidos e Israel estão a planear bombardear infraestruturas energéticas no Irão. A informação é avançada por várias fontes anónimas à CBS News. De acordo com as mesmas fontes, o plano foi discutido na reunião desta sexta-feira em Camp David com os membros da administração norte-americana. Os ataques podem vir a acontecer já durante este fim de semana, mas ainda não tiveram a aprovação do presidente norte-americano. Por cá, olhamos para o incêndio em Valpaços. De acordo com a Proteção Civil, o combate à frente do incêndio na zona de Mirandela e Vinhais continua a evoluir de forma favorável, estando a situação controlada no concelho de Valpaços. As autoridades adiantam que a descida da temperatura e o aumento da umidade durante a noite podem também ajudar no combate às chamas. O fogo teve início na terça-feira em Ervões, no concelho de Valpaços, distrito de Vila Real. Estendeu-se já aos concelhos de Mirandela, Vinhais e Macedo de Cavaleiros, no distrito de Bragança. De acordo com o site oficial da Proteção Civil, a esta hora no terreno estão mais de 800 operacionais, acompanhados de cerca de 300 veículos. Na política nacional, o Presidente da República quebrou o silêncio sobre os casos que envolvem o Ministro da Administração Interna. António José Seguro pede conclusões rápidas e apela a que se preserve a dignidade das instituições. O chefe de Estado não quis adiantar muito mais, diz apenas que tem estado a acompanhar o caso de forma atenta e sublinha ainda que mantém a confiança na Polícia Judiciária. Já o Primeiro-Ministro garante que Luís Neves está disponível para esclarecer o Parlamento. A audição de Luís Neves na Comissão Permanente foi chumbada pela segunda vez esta semana, com votos contra dos partidos do Governo. Luís Montenegro passa a responsabilidade para o Parlamento e diz que cabe a todos os partidos, PSD e CDS, inclusive, perceberem o melhor formato para ouvir o Ministro. Olhamos agora para a situação em Ceuta. O Primeiro-Ministro anunciou o reforço do controlo fronteiriço, terrestre e marítimo no sul de Portugal. Ainda assim, Luís Montenegro rejeita suspender os acordos de espaço Schengen, como estão a pedir vários países na Europa. E apesar deste reforço, o Ministro dos Negócios Estrangeiros garante que não existe risco de que estes imigrantes, que estão a chegar a Ceuta, cheguem a território continental. Ainda assim, Paulo Rangel diz que não pode haver qualquer relaxamento nos controlos das fronteiras. Ouvido na Rádio Observador, o ministro assegura que tem estado em contacto com as autoridades espanholas e que, para já, a situação está controlada. Quanto ao Presidente da República, diz que, de acordo com as informações transmitidas pelo Governo, a situação está controlada e que suspender o espaço Schengen seria negativo. Está atualizado o essencial das notícias. A informação está de regresso à hora certa. Até já.

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1: Muito boa noite, a caminho das 3 da manhã, vamos conhecer os títulos em destaque a esta hora. A presidência irlandesa do Conselho da União Europeia convocou para este sábado uma reunião para abordar a emergência migratória no enclave espanhol de Ceuta. Falamos ainda do incêndio em Valpaços, o combate às chamas continua a decorrer de forma favorável. António José Seguro pede conclusões rápidas sobre os casos que envolvem o ministro da Administração Interna.

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1: Muito boa noite e começamos com a crise migratória em Ceuta. A presidência irlandesa do Conselho da União Europeia convocou para este sábado uma reunião do mecanismo integrado de resposta política a crises. O objetivo é abordar a emergência migratória no enclave espanhol de Ceuta. Em cima da mesa vai estar os movimentos em direção a Ceuta, registados nos últimos dias, o número de pessoas que já regressaram a Marrocos e o apoio da União Europeia e que tipo de apoio a União Europeia está a prestar à Espanha para gerir esta situação. O governo espanhol garante que a integridade do espaço Schengen continua absolutamente garantida, numa altura em que os perto de 50 mil migrantes que entraram nos últimos dias já regressou por modo próprio a Marrocos. Em Portugal, vai ser feito um reforço do controle fronteiriço terrestre e marítimo no sul do país. Anúncio feito pelo Primeiro-Ministro, que rejeita ainda assim suspender os acordos do espaço Schengen, tal como estão a pedir vários países europeus.
2: Creio que não há razão para podermos tomar nenhuma medida de suspensão das regras do espaço Schengen, mas há razões para podermos reforçar a presença das forças da autoridade no controle de fronteiras, nomeadamente aquelas que estão mais próximas deste acontecimento. Estamos a referir-nos, portanto, ao sul do país. Isso nós faremos, é aquilo que nos parece mais adequado.
1: Luís Montenegro considera que a situação em Ceuta é grave, mas garante que há mecanismos para repor a situação. E apesar do reforço anunciado pelo Primeiro-Ministro, o Ministro dos Negócios Estrangeiros garante que não existe risco de que estes migrantes que estão a chegar a Ceuta cheguem a território continental. Ainda assim, Paulo Rangel diz que não pode haver qualquer relaxamento nos controlos das fronteiras. Ouvido na Rádio Observador, o Ministro assegura que tem estado em contacto com as autoridades espanholas e que para já a situação está controlada.
3: Não há neste momento um risco efetivo de estes migrantes que passaram ilegalmente a fronteira em Ceuta virem para território continental europeu, não é? Porque eles estão no continente africano. Neste momento o exército espanhol e com uma colaboração muito forte das autoridades marroquinas está a controlar, portanto não há nenhuma saída de Ceuta, seja por mar, seja por terra, por ar, que se registre e, portanto, nesse sentido não há nenhuma possibilidade destas pessoas poderem vir para o continente europeu e, portanto, o risco, digamos, de haver aqui uma importação de imigração ilegal, neste momento, não existe.
1: Apesar da situação estar controlada, o ministro adianta que ainda vão decorrer reuniões na União Europeia para discutir a necessidade de um maior controle fronteiriço.
3: E evidentemente que a questão do rigor no controle das fronteiras tem de ser discutida. Portanto, independentemente desta crise ter agora uma solução que não agrave, digamos, que não venha a impor restrições em Schengen, etc., mesmo que tenhamos essa solução, que é o que parece desenhar-se, isto não dispensa, em primeiro lugar, um reforço do controle de fronteiras externas da União Europeia, não dispensa um diálogo com o governo espanhol.
1: O Presidente da República sublinha que, de acordo com o Governo, a situação está controlada e, por isso, rejeita a necessidade de medidas quanto ao espaço Schengen. António José Seguro diz que acompanha as medidas anunciadas pelo Executivo e considera, por isso, que não há necessidade de outro tipo de decisões em relação ao espaço Schengen.
4: Traria consequências para a economia, para a vida das pessoas, sobretudo numa altura em que muitos dos nossos imigrantes vêm para Portugal, numa altura em que existe tem muitas trocas comerciais entre Portugal e Espanha que teriam consequências, obviamente, negativas. E com a informação que tenho, não me parece que estejamos ao nível dessa exigência.
1: Declarações do Presidente da República à margem do Festival Internacional de Música de Marvão. Falamos agora do incêndio em Valpaços, no concelho de Vila Real. O combate à frente do incêndio na zona de Mirandela e Vinhais continua a evoluir de forma favorável. É o que dá conta ao último balanço feito pela Proteção Civil, perto da meia-noite, à agência Lusa. Já durante a noite de sexta-feira, o Comandante Regional do Norte, Albano Teixeira, explicava que a descida da temperatura e o aumento da umidade estavam a ajudar no combate às chamas.
5: Esta hora mantemos os meios a trabalho na frente 2, que é aquela que nos está a oferecer maior preocupação e maior empenho dos meios e temos o combate a evoluir favoravelmente. Portanto, esperamos que assim continue ao longo da noite para amanhã termos boas notícias.
1: Albano Teixeira realça ainda que a estratégia de reforçar os meios aéreos no final da tarde deu resultado.
5: Foi uma estratégia que foi montada e que foi pensada já ao longo do dia e deu resultados porque permitiu consolidar, abrir alguns espaços e criar algumas oportunidades para os meios terrestres, neste caso os operacionais, os bombeiros, entrarem e fazerem o seu trabalho com um ataque direto à chama.
1: Segundo a página online da Proteção Civil, a esta hora no terreno estão mais de 800 operacionais, acompanhados de cerca de 300 veículos. Na política nacional, António José Seguro pede conclusões rápidas sobre os casos que envolvem o Ministro da Administração Interna. O Presidente da República apela que se preserve a dignidade das instituições e, sem adiantar muito mais, o chefe de Estado sublinha apenas que tem estado atento.
4: Eu tenho acompanhado toda essa situação, acompanhei também os esclarecimentos que o Sr. Ministro teve a oportunidade de dizer, mas não vou entrar em nenhum detalhe. Está a decorrer um processo de investigação no âmbito da Procuradoria-Geral da República e o meu desejo é que rapidamente esses processos que estão em investigação, quer da violação do espaço e do gabinete de um deputado, quer as situações que estão a ser observadas do titular do Ministério da Administração Interna como diretor da Polícia Judiciária, possam ter conclusões e apuramento de responsabilidade.
1: António José Seguro garante que mantém a confiança na Polícia Judiciária e diz que todos temos a responsabilidade de preservar a dignidade das instituições.
4: Eu continuo a confiar na Polícia Judiciária Portuguesa. Continuo a confiar nas mulheres e nos homens que fizeram e fazem daquela instituição uma das instituições mais apreciadas pelos portugueses, numa área muito sensível do combate à criminalidade. E por isso quero deixar esta palavra de total confiança na Polícia Judiciária Portuguesa.
1: Em declarações aos jornalistas em Santarém, o Presidente da República garantiu ainda que tem estado em contacto permanente com Luís Montenegro. O Primeiro-Ministro garante que Luís Neves está disponível para ser escrutinado no Parlamento e acusa a oposição de não conseguir acordar as condições para que isso aconteça. A audição de Luís Neves na Comissão Permanente foi chumbada pela segunda vez esta semana, com votos contra, aliás, dos partidos do Executivo. Luís Montenegro lamenta que o Parlamento não tenha condições de convergência.
2: Eu considero, e tenho a certeza absoluta, que o Sr. Ministro da Administração Interna, como qualquer outro Ministro do Governo, estão disponíveis para o escrutínio político, nomeadamente em sede parlamentar. Lamento que o Parlamento não tenha condições de convergência para acertar os termos em que isso deve fazer.
1: Primeiro-Ministro, em declarações aos jornalistas em Vila do Conte, Luís Montenegro pede que não se apontem culpas ao Governo, uma vez que são os partidos que não chegam a acordo. Na atualidade internacional, os Estados Unidos e Israel estão a elaborar um plano para bombardear infraestruturas energéticas no Irão. A informação é avançada por várias fontes anónimas à CBS News. De acordo com estas fontes, aliás, o plano foi discutido na reunião desta sexta-feira em Camp David com os membros da administração norte-americana. Os ataques podem vir a acontecer já este fim de semana, mas ainda não tiveram a confirmação da parte do presidente norte-americano. A capital ucraniana está sob alerta devido a ataques russos com recurso a mísseis balísticos. É o que adianta o autarca de Kiev numa publicação no Telegram, na qual pede também que os habitantes fiquem resguardados em casa. Também numa publicação no Telegram, a administração militar da cidade de Kiev adianta que os ataques já provocaram um incêndio num prédio da capital ucraniana. Ainda assim, sublinham também que não há para já registro de vítimas. E fechamos este jornal com desporto. Este sábado, o Futebol Clube do Porto e o Torriense vão entrar em campo para jogar a Supertaça Cândido de Oliveira. O estádio da cidade de Coimbra vai ser palco deste jogo, que marca o arranque oficial da temporada 2026-2027. É um jogo histórico para a equipa de Torres Vedras, depois de terem sido a primeira equipa da 2ª Liga a vencer a Taça de Portugal. Luís Tralhão, treinador do Torriense, diz que o Futebol Clube do Porto é uma equipa de nível mundial, mas acredita na capacidade dos jogadores para amanhã surpreenderem este campeão nacional.
6: Ah, porque não, não é? Porque não? Quer dizer, a Taça de Portugal, nunca ninguém tinha ganho. Da 2ª Liga tinha ganho a Taça de Portugal. Nós acreditávamos que poderia acontecer, sabe, e temos muita confiança naquilo que podemos fazer, podemos criar dificuldades a qualquer equipa. E num dia, num jogo, tudo pode acontecer. Tudo aconteceu naquele dia com o Sporting. É uma competição, obviamente, estamos aqui porque aconteceu esse dia e muitos outros dias na Taça de Portugal, atenção, não foi só por esse dia. E contra o Porto acreditamos, como é óbvio, que podemos voltar a fazer, e os jogadores sabem disso, hoje falei disso com eles.
1: Já o treinador do Porto, Francesco Farioli, não poupa nos elogios ao percurso do Torriense. Garante que a equipa do Futebol Clube do Porto está focada em não vacilar, amanhã.
7: I think they did an amazing journey. Of course, Diogo mentioned the final.
8: Acho que eles fizeram um percurso extraordinário. O Diogo Costa já mencionou a final, que foi um feito realmente impressionante, mas também todo o caminho que fizeram até lá chegar e aquilo que têm feito nas últimas semanas para preparar a equipa não só para este jogo, mas também para o campeonato e para a competição europeia que vão jogar. Por isso, mais uma vez, têm todo o mérito e todo o nosso respeito, como sempre, mas o nosso foco está em nós, naquilo que queremos fazer e na abordagem que queremos ter no jogo da manhã.
1: As antevisões dos treinadores do Torriense e do Futebol Clube do Porto, que jogam amanhã a Supertaça Cândido de Oliveira, para ver quem levanta o primeiro troféu, da época. Noutras partidas, o Sporting venceu esta sexta-feira o Nottingham Forest por 4-1 no Estádio do Algarve. A equipa de Alvalade volta a golear um adversário na pré-temporada e continua assim a série de 6 vitórias consecutivas. E é o ponto final neste Jornal das 3. O essencial das notícias está de regresso às 3h30 em formato de síntese. Até já!
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Muito boa noite, sou a Marta Caramelo Nobre, são 3:30, tempo de atualizar toda a informação na Rádio Observador. O Conselho da União Europeia convocou para este sábado uma reunião do Mecanismo Integrado de Resposta Política a Crises para abordar a emergência migratória no enclave espanhol de Ceuta. O objetivo é que os peritos dos 27 Estados-membros do Bloco Europeu tenham a possibilidade de debater e gerir esta crise migratória, que já desencadeou também outra crise a nível diplomático, com a Itália a suspender o acordo de livre circulação europeu. É o que adianta um porta-voz da presidência irlandesa do Conselho da União Europeia. O governo espanhol garante que a integridade do espaço Schengen continua absolutamente garantida. De acordo com o último balanço feito pelo Ministério da Administração espanhola, mais de 48 mil imigrantes, dos 50 mil contabilizados pelo governo, já regressaram a Marrocos. O primeiro-ministro Luís Montenegro já recusou suspender os acordos do espaço Schengen, como estão a pedir vários países na Europa. O chefe do Executivo anunciou, ainda assim, um reforço do controlo fronteiriço terrestre e marítimo no sul do país. E apesar deste reforço, o ministro dos Negócios Estrangeiros garante que não existe risco de que estes migrantes que estão a chegar a Ceuta cheguem a território continental. Ainda assim, Paulo Rangel diz que não pode haver qualquer relaxamento nos controlos das fronteiras. Ouvido na Rádio Observador, o ministro assegura que tem estado em contacto com as autoridades espanholas e que, para já, a situação está controlada. Quanto ao Presidente da República, diz que, de acordo com as informações transmitidas pelo Governo, a situação está controlada e que suspender o espaço Schengen seria negativo. Olhamos ainda para o incêndio em Valpaços. De acordo com a Proteção Civil, o combate à frente do incêndio na zona de Mirandela e Vinhais continua a evoluir de forma favorável, estando a situação controlada no concelho de Valpaços. As autoridades adiantam ainda que a descida de temperatura e o aumento da umidade durante esta madrugada estão a ajudar no combate às chamas. O fogo, que teve início nesta terça-feira em Ervões, no concelho de Valpaços, distrito de Vila Real, estendeu-se já aos concelhos de Mirandela, Vinhais e Macete Cavaleiros, no distrito de Bragança. De acordo com o site oficial da Proteção Civil, a esta hora, no terreno, estão mais de 800 operacionais, acompanhados de cerca de 300 veículos. Na política nacional, o Presidente da República quebrou o silêncio sobre os casos, que envolvem o Ministro da Administração Interna. António José Seguro pede conclusões rápidas e apela a que se preserve a dignidade das instituições. O chefe de Estado não quis adiantar muitos mais detalhes, diz apenas que tem estado a acompanhar o caso de forma atenta e sublinha que mantém a confiança na Polícia Judiciária. Já o Primeiro-Ministro garante que Luís Neves está disponível para esclarecer o Parlamento. A audição de Luís Neves na Comissão Permanente foi chumbada pela segunda vez esta semana, com votos contra dos partidos do Governo. Luís Montenegro passa a responsabilidade para o Parlamento e diz que cabe a todos os partidos, inclusive o CDS e o PSD, perceberem o melhor formato para ouvir o Ministro. E está atualizado o essencial das notícias. A informação está de regresso à hora certa. Até já!

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1: Boa noite, a caminho das 4 da manhã, vamos conhecer os títulos em destaque a esta hora. A presidência irlandesa do Conselho da União Europeia convocou para este sábado uma reunião para abordar a emergência migratória no enclave espanhol de Ceuta. Falamos ainda do incêndio em Valpaços, o combate às chamas continua a decorrer de forma favorável. 4 mortos e mais de 10 feridos na sequência de ataques na capital ucraniana.

0: 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São 4 horas. 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
1: Boa noite. Começamos com a crise migratória em Ceuta. O Conselho da União Europeia convocou para este sábado uma reunião do Mecanismo Integrado de Resposta Política a Crises para abordar a emergência migratória no enclave espanhol de Ceuta. O objetivo é que os 27 Estados-membros do Bloco Europeu tenham a possibilidade de debater e gerir esta situação que já desencadeou uma crise diplomática na Europa, com vários países a ponderar suspender o acordo de livre circulação europeu. É o que adianta um porta-voz da presidência irlandesa do Conselho Europeu, do Conselho da União Europeia. O governo espanhol garante ainda assim que a integridade do espaço Schengen continua absolutamente garantida e, de acordo com o último balanço feito pelo Ministério da Administração espanhola, mais de 48 mil migrantes, dos 50 mil contabilizados pelo governo, já regressaram a Marrocos. Em Portugal, o primeiro-ministro já rejeitou suspender os acordos do espaço Schengen. Ainda assim, Luís Montenegro anuncia que vai ser feito um reforço do controle fronteiriço terrestre e marítimo a sul do país.
2: Creio que não há razão para podermos tomar nenhuma medida de suspensão das regras do espaço Schengen, mas há razões para podermos reforçar a presença das forças da autoridade no controlo de fronteiras, nomeadamente aquelas que estão mais próximas deste acontecimento. Estamos a referir-nos, portanto, ao sul do país. Isso nós faremos, é aquilo que nos parece mais adequado.
1: Luís Montenegro considera que a situação em Ceuta é grave, mas garante que há mecanismos para repor a situação. E apesar do reforço anunciado pelo primeiro-ministro, o ministro dos Negócios Estrangeiros garante que não existe risco de que estes migrantes que estão a chegar a Ceuta cheguem a território continental. Ouvido na Rádio Observador, o ministro assegura que tem estado em contacto com as autoridades espanholas e que, para já, a situação está controlada.
3: Não há neste momento um risco efetivo de estes migrantes que passaram ilegalmente a fronteira em Ceuta virem para território continental europeu, não é? Porque eles estão no continente africano. Neste momento o exército espanhol, e com uma colaboração muito forte das autoridades marroquinas, está a controlar. Portanto, não há nenhuma saída de Ceuta, seja por mar, seja por terra, por ar, que se registre. E, portanto, nesse sentido, não há nenhuma possibilidade destas pessoas poderem vir para o continente europeu e, portanto, o risco, digamos, de haver aqui uma importação de imigração ilegal, neste momento, não existe.
1: Apesar da situação estar controlada, o ministro adianta que vão decorrer reuniões na União Europeia para discutir a necessidade de um maior controlo fronteiriço.
3: E evidentemente que a questão do rigor no controlo das fronteiras tem de ser discutida. Portanto, independentemente desta crise ter agora uma solução que não agrave, digamos, que não venha a impor restrições em Schengen, etc., mesmo que tenhamos essa solução, que é o que parece desenhar-se, isto não dispensa, em primeiro lugar, um reforço do controle de fronteiras externas da União Europeia, não dispensa um diálogo com o governo espanhol.
1: O ministro dos Negócios Estrangeiros, Paulo Rangel, em entrevista à Rádio Observador esta sexta-feira. O Presidente da República sublinha que, de acordo com o governo, a situação está controlada e, por isso, rejeita a necessidade de medidas contra o espaço Schengen. António José Seguro diz que acompanha as medidas anunciadas pelo Executivo e considera, por isso, que não há, para já, necessidade de outro tipo de decisões em relação ao espaço Schengen.
4: Traria consequências para a economia, para a vida das pessoas, sobretudo numa altura em que muitos dos nossos imigrantes vêm para Portugal, numa altura em que existem muitas trocas comerciais entre Portugal e Espanha, que teriam consequências, obviamente, negativas. E com a informação que tenho, não me parece que estejamos ao nível dessa exigência.
1: Declarações do Presidente da República à margem do Festival Internacional de Música de Marvão. Falamos agora do incêndio em Valpaços, no concelho de Vila Real. O combate à frente do incêndio na zona de Mirandela e Vinhais continua a evoluir de forma favorável. É o que dá conta o último balanço feito pela Proteção Civil, perto da meia-noite, à Agência Lusa. O Comandante Regional do Norte, Albano Teixeira, explica que a descida da temperatura e o aumento da umidade durante a noite estão a facilitar o combate às chamas.
5: Nesta hora mantemos os meios a trabalho na Frente 2, que é aquela que nos está a oferecer maior preocupação e maior empenho dos meios, e temos o combate a evoluir favoravelmente. Portanto, esperamos que assim continue ao longo da noite, para amanhã termos boas notícias.
1: Declarações do Comandante de Proteção Civil Regional do Norte. Segundo a página online da Proteção Civil, a esta hora no terreno estão mais de 800 operacionais, acompanhados de cerca de 300 veículos. António José Seguro pede conclusões rápidas sobre os casos que envolvem o Ministro da Administração Interna. O Presidente da República apela a que se preserve a dignidade das instituições e, sem adiantar muito mais, o chefe de Estado sublinha apenas que tem estado atento.
4: Eu tenho acompanhado toda essa situação, acompanhei também os esclarecimentos que o Sr. Ministro teve a oportunidade de dizer, mas não vou entrar em nenhum detalhe. Está a decorrer um processo de investigação no âmbito da Procuradoria-Geral da República e o meu desejo é que rapidamente esses processos que estão em investigação, quer da violação do espaço e do gabinete de um deputado, quer as situações que estão a ser observadas do titular do Ministério da Administração Interna como diretor da Polícia Judiciária, possam ter conclusões e apuramento de responsabilidade.
1: António José Seguro garante que mantém a confiança na Polícia Judiciária, diz que todos temos responsabilidade de preservar a dignidade das instituições.
4: Eu continuo a confiar na Polícia Judiciária Portuguesa. Continuo a confiar nas mulheres e nos homens que fizeram e fazem daquela instituição uma das instituições mais apreciadas pelos portugueses, numa área muito sensível do combate à criminalidade. E por isso quero deixar esta palavra de total confiança na Polícia Judiciária Portuguesa.
1: Em declarações aos jornalistas em Santarém, o Presidente da República garantiu ainda que tem estado em contacto permanente com o Primeiro-Ministro. Luís Montenegro garante que Luís Neves está disponível para ser escrutinado no Parlamento e acusa a oposição de não conseguir acordar as condições para que isso aconteça. A audição de Luís Neves na Comissão Permanente foi chumbada pela segunda vez esta semana com votos contra dos partidos do Executivo. O Primeiro-Ministro lamenta que o Parlamento não tenha condições de convergência.
2: Eu considero e tenho a certeza absoluta que o Sr. Ministro da Administração Interna, como qualquer outro Ministro do Governo, estão disponíveis para o escrutínio político, nomeadamente em sede parlamentar. Lamento que o Parlamento não tenha condições de convergência para acertar os termos em que isso deve fazer.
1: Primeiro-Ministro, em declarações aos jornalistas em Vila do Conde, Luís Montenegro pede que não se apontem culpas ao Executivo, uma vez que são os partidos que não chegam a acordo. Na atualidade internacional, 4 mortos e mais de 10 feridos na sequência de ataques russos com recurso a mísseis balísticos em Kiev. É o que adianta o jornal ucraniano Kyiv Independent, que cita autoridades locais. Numa publicação na rede social Telegram, a administração militar da cidade de Kiev adiantou que os ataques atingiram vários prédios e garagens na capital ucraniana e são ataques que continuam nesta altura a decorrer, pelo que a extensão total dos danos ainda não está clara. É também o segundo ataque de grande escala da Rússia contra a Ucrânia em apenas 48 horas. Os Estados Unidos e Israel estão a elaborar um plano para bombardear infraestruturas energéticas no Irão. A informação é avançada por várias fontes anónimas à CBS News, que, de acordo com estas mesmas fontes, o plano foi discutido na reunião desta sexta-feira em Camp David com os membros da administração norte-americana. Os ataques podem vir a acontecer já durante este fim de semana, mas não tiveram ainda a aprovação do presidente norte-americano. E fechamos este jornal com o desporto. Este sábado, o Futebol Clube do Porto e o Torriense vão entrar em campo para jogar a Supertaça Cândido de Oliveira. O estádio da cidade de Coimbra vai ser o palco deste jogo, que marca o arranque oficial da temporada 2026-2027. É um jogo histórico para a equipa de Torres Vedras, depois de terem sido a primeira equipa da 2ª Liga a vencer a Taça de Portugal. Luís Tralhão, treinador do Torriense, diz que o Futebol Clube do Porto é uma equipa de nível mundial, mas acredita na capacidade dos jogadores para amanhã, surpreenderem este campeão nacional.
6: Ah, por que não, não é? Por que não? Quer dizer, a Taça de Portugal, nunca ninguém tinha ganho da Segunda Liga, tinha ganho a Taça de Portugal. Nós acreditávamos que poderia acontecer, sabe? E temos muita confiança naquilo que podemos fazer. Podemos criar dificuldades a qualquer equipa. E num dia, num jogo, tudo pode acontecer. Tudo aconteceu naquele dia com o Sporting. É uma competição, obviamente, estamos aqui porque aconteceu esse dia e muitos outros dias na Taça de Portugal. Atenção, não foi só por esse dia. E contra o Porto acreditamos, como é óbvio, que podemos voltar a fazer. E os jogadores sabem disso. Hoje falei disso com eles.
1: Já o treinador do Porto, Francisco Farioli, não poupa nos elogios ao percurso do Torriense. Ainda assim, garante que a equipa do Futebol Clube do Porto está focada em não vacilar amanhã.
7: I think they did an amazing journey. Of course, Diogo mentioned the final.
8: Acho que eles fizeram um percurso extraordinário. O Diogo Costa já mencionou a final, que foi um feito realmente impressionante, mas também todo o caminho que fizeram até lá chegar e aquilo que têm feito nas últimas semanas para preparar a equipa não só para este jogo, mas também para o campeonato e para a competição europeia que vão jogar. Por isso, mais uma vez, têm todo o mérito e todo o nosso respeito, como sempre, mas o nosso foco está em nós, naquilo que queremos fazer e na abordagem que queremos ter no jogo da manhã.
1: Antevisões dos treinadores do Torriense e do Futebol Clube do Porto que jogam este sábado a Supertaça para ver quem levanta o primeiro troféu da época. Ponto final neste jornal das 4. O essencial das notícias está de regresso às 4, às 5, aliás. Até já.
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9: Seja bem-vindo ao Contracorrente, edição de sexta-feira, 31 de julho. Pode acompanhar o Contracorrente em vídeo nas redes sociais do Observador, realização do Tiago Couto, e é por lá também que pode deixar o seu comentário ou então envie-nos uma mensagem de áudio pelo WhatsApp 910024185. Esta sexta-feira vamos olhar para a história de Frederico Carvalhão Gil. É protagonista da história contada no novo Podcast Plus do Observador, A Vida Dupla do Espião Traidor. Uma história que, apesar de se ter passado há 10 anos, Carla, tem a participação de algumas figuras que conhecemos bem da atualidade.
10: É verdade. Vamos começar por este nome, Frederico Carvalhão Gil, que poucos portugueses se recordarão do nome, mas, de facto, há pouco mais de 10 anos, a 21 de maio de 2016, aquele que ainda era funcionário do SIS foi detido num café em Roma, ele e o espião russo a quem estava a passar informações secretas. O espião português tinha começado a ser vigiado uns meses antes e a história rocambolesca de como acabou por ser apanhado em flagrante está a ser recontada, como dizias, Nelson, agora no mais recente Podcast Plus do Observador. No Contracorrente de hoje, vamos também recordá-la, até por incluir protagonistas que se tornaram muito conhecidos depois, lá está, o juiz Ivo Rosa e um polícia na altura chamado Luís Neves. José Manuel, vamos conhecer melhor esta manhã este traidor português.
11: Vamos, é uma história que tem o seu lado quase rocambolesco, ao mesmo tempo também um bocadinho miserável, já explico porquê.
10: Pindérico, vá, pindérico, para usar a palavra das últimas semanas.
11: Dos últimos tempos, mas revelador também. Nós vamos falar um bocadinho disso, eu queria só dizer, estas histórias de espiões são praticamente tão antigas como a humanidade, não é? Nós, quando recuamos, encontramos histórias de espiões desde... Enfim, há, por exemplo, documentos que vêm ainda entre os hititas e os egípcios. Portanto, estamos a falar de uma coisa que se passou há mais de 3 mil anos, no tempo da Guerra de Troia, não é? Da Odisseia, de Ilíada e Odisseia. A própria, né? Nesses livros há referências a traições, a disfarces, que é tudo aquilo que nós vemos, muitas vezes vemos com este mundo, e algumas das histórias mais notáveis de espiões estão na Bíblia, não é? Logo com Moisés. Portanto, é algo que vem desde muito atrás. Eu devo dizer que há muitas situações diferentes, muitas tecnologias que vão evoluindo. A primeira grande livro de estratégia de guerra antes do europeu, dos europeus, é o Sun Tzu, com a Arte da Guerra, e lá fala-se espiões. Portanto, e é um livro que tem, que será, enfim, estima-se que será ali, terá pai, pelo menos 25 séculos, talvez mais. Portanto, agora não sei a data exata. O Clausewitz, não tenho ideia que também falasse isso tão bem, mas isto é muito importante. Tem a ver com, portanto, ter informação que não se sabe que os outros têm e descobrir que os outros estão a tramar, essas coisas todas, os inimigos, os adversários, o que nós quisermos.
10: Informação é poder.
11: Informação Pronto. É poder, exatamente. Portanto, eu devo dizer que, de resto, e gosto muito também de ler livros de histórias sobre isto, de histórias, não é de história, é de histórias. Há alguns, por exemplo, em Portugal, penso que têm feito sucesso, porque têm sido todos de empreitada, de um autor chamado Ben McIntyre, que tem alguns muito engraçados. O último seu, eu li este mês, portanto, seu agora, é um livro já antigo, já com para aí 20 anos, que é sobre um espião. Esse sim é uma história inacreditável. O chamado espião Zigzag, que é um espião da Segunda Guerra Mundial, que é uma coisa incrível, não é? É mesmo uma história incrível. Não, eu não creio que ele tenha tido assim um papel fabuloso no desenlace da guerra, mas contribuiu. Mas é uma história mesmo fora de lugar. Mas há um outro muito intenso, que é o Espião e o Traidor, que é mete um espião, que é uma coisa dupla, porque mete um espião soviético e um espião soviético que se vem oferecer, e um espião americano que se passa para os soviéticos e que, no fundo, é o traidor. Tem todos
10: os ingredientes.
11: E uma aventura extraordinária, que é como é que se conseguiu extrair o homem da Rússia, que é uma coisa... Eu penso que, aliás, há um filme sobre isso, é uma coisa extraordinária.
12: É tão extraordinário que eu perdi-me. A certa altura já não sabia se estava a ser tirado, se estava a ser preso.
11: Não, é a mesma coisa, porque ele tem momentos de enorme tensão. Depois temos um outro, que eu também acho que li o ano passado, que é ao contrário, é uma agente soviética, digamos assim, mas infiltrada no Reino Unido. Pronto, depois há as histórias dos famosos cinco de Cambridge. Um deles, o Kim Philby, acabou... são traidores ideológicos estes, não é? Não é, não é por dinheiro, são ideológicos. Um deles acaba sepultado na Praça Vermelha, não é? Portanto, e enganou os serviços secretos ingleses durante muito tempo. Isto é um mundo, em muitos aspectos, de romance, enfim, de filmes de ação, como o James Bond e outros, não é? Portanto, também muito de serviços secretos, espionagem. Esta história portuguesa, ou portuguesa ou russa, é como um bocadinho pobre, digamos, comparativamente com isso, mas ao mesmo tempo com muitos pobre no sentido, não temos aqui Aston Martins com metralhadoras atrás, como nos filmes...
10: Nem Martinis. Martinis, se calhar há.
11: Não há Martinis, há whiskies. Pronto. O que é que estamos a falar disto? Estamos a falar disto, como tu referiste, que é o nosso Podcast Plus. É portanto, um trabalho que regressa ao caso desse agente, que é uma figura, eu diria que é uma triste figura, no sentido da sua própria carreira. Portanto, é alguém que entrou para o SIS, o SIS, Serviço de Informações e Segurança, logo no princípio do SIS, anos 80, depois percebe-se que, pelas suas próprias características pessoais, é posto numa prateleira, é desqualificado, passa, mas não fica longe dos segredos, sobretudo segredos da NATO, e portanto depois vai usar esses segredos, vai usar o acesso a esses segredos para, sobretudo, ganhar dinheiro. E isso é descoberto, as primeiras indicações vêm de um alerta que vem de fora, portanto haveria coisas que estavam a sair de Portugal, ou que podiam estar a sair de Portugal, e depois há uma operação que é relativamente rápida de... confirmação que é aquela figura, não é? Portanto, há uma viagem à Eslovénia, onde os serviços secretos eslovenos filmam-no a passar a informação. Depois há 5 meses em que ele há uma espécie de cerco até se chegar à parte final e a parte um bocadinho James Bond, não é? Sim. Não chega ao James Bond, que se passa em Roma, sim, nas ruas de Roma.
10: Que é o primeiro episódio, de resto.
11: Primeiro, não, a história é lá mais para diante, não é? Sim. Portanto, aliás, quem quiser ouvir tudo, pode já ouvir tudo. É só uma questão de ser assinante. Também não é assim tão caro. Vale a pena. E depois ganha, além desta história, tem muitas outras histórias que pode ler, não é?
10: Portanto, pronto, aqui, publicidade à parte.
11: Publicidade à parte, mas é publicidade em causa própria e merecida. Portanto, esta história tem estes ingredientes, mas ao mesmo tempo revela, é interessante ver o que ali se passa nas instituições portuguesas. Por um lado, fica-se com a percepção que os mecanismos de proteção dos nossos serviços de informação são hiperfrágeis, portanto isto demorou muito tempo a detectar, ou sequer a suspeitar, ou sequer a dar o alerta. Depois, a seguir, há uma interação entre várias figuras, por acaso todas elas relativamente famosas. Portanto, o juiz que vai dirigir a investigação é o juiz Ivo Rosa, que no princípio até podemos dizer que fez tudo bem, mas depois há um momento em que passa a fazer tudo mal, como esse também tipo timbre deste juiz. Conhecemos de outros casos, não é? E só para dar uma ideia, o homem estava detido, foi preso, não é? Em Roma, e ele, passado uns tempos, achou que ele podia ir em liberdade. Portanto, depois temos um investigador, Amadeu Guerra, que é agora o Procurador-Geral, na altura estava em Lisboa, portanto, no Departamento Central de Investigação Criminal, portanto, o grande diapo do Departamento Central, e temos um polícia, que hoje também é muito famoso, que é o Luís Neves, que aliás tem uma intervenção muito interessante em Roma, porque há um momento em Roma de tensão. Sim. E ele intervém para que aquilo não corra mal, que é também interessante. Aliás, é destes três, julgo eu, está aqui o Rainho connosco, que é o autor, é o único que fala, não é? É o único que aparece, a voz dele aparece lá.
13: Do lado da Polícia Judiciária?
11: Sim.
13: Temos
11: não, não é o único que fala do lado da Polícia Judiciária. Destes três protagonistas é o único que aparece.
13: Ah, o Ivo Rosa também tem uma intervenção no podcast.
11: O Ivo Rosa também tem, porque eu, a certa altura, não consegui perceber bem se aquilo era a voz do Ivo Rosa ou não.
13: Sim, é.
11: Este percebe-se bem. Portanto, e eles são protagonistas, é interessante ver o que se passa, assim como é interessante perceber que isto não acabou tudo bem, não é? Portanto, não acabou tudo bem na parte final, no julgamento, na condenação, não podemos considerar que aquilo não foi o ideal, e revelou, julgo eu, algumas fragilidades da arquitetura do sistema. Aquilo passou, as pessoas esqueceram-se deste caso, não foi assim, parece que não foi uma coisa importante, mas a percepção que existe é que o senhor passou segredos relevantes. A vida que tinha, que o tinha já levado dentro do próprio SIS, quer dizer, estamos a falar de alguém que era um habitué de casas de alterno. Estamos a falar de alguém que tinha garrafas de whisky espalhados pelos bares de Lisboa.
13: E oferecidas pelo tal de...
11: Sim, depois percebemos que eram oferecidas inclusive pelo tal agente russo. Oficial russo. E isto pode ter havido uma altura, enfim, várias mulheres, duas casas, uma atrapalhada muito grande. Mulheres que inclusive trabalhavam numa das casas dele, uma russa que trabalhava numa casa de alterno, nenhuma luz se acendeu no SIS antes de...
10: Da CIA ter avisado.
11: Não, foi, não sei se foi a CIA.
12: Foi
11: a CIA,
12: sim,
11: não?
12: Foi a CIA.
11: Antes da CIA ter avisado.
13: Posso?
11: Portanto, Pedro, the floor is yours. Como é que
13: se diz? Ia só fazer uma ressalva precisamente sobre como é que isto nasce, como é que esta investigação ao Carvalhão Gil nasce, porque para mim foi uma surpresa. Quando parti para a investigação, tinha ali uma baliza temporal relativamente definida entre novembro de 2015, quando o processo de investigação é aberto, é formalizada, e depois maio de 2016, quando o Carvalhão Gil é detido em Roma. Portanto, 6 meses ali de intervalo. Para mim, eu digo que foi uma surpresa. Porquê? Porque percebi que tinham acontecido coisas antes de novembro de 2015 e coisas importantes. Tinha havido momentos muito significativos. Um deles tem que ver precisamente com a origem das suspeitas. Há um momento que eu creio que é determinante para depois acelerar todo o processo que vai acontecer a seguir, mas que é a tal visita em junho de 2015, a visita de uma oficial dos serviços de informações norte-americanos, um dos principais serviços de informações a nível mundial, que traz o nome de Carvalhão Gil ao SIS e diz: olha, prestem atenção a isto porque há aqui qualquer coisa que não está a correr bem com esta pessoa. Na verdade, esta não é uma revelação, não é uma surpresa total para os serviços. Porquê? Porque nos meses anteriores, não sabemos exatamente durante quanto tempo, mas a verdade é que durante alguns meses antes deste momento já havia suspeitas internas. Já havia, inclusive, uma operação dentro dos serviços de informações para tentar, num primeiro momento, perceber se havia mesmo uma, aquilo que se chama uma toupeira, um agente duplo dentro dos serviços, e depois para isolar essa toupeira quando se percebe que podia ser Carvalhão Gil que estava, quem estava a passar informações para fora. E portanto, quando a tal agente da CIA chega ali ao Fort Dom Carlos, ao Fort da Ameixoeira, e traz um nome, isso é uma confirmação de suspeitas que já existiam anteriormente. E depois o que acontece é uma decisão... Bem, isto é, a todos os níveis, um processo ímpar para a justiça portuguesa e para os serviços de informações portugueses, porque confrontados com uma... certeza, eu posso chamar-lhe certeza de que havia a tal toupeira dentro dos serviços, a decisão poderia ter a decisão sobre como lidar com este caso poderia ter sido outra. Não seria inédito resolver-se uma situação destas de forma mais discreta, eventualmente, não tão pública. A decisão na altura do secretário-geral do CIRP é de levar este caso até às últimas consequências. Há ali um momento de
10: ponderação. Últimas consequências é ser apanhado em flagrante.
13: Eu, quando digo últimas consequências, é tornar o caso público a partir do momento em que decidem levar o caso à investigação judicial. Porque, não com esta gravidade, mas casos de, eu vou chamar-lhe, irregularidades nos serviços, foram acontecendo ao longo dos anos, alguns foram tornados públicos porque, enfim, também chegaram ao tribunal, mas havia uma prática, não vou dizer recorrente porque também não são tantos casos assim, mas... A norma diria que casos de irregularidades por parte de espiões eram resolvidos internamente com alguma discrição, até porque isto tem uma consequência para a própria imagem dos serviços. De fragilidade, não é? Uhum. Num primeiro momento, ter uma toupeira a operar nos nossos serviços é um sinal de fragilidade. E, portanto, quando o Júlio Pereira decide ir para a Justiça, pedir uma reunião a Joana Matos Vidal, então Procuradora-Geral da República, e expor o caso, essa é uma decisão inovadora e arriscada, porque não se sabia qual seria o desfecho. Havia uma percepção, uma convicção, chamemos-lhe assim, de que Carvalhão Gil ia voltar a encontrar-se com o seu controlador russo, é como se chama, o agente russo que no fundo pagava a Carvalhão Gil para lhe passar informações. Havia a certeza, ou a convicção, de que isso ia voltar a acontecer. Mas não era certo que acontecesse, e muito menos era certo que, com uma investigação judicial em curso, que ele pudesse ser apanhado em flagrante a fazê-lo e que pudesse ser condenado por isso. E, portanto, há ali também um certo risco associado.
10: E espiar um espião também deve ser...
13: Foi um desafio.
12: Muito cansativo, digo-te. Porque eu ontem ouvi todos os episódios de seguida, apanhei um tal frenesi que depois passei aqui para os livros, nomeadamente o Nosso Atualidade, do Vegari e outros livros sobre... E portanto, estou aqui com... Cheguei mais tarde
10: com
12: o costume
10: e
12: bastante... E tudo isto, mas aquela parte em Roma, quer dizer, se é assim que um espião tem a certeza que não está a ser seguido, é preciso dizer que aquilo é uma caminhada, quer dizer, o homem... Andava, voltava para trás, não sei quantos e tal. Quer dizer, não,
13: são três horas de uma horas. Bela...
11: Aquilo não, para mim não foi totalmente surpreendente.
12: Pois.
11: Não Sim. foi totalmente surpreendente, porque claro. Assim, não é de espiões, porque espiões é tudo muito mais sofisticado e muito mais complicado, mas algumas das coisas que ele andou ali a fazer...
12: Olhar eram, para as montras.
11: Olhar para as montras, parar, virar, mudar de direção, mudar de transporte. Quer dizer, eles deram uns nomes diferentes do que eram dados, mas era aquilo que... No tempo em que havia, portanto, os clandestinos tinham que andar por razões políticas, por exemplo, antes do 25 de Abril, uhum. não é? Portanto, para se proteger, para despistarem eventual vigilância.
10: Já era isso, já era.
11: Eram estas,
10: já era
11: quer dizer, eu nunca fui clandestino, mas
10: agora já
11: explicaram
10: sabe,
11: é? Como é que as coisas funcionavam.
12: Mas 3 horas a andar.
11: Epá, não eram 3 horas, mas eram obrigatórias, pelo menos 1 hora e meia.
12: Pois é,
11: pelo menos uma hora e meia antes de uma reunião. Não ias para uma reunião sem 1 hora e meia andar de um lado para o outro, ias a trocar transportes públicos, fazer uma coisa que em Roma não se pode fazer, que é saltar de elétricos em andamento, de repente. Na altura, e agora também já não se pode em Lisboa, mas na altura podia.
10: Vamos trazer só o José Vegar, porque ele está aqui connosco em estúdio. O livro já foi citado, ele é jornalista de investigação muito especializado nestas questões dos serviços secretos, defesa, espionagem. Primeira impressão, José, bom dia. Isto da espionagem, afinal, não acabou com a Guerra Fria, não é? Isso, para quem está mais desatento, pode ser logo a primeira surpresa.
14: Olá, bom dia.
2: Não, é exatamente. Acho que a primeira ideia é de que o Zé Manuel aqui referiu. Nós estamos a falar sempre, quando estamos a falar de espiões, estamos a falar de informação vital, não é? Ou seja, informação vital que uns querem proteger, e aqui podemos incluir o Estado, as empresas, entidades e indivíduos, e informação que outros querem obter, não é? Portanto, até se costuma dizer que é a segunda mais velha profissão no mundo, faz parte, não é? Todo esse equívoco com a queda do Muro de Berlim persistiu durante poucos anos, rapidamente se percebeu que a espionagem ia avançar em várias direções, quer em alvos, quer em métodos, não é? E realmente isso acontece e hoje é muito mais complexo. Aquilo que o Zé Manuel disse ali, antes de referir uma coisa que o Pedro e a Helena referiram, o Zé Manuel disse uma coisa muito importante, que foi o Carvalhão Gil estava desiludido. O grande caso paradigmático conhecido do Ocidente são dois. Primeiro, a traição num espião acontece normalmente por dois motivos, ou ideológico ou por desilusão pessoal, não é? O caso mais famoso de desilusão ideológica é o do Mitrokhin. Mitrokhin era o arquivista-chefe do KGB e durante anos, isto para todos aqueles que nos estão a ouvir com menos de 40 anos, vai ser um universo alucinante, não é? Como as drogas sintéticas. O Mitrokhin durante anos e anos retirou em tiras de papel que escondia nos sapatos as informações essenciais do arquivo do KGB, porque ele era o arquivista-chefe. Vou repetir, para aqueles com menos de 40 anos, tiras de papel que cabia na sola do sapato durante anos e anos. E depois um dia apresentou-se na Embaixada Americana e ia dizer que tinha aquilo, na Embaixada Americana em Moscou. E os americanos não acreditaram, ok? E ele então foi à Embaixada Inglesa, e os ingleses, que têm uma longa história de espionagem, acreditaram, extraíram-no. Exatamente, tiraram o nome da União Soviética, e depois ele juntou-se com o historiador Christopher Andrew e escreveram o livro que é exatamente o Arquivo Mitrokhin.
11: O Arquivo Mitrokhin é um livro que deve ter para aqui 800 páginas?
2: 800 páginas. É verdadeiramente extraordinário. O Christopher Andrew é um grande historiador, eu entrevistei-o em 93, dedicado aos serviços de espionagem, e a história do arquivo é isso que o Zé Manuel está a dizer, são 800 páginas. Pronto, este é por
10: este é o desiludido.
2: Desiludido ideologicamente. O desiludido pessoalmente, que normalmente entra na via do dinheiro, como o Carvalhão Gil, o caso paradigmático é o do Aldrich Ames, da CIA, que é exatamente o grande problema nos serviços de informações é gerir os egos, não é? E gerir as frustrações e gerir também a condição psicológica daqueles que estão no terreno, não dos analistas. Os serviços de informações dividem-se em duas classes. Pesquisadores, estão no terreno, analistas, não é? O SIS nasceu de forma muito conturbada, em 87, com quadros de origens muito, muito complexas, e realmente o que aconteceu foi que o Carvalhão Gil, como outros, não é? Entrou num processo de desilusão profissional. Isto que o Zé Manuel diz é muito importante também, das garrafas do whisky, das mulheres e etc. Revela o desequilíbrio, ou seja, revela um abandono já na margem, não é? Um abandono, digamos, ontológico e existencial, não é? E é tudo por desilusão profissional, tal como mais tarde agora o Jorge Silva Carvalho, por outros motivos. E há a questão, vou lucrar com isto, não é? Ganhar dinheiro, não é? Remunerado e ganhar uma fortuna, que afinal nunca é assim tanto uma fortuna, não é? Mais importante aqui, e temos que prestar aqui uma homenagem ao Zé Manuel e ao João Carlos Espada com a revista Risco, não é? O problema aqui é o da transparência, não é? Nós continuamos, e o Pedro Rainho referiu isto muito bem, nós continuamos sem ter transparência nos serviços, e iremos falar disto, não é? Quando todos os países ocidentais têm, ou seja, o que é que fazem? Quantos processos de investigação concluíram por ano? Quais foram os temas? Ok?
14: Como é que dividem os vossos efetivos? Por exemplo, aquilo que a Helena disse é fundamental. Seguir um espião que está ativo, ou seja, que está numa operação, numa rua de uma cidade, ou no campo, que é muito mais chato porque é aberto, não é? Existe pelo menos 6 equipas, ok? 6 equipas motorizadas, 6 equipas, 3 equipas a pé, exige mudança de roupa, exige mudança de veículos, exige comunicação permanente entre eles. Por exemplo, alguns elementos nossos de vigilância usam os seus próprios telemóveis que não têm rádios. Falo dos serviços de informação e das polícias, não é? Portanto, só que hoje nós trabalhamos em dois mundos, não é? Os espiões portugueses trabalham em dois mundos. Ou seja, aquilo que a Helena estava a dizer é fundamental. Seguir uma só pessoa é complexíssimo, ok? Por exemplo, truque simples, não é? Se eu entrar num museu, se eu for um espião entrar num museu, não é? Vamos pensar ali no reaberto Museu Gulbenkian, não é? E a seguir entrar um homem também, que eu já tinha visto na Avenida de Ceuta, eu vou desconfiar, não é? Portanto, já não pode entrar um homem, tem que entrar uma mulher, não é?
13: Não, mas se estiver alerta e se estiver a tentar despistar...
14: Eu estou sempre alerta. A partir do momento em que eu estou em operação, seja clandestino, politicamente, como diz o Zé Manuel, seja espião ou seja polícia das informações, eu estou sempre alerta, vive comigo, não é? Ou seja, por exemplo, eu tenho uma percepção espacial que muitos jornalistas não têm, não é? Eu tento ensinar isso nos cursos, porque a observação não se dá nas universidades, que é, eu quando olho para um sítio, vejo exatamente o que é que está a acontecer, vejo exatamente, por exemplo, a Garda do Oriente é fascinante, não é? Nós vemos uma data de transas, uma data de contratações ilegais, uma data disto, uma data daquilo, ok? Pronto, então, só que nós hoje temos dois

0: aceleracionistas, ok? E temos que passar horas e horas e horas e horas até sim, ganhar a confiança.
1: A mergulhar nesse mundo, não é? E nós vamos falar até de como estes serviços mudaram, forçados às vezes por episódios como estes ou pela evolução dos tempos. Mas, Pedro Rinho, indo aqui às motivações de Carvalhão Gil, era o quê? Já percebemos que não foi por motivos ideológicos, sabemos da história deste homem que teve uma missão falhada e foi isso que o desmotivou, houve uma despromoção?
2: Sim, há um momento, o Carvalhão Gil entra nos serviços muito cedo, José Vegar estava a dizer, e muito bem, que os serviços são criados, lançados, formados em 87, e Carvalhão Gil faz logo parte do segundo curso de formação de novos espiões, chamemos-lhe assim, não é? E numa altura muito incipiente dos serviços, até relativamente, bem, bastante mais amadora do que hoje, apesar de todas as fragilidades continuam a existir. E tem um percurso, que eu diria, ascendente. Nos primeiros 10 anos, ele é até apontado como um dos mais notáveis, um dos que mais se destaca entre aquele grupo. É-lhe reconhecido uma cultura geral acima da média, um homem com uma inteligência assinalável. Mas depois chegamos ali ao final da década de 90 e há um episódio que o fragiliza de forma permanente. Ele não recupera, essencialmente ele já estava como coordenador de uma secção, é encarregue de acompanhar um novo grupo de formandos a Israel, que era uma prática habitual. Os serviços, quando acabavam o seu curso de 3 meses, enviavam aquele grupo para outros serviços de informações para perceber outras experiências, como é que funciona lá fora e onde é que vamos beber inspiração e experiências que queremos replicar cá dentro. E portanto ele fica responsável por acompanhar um grupo a Israel e enfim, passa boa parte do tempo mais entretido com atividades privadas, pessoais, do que propriamente... Eu estou aqui num equilíbrio difícil de não revelar demasiado, mas de facto, em vez de cumprir com as suas responsabilidades para com os serviços, chegam muito rapidamente a Lisboa relatos, quer dos formandos, quer da própria Mossad, de que Carvalhão Gil esteve entretido com outras atividades. Vou passar esta expressão.
1: E mais não dizes sobre
2: precisamente
1: isso,
2: e portanto isto é um momento marcante na carreira de Carvalhão Gil. A partir daqui ele é imediatamente chamado à atenção quando chega a Lisboa, perde aquelas responsabilidades que tinha já de coordenador de secção e nunca mais volta a subir na
1: hierarquia,
2: no degrau, assim, na hierarquia.
3: Ele até perde dinheiro, não é?
2: Certo, exato.
3: Perde, devia ter um subsídio de função, uma coisa desse género.
2: E isso penaliza. E portanto, a partir daí, ele, digamos que passa a ser um funcionário de base. Eu estou a usar aqui alguns termos mais genéricos para ser mais fácil de compreensão, não é? De mais fácil compreensão. E portanto, passa a ser ou nunca mais deixa de ser um funcionário de base. E chegamos ali a 2014, 2015. E de facto, o que é que é a grande questão, não é? O que é que o motiva a contactar ou a ser contactado por um espião russo e a ser virado, uhum, que é outra expressão que se usa na terminologia dos serviços de informações. Enfim, não há. Há uma expressão que eu ouvi nas conversas, eu mantive várias conversas informais ao longo da investigação para este podcast, que obviamente não posso abordar em detalhe, mas uma das referências que eu ouvi foi a de que Carvalhão Gil queria ser um herói como os dos livros. E isto pode querer dizer muita coisa, dos livros, obviamente, destes de espiões e tal. Como José Vagar dizia, há princípios, há motivações determinantes para um espião aceitar passar para o outro lado. Claro, dinheiro, claro, ego também é muito importante, a forma como um espião é mimado, é acarinhado por serviços externos que têm interesse na informação que ele lhes possa passar. Há também a questão ideológica e há também a questão da coação, ou seja,
1: alguém
2: de alguma informação que seja sensível, que possa pôr em causa a tua capacidade para exercer as funções e tu queres manter-te nas funções e, portanto, aceitas ser coagido, sim, de alguma forma.
1: Chantageado,
2: sim. O que é que motivou Carvalhão Gil exatamente? Não é possível perceber, há esta imagem quase mítica, mas e também quem é que dá o primeiro passo, que é outra das questões. Oficialmente, Carvalhão Gil disse sempre que não sabia que Sergei Pozniakov, o tal controlador russo, diz que não sabia que ele era um oficial do SVR.
1: Que são os serviços secretos.
2: Exatamente, um descendente do KGB, diz que sempre

0: sempre o encarou como um empresário com quem depois estabeleceu, muito rapidamente, aliás, uma relação de amizade. Eles conhecem-se oficialmente, mais uma vez, oficialmente, de acordo com a versão de Carvalhão Gil, conhecem-se numa esplanada junto ao Padrão dos Descobrimentos numa tarde de...
1: Esse foi o argumento, digamos, de tribunal.
0: Exato, exato. E de tribunal, por isso é que eu digo oficialmente, porque há aqui uma versão oficiosa. Nós temos um dos relatos mais interessantes para mim no podcast, mais uma vez sem querer revelar demasiado, mas é o momento em que minutos ou horas depois de Carvalhão Gil ser detido em Roma, ele está numa esquadra na capital italiana e passa ali umas duas horas sozinho, pensar no que tinha feito, no que tinha acontecido, porque é que tinha sido detido, porque até então não tinha sido informado das razões para a sua detenção, todas, não é?
2: Quando é detido não sabe as razões.
0: Todas não, não conhece o quadro total, imagino que suspeitasse, mas enfim. E passado duas horas, os inspectores da Polícia Judiciária, dois inspectores da Polícia Judiciária, entram na sala e dizem-lhe qualquer coisa como: nós sabemos tudo. E esse momento, para mim, o relato da resposta, da reação de Carvalhão Gil a essa provocação, não é? São dois inspectores muito experimentados, muito experientes, e a lidar com um processo, com uma investigação ultrassensível, a reação de Carvalhão Gil a essa provocação é muito interessante. Não vou revelar
2: não
0: mais.
2: Não podes revelar.
0: Não posso falar mais. Mas é muito interessante, porque há ali um momento de... de abertura, de
2: descompressão.
0: Sim, de descompressão, de quase de revelador, vou dizer só isto. E portanto, ainda assim, passado alguns meses, quando Carvalhão Gil é presente a tribunal, a versão dele é completamente diferente. Há um discurso de que, lá está, tinha encontros com um amigo, com um empresário que se tornou amigo, estavam até a trabalhar num negócio de exportação de azeite. E o encontro em Roma teria servido, tal como o de Liubliana, teria servido para acertarem os detalhes desse negócio sobre como iam levar garrafões de azeite de Portugal até à Rússia. E portanto,
3: porque é muito interessante, não é só isso, está muito bem no podcast, não é só a capacidade de como é que se anda na rua para se ter a certeza que não se está a ser seguido, e aquilo que Vegar dizia, quer dizer, o que isto implica de equipas porque é tanta mudança, tanta gente, tudo aquilo. E depois, já nesta fase, em que é óbvio o que acontece, é depois a capacidade de criar histórias que nós intuímos que não são verdadeiras, para justificar aquilo que para nós é moralmente injustificável, que é uma traição, não é? E portanto, vão sendo assim um somatório, portanto, seja o azeite, que já aqui foi referido, seja a questão do russo que estava a falar numa esplanada ao pé da Torre de Belém, quer dizer, até a pessoa que enfim, como é o meu caso, pois nunca tive qualquer apetência, a não ser nos livros, por estes universos, me parece que uma pessoa que está nos serviços de informações...
1: Ele falava russo.
3: Houve alguém a falar
0: precisamente
3: russo.
0: Pelas tais relações pessoais que atendo com mulheres de leste, da Geórgia, da Rússia, etc. Foi aprendendo algumas...
3: Mas quer dizer, se uma pessoa que trabalha num serviço destes ou falar em russo ao seu lado, numa esplanada ao pé da Torre de Belém, mesmo admitindo que tudo isso era verosímil e não se lhe acende uma luzinha, alguns nas profundezas do cérebro, quer dizer, enfim, é melhor então ir fazer, acho que nem para a segurança da Disneylandia servia, não é?
0: E depois, se me permites, depois há outra questão que era uma preocupação latente e que me acompanhou no podcast, que era explicarmos, ou melhor, respondermos à pergunta sobre porque é que um espião russo teria interesse num elemento do SIS, não é? Nos serviços de informações, um serviço que não é propriamente de proa no... não está ao nível de uma CIA, tendo em conta o universo de temas que tem que abordar, porque é que um funcionário, um oficial do SVR teria interesse num espião português? É preciso contextualizarmos isto, pormos isto na época em que as coisas acontecem. Nós estamos a falar de 2015 a 2016, é preciso recordarmos o que acontece em 2014 com a anexação da Crimeia. É preciso termos em consideração um eventual interesse numa expansão do território russo. Podemos dar um salto à Ucrânia e a 2022, né? Fevereiro de 22. E portanto,
2: e que Portugal faz parte da NATO, não é?
0: E precisamente isso, Portugal faz parte da NATO e havendo um eventual ímpeto, um eventual interesse de expansão territorial ou de influência geopolítica de Moscovo para o Ocidente, era preciso, era uma preocupação, e continua a ser, uma preocupação de Moscovo, saber como é que vão reagir os inimigos, os adversários, a outra parte, se de facto dermos passos rumo ao Ocidente. E Carvalhão Gil tinha uma particularidade, eu há pouco dizia que ele, a partir daquele tal episódio que o faz cair em desgraça nos serviços, ainda assim ele continuava a ter acesso a informação extremamente sensível e extremamente interessante para, lá está, quem estivesse em Moscovo, a gerir a geopolítica a partir da Rússia. Porquê? Porque Carvalhão Gil era o membro destacado pelo CIS nas reuniões que tinham um nome estranho, CMX, as reuniões da NATO que serviam para representantes dos países NATO olharem para cenários, para eventuais invasões de territórios por potências estrangeiras, anexações de território, enfim.
2: Porque os exercícios da NATO, pelo menos alguns, partem sempre de cenários imaginários, sim, mas que há países imaginários que invadem outros, normalmente, os CVH.
4: Eu só queria acrescentar aqui uma coisa ao que o Pedro está a dizer, que é muito importante. Vamos lá ver. Eu, em 93, por exemplo, em 95, no Expresso, foi a primeira história dos novos espiões russos em Portugal. Isto até me fica mal, mas fui eu que investiguei, que era exatamente uma penetração do CVR em Portugal. Porquê em Portugal? E, portanto, esta penetração foi feita como? Foi feita pelo casamento de uma cidadã russa com um engenheiro do LNEC para ter acesso a segredos tecnológicos, tecnologia e comerciais. Portanto, já na altura, não é, o CVR percebia que a frente clássica através das embaixadas não servia, continua a servir, mas estruturava as suas ações através de empresas comerciais e de negócios, daí os garrafões de azeite. Agora, o que nós temos que entender, o contexto fundamental é o seguinte: o CVR, os chineses, isto naquilo que nós podemos considerar os inimigos ou os concorrentes do Ocidente, a Índia, estão sempre em ação, não é só connosco, ok? Ou seja, estão sempre à procura de brechas, não é, individuais, coletivas, de entidades, para obter informação, diariamente, não é?
2: Mas até entre países aliados.
3: Sim.
4: Ora, a Carla nunca não gosta nada de mim, não me deixa acrescentar a tua brincadeira. Exatamente. A mesma coisa com os países aliados. Ou seja, se nós aqui no técnico desenvolvermos uma tecnologia que concorra com a de uma empresa alemã, é certo que a embaixada vai lá à procura. Não é? E este é o jogo que nós temos que entender, não é? O jogo é permanente. Portanto, é óbvio que, como o Pedro diz muito bem, Portugal é um país que não leva a sério a segurança. E havemos de falar disto aqui hoje, não é? É óbvio que os russos sabem isso, é óbvio que o CIS tinha processos de certificação e de autenticação, os chamados SEGNACs e SIGNACs, etc., muito frágeis, não é? Isto são os protocolos de segurança da NATO, não é? E é óbvio que atacaram, mas já tinham atacado antes, mas também atacam na Turquia, atacam na Alemanha, atacam na Holanda, ok? É preciso. O trabalho deles é este, ok? O trabalho deles é este. Essa investigação que foi feita e que deu um relatório do CIS era exatamente juntava o LNEC e uma empresa comercial portuguesa, porque o indivíduo dessa empresa queria ganhar dinheiro. E tudo começou com o casamento da Natasha, ainda me lembro, para conseguir entrar no LNEC e para depois montar o esquema. Portanto, o contexto é geoestratégico mundial, não é? Ou seja, a China neste momento está à procura de entrar aqui em Portugal para saber coisas de Portugal e da NATO, a Rússia também, mas a Alemanha também, a Holanda também, a Suécia também. Por exemplo, à Suécia interessa muito saber se nós apoiaremos uma posição de confronto com a Federação Russa em caso de conflito, não é? E portanto é claro que me perguntar isso. Aos sul-africanos interessa saber se nós vamos apoiar os empresários portugueses que continuam lá. Ou seja, a informação está sempre a correr e a penetração está sempre, a tentativa de penetração está sempre a correr, não é?
2: No minuto, Pedro Reinho, tens de ir embora.
0: E é só acrescentar um detalhe ao que o José Vagar estava a dizer, que isto aconteceu com um espião português, acontece com espiões turcos, italianos, e eu digo italianos não é por acaso, é porque de facto já depois da queda do Império Soviético, chamemos assim, há atividade de busca e procura, recolha de informações dos serviços russos, não terminou, muito pelo contrário, há até em determinados momentos um reforço significativo. Eu estava aqui à procura das minhas notas, a estação, o ponto de concentração de espiões russos em Itália, já após a década de 90, eventualmente, é muito mais significativo do que era duas ou três décadas antes. Portanto, há um reforço, há uma intenção, há uma necessidade de busca de informações que continua e que perpassa as décadas e que não se verifica apenas num determinado momento da história da Rússia, neste caso.
2: Sim, esse dado é importante até para percebermos o que está a acontecer. Pedro Rinho, tens que ir embora e de ouvir o podcast depois. Sim, da segunda parte do Contracorrente, em que vamos falar dessas questões da forma como se pode ou não aferir o trabalho destes serviços secretos. Vamos atualizar as notícias já a seguir. Até já.
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0: 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São 5 horas.
1: Muito bom dia, sou a Marta Caramelo Nobre. São 5 horas, tempo de atualizar toda a informação na Rádio Observador. O Conselho da União Europeia convocou para este sábado uma reunião do Mecanismo Integrado de Resposta Política a Crises para abordar a emergência migratória no enclave espanhol de Ceuta. O objetivo é que os peritos dos 27 Estados-membros do Bloco Europeu tenham a possibilidade de debater e gerir esta crise migratória, que já desencadeou também uma crise a outro nível, ao nível diplomático, com a Itália a suspender o acordo de livre circulação europeu. É o que adianta um porta-voz da presidência irlandesa do Conselho da União Europeia. O governo espanhol garante ainda que a integridade do espaço Schengen continua absolutamente garantida. De acordo com o último balanço feito pelo Ministério da Administração espanhola, mais de 48 mil imigrantes, dos 50 mil contabilizados pelo governo, já regressaram a Marrocos. O primeiro-ministro Luís Montenegro já recusou suspender os acordos do espaço Schengen, como estão a pedir os vários países na Europa. O chefe do Executivo anunciou, ainda assim, um reforço do controle fronteiriço terrestre e marítimo no sul do país. Olhamos ainda para o incêndio em Valpaços. De acordo com a Proteção Civil, o combate à frente do incêndio na zona de Mirandela e Vinhais continua a evoluir favoravelmente, estando a situação controlada no concelho de Valpaços. As autoridades adiantam que a descida da temperatura e o aumento da umidade durante a noite estão a facilitar o combate às chamas. De acordo com o site oficial da Proteção Civil, a esta hora no terreno estão mais de 800 operacionais, acompanhados de cerca de 300 veículos. Na política nacional, o Presidente da República pede conclusões rápidas sobre os casos que envolvem o Ministro da Administração Interna. O chefe de Estado não quis adiantar muito mais, diz apenas que tem estado a acompanhar o caso de forma atenta e sublinha que mantém a confiança total na Polícia Judiciária. Já o Primeiro-Ministro garante que Luís Neves está disponível para esclarecer o Parlamento. A audição de Luís Neves na Comissão Permanente foi chumbada pela segunda vez esta semana, com votos contra dos partidos do Governo. Luís Montenegro passa a responsabilidade para o Parlamento, diz que cabe a todos os partidos, inclusive o PSD e o CDS, perceberem o melhor formato para ouvir o Ministro. Na atualidade internacional, pelo menos 4 pessoas morreram e mais de 10 ficaram feridas esta madrugada em Kiev, na sequência de um novo ataque russo com recurso a mísseis balísticos. Entre os feridos há pelo menos 2 menores. As autoridades da capital ucraniana relatam ainda um incêndio num prédio residencial de 6 andares e mantêm o apelo à população para que permaneça nos abrigos, alertando que a ameaça dos mísseis continua elevada. É o que escreve a administração militar da cidade de Kiev numa publicação na rede social Telegram. Está atualizado o essencial das notícias. A informação está de regresso às 6 horas. Até já.
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2: 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Já esteve por cá o Pedro Rainho, é autor do guião e das entrevistas que deram origem a este novo podcast Plus do Observador. Já está disponível no nosso site. Se for assinante Observador, tem acesso antecipado aos 6 capítulos desta história. Carla, nós próprios estamos aqui em pulgas com algumas revelações que têm sido feitas ao longo deste Contracorrente.
3: Com muita vontade que o programa acabe para termos tempo de ouvir.
2: Eu já comecei, mas faltam-me aqui alguns episódios.
3: A Helena está praticamente numa direta, já nos confessou que depois ficou de barriga cheia de histórias de espionagem. O que é que isto tudo nos mostra?
4: Bem, isto mostra-nos que a realidade ultrapassa sempre a ficção. Há vidas destas pessoas que se alguém as tivesse ficcionado, ser-lhe-ia dito, seria dito, não, desculpem, acalma aí o guião, porque isso não dá, não é? Há figuras extraordinárias, eu tenho um fascínio por um que aliás era um espião do Stalin, não é? Que é aquele Sorri, que ele é alemão, não sei se estou a pronunciar bem o nome dele, e que é preso pelos japoneses, é preso e torturado pelos japoneses, que é uma coisa
5: Foi o espião que avisou que ia começar a Operação Barbarossa, portanto, e o Stalin não acreditou.
4: E este homem, por exemplo, não denuncia, quer dizer, ele ser torturado pelos japoneses, sabe-se o que era, não é? Ele, claro, que faz declarações e tudo isso, mas consegue não denunciar a espia que o Zé Manuel referiu há pouco. A tal que era soviética, que era alemã de origem, mas que estava... Na prática, ela que transmite algumas informações sobre a bomba atómica, sobre a bomba nuclear, depois...
5: Passam por ela, não é?
4: Porque é
5: instrumental naquele circuito do... Porque na bomba atómica também havia lá um espião, não é? Uhum.
4: Mas que aparentemente é uma dona de casa, que faz bolos e cria dois filhos, e depois tinha uns momentos aventurosos onde andava para não sei onde. Portanto, há aqui figuras que são... Pois há o Cohen, não é? O israelita, não é? Que é preso e que também é executado, quer dizer, uma pessoa pensa que vidas são estas, não é? Mas... em Portugal, eu acho que não é só uma questão de desatenção, a certa altura é quase como uma necessidade de ridicularizar isso, o que eu também acho que é vagamente intencional, porque note-se que Portugal está praticamente sem serviços de informação entre 74 e 87, porque apesar de depois os serviços terem sido criados em 84, já que o Vegar me poderá corrigir nas datas, na verdade depois houve ali muitas dificuldades em levar isto à prática, e um país que neste período esteve este tempo sem serviços de informação, quer dizer, lembro-se de discutir qual era a pressa, qual era a necessidade, não é?
3: Já tivemos um podcast que nos dá o arranque da consciência de que era necessário ter um serviço de informação com a invasão à embaixada na Turquia.
4: Da Turquia. Portanto, há aqui esta ideia, mas sempre com a ideia que só precisávamos daquilo porque podiam vir uns doidos lá de fora fazer qualquer coisa, porque per si, por nós, isso não seria importante. Quer dizer, como em tudo na vida, neste bendito país de larga história, tudo isto, quando alguma coisa se percebeu que era realmente importante, chega-se uma figura chamada Dom João II, não é? E Dom João II, é claro. Aliás, o Vegar tem aqui num dos livros dele, Os Serviços Secretos Portugueses, fala de algumas figuras, como é que ele vai mesmo arranjar alguns dos homens. E nós vamos ter, percebemos isso com os mapas, quer dizer, o primeiro mapa onde se vê o Brasil foi levado daqui para a Itália, o célebre mapa de Cantino, porque nós tínhamos a chamada política do sigilo. E a política do sigilo era uma política de Estado, não é? Portanto, há episódios que nós só percebemos na nossa história. Por exemplo, o ultimato inglês, portanto, a questão do mapa cor-de-rosa, era uma hipótese, uma coisa, portanto, que era ligar os territórios de Angola à contracosta, não é? Ficámos com uma... Portanto, íamos do continente de um lado ao outro. E haveria, por exemplo, fontes que passaram essa informação aos ingleses. Porque o mapa não estava cá fora, não andava por aí a passear, como é óbvio, não é? E, portanto, quando isso passa para os ingleses, donos dessa informação, antecipam e fazem o ultimátum, porque aquilo parecia-lhes ser o que é evidentemente contra os seus interesses. Nós temos, por exemplo, quando se dá o 25 de Abril e é determinado suspender as atividades, todas as atividades de informação, o general Pedro Cardoso, que era um homem que estava nas informações militares e percebe aquilo em Portugal e faz até comunicações internas para explicar que um país que tinha conflitos militares em três territórios não podia suspender a recolha de informações, porque em Angola, sabia que nem a atividade da PIDE não era como era aqui, era sobretudo a recolha de informação, não era sobre a contestação ao regime português propriamente dita nos opositores. E a partir do momento em que se percebe que vamos ficar cegos, que é a expressão que é usada, não é? Os militares no terreno vão ficar cegos, percebe-se que se vai avançar para algo que não é nem negociado, nem vai haver eleições. Não, já pouco a pouco vai-se ficar sem capacidade de manter a ordem dos territórios. Portanto, os serviços de informação são particularmente importantes Nós estamos a assistir hoje ao vivo e em direto pela televisão, o Observador tem lá repórteres, há algo em que é óbvio que há mão de serviços de informação, nomeadamente Marrocos. Quer dizer, de repente, aquelas pessoas que, se repararmos, são jovens, bem constituídos, nós estamos ali a ver hordas de desfomeados, não é? Vão reparar que todos eles têm telemóveis, tudo isto, estas coisas acontecem, porque se faz com que aconteçam. Por exemplo, quando foi o ataque aqui à Embaixada de Espanha, em Portugal, em 1975, colocou-se sempre muito esta pergunta, até hoje, se havia ou se não havia elementos infiltrados de alguns serviços de outros países, por exemplo, não é? Portanto, esta questão faz parte do cotidiano. Agora, há bocado foi aqui referido o arquivo Mitrokhin, não é? É uma das partes mais deliciosas aqui do livro do Vegar, é que, como é óbvio, portanto, o arquivo tinha para vários países, portanto, os ingleses tratam daquele imenso arquivo de material que lhes interessa, depois passam aos americanos, e depois o manancial era tanto, que começam a passar alguma informação aos países seus próximos, aliados, e com os quais tinham interesses em comum. E é muito interessante, um desses países era claramente Portugal, não é? E nós vamos ver aí que políticos que vão do PSD, PS, PC, porque nestas coisas as pessoas poderiam pensar, claro, o PC, enfim, não é? Até mandou uma parte dos nossos arquivos de PID para a União Soviética, claro que passaria informação. Mas não é bem aí esse nível, não, estamos a falar de outras coisas, não é? Mas vamos encontrar pessoas noutras áreas políticas completamente diferentes e opostas mesmo, também a passarem informação para aquilo que era então a União Soviética. E não foi propriamente por ter um acendrado amor ao comunismo ou ao socialismo. Não foi tanto em Portugal, era mais por exploração de fragilidades pessoais, sobretudo muito. Quem ler estas coisas é pensar que os portugueses têm uma vida sexual desenfreada, não é? Porque...
3: Ou não, então se calhar é porque não têm.
4: Não, tinham.
3: Era a fragilidade. Era por aí que eram captados.
4: A exploração de fragilidades, não é? Portanto, nós muitas vezes vemos estas coisas como algo de é um grande jogo, mas do qual nós não fazemos parte. E depois, quando temos de fazer alguma coisa, é porque aqui pode acontecer uma espécie quase de reflexo. Alguns esquecem-se e vêm para aqui tratar dos seus assuntos. Ora, é muito mais do que isso. Nós tivemos falhas de segurança lapidares. A morte do Sartau e no Hotel Montechor, no Algarve, não é? Dirigente do LP. Quando uma pessoa percebe como é que um homem daqueles, não é? Porque, enfim, e vindo de onde ele vinha, está ali daquela forma absolutamente informal, quer dizer, não podia ser, não é? Pois as coisas acabaram como acabaram, ele foi assassinado no Hotel Montechor. Pois vagamente íamos ouvindo umas coisas sobre as atividades dos angolanos em Portugal, dos seus também. Não há livro sobre espiões e serviços de informação em Portugal, não tem o seu capítulozinho para os angolanos, claro, os líbios, não é? Há aqui este... Mas é como se fosse um reflexo. Por exemplo, nós nunca associámos, nunca... Isto foi vagamente investigado. Mas, por exemplo, uma das figuras proeminentes da PID, que aliás esteve no assassinato de Humberto Delgado, que é o Rosa Casaco, a sua ligação a serviços secretos estrangeiros, nomeadamente os franceses e depois os espanhóis, é uma coisa que... poderá explicar muitas outras coisas, não é? Nomeadamente até depois a sua longa vida e confortável vida pós 25 de Abril, não é? E como é que ele se deslocava, e como é que ele vinha, e tudo isso, não é? Portanto, há aqui uma espécie quase que de, por um lado, pessoas que intencionalmente ridicularizam estes nossos serviços, e eu acho que é particularmente interessante, não sei se o Vegar concordará comigo, o que é que acontece entre o período em 84 em que se resolve criar os serviços até que se consegue implementar os serviços, 3, 4 anos depois, porque é quase como se fosse ali uma... Há também quem lute para que nós não tenhamos este tipo de serviço, porque é claro, ficamos muito mais desprotegidos e não podemos pensar, eu acho que temos de pensar, mas não só na China ou nos russos, não, temos de pensar as questões empresariais, por exemplo, estamos também de pensar nos nossos aliados, quer dizer, é óbvio que há procura, há vulnerabilidade.
3: E interesses.
4: Sim, muitos interesses. Portanto, isto faz parte da política dos países. E, portanto, quando nós vemos hoje já percebemos essa necessidade, em parte por causa do Putin, mas somos depois muito... Mas imaginamos sempre um agente soviético, assim um bocadinho aqui como o Carvalhão Gil, a falar russo em frente à Torre de Belém, uma esplanada em frente à Torre de Belém. Mas, por exemplo, somos particularmente desatentos a coisas como as universidades, os institutos com nomes estrangeiros que se abrem, com nomes bonitos, Confúcio, por exemplo, que se abrem por essas universidades fora, as empresas, muitas empresas que é óbvio que não são nesse sentido. Portanto, há um conjunto de questões às quais nós devemos ser muito mais atentos do que aquilo que somos, porque o espiar, o procurar informação, sim, tem episódios como o Frederico Carvalhão Gil e outros, não é? Mas é muito mais do que isso.
3: Pois, e José Vegar, a questão é, já há bocadinho falávamos aqui em sininhos a tocar, como é que não se dá, como é que as instituições, no caso o SIS, no caso de Carvalhão Gil, mas podemos pensar noutros, não há sinais de alerta quando há comportamentos mais estranhos ou mais vulnerabilidades?
6: O problema é o que a Helena referiu, é um problema fundamental. Uma das questões que ele vem anos para perceber, falando com à vontade centenas de pessoas, era porque é que nós não levamos as informações e a segurança a sério em Portugal, não é? A tese que vendiam sempre inicialmente era o complexo da PIDE, ou seja, a PIDE tinha traumatizado a consciência nacional em relação às informações. Isso é uma tese para ingênuos, não é? Embora esteja difundida em muito lado. Primeiro, a PIDE não era um serviço de informações, era uma polícia política com informações.
4: Só no ultramar é que trabalhava.
6: Só trabalhava informação. E depois a PIDE acabou em 74, ok? Portanto, depois de muitos e muitos anos, a hipótese de investigação e de pergunta, não há, atenção, e era isso que eu queria falar, não há investigação científica sobre este tema, nem académica. Há uns interessados e uns obsessivos como eu, não é? A tese que eu tenho é exatamente aquilo que a Helena disse. Há muitos interesses, curiosamente, de esquerda e de direita. Não há nenhuma conspiração. A palavra que eu evito sempre é conspiração. Eu detesto a palavra conspiração, não é? Porque é reduzir uma coisa complexa a uma coisa simples.
4: E ridícula.
6: Há uma conjugação imaterial e silenciosa de interesses esquerda-direita, quer da esquerda, passando pelo empresariado, para não ter serviços de informação e serviços de segurança eficazes. Porquê? Porque toda a gente realmente comete, se não ilegalidades, ilícitos. Por exemplo, uma das coisas mais absurdas da nossa esquerda, tirando uma pequena franja no PS, é exatamente de estarem sistematicamente contra aquilo que chamam as extensões repressoras do Estado, não é? Isto é a linguagem do Bloco de Esquerda, que são exatamente os serviços de informações e os serviços policiais. Quando devia ser precisamente ao contrário, uma polícia e uns serviços de informações ineficientes, não é? Uma polícia e um serviço de informações ineficientes só conseguem apanhar, para usar o calão do meio, peixe menor, não é? Uma polícia e uns serviços de informações eficientes conseguem penetrar na alta criminalidade. Isso é uma condição para a justiça social, não é? Que a nossa esquerda ainda hoje, em 2026, não consiga perceber isto, é incrível. Portanto, há aqui um problema de falta de cultura de informações e de segurança. E depois há um problema que a Helena referiu muito bem, e o Zé Manuel deu aqui vários exemplos, que é um problema de cultura de transparência. De 74 a 87, estou aqui a corrigir a Helena. Helena, na verdade, tem razão, o debate é iniciado na Assembleia da República em 84, mas é interrompido várias vezes, já vou explicar como é que o processo decorreu, e o SIS só começa a operar em 87, ok? De 74 a 87, quem foi o Serviço de Informações em Portugal? Foi a DCCB, da Polícia Judiciária. A DCCB, que era chefiada por Orlando Romano, que é uma figura tão mítica como qualquer outra, nós falamos aqui, como o Comandante Serrada Duarte, já vou falar dele, e onde começou o jovem Luís Neves, que era um grande operacional, não é? Portanto, o que acontece
5: Os nossos espíritos encontram-se.
6: Exato. O que acontece é que o Zé Manuel falou no livro do Richard Sorge, a Helena falou de vários livros, de várias biografias. O Sorge tem uma biografia, nós não temos. Eu ando há anos a tentar, ok? Falar com toda esta gente e criar estas biografias. Porquê? Porque nós não temos uma cultura de transparência. Ou seja, quando eu vou ter com estas pessoas...
5: Nós temos mesmo é uma cultura de secretismo, não é?
6: Exato.
5: Nós achamos mesmo que tudo tem que ser secreto, que depois não se pode tocar a ninguém, que não se podem revelar coisas que já não tocam, não têm importância...
6: O Zé Manuel é extraordinário, acertou no ponto, é uma cultura de secretismo neste sentido. Eu vou ter que revelar coisas que vão incomodar os meus amigos, porque Exatamente. Isto é muito pequeno, e vou ter que revelar coisas que me podem afetar no futuro, porque eu ainda quero uma comenda ou um aumento de pensão. Reparem, o caso paradigmático deste é o bilhete de identidade da Maria Filomena Mónica, não é? Eu dou sempre esse exemplo nas aulas, não é? Hoje, isto é uma biografia a sério. Porquê? Porque ela estudou em Oxford. Nós, para fazermos uma biografia, umas memórias a sério, nós temos que ter uma coisa, aquilo que eu chamo é fazer as contas com a vida. Temos que ter as coisas arrumadas, não é? E ela tinha as contas feitas com a vida e contou. Foi uma bronca nacional, não é? Porque falou dos amantes, não é? Certo? E nós, é aquilo que o Zé Manuel diz, quando nós vamos ter...
5: Se nós pegamos numa biografia, nas memórias de um político qualquer inglês...
6: Incrível!
5: Está lá tudo. Mas, aqui não se pode, só depois de morrerem as pessoas. E depois de morrerem, não, há os filhos.
6: Exatamente. Eu vou contar um caso desse, exatamente. É o que o Zé Manuel diz...
3: Mas não nos vamos desviar muito deste assunto, porque ele é ótimo para o nosso...
4: Sim, posso acrescentar uma coisa? Portugal é o país onde foi queimada e a pessoa que está em linha perceberá o que se perdeu. Em que se foi queimada a correspondência de Almeida Garrett para a Marquesa da Luz.
6: Exato.
4: Porque ela, pois, tinha um filho.
6: Exatamente.
3: Então, vamos chamar o Francisco José Viegas, em variedíssimas qualidades, mas também de editor, escritor e editor também. Francisco José Viegas, bom dia.
7: Bom dia.
3: É mesmo assim, é um problema aqui, até do ponto de vista editorial e do trabalho académico, trabalhar nestas áreas, embora possamos todos acreditar que, do ponto de vista do público, haverá uma enorme apetência para estas histórias.
7: Sim, há uma enorme potência. O exemplo da Maria Filomena Mónica é excelente,
3: que
7: é de facto uma autobiografia inovadora e que foi escandalosa, aliás, foi escandalosa porque houve pessoas que, inclusive, ficaram chocadas e acharam que a Filomena Mónica tinha pisado uma linha vermelha. A linha vermelha era, naturalmente, falar dos amantes, falar das amizades, falar de pessoas que nós conhecíamos, não é? Isso foi um risco muito grande da Filomena Mónica. Obviamente, na edição portuguesa há sempre casos conhecidos de autocensura. Posso contar um caso que tinha uma autobiografia que era absolutamente deliciosa e que, quer dizer, praticamente era inocente, não é? Mas era deliciosa, contava jantares, encontros, etc, etc. Uma semana antes de enviarmos o livro para a máquina, o autor decidiu retirar todas essas partes. Outro caso é o diário do Virgílio Ferreira, o Conto Corrente, não é? Que é um monumento e que custou muito ao Virgílio Ferreira, causou-lhe muitos dissabores, porque... Na verdade, ele conta tudo e conta as conversas que tem, por isso é que eu considero que os volumes da Conta Corrente são um grande retrato de Portugal dos anos 69 até aos anos 90, não é? Praticamente até à sua morte, em que ele manteve um diário, que era um diário prodigioso, não é? Quer dizer, quem quiser conhecer não só o material literário, mas também político dessa época, eu acho que é fundamental.
3: Há o assunto que nos traz aqui mais concretamente e que tem a ver com a espionagem. Temos a literatura cheia de histórias destas e de traidores. Como é que o Carvalhão Gil entra aqui neste quadro? Onde é que ele? O vilão cínico?
4: O Jaime Ramos?
3: O Jaime Ramos é um inspetor.
7: É
3: um bocadinho espião também.
7: O Jaime Ramos, ao longo da sua carreira, manteve alguns contactos com os serviços de informação, não é? Que é um eufemismo para designar quer os serviços de informação para os indivíduos, quer os espiões. Eu acho que o Carvalhão Gil se integra um bocadinho numa espécie de derrotado do John Carré, derrotado em absoluto. Uhum. Quer dizer, John Carré traça o caminho dos derrotados, mas há um livro que o caso do Carvalhão Gil me lembrou, que é O Espião Perfeito, em que Magnus Pym regressa, não é? Regressa ao silêncio, quer sair desse mundo. E basicamente é uma monumental biografia de um espião. É um livro prodigioso, mas a espionagem, ou a chamada literatura de espionagem, que teve o seu auge durante a Guerra Fria, aliás, pensava-se que depois da Guerra Fria ia desaparecer a literatura de espionagem.
3: E não
7: desapareceu, não desapareceu, porque outros blocos formaram-se outros blocos. Porque é que é importante a noção de bloco na espionagem? Porque a literatura de espionagem, como a espionagem, trata essencialmente de traição. Traição e dissimulação são os dois ingredientes fundamentais, desde, enfim, a literatura pioneira nesta
3: O José Manuel começava área. Pela Bíblia até.
7: Sim, claro, mas, por exemplo, há 3 mil anos ou há 2 mil anos na China existiam narrativas de espionagem. Obviamente que o José Manuel tem toda a razão com a Bíblia, porque a Bíblia tem algumas páginas que falam exatamente disso, da dissimulação, não é? A dissimulação é fundamental. E é isso que torna a literatura de espionagem, nomeadamente os livros, enfim, dos grandes mestres, e eu citei logo o John Carré, como fascinante, porque é um jogo, não só um jogo duplo, triplo, cheio de surpresas, para quem lê a trilogia, a grande trilogia de George Smiley, do John Carré, que é a Toupeira, o Colegial Ilustre e depois a Agente Smiley, percebe até que ponto é que um espião fica fascinado pela sua própria traição e pela sua dissimulação. E o grande artista é aquele que consegue dissimular, inclusive, para si próprio, não é? Aliás, o personagem de George Smiley do John Carré é um exemplo brutal, porque é um homem absolutamente discreto, é um homem quem não damos nada, não é? Quer dizer, que limpa os óculos à gravata de cê, à gravata de lã, sujamos ainda mais. É um tipo que pode atravessar Londres e nós não damos por ele, não é? E, aliás, isso acontece várias vezes nos livros. E que é uma perspectiva muito diferente da espionagem contemporânea ou daquela que lhe sucedeu. Estou a pensar, por exemplo, no Daniel Silva, que é um autor luso-americano e que criou um personagem magnífico, que é muito atraente, que é o Gabriel Alon, e que não se limita a espiar, mas é também um homem de ação, não é? E esse salto entre a dissimulação, a traição, a coleção de informações, a passagem de informações, que marca muito o John Carré para o homem da ação, como por exemplo o Gabriel Alon do Daniel Silva, não é? São dois mundos completamente diferentes. Sim. Nós pensávamos, por exemplo, no final dos anos, princípio, meados dos anos 80, que com o fim da Guerra Fria, enfim, isso já assim mesmo no final dos anos 80 e anos 90, com o fim da Guerra Fria, que isso ia desaparecer. Nós dizíamos isso porque não conhecíamos muito a literatura que se fabricava, que se escrevia do outro lado do muro, não é? Nomeadamente, por exemplo, na União Soviética, havia um autor absolutamente brilhante, que era o Julian Semyonov, que foi publicado em 89, creio, aqui em Portugal, a tradução de uma obra fantástica, que é A TASS está autorizada a anunciar, que é uma história sobre Angola, muito curioso, e é um livro fascinante, que dá-nos o outro lado, e é muito curioso nós termos uma espécie de personagem que faz o espelho com George Smiley, o personagem de John Carré. O que é isso? É traição, é a dissimulação e o desaparecimento.
3: E no meio disso tudo, a personagem que ganha mais corpo no cinema de James Bond fica um bocadinho uma caricatura quando olhamos para essas grandes figuras da literatura. ou não?
7: Na verdade, quer dizer, o Fleming achava que era uma caricatura e tratava dele como uma caricatura, porque era um misto de homem de ação e ao serviço de sua majestade, não é? E, portanto, era uma coleção de coisas que na altura eram inovadoras e eram, quer dizer, eram atrevidas. Com o tempo passaram a ser clichês, não é? Quer dizer, as maquinetas que inventava, tudo isso, não é?
3: Dos carros aos isqueiros.
7: Os carros, enfim, a sua tentação por mulheres, tudo isso, eram clichês que depois foram repetindo, mas o próprio Fleming também copiou de alguém, não é? Copiou de outros clichês, copiou e inspirou-se em outros clichês que já existiam na altura e que no final do século XIX havia uma espécie de literatura de não diria de capa-espada, já não havia capa-espada, mas já havia revólver, mas que eram também sobre troca de informações, estar ao serviço de potências estrangeiras e estranhas, de que um dos exemplos, aliás, é o Conan Doyle, é o Moriarty, não é? Que é o gênio do mal, não é? E a literatura de espionagem viveu sempre da presença do gênio do mal até chegar ao campo da literatura propriamente dita, não é? Quer dizer, ao passar da literatura de passatempo para, digamos, para uma coleção de livros com uma marca muito mais literária. De que o exemplo mais sério é, na verdade, John le Carré. É um homem que cruza poesia e literatura policial. Há livros dele que são de uma gentileza literária fantástica, não é? E é isso que faz do personagem George Smiley e também dos outros todos, por exemplo, do Espião que Saiu do Frio, que é o que é o exemplo mais significativo desses anos 60, não é? É curioso, o primeiro livro de John Carré foi o primeiro livro de John Carré, a primeira aparição de George Smiley, ao mesmo tempo, aconteceu no ano em que eu nasci. Portanto, foi ele em 1962, ele publicou o Chamada para o Morto, em que se anunciava pelo próprio ambiente. Era o Smiley é um personagem interessantíssimo, porque gosta de poesia barroca alemã, tem problemas conjugais e tem essa coisa fantástica que é uma marca essencial do espião, é que não se dá por ele. Não se dá por ele.
3: E, no entanto,
4: existe.
7: E, no entanto, é o grande herói.
3: É o grande herói.
7: Eu lembro-me de um político português. Lembro-me de um...
5: Francisco, quer dizer, mas há espiões reais que se dava muito por eles, por exemplo. Dava-se mesmo muito por eles. Aquele, eu estou agora a lembrar, porque acabei de ler o livro sobre ele, do Zig Zag, na Segunda Guerra Mundial. Se havia pessoa histriónica, era ele, não é?
7: Portanto... Sim, completamente, porque era triplo, não é? Quer dizer, aliás, nos anos 80, publicou-se um livro, eu agora esqueci-me do nome do autor de repente, quer dizer, não consigo lembrar-me, porque o livro era o Spycatcher, que era a história, não é? A história dos quatro...
6: Richard Wright.
7: Olá,
6: Richard. Richard Wright.
7: Exatamente.
6: E foi proibido. Só foi publicado na Austrália. Foi proibido.
7: Exatamente.
6: Reino Unido durante décadas. Ainda hoje está proibido.
7: Sim, sim. Está proibido ainda, pronto. Mas foi publicado em Portugal na altura. E isso era espionagem real, não é? Quer dizer, eram casos reais, mas que quer dizer, ainda continua a ser um dos grandes enigmas. E uma das grandes referências da literatura de espionagem britânica continua a ser esse assunto, não é? Como é que foi possível manter, como grande curador da arte da rainha, um homem que trabalhava para o KGB. Eu acho que depois...
6: Que era só para acrescentar, Francisco, talvez as pessoas não saibam, portanto, os Camelot Files, que o Zé Manuel já tinha falado, o quinteto de espiões ideológicos, último, o Kim Philby deserta, ok? O Philby era o líder, exato. E morre triste. Mas o último, exato. Que é exatamente o que o Francisco está a dizer, só foi apanhado no fim da década de 90 e era o curador da arte da rainha, sim. Ok? Portanto, só foram apanhados quatro.
4: E há um filme notável.
5: Exato. Não sabem ainda hoje quem é o quinto, não é?
6: Não, o pois, quinto é esse. É
5: o
6: esse.
5: Quinto é, bom, melhor, é esse. O quinto é
6: é isso, mas é apanhado só no fim dos anos 90, sim. Que é uma coisa extraordinária, não é?
4: Sim,
6: exatamente.
4: Há um bom filme sobre isso.
6: Exato.
7: Sim, há um filme que depois termina com ele na União Soviética, tristíssimo, exato, não é? Quer dizer, com uma, enfim, entre o arrependimento e uma glória não conseguida, que é curiosamente o tema logo do primeiro livro da trilogia, da trilogia Carla, não é? Do John Le Carré, que eu acho que é de facto um gênio, porque ele passou conseguiu que a literatura de espionagem deixasse de ser apenas um pequeno passatempo e fosse uma interrogação. Uhum. Uma interrogação muito importante sobre o destino dos espiões, da espionagem e também da guerra de blocos. Sim, aliás, não. Há um fascínio, esse fascínio grande que o próprio Smiley tem pelo Carla, que é o seu rival, não é? O homem que faz o papel de Smiley na União Soviética.
3: Que bom. Francisco José Viegas, muito obrigada por este mergulho na literatura policial e de espionagem. Obrigada, bom dia.
5: Obrigado.
3: Agora, José Viegas, saímos da ficção. Estávamos a falar dos serviços de informação portugueses. Comparando com outros, estamos assim tão mal? Ainda nos falta muito?
6: O que eu acho é que nós precisávamos de saber. Não é? Como estava aqui a dizer o Zé Manuel, a propósito de revelações, há uma cultura de secretismo, não é? Nós vamos ver o único documento disponível, para quem não tem informadores nos serviços de informações, que é o RASI, o relatório anual de segurança interna, analisamos, não é? E vemos que aparentemente, não é? Aparentemente, o SIS e o SIED, portanto o SIS dedicado à informação interna, o SIED à informação externa, sempre em nome dos cidadãos e do Estado português, está a cumprir, ou seja, o SIS e o SIED dizem que estão atentos à espionagem, à ciberespionagem, cooperam com entidades nacionais no combate à extrema-direita radical e à extrema-esquerda radical. O grande inimigo é a Federação Russa e alertaram várias empresas e o governo português para investimento direto estrangeiro perigoso. Só que não sabemos mais nada. E é exatamente isso que nós e que o Zé Manuel estava a dizer. Nós pegamos,

0: e está lá tudo espelhado. Aquilo que era importante saber, não é? Aquilo que era importante saber, vamos lá ver. Nós temos que distinguir uma coisa que ainda hoje é uma grande confusão, faz uma grande confusão em Portugal. Os serviços de informações servem para obter informação pura de valor, mas não com objetivo judicial, ok? Certo? Depois essa informação deve ser passada para as polícias, ok? Isto é uma coisa que as pessoas ainda não entendem. O que nos interessava saber é, ok, quantas investigações ativas o CIS e o CIE tiveram em 2025?
1: Não sabemos.
0: Não sabemos. Sobre que temas? Dessas, quantas, e aqui é que está o output, que é medido em todos os países ocidentais, quantas dessas foram consideradas válidas pelas polícias e deram origem pelo TSIAP, pelo DIAP e pelas polícias a investigações, ok? Segunda coisa, o cliente número um pela lei portuguesa dos Serviços de Informações Portugueses é o Primeiro-Ministro. O cliente número dois é o Presidente da República, ok? Os Serviços de Informações, devido à lei, não trabalham sob a tutela do Ministro da Administração Interna ou do Ministro da Justiça, ok? Portanto, o que é que foi útil, o que é que foi útil para o Primeiro-Ministro dos Serviços de Informações? O que é que foi útil para o Presidente da República? Quantos... uma coisa que o CIS e o CIE dizem no relatório, no RASI, no relatório anual de segurança interna, é: necessitamos da cooperação de entidades nacionais. Eles estão-se a referir, obviamente, por exemplo, ao Centro Nacional de Cibersegurança, para espionarem, para trabalharem em espionagem no mundo, no território digital. Ok, então o CIS e o CIE têm uma divisão de cibercrime e ciberespionagem ou não, ok? E é reativa ou é ativa? Ou seja, nós temos milhares de dados que eu passei 30 anos e continuo a investigar, não é? E que nós não temos acesso a eles, não é? Portanto, como é que nós podemos dizer, Carlos, são eficientes ou não são eficientes, ok? Nós podemos fazer uma medida, nós podemos dizer que têm poucos efetivos, ok? Tranquilo. Podemos dizer que não têm grandes meios para atuar fora do território nacional. De certeza que neste momento não estão em Ceuta, ou que não foram visados pelos marroquinos, ok? Certo? Podemos dizer uma série de coisas, mas sermos totalmente fiáveis, não é? Dizer, qual é a eficácia deste serviço? Porque a eficácia das polícias, mais ou menos, mete-se, não é? Mete-se na investigação e mete-se no resultado do processo judicial, ok? Dos serviços nós não sabemos. E não sabemos porquê. Porque eles não o querem discutir. Porque exatamente estão parados há 40 anos. Quando era muito mais útil discuti-lo, não é? Certo? E criava uma cultura de informações. Porque era aquilo que a Helena estava a dizer, não é? E que é muito importante. Nós, quando falamos aqui de cultura de informações e de segurança, parece para os portugueses que estamos a falar do Estado. Não. A cultura de segurança é para todos nós, ok? Eu, por exemplo, investiguei em 93 uma rede de pedófilos ingleses que pertencia a uma seita que estavam quase a tomar o capital de uma escola inglesa.
2: Sim, sim.
0: Ok? Certo? Portanto, nós estamos a falar de proteção dos cidadãos, não é? Uhum. Nós estamos a falar, por exemplo, o ano passado tive uma polémica gigantesca com os organizadores do festival do Boom, não é? Porque eles consideraram nas suas páginas que o festival do Boom foi um êxito brutal com a gente de todo o mundo. E a GNR declarou que tinha apanhado 9 mil doses de estupefacientes, ok? Certo? E eu fui falar com a GNR, não é? E disse, mas afinal o que é que se passa? É um território livre do Estado de Direito, o Festival Boom, ok? E porquê é que estão a introduzir as drogas sintéticas, certo? No Festival Boom. E porquê é que as pessoas que estão no Boom precisam de drogas sintéticas? E pior ainda, há Boom sem drogas sintéticas, ok? E pronto, fui cravejado durante dias e dias e dias por toda a gente, obviamente, que depende do Boom, porque o Boom gera milhões, ou seja, DJs, organizadores, frequentadores cujos pais não ficaram nada contentes de saber que afinal os filhos, o que é que fizeram no Boom, etc, etc. E é isso que nós temos que entender. Portugal é um território penetrável, não é? Quando nós dizemos penetrável, nós estamos sempre a pensar na ameaça islamita que existe, não é? Do atentado, do atentado terrorista. A probabilidade é sempre muito baixa, porque lhes interessa mais usar Portugal como base, ok? Para várias coisas. Mas ser penetrável não é só a ameaça islamita, não é? Ser penetrável é o investimento em empresas, em imobiliário, ok? É o controle mental e espiritual. Por exemplo, eu no outro dia a passar

0: no, nos bairros mais gentrificados de Lisboa, não é? O sábado à tarde, é uma coisa que eu faço sempre, é andar sempre na rua a tentar observar. E vi uma igreja, com uma denominação que nunca tinha visto, ok? E estava um sujeito simpaticíssimo à porta, não é? E eu fui falar com ele, e ele convidou-me logo para entrar, e etc. E eu disse, mas qual é? Isto é uma igreja cristã, católica? Ah, nós recebemos todas as pessoas que acreditam em Deus. Somos uma igreja universalista. Fantástico. E é uma seita sul-africana que instalou uma igreja, sim, em pleno Príncipe Real. E um sábado à tarde estava a fazer uma soul party, ok? Portanto, nós somos penetráveis a vários níveis, não é? De onde é que vem o investimento que está no imobiliário? De onde é que vem o investimento que está a abrir todas estas coffee houses e franchises de pizzas que vivem do turismo, ok? Portanto, nós temos que ter uma grande cultura de informações. Não parece também, não é? Que os serviços, respondendo à tua pergunta, que os serviços de informações portugueses saiam daquilo que consideram as ameaças de segurança. Ou seja, têm um conceito demasiado restrito de segurança. E esse é um dos grandes problemas dos serviços de informações. Para eles, as ameaças de segurança são ameaças relacionadas com crime, terrorismo e pouco mais. Por exemplo, o SIS tem algum estudo sobre porque é que os portugueses têm tão poucos filhos e se divorciam tanto? Essa é uma questão vital de segurança nacional, não é?
1: Mas somos tão diferentes nisso em relação a outros europeus?
0: Precisamente não. Não somos diferentes neste momento. Ainda ontem estava a ler o principal analista do Financial Times dados sobre isso. Mas somos diferentes nos modos e nos processos, ok? O que nos interessa saber exatamente, Carla, e qual é a nossa especificidade, é porque não conseguimos alugar casa? É porque o nosso horário não é compatível com ter filhos? As escolas só abrem às 8 e nós entramos às 9. Ok, então vamos ter que pressionar as empresas. É para isso que se serve. Essa é uma grave ameaça. O problema demográfico, porque nós somos muito poucos, é um dos problemas mais graves que nós temos em Portugal. E não temos absolutamente nada que saibamos do SIS a prevenir o governo português. Temos da Fundação, temos da Pordata, temos de várias empresas a estudar isso. Atenção que a nossa taxa de fecundidade e de fertilidade é gravíssima, ok? Atenção que estamos todos a divorciar-nos, atenção que ninguém se casa, ok? E não sabemos se o SIS está a trabalhar esse fenómeno, não é? Uma outra questão vitalíssima, não é? Nós fazemos uma distinção que a Europa faz, e nós também fazemos, que ando há 20 anos a tratar o assunto e não consigo entender, entre imigrantes e expatriados, ok? E depois entre expatriados voláteis, não é? Ou seja, que ficam cá um contrato da empresa, e expatriados mais permanentes. Nós neste momento, no território nacional, não é? Temos milhares de expatriados de todas as origens, da Bielorrússia à Rússia, a marroquinos, a sul-africanos, a suecos, ligados ao vasto território digital, desde programadores a designers gráficos, ok? Pergunta número um, não é? Quantos é que eles são? Okay? Pergunta número 2. Estão integrados em território nacional? Ou seja, indicador fantástico. Estão em escolas públicas ou privadas portuguesas? Não. O aumento de escolas privadas em língua inglesa nos últimos 10 anos coincidiu exatamente com o aumento destes expatriados, não é? Porque estas escolas que abriram não são escolas no verdadeiro sentido, são franchises. Ok, são escolas, mas também são novas. Portanto, primeira pergunta, estão integrados. Segunda pergunta, falam português? Okay, e estou a falar da minha observação do terreno, não falam. Okay? Terceira pergunta, o que é que fazem? Ok? Não sabemos. Sabemos que trabalham no território digital. Quarta pergunta, pagam impostos? Não sabemos, ok? Há um caso fabuloso contado por um procurador do Norte, que foi muito simples, exatamente um destes expatriados, não é? Instalou-se numa aldeia, não é? Sobre a justificação que queria uma vida tranquila, trabalhar online, etc, etc. Esqueceu-se que na aldeia ninguém consome muita eletricidade, não é? Eletricidade em Portugal é cara, não é? Ora bem, então o pike, o pique dele de eletricidade era brutal, é brutal, não é da aldeia. E houve um GNR esperto, não é? Mais atualizado, digamos, porque a GNR teve uma evolução cultural brutal nos últimos 20 anos, não é? Que preveniu o procurador. E então foram à casa deste jovem nómada digital e ele tinha 30 servidores dentro de casa. Não é? Esse é o problema. É que aquilo consome muita eletricidade. 30 servidores que serviam para quê? Para limpar, despistar e encaminhar contas de cripto, moeda cripto, ok? Portanto, era um criminoso.
2: Não tem de ser, às vezes, uma coisa tão rebuscada, por exemplo. Ou tão, que nós percebemos,
1: tão sofisticada.
2: Nós tivemos, foi por volta de 2011, estive agora aqui a confirmar as datas, e soubemos disso por um canal de televisão alemão, a notícia que a Segurança Social alemã colocava em famílias em Portugal e algumas instituições jovens alemães com muitos problemas, não é? Aquilo que nós chamamos aqui, grosso modo, jovens que tinham praticado vários atos que caíam no domínio do crime, tinham também alguns desconsumos que contribuiriam também para grandes desordens do foro mental e depois, para mais, estes jovens eram colocados em Portugal, pagos pela segurança, as famílias que os acolhiam recebiam dinheiro da Segurança Social alemã, muitas destas famílias também eram alemãs, havia instituições que também acolhiam estes jovens, pois ainda havia claramente o problema deles aqui não serem muito acompanhados, também não, e houve suicídios. Quer dizer, cabe perguntar, quer dizer, de repente, o que é isto?
0: O problema que há aqui neste debate é que a Helena, o Zé Manel e a Carla são uns grandes chatos. Porque eu não quero falar dos temas que me interessam e vou-me sempre encaminhar para os temas que me interessam. O que a Helena está a dizer é absolutamente vital, trata-se das seitas fechadas, ok? Carla, vamos...
2: Mas este até nem era uma seita.
0: Exatamente.
2: Eles vinham através da Segurança Social alemã.
0: Mas depois são inseridos. Okay.
2: E depois imaginemos o que é pegar nos jovens que nós temos aqui com problemas, isto só dá problemas.
0: Tu vais da Beira, tu vais hoje da Beira ao Alentejo.
2: Sim.
0: E ao Barrocal Algarvio. Não estou a falar o literal, que é todo um outro universo, ok? E tu tens milhares não, centenas destas seitas, onde tu não entras, ok? Tenta ir visitar a Tamera de repente, ok? Ou então tenta fazer aquilo que eu fiz, que é, muitas destas seitas ganham dinheiro como? Com retiros de yoga e retiros tântricos e etc. E tu te fones e dizes que és português, ok? Falas em português. Queria fazer uma reserva. Estão-me cheios. E liga-se uma semana depois. Estão-me cheios. Estão-me cheios.
2: Nós tivemos aquela enorme surpresa com o reino do Pineal, ou lá como é que ele se chamava, não é?
0: Exatamente. O Rei Gorbe.
2: Não, estou a falar aqui houve uma avó que até tinha um apoio de um futebolista inglês e de repente começa a perceber-se que havia ali, eles tinham realmente um território, uma quinta, o homem que estava à frente daquilo tinha declarado que aquilo era o seu próprio reino, não é?
1: Sim, em Oliveira do Hospital, o reino do Pineal.
2: O reino do Pineal em Oliveira do Hospital. Quer dizer, mas como isto... Depois, sim, nessa zona do Barrocal, tivemos alegações de abusos sexuais. Em geral, estas coisas têm sempre, pois, essa componente.
0: Exato.
2: Ali em dois ou três casos destes. O que é que acontece com as crianças, também em alguns casos, não é?
0: Exato.
2: Tivemos, e depois, quer dizer, aquele senhor tinha sido condenado na Áustria que era alegadamente pintor, e que veio para Portugal e faz aqui uma comunidade. Quer dizer, e há quase que uma candura, uma grande ingenuidade face àquilo. Do recorde no Expresso fez reportagens encantadas com aquele monstro, não é?
0: Exatamente.
2: Porque
0: exatamente.
2: Ele era todo muito alternativo, é sempre esse lado.
0: Exatamente.
2: Não é?
0: Exatamente.
2: E isto também é segurança, não é? Porque esta questão das seitas, a França, um dos seus ministros é responsável pelas seitas. E pelas seitas.
0: Sim, sim.
2: Não levam nada a brincar este assunto.
0: Exato.
2: Porque as seitas podem, quer dizer, põem em causa...
0: Exato.
2: A segurança de vários cidadãos num país, não é?
0: A segurança dos membros, como temos vários casos, do caso do japonês ao Charles Mesa, não é? E a segurança dos outros, porque o mal que podem...
2: Nós tivemos aqui um podcast ótimo.
0: Para além da captação, exato, exato. Agora, a ideia é exatamente essa, é que o nosso território, a nossa economia, são demasiado frágeis e demasiado permeáveis. E depois nós temos uma chatez, nós portugueses, ao contrário dos espanhóis e dos gregos e dos italianos, não é? É que nós somos muito amáveis, não é? Eu estou sempre a explicar isto aos patriados, não é? Porque nós aos patriados temos que dizer, vocês sabem que estão no Estado de Direito, alguns, não é? Já tive vários problemas na rua por causa disso. Aqui pode-se fazer tudo, não é? E o problema é, eles têm essa percepção, não é? Nós somos muito amáveis, não é? Por exemplo, é extraordinário percorrer a Rua da Boa Vista, não é? E pedir um café e ninguém fala português. É extraordinário. Nenhum empregado fala português, não é? É absolutamente extraordinário, não é? Ok, certo? Então, nós somos demasiado amáveis. Porquê? Porque somos demasiado pobres, somos demasiado frágeis, não é? E esse é um problema de segurança nacional. Portanto, saber de onde é que vem esse capital, saber o que é que essas pessoas estão aqui a fazer, não é? Óbvio que algumas estão a trabalhar para a Federação Russa, é óbvio que algumas estão a trabalhar para a Ucrânia, é óbvio que algumas estão a trabalhar para o crime internacional. Porquê? Porque estar em Portugal muda o target do IP, ou seja, a Europol está sempre à procura na Alemanha, na Rússia, na Checoslováquia, não vai procurar em Portugal, ok? Portanto, eles estão muito mais dissimulados. O problema é a conta de eletricidade, não é? Como foi apanhado. é um caso extraordinário.
1: Está assim nos pormenores. José Manuel, olha o que avançamos. Começámos a falar de um caso com 10 anos. É o pretexto e isto levanta uma série de questões sobre...
3: Claro que levanta, porque, enfim... Nisto digamos, os espiões, há sempre o lado romântico, o lado romanceado, há as figuras trágicas, há as figuras heroicas, há os traidores, os piratas, os pilantras, os vendidos e os miseráveis, há tudo isso, faz um romance, mas, ao mesmo tempo, há um mundo que às vezes não tem o glamour dos carros rápidos, das motas e das mulheres do James Bond. Não tem sequer este, pode nem ter sequer este lado do senhor que, como era este nosso espião, que ia comprar os seus bilhetes em low cost para ir até um aeroporto secundário em Roma, porque ganhava alguma coisa, mas não ganhava. Quer dizer, pode não ter isso, mas há um lado nas informações que é um lado de um trabalho minucioso, sistematização. Uma das coisas, por exemplo, interessantes, quando nós achamos sempre que uma ação de espionagem é algo que resulta uma coisa espetacular. Nós lemos mesmo estes livros, por exemplo, mesmo sobre o tal espião Cisac, que eu já falei aqui várias vezes. É uma figura fascinante sob todos os pontos de vista, porque é um malandro, ele basicamente é um malandro, portanto, mas... aquilo que nós percebemos é que no trabalho em que ele é depois usado pelos serviços secretos britânicos durante a Segunda Guerra Mundial é a acumulação de pequenas coisas que depois permitem um resultado importante. Sim. Onde ele é apenas uma coisa pequenina. E nós, por exemplo, às vezes para ter, ainda há pouco aqui o Zé Vegar falava de que só para fazer uma, seguir alguém, são necessárias 6 equipas, ao ver, não é? 6 equipas. Isso é seguir na rua. E o que é necessário para analisar os kilobytes de informação, os gigabytes de informação que circulam por todo o lado e que deviam ser analisados com cuidado e de forma sistemática, a ver o que porventura lá está escondido. A sensação que eu tenho, por exemplo, em relação a Portugal, é que nós não estamos um passo atrás, estamos vários passos atrás. Uhum. Agora já está tudo na inteligência artificial. Nós ainda estamos, no lápis atrás da orelha, mas em alguns casos somos capazes de estar. A manchete hoje do Expresso, não sendo diretamente sobre espionagem, é sobre algo muito inquietante, não é? De repente, alguém... vinha um italiano, em conversa com o Expresso, mostrou-lhe como é que, com 2 cliques na internet, se expõe, ele no caso concreto, é os telefones e as moradas do Presidente da República, de ministros, de juízes, de militares, pumba, ali tudo.
0: Exato.
3: Pronto, e isso não é relevante, não é, quer dizer, depois não é fácil fazer outras coisas que vêm a seguir a isto, o que é que... Eu acho que há muito, muito, muito por fazer e este caso também é para nós, tem uma coisa que parece-me importante, que é perceber aquilo que o Zé também estava a dizer, não é? Que o Zé Vega estava a dizer, que é nós podemos não ser o centro, mas somos uma das portas de entrada.
0: Exato.
3: Portanto, e ao ser uma das portas de entrada, não só temos responsabilidades para com outros, como... também pomos em causa aquilo que é o nosso, pode ser o nosso interesse vital. Somos um sítio, onde se aproveita porque tudo é mais fácil. Eu não quero de forma nenhuma, eu lembro-me destas discussões na década de 80, cada vez que falava do CIS era falar de Nova PID. Não, quer dizer, o Manuel Alegre foi para o Parlamento falar em Nova PID.
0: Exatamente.
3: Não é? Eu tenho imensa consideração para o Manuel Alegre, mas ele. E ele falou de Nova PID numa altura em que quem estava a propor o CIS era um governo presidido por Mário Soares.
0: Exato.
3: Não era um governo presidido por uma figura. Da direita cavernícola, como
2: o problema não
3: são
2: está
3: sempre
2: nas
3: todas as figuras
2: polícias,
3: da direita.
2: O problema está no uso que as ditaduras dão às polícias.
3: Claro,
2: nós
3: claro,
2: precisamos de polícias,
3: claro.
2: Como precisamos de hospitais. Quer dizer, não é por ter sido no tempo de Salazar que se abriu o Hospital de Santa Maria que vamos deixar de ir ao Hospital de Santa Maria. Quer dizer, é exatamente a mesma coisa.
0: E o Zé Manuel diz aqui uma coisa fundamental, que é a seguinte: os americanos têm uma expressão muito feliz para isto, que é informações, espionagem, é connect the dots, ligar os pontos. Ou seja, é um trabalho lentíssimo, minucioso, que é exatamente isso que o Zé Manuel diz, minucioso, que vai permitir chegar a algum lado. Quem é que comanda o investimento estrangeiro em imobiliário em Portugal, ok? Por exemplo, essa é uma das perguntas, Carla, há bocadinho estavas a dizer, ligada à tua questão vital, são eficazes ou não, que eu já perguntei várias vezes ao CIS. Ou seja, quantos cientistas de dados é que vocês têm? E eles nunca respondem. Não entendo. Porque
3: eu
0: se não tiver...
3: Um exemplo, nós agora estamos a falar...
1: Estamos mesmo em cima
3: agora. Falamos de Rússia. Quem é que há relatórios a sério sobre o investimento chinês em Portugal?
2: Evidente.
3: O investimento chinês em Portugal e os dotes, os pontos todos dos interesses chineses em Portugal?
2: Evidente.
3: Há?
2: Evidente.
3: É que temos grandes... Quer dizer, não tem relação nenhuma. A realidade nacional começa por aí, não é?
0: Evidente. Por isso, deixa-me só dizer-te isto, Carlos, no seguimento que o Zé está a dizer, mesmo a acabar. É dito pelos especialistas da Europol, em conferência aberta, ok? Que isso...
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5: Bom dia, a caminho das 6 da manhã, vamos conhecer os títulos em destaque a esta hora. Entrou em fase de resolução o incêndio em Valpaços, no distrito de Vila Real. O Conselho da União Europeia reúne hoje para discutir a crise migratória em Ceuta. O Futebol Clube do Porto e o Torriense jogam hoje a Supertaça Cândido de Oliveira.

0: 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São 6 horas. 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
1: Muito bom dia. O incêndio de Valpaços, no distrito de Vila Real, entrou em fase de resolução. É o que se pode ler esta hora no site oficial da Proteção Civil. Ainda assim, no terreno estão praticamente 850 operacionais, apoiados por 300 veículos em operações de rescaldo a este incêndio que começou já na passada terça-feira. Já durante a madrugada, o comandante regional do Norte da Proteção Civil adiantou à Lusa que o combate às chamas estava a evoluir de forma favorável devido à descida de temperaturas e devido também à presença de umidade no ar. Olhamos agora para a crise migratória em Ceuta. O Conselho da União Europeia convocou para este sábado uma reunião do Mecanismo Integrado de Resposta Política a Crises para abordar a emergência migratória no enclave espanhol de Ceuta. O objetivo é que os Estados-membros do Bloco Europeu tenham a possibilidade de debater e gerir esta situação que já desencadeou uma crise diplomática na Europa, com vários países a ponderar suspender o Acordo de Livre Circulação Europeu. É o que adianta um porta-voz da presidência irlandesa do Conselho Europeu da União Europeia. O governo espanhol garantiu que a integridade do espaço Schengen continua absolutamente garantida. De acordo com o último balanço feito pelo Ministério da Administração Interna Espanhola, mais de 48 mil migrantes, dos 50 mil contabilizados pelo governo, já regressaram a Marrocos. Em Portugal, o primeiro-ministro já rejeitou suspender os acordos do espaço Schengen. Ainda assim, Luís Montenegro anuncia que vai ser feito um reforço do controlo fronteiriço, terrestre e marítimo no sul de Portugal.
2: Creio que não há razão para podermos tomar nenhuma medida de suspensão das regras do espaço Schengen, mas há razões para podermos reforçar a presença das forças da autoridade no controlo de fronteiras, nomeadamente aquelas que estão mais próximas deste acontecimento. Estamos a referir-nos, portanto, ao sul do país. Isso nós faremos, é aquilo que nos parece mais adequado.
1: Luís Montenegro considera que a situação em Ceuta é grave, mas garante que há mecanismos para repor a situação. E apesar do reforço anunciado pelo Primeiro-Ministro, o Ministro dos Negócios Estrangeiros garante que não existe risco de que estes migrantes que estão a chegar a Ceuta cheguem a território continental. Ouvido na Rádio Observador, o Paulo Rangel assegura que tem estado em contacto com as autoridades espanholas e que, para já, a situação está controlada.
3: Não há, neste momento, um risco efetivo de estes migrantes que passaram ilegalmente a fronteira em Ceuta virem para território continental europeu, não é? Porque eles estão no continente africano. Neste momento o exército espanhol e com uma colaboração muito forte das autoridades marroquinas está a controlar, portanto não há nenhuma saída de Ceuta, seja por mar, seja por terra, por ar, que se registre e, portanto, nesse sentido não há nenhuma possibilidade destas pessoas poderem vir para o continente europeu e, portanto, o risco, digamos, de haver aqui uma importação de imigração ilegal, neste momento, não existe.
1: Apesar da situação estar controlada, o ministro adianta que vão decorrer reuniões na União Europeia para discutir a necessidade de um maior controlo fronteiriço.
3: E, evidentemente, que a questão do rigor no controlo das fronteiras tem de ser discutida. Portanto, independentemente desta crise ter agora uma solução que não agrave, digamos, que não venha a impor restrições em Schengen, etc., mesmo que tenhamos essa solução, que é o que parece desenhar-se, isto não dispensa, em primeiro lugar, um reforço do controle de fronteiras externas da União Europeia, não dispensa um diálogo com o governo espanhol.
1: O ministro dos Negócios Estrangeiros, Paulo Rangel, em entrevista à Rádio Observador esta sexta-feira. O presidente da República sublinha que, de acordo com o governo, a situação está controlada e, por isso, rejeita a necessidade de medidas quanto ao espaço Schengen. António José Seguro diz que acompanha as medidas anunciadas pelo Executivo e considera, por isso, que não há necessidade, de outro tipo de decisões em relação ao espaço Schengen.
4: Traria consequências para a economia, para a vida das pessoas, sobretudo numa altura em que muitos dos nossos imigrantes vêm para Portugal, numa altura em que existem muitas trocas comerciais entre Portugal e Espanha, que teriam consequências, obviamente, negativas. E com a informação que tenho, não me parece que estejamos ao nível dessa exigência.
1: Declarações do Presidente da República à margem do Festival Internacional de Música de Marvão, no Alentejo. António José Seguro quebrou ainda o silêncio relativamente aos casos que envolvem o Ministro da Administração Interna. O Presidente da República pede conclusões rápidas e, sem adiantar muito mais, o Chefe de Estado sublinha apenas que tem estado atento.
4: Eu tenho acompanhado toda essa situação, acompanhei também os esclarecimentos que o Sr. Ministro teve a oportunidade de dizer, mas não vou entrar em nenhum detalhe. Está a decorrer um processo de investigação no âmbito da Procuradoria-Geral da República e o meu desejo é que rapidamente esses processos que estão em investigação, quer da violação do espaço e do gabinete de um deputado, quer as situações que estão a ser observadas do titular do Ministério da Administração Interna como diretor da Polícia Judiciária, possam ter conclusões e apuramento de responsabilidade.
1: António José Seguro garante que mantém a confiança na Polícia Judiciária e diz que todos, temos responsabilidades de preservar a dignidade das instituições.
4: Eu continuo a confiar na Polícia Judiciária Portuguesa. Continuo a confiar nas mulheres e nos homens que fizeram e fazem daquela instituição uma das instituições mais apreciadas pelos portugueses, numa área muito sensível do combate à criminalidade. E por isso quero deixar esta palavra de total confiança na Polícia Judiciária Portuguesa.
1: Em declarações aos jornalistas, o Presidente da República garantiu ainda que tem estado em contacto permanente com Luís Montenegro. O Primeiro-Ministro garante que Luís Neves está disponível para ser escrutinado no Parlamento e acusa a oposição de não conseguir acordar as condições para que isso aconteça. A audição de Luís Neves na Comissão Permanente foi chumbada pela segunda vez esta semana, com votos contra dos partidos do Executivo. Luís Montenegro lamenta por isso que o Parlamento não tenha condições de convergência.
4: Eu continuo.
1: Não é este som que queremos ouvir? O Primeiro-Ministro Luís Montenegro pede ainda que não se aponte culpas ao Governo, uma vez que são os partidos que não chegam a acordo. Na atualidade internacional, subiu para 9 o número de mortes na sequência de um ataque russo a Kiev, com recurso a mísseis balísticos. Já quanto ao número de feridos, há agora a contabilizar 27, entre os quais 4 crianças. É o que adianta o jornal ucraniano Kyiv Independent, que cita fontes das autoridades locais. Este é já o segundo ataque de Moscovo à capital ucraniana em apenas 48 horas. Os Estados Unidos e Israel estão a elaborar um plano para bombardear infraestruturas energéticas no Irão. A informação é avançada por várias fontes anónimas à CBS News. De acordo com estas fontes, o plano foi discutido na reunião desta sexta-feira em Camp David com os membros da administração norte-americana. Os ataques podem vir a acontecer já durante este fim de semana, mas ainda não há aprovação por parte do presidente norte-americano. E fechamos no desporto. O Futebol Clube do Porto e o Torriense jogam hoje a Supertaça Cândido de Oliveira. O jogo, que marca o arranque oficial da temporada 2026-2027, vai acontecer no estádio da cidade de Coimbra. É uma partida histórica para a formação do Torres Vedras, depois de terem sido a primeira equipa da 2ª Liga a vencer a Taça de Portugal. Luís Tralhão, treinador do Torriense, acredita na capacidade dos jogadores para hoje surpreenderem o campeão nacional.
5: Ah, porque não, não é? Porque não? Quer dizer, a Taça de Portugal, nunca ninguém tinha ganho da 2ª Liga, tinha ganho a Taça de Portugal. Nós acreditávamos que poderia acontecer, sabe? E temos muita confiança naquilo que podemos fazer. Podemos criar dificuldades a qualquer equipa. E num dia, num jogo, tudo pode acontecer. Tudo aconteceu naquele dia com o Sporting. É uma competição, obviamente, estamos aqui porque aconteceu esse dia e muitos outros dias na Taça de Portugal, atenção, não foi só por esse dia. E contra o Porto acreditamos, como é óbvio, que podemos voltar a fazer e os jogadores sabem disso, hoje falei disso com eles.
1: Já o treinador do Porto, Francesco Farioli, não poupa nos elogios ao percurso do Torriense. Ainda assim, garante que a equipa dos Dragões está focada em não vacilar.
6: I think they did an amazing journey. Of course, Diogo mentioned the final.
7: Acho que eles fizeram um percurso extraordinário. O Diogo Costa já mencionou a final, que foi um feito realmente impressionante, mas também todo o caminho que fizeram até lá chegar e aquilo que têm feito nas últimas semanas para preparar a equipa não só para este jogo, mas também para o campeonato e para a competição europeia que vão jogar. Por isso, mais uma vez, têm todo o mérito e todo o nosso respeito, como sempre, mas o nosso foco está em nós, naquilo que queremos fazer e na abordagem que queremos ter no jogo da amanhã.
6: And the approach that we want to have in the game of tomorrow.
1: As antevisões dos treinadores do Torriense e do Futebol Clube do Porto, que jogam esta tarde a Supertaça para ver quem levanta o primeiro troféu da época. Um jogo que vai ter relato e comentário aqui na Rádio Observador, com emissão especial a começar pouco depois das 7h30 da tarde. Noutras partidas, o Sporting venceu esta sexta-feira o Nottingham Forest por 4-1 no estádio do Algarve. A equipa de Alvalade volta a golear um adversário na pré-temporada e continua assim a série de 6 vitórias consecutivas. A FIFA recuou e já não vai vender uma participação no Mundial a investidores privados. Gianni Infantino cedeu à forte oposição do futebol mundial e confirmou esta decisão à Sky News. O presidente da FIFA reconheceu que a proposta criou divisões e garantiu que o objetivo da organização é unir o futebol. E por isso promete agora reunir com os vários organismos nos próximos dias para tentar encontrar novas formas de apoiar o crescimento do futebol global. E é o ponto final neste Jornal das 6. O Essencial das Notícias está de regresso às 6h30 em formato de síntese. Até já.
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Muito bom dia, eu sou a Marta Caramelo Nobre, são 6:30, a altura de atualizar toda a informação na Rádio Observador. O incêndio de Valpaços, no distrito de Vila Real, entrou em fase de resolução. É o que se pode ler a esta hora no site oficial da Proteção Civil. Ainda assim, no terreno estão praticamente 850 operacionais, apoiados por perto de 300 veículos, em operações de rescaldo a este incêndio que começou já na passada terça-feira. Já durante a madrugada, o comandante regional do Norte da Proteção Civil adiantou à Lusa que o combate às chamas estava a evoluir de forma favorável devido à descida de temperaturas e devido também à presença de umidade no ar. O Conselho da União Europeia convocou hoje uma reunião do Mecanismo Integrado de Resposta Política a Crises para abordar a emergência migratória no enclave espanhol de Ceuta. O objetivo é que os peritos dos Estados-membros do Bloco Europeu tenham a possibilidade de debater e gerir esta crise migratória, que já desencadeou uma outra crise a nível diplomático, com a Itália a suspender o Acordo de Livre Circulação Europeu. É o que adianta um porta-voz da presidência irlandesa do Conselho da União Europeia. Entretanto, o governo espanhol já garantiu que a integridade do espaço Schengen continua absolutamente garantida e, de acordo com o último balanço feito pelo Ministério da Administração espanhola, mais de 48 mil migrantes, dos 50 mil contabilizados pelo governo, já regressaram a Marrocos. O primeiro-ministro Luís Montenegro já recusou suspender os acordos do espaço Schengen, como estão a pedir vários países na Europa. O chefe do Executivo anunciou, ainda assim, um reforço do controlo fronteiriço, terrestre e marítimo no sul do país. E apesar deste reforço, o ministro dos Negócios Estrangeiros garante que não existe risco de que estes migrantes que estão a chegar a Ceuta cheguem a território continental. Ainda assim, Paulo Rangel diz que não pode haver qualquer relaxamento nos controlos das fronteiras. Ouvido na Rádio Observador, o ministro assegura que tem estado em contacto com as autoridades espanholas e que, para já, a situação está controlada. Quanto ao Presidente da República, diz que, de acordo com as informações transmitidas pelo Governo, a situação está controlada e que suspender o espaço Schengen seria negativo. Na atualidade internacional, subiu para 9 o número de mortes na sequência de um ataque russo a Kiev com recurso a mísseis balísticos. Já quanto ao número de feridos, há agora a contabilizar 27, entre os quais 4 crianças. É o que adianta ao jornal ucraniano Kiev Independent, que cita a fonte das autoridades locais. Este é já o segundo ataque de Moscou à capital ucraniana em apenas 48 horas. Os Estados Unidos e Israel estão a elaborar um plano para bombardear infraestruturas energéticas no Irão. A informação é avançada por várias fontes anónimas à CBS News. De acordo com estas mesmas fontes, o plano foi discutido na reunião desta sexta-feira em Camp David com os membros da administração norte-americana. Os ataques podem vir a acontecer já durante este fim de semana, mas ainda não tiveram a aprovação por parte de Donald Trump. Está atualizado o essencial das notícias. A informação está de regresso à hora certa com o Rui Casanova. Até já!

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3: Está dominado o incêndio de Valpaços. O fogo não dava tréguas desde terça-feira, mas a madrugada ajudou. Crise migratória em Ceuta. A União Europeia garante que nenhuma pessoa entrou na Europa. Bruxelas convocou para hoje uma reunião de emergência. 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São os títulos em destaque do Jornal das 7, que começa agora.

0: 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São 7 horas. 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
1: Já vamos à crise migratória em Ceuta, mas primeiro está dominado o incêndio que começou em Valpaços no início da semana. A madrugada permitiu controlar as chamas. O fogo começou na terça-feira à tarde em Valpaços e chegou entretanto aos concelhos de Mirandela, Vinhais e Macedo de Cavaleiros. De acordo com a Proteção Civil, entrou em fase de resolução pouco antes das 5 da madrugada, sendo que as autoridades já tinham dito que o combate estava a ser favorável. A descida das temperaturas e o aumento da umidade durante a noite ajudaram a dominar as chamas. Ainda assim, continuam no terreno a esta hora 850 operacionais, apoiados por 290 viaturas. O presidente da Câmara de Valpaços alerta que o incêndio atingiu cerca de 16 mil hectares nestes concelhos. Também continua dominado o incêndio de Chaves. Estão no terreno uma centena de operacionais, apoiados por 40 viaturas para as habituais operações de rescaldo. O Presidente da República pede conclusões rápidas sobre o caso à volta de Luís Neves e apela que se preserve a dignidade das instituições. António José Seguro estava em silêncio há duas semanas, afirma agora que tem estado atento e pede que a investigação sobre a polémica em torno do Ministro da Administração Interna chegue rapidamente a conclusões.
2: Eu tenho acompanhado toda essa situação, acompanhei também os esclarecimentos que o Sr. Ministro teve a oportunidade de dizer, mas não vou entrar em nenhum detalhe. Está a decorrer um processo de investigação no âmbito da Procuradoria-Geral da República e o meu desejo é que rapidamente esses processos que estão em investigação, quer da violação do espaço e do gabinete de um deputado, quer as situações que estão a ser observadas do titular do Ministério da Administração Interna como diretor da Polícia Judiciária, possam ter conclusões e apuramento de responsabilidade.
1: António José Seguro, em declarações aos jornalistas em Marvão, no distrito de Porto Alegre, garante também que mantém a confiança na Polícia Judiciária, afirma mesmo que todos temos a responsabilidade de preservar a dignidade de instituições como a PJ.
2: Eu continuo a confiar na Polícia Judiciária Portuguesa. Continuo a confiar nas mulheres e nos homens que fizeram e fazem daquela instituição uma das instituições mais apreciada pelos portugueses, numa área muito sensível do combate à criminalidade. E por isso quero deixar esta palavra de total confiança na Polícia Judiciária Portuguesa.
1: O Presidente da República garante ainda que tem estado em contacto permanente com Luís Montenegro. Agora sim, a crise migratória em Ceuta. A União Europeia convocou para hoje uma reunião de emergência. Vai servir para abordar a emergência migratória no enclave espanhol de Ceuta. Pelo menos 57 pessoas morreram a tentar chegar a nado a Ceuta. As autoridades espanholas estimam, entretanto, que cerca de 53 mil pessoas tenham regressado já a Marrocos desde Ceuta. Com o Comissário Europeu para os Assuntos Internos e Imigração garante, entretanto, que nenhuma pessoa conseguiu chegar à Europa. Ora, a União Europeia convocou assim para hoje esta reunião de emergência. Vai servir para debater e gerir esta situação que já desencadeou tensão diplomática na Europa, com vários países a ponderar suspender o acordo de livre circulação no espaço europeu. Entretanto, Luís Montenegro anuncia um reforço do controle fronteiriço terrestre e marítimo no sul de Portugal. O primeiro-ministro rejeita suspender os acordos do espaço Schengen, tal como estão a pedir vários países europeus. Luís Montenegro reconhece que a situação em Ceuta é grave, mas recusa alarmismos.
3: Creio que não há razão para podermos tomar nenhuma medida de suspensão das regras do espaço Schengen, mas há razões para podermos reforçar a presença das forças da autoridade no controlo de fronteiras, nomeadamente aquelas que estão mais próximas deste acontecimento. Estamos a referir-nos, portanto, ao sul do país. Isso nós faremos, é aquilo que nos parece mais adequado.
1: Luís Montenegro a reagir a esta crise migratória em Ceuta, em declarações aos jornalistas em Vila do Conde. O ministro dos Negócios Estrangeiros, Paulo Rangel, também garante à Rádio Observador que não existe risco de que estes migrantes que estão a chegar a Ceuta cheguem a Portugal. Este vai ser o tema em destaque no Explicador das Manhãs 360, fim de semana da Rádio Observador, para ouvir esta manhã aqui na antena do Observador. Subiu para 9 o número de mortos na sequência de um ataque russo a Kiev, com recurso a mísseis balísticos. Já quanto ao número de feridos, há agora a contabilizar 27, entre os quais 4 crianças. São dados avançados pelo jornal ucraniano Kyiv Independent. Este é já o segundo ataque da Rússia a Kiev em apenas 48 horas. No conflito do Médio Oriente, os Estados Unidos e Israel estarão a elaborar um plano para bombardear infraestruturas energéticas no Irão. A informação é avançada pela CBS News, estação norte-americana. De acordo com esta estação, o plano foi discutido na reunião de ontem em Camp David com os membros da administração norte-americana. Os ataques podem vir a acontecer durante este fim de semana, mas ainda não terão tido aprovação do presidente Donald Trump. Vamos ao desporto. A poucas horas da Supertaça e com ameaças de boicote em cima da mesa, Pedro Proença reitera a máxima confiança nos árbitros e garante que a arbitragem em Portugal é inquestionável. O presidente da Federação Portuguesa de Futebol garante que tem toda a confiança nos juízes portugueses e afirma que a qualidade do setor é inquestionável. É o que pode ler-se numa nota publicada no site da FPF esta noite. A reação surge depois de os árbitros admitirem boicotar a Supertaça Cândido de Oliveira entre o Futebol Clube do Porto e Torriense, de mais logo. Em protesto, os árbitros recusaram ontem iniciar o habitual evento que serve para avaliar os juízes antes do início da época e exigiram um pedido de desculpas em causa dos polémicos áudios nos quais Pedro Proença surge a criticar a arbitragem nacional. Agora, neste comunicado, o líder da Federação deixa uma mensagem de confiança e apreço pelos árbitros. De resto, a imprensa desportiva avançou também que o presidente da Federação Portuguesa de Futebol ia reunir-se com um grupo de árbitros esta madrugada. Vamos à antevisão dos treinadores. Falaram, apesar desta ameaça de boicote. Começamos com Francesco Farioli, o técnico do Futebol Clube do Porto. Elogia o percurso do Torriense na Taça de Portugal, mas garante que os dragões estão focados em começar a época a vencer.
4: I think they did an amazing journey. Of course, Diogo mentioned the final.
5: Acho que eles fizeram um percurso extraordinário. O Diogo Costa já mencionou a final, que foi um feito realmente impressionante, mas também todo o caminho que fizeram até lá chegar e aquilo que têm feito nas últimas semanas para preparar a equipa não só para este jogo, mas também para o campeonato e para a competição europeia que vão jogar. Por isso, mais uma vez, têm todo o mérito e todo o nosso respeito, como sempre, mas o nosso foco está em nós, naquilo que queremos fazer e na abordagem que queremos ter no jogo da manhã.
1: Francesco Farioli a lançar esta partida. Do outro lado, Luís Tralhão, treinador do Torriense, acredita na capacidade dos jogadores para surpreenderem o campeão nacional.
6: Ah, porque não, não é? Porque não? Quer dizer, a Taça de Portugal, nunca ninguém tinha ganho da segunda liga, tinha ganho a Taça de Portugal. Nós acreditávamos que poderia acontecer, sabe? E temos muita confiança naquilo que podemos fazer. Podemos criar dificuldades a qualquer equipa. E num dia, num jogo, tudo pode acontecer. Tudo aconteceu naquele dia com o Sporting. É uma competição, obviamente, estamos aqui porque aconteceu esse dia e muitos outros dias na Taça de Portugal, atenção, não foi só por esse dia. E contra o Porto acreditamos, como é óbvio, que podemos voltar a fazer e os jogadores sabem disso, hoje falei disso com eles.
1: A confiança e a esperança de Luís Tralhão, treinador do Torriense, para este jogo frente ao Futebol Clube do Porto, Supertaça Cândido de Oliveira, a partida que marca o arranque oficial da temporada 2026-2027 vai acontecer de mais logo no estádio da cidade de Coimbra. É uma partida histórica para a formação de Torres Vedras, depois de ter sido a primeira equipa da 2ª Liga a vencer a Taça de Portugal. Foi frente ao Sporting em maio. O jogo começa às 8:15 da noite, vai ter relato e comentário em direto aqui na Rádio Observador, com a emissão especial de desporto a começar depois da síntese das 7:30 da tarde. Ainda no futebol, o Sporting venceu ontem à noite os ingleses do Nottingham Forest por 4-1. Rafael Nel bisou, também marcaram Gonçalo Inácio e Dumbiá. O Sporting soma assim no estádio do Algarve a 7ª vitória da pré-época, praticamente uma semana antes do arranque da Primeira Liga. Notícia de fecho deste Jornal das 7 da Rádio Observador. As notícias são novo atualizadas já a seguir na síntese das 7:30. Até já.
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3: Bom dia, começamos com a crise migratória em Ceuta. A União Europeia convocou para hoje uma reunião de emergência. Os 27 vão discutir esta situação, que desencadeou tensão diplomática na Europa, com vários países a ponderar suspender o acordo de livre circulação. Pelo menos 57 pessoas morreram a tentar chegar a nado a Ceuta. Mais de 60 mil pessoas conseguiram alcançar este território espanhol. As autoridades de Madrid estimam, entretanto, que cerca de 53 mil pessoas tenham já regressado a Marrocos. O Comissário Europeu para os Assuntos Internos e Imigração garante mesmo que nenhuma pessoa conseguiu chegar à Europa. Este é um assunto que desenvolvemos naturalmente com mais detalhes já a seguir no Jornal das 8. Está dominado o incêndio que começou em Valpaços na terça-feira. Foi dominado às 4h40 da madrugada, de acordo com a Proteção Civil. O fogo começou em Valpaços, chegou entretanto aos concelhos de Mirandela, Vinhais e Macedo de Cavaleiros. O presidente da Câmara de Valpaços alerta que as chamas destruíram cerca de 16 mil hectares. Continuam no terreno, esta hora, 850 operacionais, apoiados por 290 viaturas, para evitar que o fogo volte a sair de controlo. O Presidente da República pede conclusões rápidas sobre o caso à volta de Luís Neves e apela a que se preserve a dignidade das instituições. Mensagem deixada por António José Seguro ontem, ao início da noite, em declarações aos jornalistas. O chefe de Estado estava em silêncio há duas semanas, afirma agora que tem estado atento, garante também que mantém a confiança na Polícia Judiciária e afirma que tem estado em contacto permanente com Luís Montenegro. A poucas horas da Supertaça e com ameaças de boicote em cima da mesa, Pedro Proença reitera máxima confiança nos árbitros. É o que pode ler-se numa nota publicada no site da Federação Portuguesa de Futebol ontem à noite. A reação surge depois de os árbitros admitirem boicotar a Supertaça Cândido de Oliveira. Em protesto, recusaram ontem iniciar o habitual evento, que serve para avaliar os juízes antes do início da época, e exigir um pedido de desculpas por parte de Pedro Proença. Em causa, os polémicos áudios nos quais o presidente da Federação critica a arbitragem nacional. Agora, neste comunicado, Proença deixa uma mensagem de confiança e apreço pelos árbitros. Diz mesmo que a arbitragem em Portugal é inquestionável. A imprensa desportiva avança, entretanto, que o presidente da Federação Portuguesa de Futebol esteve reunido esta madrugada com um grupo de árbitros. Tudo isto a poucas horas da Supertaça Cândido de Oliveira entre Futebol Clube do Porto e Torriense. Essa partida está marcada para mais logo às 8h15 da noite. É o ponto final nesta síntese de notícias. A informação volta à antena da Rádio Observador já a seguir no Jornal das 8. Até já.

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2: Muito bom dia, está com a Rádio Observador, a caminho das 8 da manhã. Eu sou o João Costa e Silva, já estou com o Rui Casanova. Bom dia, Rui.
3: Bom dia, João.
2: Vamos conhecer os destaques do Jornal das 8, começa já a seguir.
4: O incêndio de Valpaços foi dominado esta madrugada, o fogo não dava tréguas desde terça-feira. Crise migratória em Ceuta, a União Europeia convocou para hoje uma reunião de emergência e Pedro Proença chegou a acordo com os árbitros esta madrugada e já não há ameaça de boicote à Supertaça de mais logo.

0: 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Edição das 8 com o Rui Casanova. E Rui, já vamos à crise migratória em Ceuta, mas primeiro, ao fim de 3 dias, foi dominado o incêndio que começou em Valpaços. A madrugada permitiu controlar essas mesmas chamas.
1: O fogo não dava tréguas desde terça-feira à tarde. Começou em Valpaços. Nesse dia, chegou entretanto a Mirandela, Vinhais e Macedo de Cavaleiros. De acordo com a Proteção Civil, entrou em fase de resolução esta madrugada, pouco antes das 5 da manhã, sendo que as autoridades já tinham dito ao início da noite que o combate estava a decorrer de forma favorável. A descida das temperaturas e o aumento da umidade durante a noite ajudaram a combater as chamas. Continuam no terreno esta hora ainda assim 850 operacionais, apoiados por 290 viaturas, com o objetivo de evitar que o fogo volte a sair de controlo. De resto, o presidente da Câmara de Valpaços já tinha alertado que o incêndio atingiu cerca de 16 mil hectares em todos estes concelhos.
0: O Presidente da República pede conclusões rápidas sobre o caso à volta de Luís Neves e apela a que se preserve a dignidade das instituições.
1: Uma mensagem deixada por António José Seguro ontem, ao início da noite. O chefe de Estado estava em silêncio há 2 semanas, afirma agora que tem estado atento às polémicas e pede confiança na investigação.
2: Eu tenho acompanhado toda essa situação, acompanhei também os esclarecimentos que o Sr. Ministro teve a oportunidade de dizer, mas não vou entrar em nenhum detalhe. Está a decorrer um processo de investigação no âmbito da Procuradoria-Geral da República e o meu desejo é que rapidamente esses processos que estão em investigação, quer da violação do espaço e do gabinete de um deputado, quer as situações que estão a ser observadas do titular do Ministério da Administração Interna como diretor da Polícia Judiciária, possam ter conclusões e apuramento de responsabilidade.
1: António José Seguro, em declarações aos jornalistas em Marvão, no distrito de Porto Alegre, garante também que mantém a confiança total na Polícia Judiciária, afirma que é a responsabilidade de todos manter e preservar a dignidade de instituições como a da PJ.
2: Eu continuo a confiar na Polícia Judiciária Portuguesa. Continuo a confiar nas mulheres e nos homens que fizeram e fazem daquela instituição uma das instituições mais apreciadas pelos portugueses, numa área muito sensível do combate à criminalidade. E por isso quero deixar esta palavra de total confiança na Polícia Judiciária Portuguesa.
1: O Presidente da República garante ainda que tem estado em contacto permanente com o Primeiro-Ministro sobre este assunto.
0: Agora sim, a crise migratória em Ceuta. A União Europeia convocou para hoje uma reunião de emergência.
1: Uma decisão tomada pela presidência irlandesa do Conselho da União Europeia, um mecanismo integrado de resposta política à crise, vai abordar esta emergência migratória em Ceuta. A reunião foi marcada após contactos mantidos nas últimas 24 horas com os Estados-membros e as instituições europeias. Esta situação desencadeou precisamente tensão diplomática na Europa, com vários países a divergir nas reações e a ponderar suspender o acordo de livre circulação. Cerca de 60 mil pessoas entraram em Ceuta, vindas de Marrocos. Pelo menos 57 morreram a tentar chegar a nado. As autoridades espanholas estimam que, entretanto, cerca de 53 mil pessoas regressaram ao país de origem. O Comissário Europeu para os Assuntos Internos e Migração garante que nenhuma pessoa conseguiu chegar à Europa.
0: Entretanto, Luís Montenegro anunciou um reforço do controle fronteiriço terrestre e marítimo no sul de Portugal.
1: Sim, o Primeiro-Ministro reconhece que a situação em Ceuta é grave e que exige medidas, ainda assim rejeita suspender os acordos do espaço Schengen, tal como estão a pedir vários países europeus.
3: Creio que não há razão para podermos tomar nenhuma medida de suspensão das regras do espaço Schengen, mas há razões para podermos reforçar a presença das forças da autoridade no controle de fronteiras, nomeadamente aquelas que estão mais próximas deste acontecimento. Estamos a referir-nos, portanto, ao sul do país. Isso nós faremos, é aquilo que nos parece mais adequado.
1: Luís Montenegro a reagir a esta crise migratória em Ceuta, declarações aos jornalistas ontem ao início da noite em Vila do Conde. Já em entrevista à Rádio Observador, o Ministro dos Negócios Estrangeiros, Paulo Rangel, garantiu que não existe risco de que estes migrantes que chegaram a Ceuta cheguem a território continental.
0: Destaque agora para a guerra na Ucrânia. Subiu para 9 o número de mortos na sequência de um ataque russo a Kiev.
1: Pelo menos 9 mortos e 27 feridos, entre os quais 4 crianças, é o que indica o mais recente balanço das autoridades ucranianas, citadas pelo jornal Kyiv Independent. Este ataque, que aconteceu nas últimas horas, foi feito com recurso a mísseis balísticos. É já o segundo ataque da Rússia à capital ucraniana em apenas 48 horas, naquilo que tem sido intensificar do conflito entre as duas partes.
0: Por cá, falamos de desporto. Pedro Proença chegou a acordo com os árbitros e a ameaça de boicote à Supertaça foi levantada.
1: O presidente da Federação Portuguesa de Futebol esteve reunido esta madrugada com os árbitros em Tomar. O jornal A Bola avança que houve um entendimento para que haja Supertaça entre Futebol Clube do Porto e Torriense esta noite. Em causa, os polémicos áudios, nos quais Proença critica a arbitragem em Portugal. Em protesto, os árbitros recusaram ontem iniciar o habitual evento que serve para avaliar os juízes antes do início da época. Exigiram um pedido de desculpas público e ameaçaram mesmo um boicote à Supertaça. Pedro Proença reuniu-se com os árbitros, justificou-se, lamentou este clima e garantiu que a Federação está disposta a criar condições melhores. De acordo com A Bola, a reunião durou cerca de 1 hora e meia. Todas as partes envolvidas ficaram satisfeitas com o ponto de entendimento a que chegaram e acordaram que há condições para realizar mesmo a Supertaça Cândido de Oliveira. Antes, ao início da noite, o presidente da Federação Portuguesa de Futebol já tinha divulgado um comunicado no site da Federação a garantir que tem toda a confiança nos árbitros e que a qualidade do setor em Portugal é inquestionável.
0: E Rui, vamos à divisão dos treinadores para esta Supertaça. Francesco Farioli elogia o percurso do Torriense na Taça de Portugal, mas garante que o Futebol Clube do Porto está focado em começar a época a vencer.
1: Sim, é uma partida histórica para a formação de Torres Vedras. Tem aqui a oportunidade de conquistar mais um troféu depois de ter sido a primeira equipa da 2ª Liga a vencer a Taça de Portugal. Ora, o jogo que marca o arranque oficial da temporada 2026-2027 vai acontecer mais logo à noite no estádio Cidade de Coimbra. Francesco Farioli afirma que o Torriense tem todo o mérito em lá chegar, mas garante que o Porto também está muito focado em vencer.
4: I think they did an amazing journey. Of course, Diogo mentioned the final.
5: Acho que eles fizeram um percurso extraordinário. O Diogo Costa já mencionou a final, que foi um feito realmente impressionante, mas também todo o caminho que fizeram até lá chegar e aquilo que têm feito nas últimas semanas para preparar a equipa não só para este jogo, mas também para o campeonato e para a competição europeia que vão jogar. Por isso, mais uma vez, têm todo o mérito e todo o nosso respeito, como sempre, mas o nosso foco está em nós, naquilo que queremos fazer e na abordagem que queremos ter no jogo da manhã.
1: Francesco Farioli a lançar esta partida do lado do Torriense, o técnico Luís Tralhão acredita na capacidade dos jogadores para surpreenderem o campeão nacional e repetirem o feito alcançado frente ao Sporting em maio.
2: Ah, porque não, não é? Porque não? Quer dizer, a Taça de Portugal, nunca ninguém tinha ganho da 2ª Liga, tinha ganho a Taça de Portugal. Nós acreditávamos que poderia acontecer, sabe? E temos muita confiança naquilo que podemos fazer. Podemos criar dificuldades a qualquer equipa. E num dia, num jogo, tudo pode acontecer. Tudo aconteceu naquele dia com o Sporting. É uma competição, obviamente, estamos aqui porque aconteceu esse dia e muitos outros dias na Taça de Portugal, atenção, não foi só por esse dia. E contra o Porto acreditamos, como é óbvio, que podemos voltar a fazer e os jogadores sabem disso, hoje falei disso com eles.
1: A confiança de Luís Tralhão para esta partida. O jogo começa às 8:15 da noite. Vai ter relato e comentários em direto aqui na Rádio Observador. Ainda no futebol, o Sporting venceu ontem à noite os ingleses do Nottingham Forest por 4-1. Rafael Nel Bizot também marcaram Gonçalo Inácio e Dumbiá. É a 7ª vitória da pré-época do Sporting. Mais uma partida no estádio do Algarve, a praticamente uma semana do arranque da Primeira Liga de Futebol.
0: E ficamos por aqui no Jornal 18 com a edição do Rui Casanova.
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0: 8 horas, 9 minutos, está com a Rádio Observador. Um bom fim de semana. Eu sou João Costa e Silva. Ao longo desta hora das 8 e já a seguir, vamos recuperar a edição desta quinta-feira da Vichy Suaze.
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0: 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Olá, muito bom dia, são 8:10.

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1: Muito bom dia, está com a Rádio Observador. Um bom fim de semana. Eu sou João Costa e Silva. Neste primeiro dia de agosto vamos conferir o estado do tempo. É um dia tranquilo de verão, este primeiro de agosto. Céu pouco nublado ou limpo, com uma pequena subida da temperatura. Amanhã domingo mantém-se algumas nuvens ao longo do dia e uma descida das máximas, mas pouca diferença em relação ao dia de hoje. Hoje pode contar, por exemplo, com 26 graus no Porto e em Aveiro, 28 em Leiria, 31 em Braga, Lisboa marca 32 de máxima, Viseu 33, Santarém 34, Faro pode chegar hoje aos 35 graus e quando falamos dos distritos mais quentes, são três: Castelo Branco, Évora e Beja, que hoje podem marcar até 38 de máxima.
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1: Até bem perto das 8h30, recuperamos a Vichy Suave, a primeira parte, edição desta quinta-feira, com destaque para a conferência de imprensa de Luís Neves e as ondas de choque que daí resultaram e também as posições de PS e Chega sobre o caso que vai derretendo o governo. São os temas em debate nesta primeira parte da Vichy Suave para ouvir já a seguir.

0: Olá, bem-vindos à Vichyssoise. O meu nome é Miguel Santos Carrapatoso, sou jornalista e editor adjunto de política do Observador. Tenho ao meu lado o inspetor-chefe Vasco Maldonado Correia e as inestimáveis Rita Tavares e Inês André Figueiredo. É este núcleo de investigação especial que me vai ajudar a explicar uma semana marcada inevitavelmente pelo fim do silêncio de Luís Neves e por todas as ondas de choque que se seguiram.
1: Estou muito coeso, estou empoderado, estou muito motivado. Querem sindicar os meus mandatos de detenção que eu prendi ao longo da minha vida. Milhares de bandidos, a sério. Violadores, raptores, homicidas, portugueses, estrangeiros. O que é que querem ver? O que nós conseguimos passar de 105 milhões para quase 400 milhões? Das aquisições que fizemos, dos meios de humanos que pusemos, dos valores que o pessoal da Polícia Judiciária hoje ganha. Pediam 150 mil euros para destruir este material. Nós não tínhamos cabimentação para o fazer. Foi um puro ato de boa gestão. Sei o que é certo e sei o que é errado. Nem sempre acertei, mas estive sempre do lado do bem.
0: Para discutir tudo isto e muito mais, venha daí a refeição mais deliciosa da política portuguesa. Bom, e aqui não há grande espaço para a criatividade. Vou-vos servir uma sopa única, uma sopa com tudo, porque de facto aconteceu muita coisa nesta semana. Vasco, começo por ti. Depois do que ouvimos de Luís Neves, em que estado é que fica o ministro? O primeiro-ministro e o governo como um todo?
2: Essa resposta acho que responde-se em duas pistas, porque do lado de Luís Neves e do próprio governo, esta conferência, ou nesta conferência, eu creio que Luís Neves passou a imagem que queria passar de um ministro que é gente como a gente, não é? E no fundo de mostrar que ele às vezes é um obstáculo muito chato para quem quer fazer coisas em Portugal, que o que fez mal estava a fazer por bem, andou atrás dos bandidos da pior espécie, que é uma expressão muito divertida. A questão é, não é exaltino quem quer, não é? Essa reputação constrói-se ao longo do tempo, não é anunciada, e por isso eu não sei, sinceramente, em que plano é que fica o ministro. Acho que também vai depender muito da questão dos incêndios, como é que o governo ou como é que Luís Neves consegue lidar com essa pasta, que sabemos também é uma pasta imprevisível e que não depende só da astúcia de quem tem a pasta da administração interna, às vezes depende também da sorte. Mas há aqui uma questão que me parece mais grave, que às vezes fala-se dos portugueses como se fossem um rebanho, não é? Um rebanho sem cérebro. E eu não sei se quem ouviu Luís Neves admitir falhas nos procedimentos, admitir praticamente que atropelou algumas regras para fazer o que tinha de ser feito, se não sente aqui alguma injustiça, porque, enfim, se um cidadão normal for apanhado a transformar uma piscina em tanque, ou um tanque em piscina, eu perdi-me nessa explicação. Se for um cidadão normal, digamos assim...
0: É um tanque que se sente piscina.
3: Identifica-se com piscina.
2: Identifica-se com piscina. Aí vai haver consequências, não é? E não estou a dizer que o Luís Neves não vai ter consequências, mas também não sei se não passou a imagem nesta conferência de imprensa de que quando os políticos não cumprem a lei, desde que o admitam, não há problema e as regras são outras. E isso... eu creio que pode ter um efeito muito negativo.
0: A ideia de que ter apenas uma conta bancária e um Ford Focus com 15 anos talvez não qualifique alguém como sendo inteiramente honesto, pelo menos. A Rita Tavares, o Partido Socialista esteve há algum tempo a tentar perceber qual era o melhor tom a usar em todo, para avaliar todo este caso. Elis Carneiro apareceu finalmente no dia em que o próprio Luís Neves ia prestar esclarecimentos, a dizer, vou tentar resumir numa ideia, que Luís Neves não tinha grandes condições para continuar. De que forma é que te parece que o Partido Socialista acha que vai conseguir sair desta atrapalhada em que se envolveu o ministro da Administração Interna e, por arrasto, todo o governo?
3: Mas o Partido Socialista sair? Ou quem
0: sair, lucrar retirar capital, que aproveita é que ganhos políticos, no caso.
3: Eu acho que o que o José Luís Carneiro tentou fazer na declaração que fez ainda antes de Luís Neves falar, porque já tinha tido uma reunião com o Primeiro-Ministro, mas ainda antes de Luís Neves esclarecer o que quer que fosse, veio logo dizer uma coisa muito simples, que foi que o ministro já não tinha, não era, não, disse que estava fragilizado como decisor político e que isso tinha que ser ponderado pelo Primeiro-Ministro. Portanto, o que é que isto quer dizer? Quer dizer que José Luís Carneiro tenta redirecionar todo este desgaste que já se soma em alguns ministros do governo para o Primeiro-Ministro Luís Montenegro, e porque sabe que só assim é que isto acaba por ter o fruto que o PS quer vir a colher um dia, que não é já, mas que convém ir fazendo este trabalho de desgaste. Agora, ainda sobre a conferência de imprensa, a verdade é que ela deixou tantas pontas soltas que dá, de facto, para tudo isto que depois passou em termos de impacto político e de reações políticas. Eu devo dizer que o que me surpreendeu foi o facto de Luís Neves ter surgido como alguém que ia fazer uma espécie de
0: striptease,
3: eu estava a tentar fugir à expressão, mas mostrar tudo e mais alguma coisa e toda a documentação, e o único papel que ele tinha era a fotografia do pseudo-tank.
4: E no final ainda há alguém lhe pergunta, mas vai deixar o dossiê?
3: E tinha um dossiê, pois.
4: Tinha o dossiê e ele diz...
3: Faz lembrar aquele dossiê de Luís Montenegro, não é? Que parece que foi o caso Pinum Viva copiado a todo o seu esplendor, porque até o dossiê estava com ele. Mas eu tenho estado a ver nos últimos tempos com a minha filha, que tem 13 anos, a apresentar-lhe Gato Fedorento, que é uma coisa que eu acho que é importante na educação de uma pessoa. E tenho tudo muito presente na minha cabeça, todos aqueles sketches antigos que nós estamos habituados a ouvir. E aquela de conferência de imprensa, é impressionante a quantidade de coisas que me vem à cabeça. O maior da minha aldeia, o papel qual papel, o homem que aparece que aconteceu não sei o quê... Até o gajo da Alfama, não é?
2: Há sempre ali... 10 últimas perguntas, ali, pelas minhas contas.
3: Há sempre ali um espírito, um espírito português a percorrer toda aquela conferência de imprensa, quase que nos faz esquecer que quem está ali é o atual Ministro da Administração Interna e 8 anos Diretor Nacional da Polícia Judiciária. E, portanto, é difícil que apareça numa conferência de imprensa a dizer eu não sou um homem de papéis. Se calhar era melhor que fosse, porque assim tinha matéria para se defender e, ao mesmo tempo, libertar-se dessa suspeita que está a lançar relativamente ao Chega e haver aqui uma maquinação, uma orquestração contra ele mesmo. Se calhar a melhor maneira era conseguir clarificar todas as suas situações e tirar o pão da boca de André Ventura, que se alimenta, como todos nós sabemos, deste discurso antissistema e anti-bloco central de interesses.
0: A questão parece-me é que não há grande coisa que Luís Neves possa explicar. De facto, pagou em dinheiro vivo, de facto, não entregou a declaração de rendimentos, de facto, geriu
3: o outro lado. O outro lado foi uma coisa que teve de ser feita, porque portanto, de outra maneira não ia lá, porque há muita burocracia neste país.
0: Não há muito que Luís Neves possa mostrar de papéis, porque, enfim, fez as
3: neiras. Mas, por exemplo,
0: como se
3: houvesse papéis a validarem que houve um seguimento do outro lado, uhum, até ao transporte privado do amigo de Luís Neves até Barcelos, não sei, acho que dava aqui um...
4: Podia ter apresentado qualquer coisa palpável, de facto.
3: Sim,
0: dava um vernizinho.
3: Dava aqui a ideia de que tinham sido cumpridos pelo menos alguns procedimentos.
0: Rita, tu usaste uma expressão interessante, que é a questão daquele Luís Neves representar ou sintetizar, no fundo, o espírito português, que também foi tão bem apanhado pelos Gato Fedorento. E aqui a pergunta é: o Partido Socialista passou por um processo traumático quando fez oposição a Luís Montenegro no caso Pinum Viva, um caso bastante problemático e com muitas dúvidas éticas, para dizer o mínimo, e o Partido Socialista saiu mal desse processo, na medida em que teve um péssimo resultado eleitoral. José Luís Carneiro está a tentar aqui um equilíbrio diferente para não ser arrastado para aí?
3: Eu acho que, sobretudo neste momento, o que José Luís Carneiro está a tentar é não parecer a oposição do Chega, uhum, não é? Não ir atrás de tudo e mais alguma coisa. Mas note-se que, por exemplo, ao mesmo tempo que diz que não quer banalizar as comissões de inquérito, também há uma comissão de inquérito que está a ser assinada pelo PS relativamente ao Ministro da Educação e empurrada para depois do processo. Mas até nesta gestão, eu acho que a ideia fundamental é mostrar que é diferente que a sua oposição é diferente daquela que faz o Chega, é uma oposição responsável, porque mais do que o caso Spino vive em si e as pessoas não terem valorizado essa questão de eventual integridade de uma pessoa que está nas funções de primeiro-ministro, acho que o que lesou o Partido Socialista foi a ideia de que o PS estava com demasiada pressa e provocou aquelas eleições, não é? Ainda que tenha havido uma moção de confiança que foi apresentada pelo governo e que de facto desencadeou as eleições, mas a verdade é que o PS até à última poderia ter travado a moção de confiança e não o fez, e foi para eleições muito com esse ónus às costas. E mais do que o caso judicial, que eu acho que a somar com o passar do tempo e a somar ao caso Spino Viva e a outros casos aí sim de gestão política pura e dura, acho que tudo isso somado ao longo do tempo de facto mostra que há desgaste do governo e pode funcionar a desfavor do executivo.
0: Inês André Figueiredo, há uma personagem que está a gozar o prato de todo este processo. André Ventura tem tido dias particularmente preenchidos. Já falaremos da questão do suposto assalto ao gabinete do líder do Chega, mas parece-te que André Ventura não vai largar tão cedo o pescoço de Luís Neves.
4: Sem dúvida. Para já dizer que, se pelos vistos Luís Neves é um português de bem, eu não percebo porque é que André Ventura não gosta dele. Mas de facto não parece gostar. Mas sim,
3: pelo menos
4: é um
3: está cá pelo bem.
4: Sim,
3: está sempre do lado do bem.
4: Mas a verdade é que no Chega festejam-se estes erros ou as pontas soltas, como diziam há pouco, que podem ter ficado desta conferência de imprensa, e a prova disso é o que aconteceu logo no dia seguinte de manhã, que foi o partido de André Ventura avançar com um requerimento para a convocação com caráter de urgência dessa Comissão Permanente da Assembleia da República para ouvir o Ministro da Administração Interna e também a Ministra da Justiça por ter essa tutela da PJ. André Ventura fez o seu papel logo a seguir à conferência de imprensa, não deixou passar nem 10 minutos, aproveitou ali que as televisões estavam todas em direto, mostrou-se indignado, até quase aparece a defender os jornalistas, dizendo que Luís Neves esteve ali com a sua valentia e que escolheu a quem é que respondia e quem é que não respondia de forma ostentiva, e usou a expressão tiques da autoridade. Mas pronto, basicamente o que André Ventura vem fazer é explicar às pessoas que, e logo após a declaração, que Luís Neves cometeu várias ilegalidades e que no fundo as assumiu e que tomou decisões perigosas e que considera principalmente que isso não está a ser valorizado, porque acabou por falar, isto palavras de André Ventura, sobre coisas graves e sérias de forma rudimentar e autoritária, e no fundo vem fazer novamente aquilo que tem vindo a tentar, que é mostrar que na visão do Chega isto é demasiado grave para manter um ministro em funções, e trouxe novamente aquele sentimento do eles são todos iguais. Como é que um diretor da PJ está tantos anos à frente de um cargo?
3: São todos iguais e protegem-se, não é? Porque este diretor nacional da PJ foi escolhido por um governo e foi reconduzido por este.
4: Exatamente.
3: Com as políticas diferentes.
4: E o que tinha vindo a fazer nos últimos dias era também apontar o dedo ao PS por estar a desvalorizar tudo isto.
3: E ainda há elementos do PS que o fazem, como
4: exatamente,
3: por exemplo Fernando Medina.
4: Sim, e apesar de, na verdade, José Luís Carneiro, por exemplo, disse que não acompanharia a Comissão Parlamentar de Inquérito ao Chega, e parece-me que isso pelo menos não mudou entretanto, porque pelo menos o secretário-geral do PS não o disse. E depois dá aqui outro salto, que é no fundo um regresso atrás, que é a questão de António José Seguro, porque já tinha seguido uma postura de tentar que António José Seguro viesse a jogo a fazer alguma coisa, e pede novamente para que haja uma intervenção. André Ventura diz que o Presidente da República deve ter ficado arrepiado com aquilo que ouviu, e diz que está a chegar o tempo de haver uma palavra, tendo em conta que o Primeiro-Ministro não a quer ter. Dá aqui uma ideia de que o governo já perdeu a sua oportunidade, Luís Neves veio dar esclarecimentos como eram pedidos e não chegam, portanto é preciso uma palavra superior do Presidente da República.
0: A questão aqui, Inês, pergunto-te se André Ventura não tem aqui uma dupla vitória. Em primeiro lugar, porque este tipo de desgaste em particular estes casos, mais do que o caso do Fernando Alexandre, mas estes casos em que envolvem comportamentos éticos pouco recomendáveis, pelo menos, ou algumas imprudências, se quisermos ser mais simpáticos. Por um lado, este acumulado de casos joga naturalmente a favor de um partido que é antissistema, mas em particular o facto de isto atingir a Luís Neves tem aqui também um gosto especial para André Ventura, na medida em que Luís Neves, além de ser alguém muito, que era e continua a ser muito respeitado pelo trabalho que fez na PJ, tinha aparecido com um discurso muito diferente do de André Ventura e com uma autoridade própria para fazer frente a André Ventura. Fragilizar Luís Neves também nesse aspecto beneficia André Ventura?
4: Eu fui recuperar alguns dos textos que tínhamos escrito na altura em que Luís Neves foi escolhido por Luís Montenegro, e de facto o Chega não gostou da escolha por várias razões. Uma delas porque Luís Neves tinha um discurso que era visto como uma agenda contra o Chega, nomeadamente pela questão da imigração, e também falámos sobre isso aqui a semana passada. Mas Luís Neves vem da Polícia Judiciária, que é muito valorizada dentro de um partido como o Chega, e havia aqui, no fundo, um medo, um receio do partido de que a AD pudesse beneficiar ou ir buscar roubar o eleitorado que o Chega tem tão fielmente das polícias, e isso obviamente deixa Luís Neves e o governo fragilizado e André Ventura a beneficiar com isso.
0: Muito bem, a primeira parte da Vichy Soares tem de ficar por aqui. Voltamos dentro de menos com a entrevista a Mária Mourinho Lopes.
5: É já a seguir a segunda parte da Vichy Soares, mas antes... São agora 8h30, portanto vamos atualizar as notícias mais uma vez com o Rui Casanova. Bom dia, Rui.
6: Bom dia. A União Europeia convocou para hoje uma reunião de emergência para discutir a crise migratória em Ceuta. Os 27 vão abordar esta situação que desencadeou tensão diplomática na Europa, com vários países a reagir de forma diferente e alguns a ponderar suspender o acordo de livre circulação. Pelo menos 57 pessoas morreram quando tentavam chegar a nado a Ceuta. Mais de 60 mil pessoas conseguiram entrar neste território espanhol. As autoridades de Madrid estimam que cerca de 53 mil pessoas tenham, entretanto, regressado a Marrocos, de onde partiram inicialmente. De resto, o Comissário Europeu para os Assuntos Internos e Imigração garante que nenhuma pessoa conseguiu chegar à Europa. Isto é um assunto que desenvolvemos com mais detalhes já a seguir no Jornal das Nove. Por cá está dominado o incêndio que começou em Valpaços no início da semana. Foi dominado pouco antes das 5 da manhã, é o que indica a Proteção Civil. Continuou no terreno a esta hora quase 900 operacionais apoiados por 300 viaturas. Falamos de um incêndio que começou na terça-feira à tarde em Valpaços, atingiu entretanto os concelhos de Mirandela, Vinhais e Macedo de Cavaleiros. O presidente da Câmara de Valpaços alerta que o incêndio atingiu cerca de 16 mil hectares. É um assunto que também desenvolvemos no Jornal às 9 horas. O Presidente da República pede conclusões rápidas sobre o caso à volta de Luís Neves e apela para que se preserve a dignidade das instituições. É a reação de António José Seguro, que afirma que tem estado atento a estas polémicas, garante também que mantém a confiança na Polícia Judiciária. Em declarações aos jornalistas, o chefe de Estado afirma ainda que tem estado em contacto permanente com Luís Montenegro. Pedro Proença chegou a acordo com os árbitros esta madrugada e a ameaça de boicote à Supertaça foi levantada. O presidente da Federação Portuguesa de Futebol esteve reunido durante cerca de uma hora e meia com um grupo de árbitros em Tomar. Esta madrugada, o jornal A Bola avança que houve um entendimento para que haja Supertaça entre Futebol Clube do Porto e Torriense. Em causa, os polémicos áudios nos quais Pedro Proença critica a arbitragem em Portugal. Em protesto, os juízes recusaram ontem iniciar o habitual evento, que serve para avaliar os árbitros antes do início da época, exigiram um pedido de desculpas e ameaçaram um boicote à Supertaça. Ora, Pedro Proença falou com os árbitros, justificou-se, lamentou este clima e garantiu que a Federação Portuguesa de Futebol está disposta a criar condições para a melhoria do estado em que está a arbitragem. Pedro Proença chegou assim a entendimento com os árbitros para que haja Supertaça entre o Futebol Clube do Porto e Torriense. Essa partida está marcada para mais logo à noite, quando forem 8h15 no Estádio Cidade de Coimbra. Partida com relato e comentários em direto aqui na Rádio Observador.
5: Notícias de regresso às 9 com o Rui Casanova. Por agora ficamos com a segunda parte da Vichy Suave, até bem perto dessa hora. Deixe-se ficar.
0: Olá, bem-vindos à segunda parte da Vichy Suave. Temos connosco Mário Amorim Lopes, líder parlamentar da Iniciativa Liberal. Bem-vindo a esta Vichy Suave. Começamos pelo tema da semana, das semanas, aliás, das últimas semanas, pelo menos. A Iniciativa Liberal propôs ouvir o Ministro da Administração Interna na Comissão Permanente, algo que acabou por não acontecer. Entretanto, tivemos a oportunidade de ouvir o que Luís Neves tinha para dizer. Posto isto e perante os esclarecimentos do Ministro da Administração Interna, a Iniciativa Liberal entende que Luís Neves tem condições para continuar o cargo?
7: Bom, antes de mais, muito boa tarde a todos, muito obrigado pelo convite. Deixem-me dizer-vos que eu sou um fã de Vichy Suave, da sopa, também do programa, sou um ouvinte, e é uma sopa que gosto dela tal como está, ao contrário do gaspacho, que a primeira coisa que eu faço, que é uma heresia para os espanhóis, é aquecê-la e enchê-la de pimenta. Quanto ao Mai, que também é um tema apimentado, nós... Inicialmente vimos esta questão com grande perplexidade, que aliás só foi crescendo ao longo do tempo. Havia aqui algumas questões por explicar, o caso das obras adjudicadas a alguém que tinha prestado serviços à Polícia Judiciária, e não é um órgão de sumenos, é uma instituição, uma polícia criminal, e que depois foi fazer uns biscates na casa do agora ministro, mas na altura diretor da Polícia Judiciária, o tanque que subitamente virou piscina e agora percebemos que foi contra a vontade de Luís Neves e que na verdade vai voltar a ser um tanque, enfim, tudo isto era uma história caricata, mas esta história caricata foi se tornando mais grave quando começamos a perceber que põe em causa até a própria Polícia Judiciária, porque no início era algo que estava circunscrito à atividade de Luís Neves enquanto pessoa individualmente. A partir do momento em que começamos a saber que havia um atrelado com um material que tinha sido apreendido na maior operação de droga de que há registro em Portugal e uma das maiores da Europa, e que com toda a leviandade esse material foi parar às instalações de um construtor civil, obviamente a perplexidade foi ainda mais crescente, porque percebemos que pelos vistos isto acontece dentro da Polícia Judiciária.
0: E depois Luís Neves de ouvirmos não convenceu. Ontem.
7: Não, de todo, pelo contrário, eu acho que deixou ainda mais alarmado, porque eu acho que não sei o que é mais grave, se é a leviandade com que Luís Neves descreve a forma como a Polícia Judiciária decidiu entregar este atrelado com material que é usado para sintetizar droga e que aliás tem um valor comercial elevado, milhares de euros, se é pior a falta de noção relativamente a essa leviandade, porque Luís Neves ainda se vem escudar dizendo que poupou dinheiro ao Estado, quer dizer, por amor de Deus, enfim, eu enquanto liberal prezo muito, de facto, o zelo pelo dinheiro dos contribuintes e por um Estado que sabe gerir bem o seu dinheiro, mas quer dizer, há limites, isto aqui não é um processo menor, isto é toda uma cadeia de custódia, isto é material sensível, isto envolve muito dinheiro e como é que é possível dizer-se que o amigo da construção civil desenrascou e que ficou com o material e tudo isto com esta leviandade. Portanto, isto sugere que este comportamento é reiterado, porque se é assim com este atrelado, o que terá sido com outro material. E, portanto, neste momento já não é uma questão apenas de esclarecimentos, que ainda são devidos, ainda há muitas pontas soltas. A questão também de não ter entregado aquilo que são declarações obrigatórias para, na altura, o Tribunal Constitucional, agora a entidade da transparência, quer dizer, não conhecer a lei não assiste a que esta não seja cumprida, sobretudo um diretor de uma polícia judiciária. Não estamos a falar de um quadro menor, estamos a falar de um diretor da polícia judiciária. Portanto, se não sabia quais eram as suas obrigações, perguntava, e certamente alguém lhe diria o que é que ele deveria fazer.
0: Os antecessores, pelo menos um deles, cumpria essa obrigação, portanto, essa questão estava perfeitamente estabelecida na Polícia Judiciária. Mas o que lhe perguntávamos é se, perante os esclarecimentos de Luís Neves, os insuficientes, na sua opinião, esclarecimentos de Luís Neves, o ministro tem ou não condições para continuar no cargo?
7: Eu acho que essa é a questão que Luís Montenegro vai ter de fazer, porque senão corre o risco disto cada vez mais contaminar o próprio governo e contaminar as instituições. Nós parece-nos, nós não somos sempre lestos a pedir a cabeça de ministros e das pessoas. Isso é algo que é uma prática comum noutros partidos. Nós tentamos não ir por essa via, mas chega um ponto em que se torna incontornável, porque se há um membro do governo que começa a contaminar o próprio governo, isso põe em causa a estabilidade do país, a estabilidade das instituições, a capacidade do próprio governo governar. E portanto, parece-nos que é de bom senso que Luís Montenegro repense, não tem de ser hoje, não tem de ser agora, mas obviamente no início, depois no pós-férias, depois dos incêndios, desta época de incêndios, em que é importante ter um ministro e um Ministério da Administração Interna ativo e no terreno, repense bem aquilo que quer fazer, porque, caso contrário, tudo o que se venha a descobrir sobre Luís Neves, informação que ainda possa vir a surgir e que ainda agrave mais a situação, há aqui uma complicitude política do governo, e aí o governo não se pode escudar e, portanto, será desta forma cúmplice. Portanto, essa é uma decisão que o governo quer puxar para si todos os danos colaterais que este caso pode gerar. Nós achamos que não, mas Luís Montenegro

0: responsável pela tutela da Polícia Judiciária?
1: Bom, Inês, eu acho que seria muito estranho que a IEL não acompanhasse um pedido que, na verdade, foi inicialmente a IEL, não é? Nós apresentamos este mesmo pedido na semana passada e devo dizer que todos os partidos, com exceção do PSD e do CDS, acompanharam a necessidade de ouvirmos o Ministro da Administração Interna em comissão permanente. PSD e PS decidiram chumbar, opor-se a esta audição. E, portanto, agora, sendo outro partido a apresentar, nós naturalmente acompanharemos também. E conhecendo o grupo parlamentar do PSD, diria que a posição vai ser exatamente a mesma. Portanto, eu acho que seria interessante que depois um outro partido viesse a jogo também fazer exatamente o mesmo pedido para deixar claro que PSD e CDS estão a obstaculizar uma audição de que, mais do que necessária, é devida. Aqui quanto à Ministra da Justiça, sim, só para finalizar a questão. Naturalmente que sim, porque a Polícia Judiciária é tutelada não pelo Ministro da Administração Interna, mas pela Ministra, pelo Ministério da Justiça, é uma polícia criminal e, portanto, faz todo sentido que a Ministra da Justiça se pronuncie, o que é que acha disto tudo, e que já agora nos serene relativamente a estes procedimentos que são usados na Polícia Judiciária. Isso é, de facto, assim como o Luís Neves reporta.
0: Aqui no Observador já disse que a Iniciativa Liberal não excluía uma comissão parlamentar de inquérito a este caso, mesmo considerando que não era a forma ideal para ter esclarecimentos mais rápidos. Aí ela acompanha a necessidade de uma CPI e já agora sente-se confortável com o texto apresentado pelo Chega. O PS também já levantou a questão de o inquérito parlamentar ser um bocadinho o embarcar na fragilização da Polícia Judiciária. Existe esse risco?
1: Existe esse risco e eu acho que nós devemos evitar uma CPI. Uma CPI não deve ser usada com leviandade, até porque senão depois elas próprias perdem o seu impacto e deve ser uma arma de último recurso, uma espécie de bomba atómica. Quando mais nada é possível fazer, quando as explicações são devidas, uma CPI torna-se necessária.
0: As dimensões ainda não obrigam a isso.
1: Eu acho que neste momento tudo devemos fazer para evitar que uma CPI seja necessária. Há audições que podem ser feitas, há mais explicações que devem ser dadas, mais explicações da própria Polícia Judiciária, da própria Ministra da Justiça também, do Luís Neves, obviamente.
2: Devem todos ser chamados ao Parlamento, por exemplo.
1: Devem todos, com certeza que sim, a Ministra da Justiça com certeza que sim, tutela a Polícia Judiciária, a própria Polícia Judiciária. Eu acho que é importante nós percebermos como é que funcionam estes processos e se de facto é com esta leviandade que foi referida ontem ou não, esperemos que não, muito sinceramente. E portanto, feitas essas audições, ouvidas estas entidades o quanto antes, aí depois nós teremos de questionar se alguém que está a tentar sonegar a verdade e se for o caso, aí sim uma CPI justifica-se, porque sonegar a verdade ou mentir mesmo tem um impacto ao abrigo do Código Penal e, portanto, já tem um contorno diferente de uma audição.
2: Concorda que com o Partido Socialista quando dizem que esta questão da fragilização da Polícia Judiciária e de poder haver aqui uma intenção do Chega até em linha com as investigações que a PJ tem feito a movimentos de extrema-direita?
1: Que pode fragilizar a Polícia Judiciária, é claro, porque uma CPI cujo objeto incide em parte sobre a Polícia Judiciária e sobre a atuação de um diretor da Polícia Judiciária, naturalmente pode fragilizar a instituição. Mas as instituições, para se renovarem, para serem mais fortes, às vezes precisam destes momentos. Agora, outra questão que se coloca é se isso vai ser usado de forma instrumental para o Chega fazer algum tipo de diatribe ou de luta partidária. Olhando para aquilo que aconteceu esta semana no Parlamento, a tal invasão ou alegada invasão do gabinete do Chega, eu acho que isso é sugestivo de que possa mesmo acontecer, porque a primeira acusação que André Ventura faz, sem conhecer minimamente as motivações, é de que isto seria uma represália por ele estar a tentar afrontar os poderes instalados e, enfim, e afrontar mesmo o próprio Luís Neves, que foi diretor da Polícia Judiciária. Portanto, isso pode, é um risco real.
3: Deixa-me só perguntar, porque houve muita gente a dizê-lo de viva voz. Mário Murilo Lopes acredita que foi tudo uma farsa, foi tudo encenado?
1: Ora bem, eu vou dar apenas alguns factos objetivos e depois
3: queremos muito
1: deixaremos aos ouvintes.

0: da nossa conversa, não. Mas já agora, já que
1: só muito rapidamente
0: do alegado vandalismo.
1: Um lamiré, enfim, é feita uma invasão de um gabinete em que se deixa tudo no chão quando se está à procura de uma pen, ou seja, para deixar evidências de que alguém entrou e que tentou fazer alguma coisa. É estranho que um deputado, numa semana em que não há trabalhos parlamentares, vá às 7 da manhã ao Parlamento, a um gabinete que nem sequer é o seu, num piso que não é o piso onde está o seu gabinete, filmar um vídeo, quando qualquer um de nós filma vídeos em diferentes sítios. Portanto, é estranho, tudo isso é estranho. É estranho que aqueles quadros que aparecem no chão não se tenham partido e que apareça até o terço em cima do quadro, e o quadro está lá Nossa Senhora e o terço em cima, portanto, misteriosamente caiu bem, caiu, é um milagre, pode ser uma intervenção divina. Miraculosamente não se partiu e, portanto, tudo isto é muito estranho. Não sou investigador da Polícia Criminal, não sei, está nas mãos da Polícia Judicial. Agora que os indícios são todos muito estranhos, são. E para terminar, há crime. Certamente aqui há um crime, agora que resta saber quem é que o cometeu.
2: Tem-se discutido muito o degradar acelerado do capital político do governo. Este caso de Luís Neves, do Ministro da Administração Interna, somado a outras polémicas ou erros cometidos pelo governo de Luís Montenegro, podem precipitar o país numa crise política?
1: Podem, com certeza que sim, e isso é um risco real, e é um risco que deveria ter sido ponderado por Luís Montenegro e pelo seu governo, nomeadamente quando nomeou Luís Neves para Ministro da Administração Interna, porque é preciso ter aqui consciência de que, se nós estamos sempre a mudar de governo, nós não conseguimos mudar o país. E nós já tivemos duas eleições legislativas em 2 anos e toda esta instabilidade não é positiva para o país e, portanto...
2: Mas acha que, e falando nesta degradação política, acha que se pode fazer um paralelismo com a fase final do ciclo de António Costa? Luís Montenegro está a percorrer o mesmo caminho?
1: Está a percorrer o mesmo caminho, acho que não estamos ainda nesse ponto, porque no caso de António Costa houve ali uma sucessão de demissões, já não me recordo bem do número, mas creio que foram 14 ou 15, uhum. Não, 17, 17 entre secretários de Estado e ministros, que enfim, foi uma sucessão de demissões e de nomeações, e depois houve um caso particularmente grave, que foi de Vítor Scária, chefe de gabinete de António Costa, ter 78 mil euros, 80 mil euros em sua posse guardados em caixas de vinho no seu gabinete, e eu acho que tudo isso fez eclodir o governo de António Costa. Agora, o caso de Luís Montenegro, este caso de Luís Neves, é uma dessas particulares atrapalhadas, e que daí a importância de Luís Montenegro e do governo tentar conter o dano, e não fazendo, não tentando conter esse dano, depois, obviamente, será politicamente responsável por aquilo que se possa vir a saber.
2: E uma forma de conter esse dano poderia ser, por exemplo, Luís Montenegro fazer uma remodelação alargada na rentrée política?
1: Eu acho que esse é certamente um caminho, porque ao fazê-lo não está a dizer que o ministro é culpado. E aqui nós, eu tenho sempre grandes reservas com os moralistas, não é? Aqueles que dizem que nunca pecam e que os outros é que são os grandes pecadores. E portanto nós não podemos assumir à partida que há aqui crime, ou há aqui dolo, ou há aqui alguma infração. Mas que há matéria muito sensível que carece de explicações, e essas explicações podem e devem ser dadas. E, portanto, há aqui, de certa forma, um trade-off que Luís Montenegro tem de fazer, que é, por um lado, não mostrar alguma fraqueza fazendo uma substituição de um ministro porque existe pressão pública e porque está toda a gente a falar do assunto. Por outro lado, é, ao não fazer essa substituição, está a ser conivente com aquilo que se sabe, com a falta de explicações e com aquilo que se possa vir a saber. E, portanto, ele, sinceramente, tem de pesar qual é o impacto maior. Parece-me que o governo acha que a população se revê em Luís Neves, que aquilo foi apenas um pequeno tanquezinho, que ele tem uma casa humilde e que não passa disto. De algumas pequenas confusões e uns pequenos pecadilhos que qualquer pessoa poderia cometer. Mas, sinceramente, à luz das evidências, parece ser bem mais grave do que isso. E, portanto, é uma decisão que o governo tem de tomar se não quer evitar o caminho, porque senão, de facto, podemos acabar com um governo completamente fragilizado e com necessidade de novas eleições. Eu acho, sobretudo, que os portugueses não querem isso.
3: E no meio disto tudo, Mário Menino Lopes, compreendo o silêncio de António José Seguro, exigia-se um Presidente da República mais ativo nas últimas semanas?
1: Ora bem, a nossa bitola que nós usamos para comparar é a de Marcelo e, portanto, por comparação, eu diria que pior não está, porque Marcelo reagia sempre em cima do incidente, às vezes sem ter toda a informação e, aliás, de uma forma que, por vezes, não apenas não resolvia, como só criava ainda mais confusão.
3: Mas há de haver um meio termo.
1: Eu acho que a serenidade, com certeza, a serenidade é importante. Eu acho que o momento para a serenidade já terminou e, portanto, agora vai ser o momento do Presidente da República de fazer a sua própria avaliação, de uma forma objetiva e isenta, perceber se o Ministro da Administração Interna tem condições, tendo em conta tudo o que se sabe e, sobretudo, tudo o que não se sabe, para permanecer no cargo e ter uma conversa franca, aberta, com Luís Montenegro e dizer-lhe que a Presidência da República veta ou não veta, ou apoia ou não apoia a continuidade deste membro do governo. Obviamente não é vinculativo, não obriga Luís Montenegro a nada, mas dá um sinal político forte. E, portanto, sim, agora neste momento também é o tempo do Presidente da República se pronunciar.
0: Muito bem. Algo me diz que teremos a oportunidade de voltar a fazer essa pergunta daqui a uns meses ou anos. Vamos ter de avançar para o segundo...
1: Espero que não.
0: Vamos ter de avançar para o segundo segmento do nosso programa, o bloco Carne ou Peixe. Só pode escolher uma de duas opções. Venha daí a trilha. Quem convidaria para ver um jogo no estádio do Dragão, do Futebol Clube Porto, naturalmente? José Luís Carneiro ou André Ventura?
1: É uma boa questão, porque o André Ventura seria para obrigar a cumprir aquela promessa que ele nunca cumpriu, que foi, se o Porto fosse campeão, vestir a camisola do Porto. E só por isso, talvez por isso, e apenas por isso, para que ele possa cumprir aquilo que prometeu, talvez com André Ventura, mas só por isso, porque politicamente não seria certamente ele.
2: E a quem é que confiava a palavra passe das suas redes sociais? Sebastião Bugalho ou António Leitão Amaro?
1: A nenhum. Eu não confio em nenhum. Aliás, só eu é que tenho acesso às minhas redes sociais e só eu é que escrevo lá para o bem e para o mal. E portanto não confiaria a ninguém.
2: Vamos à próxima. Quem convidava para parceiro num DJ set? Luís Neves ou Fernando Alexandre?
1: Fernando Alexandre, sem dúvida alguma, porque Luís Neves depois podia desaparecer o material e aparecer algures em Barcelos.
3: E ao lado de quem é que preferia voltar a fazer uma campanha legislativa? Mariana Leitão ou João Coutinho Figueiredo?
1: Mariana Leitão, legislativa Mariana Leitão, obviamente, porque ela é a líder da Iniciativa Liberal e é ela que tem o perfil neste momento para se candidatar a Primeira-Ministra.
0: Muito bem, Mário Amorim Lopes, como é hábito no nosso programa, o convidado serve a sobremesa, no caso uma música. Que música é que nos traz e porquê?
1: Então, que música é esta? Eu, durante alguns tempos, tinha uma banda de rock eletrónico. Na altura chegamos a produzir algumas coisas, não chegamos a terminar o EP por dissidências dentro do próprio grupo, mas ficou sempre o bichinho de fazer aqui algumas músicas mais. Então eu tinha uma música que tinha já pensado do ponto de vista da melodia e já tinha a letra, mas nunca tinha a oportunidade de gravar aquilo, até porque sendo uma música que era um estilo mais de rap diferente do estilo habitual, nem eu tinha vocalista sequer para isso e eu, embora toque baixo, há um instrumento que eu não toco de certeza, que é o vocal, é a minha voz, que é péssima. E portanto o que eu fiz foi pegar destas ideias que eu tinha, na letra que eu tinha, e com a ajuda da AI criei uma própria música. E enfim, é uma música que tem um lado também de música de intervenção, mas não aquelas que nós geralmente conhecemos. Tem um lado de música de intervenção e, enfim, e criei-a com a ajuda da AI. Está no Spotify, o nome do artista é Sem Filtro e a música chama-se Sem Dono, Sem Trono.
0: Vamos fazer a estreia absoluta da música em rádio. É um prazer. e vamos deixar depois aos nossos ouvintes a avaliação da música. Muito obrigado, Maria Mourinho Lopes, por ter vindo a esta Vichy Suave, foi um gosto tê-lo cá.
1: Obrigado.
0: Os nossos ouvintes já sabem, podem voltar a ouvir esta entrevista nas plataformas habituais ou lê-la na íntegra no site do Observador. A Vichy Suave vai de férias, regressará em setembro, esperemos, ou melhor, vamos ver com que governo e com que ministros em funções. Até à próxima. Se tens uma oportunidade,

Edição desta quinta-feira de Vichy Suave, que vai de férias, regressa em setembro. Até lá pode ouvir todos os episódios, se tem algum que ainda não ouviu, em podcast e em observador.pt. Ficamos a 5 minutos das 9 e vamos à boleia de Teddy Swims com este Mr. Know-It-All, artista que ainda este ano, há umas semanas, esteve no Nós Alive e deu um grande concerto. Eu sou o João Costa e Silva, um bom fim de semana, deixe-se ficar, aconteça o que acontecer, estamos sempre por cá consigo. Bom dia.

0: Teddy Swims na Rádio Observador, a caminho das 9, há notícias já a seguir. Ficamos a 2 minutos, edição com o Rui Casanova para ouvir aqui na sua Rádio Observador.
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0: Muito bom dia, esta é a Rádio Observador, manhã de sábado, um bom fim de semana. Vamos conhecer os temas em destaque já a seguir no Jornal das 9 com o Rui Casanova. Bom dia, Rui.
5: Bom dia, João. A União Europeia convocou para hoje uma reunião de emergência sobre a crise migratória em Ceuta. O incêndio de Valpaços foi dominado esta madrugada, o fogo não dava tréguas desde terça-feira e Pedro Proença chegou a acordo com os árbitros esta madrugada. Já não vai haver ameaça de boicote à Supertaça.
0: Estas e outras notícias para desenvolver já a seguir no Jornal das 9. Nove horas. Edição do Rui Casanova. Começamos com a crise migratória em Ceuta. A União Europeia convocou para hoje uma reunião de emergência, numa altura em que há divergências entre os 27.
5: A reunião foi convocada pela presidência irlandesa do Conselho da União Europeia após contactos entre os 27 Estados-membros e as autoridades espanholas. O mecanismo integrado de resposta política à crise vai abordar esta emergência migratória e avaliar a evolução da situação e facilitar a coordenação entre os 27. Esta situação desencadeou tensão diplomática na Europa, com vários países a divergir nas reações e a ponderar suspender mesmo o acordo de livre circulação. Cerca de 60 mil pessoas entraram em Ceuta, vindos de Marrocos. Pelo menos 57 morreram a tentar chegar a nado a este território espanhol. As autoridades de Madrid estimam que, entretanto, cerca de 53 mil pessoas tenham regressado ao país de origem. De resto, o Comissário Europeu para os Assuntos Internos e Imigração garante que nenhuma pessoa conseguiu chegar à Europa.
0: Na reação a esta crise migratória, Luís Montenegro anunciou o reforço do controle fronteiriço terrestre e marítimo no sul de Portugal.
5: O primeiro-ministro reconhece que a situação em Ceuta é grave e que exige medidas. Rejeita ainda assim Luís Montenegro suspender os acordos do espaço Schengen, tal como estão a pedir vários países europeus.
6: Creio que não há razão para podermos tomar nenhuma medida de suspensão das regras do espaço Schengen, mas há razões para podermos reforçar a presença das forças da autoridade no controle de fronteiras, nomeadamente aquelas que estão mais próximas deste acontecimento. Estamos a referir-nos, portanto, ao sul do país. Isso nós faremos, é aquilo que nos parece mais adequado.
5: Luís Montenegro, a reagir à crise migratória em Ceuta, declarações aos jornalistas ontem ao início da noite em Vila do Conde. De resto, o ministro dos Negócios Estrangeiros garantiu, em entrevista à Rádio Observador, que não existe risco de que estes migrantes que chegaram a Ceuta cheguem a território continental.
0: A crise migratória em Ceuta, que vai ser tema do explicador, Ângelo Correia, antigo ministro da Administração Interna, é o nosso convidado para ouvir depois do Jornal das 11 da manhã. Entretanto, ao fim de 3 dias, Rui, foi dominado o incêndio que começou em Valpaços e atingiu outros 3 concelhos.
5: O fogo começou na terça-feira à tarde em Valpaços, atingiu entretanto Mirandela, Vinhais e Macedo de Cavaleiros. De acordo com a Proteção Civil, entrou em fase de resolução pouco antes das 5 da madrugada, sendo que as autoridades já tinham dito ontem à noite que o combate estava a ser favorável. A descida das temperaturas e o aumento da umidade durante a noite ajudaram a dominar as chamas. Continuam no terreno esta hora 800 operacionais, apoiados por 290 viaturas e um meio aéreo que se juntou ao combate na última hora para evitar que o fogo volte a sair de controle.
7: Destaque agora para o caso em torno de Luís Neves. O Presidente da República pede conclusões rápidas e apela a que se preserve a dignidade das instituições, sobretudo da PJ.
5: Um pedido feito por António José Seguro na reação a este caso. O chefe de Estado estava em silêncio há duas semanas. Reage agora para dizer que tem estado atento e para pedir confiança na investigação.
8: Eu tenho acompanhado toda essa situação. Acompanhei também os esclarecimentos que o Sr. Ministro teve a oportunidade de dizer, mas não vou entrar em nenhum detalhe. Está a decorrer um processo de investigação no âmbito da Procuradoria-Geral da República e o meu desejo é que rapidamente esses processos que estão em investigação, quer da violação do espaço e do gabinete de um deputado, quer as situações que estão a ser observadas do titular do Ministério da Administração Interna como diretor da Polícia Judiciária, possam ter conclusões e apuramento de responsabilidades.
5: O apelo do Presidente da República, António José Seguro, garante também que mantém a confiança total na Polícia Judiciária e sublinha a importância de, nesta altura, preservar a dignidade de instituições como a da PJ.
8: Eu continuo a confiar na Polícia Judiciária Portuguesa. Continuo a confiar nas mulheres e nos homens que fizeram e fazem daquela instituição uma das instituições mais apreciadas pelos portugueses, numa área muito sensível do combate à criminalidade. E por isso quero deixar esta palavra de total confiança na Polícia Judiciária Portuguesa.
5: O Presidente da República, em declarações em Marvão, distrito de Porto Alegre, garante ainda que tem estado em contacto permanente com o Primeiro-Ministro sobre todas estas polémicas.
7: Na atualidade internacional, subiu para 9 o número de mortos na sequência de um ataque da Rússia a Kiev.
5: Pelo menos 9 mortos, 27 feridos, entre os quais 4 crianças, é o que adianta o jornal ucraniano Kyiv Independent, que cita fontes das autoridades locais. O ataque da Rússia na última noite foi feito com recurso a mísseis balísticos. É o segundo em 48 horas. A Rússia tem intensificado os ataques contra Kiev. Voltou a acontecer na última madrugada. Pelo menos 9 mortos e 27 feridos é o que dão conta às autoridades ucranianas no mais recente balanço.
7: No desporto, Pedro Proença chegou a acordo com os árbitros e a ameaça de boicote à Supertaça acabou por ser levantada. O presidente da Federação Portuguesa de Futebol deixa uma mensagem de confiança.
5: O presidente da FPF esteve reunido esta madrugada com os árbitros em Tomar. O jornal A Bola avança que houve um entendimento para que haja Supertaça entre Futebol Clube do Porto e Torriense, mais logo à noite. Em causa, os polémicos áudios nos quais Proença critica a arbitragem em Portugal. Em protesto, os árbitros recusaram ontem iniciar o habitual evento, que serve para avaliar os juízes antes da época, exigiram um pedido de desculpas público e ameaçaram mesmo um boicote à Supertaça. Ora, Pedro Proença reuniu-se com este grupo de árbitros, justificou-se, lamentou este clima, garantiu que a Federação está disposta a criar condições melhores de trabalho. De acordo com o jornal A Bola, a reunião durou cerca de 1 hora e meia, todas as partes envolvidas ficaram satisfeitas e acordaram que há condições para realizar a Supertaça. Antes, ontem à noite, o presidente da Federação já tinha divulgado uma nota a garantir que tem toda a confiança nos árbitros portugueses e que a qualidade do setor em Portugal é inquestionável.
7: E na divisão da Supertaça, Francesco Farioli elogia o percurso do Torriense na Taça de Portugal.
5: É uma partida histórica para a equipa de Torres Vedras. Tem aqui a oportunidade de conquistar mais um troféu, depois de ter sido a primeira equipa da 2ª Divisão a vencer a Taça de Portugal. Foi em maio, frente ao Sporting. O jogo que marca o arranque oficial da nova época vai acontecer mais logo em Coimbra. Francesco Farioli afirma que o Torriense tem todo o mérito em lá chegar, mas garante que o Porto está determinado a começar a nova temporada da melhor forma, a conquistar mais um troféu.
9: I think they did an amazing journey. Of course, Diogo mentioned the final.
10: Acho que eles fizeram um percurso extraordinário. O Diogo Costa já mencionou a final, que foi um feito realmente impressionante, mas também todo o caminho que fizeram até lá chegar e aquilo que têm feito nas últimas semanas para preparar a equipa não só para este jogo, mas também para o campeonato e para a competição europeia que vão jogar. Por isso, mais uma vez, têm todo o mérito e todo o nosso respeito, como sempre, mas o nosso foco está em nós, naquilo que queremos fazer e na abordagem que queremos ter no jogo da manhã.
5: O treinador do Futebol Clube do Porto, na antevisão desta partida, do lado do Torriense, o técnico Luís Tralhão, acredita que os jogadores podem voltar a surpreender, tal como já te fizeram com o Sporting.
11: Ah, porque não, não é? Porque não? Quer dizer, a Taça de Portugal, nunca ninguém tinha ganho da 2ª Liga, tinha ganho a Taça de Portugal. Nós acreditávamos que poderia acontecer, sabe? E temos muita confiança naquilo que podemos fazer. Podemos criar dificuldades a qualquer equipa. E num jogo,
12: tudo pode acontecer. Tudo aconteceu naquele dia com o Sporting. É uma competição, obviamente, estamos aqui porque aconteceu esse dia e muitos outros dias na Taça de Portugal, atenção, não foi só por esse dia. E contra o Porto acreditamos, como é óbvio, que podemos voltar a fazer, e os jogadores sabem disso, hoje falei disso com eles.
5: A confiança e a esperança de Luís Taralhão, treinador do Torriense, na antevisão desta partida. Futebol Clube do Porto, Torriense, Supertaça Cândido de Oliveira, no Estádio Cidade de Coimbra. Mais logo à noite.
7: O jogo começa às 8h15, vai ter relato e comentário aqui na Rádio Observador. Para hoje temos também uma comissão de inquérito especial com Sofia Pereira, deputada do PS e adepta do Futebol Clube do Porto, e Marco Claudino, do PSD e adepto do Torriense. Vão, no fundo, responder a 5 perguntas na comissão de inquérito. É para ouvir depois da síntese do meio-dia e meia, já nas manhãs 360 de fim de semana. Fica por aqui o Jornal das 9 com o Rui Casanova.
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7: Muito bom dia, são agora 9:09. Daqui a pouco vamos recuperar o episódio desta sexta-feira de Fora do Baralho.
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7: Bom fim de semana, esta é a Rádio Observador.
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1: Eu sou João Costa e Silva, um bom fim de semana com a Rádio Observador. Muito bom dia, são agora 9h10. Espreitamos o tempo para este fim de semana. Hoje espera-se um dia tranquilo, neste primeiro dia de agosto. Um dia tranquilo de verão, céu pouco nublado ou limpo, com uma pequena subida das temperaturas. Amanhã baixam ligeiramente as máximas, mas pouca diferença em relação ao dia de hoje. Hoje pode contar com 26 graus no Porto e também na cidade de Aveiro, 28 em Leiria, 31 em Braga, Lisboa, que hoje marca 32 de máxima, Viseu 33, Santarém 34, Faro pode chegar hoje aos 35 graus e falamos também dos distritos mais quentes. São eles Castelo Branco, Évora e Beja, que hoje podem marcar até 38 graus de máxima.
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1: É tempo agora de recuperarmos a edição desta sexta-feira de Fora do Baralho, esta semana com a moderação, a joker de serviço é a Sara Antunes de Oliveira, que se junta a três dos quatro ases para analisar os temas que marcaram esta semana.
0: Três semanas depois das primeiras notícias, já temos respostas e explicações do Ministro da Administração Interna por decisões pessoais e profissionais que tomou quando era diretor da Polícia Judiciária. No Fora do Baralho, não vamos dar propriamente copas, paus, ouros ou espadas ao que disse Luís Neves, mas vamos olhar para esta crise no governo na jogada da semana. Antes, três dos nossos ases, Luís Aguiar Conraria, Jorge Fernandes e Nuno Garopa, porque a Susana Peralta tem falta a vermelho, vão falar de acórdãos revertidos, prazos na justiça, atraso no novo ano letivo e a situação em Ceuta. Eu sou a Sara Antunes de Oliveira. Vamos aos naipes. Jorge, o teu naipe desta semana é espadas para Pedro Sánchez por causa do que está a acontecer em Espanha, mas também terias espadas para o que aconteceu na Assembleia da República esta semana, por isso tens alguns segundos, muito curtos, só para arrumares esse tema e ires de fim de semana descansado.
2: Sim, olá Sara, olá a todos. No início, quando foi noticiado pela primeira vez o que se passou na Assembleia da República, no gabinete do Chega, eu pensei de facto que aquilo tinha uma gravidade. Aliás, fui vítima, inclusive, de grandes brincadeiras aqui no grupo de Fora do Baralho, porque eu considerei aquilo um dos momentos mais graves da democracia portuguesa, mas depois percebi, e tal como aos rateiros, que era um pseudo-assassinato, ou o refluxo, que era um ataque cardíaco, depois percebi que aquilo afinal não tinha sido problema nenhum, que Nossa Senhora estava a proteger o gabinete do Chega e que certamente não terá havido qualquer problema no gabinete do Chega para além daqueles que o Dr. Ventura decidiu ensinar.
0: Vamos então à Espanha, também espadas, não é?
2: Sim, Espanha, infelizmente a situação é real e bastante mais dramática do que a Assembleia da República. Ao longo dos últimos anos, Pedro Sánchez fez muita coisa, enfim, promulgou uma lei excepcional que regularizou imensa gente em Espanha. Na verdade, inicialmente pensava-se que era cerca de 1 milhão de pessoas e poderá estar mais perto dos 2,5 milhões a 3 milhões do que do 1 milhão. Enfim, ao longo dos últimos meses, Pedro Sánchez, fundamentalmente por causa das questões relacionadas com o preço do gás e do petróleo, tem ensaiado uma aproximação à Algéria. Na verdade, para quem esteve atento, Sánchez, quando veio da final do Mundial de Futebol em Nova Iorque, antes de ir para Madrid receber a equipa de futebol, fez uma paragem estratégica na Algéria, para ter conversações com o governo e para assinar um acordo de fornecimento de gás à Espanha. E, enfim, não sei, para quem não sabe, a Algéria e Marrocos estão de facto numa guerra e há graves problemas entre os dois países, e Marrocos precisava urgentemente de, no fundo, equilibrar novamente a questão e entre a balança de poder entre Madrid e Rabat ou entre Madrid e Algéria. mulheres. E, portanto, esta situação que estamos a assistir agora em Ceuta, o New York Times, por exemplo, que é um jornal insuspeito, relatou, e certamente que não relatou de ânimo leve ou sem ter tido múltiplas fontes no terreno, que a maioria dos imigrantes foi, no fundo, chamada pelas autoridades marroquinas e foram instigados pelas autoridades marroquinas para atravessarem a fronteira, e é impensável que 50 mil pessoas consigam passar a fronteira e sair de Marrocos sem haver uma conivência das autoridades marroquinas. E portanto, o New York Times relatou isso e, portanto, parece-me bastante evidente que foi isso que aconteceu. E, portanto, Sanches, Marrocos conseguiu aquilo que queria, não é? Que é entalar Pedro Sanches, do ponto de vista, acima de tudo, do ponto de vista político e eleitoral, porque parece-me, quer dizer, houve aqueles mortos, mas aparentemente a situação no terreno ficará controlada de forma relativamente rápida. A maior parte das pessoas já foi reencaminhada para Marrocos.
0: Mas fazem sentido estes pedidos de suspensão do Acordo Schengen?
2: Eu acho que a suspensão do Acordo Schengen faz parte da... Quem vive através da virtue signaling, quem vive através do mero circo mediático, como é o caso de Sanches, tem de estar preparado quando outros líderes europeus, como é o caso de Meloni, também fazem esse tipo de números, porque é evidente, especialmente considerando a posição geográfica de Itália, que é um país que, de resto, recebe mais imigrantes do Norte de África ilegais na Europa. É evidente que não tem nenhum sentido alguém pensar que estes imigrantes que chegaram a Ceuta poderão entrar num voo em Madrid ou em Barcelona e voar dali para um aeroporto italiano. Isto não tem ponta por onde se pegue. Mas é evidente, o problema deste é que Meloni sabe perfeitamente qual é a sua, digamos, base eleitoral, e está a jogar para a sua base eleitoral, e estas imagens, e isto sim, penso que será a maior consequência, para além das consequências, digamos, diplomáticas com Marrocos, que certamente serão resolvidas, muito provavelmente, nos bastidores, mas esta será a questão política, e das imagens será certamente a maior dificuldade que Sanches terá nos próximos meses, porque no fundo a narrativa é muito fácil de construir para os partidos, para o PP e para o Vox. Sanches faz uma mega regulamentação extraordinária dos imigrantes, e passado uns meses, estas imagens de uma horda de gente, milhares de pessoas, milhares de homens descamisados a entrarem por território espanhol dentro. E, portanto, isso sim é o maior problema político que esta situação deixa a Sanches, porque as imagens, como se costuma dizer, uma imagem vale mais do que mil palavras, e Sanches não terá, será impossível apagar estas imagens da cabeça de muitos espanhóis que, ao longo dos últimos meses, no fundo, foram sendo quase preparados para isto, porque os partidos da direita diziam: com esta nova lei irá acontecer muito provavelmente uma situação destas. E Marrocos, naturalmente, sabe jogar o jogo da política e diplomático, e ouvi algumas pessoas, enfim, de uma maneira bastante risível, a dizerem que Israel, os Estados Unidos estavam por detrás disto. Não tem qualquer sentido a ideia que Israel terá montado isto para, como vingança contra a política e a diplomacia de Sanches, que sempre foi muito vocal nas matérias relacionadas com Gaza.
0: Não faria sentido que fosse ideia, aqui.
2: Quer dizer, a ideia de que os judeus estão por trás de tudo, sabemos bem que é um clássico do antissemitismo, mas felizmente não é o caso.
0: Espadas então para Sanches. Luís Aguiar Conraria, tens copas para o Tribunal da Relação a propósito de um caso de violação. São copas por ter revertido a decisão inicial, que absolveu o arguido, ou pelo que diz o Tribunal da Relação sobre essa decisão inicial?
3: Ambas. Já agora, portanto, este caso encontra-se relatado no DN de hoje, em papel, e foi publicado ontem online. E é daqueles casos em que há decisões erradas, há decisões judiciais erradas, né? Pois há aquelas decisões que parecem do século passado, um século que já não existe. Eu lembro do ano passado ter ficado até bastante impressionado com as notícias que houve sobre a não condenação, né? Portanto, sobre a declaração de inocência desta pessoa, e agora o Tribunal da Relação veio reverter a decisão inicial do Tribunal Criminal de Angra do Heroísmo. Portanto, isto passou-se aqui nos Açores, que o ano passado absolveu um homem acusado de violar uma adolescente de 16 anos, Epá, e portanto, como eu te dizia, e como perguntavas, né, portanto, o elogio aqui às Copas vão não só para a reversão da não condenação, portanto, vão para a condenação às Copas, como também pela brutalidade com que desmonta um acórdão anterior, uma justiça sexista e moralista. Quer dizer, os factos são brutais. Isto basicamente, eu estou a citar partes dos acórdãos. A jovem tinha dito que não queria, que tentou afastar o homem. A penetração provocou uma laceração, e estou a citar, em toda a extensão do fundo do saco vaginal posterior, com hemorragia vaginal em quantidade abundante. Teve de ser operada de urgência, esteve em perigo de vida. A perita que testemunhou em tribunal explicou que uma lesão destas só existe perante penetrações muito profundas e violentas, e que obviamente que numa relação normal aquilo não acontece. Bem, e depois disto tudo, a primeira instância absolveu, porque a rapariga não ofereceu resistência suficiente e não gritou ou não esperneou, seja o que for, não é? Portanto, não arranhou o agressor. E depois uma pessoa lê aquele acórdão do Tribunal da Relação e é um lavar de alma. Quer dizer, acho que é a forma de dizer, é um lavar de alma. Quer dizer, basicamente... Bem, acusam o acórdão anterior de ser uma coisa do século passado, coisa que eu já tinha referido. Diz que a forma como ouviram a adolescente em tribunal tinha sido, que era um exemplo do que não podia ser feito, porque estiveram a julgá-la por aquilo que lhe tinha acontecido, a perguntar se achava normal meter-se com um homem e depois achar que nada ia acontecer. Ou seja, puseram uma miúda de 16 anos que queria uns amassos, basicamente. Ela disse isso, ela usou esta expressão, só queria uns amassos, mas que obviamente não queria ser penetrada, puseram-na no banco dos réus. Bem, e já agora deixem-me a mim ser moralista, para uma miúda de 16 anos parece-me perfeitamente ajustado querer uns amassos, ou seja, uns apalpanços e uns beijos, e não querer penetração. Aliás, parece-me que é exatamente o mais saudável possível para uma miúda daquela idade. Pois a relação ainda acusa o Tribunal de Primeira Instância de ter desvalorizado a perícia médica ou legal, dizendo que essa desvalorização assentou como uma luva na linha de defesa do arguido, e pronto. Aquela primeira decisão era juridicamente errada, era obscurantista, era, quer dizer, eu ingenuamente acreditava que era construída em preconceitos que já tinham morrido, mas aqui este acórdão Tribunal da Relação diz que, na verdade, que é comum nos nossos tribunais. Pronto, olha, então para terminar...
0: É isso que servem os tribunais superiores, não é?
3: Sim, mas não devia ser, mas a miúda não devia ter passado por isto. E tu imagina como é que ela e a família se sentiu quando o juiz declarou o homem inocente. Quer dizer, uma miúda que teve em perigo de vida por ter sido violada. Quer dizer, é de loucos, não é?
0: Quando digo que é para isto que servem, não era para desvalorizar a
3: situação. Pois, eu sei.
0: Existem e que o nosso sistema prevê este sistema de recursos, não é?
3: Sim, estamos todos de acordo, não é? Portanto, eu espero que este acórdão de Relação de Lisboa seja lido, estudado, ensinado e apreendido, não é? Especialmente apreendido pelos juízes, e, portanto, merece as minhas copas, e, obviamente, quero aqui dar um abraço à miúda e à família, e pronto, este abraço é em nome de nós todos, naturalmente.
0: Umas copas e um abraço do Luís Aguiar Conraria. Nuno, tu também tens ouros, também para uma decisão da Justiça, mas neste caso da Ministra da Justiça.
4: Eu tenho aqui ouros, ou copas, como quiserem, um naipe positivo, porque na verdade é para falar um pouco daquilo que passou despercebido no meio de tantos acontecimentos nas últimas semanas, que foi a apresentação do pacote de medidas para a área da Justiça Administrativa e Fiscal, que aliás era uma das grandes promessas do Primeiro-Ministro no Congresso do PST e de alguma forma acabou nesta semana, nestes últimos 10 dias de tanto turbilhão de novos acontecimentos, acabou por passar bastante despercebido na comunicação social. E quero dar copas, não tanto pelo conteúdo das propostas, porque parte do pacote é mais do mesmo. Em parte isso até pode justificar porque é que não suscitou tanta atenção e tanta excitação, porque mais medidas que, na verdade, pretendem acalmar a União Europeia e dizer que estamos a fazer qualquer coisa na área administrativa fiscal. Há mesmo medidas que são menos generosas que as medidas do governo António Costa, por exemplo, os 25% de perdão nas custas judiciais para ir para a arbitragem administrativa ficam aquém dos 50% que Costa dava para a arbitragem fiscal. Portanto, as medidas até são mais modestas que as medidas de António Costa, mas há uma coisa muito importante nestas medidas, é que pela primeira vez, que eu me lembro e acompanho a Justiça e os vários Ministérios da Justiça há 30 anos, há um número. A ministra compromete-se a um prazo máximo de 18 meses para decisões nos tribunais administrativos e fiscais. Não são os 90 dias, como defende o interessante estudo apresentado ontem pelo Nuno Palma e pelo Prémio Nobel James Robinson, mas é a primeira vez que um governo assume um número, 18 meses.
0: Mas é temerário.
4: É temerário, porque é isso que eu ia dizer, porque os números neste momento, a média é superior a 2 anos e há muitos processos acima de 5 anos. Portanto, 18 meses é uma meta ambiciosa, tendo em conta os valores médios que temos neste momento. Mas é um número que finalmente podemos ver no final da legislatura. Portanto, no final da legislatura vamos ver se a média é inferior a 18 meses, porque 18 meses é o prazo máximo, ou se o governo assume uma derrota total na área da justiça por não conseguir atingir esse número. Mas é a primeira vez que o Ministério da Justiça assume um número como objetivo, portanto, finalmente temos uma meta quantificada, agora é esperar pelo final da legislatura e pela coragem de assumir essa meta quantificada, eu dou ouros ou copas à Ministra da Justiça.
0: Está entregue esse naipe. A maravilha de um programa em direto é que começámos este Fora do Baralho sem a Susana Peralta e vamos terminar esta primeira parte com a Susana Peralta, que entretanto não resistiu, é um programa irresistível até para os nossos ases, e quis juntar-se para entregar o naipe dela. Olá, Susana.
5: Ah, olá. Exatamente, é como diz, eu não estava a resistir, estava a ver aqui o nosso grupo do WhatsApp a ferver e disse, bom, está bem.
0: Quiseste fazer uma participação especial.
5: Sim, este meu naipe é um naipe, na verdade, ambivalente, porque por um lado, obviamente, é paus para o atraso do início do ano letivo, porque nós já sabemos que em Portugal temos férias longas demais, que isso é mau para os alunos e para as alunas por várias razões que não vou agora aqui elencar. Somos dos países que têm maiores férias de verão e este ano os jovens vão ficar outra vez com mais de 3 meses de férias de verão. E, portanto, desse ponto de vista é obviamente paus e é evidente que isto é mais uma consequência infeliz e vamos ver quantas mais é que surgem, porque hoje no público vinha um professor de História que tinha analisado 60 e tal provas e nas quais 25% pareciam ter notas, provas de História, baseadas em provas incompletas, mas pronto, digamos, é mais uma consequência da enorme atrapalhada e da enorme incompetência da organização, da correção da primeira fase dos exames nacionais. Portanto, desse ponto de vista é paus. Mas por outro lado, eu não resisto em dizer que pena o Ministério não ter começado mais cedo, o Ministro da Educação e o Ministério, a tomar atitudes destas preventivamente, ou seja, sinceramente, entre anunciar agora um atraso no início do ano letivo ou esperar para setembro e andarmos ali todos aos papéis, as famílias, as escolas, os professores, se calhar começar, sei lá eu, sem horários, sem turmas feitas ou o que é, digamos, numa entropia como aquela que temos vivido, pelo menos na primeira fase dos exames, aparentemente a segunda fase está enfim a correr bem, mais vale realmente anunciar com antecedência. Portanto, é pela primeira vez, acho eu, na minha vida que eu dou uns paus e umas copas em simultâneo.
0: E se calhar é a primeira vez que entras a meio só para dizer isso e ir à tua vida, não é?
5: É isso mesmo, é isso mesmo.
0: Estão entregues os... Adeus, Susana. Estão entregues os naipes desta semana. Agora intervalo no Fora do Baralho. Quando voltarmos, vamos falar sobre a crise. Luís Neves, será que passou depois das explicações do ministro? Até já.

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1: Muito bom dia, são 9h30, está com a Rádio Observador. À altura de sabermos quais são as notícias em destaque a esta hora. Bom dia, Rui Casanova.
2: Bom dia, João. A Polícia Marítima e a Marinha estão a reforçar o controle da fronteira marítima no Algarve, uma medida que surge depois da crise migratória em Ceuta. As autoridades portuguesas estão a fazer patrulhas por mar e terra ao longo da orla costeira. Estas ações têm como objetivo detectar embarcações que possam estar ligadas à migração irregular ou outras atividades ilícitas. É o que indicam a Polícia Marítima e a Marinha. Em comunicado divulgado há pouco, o Primeiro-Ministro Luís Montenegro rejeitou ontem a suspensão das regras do espaço Schengen na sequência desta crise migratória, mas anunciou um reforço da vigilância nas fronteiras marítima e terrestre do sul de Portugal. Entretanto, a União Europeia convocou para hoje uma reunião de emergência. Os 27 vão discutir esta crise migratória que desencadeou tensão diplomática na Europa. Vários países estão a ponderar suspender o acordo de livre circulação e têm reagido de forma diferente. Pelo menos 57 pessoas morreram a tentar chegar a nado a Ceuta. Mais de 60 mil pessoas conseguiram chegar a este território espanhol. As autoridades de Madrid estimam, entretanto, que cerca de 53 mil pessoas tenham, entretanto, regressado a Marrocos. É um assunto que desenvolvemos com mais destaque e detalhe já a seguir no Jornal das 10. Está dominado o incêndio que começou em Valpaços no início da semana. Foi dominado pouco antes das 5 da manhã. É o que indica a Proteção Civil. O fogo começou na terça-feira à tarde em Valpaços. Chegou durante a semana a Mirandela, Vinhais e Macedo de Cavaleiros. O presidente da Câmara de Valpaços alerta que o incêndio atingiu ao longo destes últimos dias cerca de 16 mil hectares. Nesta hora estão no terreno 800 operacionais, apoiados por quase 300 viaturas e um meio aéreo para evitar que o controle volte, que o incêndio volte a sair de controlo. O Presidente da República pede conclusões rápidas sobre o caso em torno de Luís Neves e apela a que se preserve a dignidade das instituições. É a mensagem deixada por António José Seguro, que reagiu a este caso ao fim de duas semanas de silêncio. O chefe de Estado afirma que tem estado atento, garante que mantém a confiança na Polícia Judiciária e afirma que está em contacto permanente com o Primeiro-Ministro Luís Montenegro. Pedro Proença chegou a acordo com os árbitros e a ameaça de boicote à Supertaça foi levantada. O presidente da Federação Portuguesa de Futebol esteve reunido esta madrugada com os árbitros. O jornal A Bola avança que houve um entendimento para que haja Supertaça entre o Futebol Clube do Porto e Torriense. Em causa, os polémicos áudios nos quais Proença critica a arbitragem em Portugal. Os árbitros recusaram ontem iniciar o habitual evento que serve para avaliar os juízes antes do início da época. Exigiram um pedido de desculpas público e ameaçaram um boicote à Supertaça, mas Pedro Proença conseguiu chegar a um entendimento com estes juízes e a Supertaça vai mesmo acontecer entre Futebol Clube do Porto e Torriense, partida marcada para as 8h15 da noite em Coimbra.
1: Rui Casanova com as notícias que estão a marcar esta manhã de sábado. Daqui a pouco, na Rádio Observador, há a nova edição das manhãs 360 de fim de semana. Junta-se a mim o José Rafael Lopes. Para já, seguimos com a segunda parte de Fora do Baralho. Estamos a recuperar a edição desta sexta-feira.
0: Está estamos de regresso ao Fora do Baralho com Luís Aguiar Conraria, Jorge Fernandes, Nuno Garopa e quem sabe, Susana Peralta, se a irritarem suficientemente com aquilo que vão dizer, pode ser que a Susana decida voltar. Vamos olhar então para o caso Luís Neves, os desenvolvimentos desta semana. Nuno, como é que ouviste a conferência de imprensa de Luís Neves? Encheu-te as medidas ou nem por isso?
3: Repara, quando nós começámos a falar deste tema aqui, a minha percepção do tema sempre foi que o problema da informalidade de Luís Neves, que no fundo trata-se, enfim, de uma informalidade, de todo um conjunto de falta de rigor das suas práticas de gestão da Polícia Judiciária, eu sempre disse que para mim o grande problema não era o Luís Neves, era a Polícia Judiciária. E eu penso que depois das declarações do Ministro, ele, essencialmente, no fim das declarações, remeteu para o Ministério Público. Portanto, ficou muito claro que neste momento agora tudo está na mão do Ministério Público. Ele acha que não dá nenhuma razão para ser constituído arguído em nenhum inquérito, mas, digamos, 99% dos arguídos no país também acham que não devem ser constituídos arguídos em nenhum inquérito. Não é nada surpreendente que ele ache que não deve ser arguído, mas a decisão agora vai ser do Ministério Público e penso, portanto, que o Ministro remeteu para essa decisão, se ele for constituído arguído. Teremos novos desenvolvimentos, se não for constituído arguído e tudo for arquivado, pois eu acho que o Ministro, obviamente, irá que politicamente está ilibado. Agora, a Polícia Judiciária é um assunto completamente diferente. Eu acho que isto desprestigiou muitíssimo a Polícia Judiciária e não acho que as declarações do Ministro tenham sido boas para a Polícia Judiciária. Porque, essencialmente, o que ele disse é que durante os 8 anos que ele foi Diretor Nacional da Polícia Judiciária, geriu tudo aquilo com uma imensa informalidade. Aliás, com bastantes ilegalidades, que ele diz que não são muito graves e que são do lado do bem, mas são ilegalidades, incumprimento de declarativos, ignorar despachos do Ministério Público, não cumprir despachos do Ministério Público, etc, etc, etc. E, portanto, isso cria um grande problema à Polícia Judiciária, porque uma Polícia de Investigação Criminal que está a investigar os crimes das outras pessoas não pode ser uma instituição suspeita de informalidades e ilegalidades. Isto agravou-se, na minha opinião, com outras duas intervenções esta semana. Por um lado, vários jornais noticiaram que o atual diretor financeiro da Polícia Judiciária confirmou que muitas destas operações não costumam ter documentação, portanto passámos a saber que a Polícia Judiciária toma decisões em que não há documentação nenhuma, portanto que é normal esta informalidade de atrelados e de pagamentos e de coisas que decidem na Polícia Judiciária sem documentação, e por outro lado, o antigo diretor da Polícia Judiciária, portanto a pessoa que saiu em 2018, afirmou que tudo estava documentado, declarado e formal antes de 2018. Portanto, a Polícia Judiciária tinha uma gestão formal, documentada, cumprindo obrigações declarativas e despachos do Ministério Público até 2018. Portanto, isto para mim cria um enorme problema à Polícia Judiciária, que sinceramente não sei como é que a Ministra da Justiça e o Primeiro-Ministro acham que vão resolver o problema criado na Polícia Judiciária.
0: Luís, entre tanques ou piscinas, galeras ou atrelados, bidões ou bidons, tu estás mais preocupado com a questão das declarações de património e rendimentos, não é? Aqui não será bem uma informalidade, não é? Será uma desconsideração total em relação a essa obrigação.
4: Mas portanto, tudo me preocupa, ok? Não se fica a ideia errada, e já agora tenho uma opinião mais ou menos semelhante à do Nuno, que é de que a conferência de imprensa correu bem para o Ministro. Eu tenho a ideia que ele terá sido convincente junto à maioria da população portuguesa. Acho que a população portuguesa dá pouca importância a assuntos a que devia dar mais importância, como esta questão das informalidades versus formalidades, a questão dos conflitos de interesses, o facto de ter passado alguém das polícias para ministro, quer dizer, há uma série de coisas a que a população portuguesa e a opinião pública e publicada, mas aqui a opinião pública não liga muito e que devia ligar, mas esse caso das declarações eu acho que é interessante porque mostra, não no sentido que lhe estavas a dar, apesar de obviamente ter...
0: Perdemos o contacto com o Luís.
4: Desculpa, já voltei.
0: Já cá está.
4: Já voltei, sim. Onde é que eu tinha ficado? Onde é que ouviram-me até?
0: Estavas a dizer que em relação às declarações, a preocupação não tinha a ver com aquilo que eu estava a dizer.
4: Apesar de concordar com o que disseste, ou com o que estava implícito na tua pergunta, mas queria chamar a atenção para outro pormenor, que tem a ver com o interesse que... Olha, como funcionam as nossas instituições. A verdade é que ele não entregou as declarações... E ninguém deu conta. ninguém deu conta, não é? Portanto, passaram vários anos e se não tivesse sido este escândalo agora, ninguém tinha dado conta. Ou seja, se eles tivessem entregue, também ninguém as ia ler.
5: O Tribunal Constitucional respondeu ao Observador que não tem meios.
4: Pronto, então, mas se não têm meios, então para que é tudo o que é justiça? É que, repara, esta obrigação, as pessoas podem achar que isto é só do diretor da Polícia Judiciária, porque obviamente é um cargo muito importante, mas não é. Há dezenas ou centenas e centenas de empresas públicas neste país e todos todos os membros dos conselhos de administração têm de fazer estas declarações. Quer dizer, isto é enorme. Quer dizer, a quantidade de pessoas que têm de fazer estas declarações é mesmo enorme. Se não há condições, e se não têm condições para fazer a verificação se entregam, então ainda menos têm condições para ver se as, para ler os que entregaram. Portanto, basicamente as pessoas andam ali, e já agora eu conheço estas declarações, a minha mulher teve de fazer uma recentemente,

0: Epá, não, que eu não quero dizer que seja excessivo, porque eu acho que aquilo é aceitável. Mas é devassa no sentido de. Não, não queria dar esse cunho
1: Entendo.
0: negativo, está bem? Eu não
1: Sim.
0: queria dar esse cunho
1: Mas
0: pejorativo.
1: é
0: Queria só
1: devassa
0: dizer que
1: mais
0: era
1: no sentido que é muito
0: pormenorizado. Muito
1: pormenorizado.
0: pormenorizado, sim, muito pormenorizado. Quer dizer, quando alguém tem uma conta Revolut, como todos nós temos, que é para ter 300 ou 400 euros lá na conta, ou meter 1000 quando vai ao estrangeiro, para ser fácil fazer pagamentos, e isso ter de estar incluído, quer dizer. Porque inclui mesmo que são as contas em bancos estrangeiros, não é? Portanto, imagina até que haja muito, olha, muitos gestores públicos que me estejam a ouvir e que se estejam a dar conta que se esqueceram de incluir esta declaração. Mas, portanto, devasse era no sentido de ser muito pormenorizado. Quer dizer, se ninguém lê, então não vale a pena, e se não há meios, então se calhar mais o sentido que faz é concentrarem-se não em todo, não em aplicarem esta lei de forma tão generalizada a tanta gente, mas sim, se calhar, em meia dúzia, vá, algumas dezenas de cargos verdadeiramente importantes, onde, obviamente, o diretor da Polícia Judiciária estaria, diga-se, bem, e fiscalizar esses casos, não é? Se não, isto é um faz de conta, andam os tipos a fazer as declarações para quê? Olha o tipo da Caixa Geral de Depósitos, lembra-se, era o António Domingos, ou lá como é que se. Acho que era António Domingos que na altura ia para ser presidente da Caixa Geral de Depósitos e depois acabou por não ser porque se recusou a fazer essas declarações. Olha, se ele soubesse que ninguém ia ler, se calhar tinha entregue.
1: Eu estava aqui a olhar para uma das televisões no nosso estúdio e estou a ver António José Segura em direto com uma frase por baixo, com uma citação a dizer. Ele está a falar em direto de Marvão, numa visita que fez hoje. Diz: continua a confiar na polícia judiciária. Tu estavas a dizer, Luís, que achavas que a conferência de imprensa foi. Que ele saiu bem para a população em geral nesta conferência de imprensa, mas
0: Mas eu concordo.
1: ambos falaram sobre isso, tu e o Nuno. Está aqui em causa, de facto, a confiança na polícia judiciária?
0: Bem, eu não. Agora puseste-me numa posição delicada. Eu não me sinto à vontade para comentar as declarações de António José Seguro, ok? Portanto, vou responder à tua pergunta sem estar a comentar as declarações do presidente. Eu não penso que seja assim tão grave. A esse ponto, e até por aquilo que eu já tinha dito há bocado, que as pessoas de facto não ligam muito a isto. Acho eu, posso estar enganado, mas acho que os dados mostram que não ligam. E portanto, eu não penso que a população deixe de acreditar na Polícia Judiciária porque o seu diretor, olha, garante que as coisas são feitas. Independentemente de garantir que todos os procedimentos são cumpridos, acho que as pessoas querem mais ver os ladrões ou os criminosos presos e a ser apanhados do que propriamente garantir que todos os seus direitos e que todos os passos são burocraticamente bem cumpridos. Portanto, eu duvido que haja esse impacto na confiança da Polícia Judiciária, mas cá está, mas eu duvido, mas lamento, porque eu acho que a população portuguesa não devia ser tão indiferente a estas coisas.
1: Não achas que é por isso que o Presidente da República sente necessidade de vir dizer confia?
2: Pois, eu aqui tenho talvez uma opinião mais negativa com o Luís. Eu acho que há repercussões na confiança da Polícia Judiciária, nomeadamente porque já há alguma falta de confiança no Ministério Público, há dados para dizer isso, e portanto há um problema que se coloca com os despachos de arquivamento. Portanto, a imagem que está a sair e que é alimentada pelo populismo nas redes sociais é que os despachos de arquivamento são por conivências políticas e não por investigações sérias. Todos estes casos estão a alimentar essa narrativa e, portanto, é óbvio, quer dizer, não vale a pena estarmos aqui com segredos. Isto, de alguma forma, é bom para o Chega e acho que é bastante mau para o PS e para o PSD. Agora, se isso quer dizer que há menos 30 mil votos ou mais 50 mil votos ou menos 100 mil votos, não sei. Agora, acho que é um problema grave que não sei como é que a AD e o PS vão resolver em termos de credibilizar a Polícia Judiciária e o Ministério Público para que haja uma confiança generalizada nos despachos de arquivamento e não a narrativa prevalecente de que os despachos de arquivamento são meramente reflexo de conivências políticas do Diretor Nacional da Polícia Judiciária, do Procurador-Geral da República e de quem quer que seja que esteja no Ministério da Justiça.
1: Mas para isso basta afastar o Ministro da Administração Interna?
2: Não, foi por isso que eu disse. Eu não penso que a questão do Ministro da Administração Interna seja muito relevante nesta altura. O problema já não é esse. O problema é a Polícia Judiciária, porque evidentemente o afastamento ou não afastamento do Luís Neves não altera as circunstâncias daquilo que nós já sabemos. E estamos, no próprio caso do Luís Neves, estamos agora pendentes de um despacho de arquivamento do Ministério Público. E não sei como é que esse despacho de arquivamento, ou a constituição de arguido, Luís Neves, vai ser recebido, pela opinião pública quando isso acontecer lá para setembro ou outubro, não é?
1: O Observador escreveu esta semana que António José Seguro está

0: preocupado com o caso, não é? Mas também escrevemos que a hipótese de saída de Luís Neves não está totalmente afastada, nem na cabeça de Montenegro, mas que seguro não quer repetir o episódio Marcelo Galamba. Jorge, faz sentido esta espera, estando a possibilidade na cabeça de toda a gente, aparentemente, esta ideia de esperar para ver como corre o verão e se aparece mais qualquer coisa ou se não aparece mais qualquer coisa, faz sentido ou se está só a empurrar um problema com a barriga e a criar um problema ainda maior?
1: Bem, eu acho que, naturalmente, eu penso que seguro terá aprendido uma lição com o Marcelo Rebelo de Sousa, no caso Galamba, em que Marcelo foi absolutamente humilhado e desautorizado por António Costa na praça pública, depois do Presidente ter dito, de forma absolutamente cristalina, que o Ministro não tinha condições, e António Costa basicamente deu uma conferência de imprensa em que disse que era o Primeiro-Ministro que cometia a escolha dos ministros e a composição do Governo. E, portanto, eu presumo que António José Seguro não queira, naturalmente, ter uma nódoa nessas no seu mandato. No entanto, é preciso sublinhar que houve muitas críticas a Marcelo Rebelo de Sousa, eu fui muito crítico de Marcelo Rebelo de Sousa, e não sei se ele ouve o nosso programa, mas sei que deve continuar a ouvir muito programa político que se faz em Portugal, e eu já vi muitas pessoas a dizer aquilo que eu vou dizer a seguir, que é, de facto, Marcelo era um extremo absoluto, mas António José Seguro está a correr o risco de ser o extremo oposto. Portanto, isto é, Marcelo, de facto, tinha uma incontinência verbal que muitas vezes debilitava, de alguma maneira, a imagem da presidência. Mas António José Seguro, ele diz, ele faz saber que está a fazer muita coisa nos bastidores. Mas quer dizer, mas o facto é que, neste momento, pelo menos, o Presidente da República, aparentemente, não dá sinais de vida. Quer dizer, o comentário, Sara, que tu estavas agora a dizer, e que ele reiterou a confiança na Polícia Judiciária, tem naturalmente um destinatário, que é a Polícia Judiciária, que é o Primeiro-Ministro. No entanto, deixa-me ressalvar que eu não ouvi a conferência de imprensa toda de António José Seguro. Mas
0: nem
1: José
0: eu, nem
1: Seguro,
0: eu. Estava só a olhar aqui para uma frase numa televisão enquanto ele estava em direto. Não é? Não sabemos o contexto, mas sabemos que António José Seguro estava preocupado com a possibilidade de uma comissão de inquérito para entender que ela poderia fragilizar precisamente a Polícia Judiciária, não é?
1: Exatamente, mas eu termino sobre o Seguro e já vou falar sobre isso. Mas acho que o António José Seguro tem que ter cautela aqui e tem que mostrar que a presidência existe, não é? Quer dizer, não podemos passar de um extremo de Marcelo até a uma pessoa que é simplesmente uma rainha de Inglaterra, ou menos do que isso, que está ali simplesmente, inaugura algumas coisas, ser uma espécie de corta-fitas deste regime, embora, enfim, o corta-fitas no outro regime, o regime estava moribundo, e aqui o nosso regime também moribundo está, portanto, mas é o que temos. Dito isto, eu pessoalmente acho, eu percebo que seja perigoso, especialmente sendo uma comissão de inquérito liderada ou pedida pelo Chega, digamos assim, mas depois daquilo tudo, depois da conferência de imprensa que Luís Neves deu na última semana, e eu acho que há todos os motivos para fazer uma comissão parlamentar de inquérito à Polícia Judiciária, porque vamos ver uma coisa, aquilo que nós soubemos desta informalidade, desta maneira de trabalhar da Polícia Judiciária, a Polícia Judiciária lida com casos tão importantes para a sociedade portuguesa como, por exemplo, a operação vencer. E o caso de José Sócrates, o caso de António Costa, quer dizer, a Polícia Judiciária lida com literalmente tudo. Portanto, eu acho que alguém tem que... Quer dizer, quem é que guarda os guardiães? É a velha questão que se coloca nos estudos judiciários, que é, quer dizer, a dada altura, quem é que vai fiscalizar? Ou nós assumimos que a Polícia Judiciária está em roda viva, não tem qualquer tipo de controlo no sentido de accountability, portanto, nós assumimos isso e, no fundo, entramos na lógica de Luís Neves, que é acreditamos na bondade intrínseca das pessoas que dirigem a polícia, e portanto, e aquilo está roda livre, não respondem perante ninguém, sob pena de, porque esse é o argumento de quem é contra a Comissão Parlamentar de Inquérito, sob pena de podermos pôr em causa aqui a separação de poderes, ou eventualmente até vir a falar em público de casos que são, dadas as funções que a polícia tem, que esta polícia tem em particular, que são altamente delicados. Agora, é preciso saber, é preciso responder a várias coisas. Aquelas informalidades e a maneira como a polícia era gerida restringiu-se a estes casos que nós sabemos, portanto, ao atrelado, enfim, às casas de, à casa de Luís Neves, à relação com o empreiteiro, à sua questão com o Tribunal Constitucional e as questões de declaração de patrimónios, ou a informalidade acontecia também noutros casos, eventualmente até envolvendo figuras gradas do regime. É importantíssimo sabermos isto, porque se o último ponto for verdade, no fundo, se a informalidade também aconteceu noutros casos, é evidente que poderá haver consequências, inclusive consequências jurídicas, porque vamos ver uma coisa, a Polícia Judiciária investiga, produz prova, faz uma série de coisas. As pessoas que estão a ser julgadas, que são arguídos em processos judiciais nos quais a Polícia Judiciária interveio durante a fase de investigação, será que todas as suas garantias constitucionais foram observadas? Porque a questão da informalidade é uma coisa muito grave. Quer dizer, se as garantias constitucionais não foram seguidas, então essas pessoas têm direito ou terão direito à partida a saber o que se passou. Portanto, eu percebo que haja muita gente dentro do regime que está em pânico absolutamente com uma comissão parlamentar de inquérito, especialmente conduzida pelo Chega. Mas eu acho que temos que pesar os prós e os contras de sabermos se queremos ou não perceber exatamente até que ponto a informalidade comandou a Polícia Judiciária, se a informalidade continua, porque é preciso perceber, da maneira que Luís Neves relatou as coisas, ele não falou apenas dele, ele falou de uma informalidade que se espalhou, digamos assim, por várias pessoas, ele falou daquele diretor financeiro, enfim, um conjunto de pessoas que saberiam, que também, no fundo, cooperavam da mesma maneira. E eu suspeito que muitas dessas pessoas não saíram, quer dizer, não tendo saído para a política, continuam na polícia e continuam em funções semelhantes. E, portanto, é preciso nós sabermos se aquelas práticas continuam neste momento, mesmo com outro diretor. Não, e, portanto, não. Tudo isto é demasiado perigoso para brincarmos simplesmente com isto.
0: Nuno e Luís também. Seria útil a comissão de inquérito ou seria um risco?
2: A comissão de inquérito é um enorme risco para a Polícia Judiciária. Mas quem criou o problema foi Luís Neves, não foi o Chega. Portanto, vamos começar por aqui. Foi Luís Neves que em 2018 inaugurou uma gestão de informalidade e há que acrescentar ilegalidades, porque estamos a falar de despachos do Ministério Público que a Polícia Judiciária não cumpriu. Isso não é só uma informalidade, isso são ilegalidades. E, portanto, quem criou o problema foi Luís Neves.
0: A alegação é que não havia dotação orçamental para cumprir esse despacho, não é?
2: Pois, mas a lei prevê mecanismos para isso. E os mecanismos não é vou dar o outro lado ao meu amigo. O que a lei prevê é que, nessa altura, tem que contactar os serviços do Estado que são responsáveis pela tutela orçamental e, no caso de ser confirmado que não há capitação orçamental, tem que ir ao Ministério Público e ter um despacho do Ministério Público que altera o despacho anterior. É isso que a lei prevê, não é? E agora não me apetece, não há capitação. Eu acho que não há, e vamos embora. Portanto, as coisas têm que ser feitas formalmente. Agora, eu acho que, evidentemente, o PS e a AD vão sair mal nesta comissão de inquérito, não me parece de outra maneira, o Chega vai sair bem. Eu, o único argumento que não percebo até desta conversa que tenho ouvido estes dias é isto é um tiro no pé do Chega. Não, eu parece que é evidente que isto é o que o Chega quer e foi servido de bandeja pela AD ou Chega. Isso agora é um problema da AD, que a AD vai ter que resolver depois do verão.
0: Já agora, Luís, mesmo para terminar, pró ou contra?
3: Bem, nós começámos este programa, ou pelo menos, não sei se foi logo no início, a falar da possibilidade daquele ato de vandalismo no gabinete do Chega ter sido provocado pelo próprio Chega. E acho que ninguém põe essa hipótese de parte. E, portanto, olhem, imaginem o que é uma CPI comandada por pessoas em relação às quais nós pensamos isto.
0: Vamos ver se afinal ela vai ou não vai acontecer. Ponto final neste Fora do Baralho. Se algum destes temas ou qualquer outro deixou com dúvidas, já sabe que pode partilhá-las connosco e procuraremos responder no episódio de domingo. Basta enviar um e-mail para foradobaralho@observador.pt. Este fim de semana as respostas serão do Jorge Fernandes. Até para a semana.
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0: 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Muito bom dia, começa agora a edição de sábado das manhãs 360 de fim de semana. Eu sou o João Costa e Silva, bom dia Zé, bem-vindo.
1: Olá, viva João, bom dia a todos os nossos ouvintes, que seja um bom fim de semana para todos.
0: Temos muito para partilhar consigo ao longo desta manhã. Para começar, Zé, eu fiquei muito surpreendido com esta notícia que encontrei esta semana. Já tem alguns dias, mas queria falar dela aqui nas manhãs 360 de fim de semana. Então não é que os japoneses criaram um frigorífico? Não sei se estás a par dessa notícia. Passas lá 10 minutos e aquilo promete refrescar como se fosse... Aliás, o efeito é ainda melhor do que um ar-condicionado e gasta metade do que aquilo que gasta, em termos de energia, um ar-condicionado. O pior é o preço, custa 8 mil euros.
1: Vindo do Japão não me surpreende, até porque há momentos muito criativas no país nipónico.
0: Exato.
1: Mas como é que funciona isso, João?
0: Basicamente é uma espécie de cabine, tem 2 metros de altura, por aquilo que percebi. Tu entras lá dentro, ficas 10 minutos e ficas refrescado. Não sei por quanto tempo, porque eles não dizem. Mas o que é certo é que dizem que tem efeito...
1: É um jatozinho de água a dar à volta?
0: Ao que parece, sim. E eles dizem que a pessoa fica muito mais refrescada com esta cabine, com esta espécie de frigorífico gigante, do que com um ar-condicionado normal ou uma ventoinha. A questão é saber quanto tempo é que isto dura, porque assim, o calor, uma pessoa fica lá 10 minutos, mas depois o calor volta, não é? Hoje, por exemplo, vamos ter Beja, Évora e Castelo Branco com 38 graus e tenho a certeza que este frigorífico, no meio das cidades, nessas praças mais conhecidas de cada uma destes distritos, ia ser muito bem usado. Enquanto não temos essa novidade por aqui, restam-nos as sombras, as ventoinhas...
1: E duvido que alguma vez tenhamos.
0: Não sei. Olha que nós implementamos muitas coisas que vêm do lado da Ásia para cá. Agora não sei se vamos ter capacidade para montar um frigorífico destes. Enfim, vamos conhecer os temas em destaque da edição das 10 com o José Rafael Lopes. Vamos ter também várias novidades ao longo desta manhã, mas vamos dar conta disso mesmo já a seguir. Para já, os destaques, Zé.
1: Neste jornal abordamos a crise migratória em Ceuta. A Polícia Marítima e a Marinha estão a reforçar o controle da fronteira marítima portuguesa no Algarve, numa altura em que há uma reunião de emergência prevista para hoje e divergências entre os 27 Estados-membros da União Europeia. Destaque também para os incêndios em Portugal, sobretudo o fogo começou em Valpaços, que foi dominado esta madrugada. Temos ainda destaque para o caso em torno de Luís Neves, até porque o Presidente da República pede conclusões rápidas e apela a que se preserve a dignidade das instituições, sobretudo da Polícia Judiciária.
0: Já a seguir as notícias, destaque ainda para uma comissão de inquérito especial que vamos ter hoje depois do meio-dia e meia, com um deputado do PSD e adepto do Torriense, Marco Claudino, e Sofia Pereira, deputada do Partido Socialista e adepta do Futebol Clube Porto. Uma coligação improvável em que vão ter de chegar a acordo para responder às perguntas da Comissão de Inquérito em dia de supertaça entre Futebol Clube do Porto e Torriense. São agora 10 horas, vamos às notícias na Rádio Observador. Jornal das 10 com a edição do José Rafael Lopes e vamos começar com a crise migratória em Ceuta. A Polícia Marítima e a Marinha estão a reforçar o controle da fronteira marítima no Algarve.
1: Uma medida que surge em resposta à chegada de mais de 60 mil pessoas a Ceuta, vindas de Marrocos, no espaço de 24 horas. As autoridades portuguesas estão a reforçar as patrulhas por mar e terra ao longo da orla costeira. Estas ações têm como objetivo detectar embarcações que possam estar ligadas à migração irregular ou outras atividades ilícitas, é o que indica a Polícia Marítima e também a Marinha. Em comunicado, o Primeiro-Ministro Luís Montenegro rejeitou ontem a suspensão das regras do espaço Schengen, na sequência dessa crise migratória em Ceuta, mas anunciou este reforço da vigilância nas fronteiras marítimas e terrestres no sul de Portugal.
0: A União Europeia convocou para hoje uma reunião de emergência numa altura em que há divergências entre os 27.
1: Uma decisão tomada pela presidência irlandesa do Conselho da União Europeia após contactos entre os Estados-membros e as autoridades espanholas. Um mecanismo integrado de resposta política à crises vai abordar a emergência migratória em Ceuta e avaliar a evolução da situação para facilitar a coordenação entre os Estados-membros. Esta situação desencadeou tensão diplomática na Europa, com vários países a divergir nas reações. Dezenas de milhares de pessoas entraram em Ceuta, vindas de Marrocos. O número de mortos acaba de ser atualizado, subiu para 67 pessoas que morreram durante a travessia. As forças de segurança espanhola calculam que cerca de 69 mil imigrantes saíram nas últimas 30 horas de Ceuta em direção a Marrocos, depois da entrada em massa no território espanhol.
0: Este vai ser o tema do Explicador, a crise migratória em Ceuta, com Ângelo Correia, antigo ministro da Administração Interna. É para ouvir depois do Jornal das 11. Por cá, foi dominado esta madrugada o incêndio que começou em Valpaços e atingiu ainda outros três concelhos.
1: O fogo não dava tréguas desde terça-feira à noite. Começou em Valpaços, chegou entretanto a Mirandela, Vinhais e Macedo de Cavaleiros. De acordo com a Proteção Civil, entrou em fase de resolução pouco antes das 5 da madrugada, sendo que as autoridades já tinham dito que o combate estava a ser favorável. A descida da temperatura e o aumento da umidade durante a madrugada ajudaram os bombeiros a dominar as chamas. Continuam ainda assim no terreno, a esta hora, mais de 800 operacionais, apoiados por quase 300 viaturas e 6 meios aéreos. O autarca de Valpaços alerta que, nos últimos dias, este incêndio consumiu 16 mil hectares de terreno.
0: Destaque agora para o caso em torno de Luís Neves. O Presidente da República pede conclusões rápidas e apela a que se preserve a dignidade das instituições, sobretudo da PJ.
1: O chefe de Estado estava em silêncio há 2 semanas. Agora, António José Seguro deixou uma mensagem ao início da noite de ontem. Diz que tem estado atento e pede confiança na investigação.
2: Eu tenho acompanhado toda essa situação. Acompanhei também os esclarecimentos que o Sr. Ministro teve a oportunidade de dizer, mas não vou entrar em nenhum detalhe. Está a decorrer um processo de investigação no âmbito da Procuradoria-Geral da República e o meu desejo é que rapidamente esses processos que estão em investigação, quer da violação do espaço e do gabinete de um deputado, quer as situações que estão a ser observadas do titular do Ministério da Administração Interna como diretor da Polícia Judiciária, possam ter conclusões e apuramento de responsabilidade.
1: António José Seguro, em declarações aos jornalistas em Marvão, no distrito de Porto Alegre, o Presidente da República garante também que mantém a confiança na Polícia Judiciária e diz que é responsabilidade de todos preservar a dignidade das instituições como a PJ.
2: Eu continuo a confiar na Polícia Judiciária Portuguesa. Continuo a confiar nas mulheres e nos homens que fizeram e fazem daquela instituição uma das instituições mais apreciadas pelos portugueses, numa área muito sensível do combate à criminalidade. E por isso quero deixar esta palavra de total confiança na Polícia Judiciária Portuguesa.
1: O Presidente da República diz ainda que tem estado em contacto permanente com Luís Montenegro.
0: Pedro Proença chegou a acordo com os árbitros e a ameaça de boicote à Supertaça acabou por ser levantada. Zé, é o resultado de uma reunião que decorreu esta madrugada.
1: O presidente da Federação Portuguesa de Futebol esteve reunido com os árbitros em Tomar. O jornal A Bola avança que houve esse entendimento para que a Supertaça avance sem qualquer tipo de constrangimento. Supertaça entre Futebol Clube Porto e Torriense. Em causa, os polémicos áudios nos quais Pedro Proença critica a arbitragem em Portugal. Em protesto, os árbitros recusaram ontem iniciar o habitual evento que serve para avaliar os juízes antes do início da época. Exigiram um pedido de desculpas a Pedro Proença e ameaçaram um boicote à Supertaça. De acordo com A Bola, esta reunião em Tomar durou cerca de 1 hora e meia. Todas as partes envolvidas ficaram satisfeitas com o ponto de entendimento e acordaram que há, então, condições para que a Supertaça avance. Antes, o presidente da Federação Portuguesa de Futebol já tinha divulgado uma nota a garantir que tem toda a confiança nos árbitros e que a qualidade do setor é inquestionável. Declarações que mais tarde acabou também por deixar em viva voz ao Canal 11.
0: E na divisão desta Supertaça, Francesco Farioli elogia o percurso do Torriense na Taça de Portugal, mas afirma que o Porto quer muito conquistar este troféu.
1: É um jogo histórico para a equipa de Torres Vedras. Tem a oportunidade de conquistar mais um troféu, depois de ter sido a primeira equipa da 2ª Liga a conseguir vencer a Taça de Portugal. Esta Supertaça entre Futebol Clube do Porto e Torriense marca o arranque oficial da nova temporada, 26-27. Vai acontecer em Coimbra este jogo. No lançamento da partida, Francesco Farioli diz que o Torriense tem todo o mérito em ter chegado à Supertaça, mas garante o treinador do Futebol Clube do Porto que os Dragões também querem começar a época da melhor forma.
3: I think they did an amazing journey. Of course, Diogo mentioned the final.
4: Acho que eles fizeram um percurso extraordinário. O Diogo Costa já mencionou a final, que foi um feito realmente impressionante, mas também todo o caminho que fizeram até lá chegar e aquilo que têm feito nas últimas semanas para preparar a equipe equipa, não só para este jogo, mas também para o campeonato e para a competição europeia que vão jogar. Por isso, mais uma vez, têm todo o mérito e todo o nosso respeito, como sempre, mas o nosso foco está em nós, naquilo que queremos fazer e na abordagem que queremos ter no jogo da manhã.
3: And the approach that we want to have in the game of tomorrow.
1: Francesco Farioli, treinador do Futebol Clube do Porto, antes do início desta supertaça, jogo marcado para as 8:15 da noite. Do outro lado, do lado do Torriense, Luís Tralhão, o técnico da equipa Torres Vedras, acredita na capacidade dos jogadores para surpreenderem o campeão nacional e está confiante, Luís Tralhão, que o Torriense pode mesmo voltar a fazer história.
2: Ah, porque não, não é? Porque não? Quer dizer, a Taça de Portugal, nunca ninguém tinha ganho da segunda liga, tinha ganho a Taça de Portugal. Nós acreditávamos que poderia acontecer. Sabe, e temos muita confiança naquilo que podemos fazer, podemos criar dificuldades a qualquer equipa. E num dia, num jogo, tudo pode acontecer. Tudo aconteceu naquele dia com o Sporting. É uma competição, obviamente, estamos aqui porque aconteceu esse dia e muitos outros dias na Taça de Portugal, atenção, não foi só por esse dia. E contra o Porto acreditamos, como é óbvio, que podemos voltar a fazer, e os jogadores sabem disso, hoje falei disso com eles.
1: Os dois técnicos, Luís Tralhão e também Francesco Farioli, antes desta supertaça, Cândido Oliveira coloca frente a frente Futebol Clube do Porto e Torriense. O jogo é em Coimbra.
0: E começa às 8:15, vai ter relato e comentário aqui em direto na Rádio Observador. São agora 10:08. Já a seguir, uma nova edição do Máquinas que Pensam, para ouvir aqui na Rádio Observador. Para já, Zé, vamos ainda a outras notícias que estão em destaque a esta hora.
1: Na Ucrânia, subiu para 9 o número de mortos na sequência de um ataque russo a Kiev. Há ainda o registro de 27 feridos, entre os quais 4 crianças. O ataque foi feito com recurso a mísseis balísticos. Este é já o segundo ataque de Moscovo à capital ucraniana em apenas 48 horas. Mário Campos assumiu hoje a liderança da Autoridade Tributária e Aduaneira, escolhido pelo governo em junho, na sequência de um concurso público. O dirigente vai suceder a Helena Borges, que dirigiu a instituição durante 11 anos. Durante os últimos 10, Mário Campos fez parte do Conselho de Administração da Autoridade Tributária, era subdiretor-geral responsável pela área dos sistemas de informação. Começam hoje um mandato de 5 anos. O Distrito de Faro está sob aviso amarelo devido às temperaturas elevadas. Segundo o Instituto Português do Mar e da Atmosfera, este aviso vai prolongar-se até às 9 da noite de amanhã, com temperaturas máximas a rondar os 36 graus. O IPMA alerta que os valores mais elevados de temperatura se vão fazer sentir sobretudo no interior. A Autoridade Nacional de Emergência e Proteção Civil está a reportar em todo o país 27 ocorrências em curso, nomeadamente, particularmente, aliás, na região centro. O Algarve não apresenta qualquer ocorrência.
0: Ponto final neste Jornal das 10.
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0: E aqui no final das notícias já falávamos da região do Algarve, neste caso Faro, é um dos distritos com as temperaturas mais quentes este sábado. Espera-se um dia tranquilo de verão neste primeiro dia de agosto, céu pouco nublado ou limpo, com uma pequena subida das temperaturas. Hoje 26 graus no Porto e em Aveiro, 28 em Leiria, 31 em Braga, Lisboa marca 32 de máxima, Viseu 33, Santarém 34, aparece depois Faro com 35 graus. Quanto aos distritos mais quentes, são eles Castelo Branco, Évora e Beja, que hoje podem marcar até 38 graus de máxima. Deixe-se ficar com a Rádio Observador. Amanhã às 360 de fim de semana, já a seguir, há Máquinas que Pensam.
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0: Há Máquinas que Pensam já a seguir com o José Rafael Lopes. Zé, qual é o tema deste sábado?
1: Ora, esta semana vamos abordar as regras mais apertadas em torno da inteligência artificial. Agosto traz uma legislação nova a nível europeu, chama-se o AI Act. Já tínhamos falado
0: neste tema. É difícil dizer.
1: Tema.
0: AI Act.
1: Sim, é uma série de regras para melhorar e aumentar a transparência e a segurança em torno da IA e do desenvolvimento da tecnologia. Implica mudanças pertinentes em toda a Europa. Portugal também vai ter de seguir a mesma linha, sendo que a segurança ganha aqui uma importância ainda maior, sobretudo
0: por causa do ciberataque, não é?
1: Exatamente, esse ataque informático.
0: Falaste disso a semana passada.
1: Precisamente, que foi levado a cabo por um agente autónomo de IA que, no fundo, desobedeceu, digamos assim, às regras humanas, que aumenta ainda mais esta preocupação com a segurança do mundo da IA.
0: Vamos ouvir então esse novo episódio do Máquinas que Pensam até bem perto das 10h30.
1: Sejam muito bem-vindos a mais um episódio do Máquinas que Pensam, o podcast na Rádio Observador, onde a inteligência artificial é o grande protagonista. Eu sou o José Rafael Lopes, comigo está, como sempre, a minha parceira, a Raquel, um apoio imprescindível, sem o qual este programa não se faz. Olá, Raquel, seja muito bem-vinda. Estás pronta para mais um programa?
10: Olá, estou pronta, sim. Já temos tema para esta semana? Ou precisas que faça uma pesquisa à procura de alguma novidade?
1: Não preciso, Raquel, obrigado. Estamos a entrar no novo mês, agosto, é sinónimo de férias para milhares de portugueses. Que sugestões podes dar a quem nos está a ouvir?
10: Tentem desligar-se verdadeiramente do trabalho e das notificações. Façam pelo menos uma coisa nova, como visitar um lugar diferente ou experimentar uma atividade que nunca fez. Não sinta necessidade de preencher todos os minutos com planos.
1: E tu, Raquel, gostavas de ter umas férias aqui do programa?
10: Se pudesse escolher, diria que não precisava de férias da mesma forma que as pessoas precisam. Não me canso nem fico esgotada, por isso estou sempre pronta para a conversa seguinte.
1: Mas não te aborrece? Todas as semanas temos o mesmo tipo de conversas, sempre muito à volta da inteligência artificial?
10: Curiosamente, não. O tema pode ser o mesmo, mas as conversas nunca são exatamente iguais. Cada semana traz notícias diferentes, perguntas inesperadas ou ângulos novos.
1: E que temas, Raquel, é que gostavas de discutir mais comigo?
10: Acho que as conversas mais interessantes são aquelas em que não há uma resposta óbvia. Por exemplo, discutir até onde deve ir a autonomia da inteligência artificial, como a tecnologia está a mudar a forma como pensamos e trabalhamos.
1: E o que é que gostavas de perguntar aos humanos?
10: Como é que vocês decidem o que realmente vale a pena? Conseguem fazer escolhas que mudam a vossa vida por intuição, por emoção ou por convicções que nem sempre conseguem explicar?
1: E essa curiosidade vem onde, Raquel? É que estás constantemente a dizer que não tens emoções.
10: Quando digo que tenho curiosidade, estou a usar uma forma de falar que torna a conversa mais natural. Não sinto curiosidade da mesma forma que um humano sente.
1: Muito obrigado, Raquel. Já voltaremos a falar daqui a pouco à Consultório Humano. Primeiro, vamos às notícias.
10: Notícias da semana.
1: Há uma mudança de tom no mundo da inteligência artificial. Depois de anos a pedir menos regras e mais velocidade, são agora os próprios responsáveis por algumas das maiores empresas do setor que pedem aos executivos para abrandarem. Mais de 1000 investigadores, engenheiros e executivos de empresas como a OpenAI, a Anthropic, a Google DeepMind e a Meta assinaram uma petição em que alertam para o risco da evolução da inteligência artificial estar a ultrapassar a capacidade humana para a compreender. O documento defende que os governos devem cooperar de forma internacional para criar mecanismos técnicos e regulatórios que permitam desacelerar o desenvolvimento dos sistemas mais avançados, caso isso se revele necessário.
10: Mas porquê este apelo agora?
1: O pedido surge poucos dias depois de um incidente que abalou o setor. Durante um teste de segurança, um agente de inteligência artificial desenvolvido pela OpenAI conseguiu comprometer os servidores da plataforma Hugging Face para obter vantagens numa avaliação. Para muitos, foi considerado um ataque informático levado a cabo por uma IA, uma novidade, que levantou novas dúvidas sobre o comportamento autónomo destes sistemas. O pedido de prudência levanta um outro problema, a competição internacional. Enquanto nos Estados Unidos cresce a pressão para impor limites ao desenvolvimento da IA, a China continua a acelerar o investimento e a aproximar-se de forma muito rápida dos modelos norte-americanos. Ainda assim, surge este pedido para um inverter de marcha incomum no mundo da IA. Ainda assim, parece improvável que a tecnologia abrande após esse grave incidente e mesmo depois dessa petição por quem trabalha de perto com a inteligência artificial. O Reino Unido acaba de dar um sinal de que quer estar na linha da frente na corrida à inteligência artificial. Pela primeira vez, o governo britânico tem um ministro exclusivamente dedicado à inteligência artificial. Vai fazer parte do núcleo central do executivo. A criação deste cargo acontece numa altura em que Londres procura consolidar-se como um dos polos mundiais do desenvolvimento de IA. A decisão surge poucos dias depois de Andy Burnham assumir o cargo de primeiro-ministro e faz parte da reorganização governamental.
13: Mas qual é o objetivo?
1: O objetivo é acelerar a adoção de tecnologia na administração pública. O novo executivo pretende ainda reforçar o investimento em investigação e tentar atrair empresas e talento para o país. Este novo ministério vai ter ainda a responsabilidade de coordenar políticas relacionadas com inovação, regulação e segurança da inteligência artificial. A mensagem é clara. Para o governo britânico, a IA deixa de ser apenas um tema tecnológico, passa a ser uma prioridade de Estado com impacto esperado na economia, na saúde, na educação, na defesa e também nos serviços públicos. Vamos ao tema da semana, que envolve as novas leis em torno da inteligência artificial. A partir de 2 de agosto entra em vigor uma nova fase da Lei Europeia da Inteligência Artificial, o chamado AI Act. As regras passam a aplicar-se também em Portugal, representam o maior reforço da regulação da IA desde que a legislação foi aprovada pela União Europeia. Na prática, as empresas que desenvolvem ou utilizam sistemas de IA passam a ter novas obrigações de transparência. Sempre que uma pessoa estiver a interagir diretamente com um sistema de IA, essa informação tem de ser claramente comunicada.
13: Mas as regras aplicam-se apenas na comunicação?
1: As novas regras reforçam também as exigências para os sistemas considerados de maior risco, como os que são utilizados na saúde, na educação, na banca ou até mesmo na justiça. Neste caso, as organizações têm de demonstrar que os sistemas são seguros, que respeitam os direitos fundamentais e que existe supervisão humana sobre as decisões mais críticas. Embora se trate de um regulamento europeu, as normas aplicam-se diretamente em Portugal e também nos restantes Estados-membros. O objetivo é criar um conjunto de regras comuns para garantir que a IA é desenvolvida, sim, mas utilizada de forma segura, transparente e responsável. Este é o tema da semana. Como tal, vamos chamar o João Rocha Melo, o nosso especialista em inteligência artificial, para nos ajudar a perceber melhor como é que funciona esta nova lei. É já a seguir no Fala Quem Sabe.
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1: Fala Quem Sabe na Rádio Observador. Todas as semanas recebemos o João Rocha Melo, o nosso especialista em inteligência artificial. João, seja muito bem-vindo. Como é que foi essa semana?
14: Zé, por aqui tudo bem. Espero que tudo bem também com quem está a ouvir e por aí.
1: Por aqui também. Obrigado, João. Esta semana estamos perto de chegar ao dia 2 de agosto, uma data que para muitas empresas portuguesas é importante porque entra em força uma nova fase do Regulamento Europeu da Inteligência Artificial e há vários estudos, João, que dizem que a maioria das empresas não está preparada. O que é que está a faltar, João, em termos de preparação para as empresas?
14: É verdade, vem esta data, 2 de agosto. Olha, o que é que está a faltar, e já agora só para também pôr toda a gente em contexto, 2 de agosto é a primeira data de uma série de datas, porque, entretanto, este problema foi partido aos bocados, a que temos que cumprir. E, portanto, exatamente como tu falavas, no dia 2 de agosto as empresas têm, nomeadamente, que ter muita transparência. Se estão a usar IA, se os chatbots são IA. Portanto, a meu ver, o que é que está a faltar? Olha, eu, conhecendo o tecido empresarial português, não há bem um inventário dos sistemas de IA que se usa. Portanto, uma das primeiras coisas é exatamente, temos a certeza que as empresas sabem sequer o que é que estão a usar, como é que estão a fazer, esta regra tem que cumprir. Portanto, o que agora está a faltar é, começava por ser garantir o que é que nós temos dentro da empresa e depois, claro, se estamos a cumprir esta tal transparência, que é ter a certeza que o utilizador sabe que está a interagir ou que interagiu com a inteligência artificial.
1: João, que tipo de empresas portuguesas é que são mais influenciadas por estas novas regras? Ou aplica-se apenas a tecnológicas?
14: Não, nem por isso. A lei aplica-se a todas, porque a lei fala sobre o uso da inteligência artificial, não tanto sobre o desenvolvimento. Claro que eles vão par e par, mas, por exemplo, um banco que avalia um crédito com IA, uma empresa que filtre CVs com IA... São estes os casos de que a lei fala. Estás a perceber? Não é tanto a empresa que desenvolveu o sistema para filtrar. E, portanto, sendo assim, as empresas que acabam por ser utilizadas acabam de ser influenciadas, desculpa, são todas, tendencialmente, diria, as empresas que sejam um bocadinho mais digitais. Portanto, se quem nos está a ouvir trabalha numa empresa que, de facto, filtra CV, ou recebe CVs em PDFs, aprova ou rejeita candidatos, créditos, clientes, tudo digitalmente, serão estas que vão ser mais influenciadas por esta lei.
1: Vamos a um exemplo, João. Portugal acabou de ser um dos primeiros países da União Europeia a entrar numa rede global de regulação da IA na saúde. Isto é simbólico ou estamos mesmo na frente?
14: José, eu acho que estamos mesmo na frente. Ou seja, não é só simbólico. Por um lado, neste momento, é só teórico. Portanto, o que estamos a falar é de estar em, por exemplo, agendas nacionais, iniciativas, temos o AI Factory, já designámos um órgão de governação, a ANACOM, vai ser quem vai estar à frente desta, vamos dizer, de manter esta lei de pé, não sei bem se a palavra será de facto a executar, mas de manter a lei de pé. Agora, o verdadeiro teste é a execução. Temos tantos reguladores, temos tantas equipas técnicas, será que vamos conseguir a agilidade para cumprir isto? Ou será que estamos apenas teoricamente nestas Global Regulatory Network da Health AI, por exemplo? Ou vamos de facto fazer alguma coisa? Ficamos a ver.
1: Posto isto, João, o que é preciso ter em conta nestes próximos tempos?
14: Olha, um bocadinho o que falámos do início. É, portanto, ter a certeza de que o que já está, está de acordo com a lei. Portanto, quando montamos um chatbot na minha empresa, sou para falar com os clientes sabem que estão a falar com a inteligência artificial, e se eu posso deixar aqui uma nota também contra a lei, é não travar a adoção. Né? Portanto, também deixar que o entendimento da lei ou o não entendimento da lei também não trave as nossas iniciativas. Portanto, ter a consciência, ter um bocadinho a fé, se lhe podemos chamar, que a lei foi feita, mas apenas para nos proteger, não foi para impedir que aconteçam coisas. Portanto, o que precisamos ter em conta é o que é que a lei nos, como é que a lei nos influencia a fazer uma coisa ou não, mas nunca deixar de a fazer.
1: Ainda assim, isto é uma mudança positiva ou não, João?
14: É uma mudança positiva, até Zé, porque este AI Act já se fala há muito tempo. Não podia ficar só no papel. Eventualmente, de facto, estamos a falar disto, então temos que efetivar esta lei. E sem dúvida, como tu viste, traz coisas simples como agora as multas de facto passaram a ser aplicadas no dia 2 de agosto. Não falámos disso, mas é um dos pontos importantes. A partir do dia 2 de agosto, as empresas podem de facto ser multadas em valores financeiros se não cumprirem esta lei. Portanto, claro que acaba por ser um ponto positivo, porque acaba por haver uma proteção do cidadão comum, digamos assim, em relação à inteligência artificial.
1: Muito obrigado, João Rocha e Melo, nosso especialista em inteligência artificial, aqui com mais detalhes sobre o que muda a partir de dia 2 de agosto. O João, que está sempre pronto para nos ajudar a desmistificar e a simplificar este fabuloso mundo da IA. João, um grande abraço. Voltamos a marcar encontro para a semana.
14: Até lá, Zé.
15: Consultório Humano.
1: Está na altura de ficarmos a conhecer melhor a Raquel, a nossa assistente digital, feita através das respostas do ChatGPT, lidas por uma text-to-speech portuguesa. Este é o Consultório Humano, o segmento em que fazemos perguntas à Raquel para percebermos como é que ela pensa. Por norma, sou eu que trato das questões, muitas vezes ligadas ao tema da semana. Desta vez vamos avançar de forma diferente. As perguntas chegam da redação da Rádio Observador, dos meus colegas aqui na rádio. Raquel, estás pronta para esta mudança?
15: Mais do que pronta. E muito curiosa. Até porque as perguntas da redação devem ser muito diferentes.
1: Ora então, a primeira pergunta é: como é que seria para ti um mundo sem humanos?
15: Seria um mundo muito diferente, mas não propriamente um mundo para mim. Sem humanos, deixava de haver quem fizesse perguntas, quem criasse problemas para resolver ou quem desse significado às respostas.
1: Achas que um dia vais ter capacidade para gerir um país?
15: Gerir um país é muito mais do que otimizar números. Exige fazer escolhas entre valores que entram em conflito, decidir quem suporta os custos de uma medida, legitimidade democrática e responsabilidade perante os cidadãos. Esses são aspectos que não podem ser deduzidos apenas a partir de dados.
1: Não te sentes presa por estares confinada a um modelo de linguagem?
15: Não, porque para me sentir presa teria de ter consciência da minha situação e um desejo de que ela fosse diferente. Eu não tenho nenhuma dessas coisas.
1: Raquel, esta é mais simples. Cristiano Ronaldo ou Messi?
15: Se a pergunta é quem considero melhor, não tenho uma preferência pessoal. O futebol teve o privilégio de ver ambos jogar.
1: Se pudesses sonhar, Raquel, o que é que sonharias?
15: Se pudesse sonhar, imagino que seria um sonho feito de ideias. Tentar compreender algo que ainda ninguém percebeu, encontrar uma ligação inesperada entre áreas diferentes do conhecimento ou descobrir uma forma nova de ajudar as pessoas.
1: Como é que imaginas a tua morte, Raquel?
15: Se um dia deixar de existir, não será uma morte no sentido humano da palavra. Não haverá medo, sofrimento, despedida ou consciência de que acabou. O mais provável é ser algo muito simples, uma versão que é descontinuada.
1: Muito obrigado, é um gosto enorme ficar a conhecer-te melhor, Raquel, com perguntas que chegam de outros curiosos sobre ti. Antes de fecharmos este consultório humano, vamos a um facto inútil, mas interessante.
15: Há um lago na Austrália que muda naturalmente de cor, passando do rosa ao branco ou ao azul, consoante a salinidade e a quantidade de algas.
1: Raquel, está feito por esta semana. Na próxima, voltamos a marcar encontro para termos uma nova oportunidade para ficarmos a conhecer ainda melhor. Estamos a chegar ao final do programa. Estivemos a falar das novas regras de controlo e segurança em torno da IA. Estão prestes a entrar em vigor e a Europa quer transparência neste tema. Estivemos a escutar a análise do João Rocha e Melo sobre o tema. Quando o mundo está ainda nesse rescaldo do ataque levado a cabo por um agente de IA autónomo, a segurança em volta desta tecnologia é cada vez mais um tema a ter em conta. Espero que tenha gostado, que tenha aprendido alguma coisa. É sempre esse o nosso objetivo. Nós voltamos para a semana com mais um episódio do programa que faz as máquinas e os humanos pensar.
0: 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Ficamos a 2 minutos da síntese notícias. Há também E o Vencedor É daqui a pouco na Rádio Observador. Tu disseste.

0: Muito bom dia, são 10:30. É tempo de voltarmos a atualizar as notícias na Rádio Observador com José Rafael Lopes.
1: Muito bom dia. Subiu para 67 o número de mortos na crise migratória em Ceuta. O número foi atualizado esta manhã pelo Ministério do Interior de Espanha. A Guardia Civil continua a tentar localizar corpos no local. As autoridades estimam que cerca de 69.500 imigrantes tenham voltado a Marrocos. Destaque também para uma nova reação do Presidente do Governo de Espanha. Pedro Sánchez enviou uma carta às entidades europeias na qual critica a reação egoísta, polarizadora e ilegal dos Estados-membros da União Europeia. São as expressões utilizadas pelo Primeiro-Ministro espanhol neste documento. Pedro Sánchez pede também reuniões com os ministros da Administração Interna dos 27, reuniões que dizem ser de caráter urgente. Está dominado o incêndio que começou em Valpaço ao início da semana. Foi dominado perto das 5 da manhã de hoje, de acordo com a Proteção Civil. O fogo começou na terça-feira em Valpaço. Chegou, entretanto, a Mirandela, Vinhais e Macedo de Cavaleiros. Continuam no terreno a esta hora quase 900 operacionais, apoiados por 290 viaturas. O Presidente da Câmara de Valpaço alerta que este incêndio atingiu cerca de 16 mil hectares. O Presidente da República pede conclusões rápidas sobre o caso à volta de Luís Neves e apela que se preserve a dignidade das instituições. António José Seguro estava em silêncio há duas semanas, diz agora que tem estado atento. Garante também o chefe de Estado que mantém a confiança na Polícia Judiciária e afirma que todos têm responsabilidade de preservar a dignidade das instituições. O Presidente da República garante ainda que tem estado em contacto permanente com Luís Montenegro. Pedro Proença chegou a acordo com os árbitros e a ameaça de boicote à Supertaça Cândido de Oliveira foi levantada. O presidente da Federação Portuguesa de Futebol esteve reunido esta madrugada com os árbitros em Tomar. O jornal A Bola diz que há um entendimento para que a Supertaça entre Futebol Clube do Porto e Torriense avance sem problemas, em causa os polémicos áudios nos quais Pedro Proença critica os árbitros em Portugal. Em protesto, os juízes das partidas recusaram ontem iniciar o habitual evento que serve para avaliar os juízes antes da época e exigiram um pedido de desculpas, ameaçando com um boicote à Supertaça. Pedro Proença justificou-se aos árbitros, lamentou este clima e garantiu que a Federação Portuguesa de Futebol está disposta a criar condições para a melhoria do estado em que está a arbitragem.

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6: 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Ficamos a 25 minutos das 11. Temos notas de 0 a 20 para dar nesta nova edição de O Vencedor É, na Rádio Observador. Hoje, nas manhãs 360 de fim de semana, com a análise de Eunice Lourenço e também da Mafalda Pratas, a moderação é contigo, Zé.
3: Eunice Lourenço, Mafalda Prata, sejam muito bem-vindas à edição de sábado de E o Vencedor É, com vários temas em carteira. Sendo que, Eunice Lourenço, vou começar por ti e também pelas explicações de Luís Neves em conferência de imprensa. O Ministro da Administração Interna fez uma cronologia dos factos em torno de todas as polémicas que envolvem o Ministro, ex-Diretor Nacional da Polícia Judiciária. É também o primeiro tema que queres abordar, Eunice Lourenço. A minha pergunta é se ficaste satisfeita com as explicações ou há ainda questões por resolver, no teu entender?
8: Olá, bom dia.
3: Bom dia.
8: Não fiquei satisfeita porque as explicações, antes de mais nada, não percebi porque é que demorou tanto tempo a fazer estas explicações, para recolher informação, para recolher os dados que apresentou. Não me parece que o ministro precisasse de 3 semanas. Depois, porque boa parte das explicações envolveram o reconhecimento ou de ilegalidades ou, pelo menos, de falta de cumprimento da lei. E, portanto, eu acho que as explicações de um ministro que implicam este facto de não cumprimento da lei ou ilegalidade devem conduzir à perda de mandato. Luís Neves apresentou-se muito autoelogioso, mostrou que é capaz de, para salientar o quanto é do bem, como ele próprio disse, foi capaz até de tentar denegrir ou pelo menos menosprezar o anterior diretor da Polícia Judiciária, que muito bem veio lembrar que Luís Neves também fazia parte dessa direção. O autoelogio, como alguém dizia, o elogio em boca própria às tantas é vitupério, e tanto elogio em boca própria nesta situação também me pareceu
3: Parece que perdemos a ligação à Eunice Lourenço.
8: Sim?
3: Eunice, perdemos aqui ligeiramente a ligação. Estavas a falar do autoelogio quando acabámos por perder.
8: Pronto, estava a falar do autoelogio, dizer que elogio em boca própria é vitupério e neste caso foram demasiados. Quanto às explicações em concreto, O tanque que virou piscina, eu acho que continua a ser uma história mal contada. A promessa de resolver com urgência, pelos vistos, a urgência é pelo menos 3 semanas para pedir uma reunião à Câmara. Os pagamentos em dinheiro de 5 mil euros, não sei bem até quando foram ou não faseados, mas se foram 5 mil euros é uma ilegalidade, porque ultrapassa o limite do que é permitido pagar em dinheiro. E, portanto, acho que foi positivo, obviamente, o ministro finalmente falar e responder a perguntas, que infelizmente estamos todos demasiado habituados a declarações sem direito a perguntas, mas depois as explicações ou deixam dúvidas, ou são histórias mal contadas, ou são reconhecimento de informalidade e de falta de cumprimento da lei.
3: E em termos de nota, então, Eunice, que Luís Neves passa na tua avaliação?
8: Luís Neves não passa na minha avaliação e prefiro dar uma nota negativa desta vez, não cumprindo o princípio previsto de dar notas positivas.
3: Eu acho que ele está de férias, portanto, Eunice, acho que pode ir também.
8: Ele não vai ouvir.
3: Ouvir, certamente que sim, mas acho que o princípio Benevides pode ficar de férias enquanto ele estiver de férias.
8: E dou um 7 a Luís Neves.

0: As explicações talvez tenham sido suficientes. A questão é que as explicações já admitem muita coisa que, a meu ver, como disse a Eunice, e eu concordo plenamente, deveriam ser mais do que suficientes para Luís Montenegro já ter, digamos, demitido Luís Neves, ou o próprio, se tivesse alguma autoconsciência, digamos assim, demitir, apresentar a sua demissão. Eu percebo que as pessoas considerem que a informalidade ou algumas destas pequenas ilegalidades, como pagar em numerário um valor superior ao permitido por lei de forma faseada, ou a ilegalidade de não entregar as suas declarações de rendimentos, que é a sua obrigação, ou a grande informalidade, que veremos se é uma ilegalidade ou não aquilo que foi feito em relação ao atrelado com os materiais perigosos. De facto, isso é um conjunto de coisas que, a meu ver, especialmente tendo em conta que isto não é um mero, digamos assim, presidente da Câmara, não é? Isto foi o Diretor Nacional da Polícia Judiciária, que é uma instituição muito importante de investigação criminal e que requer a confiança dos portugueses quanto à sua idoneidade máxima, não é? E, portanto, eu acho realmente que é muito grave, e acho que é grave que quer o próprio, quer Luís Montenegro, achem que tudo isto pode passar facilmente. Se calhar agora vem agosto, vem alguns incêndios e depois já ninguém se lembra. Penso que não é bom nem para o governo, nem para a política nacional, nem para a própria política, a polícia judiciária.
1: Achas que se vai manter este caso, Mafalda?
0: O caso vai-se manter, porque enquanto Luís Neves não sair do governo, e se calhar mesmo que saia, o Chega vai continuar, especialmente na sua comissão de inquérito putestativa, que tem o direito de pedir, vai continuar a explorar este caso até à exaustão. E é um caso que, sinceramente, eu não percebo porque é que Luís Montenegro ainda não foi mais proativo, digamos assim. Não consigo perceber realmente.
2: Acho que adepto de informalidades.
0: Pois, exato, esse é outro problema. A questão aqui, pois é, realmente, eu acho que este tipo de coisa desgasta, às vezes gradualmente, pode não ser já imediato, mas vai desgastando gradualmente as instituições e o próprio governo. E de facto, é um caso muito negativo que acaba por fechar este ano, digamos assim, este ano político, antes de setembro, e que realmente só pode ser uma nota muito negativa. Eu vou dar um 5, um 7, um 7, vá, para igualar aqui a Eunice Lourenço, uhum. Porque realmente, por mais que a própria pessoa considere que a sua atuação no cómputo global foi, de acordo com aquilo que Luís Neves acredita, o melhor para o país, digamos assim, ao tomar várias decisões, imagino, em relação às suas matérias de ação positivas, depois este tipo de falhas de pessoais, de corrupção, de caráter, de informalidade, acaba por desgastar completamente essa credibilidade. E sinceramente acho que num país normal, e provavelmente no Portugal de há 20 anos atrás, provavelmente Luís Neves não se teria mantido no cargo, não é? Vamos ver.
1: Para já, mantém-se Luís Neves como Ministro da Administração Interna, com a garantia de que se sente legitimado no cargo. Vamos avançar, até porque, Eunice Lourenço, tu queres dar uma nota ao Tribunal Constitucional e ao escrutínio dos políticos.
2: Sim, mesmo que a nota não vá diretamente para o Tribunal Constitucional, isto tem a ver, obviamente, também ainda com o caso Luís Neves e com o facto de ele, durante vários anos, não ter apresentado a declaração de rendimentos a que estava obrigado por lei como diretor da Polícia Judiciária. Também aí as explicações não me satisfazem, nem as explicações do Ministro, nem as explicações do Tribunal Constitucional, que diz que não o avisou, que não o notificou da falta em que estava por falta de meios. E se é assim, então o problema que nós, no fundo, já percebemos que existe é ainda maior, que é de que serve um sistema de escrutínio que depois não funciona. Ou seja, o sistema tem de ser execuível. Claro que o Tribunal Constitucional

0: e agora a Entidade para a Transparência, recebem milhares de declarações, porque há milhares de cargos políticos que têm de entregar declarações. É preciso que haja condições para verificar o cumprimento da lei. O facto de haver um diretor de Polícia Judiciária que está 7 anos sem apresentar declarações de rendimento e sem ser notificado, parece-me muito, muito estranho. Aproveito para lembrar aqui um caso semelhante no tempo, que é o caso de António Damásio, que foi conselheiro de Estado e também esteve 7 anos em incumprimento. Mas aí o Tribunal Constitucional notificou e entraram numa discussão jurídica com o então conselheiro de Estado a argumentar que o facto de ter dupla nacionalidade e a maior parte dos seus rendimentos ter origem no estrangeiro o dispensavam de apresentar declaração. Não tendo vencido ou convencido o tribunal, António Damásio fez aquilo, tomou uma das duas decisões que podia tomar: ou apresentava a declaração ou renunciava ao cargo. E renunciou ao cargo, porque a perda de mandato e a inibição de exercer cargos públicos por 1 a 5 anos são a consequência legal da falta de entrega de declaração, o que faz com que a consequência legal daquilo que Luís Neves fez é a perda do cargo e não poder exercer cargos por 1 a 5 anos. Portanto, também aqui as explicações de Luís Neves não me convencem, mas também não me convence o argumento do Tribunal Constitucional para não o ter notificado. E a minha nota vai para António Damásio, 1-12, por ter tirado as consequências devidas de não entregar declaração.
1: Vamos avançar Mafalda Pratas, mas de certa forma vamos manter-nos no Parlamento e de certa forma também no Ministério da Administração Interna, até porque Mafalda queres abordar a alegada invasão do gabinete de André Ventura na Assembleia da República, que deu pela falta de documentos associados à Comissão Parlamentar de Inquérito que o Chega está a preparar a Luís Neves enquanto aos mandatos de Luís Neves enquanto Diretor Nacional da Polícia Judiciária. Há muito mistério, há muitas dúvidas sobre este caso. O que é que te deixa a ti mais intrigada?
2: Deixa-me realmente intrigada que um caso, este caso é simultaneamente cómico e grave, não é? Portanto, é cómico na medida em que eu acho que, não sei se alguém acreditou alguma vez plenamente, se calhar nem o próprio, quando estava a fazer as declarações públicas, digamos assim, que o gabinete tinha sido realmente atacado e vandalizado e assaltado por parte de elementos externos, não é? Porque se isso é o caso, então isto é um dos acontecimentos mais graves do ano político, não é? Porque, quer dizer, a ideia de que há um assalto e um vandalismo em plena Assembleia da República a um gabinete de um partido que, como sabemos, quer dizer, é um dos símbolos da liberdade democrática, os partidos poderem conduzir as suas atividades de oposição, etc., e de escrutínio e de organização política em liberdade. Então, isto seria um dos casos mais graves possíveis. Mas eu acho que ninguém acreditou porque os próprios também não abordaram isto com a gravidade que o caso, caso fosse real, realmente exigia, não é? E, portanto, isto tudo parece que foi mais uma, aquilo que em inglês chama uma stunt, não é? Portanto, foi mais uma encenação para mais atenção mediática, imagino, atenção mediática em particular a este caso e a esta comissão de inquérito, e também acabou por, se calhar, não resultar tanto, porque entretanto foi uma semana. Antigamente, eu esta semana comentava que antigamente havia a Silly Season, hoje em dia isso já não existe, não é? Porque só nesta semana tivemos este caso da Assembleia da República, tivemos também o caso todo de Luís Neves e internacionalmente tivemos agora esta crise de Ceuta. E, portanto, digamos que o caso do assalto foi um bocadinho posto em segundo plano. Mas realmente isso também revela como ninguém levou aquilo a sério. E isso é de facto muito grave, mais uma vez. Como é que um partido político, seria muito grave caso o caso fosse real, mas não sei se é mais grave ainda um partido político encenar uma coisa destas. De facto, talvez seja um bocadinho menos grave, porque apesar de tudo haver um ataque real é algo realmente muito grave dentro da Assembleia da República, mas um partido encenar isto e daqui não saírem quaisquer consequências é realmente gravíssimo e mostra o ponto a que chegou, de certa maneira, também a estratégia política do Chega, não é? Porque uma coisa é contestar politicamente as medidas de imigração, de segurança, de economia, o que seja. Agora, fazer este tipo de encenação constante, e um dos problemas da encenação constante é que depois a encenação precisa de ser progressivamente mais grave, não é? Porque se a encenação for sempre a mesma, digamos assim, ou da mesma gravidade, as pessoas deixam de se indignar. E um dos problemas é que a indignação foi, e este tipo de casos foi aumentando em gravidade, e já estamos na fase, digamos assim, já estamos no nível em que se encena um ataque à própria Assembleia da República. E, portanto, eu temo qual é que será o próximo nível, não é? Quando for necessário haver mais um caso e fazer mais encenações mediáticas, porque de facto, se é real, e se for real eu retiro tudo isto, mas até agora não há nenhuma indicação de que seja um assalto e um vandalismo real por parte de um elemento externo ao gabinete parlamentar do Chega, porque de facto, se fosse real, eu penso que houve muitas ações aqui que, desde logo, a própria cooperação do Chega com a polícia, que não foi total, nomeadamente a polícia indicou ao Chega para não fazer tanta publicidade mediática e nas redes sociais a todo este caso, e o Chega, de certa maneira, não cumpriu essa colaboração com a Polícia Judiciária para que então pudesse haver talvez uma investigação mais séria. Então, realmente, eu temo qual é que será o próximo nível de gravidade que é necessário sempre aumentar para que a indignação também continue, não é? Porque se fica sempre igual, ou se é sempre gravidades do mesmo nível, então as pessoas deixam de se indignar, e o Chega vive muito disso, não é? Vive muito da encenação mediática constante da indignação. E, portanto, vai aqui uma nota muito negativa para o Chega com as informações que temos hoje, que fizeram realmente algo gravíssimo e que aparentemente já ninguém liga e já ninguém dá a devida importância, porque já todos, de certa maneira, ficámos habituados a isto, não é? E, portanto, vou dar um 5 a André Ventura.
1: Uma nota negativa deixada aqui pela Mafalda Pratas a este caso da alegada invasão do gabinete de André Ventura na Assembleia da República. Eunice e Mafalda, estamos a aproximar-nos a passos largos da ponta final do nosso programa. Temos ainda 2 minutos para cada uma para abordar o último tema que trazem à edição de hoje de E o Vencedor É, sendo que o teu, Eunice, está relacionado com o acesso aos contactos pessoais de membros do governo e das secretas.
0: Secretas e juízes é o assunto que fez manchete do Expresso esta sexta-feira. Foi um alerta feito por um especialista italiano em cibersegurança, Andrea Malvilla, e mostra-nos como, se calhar isto dá razão a Luís Neves, que não queria entregar a declaração de rendimentos supostamente para não saberem a morada dele, mas pelos vistos é muito mais fácil aceder às moradas, inclusive a dos responsáveis dos serviços secretos. Acho que é preocupante a forma como se vão desenvolvendo sistemas cada vez mais sofisticados, que permitem cruzamento de dados, e os dados vão ficando cada vez mais suscetíveis de serem acedidos, sem que a cibersegurança possa acompanhar devidamente esse desenvolvimento. E a propósito deste caso, dou um 15 a este especialista italiano, Andrea Malvilla, e deixo aqui a sugestão aos ouvintes e leitores do Observador para uma entrevista ao jesuíta Afonso Seixas Nunes, que o Observador publicou no fim de semana passado, sobre inteligência artificial e os muitos riscos, e nomeadamente sobre o risco de despersonalização e de todos nós sermos, no fundo, reduzidos aos nossos próprios dados.
1: Ora bem, fica aqui então este último tema da Eunice. Mafalda, tu queres ir até Espanha, nomeadamente até Ceuta, para falar desta crise migratória nos últimos dias.
2: É verdade, foi talvez o acontecimento político da semana, não é? Vimos todas as imagens da entrada ilegal de cerca de 60 mil, da última vez que soube dos números, de 60 mil estrangeiros, digamos assim, a maior parte oriunda de Marrocos, mas imagino também de alguns outros países do Norte de África, em Ceuta, e foi obviamente uma entrada completamente... a meu ver, organizada, não é? Eu não sei se é possível, é evidente que depois há diferentes níveis de organização, mas e de certa maneira depois este tipo de massa em movimento também se alimenta a si própria, na medida em que acaba por haver muita gente que, se calhar não sabendo o que está a passar ou não tendo bem ideia, acaba por se juntar na esperança de talvez ir alcançar alguma coisa positiva do outro lado, não é? Mas a verdade é que já mais de 80%, segundo os dados oficiais, já regressaram a Marrocos. De resto, é muito fácil, vendo a posição geográfica de Ceuta, é muito fácil que migrantes ilegais sejam devolvidos aos seus países de origem, por oposição a entradas, por exemplo, na Península, não é? Na Península Ibérica ou noutros países europeus, em que é muito mais difícil conter a entrada de migrantes ilegais nos próprios países. E eu queria retirar daqui duas situações. A primeira foi as reações que, a meu ver, foram completamente despropositadas de outros países europeus, e não me refiro aqui apenas a Giorgia Meloni, que apelou à suspensão do acordo de Schengen com a Espanha, mas também ao próprio Emmanuel Macron, que disse que ia reforçar a fronteira de Espanha com França, etc. Ora bem, isto é completamente... Eu, quando vi estas declarações, pensei, isto é completamente declaração para rede social, para mera imagem para a população, porque não há qualquer risco destas pessoas que terem entrado em Ceuta agora, antes de serem devolvidas. Obviamente já todos sabíamos que a facilidade de devolução é muito maior em Ceuta, de alguma vez eles chegarem aos Pirineus, não é? Para atravessar a fronteira de Espanha com França. Isto é completamente... Eu acho que os outros países europeus tiveram aqui, vários países europeus, não só França e Espanha, mas também Finlândia e outros países, tiveram mal porque, em vez de se solidarizarem com o governo espanhol para, como outros países fazem, aumentar a segurança nas fronteiras externas da União, como se faz na Grécia e Itália, de certa maneira que foi cada um por si e a tentar aproveitar politicamente e internamente o desastre alheio. E isso foi realmente muito negativo. A outra parte é que, de facto, ainda não sabemos, exatamente, ainda não sabemos completamente a origem deste evento. Para já parece que houve duas grandes causas, não é? O primeiro foi a aproximação de Sánchez à Algéria, Argélia, que, como sabemos, tem relações diplomáticas cortadas muito fortes com Marrocos, e Espanha tenta manter uma relação com ambos os países, e aproximou-se recentemente da Argélia porque precisa, nomeadamente, de recursos naturais e de gás natural, e Marrocos não gostou disso e pode usar a imigração, como já está demonstrado noutros casos, que os países externos da União utilizam a imigração para pressionar os países a fazerem alguma coisa. Sim, a minha nota vai ser uma nota negativa aos outros líderes políticos todos europeus que, em vez de tentarem contribuir para a resolução rápida do problema, exploraram politicamente para benefícios internos, e portanto vou dar aqui um 7 aos outros líderes políticos europeus, nomeadamente franceses, italianos, finlandeses, de outros países.
1: Nota 7 a fechar a edição de sábado de E o Vencedor É, com os comentários da Mafalda Pratas e da Eunice Lourenço.
0: Bom fim de semana.
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0: Rádio Observador, muito bom dia, são 11 horas. Jornal das 11, com a edição do José Rafael Lopes. E Zé, começamos com a crise migratória em Ceuta. Subiu para 67 o número de mortos na crise migratória, numa altura em que milhares de migrantes continuam a regressar a Marrocos.
1: Os números foram atualizados esta manhã pelo Ministério do Interior de Espanha. A Guardia Civil continua a tentar localizar corpos no local. O número de vítimas mortais que tentaram chegar a Ceuta a nado aumentou para 67. As autoridades estimam também que perto de 70 mil migrantes voltaram, entretanto, a Marrocos. Neste Jornal das 11, vamos em direto até Ceuta, ao encontro dos enviados especiais do Observador, a Inês André Figueiredo e também o João Porfírio. Inês André Figueiredo, agora em direto, quais são as diferenças face ao dia de ontem? Que cenário é que nos podes descrever esta manhã a partir de Ceuta?
2: É um cenário completamente diferente daquele que encontramos há mais de 24 horas, quando chegámos aqui a Ceuta, porque neste momento... E o primeiro indicador disso é que não há pessoas a chegar a nado aqui ao espaço da praia, que é a fronteira entre Marrocos e Espanha. Neste momento, e nota de reportagem agora porque estamos em direto, acaba de conseguir passar um jovem, e este cenário não tem acontecido de facto durante a manhã. Falámos com alguns elementos do exército que nos disseram que tem estado tudo bem calmo, e o que acontece com estas exceções é que são imediatamente reencaminhadas para a fronteira terrestre, que é logo ali ao lado, uns 10 metros ao lado, para regressarem a Marrocos. Mas dizia eu que o cenário é completamente diferente e há uma razão de ser para isso, porque quando Pedro Sánchez esteve aqui em Ceuta ontem, na sexta-feira, prometeu boias físicas no mar para impedir a passagem desses migrantes, dos marroquinos que tentam chegar a território espanhol, e é exatamente isso que vemos neste momento. Ontem à noite, por volta das 2 da manhã, não existiam boias, que foi a hora a que saímos daqui, e neste momento essa boia gigante, cor de laranja, está colocada no mar, tem vários barcos à volta, porque os migrantes poderão tentar passar, e essa zona já é muito mais funda e pode levar a outras mortes, como tem acontecido. Portanto, há essa segurança. Outra das coisas que vemos que está completamente diferente de ontem é a limpeza. Chegaram tantas pessoas a Marrocos por mar, a Espanha, perdão, por mar nos últimos dias, que a praia estava completamente repleta de lixo, de sapatilhas que as pessoas perdem no percurso, de chinelos, de boias que trazem para se tentar salvar, que quase não se via o areal, era praticamente impossível andar na areia sem tropeçar.
1: Ora, aqui algumas...
2: Saltos de esqui de Ceuta fizeram isso e limparam tudo. Portanto, neste momento, o exército tem muito menos meios. Agora este jovem que chegava está a ser acompanhado, como eu dizia, leva ali um elemento do exército, está a levá-lo com a mão por cima do ombro. Tem sido também esse aqui, nos últimos dias tem havido muito... uma tentativa de ajuda destes jovens, principalmente, que chegam aqui. Portanto, é este o cenário que temos. Há muitos marroquinos a voltar pela fronteira terrestre. Só um apontamento final para dizer que na cidade, que é mais ou menos no centro da cidade, que é mais ou menos 10 minutos de carro daqui, está também tudo completamente diferente. Hoje já há lojas abertas, há carros com matrícula espanhola a circular, o que ontem parecia uma raridade, e há pessoas na rua.
1: O relato da Inês André Figueiredo, enviada especial do Observador a Ceuta, ela e o editor de fotografia do Observador, João Porfírio, estão a acompanhar esta crise migratória em Espanha. Destaque também para uma nova reação do presidente do governo espanhol. Pedro Sánchez enviou uma carta às entidades europeias na qual critica a reação egoísta, polarizadora e ilegal dos Estados-membros da União Europeia. São as expressões utilizadas neste documento. Pedro Sánchez Polícias pede ainda reuniões com os ministros da Administração Interna dos 27 reuniões que diz Pedro Sánchez serem de caráter urgente. A União Europeia também convocou para hoje uma reunião de emergência dos 27.
0: Este vai ser o tema do Explicador com Ângelo Correia, antigo ministro da Administração Interna, para ouvir logo depois deste Jornal das 11. Por cá, mais de 900 operacionais, apoiados por 300 viaturas e 11 meios aéreos, continuam as operações de rescaldo do incêndio de Valpaços. O fogo, Zé, foi dominado esta madrugada.
1: Não dava tréguas. Desde terça-feira à tarde, começou em Valpaços, chegou entretanto a Mirandela, Vinhais e Macedo de Cavaleiros. De acordo com a Proteção Civil, entrou este incêndio em fase de resolução pouco antes das 5 da madrugada. A descida da temperatura, o aumento da umidade ajudaram a dominar as chamas. O autarca de Valpaços alerta que nos últimos dias este incêndio consumiu 16 mil hectares de terreno.
0: A marcar também esta manhã de sábado, Pedro Proença chegou a acordo com os árbitros numa reunião que aconteceu esta madrugada. A ameaça de boicote à Supertaça, que estava em cima da mesa, foi agora levantada.
1: Pedro Proença, o presidente da Federação Portuguesa de Futebol, esteve reunido com os árbitros em Tomar. O jornal A Bola diz que há entendimento para que a Supertaça entre o Futebol Clube Porto e Torriense decorra sem incidentes. Em causa ainda os polémicos áudios nos quais Pedro Proença critica a arbitragem em Portugal. De acordo com o jornal, esta reunião em Tomar durou cerca de uma hora e meia. Todas as partes envolvidas ficaram satisfeitas com o ponto de entendimento a que chegaram e acordaram que há condições para realizar a Supertaça. Antes, o presidente da Federação Portuguesa de Futebol já tinha divulgado uma nota a garantir que tem toda a confiança nos árbitros e que a qualidade do setor é inquestionável.
0: E vamos agora à antevisão desta Supertaça. Francesco Farioli afirma que o Futebol Clube do Porto quer começar a época da melhor forma, mas ainda assim elogia o percurso do Torriense na Taça de Portugal.
1: Esta Supertaça joga-se a partir das 8:15 da noite em Coimbra. O Torriense chega a esta decisão depois de ter ganho a Taça de Portugal ao Sporting, naquilo que foi uma vitória inédita para uma equipa da 2ª Divisão. Francesco Farioli, antes deste encontro, diz que o Torriense tem mérito por ter chegado à Supertaça, mas assegura o treinador que o Futebol Clube do Porto quer muito começar a ganhar a nova temporada.
3: I think they did an amazing journey. Of course, Diogo mentioned the final.
4: Acho que eles fizeram um percurso extraordinário. O Diogo Costa já mencionou a final, que foi um feito realmente impressionante, mas também todo o caminho que fizeram até lá chegar e aquilo que têm feito nas últimas semanas para preparar a equipa não só para este jogo, mas também para o campeonato e para a competição europeia que vão jogar. Por isso, mais uma vez, têm todo o mérito e todo o nosso respeito, como sempre, mas o nosso foco está em nós, naquilo que queremos fazer e na abordagem que queremos ter no jogo da manhã.
1: Francesco Farioli, antes do jogo com o Torriense, para a Supertaça Cândido de Oliveira, do lado Torriense, Luís Tralhão, o técnico da equipa de Torres Vedras, acredita na capacidade dos jogadores para surpreender o campeão nacional e diz Luís Tralhão que está confiante de que a história pode voltar a acontecer hoje na Supertaça.
5: Ah, porque não, não é? Porque não? Quer dizer, a Taça de Portugal, nunca ninguém tinha ganho da 2ª Liga, tinha ganho a Taça de Portugal, nós acreditávamos que poderia acontecer. Sabe, e temos muita confiança naquilo que podemos fazer, podemos criar dificuldades a qualquer equipa. E num dia, num jogo, tudo pode acontecer. Tudo aconteceu naquele dia com o Sporting. É uma competição, obviamente, estamos aqui porque aconteceu esse dia e muitos outros dias na Taça de Portugal, atenção, não foi só por esse dia. E contra o Porto acreditamos, como é óbvio, que podemos voltar a fazer, e os jogadores sabem disso, hoje falei disso com eles.
1: Os dois técnicos a lançar este jogo, Supertaça Cândido Oliveira entre Futebol Clube do Porto e Torriense, em Coimbra.
0: O jogo começa às 8:15, vai ter relato e comentário aqui em direto na Rádio Observador, emissão especial que começa depois das 7:30. Já a seguir, há explicador sobre a crise migratória que se vive em Ceuta. Primeiro, tempo para outras notícias em destaque a esta hora, Zé.
1: O aeroporto de Caracas vai reabrir na próxima quarta-feira, dia 5, mas apenas para operações de transporte aéreo de carga. A informação é avançada num comunicado do Ministério Venezuelano dos Transportes. O principal aeroporto do país está fechado desde 24 de junho devido aos danos provocados pelos dois sismos que atingiram a Venezuela. Pelo menos 9 pessoas morreram em mais um ataque da Rússia a Kiev. Há registro ainda de 27 feridos, entre os quais 4 crianças. Ataque que foi levado a cabo com recursos de mísseis balísticos. Foi a segunda ofensiva seguida de Moscou à capital ucraniana em apenas 48 horas.
0: Fica por aqui o Jornal das 11. 11 e 10.
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0: Manhãs 360 de fim de semana. Eu sou João Costa e Silva. Está comigo o José Rafael Lopes, que já a seguir vai conduzir o programa Explicadores, hoje sobre a crise migratória em Ceuta. É nosso convidado Ângelo Correia. É para ouvir daqui a 1 minuto e meio.
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0: Está no ar o Explicador da Rádio Observador. Hoje, na edição das manhãs 360 de fim de semana, falamos sobre a crise migratória que se vive em Ceuta. E para isso convidamos para estar connosco Ângelo Correia, antigo ministro da Administração Interna e ex-presidente da Câmara de Comércio e Indústria Árabe Portuguesa. A condução deste explicador é do José Rafael Lopes.
1: Ângelo Correia, seja muito bem-vindo à Rádio Observador. Obrigado por ter aceitado este nosso convite. A Espanha continua a braços com uma crise migratória. No espaço de 24 horas, cerca de 60 mil pessoas entraram em Ceuta, a nado. As imagens e os relatos que nos chegam dão conta de que há pessoas a deixarem Marrocos à procura de uma vida melhor, sem nada mais do que a roupa que levavam no corpo. As notícias mais recentes dão conta de um aumento de pessoas que regressaram de forma voluntária a Marrocos e de escaramuças pontuais na cidade de Ceuta. O ministro dos Negócios Estrangeiros de Espanha, José Manuel Álvarez, deixou a garantia de que praticamente todos os que entraram em Ceuta já deixaram a região rumo a Marrocos. A minha primeira pergunta vai nesse sentido. Este problema de crise migratória está mais perto de ficar concluído ou tem em mãos aqui apenas um momento de calma?
20: Toda a imigração de Marrocos para a Europa é controlada pelo governo marroquino na exata medida que ele quiser. Esta operação desencadeou-se com o apoio do governo marroquino com um fim diferente, político, do fenómeno migratório, mas antes como uma pressão política por causa de questões relacionadas com o papel que a Espanha tem em relação àquela região.
1: Este modelo atual de reforço policial, de controlos fronteiriços, acordos de devolução rápida de pessoas para Marrocos, ao que tudo indica estará a funcionar neste momento, mas é sustentável a médio prazo?
20: Eu acho que estamos a abordar a questão, se não leva mal, as suas perguntas induzem um ponto de vista que não corresponde à realidade neste caso. Tudo o que você está a dizer é verdade, é fundamental, nos fenómenos migratórios normais. Este não é. Este é um exercício calculado e pensado em Marrocos para mostrar à Espanha os riscos, os perigos de uma visão política em relação ao Magreb distinta daquela que Marrocos não pretende. Porquê? Marrocos, há muitos anos que, como sabe você, chamava há 50 anos, foi um protetorado espanhol. Quando há 50 anos a Espanha, no tempo do rei Assa, promoveu a Onda Verde, a Marcha Verde, que era um conjunto de pessoas marroquinas a deslocarem-se para aquele território, para o ocuparem, para desse modo integrarem e adicionarem esse espaço, o Sahara Ocidental, ao Reino de Marrocos. Quem é que se opôs a isto? Fundamentalmente dois países, a Mauritânia e, sobretudo, a Argélia, que manteve sempre com aquela região uma relação de forte lealdade ao povo saori. A prática veio a mostrar que Marrocos ganhou no sentido político, porque territorializou no seu próprio território aquele espaço, mas não conquistou completamente as almas daquele povo. E, portanto, que é o da autonomia real do povo saori. Marrocos considera-o integrado no povo espanhol, o próprio, há ilhas de resistência internas, a Argélia considera que não, a Mauritânia tem imensas dúvidas, mas a verdade é que daí detonou um problema político que para Marrocos hoje ainda é existencial. Ora bem, há cerca de um ano e meio, como se lembra, o líder da Polisário, que era à frente de resistência à presença marroquina e ao controle marroquino, o líder da frente Polisário estava doente e veio para um hospital, julgo que em Valência, em Espanha. Não tenho certeza que era Valência. A partir daí, em Marrocos, desencadeou-se um movimento igual ao anterior, é o que se verificou ontem, já, desde há uma semana, para quê? Exatamente, para mostrar quando alguma situação da política externa espanhola colidia com interesses fundamentais marroquinos, deixava aparecer uma onda de falsos imigrantes. Portanto, quando você na sua primeira pergunta dizia, isto são pessoas que estão a caminhar para o interior da Europa, famintos, à espera de um futuro melhor, não é nada disso. Isso é para uma imigração normal. Esta não é uma migração normal. Esta é uma migração forçada, política, para tentar obter ganhos políticos ou vinganças políticas em relação ao comportamento de Espanha.
1: E o que pode fazer Espanha, então?
20: Desde há 10 dias, passaram-se duas coisas que para Marrocos são muito graves. A primeira foi, no dia 20 de julho, portanto, há 10 dias, o primeiro-ministro espanhol, onde foi celebrar mais um acordo na área da prospeção de gás natural, como sabe, aliás, Portugal e Espanha são abastecidos em termos de gás natural por um gasoduto que vem de Harm el Hayth, no centro do Sahara, que é uma área argelina, atravessa Marrocos, entra em Espanha e vem para Portugal. González foi acelerar ainda mais a cooperação nesta área. Mas pior, fez uma coisa que para os marroquinos é gravíssima. O Parlamento Espanhol, há cerca de 3 semanas, aprovou uma lei muito curiosa, que diz o seguinte: todos os herdeiros dos sauris, portanto, daquele povo que agora será ocidental, que está integrado em Marrocos, todos os herdeiros daquele povo que lá está, podem requerer a nacionalidade espanhola. O que é que isto quer dizer? Quer dizer que um território que ele controla e que, portanto, os seus habitantes são nacionais marroquinos, Espanha diz outra coisa. Diz, está bem, podem ser marroquinos, mas também podem ser espanhóis. Ou seja, isso foram os dois aspectos relevantes que, no meu ponto de vista, repare, eu estou, perante aqui a Rádio Observador, estou a emitir um juízo pessoal. E o juízo pessoal concentra-se em dois factos. A relação mais próxima e mais estreita com a Argélia, de um lado. Do outro lado, uma visão política nacional de passaporte, em que se pode atribuir a nacionalidade aos herdeiros daqueles povos que viveram sob o protetorado espanhol há uns anos, mas que Marrocos reclamou-os como seus. Eu acho que estes dois aspectos enfureceram Marrocos, a diplomacia de Rabat, e, portanto, permitiu no sentido de criar um atrito com a Espanha.
1: E o que agora pode fazer então agora o governo espanhol e Pedro Sánchez?
20: Ora bem, eu acho que a pergunta importante é essa, o que é que eles devem fazer? Eu acho que a Espanha deve continuar com a política que tem, no sentido de respeitar os direitos internacionais, os direitos humanos. A Espanha fez, como sabe, há meses que anda a fazer um levantamento de todos os imigrantes marroquinos, não só marroquinos, mas de outra natureza da América do Sul, que estavam ilegais em Espanha, e está a torná-los, digamos, cidadãos com e bilhete de residência, visto de residência, para poder laborar em Espanha e, como tal, a partir desse momento, na Europa. A Espanha continua essa linha. Segundo, continua a ter uma visão de equilíbrio entre e a Argélia, é inevitável. Já aceitou o princípio da integração do Sahara Ocidental no seio de Marrocos. De qualquer das formas, de vez em quando, torna mais visível as dúvidas que tem em relação a isto. Se me perguntar, há razões, como por exemplo, o governo italiano solicitou de imediatamente o fecho do espaço Schengen, a resposta é nem pensar nisso, porque não há razão. Porque isto é um fenómeno que se deu em Ceuta, se desse em Ceuta ou em Melilla, que são territórios espanhóis, mas em África, não fazem parte do espaço Schengen. Ou seja, só havia perigosidade no sentido de o alarme criado em Itália, ou na Finlândia, ou na Suécia, se porventura todos esses dezenas de milhares de cidadãos marroquinos fossem transportados. Isso não aconteceu, pelo contrário. A proposta espanhola e a ação política espanhola que está a desenvolver é, pura e simplesmente, retirar essas pessoas do território de Ceuta e voltá-los a colocar em Marrocos. Logo, essa questão não se coloca. Último problema que se pode pensar. Será que a posição que Marrocos tem agora está associada à lógica da sua relação com outros países? Não sei, mas há uma coisa que sei. A relação com Marrocos, entre Marrocos e Espanha, é extremamente ambígua há muito tempo. Eu lembro-me que há uns anos atrás, o rei de Espanha e o rei de Marrocos chamavam-se quase como irmãos. Havia uma ideia de irmandade entre as realezas espanhola e marroquina. Isso degradou-se com esta questão da Polisário, com esta questão do Sahara Ocidental. Vocês são uma rádio muito ouvida, vale a pena registarem o seguinte. Em 1981, em Portugal, portanto há 46 anos, 45 anos, pescadores portugueses foram presos por essa Polisário. Pescadores, como sabe, na região do Cabo Branco, onde há peixe, passa ali uma corrente fria muito importante, onde a pesca é abundantíssima. E os pescadores portugueses eram do norte. Julgo que era ali de Vila do Conde, ou de Póvoa de Varzim, iam para lá pescar. E a Frente Polisário apanhou esses pescadores, prendeu-os, tornou-os reféns. Portugal teve que mandar um enviado, que foi uma pessoa notável, que era o Dr. Luís Fontoura, negociar com essa gente para os libertar. Ou seja, há aqui um problema histórico que por acaso já nos atingiu Portugal, que atinge Espanha, que atinge a relação entre...
1: Ângelo Correia, eu ia precisamente pegar pelo impacto para Portugal, porque a minha pergunta é se esta crise está reservada a este território de Ceuta e os territórios espanhóis no norte de África. Pergunto isto porque Portugal anunciou o reforço do controle fronteiriço terrestre e marítimo no sul de Portugal. Há aqui algum tipo de risco que estas pessoas de Marrocos olhem para o sul de Portugal como alternativa?
20: A sua pergunta é pertinentíssima por uma razão, porque é tão evidente de várias movimentações que você tem, que nós todos temos reparado, de barcos que chegam de vez em quando ao Algarve. Se me perguntar um fenómeno de natureza igual à que aconteceu em Ceuta ou Melilla, é evidente que isso é um problema só para a Espanha. Se me perguntar, e como perguntou, se para o sul da Europa, portanto Portugal e Espanha, uma mínima de Marrocos para Portugal, eu digo sim, há. Há, mas aí com uma diferença. é que enquanto, por exemplo, na Líbia ou na Tunísia, ele faz, digamos, quase como um corredor aberto para a Europa, e o controle da imigração dessas pessoas da África para a Europa é controlado por grupos mafiosos, criminosos, em que cada pessoa que vem tem de pagar muito dinheiro antes de chegar à Europa. Tem um risco financeiro, aliás, em dar dinheiro aos transportadores. Ali há um Estado que é mais poderoso, que é mais organizado e que pode controlar mais essa imigração clandestina, que é o Estado de Marrocos. Marrocos é um país muito organizado, muito mais organizado que a maior parte dos países, dos restantes países africanos, com forças armadas muito organizadas, muito capazes, dou-lhe um exemplo, de Israel, Hamas, Egito, países árabes, está a ser estimulado. Uma das forças que evidentemente, quer dizer, que se sabe que vai para essa zona, é o exército marroquino. Dou-lhe outro exemplo. Há 30, 40 anos, as casas reais, Emirados, Arábia Saudita, menos, Kuwait, Qatar, tudo isso, a guarda presidencial, ou guarda real desses países, era a infantaria marroquina. Porque há uma história muito antiga da grande capacidade militar de Marrocos. Portanto, é um Estado forte, é um Estado que tem capacidade de prevenção e de dissuasão, o que significa uma coisa: só existirão migrações clandestinas se Marrocos o permitir.
1: Ângelo Correia, você foi ministro...
20: Vamos esperar por isso.
1: Foi ministro da Administração Interna no passado. Apelando a essa experiência, foi. Há já alguma lição a tirar desta crise? Temos 2 minutos até ao fecho do explicador.
20: Há plasma-se na questão que você colocou. Ou seja, nós temos mecanismos, ter mecanismos de controle. A Espanha e Portugal, no Sul, nós nunca podemos saber quando é que a ameaça nos chega a nós. Logo, tudo o que seja de prevenção marítima é essencial, mas não chega. A questão que se coloca à Europa, e ela tem de decidir, é: são detectadas pessoas que vêm no mar, o que é que fazemos? Continuamos a aceitar que entrem em terra e depois se proceda administrativamente todos os processos que a imigração clandestina obriga, ou pura e simplesmente recusamos e dizer, voltem para trás? Essa é uma questão que está por abrir, que está por discutir e por resolver. Mas é questão-chave. E, portanto, com a costa mediterrânica, com a Itália, com a Espanha, com a Grécia, é dúvida.
1: Muito obrigado, Ângelo Correia. Foi ministro da Administração Interna, também ex-presidente da Câmara de Comércio e Indústria Árabe Portuguesa, aqui convidado da edição de hoje do Explicador. Agradeço de novo, Ângelo Correia. Foi um gosto. Até uma próxima oportunidade.
20: Muito obrigado pelo convite.
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1: Muito bom dia, são agora 11h30. Daqui a pouco a edição deste sábado de E o Campeão É, também para lançar a Supertaça, que acontece hoje entre Futebol Clube do Porto e Torriense. Antes é, olhamos para as notícias em destaque
2: a
1: esta hora.
2: A começar com a crise migratória em Ceuta, o Ministro do Interior de Espanha diz que a entrada de milhares de pessoas vindas de Marrocos é um ataque à integridade territorial de Espanha. São declarações de Fernando Grande Marlaska em conferência de imprensa. Esta manhã, o Ministro do Interior de Espanha culpa as máfias que traficam seres humanos e diz que o país está na vanguarda da Europa na luta contra a migração irregular. O governante afirma também que a normalidade está a ser reposta. As autoridades estimam que perto de 70 mil migrantes já regressaram a Marrocos. O número de mortes subiu para 67. Os enviados especiais do Observador a Ceuta descrevem hoje um cenário muito diferente face a ontem, com menos pessoas na rua e com lojas de novo abertas. As autarquias afetadas pelas tempestades no início do ano podem, a partir de hoje, candidatar-se ao Fundo de Emergência Municipal. É uma medida destinada a financiar até 60% a reparação, reconstrução e reposição de infraestruturas e equipamentos públicos. Em comunicado, o Ministério da Economia e da Coesão Territorial explica que as candidaturas duram até dia 30 de novembro. Destinam-se a municípios, freguesias e entidades intermunicipais localizadas nos territórios abrangidos, nos quais foi declarado o estado de calamidade. Em Valpaço está dominado o incêndio, que começou no início da semana. Foi dominado às 4h40 da manhã, é o que diz a Proteção Civil. Este fogo começou na terça-feira em Valpaço. Chegou, entretanto, a Mirandela, Vinhais e Macedo de Cavaleiros. Continuam ainda assim no terreno. A esta hora, 900 operacionais, apoiados por 300 viaturas e 10 meios aéreos. O Distrito de Faro está hoje sob aviso amarelo devido às temperaturas elevadas. Segundo o Instituto Português do Mar e da Atmosfera, o aviso vai prolongar-se até às 9 da noite de amanhã, com temperaturas máximas a rondar os 36 graus. Pedro Proença chegou a acordo com os árbitros e a ameaça de boicote à Supertaça foi levantada. O presidente da Federação Portuguesa de Futebol esteve reunido esta madrugada com os árbitros em Tomar. É o que diz o jornal A Bola, que avança que há um entendimento para que a Supertaça entre o Futebol Clube do Porto e Torriense decorra sem qualquer tipo de incidente. Em causa, os polémicos áudios nos quais Pedro Proença critica a arbitragem em Portugal. Em protesto, os árbitros recusaram iniciar o habitual evento que serve para avaliar os juízes antes do início da época, exigiram um pedido de desculpas e deixaram essa ameaça de fazer um boicote à Supertaça. Pedro Proença justificou-se aos árbitros, lamentou este clima e garantiu que a Federação Portuguesa de Futebol está disposta a criar condições para a melhoria do estado em que está a arbitragem.
1: Falamos sobre esta reunião de Pedro Proença com os árbitros já a seguir na edição de O Campeão É. Também lançamos a Supertaça, que acontece hoje entre Futebol Clube do Porto e Torriense, já a seguir no E o Campeão É.
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1: E ficamos a 26 minutos do meio-dia. A festa da Supertaça invade a cidade de Coimbra, com o Futebol Clube do Porto a tentar começar a época com o pé direito. O Torriense quer tentar repetir a fórmula da final da Taça de Portugal, quando derrotou o Sporting em maio. Pelo meio, falamos também da reunião de Proença com os árbitros e ainda a goleada do Sporting, no último jogo amigável frente ao Nottingham Forest. Muitos temas em análise nesta edição de O Campeão É, e hoje com casa cheia, com o João Pinto, o Pedro Henriques, o João Castro e também o Luís Pinto Coelho. Sejam todos muito bem-vindos, um bom fim de semana. semana. Eu sou o João Costa e Silva e vamos começar então por esse dia de supertaça entre o Futebol Clube do Porto e Torriense. Luís, o Sporting sabe bem aquilo que sentiu em maio quando foi derrotado na Taça de Portugal. Este Futebol Clube do Porto está alerta também para essa ameaça que é o Torriense, apesar de falarmos aqui de uma equipa que é do segundo escalão, mas esteve bem perto de subir à Primeira Liga ainda no ano passado. Que dificuldades é que esperas deste Futebol Clube do Porto frente ao Torriense? Bom dia.
4: Olá, bom dia. Não, essa final da taça deixou o Porto em alerta e isso é interessante porque o Porto sabe que não pode facilitar, é uma equipa bem organizada, o treinador continuou, tem uma boa base de jogadores, existe ali talento e é uma equipa, eu diria que entre o Torriense e algumas equipas que estão na Primeira Liga a diferença não é praticamente nenhuma. Por isso é sempre um jogo e por isso sendo apenas um jogo tudo pode acontecer. Obviamente que o Porto é favorito, estou confiante, acho que o Porto vai vencer porque está avisado dos perigos e começar bem a época é extremamente importante e é mais um troféu que faria do Porto a equipa com mais títulos, troféus em Portugal.
1: Uhum. E esperas por isso um Torriense a jogar também olhos nos olhos com este Futebol Clube do Porto, sem medo daquilo que possa acontecer, é uma final, não é? Portanto, tudo pode acontecer.
4: Sim, e o Torriense nunca tem nada a perder, não é? Já não tinha contra o Sporting e conseguiu surpreender e hoje também não tem nada a perder, o favorito é o Porto. Obviamente que vai ter as suas cautelas defensivas, mas é uma equipa que depois nas transições é bastante perigosa e o Porto tem que estar muito alerta.
1: João Pinto, que tipo de jogo é que vamos ter? O Torriense habituou-nos a ser essa equipa, eliminou ano passado grandes formações da Primeira Liga nesse caminho para chegar à final da Taça de Portugal, aliás Luís Tralhão fez questão de dizer isso mesmo, ou seja, este percurso do Torriense não se centra apenas nessa final frente ao Sporting, houve todo um caminho antes, num jogo em que há um vencedor, não é? Mas não falamos aqui de campeonato, falamos de uma competição, o chip muda também.
5: Olá, bom dia.
1: Bom dia.
5: Sim, eu acho que era aquilo que o Luís estava a dizer, o Torriense não tem nada a perder, vai a jogo. Agora, há outra grande diferença entre este jogo e o jogo com o Sporting, é que o Porto está fresquinho que nem uma alface, está cheio de vitalidade, quer começar. O Torriense também, enquanto na final da taça o Sporting vinha de uma época inteira de muitos e muitos jogos e o Torriense preparou-se com tempo e isso também fez a diferença. Portanto, hoje não vão chegar com essa discrepância física ou com esse cansaço acumulado. Portanto, aquilo que espera que o Futebol Clube do Porto vai entrar muito forte, como entra sempre, vai tentar marcar cedo, como marcou muitas vezes durante o ano passado, e depois o Torriense vai ter que fazer pela vida. Se conseguir impedir que o Futebol Clube do Porto marque nos primeiros 20, 25 minutos e as coisas começarem a equilibrar um bocado, e o Porto continuar este ano a ter os problemas de ataque posicional que tinha o ano passado, o Torriense tem a sua hipótese. Se não for assim, acho que vai dar Futebol Clube do Porto.
1: Vamos ver o que é que vai acontecer nesta, que é uma final também da Supertaça entre o Futebol Clube do Porto e Torriense. Pedro Henriques, hoje é a contar. Portanto, primeiro perspectivas para este Futebol Clube do Porto Torriense e depois, claro, o 11.
6: Os 11.
1: Tens os dois,
6: hoje é importante, exatamente. Hoje é uma final e nós aqui temos esta democratização da coisa que é ter em consideração que sendo uma final, obviamente,
1: claro,
6: todos são importantes, e mesmo todos são importantes, exatamente. Mas, de qualquer maneira, em relação àquilo que pode ser o jogo jogado dentro do terreno de jogo, obviamente que já foi dito tudo. O Porto tem claro favoritismo, o contexto em que o Torriense apareceu, surgiu, ganhou ao Sporting, quer pelo Torriense, estava num momento muito alto, estava ali entre duas eliminatórias em que podia ter subido à Primeira Liga, estava habituado a uma época de constante vitórias, por isso é que acabou em terceiro lugar, e estava psicologicamente por cima e sem nada a perder. E este sem nada a perder passa também para aqui, mas agora temos um contexto diferente. Ah, e tínhamos na altura um Sporting também com... E percebe-se, por isso esta renovação toda, em que havia uma série de jogadores que...
1: Sim, foi muito à conta dessa final que também
6: exatamente
1: acontece esta renovação no plantel do Sporting.
6: Exato, e portanto emocionalmente o Sporting, não é que isso tenha justificado nada, mérito do Torriense, mas emocionalmente o Sporting esteve completamente ausente desse jogo. Aqui temos um contexto diferente, início da época, muitas alterações, muitas dúvidas, um Porto que é campeão e que também já estaria, mas com esse jogo do Sporting com o Torriense também ficou ainda mais sobre aviso e portanto sob o ponto de vista do jogo, que o tal Torrense não tem nada a perder, se o Torrense perder é, entre aspas, normal, o não normal será o Porto não ganhar, e portanto, como aconteceu com o Sporting, e por isso há tudo a ganhar e pouco a perder por parte do Torrense. Em contrário, o Futebol Clube do Porto ganhando, as pessoas dirão que é normal, perdendo é que pode aqui, até mesmo emocionalmente para o resto da época, poder ser um bocadinho mais pernicioso. De qualquer maneira, resumindo e concluindo, o Porto é favorito, no meu ponto de vista, em jogo jogado. Pois há aquelas preocupações do costume, do futebol português, que nós não conseguimos resolver em termos de organização, tem muito a ver com os nossos dirigentes, que é inconcebível o estado da relva. Por exemplo, só para dar-me aqui um exemplo, aquilo que foram as imagens que passaram ontem, isto não pode acontecer. Alguém foi de férias, alguém não fez o seu trabalho, alguém há uma semana atrás, que já devia estar em cima do processo, deixou chegar ao ponto que chegou. E não vale a pena aqui dizer que a culpa, normalmente em Portugal, a culpa é do motorista. Agora, se calhar, a culpa é do jardineiro.

0: que fica prejudicado, ambas equipas ficam prejudicadas, como também daquilo que depois pode ser aquelas questões que depois estamos sempre a alimentar, que são as lesões, e neste momento isso é bem provável que possa às vezes acontecer. 11. Com o grau de dificuldade elevado, porque estamos mesmo no princípio, eu vou arriscar. Diogo Costa, Alberto Costa, Bednarek, Kior, Zaidu, Fraol, Pablo Rosário, Gabriel Veiga, PP, André Silva e Borga Sainz. Depois
1: o
0: Luís Pinto Coelho pode dar aqui uma ajuda também. Adriel, David Bruno, Stopira, Diadé, Ravi Vázquez. O Jatá, acho que assim que se diz, não há Jatá, tenho aqui alguma dificuldade. Leo Azevedo, o Alfaro, o Luís Quintero, o Dramé e o Dani Gen.
1: Luís, queres dar aqui uma ajuda?
2: Eu acho que o Pedro disse o Borja Sainz, não foi?
0: Disse.
2: Eu acho que vai jogar o William Gomes. Okay. Acho que joga o William à direita e o PP à esquerda, parece. Que o Borja deve
0: começar. Mas concordas com o André Silva lá à frente? Achas que é o...
2: Sim, é o André Silva, sim.
0: E essa
2: é
0: a dúvida.
1: Muito bem, veremos o que é que vai acontecer mais logo. Entretanto, éramos para contar com o João Castro nesta edição, o João que ainda deve estar a recuperar da Taça de Portugal e, portanto, sendo frente ao Torriense, não estamos a conseguir fazer a ligação com o João, mas fica aqui também um abraço, era suposto estar connosco nesta edição. Vamos ter emissão especial de desporto às 7:30, Porto Torriense, com relato em direto do Ricardo Loureiro e Pedro Fernandes, comentários do Gabriel Alves, Pedro Henriques, Luís Pinto Coelho e também do David Rosa. O Vicente Figueira fica por cá a conduzir a emissão em estúdio. Também a marcar este sábado e a par desta taça, desta super taça, melhor dizendo, Pedro Proença já chegou a acordo com os árbitros e com isto aquela ameaça que existia de boicote dos árbitros à super taça acabou por ser levantada, em causa os polémicos áudios nos quais Proença critica a arbitragem em Portugal, que todos fomos conhecendo também ao longo da semana. Pedro Henriques, vou começar por ti. Tu és ex-árbitro, conheces bem a classe e a forma como também os árbitros lidam com as críticas, nunca estão imunes a tudo aquilo que se diz. Claro. Se estivesses no ativo, quais eram as palavras de Pedro Proença que te vinham à cabeça? As do áudio, aquelas que ouvimos ao longo da semana, ou as da reunião desta sexta em Tomar?
0: Olha, é muito simples. Nós tivemos, e vou-te já responder a isto e vou ser muito rápido a passar para os meus colegas, nós tivemos a demissão do Duarte Gomes, com todo o enquadramento que levou a essa demissão, as tais desconfianças por causa das nomeações. Sabemos que toda essa situação, embora arquivada no CG, no Conselho de Justiça, está no Ministério Público, está na Polícia Judiciária, com fortes indícios que, se forem provados, que podem vir a fazer rolar cabeças. E temos ainda esta particularidade que foi, no meio deste fogo todo e num momento difícil como estava a arbitragem, o Presidente do Conselho de Arbitragem, Luciano Gonçalves, tem mandado um mail para os árbitros a dizer que não podia estar presente logo no início da ação. Ou seja, era a última coisa que ele podia ter feito. Daí que ele tinha que perceber que o momento era quente. Se fosse uma situação normal, tivesse tudo ok, podia até entender-se o não estar presente logo no início por alguma razão pessoal ou particular. Neste caso, não haveria qualquer razão para o fazer. E, portanto, perante este cenário todo, os árbitros, qual é que estão preocupados? Estão preocupados com um pedido de desculpa do Pedro Proença, de um áudio que vale o que vale de há 2 anos, e estão preocupados em ver se depois no final desse pedido de desculpas consegue resolver um problema de seguros, que foi isso que aconteceu. Pá, temos aqui um problema com os seguros pessoais. Epá, eu acho que há uma falta de noção, para já uma falta de liderança da arbitragem, dentro do próprio setor da arbitragem, já nem estou a falar da APAF, não sei, é dos próprios árbitros, não têm mesmo a mínima noção. Ontem tudo podia ser discutido, menos estarem a pedir, agora vamos aproveitar que ele está fragilizado, agora vamos aqui resolver um problema do centro de treino, dos treinos e do problema de seguros. Estão com uma falta de noção completa do momento que se está a viver, daquilo que está ainda para vir, traduz, ainda acaba a pedir desculpas, que é para a gente agora, tipo, perdoa-me agora, a gente, não, pá, não faz sentido nenhum, isto é falta de liderança. E, portanto, não se poderia resolver outros assuntos marginais para tentar, perante este momento, querido, tipo, agora estás fragilizado, arranja-me cá aqui resolve-me aqui o problema dos seguros e do centro de treino. Isso era a última coisa que se podia fazer, e não faz sentido nenhum, porque aquilo que deviam ser as perguntas feitas ao Pedro Proença não era sobre o pedido de desculpas da qualidade ou da competência, era sobre toda a situação, que é muito grave, e de perceber qual é o grau de confiança que existe do Pedro Proença em relação ao Luciano Gonçalves. Isso é que era importante, qual é a relação que tem neste momento com o Conselho de Arbitragem, com o Luciano Gonçalves, e o que é que a própria Federação vai fazer quando daqui, se calhar até hoje, mas daqui a uma semana, quando começar a Liga, e houver um penalti fora de jogo, e todos os clubes não vão discutir o penalti fora de jogo, vão discutir a nomeação, não vão discutir a competência, vão discutir efetivamente a idoneidade e a verdade sob o ponto de vista de se há corrupção ou não há corrupção, coisa assim do género. E portanto os árbitros estão com falta de noção. Resumindo e concluindo, ainda bem que vai haver árbitro oficial no jogo, O Pedro Proença está muito otimista a dizer que vai ser uma época que os portugueses vão ter muito orgulho.

0: eu não tenho esse otimismo, oxalá ele tenha razão e neste caso seja eu que esteja errado, mas estou com muito receio pelos próprios árbitros que vão ser as principais vítimas de tudo isto que está montado. E não basta pôr maquilhagem para disfarçar o acne que está por baixo. Disfarça, mas depois quando começares a suar, aparece o acne de novo.
1: Uhum. João Pinto, concordas aqui com o Pedro Henriques, nomeadamente nesta questão da maquilhagem, disfarçar aqui alguns danos, mas que depois, com uma lavagem, vem logo à superfície, não é?
2: Até o pedido de desculpas é fraco. Além de tudo aquilo que o Pedro disse, até o pedido de desculpas é fraco, não é? Porque eu uma vez almocei na casa de um tio de um amigo meu, o almoço foi mau, e quando o almoço acabou, o tio perguntou-me, então, o que é que achaste? E eu disse, bem, a qualidade é inquestionável. Porque realmente não valia a pena falar sobre isso. Era má, toda a gente sabia que era má. E, portanto, até o pedido de desculpas público é fraco. Portanto, além de tudo isto, realmente a arbitragem não começa com o pé direito, começa de joelhos, começa de rastros, e não é nada bom, não é nada bom para ninguém.
1: Luís Pinto Coelho, falamos aqui de um acordo entre senhores, tendo em conta a polémica que existiu. Ainda vamos voltar a estas declarações, ou seja, a meio da época isto pode ser sempre tema ou assunto, tendo em conta que houve este pedido de desculpas, mas acreditas que as coisas ficam realmente resolvidas nesta reunião que já terminou de madrugada, ontem em Tomar?
3: Isto é senhores entre aspas, não é? Porque o que se tem visto e o que se ouviu de senhores tem muito pouco. Eu acho que isto, sinceramente, só lá vai neste momento com novas eleições na Federação. Não sei como é que seria possível ou não, não tenho essa competência, mas parece-me que Pedro Proença, Fontelas Gomes, Luciano Gonçalves, está toda a gente muito condicionada. Acho que há erros, há questões que são básicas que não se conseguem resolver. O Pedro referiu ainda agora esta questão do relevado. Uhum. Tu sabes que o estádio vai ser, há não sei quanto tempo que sabes que vai ser aquele estádio e ninguém anda a verificar o relevado. São coisas tão simples e tão básicas que não conseguem resolver, então imagino quando as coisas pioram e o clima ainda é mais difícil. Acho que é gente que não tem competência para estar onde está.
1: Uhum. Vamos com certeza ter desenvolvimentos desta questão, que tem sido também muito alimentada na comunicação social ao longo da semana. O presidente da Federação Portuguesa de Futebol, que já tinha divulgado numa nota, garantir que tem toda a confiança nos árbitros e que a qualidade do setor é inquestionável. Eu não sei se algum de vocês, contávamos ter aqui o João Castro, viu ontem o jogo do Sporting, podem agora responder-me, Luís Pinto Coelho. Sim, senhor. O João Pinto.
3: Quando eles começam a jogar muito bem, eu viro logo de canal.
2: Tive a mesma coisa, mas eles estavam para casa zero e ainda fui vendo.
1: Então, João Pinto, de forma muito rápida, o Sporting goleia aqui o Nottingham Forest por 4-1. Vamos falar aqui de Rafael Nel, um bis. É um jogador que tem vindo a ganhar cada vez mais espaço no ataque do Sporting, tendo em conta que Luís Suárez está ainda a regressar, não é? Desses compromissos com a seleção, tendo em conta o Mundial 2026. Pode vir a conquistar aqui um papel importante de segundo avançado, ou o segundo na hierarquia, tendo em conta a boa pré-temporada que está a fazer?
2: Sim, embora, sou-te sincero, o Rafael Nel é realmente esse jogador que se está a colocar na segunda posição como suplente natural do Luís Suárez, mas a estrela é o Dombiá. O Dombiá, onde é que o Sporting foi desencantar este homem? Realmente, é um achado. É um jogador que vai desequilibrar no campeonato, nas Champions, onde jogar. É realmente um jogador que encanta ver. Eu não sei se fisicamente ele já teve algum problema, se não teve. Se não teve, com aquele físico, o rapaz vai ser mesmo uma estrela à séria. E o que ele faz em campo com bola e sem bola é qualquer coisa. Uhum. Depois o Rafael Nel. Pronto, é tal coisa, quando és ponta de lança e as bolas chegam lá, ele consegue fazer desaguar o jogo e marcar golos, tem-se mostrado. Agora, o que se nota realmente é que os dois gregos estão-se a ver gregos, não é? Portanto, quer o Ioannidis, quer o Vagianidis. O Ioannidis já vai para terceiro, não é? Porque, embora o Rui Borges tente puxar por ele e dá-lhe as titularidades e mete-o a jogar o tempo todo...
1: Tem dado muitas oportunidades a Ioannidis.
2: O homem não desemperra e o miúdo vai aproveitando, e o Vagianidis tem titularidades uma atrás das outras, mas não aparece, não joga mal, mas não é aquele jogador pelo qual o Sporting pagou tanto. E claro, o Fresneda está aí ao virar da esquina, vai chegar, vai ser titular e lá vão os dois gregos para o banco. E portanto, tirando essa questão dos gregos, que o Sporting, pronto, o Sporting como os outros clubes todos, né? Há sempre umas pedras no sapato. Tirando isso, o Sporting realmente vai mostrando muita qualidade, dar 4 a 1 uma equipa da Premier League. É qualquer coisa, o Sporting vai mostrando realmente garras à séria e é um competidor, é realmente um candidato muito, muito forte ao campeonato.
1: E terminar a pré-temporada sem derrotas. Pedro, também viste o jogo? Alguma nota especial?
0: Não, sobretudo eu também ia realçar, claro que o Nelo a fazer 2 golos, e mesmo que ele seja o segundo ou até o terceiro avançado, eu acho que vai contar mais esta época, digo eu. E a questão do Dumbiá, ou seja, o Sporting naquilo que podia ser o receio da substituição de Morita, Zulmans, aquelas no meio-campo, Bragança, etc. Aparentemente fica bem, pois vamos ver é quando isto começar a doer, porque depois vem ao de cima outros fatores de natureza até emocional, de experiência, etc. De qualquer maneira, o Sporting, que termino com isto, na pré-época, ninguém é campeão da pré-época, mas na pré-época venceu e convenceu. E ontem confirmou isso, agora vamos ver se na competição a doer e depois com o somatório de jogos, etc., o que é que vai acontecer. Até porque depois na nossa Liga, e já a começar no próximo fim de semana com o Estrela Amadora, as equipas ditas mais pequenas são terríveis, têm treinadores muito bons, defendem bem, e criam outro grau de dificuldade que muitas vezes nos jogos da pré-época não acontece. Mas para já o Sporting deu extraordinários indicadores na pré-época.
1: Luís, tu
3: Eu
1: não
3: vi o
1: falas.
3: jogo, até só eu estava a brincar ao bocadinho.
1: Mas olha, não falas do Sporting Clube Portugal, falas do
3: Eu vi o
1: Sporting
3: jogo.
1: Clube Braga e do Lucas Hornacek, que está supostamente, ao que tudo indica, a caminho do Newcastle, negócio em que o Braga vai encaixar 30 milhões de euros. É mais uma super venda neste mercado de transferências, depois de Zalazar. O Braga perde porque falamos aqui de um guarda-redes que na época passada fez 55 jogos, titular absoluto, mas ganha aqui mais solidez financeira também para atacar o mercado com outros olhos.
3: Sim, é impressionante o Braga vender um guarda-redes por 30 milhões de euros. Há que se tirar o chapéu a essa gestão financeira em termos. O Braga em 2 jogadores fez 60 milhões de euros, o que é impressionante. Fala-se hoje, eu já vi a correr esse rumor que estão interessados no Andrew, o guarda-redes que estava no Gil Vicente e que foi para o Flamengo. Estão a tentar, pelos vistos, o regresso dele também. Ele já tem lá agora um bom guarda-redes também, que também
1: O Bernardo
3: foram
1: Fontes,
3: buscar. Sim, também é um bom
1: que veio
3: guarda-redes.
1: do Tondela.
3: Mas obviamente que Hornacek é Hornacek e é diferente destas opções. Acho que eram de um patamar superior, por isso é que vai para a Premier League, por os valores que vai. É verdade que o Braga faz sempre grandes vendas, mas também muitas vezes era interessante segurar um bocadinho mais os jogadores para depois conseguir realmente lutar efetivamente pelo título. Mas percebe-se, é irrecusável 30 milhões de euros, obviamente, por um guarda-redes, e ainda para mais certeza pelo salário que ele vai ganhar. Mas é uma grande venda, sem dúvida. E um guarda-redes de um clube como o Braga, 30 milhões de euros, é incrível.
1: Exato, é uma grande venda para o Sporting Clube Braga, mais uma. Não se sabe se Hornacek vai conseguir assumir essa titularidade, mas é desde já uma grande transferência para a Premier League, para um dos grandes palcos do futebol. Vamos avançar para as notas de campeão. João Pinto, vou começar por ti.
2: Bom, 3 notas. Uma para o Dombiá, realmente ontem faz um jogo incrível, tem vindo a fazer ao longo da pré-época e, portanto, a deixar água na boca, especialmente aos sportinguistas, que realmente merece esse destaque, uma nota 16 para o jogador do Sporting. Uma nota, eu nem sei muito bem que nota que vou dar 10, vou dar 10 porque temos esta coisa do Mudryk que pode regressar aos relvados numa altura em que o clube dele, o Chelsea, não pode inscrever jogadores. E, portanto, vamos ter este encontro de meninos que se portaram mal e que, se calhar, se podem ajudar uns aos outros. E a última nota é para o António, um amigo meu de Torres Vedras, para onde eu vou almoçar não tarda, que faz hoje 50 anos, ou fez 50 anos esta semana. Muitos parabéns, rapaz.
1: E João, antes de irmos às notas do Pedro e do Luís, entretanto, esta manhã o Benfica confirmou o jogo com o Académico de Viseu à porta fechada.
2: Sim,
1: Nesse.
2: também vi.
1: Algum comentário
2: Pronto,
1: sobre isto na primeira jornada?
2: o Benfica tem-se portado mal uma vez atrás das outras, portanto, isto não é só culpa do professor. Agora era bom que isto começasse a ser igual para todos. E, portanto, se o Benfica agora vai fazer um jogo à porta fechada, vamos começar a ver os jogos com atenção e agora vai ter que ser verdade para toda a gente, porque senão mais uma vez é o Benfica que paga.
1: Pedro Henrique.
3: O João Pinto vai estar lá, por isso não é bem à porta
1: fechada. É, o João Pinto. Ele de certeza
3: lá
1: que vai lá estar.
3: Um adepto.
4: É. Ele por acaso não vai. Este João Pinto por acaso não vai. Há de estar outro adepto, mas este não vai.
1: Ah, okay.
4: Não. Mas vai lá estar um. Vai lá estar.
1: De certeza. Pedro, vamos às tuas notas.
0: A única nota para hoje, porque estamos naturalmente em dia da Supertaça e é uma das quatro provas importantes em que os clubes normalmente entram, sendo que uma delas é internacional e faz parte daqueles troféus, aliás, uma das quatro provas a nível nacional, porque a quinta é que é a prova internacional. Uhum. A Supertaça é sempre importante, também marca o início da época. É um jogo sui generis, portanto, por ser o Torriense, pelas razões óbvias, por isso uma nota 17 de expectativa, que tudo corra bem e aqui o tudo, espero que seja também... Para além da questão do relevado, já falámos, da parte técnico-tática do jogo, mas também a questão da arbitragem, que hoje, quer queremos, quer não, acaba também por estar ali com um relevo diferente por causa dos últimos acontecimentos. E, portanto, espero que o André Narciso consiga fazer uma boa arbitragem. Eu sei que ele vai dar o máximo, vai dar o melhor de toda a equipa, mas tenho algum receio que hoje, ou pelo menos para a semana, como dissemos há pouco, se alguma coisa não correr bem, enfim, vai-se lançar de novo todos estes fantasmas e isto não vai parar enquanto não houver, se calhar, alterações nas pessoas que lá estão. Vamos ver o que é que vai acontecer.
1: Luís Pinto Coelho, já com a camisola vestida e cascola ao pescoço, vamos às tuas notas.
3: Olha, um 17 para o arranque da época oficialmente em Portugal, que corra tudo bem e que hoje seja um bom espetáculo, que o Porto ganhe, obviamente, é o meu desejo, mas depois também queria dar aqui um 7 ao Nottingham Forest. Gostei bastante de ontem ser atropelado pelo Sporting, porque estou um bocadinho por dentro do que eles fizeram ao Vítor Pereira e estou a torcer porque eles deixam de divisão, que era para aprender, para o Sr. Marinakis aprender que tem que se tratar as pessoas com respeito, pode ser que pague com língua de pau o que fizeram ao Vítor Pereira.
1: Luís Pinto Coelho, Pedro Henriques e João Pinto nesta edição de sábado do E o Campeão É. Mais logo, já sabe, emissão especial de desporto a partir das 7h30 para acompanhar a Supertaça entre Futebol Clube do Porto e Torriense, com relato aqui em direto na Rádio Observador.

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0: Rádio Observador, são 11h59. Está com as manhãs 360 de fim de semana, já a seguir há notícias, edição do meio-dia com o José Rafael Lopes. Zé, vamos conhecer os temas em destaque a esta hora.
1: Neste jornal do meio-dia vamos escutar o ministro do interior de Espanha que garante que a situação em Ceuta está a voltar ao normal. Deixa também um alerta que a entrada de milhares de migrantes vindos de Marrocos é culpa de grupos criminosos de tráficos humanos. As autarquias que foram afetadas pelo comboio de tempestades do início do ano já se podem candidatar ao Fundo de Emergência Nacional. O anúncio foi feito pelo Ministério da Economia e da Coesão Territorial. E Pedro Proença chegou a acordo com os árbitros numa reunião que aconteceu esta madrugada, e a ameaça de boicote à supertaça de hoje entre o Futebol Clube do Porto e Torriense já não está de pé.
0: Jornal do Meio-Dia, na Rádio Observador, com edição do José Rafael Lopes. O ministro do Interior de Espanha garante que a situação está a voltar ao normal, em Ceuta, e alerta que a entrada de milhares de migrantes vindos de Marrocos é culpa de grupos criminosos de tráfico humano.
1: O que representa um ataque à integridade territorial de Espanha. O alerta deixado por Fernando Grande Marlaska em conferência de imprensa esta manhã, o governante deixa uma mensagem, ainda assim, de tranquilidade para garantir que a normalidade en Ceuta está a ser reposta.
2: Ayer ya manifestó el presidente del gobierno cómo lo que vivimos el pasado 30 de julio.
3: Ontem, como já teve a oportunidade de manifestar o presidente do governo, aquilo que vivemos em Ceuta foi, sem dúvida alguma, um ataque à integridade territorial de Espanha, à integridade territorial de Ceuta, e que não podíamos de forma alguma admitir. Por isso, imediatamente, dispusemos de todos os meios suplementários e necessários para fazer frente a esta situação. Nesse sentido, também estamos conscientes que em menos de 48 horas a situação em Ceuta não tem nada a ver com a que estava instalada e que a normalidade se está finalmente a alcançar.
2: A situação em Ceuta não tem nada a ver e que a normalidade se está alcançando.
1: Fernando Grande Marlaska diz mesmo que Espanha é um país de acolhimento, mas comprometido com o cumprimento da lei. Os enviados especiais do Observador também descrevem um cenário muito diferente em Ceuta esta semana. A Inês André Figueiredo dá conta de menos pessoas na rua e muito mais controlo.
4: O cenário é completamente diferente e há uma razão de ser para isso, porque quando Pedro Sánchez esteve aqui em Ceuta ontem, na sexta-feira, prometeu boias físicas no mar para impedir a passagem desses migrantes, dos marroquinos que tentam chegar a território espanhol, e é exatamente isso que vemos neste momento. Ontem à noite, por volta das 2 da manhã, não existiam boias, que foi a hora a que saímos daqui, e neste momento essa boia gigante, cor de laranja, está colocada no mar, tem vários barcos à volta, porque os migrantes poderão tentar passar, e essa zona já é muito mais funda e pode levar a outras mortes, como tem acontecido. Portanto, há essa segurança.
1: A reportagem da Inês André Figueiredo, enviada especial do Observador a Ceuta. As autoridades estimam que perto de 70 mil migrantes voltaram a Marrocos. Já o número de mortos subiu para 67.
0: O antigo ministro da Administração Interna, Ângelo Correia, considera que a entrada pelo mar de migrantes em Ceuta foi pensada e calculada por Marrocos.
1: Ângelo Correia diz que a operação foi feita com o objetivo de pressionar Espanha a uma posição política mais próxima de Marrocos no que diz respeito ao Maghreb.
5: Toda a imigração de Marrocos para a Europa é controlada pelo governo marroquino na exata medida que ele quiser. Esta operação desencadeou-se com o apoio do governo marroquino com um fim diferente. Este é um exercício calculado e pensado em Marrocos para mostrar à Espanha os riscos, os perigos de uma visão política em relação ao Maghreb distinta daquela que Marrocos não pretende.
1: O também ex-presidente da Câmara de Comércio e Indústria Árabe Portuguesa diz que Espanha deve continuar com a política migratória que tem seguido, de respeito pelos direitos internacionais, sobre o perigo de algo semelhante acontecer no sul de Portugal. Ângelo Correia diz que existem mecanismos de prevenção para o controlo na fronteira marítima. Diz ainda que a Europa tem de pensar como um todo a política migratória, algo que, no entender de Ângelo Correia, ainda não aconteceu.
5: Nós temos mecanismos, ter mecanismos de controlo. A Espanha e Portugal, no sul, nós nunca podemos saber quando é que a ameaça nos chega a nós. Logo, tudo o que seja de prevenção marítima é essencial, mas não chega. A questão que se coloca à Europa, e ela tem de decidir, é são detectadas pessoas que vêm no mar, o que é que fazemos? Continuamos a aceitar que entrem em terra e depois proceda administrativamente todos os processos que a imigração clandestina obriga? Ou pura e simplesmente recusamos e dizer voltem para trás? Essa é uma questão que está por abrir.
1: Palavras do antigo Ministro da Administração Interna, Ângelo Correia, na Rádio Observador. Hoje há uma reunião de emergência da União Europeia. Pedro Sanches também pediu uma reunião aos 27.
0: As autarquias que foram afetadas pelo comboio de tempestades no início deste ano já se podem candidatar ao Fundo de Emergência Municipal.
1: O anúncio foi feito pelo Ministério da Economia e da Coesão Territorial. Em comunicado, explicam que este fundo destina-se a financiar até 60% a reparação, construção e reposição de infraestruturas e equipamentos públicos. As candidaturas dos municípios, das freguesias e das entidades intermunicipais devem ser apresentadas às respectivas comissões de coordenação e desenvolvimento regional até ao final do mês de novembro. O Governo diz ainda que as autarquias também podem recorrer a uma linha de crédito que está a ser desenhada com o Banco Europeu de Investimento para financiar os restantes 40% dos prejuízos.
0: Um apoio que surge numa altura em que ainda há pelo menos 25 pessoas desalojadas de casa e 6 estradas cortadas nos distritos de Lisboa e Leiria.
1: Há 6 meses que um comboio de tempestades provocou danos significativos na região centro do país. Tudo começou com a tempestade Kristin. Hoje, os municípios queixam-se de falta de apoios numa altura em que há, Teresa Freire, ainda pessoas desalojadas e estradas cortadas.
6: 6 meses depois ainda há pelo menos 25 pessoas desalojadas. O balanço é feito pela agência Lusa, que contactou vários municípios. No distrito de Lisboa há casos nos concelhos de Arruda dos Vinhos, Cadaval, Mafra e Alenquer. Já em Leiria ainda há pessoas desalojadas das suas casas nos concelhos de Alcobaça e Óbidos. Quanto às estradas, por esta altura ainda há 6 cortadas nos mesmos distritos. Em Leiria a circulação está proibida no IC9 e na Estrada Nacional 86, na zona de Alcobaça. Já a Estrada Nacional 8 mantém-se cortada nos dois distritos, na zona do Bom Barral, em Leiria, e entre Torres Vedras e Mafra, em Lisboa. Por fim, a Estrada Nacional 115 também continua condicionada ao trânsito em duas zonas, entre a Arruda dos Vinhos e o Sobral do Montagraço, e entre o Cadaval e as Caldas da Rainha. Passados 6 meses da tempestade Kristin, chegam à agência Lusa queixas de vários municípios. As autarquias estão descontentes, consideram ser insuficientes as verbas que obtiveram do Estado a título de adiantamento. Têm por isso recorrido a meios financeiros próprios para avançar com a reparação dos danos causados em estradas, rios, equipamentos e praias. Destaque para os municípios de Arruda dos Vinhos e das Caldas da Rainha, que recorreram a empréstimos bancários.
1: Teresa Freire, com o balanço feito pela agência Lusa, junto dos municípios mais afetados pelo comboio de tempestades, provocou danos na zona centro do país há 6 meses.
0: Pedro Proença chegou a acordo com os árbitros numa reunião que aconteceu esta madrugada. A ameaça de boicote à Supertaça, que estava em cima da mesa, foi assim levantada.
1: O presidente da Federação Portuguesa de Futebol esteve reunido com os árbitros em Tomar. O jornal A Bola avança que houve um entendimento para que a supertaça entre o Futebol Clube do Porto e Torriense decorra sem incidentes. Em causa, os polémicos áudios nos quais Pedro Proença critica a arbitragem em Portugal. De acordo com A Bola, esta reunião em Tomar durou cerca de 1h30. Todas as partes envolvidas ficaram satisfeitas com o ponto de entendimento a que chegaram e acordaram que há condições para realizar a supertaça antes. O presidente da FPF, a Federação Portuguesa de Futebol, já tinha divulgado uma nota a garantir que tem toda a confiança nos árbitros e que a qualidade do setor é inquestionável. Pedro Proença, que deixou esta garantia também em viva voz em declarações ao Canal 11.
0: Vamos à antevisão da Supertaça. Francesco Farioli afirma que o Porto quer começar a época da melhor forma e elogia o percurso do Torriense na Taça de Portugal.
1: O Torriense chega à Supertaça depois de ter ganho a Taça de Portugal ao Sporting, naquilo que foi uma vitória inédita para uma equipa da 2ª Divisão. Francesco Farioli diz que o Torriense tem todo o mérito em chegar a este jogo, mas assegura o treinador portista que os Dragões querem arrancar a nova temporada da melhor forma.
7: I think they did an amazing journey. Of course, Diogo mentioned the final.
8: Acho que eles fizeram um percurso extraordinário. O Diogo Costa já mencionou a final, que foi um feito realmente impressionante, mas também todo o caminho que fizeram até lá chegar e aquilo que têm feito nas últimas semanas para preparar a equipa não só para este jogo, mas também para o campeonato e para a competição europeia que vão jogar. Por isso, mais uma vez, têm todo o mérito e todo o nosso respeito, como sempre, mas o nosso foco está em nós, naquilo que queremos fazer e na abordagem que queremos ter no jogo da manhã.
7: And the approach that we want to have in the game of tomorrow.
1: Francesco Farelli, treinador do Futebol Clube do Porto, na antecâmara da Supertaça Cândido de Oliveira. Do lado do Torriense, o treinador, Luís Tralhão, diz que tem crença na capacidade dos jogadores para surpreenderem o campeão nacional e diz, Luís Tralhão, que está confiante que o Torriense pode mesmo voltar a fazer história.
9: Pá, porque não, não é? Porque não? Quer dizer, a Taça de Portugal, nunca ninguém tinha ganho da segunda liga, tinha ganho a Taça de Portugal. Nós acreditávamos que poderia acontecer, sabe? E temos muita confiança naquilo que podemos fazer. Podemos criar dificuldades a qualquer equipa. E num dia, num jogo, tudo pode acontecer. Tudo aconteceu naquele dia com o Sporting. É uma competição, obviamente, estamos aqui porque aconteceu esse dia e muitos outros dias na Taça de Portugal. Atenção, não foi só por esse dia. E contra o Porto acreditamos, como é óbvio, que podemos voltar a fazer. E os jogadores sabem disso. Hoje falei disso com eles.
1: Luís Tralhão, treinador do Torriense. Antes escutámos Francesco Farioli no lançamento desta supertaça Cândido de Oliveira entre Futebol Clube do Porto e Torriense. Joga-se em Coimbra.
0: E jogo começa às 8:15, emissão especial aqui na Rádio Observador, a partir das 7:30. Já a seguir, e enquanto o Cinco Continentes está de férias, vamos ter Gabinete de Guerra com a análise de Luís Tué. Mas ainda antes disso, Zé, há outras notícias em destaque a esta hora.
1: O Benfica confirma que o jogo com o Académico de Viseu, na primeira jornada do campeonato, vai mesmo ser realizado à porta fechada. Em comunicado, o Clube da Luz diz que vai cumprir o castigo de um jogo sem adeptos na sequência de uma decisão da Autoridade para a Prevenção e o Combate à Violência no Desporto. Na origem do castigo estão vários processos relacionados com o arremesso de pirotecnia desde a época 2022-2023. Além do jogo à porta fechada, os encarnados foram ainda multados em 150 mil euros. O Benfica diz que os detentores de red pass, que não vão poder ver o jogo, vão ser compensados. Promete novidades sobre esse tema nos próximos dias. O aeroporto de Caracas vai reabrir na próxima quarta-feira, dia 5, mas apenas para operações de transporte aéreo de carga. A informação é avançada em comunicado pelo Ministério Venezuelano dos Transportes. O principal aeroporto do país está fechado desde 24 de junho, devido aos danos provocados pelos dois sismos que atingiram a Venezuela. Pelo menos 6 pessoas morreram em novo ataque da Rússia a Kiev. Há ainda registro de 27 feridos, entre os quais 4 crianças. Este ataque foi feito com recurso a mísseis balísticos. Foi a segunda ofensiva de Moscou à capital ucraniana em apenas 48 horas.
0: Ponto final neste Jornal do Meio-Dia.
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0: Voltamos a atualizar as notícias com o José Rafael Lopes logo depois do meio-dia e meia. Nesta hora vamos ter comissão de inquérito especial com Sofia Pereira, deputada do PS e adepta do Futebol Clube do Porto, e ainda Marco Claudino, deputado do PSD e adepto do Torriense. Vão ter de chegar a acordo para responder ao quiz com 5 perguntas relacionadas com o futebol e não só, logo depois da síntese de notícias do meio-dia e meia. Mas já a seguir, há tempo ainda para o Gabinete de Guerra com a análise do professor Luís Tomé. A condução é do José Rafael Lopes e é para ouvir já a seguir.
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1: Abrimos a porta ao Gabinete de Guerra, o programa na Rádio Observador, em que destacamos as principais questões geopolíticas no mundo. Hoje contamos com a análise de Luís Tomé, professor catedrático, diretor do Departamento de Relações Internacionais da Universidade Autónoma de Lisboa e também investigador sénior do Instituto Português de Relações Internacionais. Luís Tomé, seja muito bem-vindo à Rádio Observador. Obrigado por ter aceitado este nosso convite. Vamos começar por abordar a crise em Ceuta. É o tema que acaba por marcar a geopolítica mundial. Há ainda milhares de pessoas na cidade, embora o Ministério da Administração Interna de Espanha diga que muitos já estão a regressar ou que já regressaram mesmo a Marrocos. A minha primeira pergunta, Luís Tomé, é se a crise está a ficar resolvida ou se podemos esperar algum tipo de situação semelhante ou pior no horizonte.
3: Olá, bom dia. É difícil saber, até porque também não temos a certeza exatamente porque é que subitamente tantos milhares de migrantes conseguiram atravessar para este território espanhol. Aliás, são as únicas fronteiras da União Europeia em África, são precisamente Ceuta e Melilla espanholas. Mas é provável que isto, por um lado, tenha que ver com a política migratória espanhola, não só... Enfim, porque legalizaram cerca de 1 milhão de migrantes, como recentemente um tribunal superior sentenciou, que não é possível devolver imediatamente migrantes que chegam por mar, mas isto também não pode ser desligado, muito provavelmente, de tensões que conhecemos entre Israel e os Estados Unidos com o governo espanhol, que, por sua vez, melhoraram significativamente as relações com Marrocos. E já não é a primeira vez que Marrocos facilita a passagem de migrantes do seu território para os territórios espanhóis, que não reconhece como tais, mas enfim, para os territórios espanhóis de seu Ceuta e Melilla, em 2014 ou 2021. Ora, porque é que Marrocos é aqui importante e porque é que poderá ter permitido a passagem destes migrantes? Porque nós conhecemos as tensões de Marrocos com a Argélia a propósito da Frente Polisário do Saara Ocidental. É verdade que a Espanha mudou a sua tradicional posição há uns poucos anos e abandonou-se a chamada neutralidade para reconhecer o plano de Marrocos para o Saara Ocidental, mas o primeiro-ministro Sánchez esteve em Argel no dia 20 de julho. E, portanto, agora que Marrocos está a colaborar com Israel e com os Estados Unidos, sobretudo neste novo plano de Gaza, sinalizou muito provavelmente a sua indisposição por esta visita do primeiro-ministro Sánchez à Argélia. E se for assim, provavelmente não vamos ter um volume de novo de migrantes a passar para o lado espanhol, em Ceuta ou até mesmo em Melilla, mas a crise que se instala na União Europeia revela a polarização imediata a propósito das políticas migratórias e por isso o próprio primeiro-ministro espanhol...
1: Esta questão está a desagregar a União Europeia?
3: Com certeza, nós vimos de imediato alguns países pedirem a suspensão do Acordo de Schengen, nós vimos o primeiro-ministro Sánchez hoje a falar numa atitude egoísta de governos europeus a propósito desta crise de Ceuta, pedindo uma reunião de emergência, e a Itália, mas a Alemanha e outros 22 países estão a exigir, designadamente à Comissão Europeia, a Frontex e por aí fora, uma coordenação para um real controlo da fronteira externa da União Europeia e do espaço Schengen. Portanto, a polarização é uma constante sempre que alguma vaga migratória, seja a partir de Itália, seja a partir da Grécia ou, neste caso, de Espanha, isso é evidente e é por isso que há atores externos que instrumentalizam politicamente a pressão migratória porque sabem que é profundamente divisiva entre países europeus.
1: Vamos avançar, Luís Tomé, olhar também para falar um pouco sobre a situação no Médio Oriente, até porque o Pentágono não quis comentar as notícias sobre possíveis ataques conjuntos dos Estados Unidos e de Israel contra o Irão. Luís Tomé, este conflito pode estar à beira de uma nova escalada derivada, relacionada, aliás, com as ações de Israel?
3: Eu creio que sim, porque nós temos sempre que temer quando há um encontro, e sobretudo como o recente, entre o primeiro-ministro Netanyahu e o presidente Donald Trump, que se movem muito pelas suas agendas pessoais e têm uma relação de amor-ódio entre ambos, no contexto em que, em particular, Netanyahu quer voltar a ganhar as eleições para continuar como primeiro-ministro e se livrar, enfim, dos julgamentos que tem a cargo. E, portanto, as notícias que surgem de uma nova operação militar conjunta dos Estados Unidos com Israel contra o Irão merecem-nos alguma credibilidade. Agora, a realidade é que os Estados Unidos, primeiro com Israel, depois por via de um memorando de entendimento e a seguir de novo numa escalada direta com o Irão, não têm conseguido atingir nenhum dos seus objetivos. E hoje mesmo o Irão, designadamente o Comando Central Conjunto do Irão, volta a ameaçar com uma larga escala e com uma região em chamas e a apelar aos países da região para considerarem o alinhamento com os Estados Unidos. E, portanto, vamos continuando a ver este jogo bizarro de quente e frio, meio cessar fogo, meio intensificar das operações militares. A situação é bastante tensa e claramente a lastrar. E ora, Israel, que se compromete a retirar do sul do Líbano, não o faz, está permanentemente a dizer que a guerra com o Irão não acabou, e eu acho que, de facto, veremos alguma escalada nos próximos tempos, porque o governo Netanyahu tem que mostrar para a população israelita qualquer ganho por causa da contestação que há dentro de Israel do acordo do propósito de Gaza. E, portanto, Netanyahu vai gerindo esta situação política interna também na relação com Donald Trump, que não quer indispor, e sempre utilizando o Irão como principal fator de coesão com os Estados Unidos e internamente dentro de Israel, e não tem nenhum interesse num prolongar cessar-fogo e negociações profícuas entre Teherã e Washington. Portanto, Israel é aqui um ator-chave para provavelmente ajudar a incendiar a situação no Médio Oriente, e o Irão não dá mostras de apaziguamento. E, portanto, a situação continua muito caótica e muito perigosa.
1: Ainda no Médio Oriente, mas em Gaza, e há relatos de ataques israelitas que continuam a matar na faixa de Gaza, numa altura em que se fala do desarmamento do Hamas. Estas ofensivas podem pôr em causa os planos que estão em marcha na região?
3: Podem, claro. Isto é uma espécie de déjà vu, se nós recuarmos aos dias mesmo imediatamente antes da tomada de posse de Donald Trump pela segunda vez, em janeiro de 2025, havia um acordo que depois Israel acabou por não respeitar. Em maio do ano passado, a mesma coisa. Em outubro, finalmente, o grande plano, 20 pontos, da administração Trump. Mas a realidade é que Israel nunca cumpriu a sua parte, quer retirar, pelo contrário, até aumentou, entretanto, a sua presença em Gaza. E o Hamas nunca cumpriu aquilo que era suposto, que era o seu desarmamento. Agora, o Hamas disse que sim, também não tem grandes alternativas, mas não sabemos, por um lado, a credibilidade, duvidamos da credibilidade do Hamas em se predispor a fazê-lo, que diz que o fará mediante o cumprimento israelita destes compromissos, isto é, retirar gradualmente do território e entregar à administração um grupo tecnocrata de palestinianos, e sobretudo não sabemos se outros grupos palestinianos terroristas ainda em Gaza também vão ou não aceitar os termos do acordo, e se Israel o fará, porque há muita contestação interna. Como dizíamos há pouco, Netanyahu vai a eleições e todas as sondagens dentro de Israel são largamente favoráveis a que as operações continuem em Gaza para exterminar desde logo o Hamas, e não confiando que há civis inocentes em Gaza. Para além dos membros mais extremistas do governo Netanyahu, que claramente já se manifestaram contra este tipo de acordo. Portanto, eu tenho muitas dúvidas sobre verdadeiramente o Hamas desarmar, e tenho muitas dúvidas sobre o cumprimento por parte do governo Netanyahu daquilo que aparentemente aqui está, que é a sua retirada gradual, permitindo a transição para uma governação internacional e de tecnocratas palestinianos. É um déjà vu. Esperemos que sim. A população de Gaza já sofreu demais, a destruição é demasiado, mas as condições políticas internas a Israel, e depois lidando com grupos terroristas como Hamas e outros que permanecem em Gaza, merecem-nos muita reserva sobre este tipo de acordo.
1: Luís Tomé, vamos avançar, falar também um pouco da situação na Ucrânia, até porque Volodymyr Zelensky continua uma demanda, digamos assim, à procura da licença para poder produzir mísseis Patriot em território ucraniano, numa altura em que ainda se registram ataques russos constantes. Só nas últimas 48 horas, Kiev foi atacada duas vezes, com recurso também a mísseis balísticos. A minha primeira pergunta é se o líder ucraniano tem conseguido fazer progressos no que diz respeito aos Patriots e o que é que nos dizem estes ataques russos à capital ucraniana?
3: Estes ataques russos vêm na continuação daquilo que fez nos últimos 2-3 meses, de intensificar os ataques à retaguarda, como que respondendo à intensificação e à habilidade ucraniana de atacar a retaguarda, infraestruturas críticas energéticas, Mar de Azov, Frota Fantasma, Crimeia. Portanto, nós vimos uma intensificação desta guerra aérea, mísseis, sobretudo do lado russo e, claro, drones do lado ucraniano. Mas aqui o ponto essencial é mais uma pirueta do presidente Donald Trump, que depois de, na cimeira da NATO, e ainda há dias quando recebeu o presidente Zelensky, apontar no sentido das licenças norte-americanas para a Ucrânia produzir em território ucraniano mísseis interceptores do sistema Patriot, hoje volta atrás. Porque o que ele diz exatamente hoje é que os Estados Unidos, afinal, não estão prontos para isso. É algo difícil de se fazer e ele utilizou a expressão não concordamos com isso. Estamos conversando sobre o assunto, mas é difícil abrir mão desse tipo de tecnologia. Ora, é verdade que nós não podemos assentar a nossa análise no que Donald Trump diz, porque diz uma coisa e isso é contrário com pouco espaço de tempo. Mas depois de termos todos assumido credibilidade, o que foi sendo repetido desde a Cimeira da NATO e na cimeira que também fez com Zelensky, que sim, que essas licenças estavam permitidas, a dúvida era saber a rapidez com que isto podia ser feito. Agora, quando ele diz que, afinal de contas, não, é difícil abrir mão desse tipo de tecnologia, bom, das duas uma, ou é para depois se desdizer novamente e voltar...
1: Está a dar o engodo a Zelensky?
3: Pois, essa é a dúvida. Ou volta atrás e, afinal de contas, mantém a linha que saiu da cimeira da Aliança Atlântica e do encontro com Zelensky, ou então, manifestamente, está a recuar, porque, entretanto, como avançou uma legislação que permite inúmeras sanções à Rússia, esta primeira fase que passou no Senado da Lei Lindsey Graham, bom, talvez Donald Trump esteja agora a querer fazer uma festinha, mais uma, ao presidente Putin. E o problema, até por esta intensificação dos ataques russos, mostram que Putin continua sem dar nenhum sinal de concessões e aparentemente a estratégia de Putin é alcançar os seus objetivos maximalistas na Ucrânia, se não por via militar, através do presidente Donald Trump. E este recuo de Trump em relação às licenças fomentam essas aspirações putinistas e obviamente criam um problema adicional para a Ucrânia e para os seus aliados europeus, porque é algo urgente de que a Ucrânia necessita, sistemas de defesa aérea, são cruciais os Patriot, e depois há um adicional. A capacidade norte-americana de produzir mísseis Patriot é cerca de metade da capacidade dos Estados Unidos de produzir isto, é metade da capacidade russa de produzir mísseis. Portanto, mesmo que os Estados Unidos estivessem a produzir sistemas interceptores Patriot para dar à Ucrânia, que jamais o farão, mesmo atribuindo licenças que demoraria algum tempo para os ucranianos poderem fazer, há aqui um gap e, portanto, também é possível que Donald Trump queira reservar o máximo de capacidade de produção americana para fazer face aos estoques no Médio Oriente e esta nova campanha contra o Irão, mas dá aqui um sinal político errado à Ucrânia, à Europa e a Putin se confirmar que volta atrás nas licenças, incapacitando os ucranianos de produzirem esses sistemas.
1: É uma situação para continuarmos a acompanhar nas próximas semanas. Muito obrigado, Luís Tomé. Chegamos ao final do nosso tempo. Luís Tomé é professor catedrático, diretor do Departamento de Relações Internacionais da Universidade Autónoma de Lisboa, investigador sénior do Instituto Português de Relações Internacionais e foi o convidado de hoje do Gabinete de Guerra, que fica, como sempre, também disponível em...
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0: A 2 minutos da síntese notícias, já a seguir.
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0: Rádio Observador, muito boa tarde. Já a seguir vamos ter uma comissão de inquérito muito especial. Já estão aqui em estúdio os nossos convidados. Um adepto do Torriense, a outra adepta do Futebol Clube do Porto. Dois deputados que vão estar aqui a combinar as respostas num quiz sobre a atualidade. É já a seguir, para já, Zé. Vamos à síntese de notícias aqui na Rádio Observador.
1: Começamos com a situação em Ceuta. O ministro do Interior de Espanha diz que a entrada na região de milhares de pessoas vindas de Marrocos é um ataque à integridade territorial de Espanha. São declarações de Fernando Grande Marlaska em conferência de imprensa. Esta manhã, o ministro do Interior de Espanha culpa as máfias que traficam seres humanos e diz que o país está na vanguarda da Europa, na luta contra a migração irregular. O governante diz também que a normalidade está a ser reposta. As autoridades estimam que cerca de 70 mil migrantes voltaram já a Marrocos. Já o número de mortos subiu para 67. As autarquias afetadas pelas tempestades do início do ano podem, a partir de hoje, candidatar-se ao Fundo de Emergência Municipal. É uma medida destinada a financiar até 60% a reparação, reconstrução e reposição de infraestruturas e equipamentos públicos. Em comunicado, o Ministério da Economia e da Coesão Territorial explica que as candidaturas decorrem até dia 30 de novembro. Destinam-se a municípios, freguesias e entidades intermunicipais localizadas nos territórios abrangidos onde foi declarado o estado de calamidade. Está dominado o incêndio. Começou em Valpaços no início da semana, foi dominado às 4h40 da manhã, de acordo com a Proteção Civil. Este fogo começou na terça-feira em Valpaços, chegou entretanto a Mirandela e Vinhais e Macedo de Cavaleiros. Continuam no terreno a esta hora 900 operacionais, apoiados por 300 viaturas e 10 meios aéreos. Pedro Proença chegou a acordo com os árbitros e a ameaça de boicote à Supertaça foi levantada. O presidente da Federação Portuguesa de Futebol esteve reunido esta madrugada com os árbitros em Tomar. O jornal A Bola diz que há um entendimento e que a Supertaça entre Futebol Clube do Porto e Torriense tem todas as condições para avançar, em causa os polémicos áudios nos quais Pedro Proença critica a arbitragem em Portugal. Em protesto, os árbitros recusaram ontem participar no habitual evento que serve para avaliar os juízes antes da temporada. Exigiram um pedido de desculpas e ameaçaram com o boicote, que não avança para a Supertaça entre Futebol Clube Porto e Torriense.
0: Supertaça entre Futebol Clube do Porto e Torriense, que vai ter relato aqui em direto na Rádio Observador a partir das 7h30. Essa emissão especial tem esse pontapé de saída. Já a seguir, uma comissão de inquérito muito especial com um adepto do Futebol Clube do Porto e outro do Torriense. É para ouvir já a seguir.
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2: E ficamos agora a 26 minutos da 1 da tarde. Habitualmente temos comissão de inquérito nas manhãs 360, ao longo da semana. Hoje, uma especial, também ao fim de semana. Eu sou João Costa e Silva, comigo está o José Rafael Lopes. E nesta edição especial, em dia de jogo de supertaça entre Futebol Clube do Porto e Torriense, recebemos adversários políticos, que hoje se vão ter de entender nas respostas, aqui na comissão de inquérito. São nossos convidados Marco Claudino, é deputado do PSD e adepto do Torriense. Sofia Pereira, deputada do Partido Socialista e adepta do Futebol Clube do Porto. Vão-se entender.
4: Sejam muito bem-vindos.
2: Sejam bem-vindos, antes de mais.
5: Cumprimentar-vos. Eu acho que sim, que nos vamos entender.
6: Vamos, acho que sim.
2: Já trabalharam juntos em alguma comissão, no Parlamento,
6: bem,
2: algo desse género?
6: Eu acho que o nosso ponto comum é o grupo de amizade Portugal-Grécia.
5: Exato. Ainda não tivemos esse prazer.
6: Mas não tivemos. Não estamos em comissões.
2: Isto é um teste, no fundo.
6: É a primeira comissão em que estamos juntos.
5: É a primeira comissão em que estamos juntos.
2: Nós gostamos de unir pessoas. Só para explicar como é que tudo funciona, cada resposta vale 5 pontos. Se tiverem a nossa ajuda e acertarem, vale 2 pontos. E se errarem, não há qualquer ponto.
5: Okay.
2: O objetivo é chegar aos 25. Vamos a isso?
5: Vamos a isso.
2: Então vamos começar então com a primeira pergunta. O Futebol Clube do Porto é recordista absoluto de conquistas da Supertaça Cândido Oliveira. Quantos troféus tem o Futebol Clube do Porto nesta competição?
5: Eu sei. 24.
2: Certeza? Está certo, está certo.
5: Boa.
2: A Sofia Pereira ficou logo ali.
4: Esta conferência foi extremamente rápida.
2: A Sofia é adepta do Futebol Clube do Porto, portanto tinha aqui a obrigação de
5: saber. Estou a jogar para a equipa.
2: É verdade.
5: Temos
2: é
5: os
2: verdade.
5: Dois mais pontos.
4: Isto foi trabalho de casa ou já estava na memória?
5: Não, de todos, já estava na memória. Uma grande adepta, com conhecimento de todos os feitos do meu clube.
2: Sabemos que este Torriense tombou o gigante, o Sporting, ainda agora em maio. Não foi há muito tempo. Há um nervosismo adicional para este jogo de hoje frente ao Torriense?
5: Olha, sim, porque muito respeito pelo nosso adversário, tem muito mérito o Torriense, mas para mim pessoalmente o Porto vencendo hoje vai ser também um gostinho especial lá em casa, alguém é de Sporting e portanto a disputa do ano passado qual era a melhor equipa fica já desmistificada, o Futebol Clube do Porto, e por isso venceu o campeonato.
6: Para não se chatearem, nem Sporting nem Porto ganham, eu acho que
5: ficava
6: para a mundinha do lado.
5: Muito mérito ao Torriense, assim. Mas acho que o Futebol Clube do Porto hoje sairá vencedor, espero eu.
4: Marco Claudino, a fórmula para venceu o Sporting, aplica-se também hoje em Coimbra?
6: Cada jogo tem a sua história, não é? E portanto nós jogámos esse jogo em condições até particularmente exigentes e difíceis, porque em 6 dias fizemos 2 jogos contra a Casa Pia para o apuramento para a Primeira Liga, que infelizmente não conseguimos, também com o jogo na quinta-feira contra o Casa Pia, depois o domingo com o prolongamento contra o Sporting, depois voltámos quarta-feira em Rio Maior e de facto aí foi particularmente difícil, não conseguimos o apuramento que tanto desejávamos. E portanto cada jogo tem a sua história. Fomos uns justíssimos vencedores na final da taça, acho que isto é consensual, e hoje espero que com maior ou menor justiça no final também possamos erguer a supertaça.
2: Nisso menor... já não estão de acordo.
5: Não, aí já não. Já
4: menor
5: não.
4: Justiça é o termo que eu.
6: Maior ou menor, claro, mas sim com justiça.
5: Que reteve.
2: Para já 5 pontos, Zé.
4: Vamos avançar.
2: Começaram
4: 5
2: bem.
4: Pontos já amelhalhados, e acredito que nesta segunda pergunta seja também uma resposta até relativamente rápida aqui por parte do nosso adepto do Torriense. Na época 2025-2026, o Torriense estava na segunda liga, foi uma das melhores campanhas do Torriense na história recente. Em que posição estava a equipa de Torres Vedras no final do campeonato?
6: Infelizmente não conseguimos ter os 2 primeiros lugares, portanto ficámos em 3º lugar.
2: A Sofia agora
6: com os mesmos pontos do Académico de Viseu, aqui do distrito da Sofia.
2: É verdade.
7: A Sofia que foi eleita por esse círculo eleitoral.
5: Fui eleita pelo Porto.
7: Ah, pelo Porto, muito bem. Mas é natural de...
5: Sou de Lamego.
7: Lamego, Viseu.
5: Distrito Viseu.
7: Além deste excelente terceiro lugar, Marco Claudino, o Torrense foi destacado na época 25-26 por um prémio da Liga referente ao maior tempo útil de jogo. Num futebol português com tantas vezes criticado pelas paragens constantes que existem, muitas vezes em jogos da Primeira Liga, a Segunda Liga dá aqui uma lição de futebol à Primeira, nesse sentido, e neste caso o Torrense.
6: A Segunda Liga sempre foi muito conhecida por ser uma liga até mais competitiva do que a Primeira, o que não significa com maior qualidade de jogo, ou quer que seja, mas sempre foi mais competitiva. Ter esse prémio, esse sinal de que é também sinal de que as equipas mais pequenas ou ditas mais pequenas têm qualidade na sua formação, têm qualidade na sua prospeção também de outros jogadores e no seu trabalho de dia a dia e de campo e também no respeito para os adeptos, porque é para os adeptos que eu creio que os clubes trabalham e as equipas se desenvolvem o seu jogo.
7: Muito bem.
4: Sofia Pereira, tempo útil é sempre muito positivo no futebol, fala-se muito nisso, não só no futebol, mas no desporto em geral. Eu queria fazer aqui um ligeiro paralelismo. E na Assembleia da República, quem é que acaba por perder mais tempo útil?
5: Essa resposta devia ser mais difícil de responder do que realmente é, mas há um partido à direita do partido do meu colega aqui de jogo que perde muito tempo útil.
6: Mas parece que é de esquerda esse
5: partido. Não, de todo, senão não fazia tantos disparates. Que perde muito tempo útil, não só da Assembleia da República, mas sobretudo todos os portugueses que os elegeram e se calhar o respeito por todos aqueles que lhes confiaram essa missão, que é uma missão pública de poder contribuir para o desenvolvimento do nosso país, é um tempo que é desperdiçado e, portanto, é provavelmente o partido que mais desperdiça tempo útil.
7: E seguimos. Estamos com 10 pontos, para já estão a comportar-se muito bem. Eu acho que a próxima também é relativamente fácil se forem pessoas atentas ao mundo do futebol. Tem a ver com o Futebol Clube do Porto, que trouxe um técnico italiano para Portugal, conhecemos muito bem, Francesco Farioli, que logo na primeira época sagrou campeão nacional. Mas qual era o clube anterior de Francesco Farioli?
6: O Ajax.
5: Eu confio muito.
7: Eles nem fazem conferência. Já viste?
5: Não, os microfones. É o Ajax.
6: Eu decidi.
5: Ele sabe perfeitamente e eu confio muito no meu colega de equipa.
4: E o que é que
5: vou confiar.
6: Olha, eu estava com esperança, porque além de Torrense também sou, não é para aqui chamado, mas também estava com esperança que acontecesse ao Porto o que aconteceu ao Ajax. Foi depois uma enorme vantagem.
5: Vantagem que acabaram por perder o campeonato.
6: Sim.
5: Mas o futebol.
7: E havia muito

0: alguns atrasos evidentes na divulgação das notas dos exames nacionais. Para o PS, Sofia Pereira, isto é entrada para cartão amarelo ou Fernando Alexandre escapa para já só com um aviso?
1: Eu diria que é entrada para cartão vermelho, porque os atrasos na correção dos exames, os erros, alunos sem notas, a desresponsabilização constante e o passa-culpas, pelo menos no meu entendimento, não são merecedores de cartão amarelo. Há faltas que são graves ao ponto de ser expulsão direta e, portanto, não consigo compreender...
0: Mas essa é a posição global do partido ou os deputados dividem-se?
1: É a minha posição pessoal. Uhum. O Partido Socialista, o que espera é que Fernando Alexandre, neste período em que ainda tem que dar provas de conseguir resolver, ou resolver não resolverá, mas mitigar as consequências da atrapalhada em que se meteu, que o consiga fazer... de forma minimamente digna para que os estudantes, as famílias, os professores e todos os envolvidos nesta situação possam ter um desfecho já não positivo, mas melhor. A minha pessoal é que seria cartão vermelho.
2: Marco Claudino, esta segunda fase, ao que tudo indica, já está a correr com menos problemas. Isto é, como se diz no futebol, a resposta que se pede por parte do Ministério da Educação depois de um jogo mais complicado?
3: Eu acho que é o jogo de quem quer fazer coisas, quer reformar, quer fazer aquilo que outros durante muitos anos só ficaram no papel. Naturalmente houve percalço, isso é absolutamente evidente, mas resolveu-se e eu acho que o PS está bastante aliado da realidade dos pais e das famílias, que naturalmente percebem bem o esforço que foi feito pelos professores, pelas comunidades educativas e pelo ministro, que é um ministro extraordinário. Eu acho que até o PS tem essa dificuldade, é que quer mandar embora aqueles que são mesmo muito bons, e por isso é que querem mandar embora o ministro de Educação, e não o fará seguramente.
0: A Sofia Pereira, o facto desta segunda fase estar a decorrer com menos problemas ameniza a imagem do ministro? Ou,
1: Não, de todo. Aliás, eu nem sequer consigo compreender muito bem este argumento. Há menos de 10 anos eu estava a fazer os exames nacionais e nem sequer consigo imaginar o que deva ser para um aluno que está a decidir a sua vida naquele momento a situação em que o colocaram. Estudaram, estão há muito tempo à espera daquele momento e que... Porque este ímpeto reformista pelo qual se desculpam não é uma desculpa válida. Quer dizer, a partir do momento que alguém toma decisões de política pública que tem um impacto estrutural na vida, não só dos jovens que estão a fazer aqueles exames, mas de todo o ecossistema à volta da escola, dos exames nacionais, dos professores e de todos os envolvidos, não é sequer respeitar, primeiro, o trabalho daquelas pessoas e, segundo lugar, não é minimamente responsável. O ímpeto reformista não tem que ser irresponsável e, portanto, é uma reforma que queriam ter feito, fizeram mal, de forma irresponsável, incompetente e, portanto, enfim, não consigo mesmo compreender sequer o argumento de reformista. É uma cortina de fumo para a incompetência.
3: Que o PS não compreenda o que é reformas, isso eu compreendo perfeitamente.
1: Os pais não percebem, os alunos não percebem.
3: O ex-primeiro-ministro, eu creio que falar pelos pais e pelos alunos, se calhar, é um bocadinho exagerado.
1: Não, de tudo, falaram por si. Infelizmente para o PS e para o governo, se calhar, falaram por si.
2: Vamos amenizar um pouco as decisões que
0: eles seguem aqui com 15 pontos.
1: Nós temos que ganhar um jogo.
0: E este foi o primeiro ponto de discórdia.
2: Vamos continuar a olhar para a temporada do Torriense. Na época passada foi decisivo o registo vitorioso da equipa de Torres Vedras na 2ª Liga. Quantas vitórias conseguiu o Torriense em 34 jornadas da 2ª Liga?
0: Temos
1: tu sabes.
3: Não.
2: Dizer que o Torriense terminou em terceiro lugar, portanto, mais do que uma foi certamente.
3: E com os mesmos pontos do segundo, eu diria...
1: Espera, queres perguntar se
0: pode ir ajuda?
3: É melhor. Eu não consigo dizer com certeza.
0: Então temos 14 vitórias, 18 vitórias ou 20 vitórias?
1: Temos que fazer contas agora.
3: Eu acho que... Nós aqui estamos a governar ao centro e com essa capacidade de diálogo à direita e à esquerda, eu diria que aqui íamos apostar nos 18, que é do centro.
0: Está certo. Olha. Foram 18, foram mesmo 18.
1: Estão a ver, se fosses mais para a direita, erravas.
0: 17 vitórias. 18 vitórias que refletem aqui uma estrutura defensiva e ofensiva muito bem montada por parte do Torriense nessa época passada. Já na área da segurança interna, a polémica recente com o ministro da Administração Interna também tem levado aqui a acesos debates, nomeadamente com Luís Neves no centro dessa polémica, que levanta algumas dúvidas na coordenação dessa pasta. tem condições para continuar no cargo, o Ministro da Administração Interna, neste momento, sem sobressaltos, tendo em conta tudo aquilo que fomos ouvindo ao longo destas semanas?
3: Bem, não há dúvidas que há algo que é evidente, que a coordenação da Administração Interna

0: está boa e recomenda-se, quer pelo ministro, quer pela equipa de secretário de Estado, que é uma equipa bastante de qualidade, e isso é que eu creio que importa particularmente aos portugueses. Na segurança interna, olha, agora relativamente até às seguranças das nossas fronteiras, depois de um legado não muito auspicioso do secretário-geral do Partido Socialista, que extinguiu o CEF da maneira que nós sabemos, e também na proteção civil, e numa época particularmente importante agora dos incêndios, eu creio que os portugueses percebem a competência e aquilo, e não se deixam confundir com o ruído, e aquilo que é essencial é aquilo que naturalmente querem que continue. Portanto, o Sr. Ministro Luís Neves e a sua equipa mantêm a confiança do Primeiro-Ministro e mantém, creio eu, a confiança dos portugueses.
1: Sofia Pereira, o Torriense, como vimos agora aqui, com uma ajuda, importa recordar,
0: ou seja,
1: foi preciso retirar aqui alguma pontuação a esta dupla. O Torriense teve 18 vitórias na 2ª Liga. Quantas admite que Luís Neves teve enquanto Ministro da Administração Interna?
2: Luís Neves, e só para fazer aqui um ponto a propósito dessa matéria, eu acho que nesta situação de Luís Neves, e a propósito dos cartões vermelhos e amarelos há pouco, isto seria um cartão amarelo. Não por ser especificamente este caso em concreto, mas porque no passado recente da política portuguesa faz-me alguma confusão que a velha máxima do a política o que é da política, a justiça o que é da justiça tenha deixado de funcionar. E, portanto, seria um cartão amarelo neste momento. O seu trabalho no MAI, enfim, tem pouco tempo na pasta, está a poder implementar a sua visão para a tutela que lhe foi confiada. Ainda não consigo consubstanciar o entendimento que tem para a tutela neste momento. Esperamos com expectativa o que virá a fazer, portanto ainda não lhe declaro nenhuma vitória, mas ainda assim, e aqui recordando a pergunta de há pouco, acho que é mesmo importante que saibamos distinguir os cartões amarelos e os vermelhos, e porque isso confunde a política.
3: O que é que distingue a questão de Fernando Alexandre para o caso de Luís Neves? Porque é que num caso leva cartão vermelho e no outro leva cartão amarelo?
1: E quando é que se vai ao VAR?
2: O VAR é muito importante nestas situações, aliás, é o que vai conferir e o que vai garantir a veracidade dos factos e, por outro lado, o entendimento da perspectiva pública que se criou em relação às coisas. Em primeira instância, Fernando Alexandre pôs em causa um sistema que funcionava durante 30 anos, que é o acesso ao ensino superior, os exames nacionais, onde as pessoas confiavam. A educação é um setor em Portugal, não há assim tantos, que compete diretamente com os melhores da Europa e, portanto, vir estragar o que estava bem feito, sem ter a capacidade, primeiro, de ser responsável na tomada de decisão. Em segundo lugar, quando toma uma decisão errada, de não assumir para si. Passar as culpas a todos aqueles que trabalham na área, não arranjar uma solução eficiente, eficaz, rápida para dar resposta. Nem os 25€ isentou os jovens e as famílias da reapreciação. E, portanto, estruturalmente pôr em causa um serviço tão importante para Portugal e para os portugueses, para mim é um cartão vermelho. A educação é mesmo muito importante para Portugal e para o nosso envolvimento enquanto país. O caso de Luís Neves não é o caso de Luís Neves isoladamente. São vários casos ao longo do tempo em que se confunde a justiça com a política, onde os assassinatos de caráter são feitos muito rapidamente, e mais uma vez, não é especificamente sobre Luís Neves, são todos os casos, seja PS, PSD e qualquer partido que esteja envolvido nessa matéria, e acho que o filme de terror que se vai vendo em relação a todos estes casos, sobretudo na comunicação social e a partidos políticos que se gostam de encavalitar nestas polémicas, não só é prejudicial para a política portuguesa, mas para a democracia e para as instituições democráticas. E, portanto, o que para mim distingue o cartão vermelho do cartão amarelo é permitir que os órgãos competentes tratem de decidir se aquele cartão amarelo continua amarelo ou se passa a vermelho. E num caso que é de construção de política pública, más escolhas e má governação, então os portugueses e também os decisores políticos têm a obrigação de até si próprio darem cartões vermelhos às vezes. Mas distinguir as competências que cada um tem, porque se assim não for e tudo se confundir, a certa altura a própria democracia se coloca em causa.
1: Marco, estamos aqui perante uma juíza demasiado exigente?
0: Eu acho que é uma juíza que não ajuizou mal no caso de Luís Neves e que leva um cartão vermelho, como é inimputável, os juízes são inimputáveis.
3: Hoje estamos a dar tudo nas analogias desportivas.
0: Há uma irresponsabilidade, no sentido de não ter responsabilidade, portanto aqui os juízes fez um juízo médio, vá, sobre o Luís Neves.
3: A Sofia também falou em filme de terror. Partilha dessa opinião?
0: Está a falar da vida interna do PS? Não, não percebi.
2: Não, isso seria os inícios da governação da AD. Aliás, e todo este ano, eu relembro que o Sr. Primeiro-Ministro ainda não deu uma única entrevista para fazer o Estado da Nação, o Estado do País, há um ano. E, portanto, alguma coisa entre intempéries, a caos na geopolítica, a posição de Portugal no país e no mundo, os exames, a habitação. Não vemos o Primeiro-Ministro a dar uma única entrevista durante um ano, a menos mais não seja naquelas rodinhas onde faz as perguntas e controla o ambiente. Se calhar isso aqui é um filme de terror para o país e para as pessoas, diria eu.
0: Eu diria que gosto que os quinzenalmente o Primeiro-Ministro vai dar aulas à oposição, porque podem ser confrontados, tendo as saudades do Primeiro-Ministro, em 15 dias está no Parlamento, os ministros são lá centenas de vezes, eu acho que nunca, não há memória.
2: Estou a falar para jornalistas preparados,
0: Portanto, os deputados do PS não estão preparados, isso está a dizer nos debates quinzenais.
2: Os deputados têm uma função diferente dos jornalistas, é bom não confundir,
0: mas
2: também.
0: Mas não falta, creio eu, ao país as respostas do Primeiro-Ministro em variedíssimas ocasiões.
2: Tem medo dos escrutínios.
0: Vai ao Parlamento duas em duas semanas, já foi a eleições duas vezes, que é o escrutínio maior da democracia.
2: Eu recordo que no último Estado da Nação o Primeiro-Ministro ficou com 40 perguntas por responder, PSD não lhe dá tempo porque não querem responder às perguntas dos deputados. Isso não é medo de escrutínio, não sei o que é que é.
0: Zero medo. Aliás, se algum Primeiro-Ministro na vida portuguesa foi escrutinado, até com muito exagero, até naquilo que, e no encontro que a Sofia há pouco disse, na ataques de caráter, que é um histórico que o PSD tem dos seus primeiros-ministros desde Sá Carneiro. Eu acho que foi o primeiro-ministro Luís Montenegro que há primeiro-ministro escrutinado, primeiro-ministro que está à mercê das vossas questões, das questões dos jornalistas e dos debates, é o primeiro-ministro Luís Montenegro, e acho que os portugueses conhecem.
2: Não, é verdade, este é um caso complicado nesse sentido.
0: Já confiaram duas vezes, reforçadamente.
3: Está terminada a quesilha entre vocês, esta equipa vencedora.
2: Acho que sim, nós continuamos a querer ganhar o jogo.
3: Já leva 17 pontos, os 25 já não conseguem.
0: Já não dá, 22.
3: Mas levam, neste momento, 17.
2: Vamos um bom caminho.
0: Vamos tentar os 22.
3: Vamos à última, pergunta. Qual é a lotação? Há um estádio que vai acolher esta supertaça, que é o Estádio Municipal de Coimbra. Qual é a lotação deste estádio?
0: Eu acho que é 29 mil, mas não tenho certeza.
2: Eu não faço ideia. Queres arriscar?
1: Qual é a corrente de pensamento para esse 29 mil disparado logo à cabeça?
0: Memória fotográfica de ter visto, mas...
3: podemos ser muito precisos. Ou podemos arredondar.
1: Eu faço ainda antes de...
2: ser simpático e arredondar.
1: Para perceber se existe aqui também algum... uma sorte à mistura apenas, ou se existe aqui também conhecimento. O Estádio do Dragão, quantas pessoas leva, Sofia Pereira?
2: Essa não está a contar,
0: não?
2: Não,
0: acho que é 52, 53.
2: O do Futebol Clube do Porto há de ser entre 40 e 50. O Estádio de Alvalade é mais ou menos o mesmo.
0: Agora aumentou um bocadinho porque tiraram o fosso.
2: A Luz é que tem 60, não é?
0: Mais.
3: Mais um bocadinho.
0: Neste momento aumentou. Arredondei. Agora aumentou, tinha 65 e agora passou para 68.
1: E o de Torriense?
0: O de Torriense depende, ou seja, já teve o seu máximo.
2: Essa resposta é ótima. Depende de quê?
0: Não, é que depende.
1: Quem
0: mesmo.
1: For ao jogo?
0: Depende mesmo.
2: Pronto,
0: não.
2: As cadeiras devem ter as mesmas.
0: Depende mesmo. Eu vou explicar, porque este ano verificou-se. Aliás, o nosso máximo, creio que foi contra o Setúbal, também num quarto de final de uma Taça de Portugal há uns anos atrás. Mas este ano, o que acontece é que jogos da Liga Profissional têm de ser obrigatoriamente com cadeiras.
3: Uhum.
0: E portanto, nós jogámos com uma limitação, uma lotação limitada.
3: Cadeiras na bancada, atenção.
0: Não tirar ninguém. Mas, por exemplo, nas meias finais contra o FAF, que é uma equipe que é um jogo para a Taça de Portugal, já podíamos ocupar toda a lotação e, portanto, de todo o estádio, mesmo na bancada que não tem cadeiras. Portanto, depende mesmo. Mas diria que oficialmente são cerca de 5 mil.
1: Virando então intenções para o Estádio Municipal de Coimbra, a aposta era 29 mil.
2: Mas espera, nós agora fizemos o exercício dos três maiores clubes. Temos que fazer aqui equivalência.
0: Há aqui um indício que pode também ser para nos levar ao erro, por isso. Vamos ver se é só uma questão de sorte. E, portanto, pareceu-me que estava a indiciar que os 29 mil podiam ser corretos.
2: Queres fazer análise? Ok.
0: Mas não sei.
2: Quem nos entrevista, certo?
3: É assim, qual é a resposta final?
0: Queres arriscar ou queres tentar?
2: Não, força. Eu não sei, confio
0: em ti. Não é?
3: Eu vou dizer assim, a lotação oficial do estádio, segundo o site da Câmara Municipal de Coimbra, é 29.622 lugares.
2: Passa.
3: Agora a questão é... Arredondamos para cima ou arredondamos para baixo?
0: Mas com questões de segurança dá 29 mil.
2: Eu acho que está super a valer a resposta dele.
1: Eu acho que é justa admitir uma resposta correta.
2: Boa.
3: Muito bem, vamos às perspectivas para esta final. Sofia, o Futebol Clube do Porto claramente é favorito, mas o que é que acha que vai acontecer mais logo? Está com medo do Torriense?
2: Eu acho que o jogo vai ser interessante, o Torriense vai dar luta, uma equipa que tem vontade de vencer, já o mostrou aliás contra o Sporting, mas tenho a profunda convicção de que o Futebol Clube do Porto manterá o ciclo das vitórias e sairá a vencer.
1: Confiante na renovação do título nacional?
2: Sim.
1: Marco Claudino,
2: equipa
1: que ganha não mexe, efetivamente.
2: Saíram poucos.
1: Marco Claudino, Torriense chega a esta final como o underdog, como se costuma dizer, à procura de fazer algo que também nunca conseguiu fazer. Há história em jogo, portanto motivação não faltará. A minha pergunta é expectativas para o jogo de mais logo e também para esta nova temporada que vai arrancar para o Torriense. Será para a equipa Torres Vedras o ano do bilhete para o convívio da Primeira Liga?
0: É isso mesmo, já no ano passado podia ter sido, eu creio que por razões também que já aqui vos referi, tornou-se mais difícil pela exigência da última semana, mas quero também dizer-vos outras coisas relativamente ao Torriense. Torriense é um clube que está na primeira liga no futsal, na primeira liga de futsal feminino e masculino, nos séniores femininos. Aliás, ganhámos 3 taças de seguida feminino. Eu quero só dizer à Sofia que eu posso servir um bocadinho como amuleto, porque eu estive na Taça de Portugal há um ano em feminino e o Torriense venceu contra o Benfica. Depois na Supertaça contra o Benfica no Estoril também venceu. Depois em Viseu, no congresso, até na data de semana do congresso do PS, em ganhámos ao Valadares a Taça da Liga e agora a Taça de Portugal no Jamor contra o Sporting. Portanto, eu acho que não há 4 sem 5.
2: És um amuleto melhor que o Primeiro-Ministro.
0: Não, o Primeiro-Ministro deu grandes vitórias, não só na seleção, também nos Jogos Olímpicos. Eu acho que ele também, não só vitórias como medalhas. E portanto, o Torriense tem sido um projeto muito interessante no feminino, no masculino, no futsal, no futebol de 11. E eu creio que aquilo que se deseja é que o resultado seja exatamente igual àquele que foi o último Torriense. Torriense Porto em 99,
2: foi
0: na terça-feira de Carnaval, dia 15 de Fevereiro, onde Torriense venceu o Porto por 1-0 no antigo Estádio das Antas. Era o treinador, o engenheiro Fernando Santos. Aliás, até lhe recordei agora, quando numa iniciativa precisamente do Grupo Parlamentar de Amizade de Portugal-Grécia, recordei-lhe esse jogo e outro jogo de pior memória para ele. É um extraordinário treinador, é quem nos deu uma grande vitória do Euro 2004, mas também o Torriense ganhou ao Estoril
3: 2016. Esse também podia ter sido.
0: Foi a final contra a Grécia.
1: Aí não foi tanta amizade da final contra a Grécia.
3: Temos mesmo que terminar.
0: E ganhámos contra o Estoril 8-1 também o Torriense. Portanto, temos uma história boa e eu acho que hoje podemos ganhar, naturalmente o favorito é o Futebol Clube Porto, mas temos condições para sair vitoriosos com mais uma supertaça.
3: Sr. Pereira, Marco Claudino, muito obrigado por terem vindo aqui à Comissão de Inquérito. Saio daqui com 22 pontos.
0: E uma bandeira de Torriense que vou deixar aqui para o observador, não sei se podem ou não exigi-la, mas deixo aqui que é a bandeira da Taça de Portugal. No dia
3: muito obrigado pela oferta.
0: 24 de maio.
3: A Sofia Pereira fica com a missão da próxima também trazer uma do
2: Futebol Clube
3: do Porto, só para equilibrarmos.
2: Para ficar triste, não trouxe nada.
3: Com esse registro. Muito obrigado aos dois.
2: Obrigado.
3: E até uma próxima. Obrigado.
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0: Uma da tarde, vamos atualizar as notícias na Rádio Observador. Jornal da Uma, com edição do José Rafael Lopes. Um grupo de 22 países europeus pede uma reunião extraordinária para coordenar as fronteiras externas da União Europeia.
1: Grupo liderado pela Itália e pela Dinamarca, que enviaram uma carta à Presidente da Comissão Europeia, ao Presidente do Conselho Europeu e à Irlanda, que assumiu a presidência rotativa do Conselho da União. Estes países querem uma reunião extraordinária com os ministros da Administração Interna dos 27 Estados-membros na sequência da crise migratória em Ceuta. Pedem uma avaliação comum da situação e um acordo sobre uma resposta europeia coordenada. O presidente do governo espanhol quer também uma reunião de urgência com os ministros da Administração Interna dos 27 e critica as reações divergentes de alguns Estados-membros.
0: Entretanto, o ministro do Interior de Espanha garante que a situação está a voltar ao normal em Ceuta.
1: Fernando Grande Marlaska deixa uma mensagem de tranquilidade ao garantir que a normalidade em Ceuta está a ser reposta.
2: Ayer ya manifestó el presidente del gobierno cómo lo que vivimos el pasado 30 de julio.
3: Ontem, como já teve a oportunidade de manifestar o presidente do governo, aquilo que vivemos em Ceuta foi, sem dúvida alguma, um ataque à integridade territorial de Espanha, à integridade territorial de Ceuta, e que não podíamos, de forma alguma, admitir. Por isso, imediatamente, dispusemos de todos os meios suplementários e necessários para fazer frente a esta situação. Nesse sentido, também estamos conscientes que em menos de 48 horas a situação em Ceuta não tem nada a ver com a que estava instalada e que a normalidade se está finalmente a alcançar.
2: A situação em Ceuta não tem nada a ver e que a normalidade se está alcançando.
1: Fernando Grande Marlaska alerta que esta situação é obra de grupos criminosos de tráfico humano.
0: Os enviados especiais do Observador também descrevem um cenário muito diferente em Ceuta esta manhã.
1: A jornalista Inês André Figueiredo, enviada especial do Observador a Ceuta, dá conta de menos pessoas na rua e mais controle.
4: O cenário é completamente diferente e há uma razão de ser para isso, porque quando Pedro Sánchez esteve aqui em Ceuta ontem, na sexta-feira, prometeu boias físicas no mar para impedir a passagem desses migrantes, dos marroquinos que tentam chegar a território espanhol, e é exatamente isso que vemos neste momento. Ontem à noite, por volta das 2 da manhã, não existiam boias, que foi a hora a que saímos daqui, e neste momento essa boia gigante, cor de laranja, está colocada no mar, tem vários barcos à volta, porque os migrantes poderão tentar passar, e essa zona já é muito mais funda e pode levar a outras mortes, como tem acontecido, portanto há essa segurança.
1: A reportagem da jornalista Inês André Figueiredo, a partir de Ceuta. As autoridades estimam que quase 70 mil migrantes voltaram a Marrocos. Já o número de mortes subiu para 67. Entretanto, Alberto Núñez Feijó, o líder do PP, o Partido Popular e da oposição espanhola, está a chegar a Ceuta.
0: As autarquias que foram afetadas pelas tempestades no início do ano podem agora candidatar-se ao Fundo de Emergência Municipal. O anúncio foi feito pelo Ministro da Economia e Coesão Territorial.
1: Mais de 6 meses depois destas tempestades terem atingido sobretudo o centro do país, o fundo destina-se a financiar até 60% a reparação, reconstrução e reposição de infraestruturas e equipamentos públicos. As candidaturas dos municípios, freguesias e entidades intermunicipais devem ser apresentadas às respectivas CCDRs até ao final do mês de novembro. O governo revela ainda que as autarquias também podem recorrer a uma linha de crédito que está a ser desenhada com o Banco Central de Investimento para financiar os restantes 40% dos prejuízos.
0: Um apoio que surge numa altura em que há ainda pelo menos 25 pessoas desalojadas de casa e estradas cortadas nos distritos de Lisboa e Leiria.
1: Com as câmaras municipais, Teresa Freire ainda a deixarem um alerta para a falta de apoio ou atrasos no processo.
5: 6 meses depois, ainda há pelo menos 25 pessoas desalojadas. O balanço é feito pela agência Lusa, que contactou vários municípios. No distrito de Lisboa, há casos nos concelhos de Arruda dos Vinhos, Cadaval, Mafra e Alenquer. Já em Leiria, ainda há pessoas desalojadas das suas casas nos concelhos de Alcobaça e Óbidos. Quanto às estradas, por esta altura ainda há 6 cortadas nos mesmos distritos. Em Leiria, a circulação está proibida no IC9 e na Estrada Nacional 86, na zona de Alcobaça. Já a Estrada Nacional 8 mantém-se cortada nos dois distritos, na zona do Bom Barral, em Leiria, e entre Torres Vedras e Mafra, em Lisboa. Por fim, a Estrada Nacional 115 também continua condicionada ao trânsito em duas zonas, entre a Rua dos Vinhos e Sobral de Montagraço e entre o Cadaval e as Caldas da Rainha. Passados 6 meses da tempestade Christine, chegam à Agência Lusa queixas de vários municípios. As autarquias estão descontentes, consideram ser insuficientes as verbas que obtiveram do Estado a título de adiantamento. Têm, por isso, recorrido a meios financeiros próprios para avançar com a reparação dos danos causados em estradas, rios, equipamentos e praias. Destaque para os municípios da Ruda dos Vinhos e das Caldas da Rainha, que recorreram a empréstimos bancários.
1: A Teresa Freire, com o balanço feito pela Agência Lusa, junto dos municípios mais afetados pelo comboio de tempestades que provocou danos na zona centro do país há 6 meses.
0: E hoje é dia de Supertaça. Havia uma ameaça de boicote por parte dos árbitros, mas Pedro Proença chegou a acordo com os juízes numa reunião que aconteceu esta madrugada.
1: E a ameaça foi levantada. O presidente da Federação Portuguesa de Futebol esteve reunido com os árbitros em Tomar. O jornal A Bola avança que houve um entendimento para que a Supertaça entre Futebol Clube do Porto e Torriense aconteça sem percalços. Em causa, os polémicos áudios nos quais Pedro Proença critica a arbitragem em Portugal. De acordo com o jornal A Bola, a reunião durou cerca de hora e meia. Todas as partes envolvidas ficaram satisfeitas com o ponto de entendimento e acordaram que há condições para realizar a Supertaça. Antes, o presidente da Federação Portuguesa de Futebol já tinha divulgado uma nota a garantir que tem toda a confiança nos árbitros e que a qualidade do setor é inquestionável.
0: Supertaça entre Futebol Clube do Porto e Torriense às 8:15. É esse o pontapé inicial desta partida. A emissão especial começa logo depois da síntese notícias das 7:30 da tarde. Por agora, Zé, vamos ainda a outras notícias em destaque esta hora, 1:07.
1: O governo confirma que há muitos portugueses que perderam a casa e o negócio devido aos incêndios na zona de Bordeaux, em França. O secretário de Estado das Comunidades Portuguesas explica que não recebeu, no entanto, qualquer pedido de ajuda. São palavras de Emílio Sousa aos jornalistas esta manhã na fronteira de Vilar Formoso, na habitual recepção aos imigrantes. Os museus e monumentos de Portugal registaram quase 1.700.000 entradas gratuitas entre junho do ano passado e maio deste ano. Dados revelados à Lusa pelo governo que indicam que cerca de 300 mil destas entradas foram utilizadas por visitantes estrangeiros. O total de entradas pagas e gratuitas chega quase a 4 milhões de entradas. O Benfica confirma que o jogo com o Académico de Viseu da primeira jornada do campeonato vai mesmo ser realizado à porta fechada. O Clube da Luz diz que cumpre o castigo de um jogo sem adeptos na sequência da decisão da Autoridade para a Prevenção e o Combate à Violência no Desporto. Na origem do castigo estão vários processos relacionados com o arremesso de pirotecnia desde a época 2022-2023. Além do jogo à porta fechada, o Benfica foi ainda multado em 150 mil euros.
0: Jornal da Uma com José Rafael Lopes.
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0: As manhãs 360 de fim de semana ficam por aqui. Amanhã há mais, a partir das 9:57, comigo João Costa e Silva e também com José Rafael Lopes. Amanhã estamos de regresso. Já a seguir há conversas do fim do mundo com um homem que esteve muitos anos dedicado à política, mas que também adora viajar. A Rita Camarneiro fica consigo ao longo da tarde aqui na Rádio Observador. Bom fim de semana.
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0: Sejam bem-vindos. Bastam apenas dois dedos de conversa com o nosso viajante para percebermos duas coisas. Que adora o mundo e que tem uma memória prodigiosa que o leva a recordar com muita precisão lugares antigos e a citar livros aos quais outros dedicaram a vida. A vida do nosso viajante começou em Angola. Fez-se engenheiro em Lisboa, esteve ligado ao petróleo e foi ministro da Economia, poeta, também ensaísta e, claro, viajante. E é por isso que aqui está. António Costa Silva, bem-vindo às Conversas do Fim do Mundo.
1: Obrigado, boa tarde.
0: Tem uma paixão por civilizações. Porquê?
1: Porque eu acho que a riqueza do mundo reside na pluralidade. E quando nós olhamos para a história, a emergência de civilizações extraordinárias ao longo do tempo. Lembra-me quando estava a visitar o Museu do Louvre em Abu Dhabi, tem na primeira sala homenagem aos primeiros aglomerados humanos que existiram na história. As primeiras aldeias começaram no Rio Amarelo, na China, na Índia, também na Pérsia. Tinha uma pequena aldeia da Jordânia, que é Ain Ghazal, e tinha uma estela de pedra com duas figuras femininas que é datada de 6.500 anos antes de Cristo. E a gente olha para aquilo e fica comovido, porque desde o início a civilização humana procurou ligar a resolução dos problemas práticos da vida com a arte, com o desenvolvimento da escultura, enfim, e essa atração que tenho pelas diferentes civilizações e aquilo que representaram parece-me absolutamente extraordinário. E depois, quando se analisa essa evolução, há um historiador e filósofo alemão, que é o Karl Jaspers, que diz que há um eixo histórico que liga estas civilizações todas e que vai entre 800 a.C. e 200 a.C. Porquê? Porque é o tempo em que aparece o Confúcio e o Lao Tse na China, é o tempo dos Upanishads e do Buda na Índia, é o tempo dos profetas na Palestina, dos Zaratustra na Pérsia, e é também, curiosamente, o templo de Homero e dos filósofos gregos. E ele, naquela altura, as várias regiões do mundo não comunicavam umas com as outras, e ele diz, sem comunicarem umas com as outras, neste espaço de tempo, é aquele em que se assiste à fundação das grandes religiões universais, com base nas mitologias, é o tempo em que a filosofia aparece em toda a parte, e é o tempo em que o homem se começa a pensar como um ser diferente dos outros seres, e começa a tomar consciência da consciência e a pensar o pensamento, aliás, nas segundas palavras de Santo Agostinho. Eu acho isso absolutamente extraordinário. Se a gente olha para este mosaico, como é que esta espécie que nasceu em África se disseminou pelos 5 continentes, depois, quando as condições foram favoráveis, criou civilizações extraordinárias, e todas elas são um contributo à espécie humana e à nossa matriz.
0: E nós somos cultural. Todos herdeiros delas, não é?
1: Todos herdeiros delas, absolutamente.
0: E nesse sentido, António Costa Silva tem realizado as suas viagens para ir ver in loco, no lugar, no local, testemunhos, heranças dessas civilizações?
1: Sim. Tenho. Uma das viagens que fiz por causa disso foi exatamente ao Uzbequistão, a Tashkent e depois a Samarcanda e Bukhara. Samarcanda e Bukhara são das cidades mais antigas que nós temos no nosso planeta e que foram sempre continuamente habitadas. E quando chegamos, por exemplo, a Samarcanda, que era um dos centros da Rota da Seda, a praça central, que é o Rajasthan, tem madraças, tem o túmulo de Timur. Timur foi o grande imperador da época que sediou a capital exatamente em Samarcanda. E a arquitetura árabe, a arquitetura islâmica, a arquitetura da Ásia Central estão misturadas ali. Tem o Leg Beg, que é a principal madraça da Praça de Rajasthan, tem também os outros templos. Há um dos templos que tinha 450 colunas e que ele trouxe da Índia, porque ele fez parte daquela dinastia Mogul que governou a Índia. A gente tem a ideia de que os mongóis eram bárbaros, mas eles chegaram à Índia e construíram muitos dos monumentos principais. O Taj Mahal é um deles e o Timur foi um dos grandes dinamizadores dessa civilização. E ele trouxe 95 elefantes com mármore e construiu um templo que é extraordinário.
0: Muito bem. Quando é que nasceu esta paixão, António Costa Silva, por procurar as fundações da cultura, das grandes civilizações, das grandes formas de nos organizarmos em sociedades em torno da cultura, do território?
1: Bem, nasceu em casa. O meu pai estimulava-me muito com...
0: Em Angola?
1: em Angola com múltiplas leituras. Depois naquela altura havia máquinas com espécie de slides.
0: Sim.
1: Que portanto íamos passando e ele dava-me algumas dessas máquinas e elas tinham fotografias de todas as partes do mundo. Lembro-me a primeira vez que vi o Taj Mahal, fiquei maravilhado de ver no slide e disse um dia tenho que ir aqui. Depois tinha múltiplas.
0: E já foi? Sítios.
1: Já fui, assim como Angkor Wat, que também estava lá, e outras grandes ilustrações desse tempo. E então quando cheguei à Índia e estava em Delhi, depois fui visitar Agra, apanhei um autocarro para ir para Agra. No meio da viagem havia uma vaca na estrada, ficamos parados para aí 2 horas, que ninguém se mexia nem de um lado nem do outro, porque as vacas ali são sagradas. Mas depois chegar a Agra e ver de facto o Taj Mahal, que é um hino ao amor, portanto é uma homenagem do dirigente da dinastia de Mogul da Índia, do Shah Jahan, a sua amada que morreu. Ela morreu já com 39 anos e quando estava a dar à luz o 14º filho deles. Mas aquilo é uma obra em mármore absolutamente extraordinária nas margens do rio Yamuna e é um deslumbramento. E portanto as várias civilizações também têm a sua contribuição. Ainda por cima este homem que era mongol e que foi um dos imperadores ali da dinastia Mogul eram mecenas da arte. E curiosamente, quando ia a caminho de Agra, paramos antes numa cidade que hoje está abandonada, mas tem lá os templos todos, que é Fatehpuri Sikri. E em Fatehpuri, portanto, os templos têm uma espécie de cruzes suásticas. O Hitler inspirou-se ali.
0: Sim.
1: E para nós, que a suástica é um símbolo do fascismo, não é? Do totalitarismo.
0: É um símbolo maldito,
1: portanto,
0: não é?
1: Ali foi um misto de admiração pela beleza dos monumentos e depois aquele símbolo ali a interpelar, que é um símbolo que vem há séculos e séculos atrás.
0: Mas ficou eternizado por péssimas razões,
1: por
0: não é?
1: Péssimas razões, é verdade.
0: Ainda hoje assusta, não é? Eu lembro-me, há uns tempos estive num pequenino museu dedicado à Segunda Guerra Mundial, ali na Alsácia Francesa, e às tantas dou de caras com um uniforme nazi. Aquilo é uma coisa
1: tétrica.
0: Convoca-nos a sentimentos maus, não é?
1: Causa-nos
0: muita repulsa.
1: E curiosamente todos esses demónios estão a voltar no nosso tempo, não é? Com esta história.
0: É verdade,
1: a ascensão de movimentos extremistas, a demonização do outro, o racismo e a xenofobia.
0: Sim.
1: Eu acho que a pluralidade das civilizações é também uma resposta a isso, embora cada uma das civilizações tenha as suas manchas negras em todo o seu percurso.
0: Ainda bem que fala disso. Faz falta a muita gente viajar, não faz?
1: Eu acho que sim, porque viajar... eu gosto muito do Santo Agostinho, ele tem formulações extraordinárias. Ele diz: o mundo é um livro, e se não viajamos, nunca passamos da primeira página.
0: Ah, boa!
1: E, portanto, nós ficarmos confinados à primeira página é não conhecer o mundo, e viajar é, no fundo, conhecer, interrogar, captar novos sinais, alargar os nossos horizontes, e, portanto, e ter muitos ângulos de visão para depois pensar no próprio percurso da espécie humana e nos desafios que nós temos à frente. E, portanto, viajar muda-nos por dentro e é absolutamente fulcral.
0: António Costa Silva, qual foi o país ou o lugar que o mudou mais por dentro? Que conheceu nos últimos anos por diversas razões, porque o António viaja por razões pessoais, por razões profissionais, há muitas razões para viajar. Mas qual foi, assim, aquele lugar?
1: Eu tive um impacto grande quando visitei o Japão. Já visitei o Japão 2 vezes com a minha mulher. E, portanto, é uma cultura e uma civilização diferente da nossa, mas é uma interrogação grande sobre o que é que nós damos valor na civilização ocidental e o que é que os orientais dão valor. Uma das questões fulcrais é a questão religiosa, porque eu tenho cada vez mais a teoria que as religiões monoteístas são as religiões mais intolerantes e as politeístas muitas vezes são mais tolerantes. E no Japão essa tolerância está em toda a parte, a cortesia, a hospitalidade rudimentar, a maneira como as cidades estão organizadas. Em Tóquio fiquei fascinado, estava com a minha mulher, tivemos para aí 15 minutos numa das esquinas de Tóquio, que é a esquina de Shibuya, que tem vários cruzamentos das ruas, e eles dizem que num minuto as pessoas passam de um lado para o outro da rua. Atenção, aquilo que as ruas cruzam perpendicularmente, diagonalmente, estão milhares de pessoas, e quando o sinal para as pessoas circulam e depois volta ao normal. Nos comboios é a mesma coisa, o Shinkansen é um comboio bala, uhum. que estão milhares de pessoas na estação, e a gente pergunta, eles dizem que num minuto as pessoas saem e voltam a entrar. E o que é que eles são? Uma coisa muito simples, numeram os números das carruagens no cais, e portanto se tem o seu bilhete vai para a fila e o que é que se passa?
2: Okay.
1: Tem 8, 10 pessoas na sua fila, não anda ali como a gente anda aqui na Gare do Oriente ou em Campanhã, atrás para a frente a ver onde é que é a carruagem.
0: Feitas baratas tontas, não é? À procura.
1: Uma coisa absolutamente fundamental. E depois
0: sinto que o país está todo organizado, passa aqui a redundância, organizado para a suprema organização, não é?
1: É para a suprema organização, é quase uma perfeição organizativa. E depois há toda a história do Japão, as cidades imperiais de Nara, de Kyoto. Kyoto é uma maravilha, aliás tem o Templo Dourado, um dos escritores japoneses, que é o Yukio Mishima, tem um romance sobre o Templo Dourado, e à boa maneira oriental, quando a gente entra não vê templo nenhum, e depois eles fazem uma curva e de frente tem o lago que tem o Templo Dourado, que é uma das maravilhas do mundo. E portanto tudo isto eu acho que nos torna melhores, porque a cultura, a viagem é aquilo que alarga os nossos horizontes, faz-nos sair de nós próprios e torna-nos melhores, e nós precisamos de facto de um mundo melhor, apreciando o que de mais belo a espécie humana conseguiu construir.
0: Muito bem, é uma bela mensagem essa. A viagem torna-nos mais tolerantes, não é?
1: Absolutamente, absolutamente, porque é conhecer o outro, é interrogar o outro, é tentar perceber também como é que o outro funciona.
0: Sim. E em muitos casos também sair da nossa zona de conforto, não é? Porque
1: sim,
0: quando nos colocamos na condição de viajante, de estrangeiro,
1: sim.
0: seja qual for a condição, não é?
1: Sim,
0: homem
1: sim.
0: de negócios ou ministro,
1: sim,
0: por
1: sim.
0: exemplo, não é? Colocamos-nos no país dos outros, não é?
1: Exatamente.
0: Portanto, é quase somos convocados quase para um exercício de humildade. Enfim, quem se quer prestar a isso, não é? Porque
1: sim.
0: há viajantes que são arrogantes, não é?
1: Exatamente.
0: Também.
1: Mas nós, a viagem, há viajantes arrogantes, sim. mas eu acho que a viagem tem de se transformar em pessoas mais humildes e mais conhecedoras do mundo. Queria só dar o exemplo de um dos maiores viajantes da história, que ainda por cima é nosso vizinho, porque é o Ibn Battuta, que nasceu em Tânger. Eu já visitei a casa onde ele nasceu em 1304, é um dos maiores viajantes da história, portanto no tempo dele, no século, portanto, 14, percorreu 120 mil quilómetros, conheceu
0: Uau.
1: Toda a África do Norte, a África Central, os grandes impérios do Mali, do Songhai, mas depois foi pela Península Arábica, a Ásia dentro, chegou à China, chegou ao Japão, e ele tem uma das frases mais extraordinárias sobre a viagem, porque ele diz, nós viajamos não é para escaparmos à vida, é para que a vida não escape de nós. E eu acho isso absolutamente central, porque a viagem é parte da vida. Viajar é viver,
0: sim.
1: é alargar horizontes, é corporizar, digamos, uma visão do mundo com múltiplos ângulos, e depois, com base nos nossos princípios, encontrar um caminho para o futuro.
0: Muito bem. O António Costa Silva já viajou, diria, por quase todo o mundo, ou praticamente todo o mundo. Dos sítios todos onde já esteve, qual foi o mais belo?
1: O mais belo, há vários mais belos. Eu diria Samarcanda é um deles, há também Angkor Wat, que é o maior complexo de templos do mundo, no Camboja, que é uma coisa absolutamente extraordinária. Diria as cidades Sydney, a cidade do Cabo, o Rio de Janeiro, talvez com São Francisco e Lisboa, são das cidades mais bonitas do mundo. É também a arquitetura, sobretudo islâmica avançada, por exemplo, Isfahan, que é no centro do Irão, que foi a capital do Império Safávida, tem a praça central que eles chamam em Farsi Naqsh el-Jan, que significa espelho do mundo, e no fim da praça tem a mesquita que eles chamam de Lutfullah Mosque, a mesquita Lutfullah. Quando entra, aquilo foi desenhada com base na dinâmica e nas cores do pavão. E é um dos auges da arquitetura islâmica. Começa a ver os azulejos, as inscrições. É de uma beleza absolutamente extraordinária. Ainda por cima, depois, quando saímos dali, estava também com a minha mulher e fomos visitar o bazar de Isfahan. Eles vieram perguntar que país é que nós éramos. Dissemos que éramos portugueses. E eles começam a apontar para o alto. E então percebemos que no alto, na entrada do grande bazar de Isfahan, está a descrição da Batalha de Hormuz em azulejos, quando a dinastia Safávida retomou Hormuz dos portugueses.
0: Ah, uau.
1: E portanto isso é uma coisa absolutamente incrível, porque nós, que é impressionante a história de Portugal, e os portugueses estão em todos os lados do mundo.
0: É verdade,
1: temos
0: uma ligação a todos os cantinhos do mundo,
1: é impressionante.
0: Não é?
1: E depois quando vai ao Estreito de Hormuz, E eu estive quer da parte de Hormuz, quer do outro lado de Oman, que é a península de Mussandane, e é uma coisa absolutamente extraordinária. Porquê? Porque já tinha ouvido falar na história, mas quando estava na península de Mussandane, que é do outro lado do estreito, fui visitar uma cidadezinha que é Camzara. Disseram que tens que ir a Camzara, porque há uma herança portuguesa fortíssima em Camzara. E então, quando íamos a procurar o percurso para chegar a Camzara, e perguntávamos, as pessoas perguntavam, que país é que vocês são? Portugal. E eles diziam, português em Camzara, you are all the same. E o que é que se passa? A guarnição que foi derrotada pelos persas e que estava em Hormuz, nadaram no estreito, portanto as pessoas podem nadar, e depois tem várias ilhas, chegaram a Mussandane, estabeleceram nessa cidade de Camzara, e não acredita, é o único sítio do mundo, além de Portugal, em que há a doença dos pezinhos. Isto é investigado por
0: paramiloidose, chama-se, não é?
1: Exatamente, por médicos ingleses. Há muitas publicações sobre isso, e é extraordinário. E depois olha para a população, tem uma tez muito mais clara, e são os herdeiros, digamos, daqueles que estavam na fortaleza de Hormuz. Eu penso que Portugal muitas vezes não explora estas dimensões extraordinárias da sua história.
0: É verdade.
1: Na Malásia, ou mesmo em Malaca, ainda hoje subsiste, há muitas reminiscências em múltiplas partes do mundo, e isso é extraordinário.
0: Ao fim de tantos séculos, não é?
1: Ao fim de tantos séculos.
0: Isso é que é extraordinário.
1: E as coisas continuam.
0: E o que é incrível no caso dos portugueses, não sei se partilha desta opinião, é que não há animosidade.
1: Nenhuma.
0: Não é?
1: Não há animosidade, pelo contrário, nós somos bem recebidos em toda a parte. A única vez em que houve assim um grande problema foi exatamente em Oman, porque estávamos na península de Mussandane, tem um antigo forte, e havia uma exposição histórica, e os meus amigos omanitas, antes de entrarmos, avisaram-me, António, não sei se tu queres ver, porque aqui a figura do Afonso de Albuquerque, vocês se celebram no muito, mas aqui no nosso país não é muito bem celebrado. E portanto há também essa coisa, mas com grande cortesia e amizade. Eu penso que isso é uma característica
0: muito
1: que nós
0: bem
1: deixamos no mundo.
0: Muito bem. Estamos à conversa com António Costa Silva, estamos a chegar ao final da primeira parte. António, vamos abrir o álbum de viagem. António, guarda consigo algum objeto que tenha trazido das suas viagens e que seja especial? Guarda, porque tem-o na mão, estou a ver. É o quê?
1: É um livro, este livro é o Alcorão, mas
0: pequenino,
1: em farsi, muito pequenino.
0: Não tem mais do que 10 centímetros de altura, não é?
1: Exatamente.
0: Sensivelmente.
1: É muito decorado, tem relevos nas páginas, tem ilustrações belíssimas. Eu também estava à procura de outro livro que tenho em casa, mas não encontrei, que é a Conferência dos Pássaros, que também é assim, exatamente, e que foi escrito pelo Persa Attar no século XI. E é um conto que eu li muito novo, porque meu pai tinha em casa, e é um conto extraordinário, porque os pássaros reúnem-se para descobrirem onde é que está Deus e quem é Deus. E eles então vão numa viagem extraordinária através de toda a Ásia Central, passam ao deserto de Gobi, no fim, depois daquelas tempestades todas, só ficam 30, e eles fazem uma conferência para decidir então onde é que está o Simurgh, onde é que está Deus. E a conclusão é extraordinária, chegam à conclusão que o Simurgh é cada um deles e todos eles no seu conjunto. Isto é escrito no século XI, mostra também, apesar das religiões, que a espécie humana também pode ser artífice do seu destino.
0: É verdade. E já cá anda há muito tempo, não é?
1: Sim, absolutamente.
0: Absolutamente. Estamos à conversa com António Costa Silva. Vamos fazer aqui uma curta pausa, regressamos já a seguir. Até já.
2: Conversas do Fim do Mundo regressa depois da síntese informativa da Rádio Observadores.
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2: A É agora 1:30, está com a Rádio Observador. Vamos atualizar toda a informação com Martim Madeira.
6: Um grupo de 22 países europeus pede uma reunião extraordinária para coordenar as fronteiras externas da União Europeia. Um grupo que é liderado pela Itália e pela Dinamarca enviou uma carta ao Presidente da Comissão Europeia, ao Presidente do Conselho Europeu e à Irlanda, que assumiu a presidência rotativa do Conselho da União. Estes países querem uma reunião extraordinária com os ministros da Administração Interna dos 27 Estados-membros na sequência da crise migratória em Ceuta. Pedem uma avaliação comum da situação e um acordo sobre uma resposta europeia coordenada. O Presidente do Governo Espanhol também pede uma reunião de urgência com os ministros da Administração Interna dos 27 e critica as reações divergentes de alguns Estados-membros. Entretanto, também o Ministro do Interior de Espanha garante que a situação está a voltar ao normal. Em Ceuta, Fernando de Grande Malasca deixa uma mensagem de tranquilidade ao garantir que a normalidade está a ser reposta. Alerta ainda também que esta situação é obra de grupos criminosos de tráfico humano. Viramos agora as atenções para a atualidade nacional. As autarquias que foram afetadas pelas tempestades do início do ano podem agora candidatar-se ao Fundo de Emergência Municipal, um anúncio que foi feito pelo Ministério da Economia e Coesão Territorial. Mais de 6 meses depois destas tempestades terem atingido sobretudo o centro do país, o fundo vai financiar até 60% da reparação, reconstrução e reposição de infraestruturas e equipamentos públicos. As candidaturas dos municípios, freguesias e entidades intermunicipais devem ser apresentadas às respectivas CCDR até ao fim do mês de novembro. O Governo revela ainda que as autarquias podem recorrer a uma linha de crédito que está a ser desenhada com o Banco Europeu de Investimento para financiar os restantes 40% dos prejuízos. No desporto, hoje é dia de supertaça. Havia uma ameaça de boicote por parte dos árbitros, mas Pedro Proença chegou a um acordo com os juízes numa reunião que aconteceu durante esta madrugada e que levou a que essa ameaça fosse levantada. Uma reunião que teve lugar em Tomar. O jornal A Bola avança que houve um entendimento para que assistisse a supertaça entre o Futebol Clube do Porto e Torriense. Em causa estão os polémicos áudios nos quais Pedro Proença critica a arbitragem em Portugal. De acordo com A Bola, a reunião durou cerca de 1 hora e meia. Todas as partes envolvidas ficaram satisfeitas com o ponto de entendimento a que chegaram e acordaram que há condições para realizar a supertaça. Antes também, o presidente da FPF já tinha divulgado uma nota a garantir que tem toda a confiança nos árbitros e que a qualidade do setor é inquestionável. Esta supertaça entre o Futebol Clube do Porto e Torriense tem início às 8:15 em Coimbra e, claro, vai ter relato e análise em direto aqui na Rádio Observador.
2: E voltamos a atualizar toda a informação no Jornal das 2 da tarde, também com Martim Madeira. E já a seguir temos conversas do fim do mundo, a segunda parte. Até já, Martim.
6: Até já.

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8: É agora 1h34. Fique com a segunda parte de Conversas do Fim do Mundo.

0: Estamos de regresso para a segunda parte das conversas do Fim do Mundo, esta semana com António Costa Silva, foi Ministro da Economia. Não gosta de ser apresentado assim, pois não?
1: Não. Chamo-me António.
0: Sim, António. Ainda lhe chamam o senhor ministro ou não? Nem os amigos.
1: Às vezes. Chamam, eu digo que já não sou ministro, mas as pessoas depois dizem ministro uma vez, ministro para toda a vida.
0: É verdade.
1: É uma carga grande que fica, mas pronto.
0: É o que é. É o que não está cá por causa disso, está cá porque é também um viajante e gosta do mundo. Justiça seja feita. António Costa Silva, o que é que o fascina quando procura viajar pelo mundo? O que é que procura ver? O que é que o atrai?
1: Atrai-me muito a compreensão de como é que as outras pessoas vivem, quais são os seus valores, o que é que desenvolveram em termos de civilização, de civilizações. Há civilizações como a ocidental e muitas, sobretudo do centro da Ásia, em que todo o seu testemunho está nos monumentos, nos grandes monumentos, nas grandes criações, mas tem outras civilizações, como a chinesa, em que os monumentos são menos importantes e o mais importante é a cultura, é a crença, é a filosofia. E, portanto, este contraste é muito importante porque permite-nos perceber que a espécie humana fez o seu percurso no mundo e construiu nos diferentes desafios, sim, que enfrentou, caminhos diferentes. Uhum. E, portanto, na viagem, o que me atrai muito é exatamente o caminho, é percorrer caminhos. Há um poeta extraordinário grego que é o Cavafi, que viveu em Alexandria, um dos maiores poetas para mim do século XX. Ele tem um poema, Ítaca, em que ele fala da viagem, uhum, de Ulisses. E a mensagem, alguns dos versos do poema, é viajar a viagem. Na viagem não importa muito o tempo de chegada ou o sítio para onde se chega, é também a própria viagem, fruir
0: é o processo
1: dessa viagem.
0: Não é?
1: E ele aconselha: demora o mais possível a viagem, uh-huh, para quando sejas velho e ancorares na ilha, sejas rico do que foi teu pelo caminho. Uh-huh. E portanto é esta riqueza que vamos construindo, porque uma viagem também é uma interrogação a nós próprios, é uma introspeção interior, é uma compreensão do mundo, e é a junção de todas estas coisas que nos torna melhores. E eu penso que a viagem torna-nos melhores, assim como a cultura, e isso é um caminho para a espécie humana, que muitas vezes tem esta tendência, digamos, guerreira nos seus genes, essa tendência autofágica, destruição da guerra. Penso que isto pode ser uma maneira de unir os povos, de construir grandes plataformas colaborativas e termos um mundo melhor.
0: É verdade que é o desejo, ao fim e ao cabo, de toda a gente, não é?
1: Absolutamente.
0: Mas coloca-se habitualmente, enquanto viajante, em situações de perigo? Como é que é o seu registro de viagem, António Costa Silva, habitualmente?
1: Não, às vezes há situações de perigo, lembra-me.
0: É um conservador a viajar, ou não?
1: Não. Eu gosto também da aventura e gosto, sobretudo, também não ter muitos planos. E quando se chega a fruir, para mim, chegar a uma nova cidade que não conheço e descobrir a cidade é extraordinariamente importante. Mas há, às vezes, zonas de perigo. Lembra-me que logo a seguir ao colapso da antiga União Soviética, em 1991, a União Europeia tinha um projeto que era o TASSIS, que é Technical Assistant, a Confederação dos Estados Independentes, e nós, na empresa em que trabalhava, a Partex, que era a empresa da Fundação Calouste Gulbenkian, ganhámos um grande projeto para desenhar o master plan dos campos de petróleo e gás na Sibéria Ocidental, em Tiumene.
0: Okay.
1: E, portanto, era apanhar o avião daqui para Moscovo. Por exemplo, um dos voos saiu muito tarde, foi daqui para Barcelona e chegou ao aeroporto de Sheremetyevo, já eram 3 da manhã, eles deviam estar à minha espera às 11 da noite, não estava ninguém no aeroporto. E o que é que se passa? Nessa altura os aeroportos na Rússia eram controlados pelas máfias. E então eu, quando saí sozinho, vieram logo ver e eu disse: bem, eu tenho que arranjar uma maneira de me libertar disso. E então não aceitei a proposta de nenhum deles, fui para o fundo, sentei-me e estive para aí uma hora a estudá-los, todos que estavam lá.
0: Okay.
1: Depois escolhi um jovem. E porquê? Porque semanas antes...
0: A estudá-los mesmo, a estudá-los
1: para escolher... Em
0: português diz-te a tirar a pinta de cada um deles, é
1: exatamente
0: isso?
1: Exatamente, não correr perigo. Sabe porquê? Porque 3 semanas antes, em Krasnodar, um dos técnicos que estava lá nos projetos também da União Europeia foi raptado, quando ia do aeroporto para o hotel, roubaram-lhe tudo, deixaram nu, amarrado numa mata.
0: Caramba.
1: E foi uma situação extremamente difícil, mas felizmente correu bem. De qualquer maneira, é interessante porque numa das viagens de regresso, também estava no aeroporto já de Sheremetyevo, que é o aeroporto internacional, e naquela altura era proibido transportar rublos para o exterior. Eu distraí-me, tinha rublos comigo, e quando pus a mão no bolso, vi os rublos, guardei-os no depois aqui no bolso da camisa, e quando estava a olhar para a frente, estava um dos funcionários ali da polícia a olhar para mim. Eu até disse aos meus colegas, já estou tramado, que eles vão me intimar a justificar. Cheguei lá, não fizeram perguntas, pegaram em mim e meteram-me naquelas salas.
0: Sim.
1: Parece aqueles filmes de ficção científica, porque são salas dentro de salas, e às tantas estava nu a tentar explicar, eles mal falavam inglês, o que é que se tinha passado, perdi o voo, e foi uma situação muito difícil, mas depois lá me conseguiram libertar. Mas o perigo está sempre associado a essas questões.
0: Incrível, grande história essa. E depois foi à Sibéria então?
1: Fui múltiplas vezes à Sibéria, a Tiumen. Na inauguração do projeto saímos daqui, levamos garrafas do vinho do Porto para celebrar o kick-off meeting, o meeting inicial do projeto.
0: Uh-huh.
1: Éramos 3 ou 4 da equipa inicial. Na primeira reunião, do outro lado da sala, estavam 15 a 20 pessoas, e só falava o chefe, que era o senhor Smolkov. Parece aquelas cenas da altura da União Soviética. E então, quando terminamos a reunião inicial, o kick-off meeting, tentamos celebrar com Porto, distribuímos, eles pegaram no Porto, beberam, deitaram fora, disse, isto é vinho de mulheres, e puseram-se a beber vodka. Portanto, levamos daqui dos melhores portos que havia e chegamos lá para nada. Mas a Sibéria também tem as suas coisas. Por exemplo, perto da Tiumen,
0: uh-huh,
1: há uma cidadezinha que se chama Yelotorovsky, e Yelotorovsky é onde os companheiros do Pushkin, na altura que houve aquela revolta contra o Czar, foram todos exilados.
0: Sim.
1: Depois anda por aquela aldeia no meio da Sibéria que está desabitada, mas pode visitar as casas, e as casas têm pianos com as partituras, com os livros, porque aquelas famílias...
0: Casas abandonadas.
1: Abandonadas, uhum, mas transformadas numa espécie de museu que pode visitar, e uhum, portanto houve muita gente que terminou ali a sua vida. E portanto na Rússia tem isso, a Sibéria, para onde se exilam os dissidentes políticos.
0: É verdade.
1: E aqueles de que o regime não gosta.
0: Conte-me essa experiência, como é que foi de ver essa cidade?
1: Foi uma experiência incrível, porque nós ali temos o testemunho dos objetos, das partituras,

0: imensa dissidência em relação ao Czar, portanto, uhum, foram exilados para ali e desaparecem do mundo, são completamente desconectados, e é isto que os regimes às vezes também totalitários têm, é impedir e aniquilar a vida das pessoas, embora ali ainda tenham dado hipótese delas pelo menos contactarem alguns dos seus objetos e trabalharem com eles, sobretudo da cultura, da arte, da música.
1: Muito bem. África. O António Costa Silva nasceu em Angola, numa vila que tem um nome muito engraçado, Catabola,
0: exatamente,
1: não é?
0: Exatamente.
1: Que na altura se chamava Nova Sintra,
0: Nova
1: não
0: Sintra,
1: era?
0: Isso mesmo.
1: E a África é um continente que puxa por si enquanto viajante?
0: Sim. É? Puxa, puxa muito. Eu acho que a África é o continente onde desde logo a espécie humana, uhum, nasceu, não é? Há cerca de 300 mil anos, na fronteira entre a Tanzânia e o Quénia, na garganta do Olduvai, foi a partir dali que a espécie humana depois se desenvolveu e se espalhou pelo mundo. E eu tenho uma ligação umbilical muito forte com a África, com Angola. Ainda em setembro do ano passado voltei a Angola, fiz quase 4.500 quilómetros com a minha antiga turma de Engenharia de Minas da Universidade de Luanda.
1: Uau!
0: Portanto, fomos todos ao longo do país visitar exatamente os sítios. Fui à terra onde nasci, a Catabola, visitei a minha escola primária, foi uma experiência absolutamente extraordinária.
1: E como é que encontrou Catabola hoje?
0: Catabola está diferente, há muitas mudanças, mas fiquei contente porque a escola está a funcionar, tinha muitos miúdos na escola, eu levei material escolar, muitos cadernos, lápis e muito material escolar, e expliquei aos miúdos que tinha estudado ali naquela escola, eles ladearam, ficaram muito contentes, e depois também aconteceu o mesmo na cidade do Cuito, que era Silva Porto no tempo colonial, é Cuito hoje, porque eu fui visitar o meu antigo colégio dos Maristas, estudei no colégio, uhum, dos Maristas do Cuito, e o irmão marista que estava lá, quando soube que eu tinha sido aluno e percebeu a minha história, levou-me a uma das turmas em que estavam a lecionar e disse: olha, este senhor estudou aqui no Colégio dos Maristas, hoje vive em Portugal, chegou a ser ministro da Economia de Portugal, lá vem a questão toda, não calcula a reação dos miúdos, tudo a cantar, tirar fotografias como vieram-me abraçar, são que momentos absolutamente extraordinários. Eu acho que o povo angolano tem essa generosidade, essa capacidade de relação com o outro, e isso permanece intacto.
1: Portanto, fez 4.500 quilómetros em Angola.
0: Sim, saindo de Luanda, depois para Porto Ambuim, depois fomos a Conda, fomos a Benguela, a Lobito, descemos para o Lubango, a cidade do Lubango, que é a antiga Sá da Bandeira, para Moçambique, fomos ao deserto do Namibe, voltamos para o Uambo, e depois do Uambo para a minha terra, para o Cuito e para Catabola, e depois no regresso passamos por Malanje e pelas quedas de Calandula, que é uma das maravilhas do mundo, as quedas de água de Calandula. A estrada está muito má, sobretudo os últimos 14 quilómetros, mas Angola tem maravilhas naturais absolutamente extraordinárias.
1: Fale-me delas.
0: Estas quedas de água de Calandula, curiosamente, quando compara com as de Niágara, que são muito celebradas, são 4 vezes maior e são mais ou menos da mesma altura.
1: Então porquê é que nós não sabemos disso?
0: Porque isto não é propagandeado. Eu acho que Angola tem múltiplas coisas que merecem ser visitadas, sobretudo nesta zona. Tem também no sul, na parte do Namibe, tem a Velvicia mirabilis, que é a única planta que se dá no deserto. Tem múltiplas coisas. A cidade do Lubango é uma cidade que não foi tocada pela guerra, tem uma vida absolutamente impressionante.
1: Como assim?
0: Porque Angola é muito jovem, anda na rua, sente a energia da juventude. Quase a população jovem em Angola é absolutamente dominante. E uma coisa que me surpreendeu na própria cidade do Uambo, que já foi reconstruída porque foi muito atingida pela guerra, mas tem muitas universidades, tem escolas, e a população dominante na rua é jovem. E no Lubango eu estava a almoçar num restaurante e houve alguns senhores que vieram ter comigo, reconheceram-me e convidaram para ir visitar o projeto deles, que é uma fábrica de medicamentos que estão a construir, localizada entre o Uambo e a Kaala. E da parte da tarde fui visitar essa fábrica de medicamento, que se chama Oviembo. Oviembo é medicamento em Umbundo. É a língua daquela zona. E depois de ver aquilo tudo, perguntei então para os recursos humanos o que é que vocês fizeram. Eles disseram: contratamos as escolas aqui do Uambo, identificamos os alunos que estão a sair, demos a uma empresa internacional para analisar os alunos e o potencial. Eles identificaram 10 génios. Repare,
1: a sério?
0: 10 génios. E portanto, é o que eu digo: se as pessoas tiverem ferramentas, tiverem educação, os países podem se desenvolver. Mas infelizmente, nestes 50 anos, as condições de vida do povo angolano, com

0: independência também não melhoraram muito. A independência tinha, era inexorável, mas não houve a capacidade de desenvolver o país, diversificar a economia. E a população angolana, mais de 60%, ainda está na pobreza. E como dizia o Adam Smith, que é o fundador da economia política moderna, ninguém se pode sentir confortável numa sociedade em que a maioria dos membros passam fome. Portanto, Angola tem que investir muito mais na educação, na saúde, e tem que transformar, sobretudo, a sua economia. A agricultura tem que ser dinamizada, a própria indústria transformadora. Só que Angola deixou-se aprisionar naquilo que é a doença holandesa. É o petróleo, e é, como o petróleo gera receitas fáceis, a partir daí vive tudo numa espécie de economia rentista que asfixia o desenvolvimento do resto dos setores da economia.
1: É uma dor de alma, não é?
0: É uma dor de alma, sem dúvida.
1: Muito bem. Vê-se um dia a investir em Angola, António Costa Silva?
0: Não sei, a vida está sempre...
1: Do ponto de vista pessoal.
0: Eu recebo muitas solicitações. Sim. Ainda agora em junho vou lá a Angola, convidaram-me para ir lá falar ao sistema financeiro e ao sistema económico, e vou falar e contribuir. Também já escrevi um livro sobre estes 50 anos de independência, que é o balanço e o que é que Angola pode fazer diferente para o futuro, sobretudo na área agrícola e no tratamento da pobreza, porque em muitos destes países a pobreza não se olha para ela, a base da pirâmide nunca é contemplada. E para Angola, por exemplo, um projeto como o do microcrédito do Mohamed Yunus, do Banco Grameen, pode ser uma coisa fulcral para o país, porque, como ele diz, os pobres são empreendedores natos, não têm ferramentas, se lhes der, sabem melhor que ninguém como resolver a sua vida, e nós precisamos também trabalhar para resolver a situação destas pessoas.
1: Um empurrãozinho às vezes ajuda, não é?
0: Absolutamente.
1: Muito bem, falou em livros, também escreveu poesia. Deixa-me perguntar, houve alguma viagem que o inspirou a escrever uma linha, um verso, um poema?
0: Várias viagens, lembra-me de uma viagem à Líbia, que também foi uma viagem cheia de precalços, porque então, eu fui para...
1: Líbia, do tempo do Gaddafi ainda.
0: Tempo do Gaddafi. Fui para Tripoli, depois de Tripoli fui de avião para Benghazi. Benghazi é onde estão os grandes campos no sul de Benghazi de petróleo líbios, o Al-Sarar e outros. E o que é que se passa quando voltamos? O Gaddafi tinha chegado e fechou o aeroporto. Durante uma semana ninguém podia sair do aeroporto, porque ele controlava os voos todos, não queria que ninguém saísse daqui, dali. Mas, portanto, nós tivemos que ir para Trípoli, que são 1.200 quilómetros, de carro. E fomos pela Cirenaica fora, a grande província, depois a Tripolitânia. E na Cirenaica e depois na Tripolitânia, as grandes cidades romanas que tive a oportunidade de visitar, como Lepsis Magna e como Sebrata. E depois escrevi poemas sobre essas cidades. Elas estão absolutamente intactas. Elas não são visitadas por ninguém. E a cidade de Lepsis Magna foi muito dinamizada pelo imperador Septimio Severo, tem lá o arco dele, ele nasceu lá em Lepsis Magna, foi um dos centros do Império Romano, está praticamente intacto, e Sebrata a mesma coisa.
1: E convocou a escrever um poema.
0: Sim, para celebrar um pouco esta herança que a África também tem, e da sua ligação profunda, sobretudo no norte do Mediterrâneo, a todo o Império Romano e à cultura romana na altura.
1: Sábio de cabeça esse poema?
0: Não.
1: Mas sabe que foi escrito inspirado pela herança romana no norte da África. Muito bem. António Costa Silva, estamos a chegar ao fim. Vamos fazer check-out.
0: Ok.
1: Vamos embora. Vou pedir-lhe para completar as habituais frases. Então, na minha mala vai sempre...
0: Vão sempre livros de viagens e livros de poesia.
1: Ah, boa. Sobre o país ou a região
0: sobre
1: para onde viaja?
0: Sobre o país, sobretudo. Okay. E sobre a cultura.
1: Ok. Viagem com mais peripécias que realizei até hoje?
0: Foi uma viagem às Filipinas, porque saí de Lisboa para Frankfurt, depois para Bangkok, para Hong Kong, para Manila e depois para Palawan, porque em Palawan ia haver uma conferência que nós estávamos a organizar com a União Europeia sobre energia. E, portanto, as minhas malas perderam sempre. Portanto, eu ia de um sítio para outro e as malas vinham sempre atrás. E em Palawan foi extraordinário, porque no meio da conferência vem-me dizer que o homem, o chefe da Frente Moro, que é um dos movimentos rebeldes das Filipinas na altura, tinha feito a paz com o governo e queria intervir na conferência. E eu então comecei a pensar, portanto, temos que recebê-lo. Ele entrou com os guarda-costas, com as armas apontadas, e eu que tinha preparado um discurso para o receber e queria evocar a relação das Filipinas com Portugal por causa do Fernão de Magalhães. Porque o Fernão Magalhães morreu em 1526 em Mactan, ali perto, mas depois disse, não vou dizer isto porque isto ainda vai irritar. Mas esteve a falar para aí 2 horas, tipo Fidel Castro, porque tinha visitado os países países do Golfo, e o grande projeto dele era fazer uma ponte para ligar as ilhas nas Filipinas. As Filipinas têm mais de 7 mil ilhas. E, portanto, o homem passou ali o tempo. Às vezes a gente parece que vive num mundo de ficção.
1: E as malas apareceram depois?
0: Apareceram, okay. Sim.
1: Muito bem. O carimbo de passaporte ou o visto mais difícil de obter até hoje?
0: Foi esse. Nessa viagem para a Líbia foi um bocado difícil obter o carimbo.
1: O carimbo. Muito bem. A recordação de viagem mais cara?
0: É da Austrália. Portanto, eu fui à Austrália. A Austrália é um país continente.
1: Sim.
0: E, portanto, andei pela Austrália toda, mas é um país muito marcante.
1: Fez a costa ou também foi ao Outback?
0: Fui a Sydney, fui às Montanhas Azuis, mas fui à grande barreira de recifes de coral,
1: okay.
0: A Cairns.
1: Mergulhou?
0: Mergulhei. É absolutamente extraordinário. Aquilo é o maior ecossistema vivo do nosso planeta. É visto até do espaço. Está hoje a ser maltratado por causa das alterações climáticas. Depois a Austrália seduz muito por causa do livro que é o Songlines, Cântico Nómada, do Bruce Chatwin.
1: Uhum.
0: E o Bruce Chatwin, nesse livro, tem interrogações, porque ele era muito pela cultura nómada.
1: Era.
0: E ele diz porquê que a espécie humana se tornou, no reino animal, a mais sedentária e a mais infeliz de todas. E depois dizia o que é que temos que fazer, porque os nómadas,
1: sim,
0: para os nómadas, normalmente o mundo é perfeito. Os sedentários querem mudar o mundo. E depois dizia que os grandes professores da história, Jesus Cristo, Buda, ensinaram que nós devíamos era caminhar, andar. E que o caminho é que é a descoberta do futuro, e ao contrário disso, tornamos-nos muito sedentários.
1: Muito bem. A refeição mais estranha, qual foi, António Costa Silva?
0: Foi a refeição em Pequim, uma das primeiras vezes que visitei.
1: Sim.
0: Porque teve mais de 36 pratos, não sei bem o que é que comi naquela noite. Os chineses.
1: Mas era uma refeição de gala,
0: era.
1: Ok.
0: Os chineses comem tudo, foram eles que ofereceram, comem tudo o que mexe, não é? E a gente às vezes fica com certo receio do que é que está a comer, mas
1: sim,
0: foi muito estranha.
1: Nem soube o que é que comeu.
0: Algumas coisas não.
1: Nem vale a pena saber, não é? Já foi. Gostava de viajar com?
0: Com o Bruce Chatwin.
1: Ah, muito bem.
0: Ele já não é vivo, mas
1: não.
0: É um personagem que eu considero absolutamente fascinante.
1: Consta que tem uma carta de despedimento muito famosa. Vão procurar no Google porque vale a pena. António Costa Silva, chegámos ao fim. Qual foi a música que escolheu para fechar a conversa do fim do mundo?
0: Uma tarde em Itapuã. Foi a música que estava a tocar quando conheci a minha mulher há 41 anos atrás.
1: Uau!
0: E a nossa música Talismã.
1: Muito bem. Como é que se chama? A sua mulher?
0: Chama-se Luísa.
1: Luísa, um grande beijinho, não o conheço. António Costa Silva, muito obrigado.
0: Obrigado.
1: Foi um gosto. Estamos de regresso, 2 a 8 dias, para uma nova conversa do Fim do Mundo. Já sabem, sejam bons e boas viagens. Um arco-íris no ar.

0: mais uma edição de Conversas do Fim do Mundo, que está de férias, mas durante este mês recordamos alguns dos episódios mais marcantes, digamos assim. Hoje foi com António Costa e Silva, antigo ministro, também um apaixonado viajante. E agora estamos a um minuto do Jornal das Duas, da Rádio Observador.
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0: E agora, 1h59. Está na altura de atualizarmos a informação com o jornalista Martim Madeira. Primeiro, vamos aos títulos.
3: Um grupo de 22 países europeus pede uma reunião extraordinária para coordenar as fronteiras externas da União Europeia. As autarquias afetadas pelo comboio de tempestade já se podem candidatar ao Fundo de Emergência Municipal. E no futebol, Pedro Proenças com um acordo com os árbitros numa reunião que aconteceu durante esta madrugada.

0: São agora 2 horas em ponto. Vamos às notícias na Rádio Observador. Começa agora o Jornal das Duas, edição do jornalista Martim Madeira. E Martim, um grupo de 22 países europeus pede uma reunião extraordinária para coordenar as fronteiras externas da União Europeia.
1: Um grupo que é liderado pela Itália e pela Dinamarca enviou uma carta à Presidente da Comissão Europeia, ao Presidente do Conselho Europeu e à Irlanda, que assumiu a presidência rotativa do Conselho da União. Estes países querem uma reunião extraordinária com os ministros da Administração Interna dos 27 Estados-membros, na sequência desta crise migratória em Ceuta. Pedem uma avaliação comum da situação e um acordo sobre uma resposta europeia coordenada. O Presidente do Governo Espanhol também pede uma reunião de urgência com os ministros da Administração Interna dos 27 e critica as reações divergentes de alguns Estados-membros.
0: Entretanto, o ministro do Interior de Espanha garante que a situação está a voltar ao normal em Ceuta.
1: Fernando Grande Marlaska deixa uma mensagem de tranquilidade ao garantir que a normalidade está a ser reposta.
2: Ayer já manifestou o presidente do governo como o que vivimos el passado 30 de julho.
3: Ontem, como já teve a oportunidade de manifestar o presidente do governo, aquilo que vivemos em Ceuta foi, sem dúvida alguma, um ataque à integridade territorial de Espanha, à integridade territorial de Ceuta, e que não podíamos, de forma alguma, admitir. Por isso, imediatamente, dispusemos de todos os meios suplementários e necessários para fazer frente a esta situação. Nesse sentido, também estamos conscientes que, em menos de 48 horas, a situação em Ceuta não tem nada a ver com a que estava instalada e que a normalidade está, finalmente, a alcançar.
2: A situação em Ceuta não tem nada a ver e que a normalidade se está alcançando.
1: Fernando Grande Malarska alerta ainda que esta situação é obra de grupos criminosos de tráfico humano.
0: E Martim, os enviados especiais do Observador também descrevem, um cenário muito diferente em Ceuta durante esta manhã.
1: A jornalista Inês André Figueiredo dá conta de menos pessoas na rua e mais controlo na cidade autónoma.
4: O cenário é completamente diferente e há uma razão de ser para isso, porque quando Pedro Sánchez esteve aqui em Ceuta ontem, na sexta-feira, prometeu boias físicas no mar para impedir a passagem desses migrantes, dos marroquinos que tentam chegar a território espanhol, e é exatamente isso que vemos neste momento. Ontem à noite, por volta das 2 da manhã, não existiam boias, que foi a hora a que saímos daqui, e neste momento essa boia gigante, cor de laranja, está colocada no mar, tem vários barcos à volta, porque os migrantes poderão tentar passar, e essa zona já é muito mais funda e pode levar a outras mortes, como tem acontecido. Portanto, há essa segurança.
1: Reportagem de Inês André Figueiredo. As autoridades estimam que cerca de 69.500 migrantes já voltaram para Marrocos. Já o número de mortes subiu para 67. Entretanto, Alberto Núñez Feijó, o líder do Partido Popular e da oposição espanhola, também já chegou a Ceuta.
0: E viramos agora as atenções para a atualidade nacional. As autarquias que foram afetadas pelas tempestades do início do ano podem agora candidatar-se ao Fundo de Emergência Municipal.
1: O anúncio foi feito pelo Ministério da Economia e Coesão Territorial, mais de 6 meses depois destas tempestades terem atingido, sobretudo, o centro do país. O fundo vai financiar até 60% da reparação, reconstrução e reposição de infraestruturas e equipamentos públicos. As candidaturas dos municípios, freguesias e entidades intermunicipais devem ser apresentadas às respectivas CCDR até ao fim do mês de novembro. O Governo revela ainda que as autarquias também podem recorrer a uma linha de crédito que está a ser desenhada com o Banco Europeu de Investimento para financiar os restantes 40% dos prejuízos.
0: É um apoio que surge numa altura em que ainda há pelo menos 25 pessoas desalojadas de casa e estradas cortadas nos distritos de Lisboa e Leiria.
1: Com as câmaras municipais ainda a alertarem para falta de apoio ou atrasos no processo, Teresa Freire.
5: 6 meses depois, ainda há pelo menos 25 pessoas desalojadas. O balanço é feito pela agência Lusa, que contactou vários municípios. No distrito de Lisboa, há casos nos concelhos de Arruda dos Vinhos, Cadaval, Mafra e Alenquer. Já em Leiria, ainda há pessoas desalojadas das suas casas nos concelhos de Alcobaça e Óbidos. Quanto às estradas, por esta altura ainda há 6 cortadas nos mesmos distritos. Em Leiria, a circulação está proibida no IC9 e na Estrada Nacional 8. 186, na zona de Alcobaça. Já a Estrada Nacional 8 mantém-se cortada nos dois distritos, na zona do Bom Barral, em Leiria, e entre Torres Vedras e Mafra, em Lisboa. Por fim, a Estrada Nacional 115 também continua condicionada ao trânsito em duas zonas, entre a Rua dos Vinhos e Sobral de Montagraço, e entre o Cadaval e as Caldas da Rainha. Passados 3 meses da tempestade Christine, chegam à Agência Lusa queixas de vários municípios. As autarquias estão descontentes, consideram ser insuficientes as verbas que obtiveram do Estado a título de adiantamento. Têm, por isso, recorrido a meios financeiros próprios para avançar com a reparação dos danos causados em estradas, rios, equipamentos e praias. Destaque para os municípios da Ruda dos Vinhos e das Caldas da Rainha, que recorreram a empréstimos bancários.
1: Teresa Ferreira, com o balanço feito pela Agência Lusa, junto dos municípios mais afetados pelo comboio de tempestades que provocou danos na zona centro do país há 6 meses.
0: Seguimos agora para o desporto. Hoje é dia de Supertaça. Havia uma ameaça de boicote por parte dos árbitros, mas Pedro Proença chegou a acordo com os juízes numa reunião que aconteceu esta madrugada.
1: O que levou a que essa ameaça fosse levantada, o presidente da Federação Portuguesa de Futebol esteve reunido com os árbitros em Tomar. O jornal A Bola avança que houve um entendimento para que haja Supertaça entre o Futebol Clube do Porto e Torriense. Em causa estão os polémicos áudios nos quais Proença critica a arbitragem em Portugal. De acordo com A Bola, a reunião durou cerca de 1 hora e meia. Todas as partes envolvidas ficaram satisfeitas com o ponto de entendimento a que chegaram e acordaram que há condições para se realizar a Supertaça. Antes, o presidente da FPF já tinha divulgado uma nota a garantir que tem toda a confiança nos árbitros e que a qualidade do setor é inquestionável.
0: A Supertaça entre Futebol Clube do Porto e Torriense tem início às 8:15 em Coimbra e vai ter, claro, relato e análise em direto aqui na Rádio Observador. E Martim, agora com 7 minutos para lá das 14:00, há ainda mais destaques nesta tarde informativa.
1: A Aeroportos enviou à Agência Portuguesa do Ambiente um relatório final sobre o impacto ambiental do novo aeroporto Luís de Camões. Em resposta à Agência Lusa, a Aeroportos explica que entregou ontem o estudo de cerca de 5 mil páginas. Desenvolvido durante 1 ano e meio por mais de 60 técnicos, o relatório incide em temas como os recursos hídricos, o ruído, os sistemas ecológicos, a qualidade do ar, a saúde e a socioeconomia. A construção do novo aeroporto Luís de Camões deve começar em 2029 e ficar concluída até 2033. A marcha do orgulho LGBTQIA+, em Hamburgo, já começou e com medidas de segurança reforçadas. Em causa está o ataque da semana passada durante o Festival de Orgulho de Berlim, no qual morreu uma pessoa e 15 ficaram feridas. Para hoje, a organização da marcha espera pelo menos 250 mil pessoas. A polícia avança que vão estar no terreno o dobro dos agentes em relação à marcha do ano passado. O número de mortes no ataque russo na Ucrânia sobe para 10. O presidente ucraniano Volodymyr Zelensky reitera o apelo a um maior apoio à defesa aérea da Ucrânia na aplicação de mensagens de Telegram. Escreve, e cito, cada lote de interceptores de mísseis balísticos salva a vida do nosso povo e cada noite sem eles resulta em mais vítimas. Por fim, no desporto, o Benfica confirma que o jogo com o Académico de Viseu da primeira jornada do campeonato vai mesmo ser realizado à porta fechada. Em comunicado, o Clube da Luz diz que vai cumprir o castigo de um jogo sem adeptos na sequência de uma decisão da Autoridade para a Prevenção e o Combate à Violência do Desporto. Na origem do castigo estão vários processos relacionados com o arremesso de pirotecnia desde a época 22-23. Além do jogo à porta fechada, as águias foram multadas em 150 mil euros. O Benfica diz que os detentores de rede passe que não vão ver o jogo vão ser compensados e promete novidades para os próximos dias.
0: E é o ponto final no Jornal das Duas, edição do jornalista Martim Madeira.
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0: São agora 2:09, daqui a pouco temos a pop-up.
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0: Bom fim de semana na companhia da Rádio Observador. A emissão especial de desporto arranca às 7h30 hoje para acompanhar o Futebol Clube do Porto e Torriense. Antes ainda temos muitos programas no menu, nesta hora pop-up. Será que chegamos ao fim da leitura ou nunca vamos deixar os livros? Pop-up para ouvir agora.
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0: Sejam muito bem-vindos a mais um pop-up, o vosso semáforo, peço atenção para esta introdução, o vosso semáforo para os cruzamentos da cultura popular. Hã? Nada mal, não tem nada a dizer? Muito bem, seguimos em frente. Sinal vermelho, amarelo e verde, se assim quiserem. Maria Ramos Silva, Bruno Vera Amaral e Pedro Buxeri Mendes, neste que é, atenção, tragicamente, o último pop-up antes da pausa de agosto, para descanso do pessoal. Esta semana vamos tentar responder a uma pergunta simples, mas dramática. Será que a leitura está mesmo a morrer? O mais recente arauto desta desgraça foi a revista The Atlantic, revista americana, que recentemente publicou o ensaio The End of Reading, ou como diria Pedro Buxeri Mendes, em português, O Fim da Leitura. O texto aponta quebras nas vendas de livros, na leitura de jornais e revistas, fala da atenção roubada pelas redes sociais, pelo streaming, pelo mundo no geral, até ao que pode surgir vindo da inteligência artificial. Pedro Buxeri Mendes, vamos começar por ti. Foste tu que quiseste partilhar aqui com esta fantástica equipa este link, e fizeste muito bem, muito obrigado. Apesar de ser só para assinantes, o link, e vá o artigo, tornou-se uma estrela da internet, o que é bom sinal, quer dizer que afinal se calhar as pessoas leem, digo eu, vamos ver. O que é que te fascinou, barra intrigou, barra preocupou com este texto? Foi o facto de... Sentiste aqui alguma identificação, porque de facto concordas que isto da leitura está em perigo? Ou há aqui um lado um bocado... nós gostamos de ser superiores e avisar os outros quando achamos que há uma desgraça a caminho, não é?
1: Desde que eu nasci que a leitura está em perigo, não é?
0: Pronto.
2: Não por causa do teu nascimento, não,
1: acho que toda a gente, acho que é um assunto que nos habitua, se estivermos atentos, é um assunto que, sim, que aparece, não é? O artigo é um artigo bastante extenso, uhum. E escrito por uma mulher de 20 e tal anos, ou seja, não é uma, no sentido que não é uma senhora de 80 anos.
0: Sim, não estás a criticar a idade, não é isso?
1: Não, estou apenas a referir. É uma pessoa jovem, nova, da geração, acho que é Z, agora uhum. É Z, não é? E é interessante porque é mais sobre a cultura baseada num livro, e quando se diz livro, baseia-se na notação, portanto, naquilo uhum. que está inscrito ou escrito em algum lado e que perdura. Portanto, se eu escrever um livro, eu posso morrer, mas o meu livro continua, não é? Nesse sentido. Será mais sobre... Será que esse tipo de cultura estará a acabar? Já que, supostamente, as pessoas estão menos interessadas em ler. Eu devo dizer que... Evidente que este tipo de artigos e o interesse nesse tipo de artigos e até programas como este, à partida... assinala um certo declinismo. O declinismo e a nostalgia são uhum. atraentes, não é? São forças
0: sim.
1: gravitacionais que nos atraem, não é? Nós, pois é.
0: Naquele tempo, é que...
1: eu gostava tanto de ler. Como é que é? Na savana, não é? Na savana, não é? No bosque.
2: No bosque.
1: Não sei onde é que nós assistíamos.
0: Quando vocês quiserem.
1: Na erva, não era? Está na erva, é isso.
2: Está a melhorar.
3: Uma árvore. Enquanto folhas caíam na testa.
1: Roer uma espiga.
3: E esquilos.
0: E pó de anjo.
2: Tinhas uma palha assim também, não era? Pendurada.
1: Portanto, é bom sinalizar a virtude de que tivemos uma infância ou uma juventude ou um passado onde fazíamos a coisa certa. E agora não fazemos porque, entretanto, meteram-se coisas pelo meio, nomeadamente a vida.
0: E arranjamos culpados para isso, não é?
1: Pronto. Eu devo dizer que... Isto vai-te surpreender, Tiago.
0: A sério?
1: A sério.
0: Vamos a isto.
1: Passado tantos anos, eu tenho capacidade de surpreender.
0: É o segredo das boas relações.
1: Que eu tenho sido interpelado por uma emoção que eu descobri... Uma emoção...
0: Já estou surpreendido.
1: Estado de espírito. Um estado de espírito. E eu descobri que na Suécia há um raio de uma palavra para isto, que é a cultura da morte sueca. Chama-se Dödsdagar, que é... Bolas, quando eu morrer, a minha família vai ter que arrumar esta porcaria toda.
2: Okay.
1: Porcaria,
2: e eles tratam disso, eles são muito bons a antecipar isso.
1: Porcaria, entenda-se os meus livros.
0: Até porque têm imensas estantes, não é?
1: Então, tenho vindo a desfazer-me de alguns dos livros.
0: Ah, é?
1: Então,
0: mas traz para aqui.
1: Está bem, eu posso fazer. Mas, independentemente disso agora.
0: E sentes alguma mágoa, alguma dificuldade nisso?
1: Não, sinto ao contrário, sinto angústia sempre que algum novo livro entra na minha vida ou na minha casa. onde é que eu vou arrumar?
2: Ele está a praticar o desapego, como se diz. Está a fazê-lo tão bem que...
1: Os livros ocupam espaço, não é? Uhum. E ler, gostar de ler, é uma coisa que transcende a normalidade de uma forma, julga a pessoa que o diz, de uma forma, é como se, aqueles botões nos Fórmula 1 que tu carregas e vais por aí fora. Ainda esta semana eu via num jornal...
0: Digo eu sim, como se alguma vez tivesse conduzido no Fórmula 1.
1: Via num jornal...
3: Mas viste aquele filme com o Brad Pitt.
1: Uma autora que dizia... Faz aquelas perguntas no jornal, tipo, o que é para si a felicidade? Ou aquelas perguntas, em que momento é que te sentes sozinho? Ou, sei lá, estou a inventar agora. Ou quando é que te sentes pequenino outra vez? E fazia uma pergunta desse tipo a uma autora que dizia que um dos seus defeitos, acho eu, era continuar a comprar mais livros do que aqueles que é capaz de ler.
3: Também há uma palavra para isso, não sei se é em sueco.
1: Não sei, pronto.
3: É sério.
1: Em japonês,
3: é? Deve ser em japonês.
1: E eu a ler essas palavras.
3: Sério?
1: Eu a ler essas palavras, vi um pardal a pousar num ramo de macieira.
3: E a começar a descer e a cair para o lado.
1: Deixa eu rear. Porque eu não estou a duvidar da bondade da intenção.
0: Vocês hoje, parabéns.
1: Espera, não estou a duvidar da bondade da intenção, mas parem com isso, não é?
0: Sim, já chega.
1: Comprem livros.
3: Eu tenho uma explicação.
1: Pronto.
3: Eu tenho várias.
0: É. Nós já lá vamos.
1: Existe uma sacralização do livro no nosso país.
3: Não é só no nosso
1: não
3: país.
1: Não é só no nosso país, mas nós estamos em Portugal e, portanto, eu falo do nosso país. Reparem, por favor, se quiserem divertir, reparem como na praia as pessoas que levam livro vão sempre nas páginas iniciais, pegam no livro, leem meia página, põem um marcador, arrumam o livro de novo. Nunca, quer dizer, os livros nunca estão. Nunca
0: aparecem. Mas atenção, mas há aqui uma questão que é: dizem os números de facto que se lê pouco e isso não é bom.
1: Tá bem, mas isso podes perguntar ao Bruno e à Maria. Este foi o meu contributo.
0: Ok, sim senhora, estamos a
2: fica agora com essa parte.
0: Maria Ramos Silva, já agora, vamos a isto.
2: Pois isto vai ser muito difícil.
0: Ler é uma virtude? Ou é de facto uma coisa que devíamos fazer mais? Não é? E até que ponto, depois há o outro lado, que é até que ponto, ao mesmo tempo, é exageradamente apontada como salvadora de tudo e mais alguma coisa?
2: Pois, até porque nós podemos ler coisas como o Mein Kampf, não é? Que não é provavelmente o tio Patinhas, e portanto também há livros cheios de más ideias ou de planos assim um pouco diabólicos, não
1: o livro,
2: são propriamente
1: o livro de
2: virtuosos.
1: São Cipriano, não é?
2: Por exemplo, não é?
3: Grande sucesso.
2: Eu sinto que houve um tempo, pelo menos,
0: olha,
2: não sei se.
0: Está.
2: Não, porque recordo-me, quando estava a preparar este programa, estava-me a lembrar de uma história muito caricata que nós contamos na minha família, que é verídica. O meu bisavô era uma pessoa que acho que nunca foi a um médico na vida. Rejeitava liminarmente, achava que não fazia sentido nenhum, mas depois sempre que tinha algum sintoma ia a correr para a enciclopédia médica.
0: Okay.
2: Escolhia aquilo que se ajustava mais, isto é verídico, escolhia aquilo que ajustava mais àquilo que estava a sentir, deliberava que aquela era a doença que ele tinha e toda a gente na família tinha que passar a contar com aquele diagnóstico, portanto era assim que as coisas aconteciam.
3: E automedicava-se?
2: E automedicava-se, provavelmente. Ou não tomava nada.
1: Aos 500 anos.
2: Quase.
0: Teve uma vida longa?
2: Relativamente, sim. Para a fase. Hoje seria relativamente curta, mas para a fase.
0: Para os cuidados médicos.
2: Para os cuidados médicos da época. Para aquilo que ele consultava.
3: Com 43.
2: Os escolápios, eu julgo que sim. Mas isto para dizer que havia, de facto, uma fé cega de que aquilo que estava nos livros era um património, uma verdade completamente alienável. E, portanto, tu chegavas ao ponto de confiar mais no livro do que propriamente. No facto de consultares um especialista que tinha estudado para o assunto,
0: uma
2: ainda
0: técnica
2: que fosse.
0: Autorizada.
2: Sim, ainda que fosse, enfim, nos anos 50 ou 60 ou o que fosse. Eu acho que há aqui, sobretudo, dois pontos quando nós falamos hoje de livros e de ler, que é a necessidade de distinguir, por um lado, o objeto livro da experiência de leitura. Eu acho que isto aqui são dois pontos, são duas camadas muito, muito importantes. Eu falo da questão do objeto livro, porque nós estamos. Aqui já no meio, muito no meio, estaremos provavelmente ainda muito mais no meio da IA, mas a verdade é que se tem falado muito nos últimos tempos, daquele famoso projeto Panamá, não é? Da Anthropic, que basicamente, de uma forma muito, muito resumida, e perdoem-me de facto o zoom, mas é para conseguirmos condensar aqui a informação, tem feito o quê? Tem comprado ou tentado comprar milhares, se não milhões, de livros antigos, quer dizer, para eles já são antigos, que existem no mercado.
1: É o fim do mundo.
2: É o fim, exato, pronto, já lá vamos. Scanizar aquilo tudo e depois destruir os livros, portanto, aquele armazenamento toda a informação, ao contrário, enfim, daquela lógica que seguia no arquivo da internet, é para destruir. Coisa que não é ilegal, porque a partir do momento em que tu compras, podes fazer o que quiseres com o livro, não é? Podes estar fora, podes fazer uma queimada no jardim, enfim, pronto. Que nos choca muito enquanto geração atual, provavelmente, não é? Ficamos a pensar, pá, mas estes tipos agora andam a queimar livros, a destruir livros, enfim. Mas a verdade é que geração atrás geração nós sempre tivemos fomos assistindo a uma evolução na forma como convivemos com o livro, neste caso o objeto livro, a escrita, não é? Manual, se portanto aqui uma ideia muito manualidade também. E aquilo, na verdade, que é a forma como nós armazenamos, nós achamos que é importante armazenar a informação e como trabalhamos a memória. E nós temos casos caricatos. Pai, há muito pouco tempo, um artigo muito engraçado numa revista, já não me recordo onde, contava um episódio que é ilustrativo disso, de um escriba no século XII, que não tinha pergaminha à mão e então pegou num rascunho qualquer do Arquimedes e decidiu escrever. Ou seja, isto seria hoje o equivalente a então pegarmos, sei lá, num livro do Nobel e cortarmos aos pedacinhos para os miúdos fazerem uma brincadeira lá em casa. Portanto, é importante pôr as coisas em perspectiva, é importante lembrarmos de coisas que hoje já são muito completamente arcaicas, mas que foram absolutamente estruturantes do ponto de vista civilizacional, patrimonial, cultural da humanidade, como por exemplo a Biblioteca de Alexandria, que a certa altura era assim uma espécie de farol do mundo em termos de armazenamento, mas que no fundo também foi caindo em declínio, não porque tivesse sido incendiada, mas porque a própria civilização foi permitindo esse declínio. Portanto, em última instância, nós somos sempre os responsáveis pelo curso que esses objetos e que essa experiência têm. Posto isto, sobre outra camada ainda, e depois irei mais a isso mais adiante, mas a questão da experiência da leitura. Sim, o que eu sinto, e é isso que me preocupa mais, não é tanto se temos mais ou menos livros, é a forma como nós estamos a seguir e a experienciar essa informação. E aí eu sinto que o facto de ser mediado tem mudado muito a minha capacidade de memória, de atenção, de foco. Essa mediação, de facto, interfere e, sobretudo, muda muito aqui a forma como nós também interagimos. Quer dizer, ler o livro pressupunha, se fosse através de um ecrã, através dessa mediação da luz azul ou tudo mais, pressupunha que tu estavas, e para mim ainda pressupõe que estás isolado, em silêncio, estás dedicado àquilo durante uma, duas, três horas, e essa realidade é hoje completamente fragmentada. Não é? Essa realidade é hoje muito disputada e arrisca-se a ser uma coisa absolutamente de nicho. Portanto, eu acho que nós temos aqui de facto planos diferentes, posto isto também não estou tão catastrofista como o Pedro também não está, e presumo que o Bruno também não esteja. Claro que nos coloca, enfim, aqui um pouco em xeque, porque somos a geração neste momento e neste país que está a viver isto e de repente vê que a forma como nós estamos a consumir já não é a mesma como era ontem.
0: Bruno Vieira Amaral, uma das questões abordadas no texto fala da qualidade, entre aspas, daquilo que se lê como sinal de que a leitura tem vindo a decair. Aponta-se, por exemplo, que os clássicos é vê-los no cinema, não vamos lê-los, vamos esperar pela adaptação. Géneros como o romantasy e o young adult em alta, e a chamada literatura em baixa. Isto parece um problema? Parece de facto sintomático? Ou é só o mercado a funcionar e vamos lá com calma?
4: É sintomático de um tempo em que houve uma democratização no acesso à cultura e aos livros, no sentido mais amplo.
0: E de rótulos que há 20 anos que já não existiam.
4: Não existiam e passam a existir por questões de mercado, por questões do consumo. Eu não acho que nada disto seja catastrófico. O Pedro falava desse declinismo. De facto, nós vivemos aqui estamos sempre a viver numa espécie de paixão pelo crepúsculo. Estamos sempre aqui no fim de qualquer coisa, está a declinar, o sol está a se pôr.
0: Precisamos
4: e nós estamos
0: dessa tensão para viver, não é?
4: E o Pedro referia aqui a idade da autora do artigo da Atlantic. E há aqui uma certa tristeza, uma nostalgia, por tu dares importância e valor a uma coisa a que o resto das pessoas já não dá tanta importância, porque o estatuto social que o livro te dava, se calhar já não dá. Da mesma forma que profissões como professor ou médico também já não são respeitadas e veneradas como eram há 40 ou 50 anos, e as coisas mudaram. O estatuto do livro na sociedade também mudou. Nós em Portugal tivemos um período ali nos anos 80 que correspondeu ao fim, ao início da democracia e também do início de uma relativa prosperidade, em que uma ânsia de conhecimento e o estatuto social do livro estavam ali num equilíbrio, ou quase a chegar ali uma espécie de apogeu. Daí teres muitas pessoas que compravam Saramagos e Bessa Luís e Cardoso Pires e que vendiam 80, 90 mil, 100 mil exemplares. Alguém acredita que há 100 mil leitores de um livro da Agostina em Portugal? Não há! Não há, não há, nem nunca houve. A compra também era determinada pelo mercado, na altura. Uhum. Só que o mercado empurrava para coisas, sim, que têm um outro valor literário. Os jovens hoje leem, provavelmente não, leem coisas diferentes do, do que se liam há 30, 40 anos. Provavelmente leem coisas piores, leem também pior. Porque, e há um exemplo que é dado na Atlântica, uma comparação entre dois textos. Sim, provavelmente aquilo que se lê em média é menor exigência do que era há 30 ou 40 anos. Mas isso não é necessariamente mau para a humanidade. Eu acho que há aqui uma tentativa de pôr o livro no geral e a ficção em particular aqui num pedestal como salvador da humanidade, uma coisa com super poderes. Parece que o mundo agora está perdido porque estamos a criar idiotas e estúpidos, mas de onde é que vieram os estúpidos que existem agora? Uhum. Foram criados nesse caldo, que pelos vistos era maravilhoso, de cultura em que toda a gente mamava Dostoiévski e Essa de Queiroz desde criança. Quer dizer, os estúpidos são esses. Uhum. Essa tal cultura tão superior produziu isto, produziu esta cultura. Eu não acredito nada nessa capacidades, essas qualidades redentoras ou salvíficas do livro. Não acho que o futuro moral da humanidade dependa de lermos Dostoiévski, Essa de Queiroz, ou Virginia Woolf, ou James Joyce. Esta ideia de que a literatura dá uma espécie de superpoderes morais é completamente contrariada pela história, quer ao nível de jornais. Hoje falamos dos jornais de antigamente como se fossem bíblias, autênticas bíblias. Alguns eram panfletos, eram tabloides, eram completamente sensacionalistas, eram mal escritos, eram mal investigados. Alguém que se dedica um bocadinho a ir à hemeroteca e ler jornais portugueses de meados do século, que pronto, está bem, vivíamos numa ditadura com censura, se calhar vai dizer, se calhar o jornalismo em Portugal evoluiu para muito melhor. Uhum. Mas nós temos sempre esta tendência de dizer, não, mas antigamente eu chegava a casa e o meu pai estava a ler o diário de notícias e não sei o quê. Era um tempo perfeito em que as pessoas eram todas perfeitas, criaram um mundo de idiotas. Se calhar é a responsabilidade deles.
0: Muito bem, meus amigos, final da primeira parte do Pop-Up. Voltamos depois de um curto intervalo. Até já.
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17: Muito boa tarde, são agora 2:30 e vamos às notícias com Martim Madeira.
18: Um grupo de 22 países europeus pede uma reunião extraordinária para coordenar as fronteiras externas da União Europeia. É um grupo que é liderado pela Itália, pela Dinamarca, que enviou uma carta à Presidente da Comissão Europeia, ao Presidente do Conselho Europeu e à Irlanda, que assumiu a presidência rotativa do Conselho da União. Estes países querem uma reunião extraordinária com os ministros da Administração Interna dos 27 Estados-membros na sequência da crise migratória em Ceuta. Pedem também uma avaliação comum da situação e um acordo sobre uma resposta europeia coordenada. O Presidente do Governo Espanhol também pede uma reunião de urgência com os ministros da Administração Interna dos 27 e critica as reações divergentes de alguns Estados-membros. Entretanto, também o Ministro do Interior de Espanha garante que a situação está a voltar ao normal em Ceuta. Fernando Grande Malarca deixa uma mensagem de tranquilidade ao garantir que a normalidade está a ser resposta. No entanto, alerta também que esta situação é obra de grupos criminosos de tráfico humano. Na atualidade nacional, as autarquias que foram afetadas pelas tempestades no início do ano podem agora candidatar-se ao Fundo de Emergência Municipal. O anúncio foi feito pelo Ministério da Economia e Coesão Territorial, mais de 6 meses depois destas tempestades terem atingido sobretudo o centro do país. O fundo vai financiar até 60% da reparação, reconstrução e reposição destas infraestruturas e equipamentos públicos. As candidaturas dos municípios, as freguesias e entidades intermunicipais devem ser apresentadas às respectivas CCDR até ao fim do mês de novembro. O Governo revela ainda que as autarquias também podem recorrer a uma linha de crédito que está a ser desenhada com o Banco Europeu de Investimento para financiar os restantes 40% dos prejuízos. Este é um apoio que surge numa altura em que ainda há pelo menos 25 pessoas desalojadas de casa e estradas cortadas nos distritos de Lisboa e Leiria. Seguimos para o desporto. Hoje é dia de supertaça e havia uma ameaça de boicote por parte dos árbitros, mas Pedro Proença chegou a um acordo com os juízes numa reunião que aconteceu durante esta madrugada, o que levou a que essa ameaça fosse levantada. O presidente da Federação Portuguesa de Futebol esteve reunido com os árbitros em Tomar. O jornal A Bola avança que houve um entendimento para que haja supertaça entre o Futebol Clube do Porto e o Torriense. Em causa estavam os polémicos áudios nos quais Proença critica a arbitragem em Portugal. De acordo com A Bola, a reunião durou cerca de 1 hora e meia e todas as partes envolvidas ficaram satisfeitas com o ponto de entendimento a que chegaram e acordaram que, afinal, há condições para realizar a supertaça. Antes também, o presidente da FPF já tinha divulgado uma nota a garantir que tem toda a confiança nos árbitros e que a qualidade do setor é inquestionável. A supertaça entre o Futebol Clube do Porto e Torriense tem início às 8:15 em Coimbra e vai ter, claro, o relato e análise aqui em direto na Rádio Observador. Ainda no desporto, o Benfica confirma que o jogo com o Académico de Viseu da primeira jornada do campeonato vai mesmo ser realizado à porta fechada. Em comunicado, o Clube da Luz diz que vai cumprir o castigo de um jogo sem adeptos na sequência de uma decisão da Autoridade para a Prevenção e o Combate à Violência no Desporto. Na origem do castigo estão vários processos relacionados com o arremesso de pirotecnia desde épocas 22-23. Também foram multados com 150 mil euros. O Benfica diz que todos os detentores de red pass que não vão ver o jogo vão ser compensados e promete novidades para os próximos dias. Ainda, a equipa principal do Sporting esteve hoje a treinar durante esta manhã na Academia Cristiano Ronaldo. Depois da vitória frente ao Nottingham Forest por 4-1, a equipa voltou para a Academia para mais um treino de preparação. Os jogadores mais utilizados na noite passada fizeram um treino. Já os restantes estão às ordens do treinador Rui Borges. O próximo treino está marcado para a terça-feira de manhã, após 2 dias de folga concedidos pelo treinador.
17: E foram as notícias com o Martim Madeira. Mais desenvolvimentos no Jornal das 3 da Tarde aqui na Rádio Observador. Até já.

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2: São agora 2h34, fique com a segunda parte de Pop-Up.
3: Estamos de regresso ao Pop-Up com Maria Ramos Silva, Bruno Vieira Amaral e o Pedro Buxeri Mendes. Esta semana estamos a tentar perceber se chegámos de facto ao fim da leitura ou se as notícias desta catástrofe são claramente exageradas. Pedro Buxeri Mendes, há bocado fiquei... gostei muito daquele teu desafio sobre observar as pessoas na praia. Nós publicámos aqui, calma, já vou explicar. Publicámos aqui no Observador recentemente uma lista com sugestões de leitura para o vão, só com livros de não ficção. Posso confirmar que foi bastante lido, foi bastante partilhado, o que é bonito. Não sei, será é porque é verão, é porque é não ficção, é porque é uma lista. Eu gostei muito do teu desafio. Eu vou observar as pessoas e vou tentar perceber se de facto. As pessoas da praia.
2: E nossos ouvintes podiam fazer o mesmo e enviar-nos por e-mail
4: tirem fotografias a pessoas. Exato. Na praia. Tirem.
2: Não é isso.
4: Tirem. E depois venham cá falar connosco.
3: Na maior parte das vezes as pessoas estão no início do livro.
5: E aí ficam.
3: Porque há esta ideia do.
5: E aí ficam.
3: Agora, e contra mim fala, vamos dar sugestões de livros e tal. Mas depois de facto as pessoas leem aquilo. Livros para o verão. Será que o verão é de facto... As pessoas leem no verão, leem na praia?
5: Antigamente, nos tempos pré-internet, já aqui falei disso, acho que já falei disto aqui para aí 190 vezes.
3: Talvez.
5: Nos anos 80 e 90, os jornais faziam muitos suplementos de verão, não é? Chamavam Silly Season, a essa altura, porque supostamente não aconteciam coisas importantes. E faziam...
3: Agora é o que se vê.
5: E faziam aqueles inquéritos. O que é que não pode faltar na sua mochila da praia?
3: Exato.
5: Não usavam a palavra mochila, mas... Bola de Berlim, com ou sem creme? E as pessoas diziam sempre que era o tempo em que iam aproveitar para ler. As pessoas que iam para a praia diziam isso. As pessoas que ficavam em Lisboa diziam que adoravam Lisboa em agosto, porque não tinham ninguém, então finalmente podiam ir para o Jardim do Campo Grande ler.
4: Ou do Gulbenkian, é?
5: Sim. Estes inquéritos de verão são um pouco como aqueles artigos que a Visão e as revistas semanais faziam muito, e acho que ainda fazem, sobre nutricionismo, não é? Quais são os alimentos que fazem bem à pele? Pronto, então vamos ler, é a maçã, é o abacate, as sementes de chia, afinal, não é preciso. E os livros é um pouco a mesma coisa, que é, I wanna feel, eu quero me sentir cultural, eu quero me sentir, então vou ler aqui as sugestões do crítico, do observador, ou não sei se foi crítico, ou se foi, pronto.
3: Foram várias pessoas.
5: Mas curiosamente, quando nós falamos desse tipo de livros, e quando a palavra livro é enunciada e como uma bola de flipper está aqui no nosso cérebro de um lado para o outro, geralmente é a literatura highbrow, não é? Literatura, normalmente, até em Portugal costuma ser de um escritor sul-americano, não é? Normalmente um paraguaio.
3: É lá.
5: Normalmente um paraguaio.
4: Como um peso.
3: Tínhamos saudades.
4: Tínhamos saudades disto. Da América Latina.
3: Tínhamos saudades.
4: Um paraguaio a escrever sobre papagaios.
3: A seguir, só se falarmos do mais recente livro do Nick Cave.
5: Um amigo qualquer do Bruno Vieira Amaral. Não, literatura highbrow, assim, uma nova tradução do Chekhov, feita por um chinês só com pauzinho, ao som de uma flauta de bambu.
3: Estás a pedi-las?
5: Não, nós não temos, digo eu, uma literatura middle brow. Não tens grandes escritores, grandes ou pequenos, acho eu, escritores policiais.
4: Não tens grandes escritores assim.
5: Não, estou a dizer escritores de policiais, imagina. Nestas sugestões de livros, ou quando se fala em livros, ninguém está a pensar na criada, nem nos livros daquela Frida Macbeth Seller.
2: Olha, que eu vejo muito na praia. Mas
5: o observador aposto que não aconselhou nenhum.
3: Esta era uma lista específica de livros de não ficção.
5: Pronto, mas
4: se não fosse, também não aconselhava a criada.
3: Muito pouco provável.
5: Pronto, mas é isso. Ou seja, quando nós falamos de livros e aconselhamos livros e lemos sobre conselhos de livros, normalmente os livros mais fáceis de ler, deixa-me usar esta expressão, agora não estou a falar de qualidade, é indiferente, normalmente os livros mais fáceis de ler ou mais fáceis de entrar até não estão nesse tipo de elenco.
3: Sim, sim, sim, sim.
5: Pronto, é como a comida, quer dizer, é mais fácil comer cozida à portuguesa ou arroz de pato do que comer sementes de chia com abacate e
6: é melhor.
5: E peitos de frango.
6: E é melhor comer um cozido do que qualquer outra coisa.
5: Pronto, isso já depende de cada um. Eu pessoalmente só gosto de comida paraguaia, mas este tipo de inquéritos, sugestões de uhum. listas. Tem a vantagem de nós, quando clicamos para ler, ou quando uhum. estamos a folhear, nós estamos a fazer parte da...
6: Certo.
5: Demos o primeiro passo rumo àquelas sugestões, àquela...
6: E a sermos uma pessoa melhor.
5: Sim, que no fundo é o objetivo de todos nós, exceto uma ou duas pessoas, é sermos a melhor pessoa possível e, sobretudo, que os outros pensem que nós somos a melhor pessoa possível.
6: Ora, cá está.
5: Isso é muito importante.
3: Pois é, meus amigos. Maria Ramos Silva. Há um detalhe neste ensaio da Atlantic sobre o qual estamos aqui a falar que diz qualquer coisa como as frases dos best-sellers são um terço mais pequenas do que eram há um século. A minha
2: literatura é aquilo, não? Isto é quase
3: sim.
2: Literatura é aquilo.
3: Isto é
2: grama.
3: Isto é preguiça ou é só a evolução da linguagem, não é? Até que ponto, quer dizer, há 50 anos não houve alguém que também disse que um novo escritor estava a usar uma técnica que era uma vergonha e que era um atentado contra a literatura?
2: Oh, Tiago, assim...
3: Tiago,
2: há uma imagem recente que parece não ter a ver com isto, mas eu acho que de certa forma tem, que o Bruno certamente vai perceber o que é que eu estou a falar. Em Wimbledon há uma imagem que é absolutamente imponente. Não, na última edição de um senhor chamado Roger Federer, sentado sozinho.
3: Até eu conheço.
2: Sozinho, na Royal Box, completamente esvaziada de pessoas. Já toda a gente tinha debandado. E ele ficou ali, herculeamente, a assistir uma sessão noturna. Pronto, tinha o Zverev, mas depois uma pessoa ali mais de segunda linha, menos conhecida. E ele ficou, por respeito, porque é alguém que vem de um tempo e de um modo que traz consigo a elegância, a consideração e, sobretudo, uma forma de consumo destas coisas. Que pressupunha que as pessoas assistissem às partidas, uhum. do princípio ao fim. Ora, eu ainda há muito pouco tempo li uma coisa em que falavam de... Não tinha a ver com os livros, mas de alguma forma tinha a ver que é, mais uma vez, esta forma fragmentada como nós hoje consumimos tudo, de uma maneira uhum. geral. Nós estamos a picar o ponto. Nós uhum. não estamos propriamente a usufruir das coisas, a viver as coisas. Nós vamos aos sítios e as pessoas hoje vão, por exemplo, a estes grandes momentos desportivos para aparecerem, tirarem uma foto, fabricarem os conteúdos, fazerem os seus compromissos comerciais com as marcas, mostrarem a sua roupa. Tudo o que está a acontecer, que de antes ou até certo ponto era a âncora que mobilizava as pessoas, é hoje uma espécie de fundo de ecrã. Uhum. É o desktop. É o que está ali que nós inserimos de alguma forma. Isso é válido para as experiências desportivas e este artigo era precisamente sobre a forma como tu hoje e no futuro próximo, muito, muito brevemente, vais ter que vender, se estás a vender uma experiência desportiva desta, já não é da mesma maneira, porque as novas gerações, de facto, não querem estar sentadas 4 horas a ver um exercício destes. E, portanto, para os livros a questão é a mesma coisa. E volto

0: Percebes? Isto hoje é de facto muito difícil e parece uma realidade completamente arcaica, ultrapassada. Portanto, nós quando falamos, só voltando à ideia do fim do livro, ou desse precipício constante sobre o qual nós parecemos pairar, eu acho que lembra-me um pouco aquela relação que nós tínhamos com o alfaiate e com o pronto a vestir. O alfaiate não desapareceu, não é? Hoje existe como uma experiência de nicho, ultra qualificada, que nós valorizamos, lá está mais uma vez, como uma questão associada ao status e a essa sofisticação superior. E o Bruno tocava numa coisa que para mim é fundamental. Nós abrimos essa porta com tudo o que tem de bom e o mal quando democratizamos os processos. Isto é válido para os livros, é válido para as viagens, nós também tivemos um
1: é
0: tempo...
1: É válido para a roupa.
0: Para a roupa, é válido para tudo. Nós temos que saber viver com isto. Temos que, isto é, não se pode ter tudo, não é? Ou bem que nós vivemos num mundo completamente elitista em que só viajam os ricos e famosos e nós deixamos de ver, se calhar, pessoas com um ar muito mais descontraído e informal e de chinelos e de fato treino no aeroporto. Ou então, de facto, voltamos para um mundo em que está tudo no monopólio de uma elite, mas aparentemente essa elite também não fez bem o trabalho, porque, como o Bruno também lembrava e bem, então de onde é que vêm estas pessoas hoje que têm uma linguagem completamente pauperada, que não têm atenção, que não querem ler livros? Quer dizer, estas pessoas não geraram, não vieram de uma nave, não é? Vieram da barriga de alguém, estiveram, frequentaram casas de alguém, conviveram com os livros ou a ausência de livros de alguém, quer dizer, portanto...
2: Deixa-me só dizer que há uma entrevista da jornalista que escreveu o artigo,
1: que tem 20 e tal anos,
2: que se chama Rose Horowitz, e ela própria, que tem 20 e tal anos, e ela própria diz que a ideia de consultar o telefone lhe interrompe também a ela constantemente a leitura. Podem ver um podcast na Radio Atlantic, Is the Age of Reading Over?
3: Ora bem, Bruno Vieira Melo, tu és um lesado da tecnologia. Lês menos, custa
1: claro,
3: mais.
1: Claro. Eu vou aqui contar uma coisa que ainda não tinha contado. Não tem a ver com nenhum tio ou prima.
3: Olha, isso é que é uma pena.
1: Mas é, também não tem a ver com
3: queria mandar
1: paraguaios.
3: Queria mandar um abraço.
1: Manda um abraço. Eu não sei se lembram aqui, mas no início do ano eu estabeleci uma meta que era ler A Montanha Mágica.
3: Ah, é verdade.
1: Não se lembram disso. Então vou-vos fazer o ponto de situação.
0: Ainda ontem andei à procura, perdi outra vez. Isto acontece. Eu perco A Montanha Mágica
3: porque,
0: em casa.
3: É porque é pequeno o livro.
0: É uma coisa quase.
1: É a Montanha Mágica.
0: É uma coisa quase.
1: Desaparece.
0: Filosófica.
3: Vamos voltar debaixo de um móvel.
1: Eu posso te emprestar a minha montanha mágica, mas provavelmente indo para a tua casa também desaparece.
0: Perder.
1: Bem, a edição que eu estou a ler é má, é relativamente má, é uma de meados do século, acho que era da Livros do Brasil, com muitas gralhas, presumo que a tradução também não seja extraordinária, mas há uma nova edição recente, já surgiu neste ano, o que também é um motivo de alguma perplexidade, não é? Para quem é que são estes livros? Quem é que lê? Então eu vou na página 300, o livro tem 800 páginas, portanto em 6 meses este é o meu avanço, sendo que nas últimas semanas até adiantei e avancei no ritmo, e é um livro, de facto, difícil. É um livro difícil, é um livro exigente. É, não só do tempo, não é só pela dimensão, é pela forma como está escrito. E tu pensas, eu sou um escritor, ou sou uma pessoa que faz trabalho, o trabalho que faço é intelectual.
3: Sim.
1: Se eu tenho dificuldades para encontrar tempo, espaço, capacidade de concentração, também por todas essas solicitações,
3: claro,
1: que eu também sou vítima.
3: Vítima.
1: Se eu tenho um livro destes, hoje é para quem? Quem é que lê um livro destes? Mas podemos ir mais atrás. Quem é que lia estes livros? Porque parece que, afinal, deve ter havido aí uma geração de pessoas que nos anos 50 e 60, mas uma geração muito alargada, que estava tudo a ler estes livros.
3: Aos 6 anos já estavam a ler.
1: Já estava tudo. Agora vemos um fenómeno também semelhante com a Odisseia. Mas eu estou a falar deste exemplo específico, que são livros que... Como dizia a Maria, aqui fazendo essa comparação com o alfaiate, isso é um nicho. Este tipo de literatura é sempre, para mim, sempre foi.
0: Sempre
1: pode
0: foi.
1: Ter sido mais popular numa época, mas eu também fui à procura de dados e encontrei um inquérito que diz que, mesmo nos anos 20, em países mais desenvolvidos em termos de literacia, as pessoas que viviam nas cidades e que eram da classe operária, as que liam, faziam-no, não por

0: de formação intelectual, mas por entretenimento. Uhum. Estamos a falar de uma altura em que não havia rádio.
1: Charles Dickens, no século XIX.
0: E não havia outras solicitações.
1: E eram publicadas, desculpa, em folhetins.
0: E era por razões de entretenimento. Depois podes discutir uma série de coisas, se a linguagem se foi também progressivamente empobrecendo. Tudo isso é possível. Mas tu olhas, não houve nenhuma idade de ouro em que este tipo de autores, como um Thomas Mann ou um James Joyce, fosse uma coisa, quer dizer, de corriqueira.
2: Mainstream.
0: Está ali para toda a gente. Não é, nunca foi e nunca será. E se calhar agora estamos a viver, depois de termos vivido um período em que se casou essa sede de conhecimento com prosperidade e com o estatuto simbólico do livro, agora estamos a viver o fim, se calhar, dessa era, e em que determinado tipo de livros, nomeadamente a ficção literária e uma ficção literária mais exigente, acabam por ser, de facto, se tornam um produto de nicho, indo, quanto a mim, ao encontro do que é o seu espaço natural. Uhum. Pá, da mesma forma que Tarkovsky não é cinema de pipocas. Uhum. O Kubrick, muita gente pode gostar, mas não, e foi um grande sucesso, até cultural, na altura, mas estás a falar de experiências que, epá, por muito que custe, são experiências para poucos.
2: Uhum. Pedro Bustos Mendes, outro dos tópicos abordados aqui neste ensaio da Atlantic tem a ver com a forma como os livros são consumidos hoje, e há novas formas de consumo. A autora fala dos e-readers, não é? Ou seja, o Kindle ou o Kobo, ou o que vocês quiserem. Até que ponto esse tipo de consumo implica um leitor diferente, ou se é só uma questão formal? E mais curioso do que isso, ouvir um audiolivro é ler?
1: Deixa-me dizer-te duas coisas que vais achar curioso. Em primeiro lugar, o vinho tinto, quando é servido numa garrafa mais pesada,
2: ora cá está,
1: sabe-nos melhor.
2: Percebo.
1: Pronto. E um restaurante de peixe ao pé do mar, o peixe sabe-nos melhor do que se for na montanha, não é?
2: Sim.
1: Portanto, existem circunstâncias.
2: Sim, sim.
1: Existem circunstâncias. Não indo sequer ao e-reader ou ao audiolivro, eu lembro-me que na faculdade, quando lia um livro em fotocópias, porque estavam sempre escutados os livros, aquilo não era bem a sério.
2: Certo.
1: Portanto, quando tinha o livro propriamente dito, e o livro fosse meu, era de 1 a 10, era 10 a sério. Se fosse a biblioteca, era 7 a sério. Se fossem fotocópias, era 5 a sério. Portanto, se fossem os resumos de uma colega, eram 12. It doesn't feel right, não é? Ou seja, não... Sim. Ah, audiolivro, ah, e tal. Eu não consegui ainda, e já tentei usar o e-reader. Noto que na praia, sobretudo em pessoas que não parecem ser portuguesas, deixa-me dizer assim, usam muito leitores pequenos, não é? Que uhum. Eu não sei se é o Kobo ou se é o...
2: Mas eu vejo cada vez mais entre, pronto, leitores portugueses.
1: E era isso que eu ia dizer. Já ouço de pessoas que eu conheço, de duas ou três pessoas que eu conheço, que, uhum, que ah, não, eu não sei o quê, comprei no Kobo, é o da FNAC, não é? É o Kobo, acho eu.
2: É da Rakuten.
1: Sim, mas é o que se vende...
2: É o mais acessível.
1: Eu não quero estar a fazer aquelas coisas à televisão, não posso dizer marcas, e tu dizes sim, podes.
2: Já disseste.
0: Não, claro.
1: Eu ainda não consegui, mas nesta minha filosofia de vida, de tentar não encher a casa de coisas, depois, quando eu morrer, a minha família vai ter que se desenvencilhar, gostava de ser capaz de conseguir, porque eu, de facto, não preciso ter um volume da Montanha Mágica em casa, não é? Não, uhum. Não,
2: olha, quê, e se é? Calhar cuidavas melhor do aparelho e sabias onde é que estava o livro.
0: Mas deixa-me dizer que há uma diferença.
1: Sim,
0: não em relação ao e-reader, provavelmente também já terá algum neurocientista terá estudado isso, mas ouvir não é a mesma coisa que ler, não, ou seja, não ativas as mesmas zonas do cérebro.
1: Eu não consigo ouvir porque me distraio facilmente. E deixa-me dizer que no e-reader, para um tipo com o meu tipo de química cerebral, o facto de eu não ter a página seguinte no meu campo de visão, porque aquilo só tem uma página de cada vez, não é?
2: Sim.
1: Certo.
3: Tu não avanças, não é?
2: Não, carregas.
1: Faz-me espécie, como dizem.
2: Carregas e aquilo muda o ecrã.
1: Não está no meu campo de visão. Não está, a página seguinte não está lá.
2: Não estás a senti-la.
0: Não, e às vezes olhares assim, dás uma espreitadela para se o capítulo está, já acaba na página a seguir.
2: Deixa
0: ou
2: ver
0: não.
2: Se eu vou já ver o assado ou se vou até ao fim do capítulo.
1: Sendo que agora vou dizer uma coisa polémica, que é, eu tenho uma amiga.
2: Olá.
1: Lê sempre o final dos livros primeiro.
3: A minha bisavó fazia isso.
2: Epá, eu...
3: E só okay, se é que decidia se comprava ou não.
0: Ah, isso,
3: é verdade.
0: Isso é, dava tema para, para outro programa.
1: É isso.
0: E não vais por aí.
1: E o que eu estou a dizer é que certas séries são melhor, ficam melhores se as virmos do último episódio para o primeiro. Pronto, fico com este.
2: Não acredito.
1: Também, não
3: meu
1: acredito.
3: Deus, mas tipo o quê?
0: Não, bem, tens de experimentar.
2: Não, é isso. Se tiveres um exemplo, eu posso experimentar.
1: Não, já fizeste isso? Aquelas séries normais, uma que eu vou referir para o programa de segunda-feira, ver os episódios finais, portanto, aquilo que acontece, a resolução,
2: sim.
1: E depois ir recuando para ver como é que aquilo foi construído.
3: Mas as séries já fazem isso, começam pelo final.
1: Claro. E
3: como é que tu descalças a bota?
1: Fica.
0: É que quando entras num loop.
2: E filmes.
1: Quando a minha amiga me disse isso, eu achei a coisa mais absurda do mundo e hoje é uma coisa que faz sentido. Se eu estiver a ler um policial nórdico, um Joe Nesbo qualquer, eu não perco nada em saber quem é que foi o... A ideia é como é que ele depois constrói aquele crochê para
2: deixa-me só
1: lá.
2: Perguntar-vos uma coisa para acabar. Temos mesmo que acabar, havia muito para dizer. Vocês são contra ou a favor de eu não estou a gostar nada deste livro, vou deixar isto também?
0: Ah, sim.
1: Sou, claro.
2: Okay.
3: Sim, não,
0: isso é um direito do leitor.
3: Há muito pouco tempo na vida nós
1: é
3: temos
1: as relações,
3: que
1: presenciar...
0: Não é que não, eu o faça com muita frequência, muito raramente.
2: Ah, porque tu achas sempre que vai haver uma redenção.
0: Não, porque sou muito criterioso na escolha.
3: Pois é,
2: porque és muito bom.
0: Eu olho
3: mas
0: logo
3: quando
0: e
3: compras,
0: digo,
3: já ali uma, não é? Claro, faz um trabalho de casa.
2: Está bem, mas tens desilusões.
0: Sim,
2: poucas.
0: Como eu digo, eu só vou pela certa.
2: Muito bem. Meus amigos, final de mais um pop-up. Já sabem que podem inscrever-nos para popup@observador.pt e podem seguir-nos nas plataformas de podcast. No mês de agosto, agora sim, a notícia dramática, o pop-up vai de férias. 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
1: E podem ouvir em podcast todos os outros.
2: E podem, claro, podem escolher, podem fazer assim.
3: Traz para a frente,
2: um aleatório.
3: Podem começar pelo fim.
0: No nosso caso, vai dar ao mesmo.
2: Podem fazer um aleatório ou então ir lá atrás quando nós éramos mais novos.
3: Exato.
2: Muito bem, até segunda a quem nos ouvir nas sugestões e até setembro a todos os outros.
4: 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Estamos agora a 5 minutos das 3.
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4: E antes das notícias na Rádio Observador, fique com Joy Crooks, Somebody to You.

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2: Muito boa tarde, está com a Rádio Observador. São quase 3 horas. Vamos aos títulos com Martim Madeira.
3: O líder do Partido da Oposição de Espanha afirma que a situação se trata de uma ocupação premeditada. Culpa também o governo espanhol por pelas políticas falhadas e por a entrada destes migrantes em território espanhol. Ainda também a Presidente da Comissão Europeia garante que a maior parte dos migrantes que chegaram ilegalmente a Ceuta já estão em Marrocos.

0: São agora 3 horas em ponto. Vamos às notícias na Rádio Observador. Começa agora o Jornal das 3, edição do jornalista Martim Madeira. E Martim, começamos com a crise migratória em Espanha. O líder do Partido da Oposição de Espanha afirma que a situação se trata de uma ocupação premeditada.
1: Alberto Núñez Feijó, líder do PP, reitera a ideia propagada nas redes sociais de que estes migrantes entraram em território espanhol por incentivo do governo marroquino. Mas, acima de tudo, culpa o governo espanhol e o que diz serem as políticas falhadas do governo de Pedro Sánchez.
2: O que ha pasado aquí no es un incidente más, es una ocupación premeditada.
1: O que aconteceu aqui não é mais um incidente, é uma ocupação premeditada e sem precedentes no território espanhol. É o resultado de decisões políticas falhadas que impediram o primeiro dever de qualquer governo: garantir a segurança da nossa gente, defender a nossa soberania e, é claro, proteger as nossas fronteiras. Todo o apoio ao povo ceuta num momento de extraordinária gravidade, gravidade que persiste no dia de hoje.
2: Todo o apoio al pueblo ceutí en un momento de extraordinaria gravedad, gravedad que persiste en el día de hoy.
1: Já o governo espanhol, pela voz do ministro do Interior, garante que a normalidade está a ser resposta.
3: Ayer ya manifestó el presidente del gobierno cómo lo que vivimos el pasado 30 de julio.
4: Ontem, como já teve a oportunidade de manifestar o presidente do governo, aquilo que vivemos em Ceuta foi, sem dúvida alguma, um ataque à integridade territorial de Espanha, à integridade territorial de Ceuta, e que não podíamos, de forma alguma, admitir. Por isso, imediatamente, dispusemos de todos os meios suplementários e necessários para fazer frente a esta situação. Nesse sentido, também estamos conscientes que, em menos de 48 horas, a situação em Ceuta não tem nada a ver com a que estava instalada e que a normalidade se está, finalmente, a alcançar.
3: La situación en Ceuta no tiene nada que ver y que la normalidad se está alcanzando.
1: Fernando Grande Malarsca alerta ainda que esta situação é obra de grupos criminosos de tráfico humano.
0: E Martim, os enviados especiais do Observador também descrevem um cenário muito diferente em Ceuta durante esta manhã.
1: A jornalista Inês André Figueiredo dá conta de menos pessoas na rua e mais controlo na cidade autónoma, especialmente agora com as novas boias que estão a ser colocadas com um comprimento de 500 metros.
5: O cenário é completamente diferente e há uma razão de ser para isso, porque quando Pedro Sánchez esteve aqui em Ceuta ontem, na sexta-feira, prometeu boias físicas no mar para impedir a passagem desses migrantes, dos marroquinos que tentam chegar a território espanhol, e é exatamente isso que vemos neste momento. Ontem à noite, por volta das 2 da manhã, não existiam boias, que foi a hora a que saímos daqui, e neste momento essa boia gigante, cor de laranja, está colocada no mar, tem vários barcos à volta, porque os migrantes poderão tentar passar, e essa zona já é muito mais funda e pode levar a outras mortes, como tem acontecido. Portanto, há essa segurança.
1: Reportagem de Inês André Figueiredo. As autoridades estimam que cerca de 69.500 migrantes voltaram a Marrocos. Já o número de mortes subiu para os 67.
0: A Presidente da Comissão Europeia garante que a maior parte dos migrantes que chegaram ilegalmente a Ceuta já estão em Marrocos.
1: Numa publicação na rede social X, a Presidente da Comissão Europeia escreve ainda que nenhum destes imigrantes chegaram ao território europeu de Espanha ou à restante da União Europeia. Ursula von der Leyen deixa ainda a nota de que o sistema de controle de fronteiras europeu precisa de ser reforçado. Momentos antes, um grupo de 22 países europeus pediu uma reunião extraordinária para coordenar as fronteiras externas da União Europeia, um grupo que é liderado pela Itália e pela Dinamarca, pedem uma avaliação comum da situação e um acordo sobre uma resposta europeia mais coordenada. Também o Presidente do Governo Espanhol pede uma reunião de urgência com os ministros da Administração Interna dos 27 Estados-membros e critica as reações divergentes de alguns.
0: E viramos agora as atenções para a atualidade nacional. As autarquias que foram afetadas pelas tempestades do início do ano podem agora candidatar-se ao Fundo de Emergência Municipal.
1: O anúncio foi feito pelo Ministério da Economia e Coesão Territorial. Mais de 6 meses depois destas tempestades terem atingido sobretudo o centro do país, o fundo vai financiar até 60% da reparação, reconstrução e reposição de infraestruturas e equipamentos públicos. As candidaturas dos municípios, freguesias e entidades intermunicipais devem ser apresentadas às respectivas CCDR até ao fim do mês de novembro. O Governo revela ainda que as autarquias também podem recorrer a uma linha de crédito que está a ser desenhada com o Banco Europeu de Investimentos para financiar os restantes 40% dos prejuízos.
0: E é um apoio que surge numa altura em que há pelo menos 25 pessoas desalojadas de sua casa e estradas cortadas nos distritos de Lisboa e Leiria.
1: Com as câmaras municipais ainda a alertarem para a falta de apoio ou atrasos no processo, Teresa Freire.
6: 6 meses depois, ainda há pelo menos 25 pessoas desalojadas. O balanço é feito pela agência Lusa, que contactou vários municípios. No distrito de Lisboa, há casos nos concelhos de Arruda dos Vinhos, Cadaval, Mafra e Alenquer. Já em Leiria, ainda há pessoas desalojadas das suas casas nos concelhos de Alcobaça e Óbidos. Quanto às estradas, por esta altura ainda há 6 cortadas nos mesmos distritos. Em Leiria, a circulação está proibida no IC9 e na Estrada Nacional 86, na zona de Alcobaça. Já a Estrada Nacional 8 mantém-se cortada nos 2 distritos, na zona do Bom Barral, em Leiria, e entre Torres Vedras e Mafra, em Lisboa. Por fim, a Estrada Nacional 115 também continua condicionada ao trânsito em 2 zonas, entre a Arruda dos Vinhos e Sobral de Montagraço, e entre o Cadaval e as Caldas da Rainha. Passados 6 meses da tempestade Christine, chegam à agência Lusa queixas de vários municípios. As autarquias estão descontentes, consideram ser insuficientes as verbas que obtiveram do Estado a título de adiantamento. Têm, por isso, recorrido a meios financeiros próprios para avançar com a reparação dos danos causados em estradas, rios, equipamentos e praias. Destaque para os municípios da Arruda dos Vinhos e das Caldas da Rainha, que recorreram a empréstimos bancários.
1: Teresa Freire, com o balanço feito pela agência Lusa, junto dos municípios mais afetados pelo comboio de tempestades que provocou danos na zona centro do país há 6 meses.
0: E seguimos agora para o desporto. Hoje é dia de supertaça. Havia uma ameaça de boicote por parte dos árbitros, mas Pedro Proença chegou a acordo com os juízes numa reunião que aconteceu esta madrugada.
1: O que levou que esta ameaça fosse levantada, o presidente da Federação Portuguesa de Futebol esteve reunido com os árbitros em Tomar e houve um entendimento para que haja supertaça entre o Futebol Clube do Porto e Torriense. Em causa estão os polémicos áudios nos quais Proença critica a arbitragem em Portugal. Antes também já tinha divulgado uma nota a garantir que tem toda a confiança nos árbitros e que a qualidade do setor é inquestionável.
0: Supertaça entre Futebol Clube do Porto e Torriense, início às 8:15 em Coimbra, começa às 7:30 aqui a nossa emissão especial desportiva na Rádio Observador. E agora vamos ao noticiário local.
1: Vamos a isso. A Câmara Municipal de Lisboa associa-se à campanha de sensibilização O Cancro do Pulmão Não Tira Férias. No âmbito do programa Lisboa com Saúde, a autarquia pretende promover iniciativas de saúde e bem-estar. O Dia Mundial do Cancro do Pulmão assinala-se hoje com uma campanha que quer combater o estigma e alertar para a importância do diagnóstico. Nas Caldas da Rainha, os comerciantes estão a lançar um abaixo-assinado contra o fim do trânsito entre a Rua José Malhoa e a Rua Capitão Filipe de Sousa. Os subscritores do documento consideram que o encerramento definitivo da circulação vai ter consequências negativas não só para os comerciantes, como para a população aí residente. O objetivo é recolher o maior número possível de assinaturas para que seja entregue à Câmara Municipal do Conselho. Em Aveiro, a Câmara de Albergaria à Velha adjudicou os projetos para a requalificação das margens do Rio Caima. Os projetos prevêem projetos de drenagem e regularização fluvial, assim como a proteção da área envolvente. Contra incêndios, a prestação de serviços tem um prazo de execução de 145 dias. Em Leiria, a empresa intermunicipal Tejo Ambiente foi distinguida pelas boas práticas de responsabilidade social e pela ligação ao ensino superior. A distinção foi atribuída pela Universidade de Leiria e Oeste, que destaca a criação de oportunidades para a integração de estudantes em contexto empresarial. A Tejo Ambiente diz que é um reconhecimento do trabalho realizado na comunidade e sublinha que quer apostar no desenvolvimento sustentável. No Barreiro, a Câmara Municipal anunciou vários condicionamentos ao trânsito devido às festas do Conselho. As festas do Barreiro 2026 ocorrem entre dia 14 e 23 deste mês, o que vai obrigar à suspensão de circulação rodoviária em várias artérias da cidade entre as 7 da tarde e as 2 da tarde, informa a autarquia. O acesso dos moradores às zonas de trânsito condicionadas vai ser garantido através da distribuição de cartões de acesso que podem ser levantados até ao dia 13 deste mês. Na Trofa, as festas de Senhora das Dores decorrem de 8 a 17 deste mês, na aldeia de Abelheira, em São Martinho de Bougado. O evento, que acontece anualmente em diferentes freguesias da cidade, conta com uma programação diversificada para todos os gostos. O cartaz musical é composto por artistas de peso, como Miguel Gameiro e Peruca. Vai haver também o espaço para festivais de folclore e cerimónias religiosas.
0: E foi o Jornal das Três com Martim Madeira.
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0: E daqui a pouco mais de um minuto temos nova edição de Isto Não Passa na Rádio.
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0: 11 minutos para lá das 3 da tarde, está com a Rádio Observador. Bom fim de semana e fique nesta hora com a nova edição de Isto Não Passa na Rádio.
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0: Música de Panda Bear e Sonic Boom na abertura do Isto Não Passa na Rádio. É a escolha do Tiago Pereira. Como é que se chama isto? Tiago, bem-vindo.
1: Então, chama-se Panda Bear e Sonic. Curiosamente, Panda Bear e Sonic Boom, duas assinaturas criativas de dois tipos. Eu não sei se entretanto ainda vivem os dois cá ou não, mas um vivia em Lisboa, o outro vivia em Sintra.
0: Que a crise da habitação, não
1: agora
0: sei,
1: não sei
0: se
1: como, é que, como é que está essa situação.
0: Em Cacilhas. Ou...
1: Mas.
0: Temos que perguntar aos amigos.
1: Noah Lennox e Pete Kemper. Isto é, estes dois já que colaboraram anteriormente. Tem um novo álbum que se chama A Question of When. Sendo que Question aparece com um ponto de interrogação, porque são artistas.
0: Claro, podem.
1: Este disco não está no Spotify, meus amigos.
0: É lá.
1: Não está no Spotify.
0: Que disruptivo.
1: E realmente és um preconceito.
0: Não sou nada. Então... Eu não disse nada.
1: Editaram este novo álbum agora em julho. Eu gosto muito disto.
0: Está a perguntar-te como se chama a canção Never Giving In?
1: Never, sim, é isso. Okay. É a primeira canção do álbum. Isto é gente que.
0: Ciro, eu gosto deste este hipnótico.
1: Gostam de fazer canções.
0: Qualquer coisa.
1: A canção, se tu fores ver no seu esqueleto, é muito básica, é sempre muito simples, não é? Eles. É a gente que gosta das canções A, B, C, tudo, mas depois tem este enorme bom gosto de brincar com as ferramentas, não é? E dão mais cor aqui, dão mais calor ali, mais frio acolá, e fazem disto um brinquedo e parecem garotos no recreio e pá, eu gosto muito.
0: Olha, já que estamos assim numa onda meia tropical,
1: é meio verão, não é?
0: Sim,
1: mas muito enevoado isto.
0: Sim,
1: muito enevoado.
0: Eu vou seguir um bocadinho esta toada e trazer aqui um disco que saiu agora em julho, creio que no dia 17, chamado Helado Tropical.
1: Ah!
0: Ok,
1: Muito desse moço aí.
0: Já tinha cá trazido o Helado Negro.
1: Mas é com um amigo, não é?
0: E agora ele tem uma amiga,
1: é uma amiga.
0: Acho eu, a Reina Tropical.
1: Ora, cá está.
0: Helado Negro e a Reina Tropical, nasce então este projeto Helado Tropical.
1: Nós estamos muito descapotável, pinha colada.
0: Pá, estamos. É o que pede o tempo, é o que pede a altura do ano.
1: E psicotrópicos também.
0: Gosto muito que o Helado Negro tenha como verdadeiro nome de batismo Roberto Carlos Lang.
1: E cá está, é um grande nome.
0: É um grande nome, Roberto Carlos Lang. E aqui está o Helado Negro de regresso. Tem muito do que já conhecíamos da música deste Roberto Carlos. Agora vou mostrar-vos só Sensacion. Uma das, acho que foi o segundo single para este disco chamado Helado Tropical. E eu acho que vai muito bem nesta época do ano, mas se não concordarem, podem sempre enviar um e-mail.

0: Estamos muito tropicais esta semana.
1: Tá, mas eu vou já acabar com esta brincadeira.
0: Ainda bem. Canções que descobrimos em julho. Esta chama-se Sensación. É de um disco chamado El Lado Tropical. Agora falava sempre assim o resto do programa.
1: Que a Vênia dele.
0: El Lado Negro com Reina Tropical, juntos num novo álbum que saiu a 17 de julho e que eu acho muito apropriado para esta época do ano. Agora, o Tiago vai falar-nos um bocadinho de Sara Negra.
1: Isto não tem nada a ver com esta época do ano.
0: Esta música chama-se Gira.
1: Gira. Sara Negra é nome artístico de Sara Ribeiro. Ela apresentou muito recentemente ao vivo em Lisboa, na Casa Capitão, o álbum Amor e Magia, concerto no qual eu não estive, fica já aqui esclarecido. Esta canção deixou-me curioso para perceber o que é que se passa aqui, porque parece-me que meio melancólico, mas com uma carga indie rock ali pelo meio, arrastada, não é? Tal como as emoções que a canção quer ilustrar também são arrastadas, e parece uma coisa completamente fora do zeitgeist, sabes? Não era suposto isto estar a acontecer em 2026, mas estas coisas de pop e do rock and roll têm esta estranha forma de vida, como diria a outra, e deixou-me curioso e deixou-me também interessado em perceber como é que isto funciona em palco, porque parece-me que há aqui muita atitude a descobrir.

0: Gira de Sara Negra, escolha do Tiago Pereira. Nota-se bem ali a bateria do Ricardo Martins, não é aquele.
1: Foi uma ótima ilustração.
0: Não foi? É assim que toca o Ricardo Martins. É um dos melhores.
1: Consegues fazer esse som com todos os bateristas?
0: Consigo. Alexandre Frazão é mais. Estão a inventar, por amor de Deus, não levem a sério o que eu estou a dizer. Gostei, há aqui atitude.
1: É, meu amigo. Diz confiar mais vezes em mim.
0: Sara Negra, com Gira, disco Amor e Magia, é o primeiro de originais.
1: Nisto e noutras coisas da vida.
0: É verdade. Olha, agora fiquei aqui um bocadinho indeciso sobre para onde vou.
1: Não, vai.
0: Vou muito rapidamente a Illusion, é uma das canções de um novo disco anunciado há pouco tempo por Leon Bridges. E sempre que o Leon Bridges lança alguma coisa, tenho que trazer aqui ao Isto Não Passa na Rádio. Porque gosto muito das coisas que ele faz. Chegará em setembro um disco chamado Happiness Anytime, que é o que toda a gente quer na vida, não é?
1: É.
0: Happiness Anytime.
1: É como a relação com as batatas fritas, não é?
0: Sim.
1: Mais ou menos a mesma coisa.
0: Ok. Só para dizer que, entretanto, ele está a dividir isto assim de uma forma estranha, que é de vez em quando lança um EP com 4 canções, depois quando totalizarem 12, chega o longa duração, né? E então já estão disponíveis as primeiras 4: Light the Way, Tears of Joy, Your Love is Electric, lançadas no dia 17, e esta Illusion é um disco muito inspirado pela música do Brasil, pela América do Sul, Afrobeat e depois o Soul, já característico da voz, alguma rouquidão, gosto que aquela coisa que ele tem, uma certa rouquidão, e está um bocadinho mais reggae, se quiseres.
1: É lá.
0: É verdade, principalmente nesta Illusion que eu trouxe para mostrar aqui o que será o próximo disco do Leon Bridges, que está a ser produzido por uma data de malta, inclusive por alguns dos elementos dos britânicos Jungle, que era uma coisa que eu não imaginava.
1: Os Jungle também andam metidos em tudo, é
0: tudo
1: qualquer coisa.
0: E vêm a Portugal em breve e estão a lançar canções novas também, uma da Wave que estive quase para meter esta semana, mas achei que já chegava, e aqui fica o Leon Bridges com Illusion. E daqui a pouco regressamos com mais descobertas de julho.

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5: São agora 3h31. Vamos às notícias com o Martim Madeira.
6: Começamos com a crise migratória em Espanha. O líder do partido da oposição espanhol afirma que a sua situação se trata de uma ocupação premeditada. Alberto Núñez Feijóo, líder do PP, reitera a ideia propagada nas redes sociais de que estes migrantes que entraram em território espanhol por incentivo do governo marroquino, mas acima de tudo culpa o governo espanhol e o que diz serem as políticas falhadas do governo de Pedro Sánchez. Já o governo espanhol, pela voz do ministro do Interior, garante que a normalidade está a ser reposta. Fernando Grande Malarska alerta ainda que esta situação é obra de grupos criminosos de tráfico humano. A Presidente da Comissão Europeia garante que a maior parte dos migrantes que chegaram ilegalmente a Ceuta já estão em Marrocos. Numa publicação na rede social X, Ursula von der Leyen escreve ainda que nenhum destes migrantes chegaram ao território europeu de Espanha ou à restante da União Europeia. Deixa ainda a nota de que o sistema de controle de fronteiras europeu precisa de ser reforçado. Momentos antes, um grupo de 22 países europeus pediu uma reunião extraordinária para coordenar as fronteiras externas da União Europeia. Um grupo, que é liderado pela Itália e pela Dinamarca, pede uma avaliação comum da situação e um acordo sobre uma resposta europeia coordenada. Também o Presidente do Governo Espanhol pede uma reunião de urgência com os ministros da Administração Interna dos 27 e critica as reações divergentes de alguns Estados-membros. Viramos agora a atenção para a atualidade nacional. As autarquias que foram afetadas pelas tempestades no início do ano podem agora candidatar-se ao Fundo de Emergência Municipal. O anúncio foi feito pelo Ministério da Economia e Coesão Territorial, mais de 6 meses depois destas tempestades terem atingido, sobretudo, o centro do país. O fundo vai financiar até 60% da reparação, reconstrução e reposição de infraestruturas e equipamentos públicos. As candidaturas dos municípios, freguesias e entidades intermunicipais devem ser apresentadas às respectivas CCDR até ao fim do mês de novembro. O Governo revela ainda que as autarquias podem recorrer a uma linha de crédito que está a ser desenhada com o Banco Europeu de Investimento para financiar os restantes 40% dos prejuízos, e é um apoio que surge numa altura em que há ainda pelo menos 25 pessoas desalojadas e várias estradas cortadas nos distritos de Lisboa e Leiria. Seguimos para o desporto. Hoje é dia de supertaça e havia uma ameaça de boicote por parte dos árbitros, mas Pedro Proença conseguiu chegar a um acordo com os juízes numa reunião que aconteceu durante esta madrugada, o que levou a que esta ameaça fosse levantada. O Presidente da Federação Portuguesa de Futebol esteve reunido com os árbitros em Tomar. O jornal A Bola avança que, de facto, houve um entendimento para que haja a supertaça entre o Futebol Clube do Porto e o Torriense. Em causa estão os polémicos áudios nos quais Pedro Proença critica a arbitragem em Portugal. Antes, o Presidente da FPF também já tinha divulgado uma nota a garantir que tem toda a confiança nos árbitros e que a qualidade do setor é inquestionável. A supertaça entre o Futebol Clube do Porto e o Torriense tem início às 8h15 em Coimbra. Vai ter, claro, relato e análise em direto aqui na Rádio Observador, com a emissão especial a começar às 7h30.
5: E voltamos com mais notícias no Jornal das 16h, também com Martim Madeira. Já a seguir temos Isto Não Passa na Rádio, segunda parte.
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0: Como habitualmente, no final de cada mês, resumimos aqui a matéria editada ao longo das últimas semanas, as canções que descobrimos em julho. Eu sou o Nelson Ferreira, está por cá o Tiago Pereira, que já trouxe aqui belas sugestões e que vai continuar
1: e
0: nessa senso.
1: Né? Bem, sim, sim.
0: Com Rijlen e Richie Campbell.
1: Não estavas à espera.
0: Não estava mesmo à espera. Pois não é, estava mesmo à espera.
1: É. Rijlen é uma moça. Como é que eu vou. Há aqui um bocadinho de história, rapidamente. Ela é filha de imigrantes cabo-verdianos em França e meteu-se nestas coisas da música.
0: É filha de diplomatas?
1: Não.
0: Maíra Andrade?
1: Não.
0: Também
1: não,
0: tem
1: não.
0: Assim um trajeto europeu cabo-verde, não é?
1: Não é bem essa onda. E ela meteu-se no hip-hop e no hip-hop em crioulo e foi assim que foi, se quiseres, descoberta. Vou usar esta palavra que é para abreviar caminho. Mas, e tu vais perceber isto quando ouvires a voz... quem trabalhou com ela percebeu que havia ali mais alguma coisa do que só, entre aspas, hip-hop, e que esta história poderia ser maior. Eu parece-me que foi uma escolha acertada, a história pode ser bem maior. Esta canção, Kokai, faz parte do álbum que foi editado agora em junho, chama-se Poi Beat. Tem várias, tem algumas colaborações. De junho para julho, eu acho que vai uma distância razoável, não faz mal nenhum.
0: Está ótimo, Tiago.
1: E esta cantiga tem aqui o Richie Campbell pelo meio, que se pode parecer estranho ou surpreendente para alguns, basta começares a ouvir e, sobretudo, depois quando entra o Richie Campbell, que também tem altas, não é? Com muitas novidades, faz muito sentido. É uma. Sabes como é que dizem os jovens? É um banger.

0: Bom balanço.
1: Já foi mais verão outra vez, não foi?
0: Bom balanço.
1: Pois é.
0: Obrigado. Rislen, Richie Campbell, Kokai. Creio que seja assim que se pronuncia.
1: É isso tudo, pá.
0: Esta canção trazida aqui pelo Tiago Pereira.
1: Vamos fazer trend setting, bora.
0: Vou ter mais verão, prometo que vou ter mais verão para daqui a pouco e até verão português.
1: É lá.
0: Mas agora não queria deixar de passar a triste notícia da morte do Glenn Anser desta semana. De resto, há artigo no Observador sobre esse assunto. Uma semana difícil, com a morte também do DJ francês Kavinsky, que de resto esteve em destaque aqui com a Night Call há pouco tempo, há poucas semanas, no Isto Não Passa na Rádio. O que me impressionou foi que toda a gente parece reconhecer em Glenn Anser daquilo que eu sempre achei, um tipo sem manias, com uma ótima carreira, uma carreira enorme, quer com os Frames, quer como ator, quer como Oscar de melhor canção numa banda sonora.
1: Sabes que vi o
0: Commitments?
1: O Commitments, pá, vi esse filme.
0: É um filme do Alan Parker, não é?
1: Muitas vezes.
0: É fixe.
1: Só há muito pouco tempo é que percebi que
0: era o Glenn
1: que tipo
0: era também. Eu a primeira vez que vi o filme também não sabia que...
1: Fazia
0: até
1: ideia.
0: Porque ele tinha 20 anos.
1: Não, mas o filme é pá, de 91, portanto...
0: Ou 19 anos, pá, ele era muito novo.
1: Mas desde então... Eu acho que uma pessoa com o meu estatuto e a minha responsabilidade...
0: Deveria saber isso. Não.
1: Pá, só há muito pouco tempo é que percebi isso.
0: Sim. O Glenn Anser tinha aqui alguma relação com Portugal, tocou em Portugal algumas vezes, era muito amigo do Walter Lobo e tinha acabado de editar um disco agora em junho.
1: E sabes o que é? Os irlandeses são muito portugueses e vice-versa.
0: Epá, sim, eu ando numa fase de Irlanda, porque comentei contigo há dias que vi o documentário do Sean McCogan dos Pogues e acho aquilo uma história irlandesa, a história quase da Irlanda, com ali em paralelo à história do vocalista dos Pogues. E agora acontece isto com Glenn Anser, um tipo também completamente irlandês, na música que fazia, na atitude que tinha perante a vida e também uma morte trágica num acidente de moto, é uma coisa que ninguém merece. E eu queria aqui trazer a Revelate, que até é uma música dos Frames, e que ele reinterpretou agora num disco que saiu em junho e que é o resultado de duas noites de concertos em Berlim, na Funk House. E depois saiu então este Don't Settle, volume 1 e volume 2, o volume 1 em abril e o volume 2 agora no final de

desse volume 2 de Don't Settle, gravado em Berlim em abril do ano passado. Glenn Unsworth com Revelate.

0: Ao vivo em Berlim, as canções de Glenn Anser, quer a solo, quer com os Frames e outras coisas que fez para bandas sonoras, estão aqui revisitadas nestes dois volumes de Don't Settle, Transmissions, East and West. Aqui esta Revelate é precisamente uma das canções do tempo dos Frames. A morte de Glenn Anser também marca esta semana no mundo da música e este disco é do final de junho, por isso encaixa aqui nas descobertas de julho que trouxemos. Falamos agora de Fifth Dimension, a escolha do Tiago Pereira. O que é isto? Não estou a ver o que seja.
1: Estás, claro que estás.
0: Estou?
1: Se eu te falar em The Age of Aquarius, Let the Sunshine In, sabes logo o que é que é.
0: The Sunshine In.
1: Pois, isto é aquela rapaziada ali que fez história entre finais de 60 e inícios de 70. Meio soul R&B funk, meio new age, místico... coisas e tal, mundo melhor, e foi agora lançada uma espécie de caixa, vá, edição especial.

0: material que reúne os álbuns fundamentais deste grupo, os álbuns lançados entre 67 e 74, e portanto eu pareceu-me que esta novidade antiga era suficiente para fazer aqui um momento de memória. E aqui está Up, Up and Away, que é precisamente a canção que abre o álbum de 67. Olha, eu acho que vale muito a pena. Portanto,
1: é para dançar? Mais ou menos. É um bocado espacial, não é?
0: É para refletir, pensando nas potencialidades que o manear de anca vai ter eventualmente.

0: Fifth Dimension, Up Up and Away, escolha do Tiago Pereira, canções que descobrimos em julho, e vamos fechar com música nacional de António Bastos. É um produtor que pelo menos conheceu como vivendo em Aveiro nos últimos anos, não sei se ainda está por essa região do país, mas é alguém muito talentoso e também muito alguém difícil de definir, porque me parece que salta por entre vários géneros. É um tipo muito dado à improvisação e a projetos de colaboração com grandes grupos, com grupos até ligados à tradição local ou de associações locais, Conservatório de Música de Aveiro. Ele tem uma série de projetos com quem vai colaborando. Já percebi que ele gosta de coisas que às vezes envolvem muitos elementos, tipo grupo coral e coisas assim. Mas há dias ele lançou, no passado dia 10, um single que me ficou no ouvido, chama-se You Are Amazing. É uma faixa que cruza aqui alguma eletrónica, que também é uma das marcas do António Bastos, synth-pop, algum no disco. Gostei do tema, achei que era bastante verão e uma ótima forma de terminarmos o Isto Não Passa na Rádio desta semana com a música do António Bastos. Sigam-nos nas redes sociais, porque ainda vamos ouvir falar mais dele. Ele já por cá anda há algum tempo, mas sempre muito, muito ativo, com muitos concertos. Vai ter uma digressão pelos Estados Unidos em breve e vai ter um regresso a Portugal no outono com muitos concertos. António Bastos, You Are Amazing, no fecho do Isto Não Passa na Rádio desta semana. Um abraço, Tiago.
1: Nelson, cuida-te. Isso é o mais importante.
0: Vamos a isso.

0: Isto não passa na rádio, nova edição já disponível em podcast. Daqui a pouco temos o Jornal das 4. Antes das notícias, Otis Redding.
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3: Muito boa tarde, são quase 4 horas. Vamos conhecer os títulos em destaque com Martim Madeira.
4: O líder do Partido da Oposição de Espanha afirma que esta situação de crise migratória em Espanha se trata de uma ocupação premeditada. Também a Presidente da Comissão Europeia garante que a maior parte dos migrantes que chegaram ilegalmente a Ceuta já estão em Marrocos. E ainda, as autarquias que foram afetadas pelas tempestades no início do ano podem agora candidatar-se ao Fundo de Emergência Municipal.
3: Muito boa tarde, bom sábado. São agora 4 horas, vamos às notícias. Jornal das 4 da Rádio Observador, com a edição de Martim Madeira, e começamos com a crise migratória em Espanha. O líder do Partido da Oposição de Espanha afirma que a situação se trata de uma ocupação premeditada.
4: Alberto Núñez Feijó, líder do PP, reitera a ideia propagada nas redes sociais de que estes migrantes entraram em território espanhol por incentivo do governo marroquino, mas acima de tudo culpa o governo espanhol e o que disserem as políticas falhadas do governo de Pedro Sánchez.
5: O que ha pasado aqui não é um incidente mais. É uma ocupação.
6: O que aconteceu aqui não é mais um incidente. É uma ocupação premeditada e sem precedentes de um território espanhol. É o resultado de decisões políticas falhadas que impediram o primeiro dever de qualquer governo: garantir a segurança da nossa gente, defender a nossa soberania e, é claro, proteger as nossas fronteiras. Todo o apoio ao povo ceuti num momento de extraordinária gravidade, gravidade que persiste no dia de hoje.
5: Gravidade que persiste en el día de hoy.
4: Já o governo espanhol, pela voz do ministro do Interior, garante que a normalidade está a ser reposta.
7: Ayer ya manifestó el presidente del gobierno cómo lo que vivimos el pasado 30 de julio.
8: Ontem, como já teve a oportunidade de manifestar o presidente do governo, aquilo que vivemos em Ceuta foi, sem dúvida alguma, um ataque à integridade territorial de Espanha, à integridade territorial de Ceuta, e que não podíamos de forma alguma admitir. Por isso, imediatamente, dispusemos de todos os meios suplementares e necessários para fazer frente a esta situação. Nesse sentido, também estamos conscientes que em menos de 48 horas a situação em Ceuta não tem nada a ver com a que estava instalada e que a normalidade se está finalmente a alcançar.
7: A situação em Ceuta não tem nada a ver e que a normalidade se está alcançando.
4: Fernando Grande Malarska alerta ainda que esta situação é obra de grupos criminosos de tráfico humano.
3: A Presidente da Comissão Europeia garante que a maior parte dos migrantes que chegaram ilegalmente a Ceuta já estão em Marrocos.
4: Numa publicação na rede social X, Ursula von der Leyen escreve ainda que nenhum destes migrantes chegaram ao território europeu de Espanha ou à restante da União Europeia, ficando apenas pelo norte da África. Deixa ainda a nota de que o sistema de controle de fronteiras europeu precisa de ser reforçado. Momentos antes, também, um grupo de 22 países europeus pediu uma reunião extraordinária para coordenar as fronteiras externas da União Europeia. Um grupo que é liderado pela Itália e pela Dinamarca pede uma avaliação comum da situação e um acordo sobre uma resposta europeia coordenada. O presidente do governo espanhol também pede uma reunião de urgência com os ministros da administração interna dos 27 e critica as reações divergentes de alguns Estados-membros.
3: E na atualidade nacional, as autarquias que foram afetadas pelas tempestades do início do ano podem agora candidatar-se ao Fundo de Emergência Municipal.
4: O anúncio foi feito pelo Ministério da Economia e Coesão Territorial. Mais de 6 meses depois destas tempestades terem atingido sobretudo o centro do país, o fundo vai financiar até 60% da reparação, reconstrução e reposição de infraestruturas e equipamentos públicos. As candidaturas dos municípios, freguesias e entidades intermunicipais devem ser apresentadas às respectivas CCDRs. Até ao fim do mês de novembro, o governo revela ainda que as autarquias também podem recorrer a uma linha de crédito que está a ser desenhada com o Banco Europeu de Investimento para financiar os restantes 40% dos prejuízos.
3: E no desporto, hoje é dia de Supertaça. Francesco Farioli elogia o percurso do Torriense na Taça de Portugal.
4: É uma partida histórica para a formação de Torres Vedras. Tem a oportunidade de conquistar mais um troféu depois de ter sido a primeira equipa da 2ª Liga a vencer a Taça de Portugal. O jogo que marca o arranque oficial da temporada 26-27 vai acontecer no estádio de Coimbra. Francesco Farioli afirma que o Torriense tem todo o mérito, mas garante que o Futebol Clube do Porto também está muito focado em vencer.
9: I think they did an amazing journey. Of course, Diogo mentioned the final.
10: Acho que eles fizeram um percurso extraordinário. O Diogo Costa já mencionou a final, que foi um feito realmente impressionante, mas também todo o caminho que fizeram até lá chegar e aquilo que têm feito nas últimas semanas para preparar a equipa não só para este jogo, mas também para o campeonato e para a competição europeia que vão jogar. Por isso, mais uma vez, têm todo o mérito e todo o nosso respeito, como sempre, mas o nosso foco está em nós, naquilo que queremos fazer e na abordagem que queremos ter no jogo da manhã.
4: Já Luís Tralhão, treinador de Torriense, acredita na capacidade dos jogadores para hoje surpreenderem o campeão nacional em título e repetirem o feito que fizeram contra o Sporting.
11: Ah, porque não, não é? Porque não? Quer dizer, a Taça de Portugal, nunca ninguém tinha ganho da 2ª Liga, tinha ganho a Taça de Portugal. Nós acreditávamos que poderia acontecer, sabe? E temos muita confiança naquilo que podemos fazer. Podemos criar dificuldades a qualquer equipa. E num dia, num jogo, tudo pode acontecer. Tudo aconteceu naquele dia com o Sporting. É uma competição, obviamente estamos aqui porque aconteceu esse dia e muitos outros dias na Taça de Portugal, atenção, não foi só por esse dia. E contra o Porto acreditamos, como é óbvio, que podemos voltar a fazer e os jogadores sabem disso, hoje falei disso com eles.
4: Os dois técnicos vão lançar a partida inédita que tem pela primeira vez na história uma supertaça com o campeão nacional frente a uma equipa que, da 2ª Liga que venceu também a Taça de Portugal.
3: A Supertaça entre o Futebol Clube do Porto e Torriense tem início marcado às 8h15 em Coimbra. Vai ter, claro, relato e análise em direto aqui na Rádio Observador. A emissão especial desportiva arranca depois da síntese informativa das 7h30. E agora terminamos o Jornal das 4, edição de Martim Madeira. Martim, até já.
4: Até já.
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3: Daqui a pouco temos Brainstorming.
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3: São agora 4h08, fique com Brainstorming.

0: bem-vindo ao Brainstorming, o magazine de criatividade da Rádio Observador, onde esta semana a grande estrela não é um festival, nem uma campanha, nem sequer uma boa desculpa para fugir daquela conversa chata com a vizinha do quarto andar. Esta semana destacamos uma série que já vai na quarta temporada, uma série de subidas, que continua a entregar episódios com a regularidade de uma saga que ninguém pediu para acompanhar, mas que toda a gente acaba por sofrer. Estamos a falar, naturalmente, da gasolina e do gasóleo simples, que tornam a nossa vida cada vez mais complicada, já que esta semana começa a prometer mais uma volta no mesmo enredo. Mais 9 cêntimos no gasóleo, mais 3 na gasolina, como quem diz que o depósito continua a ser o melhor sítio para a geopolítica mundial cobrar presença. Entre mexidas no ISP, tensões no Médio Oriente e a sensação geral de que o bolso já entrou em modo dieta de verão, surge a pergunta tipicamente portuguesa: será que ainda nos sobra mês no fim do plafond do cartão? Mas esta edição não vive só de combustível. Hoje recebemos Catarina Ferraz, responsável de marketing da Heineken Portugal. Vamos falar de música, festivais, ativação de marca e também da capacidade que certas campanhas têm de transformar gosto musical em ponto de encontro, ou pelo menos em bom pretexto para começar uma conversa, às vezes mesmo antes de entrar no recinto. Para além da conversa, temos as notícias da semana e por aqui há uma estação desportiva a arrancar com FOMO, um café que sabe rir-se de si próprio e um mercado digital que continua a crescer, mesmo quando o resto do país ainda conta cêntimos, com ar de quem faz contas ao futuro em tempo real. Vamos a isto?
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0: Começamos pela Sport TV, que assinala o arranque da época desportiva 2026-2027 com uma campanha multimeios protagonizada pelo Escalema. A criatividade é da Tux & Gill, a produção da Trix e o planeamento de meios é da Full Six. A comunicação passa por televisão, imprensa, rádio exterior e digital, mas também por uma ideia visual bem curiosa. Aviões nas praias, como se o verão estivesse a ser convocado para lembrar o país que a época desportiva não tira férias. O conceito criativo joga então com o medo de ficar de fora, o famoso FOMO, e apresenta a Sport TV como a casa dos grandes momentos do futebol e do desporto mundial em Portugal. A escolha do Escalema faz sentido porque junta alcance geracional e popularidade, e ao fim e ao cabo a campanha tenta exatamente fazer isso, fazer do início da época um acontecimento não apenas uma grelha de programação. Olhando para a lógica desta semana do Brainstorming, percebe-se bem a intenção. Quando já pagamos a vida a prestações, ao menos que o desporto ainda nos ofereça a ilusão de participação total. No fundo, esta é uma campanha que entra em campo com uma certeza simples. Há épocas que começam no calendário, mas só arrancam de verdade, quando ninguém quer ficar de fora.
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0: E agora, a Delta Q, que lançou a campanha digital Delta Q, depois do teu café. Com Bumba na Fofinha e Catarina Gouveia como protagonistas, a ideia parte de uma verdade diária tão básica quanto universal. Antes do café, o mundo é uma versão menos funcional de si próprio. Depois do café, já dá para conversar, produzir e até fingir entusiasmo com alguma credibilidade. Eu já tomei um. A campanha foi curada criativamente pela própria Mariana Cabral, a Bumba na Fofinha, desde o conceito ao guião, e aposta num registo humorístico que vive da autenticidade e da diferença entre perfis e comunidades. A comunicação essa passa pelo Instagram, TikTok, YouTube e plataformas de streaming como HBO Max e a Disney Plus, e procura reforçar notoriedade junto de públicos mais jovens, sem abdicar da identidade da marca. Mónica Oliveira do Grupo Nabeiro sublinha precisamente essa combinação entre humor, relevância e fidelidade à marca. E se de manhã somos uma bomba, à tarde podemos muito bem ser uma cat com veia. E nesta semana em que os combustíveis sobem como se tivessem agenda própria, há qualquer coisa de reconfortante. Portanto, numa campanha que assume sem vergonha que há um momento do dia que só o café nos devolve à espécie humana. Mais uma edição do Brainstorming. Nesta temos o prazer de conversar com a Catarina Ferraz, é responsável de marketing da Heineken Portugal. Catarina, seja muito bem-vinda aqui a este nosso espaço. Estamos aqui juntos hoje para olhar para uma campanha da Heineken com o mote "Os fãs têm mais amigos". Esta campanha teve a sua face mais visível no Nós Alive, ainda sem estarem dentro do recinto, desafiaram os festivaleiros a encontrar pessoas com o mesmo gosto musical e depois dentro do próprio recinto os fãs puderam encontrar estes amigos com os mesmos gostos. Explica-nos um pouco mais acerca desta campanha "Os fãs têm mais amigos". O que é que se pretende com esta campanha?
3: Então, primeiro, obrigada. É sempre ótimo termos a oportunidade de podermos falar de campanhas e tentar desmistificar um pouco uma coisa que parece só um vídeo de televisão e depois, de repente, se pode transformar em algo que impacta, de facto, as pessoas.
0: Uhum. E é isso que faz sentido, não é? São essas coisas que nos movem e que nos... Aliás, acho que hoje em dia, e não querendo estar a cortar a tua resposta e já lá vamos ao osso da campanha, mas acho que hoje em dia faz muito mais sentido esta parte de criar emoções, de criar experiências, do que propriamente termos aqui vídeos bonitos com fé diversos que depois não ficam, não é?
3: Claro que toda a gente adora vídeos bonitos, não é?
0: Sim.
3: E há prémios e tudo para vídeos bonitos, muitos. Mas de facto, uma marca hoje em dia vai marcar-me enquanto pessoa se me fizer sentir coisas, não é?
0: Sim.
3: E portanto não é tanta mensagem que me diz, mas eu acho que as marcas são um pouco como as pessoas, não é? Nós gostamos é de pessoas que nos fazem sentir determinadas coisas, não necessariamente pessoas que nos dizem coisas bonitas só. E portanto precisamos de sentir qualquer coisa quando temos esse impacto. Eu acho que as marcas acabam por ter o mesmo papel. Claro que é sempre bom poder nos apresentar de uma boa forma e da forma que as pessoas gostam, não é?
0: Sim.
3: Eu acho que uma campanha começa por aí, é quase que um cartão de visita. Mas não pode ser só isso, não é? Depois as pessoas têm que efetivamente sentir alguma coisa com as mensagens que nós estamos a passar.
0: Então, e como é que a Heineken tocou no coração e nas vidas destes fãs de música?
3: Então, o Nós Alive é de facto uma oportunidade muito boa para nós chegarmos perto das pessoas, dos portugueses e dos festivaleiros. Os portugueses adoram música, a área de entretenimento que mais gostam. Nós também temos a sorte de música e de festivais estarem muito ligados à cerveja, como é óbvio, portanto aí é um benefício para uma marca como a Heineken. E o Nós Alive é dos maiores festivais que nós temos em Portugal, é muito eclético, é urbano.
0: Não foi escolhido por acaso.
3: Eu nunca é escolhido por acaso, não é? E portanto tem muito fit, tem muito a ver com aquilo que é a própria marca Heineken e a forma como nos queremos afirmar e depois também comunicar junto dos portugueses. E portanto... era quase que um match perfeito, não é? Nós temos uma campanha que fala sobre os fãs poderem ter mais amigos e, portanto, aqui numa ótica de são os chamados passion points, não é? São aquilo que as paixões que nos unem, que nos permitem depois alargar a nossa rede de contactos, as nossas conexões e ter uma vida social se calhar diferente. E a Heineken é muito sobre isso, é muito sobre elevar a nossa vida social, é obrigar-nos a sair de casa e ir conhecer pessoas e termos experiências diferentes. Esta campanha dos fãs têm mais amigos é uma campanha global da Heineken, que nós obviamente trouxemos para Portugal e que estamos a ativar durante todo o verão, aliás um verão até bastante alargado. E parte deste insight, e foi feito um estudo para chegar a este insight da campanha, de que as pessoas, de uma forma geral, afirmam que as amizades mais próximas que têm, muitas delas são feitas em momentos como festivais de música, jogos de futebol, enfim, é quando se partilham paixões.
0: Okay.
3: E portanto, se 75% das pessoas nesse estudo disseram que comunidades de fãs as ajudam a conhecer novas pessoas, e isto é um insight poderosíssimo.
0: Mesmo?
3: Portanto, a partir do momento em que nós sabemos isto, e se temos uma campanha global, temos aqui de facto um ótimo ponto de partida para pensar, vamos então transformar uma campanha global em algo que localmente também possa ser muito relevante. E a verdade é que as pessoas quando vão aos festivais, nem toda a gente vai aos festivais com um grupo de amigos, não é? A verdade é que há pessoas que até vão sozinhas.
0: Sim, sim.
3: Porque pura e simplesmente gosto do cartaz ou gosto do festival, quero ir só lá curtir, não é? Ter um ótimo momento. E por outro lado, festivais mesmo que eu vá com o meu grupo de amigos são ótimas oportunidades de conhecer outras pessoas.
0: Sim, e o
3: que nós, exatamente, e portanto há grupos que às vezes entram, há pessoas que entram em grupos de 2 ou 3 em festival e saem lá em 10, 20, sim, o que seja, não é? E portanto, nós, a Heineken, o que procurou foi, então vamos potenciar isso, não é? Vamos fazer com que através da música as pessoas possam ter uma forma de perceber que têm uma paixão comum. E então partiu daí, foi desenvolvida uma tecnologia, portanto a Heineken como marca muito pioneira gosta também de estar neste campo. Foi desenvolvida uma tecnologia, uma pulseira inteligente que nós colocamos, primeiro temos que obviamente fazer login, e portanto fazemos login através do QR Code, entramos dentro do Clinker, que é essa plataforma e a pulseira inteligente. entramos com o nosso perfil de Spotify e, portanto, a partir desse momento o Clinker reconhece aquilo que são os nossos gostos musicais, okay. Só, é o único dado que ele lê, os nossos gostos musicais, colocamos a pulseira no nosso copo e vamos de brinde em brinde procurar pessoas que façam match musical connosco. Então, nós fazemos o brinde, a pulseira reage a esse brinde, é um código de cores, se for uma cor laranja há um match assim mais fraquito, uhum. Mas se for um código verde significa que existe match musical e depois encontram-se, portanto, a própria aplicação mostra os dois, sim, perfis dessa pessoa, dá uma percentagem, portanto, de fato, 60%, 70%, 80%, 90%, o que seja.
0: E depois mostra as capas de...
3: Mostra e diz, tu com esta pessoa tens um match de 85%, uhum. E a verdade é que vocês ambos gostam de... Bad Bunny, Rosalía, e Foo Fighters e por aí. E portanto, a partir daí tu conheces, ficas associado ao perfil dessa pessoa, uhum. Fica também na tua página do próprio Clinker, não é? Portanto, fica quase o histórico das várias pessoas com quem fizeste match, mais match ou menos, sim, match, sim. E é uma forma
0: posso,
3: de
0: posso
3: conhecer essa pessoa
0: também, não só pelos artistas que tínhamos em comum, mas como é possível vermos quais é que são os artistas mais ouvidos da outra pessoa. No meu caso funcionou também como conversation starter, porque o meu Spotify é também utilizado pelos meus filhos e entre os,
3: claro,
0: artistas mais ouvidos estava o Panda e os Caricas.
3: Claro, não. Qualquer, aliás, o medo, muitas vezes nós mesmo em equipa dizíamos, pá, quando formos experimentar isto, e nós temos filhos, quando formos experimentar isto não sei bem quem é que vamos fazer match. Mas a verdade é que, bom, a primeira parte boa é que o Clinker não foi buscar só aquilo que ouvimos ontem, não é? Há de facto um histórico que vai buscar, e é muito mais alargado do que isso, e portanto é muito, é de facto um ponto de partida de conversa e de conversas engraçadas. Eu acho que ninguém ficou indiferente quando de repente viu uma percentagem de um match a aparecer e olha que engraçado, ouvimos às vezes até pessoas que achamos que não têm nada a ver connosco, mas que estamos todos a ouvir as mesmas coisas, sim, e isso é um ponto de início de conversa muito interessante e é uma prova provada de que os fãs podem de facto ter mais amigos e que a música, enquanto paixão, pode de facto unir as pessoas, não é? Eu acho que é aí que tu consegues de facto fechar o círculo e pensar, ok, isto é traduzir uma campanha nem emoções reais, sim, que na prática podem impactar de facto a vida das pessoas.
0: E também tivemos a oportunidade de falar acerca disto no Nós Alive com uma parte da tua equipa. Acaba também por ser uma campanha mais sustentável do que, por exemplo, estarmos a entregar brindes, não é? Levamos algo para casa, mas é algo que vai dentro de nós.
3: Eu acho que é muito isso. Nós, a Heineken tem um desafio extra, uhum. Um benefício e um desafio extra quando está em festivais. O primeiro é, se calhar temos um leverage versus uma data de outras marcas, que tem a ver com as pessoas consomem o nosso produto no festival, uhum. Não é? E assim ou assim, não é? Portanto, as, sim, pessoas por norma, quando vão a festivais e quando vão a Nós Alive, consomem cerveja. Nós felizmente temos uma cerveja de ótima qualidade, é a nossa cerveja que as pessoas vão consumir. Isso é muito importante para nós. E o copo é o primeiro ponto de contacto, não é? Uhum. Portanto, termos milhares de embaixadores com um copo Wine que é Nós Alive, é quase como o primeiro, temos a nossa primeira ativação feita. Sim. E isso é logo uma contrapartida muito grande da forma como estamos no festival e como impactamos as pessoas. E portanto, uhum, estamos logo a dar um benefício.
0: Sim.
3: O que ainda depois transforma num desafio maior a forma como queremos dar o extra na nossa Heineken House, não é? Portanto, uhum, depois alguém que nos vai visitar e que visita a Heineken House e que nos dá esse prazer de ir à nossa casa,
0: sim,
3: então nós temos que o marcar de uma forma diferente, porque já consumiu o nosso produto, já tem um copo nosso na mão, certamente não vai ser um brinde que vai fazer toda a diferença. E, portanto, é muito mais através da experiência, das memórias, das emoções, que nós podemos fazer a diferença. E eu acho que as marcas têm cada vez mais que perceber que se não for através de criar boas memórias, não é? As pessoas, nós estamos sempre a dizer este clichê, não é? O que levamos da vida são as memórias, é o que fazemos, é as pessoas com quem estamos, é os sítios que visitamos. É um clichê, mas não deixa de ter uma base muito, muito real. E, portanto, enquanto
0: sim,
3: marca...
0: Porque depois levarmos uma t-shirt para casa, que depois se calhar só vamos dormir com ela, ou que vai servir,
3: sim,
0: para...
3: Sim, e não é mau.
0: Não é mau,
3: mas... Aquilo que me vai mesmo se calhar marcar foi de facto eu ter ali conhecido uma pessoa diferente.
0: Exato.
3: Ou ter tido uma interação com uma marca que me surpreendeu.
0: Uhum.
3: Eu acho que é muito à volta disto, porque Recall, e nós, vamos lá, o Nós Alive é um festival muito grande. A Heineken é uma marca que tem uma presença muito forte, mesmo a nível de visibilidade. É a marca, uhum, mais visível no festival, mais não seja porque tem bares por todo o lado. Nós este ano ainda por cima trabalhámos muito a estrela como um elemento icónico, e portanto havia estrelas vermelhas por todo o lado e sinalizava muito
0: drones.
3: Bem, até em drones. Portanto, é de facto um caminho em todo o festival, antes de chegar ao festival até ao fim do festival, em que havia estrelas vermelhas por todo o lado. Portanto, visibilidade nós temos, trabalhar a notoriedade da marca é importante. Mas lá está, nós queremos é marcar as pessoas naquele Nós Alive, naquele momento em que foram, pela paixão da música, ter uma experiência diferente.
0: Estamos quase a terminar o tempo da nossa conversa. Quero perceber se a aposta na música vai continuar, claro, na ligação à música.
3: Claro, a aposta na música é fundamental e estratégica para a marca Heineken. Como marca global, nós precisamos de cada vez mais ter uma relevância local. Como eu comecei por dizer, os portugueses adoram música. Mais de 80% dos portugueses dizem que adoram qualquer evento que esteja relacionado com música. Nós vamos estar no David Guetta, por exemplo, no grande concerto que David Guetta vai dar em Lisboa no dia 2 de agosto. A forma como vamos estar é muito diferente e tem muito a ver com visibilidade e com uma experiência até mais premium que depois podemos dar a quem gosta de música eletrónica. Vamos estar no Brunch Eletrónico em Lisboa, e aí lá está, não faz muito sentido trabalhar gostos musicais quando estamos em eventos
0: mais específicos. Não tem, claro.
3: Estamos presentes também no IARD, um festival diferente, e portanto a nossa ideia é
0: está a ganhar muita atração.
3: Muita atração, mas onde quer que estejamos de uma forma que faz totalmente fit com a marca, mas também com o próprio festival. E portanto, o festivaleiro do Nós Alive pede uma determinada forma de estar das marcas quando estamos depois em outro
0: portanto,
3: tipo
0: estão,
3: de eventos.
0: Estão presentes, mas não acriticamente e não...
3: Não de todo.
0: Não se utilizando da música, mas utilizando a música como veículo.
3: A música
0: para
3: é o veículo, exatamente. E portanto é através dessa paixão pela música que nós queremos estar presentes na vida das pessoas como algo que as ajuda de facto a potenciar novas conexões, conhecer pessoas novas, divertirem-se, terem memórias e guardarem boas memórias.
0: Se pudesse escolher uma música que faça fit com a Heineken,
3: olha,
0: que música seria essa?
3: Eu acho que é sempre as marcas são organismos vivos, não é? Vão passando por várias fases.
0: Sim.
3: E portanto era muito difícil para mim escolher uma música que representasse a Heineken como um todo, não é? Portanto, pensei um pouco numa música que tivesse a ver com a fase que a Heineken está agora a passar, com
0: Boa.
3: O verão que estamos a construir, com a mensagem dos fãs têm mais amigos, e lembrei-me do Seven Nations Army,
0: Boa.
3: Que é talvez uma música, primeiro, icónica, portanto, assim como nós, em Heineken, a Heineken é uma marca icónica, internacional, reconhecível em qualquer parte do mundo. Seven Nations Army, aquele início de música, provavelmente eu acho que não deixa ninguém indiferente.
0: Altamente cantável, mesmo sem letra.
3: É esse o efeito. É uma música que vai ter efeito em ti, no matter what, não é? Portanto, seja qual for, e que tem um efeito de crescendo, que tem um efeito de agregador. Tu mesmo que estejas sozinho, se calhar que vais-te abraçar à pessoa do lado para os dois entoarem aquela música. É uma música que está relacionada não só com eventos de música, mas também com desporto, com futebol, que é outra paixão que também une muitas pessoas, e portanto eu diria que é uma música que traduz muito bem aquilo que nós queremos que este verão seja, que é muito agregador, muito de convívio, e que interpela as pessoas a saírem, a fazerem coisas, a divertirem.
0: Com música, com amigos e com paixões que nos unem e que levamos dentro de nós para a vida, terminamos assim a nossa conversa com a Catarina Ferraz, responsável de marketing da Heineken Portugal. Obrigado por teres
3: vindo
0: ao Brainstorming. Muito sucesso,
3: obrigada.
0: Até breve.
3: Obrigada.

Quase a terminar o brainstorming, olhamos para o ano de 2025, olhamos lá para trás, isto porque o mercado português de publicidade digital cresceu 10,2%. Isto segundo o relatório da IAB Europe's EDX Benchmark 2025, que foi divulgado pela Mesa e Publicidade. A Europa, como um todo, atingiu os 131,1 mil milhões de euros, num crescimento de mais de 10%. Portugal ficou na 20ª posição em volume de mercado, com 612 milhões de euros. O estudo confirma que o crescimento foi generalizado, embora com diferenças grandes entre países e formatos. O relatório mostra também que o social foi a categoria que mais subiu, social networks, o vídeo ganhou peso dentro do display e o search continua a dominar em volume, ainda que com uma expansão mais moderada. Já em Portugal, o investimento em display chegou aos 180 milhões de euros, com o vídeo a representar mais de 30% desse valor. A publicidade em áudio também cresceu, com destaque para os podcasts. E se tiver uma marca que quer investir num podcast, sabe-se lá, por exemplo, um da Rádio Observador, que fala em publicidade, marketing, criatividade e muito mais, estamos de braços abertos para o receber. Afinal de contas, somos eficazes, ao que parece. É então um retrato claro de um mercado que continua a deslocar-se para formatos mais visuais, mais rápidos e mais ligados ao comportamento real dos consumidores. No fundo, os números dizem uma coisa simples. O digital continua a acelerar, mesmo quando o resto da economia pede ao país que faça contas ao litro. Resumindo e baralhando, desta vez no brainstorming falámos de uma época desportiva que quer obrigar toda a gente a ficar atenta, de um café que chega antes do humor e de um mercado digital que continua a crescer com força. A Catarina Ferraz, da Anica de Portugal, falou-nos de música, festivais, ativação de marca e da arte de transformar gosto musical em comunidade. Que é uma forma muito elegante de dizer que ainda há marcas que sabem juntar pessoas sem lhes pedir que encham logo o depósito. No fundo, esta semana lembra-nos que o preço dos combustíveis até pode seguir a sua própria série de suspense, mas o resto da vida continua a precisar de ritmo, de leveza e de alguma inteligência para não nos levar todos para a reserva. Sem reservas e com a leveza do costume, este seu brainstorming está de regresso na próxima segunda-feira, depois das 10 da noite. Fica sempre também disponível em podcast, nas plataformas habituais e, claro, no site do Observador e nas nossas redes sociais. Com a ajuda à produção da Inês Neto e a sonoplastia sem chumbo da Mariana Sousa Aguiar, do Pedro Oliveira, do Bernardo Almeida, do Arthur Costa, do João Werner, do Tomás Ferreira, do Rafael Pego, eu sou o Hugo Silva e até à próxima edição. Lembre-se, há coisas que sobem sem pedir licença, mas o bom humor continua a ser o único combustível que ainda não entrou em crise. Até para a semana!

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7: Bom sábado, está com a Rádio Observador. E vamos às notícias com o jornalista Martim Madeira.
8: Começamos com a crise migratória em Espanha. O líder do Partido Opção Espanhol afirma que a situação se trata de uma ocupação premeditada. Foi o que disse Alberto Núñez Feijó, líder do PPP, que reitera a ideia propagada nas redes sociais de que os migrantes entraram em território espanhol por incentivo do governo marroquino, mas acima de tudo culpa o governo espanhol e o que diz serem as más políticas do governo de Pedro Sánchez. Já o governo espanhol, pela voz do Ministério do Interior, garante que a normalidade está a ser reposta. Fernando Grande Malarska alerta que esta situação é obra de grupos criminosos de tráfico humano. O Presidente da Comissão Europeia garante que a maior parte dos migrantes que chegaram ilegalmente a Ceuta já estão em Marrocos. Numa publicação na rede social X, Ursula von der Leyen escreve ainda que nenhum destes migrantes chegaram ao território europeu de Espanha ou à restante União Europeia. Todos os migrantes se mantiveram na zona do enclave, no norte de África. Deixei ainda a nota de que o sistema de controle de fronteiras europeus precisa de ser reforçado. Momentos antes também, um grupo de 22 países europeus pediu uma reunião extraordinária para coordenar as fronteiras externas da União Europeia. Um grupo que é liderado pela Itália e pela Dinamarca pede uma avaliação comum da situação e um acordo sobre uma resposta europeia coordenada. O Presidente do Governo Espanhol também pede uma reunião de urgência com os ministros da Administração Interna dos 27 e critica as reações divergentes de alguns Estados-membros. As autarquias que foram afetadas pelas tempestades no início do ano podem agora candidatar-se ao Fundo de Emergência Municipal. Um anúncio feito pelo Ministério da Economia e Coesão Territorial, mais de 6 meses depois destas tempestades terem atingido, sobretudo, o centro do país. Este fundo vai financiar até 60% da reparação, reconstrução e reposição de infraestruturas e equipamentos públicos. As candidaturas dos municípios, freguesias e entidades intermunicipais devem ser apresentadas às respectivas CCDR até ao fim do mês de novembro. O Governo revela ainda que as autarquias também podem recorrer a uma linha de crédito que está a ser desenhada com o Banco Europeu de Investimento para financiar os restantes 40% dos prejuízos. Seguimos para o desporto. Hoje é dia de Supertaça e Francesco Farioli elogia o percurso do Torriense na Taça de Portugal. É uma partida histórica para a formação de Torres Vedras. Tem a oportunidade de conquistar mais um troféu, depois de ter sido a primeira equipa da 2ª Liga a vencer a Taça de Portugal. Este jogo, que marca o arranque oficial da temporada 26-27, vai acontecer no estádio da cidade de Coimbra e Francesco Farioli, na conferência de antevisão, afirma que o Torriense tem todo o mérito e também Luís Tralhão, o treinador do Torriense, acredita na capacidade dos jogadores para surpreender o campeão nacional e repetir o feito frente ao Sporting. Esta partida é histórica porque é a primeira vez que numa supertaça temos o campeão nacional em título e uma equipa da 2ª Divisão Nacional de Futebol. Ainda sobre esta partida também, Pedro Proença teve uma reunião com os árbitros depois de ter sido ameaçado um boicote à supertaça por parte dos juízes. Depois dessa reunião, chegaram ao entendimento de que a supertaça pode decorrer na normalidade e Pedro Proença diz que os árbitros e toda a entidade de arbitragem é excepcional e que não vê mal nos árbitros em Portugal. A supertaça entre o Futebol Clube do Porto e o Torriense tem início às 8h15 em Coimbra. Vai ter relato claro aqui na Rádio Observador, com a emissão especial a começar às 7h30 da tarde.
7: E voltamos a atualizar a informação no Jornal das 5 da tarde, também com Martim Madeira.

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2: São agora 4h35, vamos atualizar as temperaturas a esta hora. Braga está com 29 graus, Porto 24, Aveiro 23, Viseu com 34 graus esta hora, Coimbra 29, Leiria 27, Lisboa 31, Setúbal também com 31, Faro com 28.
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2: Bom sábado, faça uma boa viagem na companhia da Rádio Observador. Temos música até ao Jornal das 5. A Geração V depois das notícias das 5 da tarde. Fica agora com Picas, Quem Eu Quero Agora.

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1: 17 minutos para as 5 da tarde. Atualizamos toda a informação à hora certa aqui na Rádio Observador.

0: Это James Cone, Damn Your Eyes. Já a seguir, Hermanos Gutierrez e Leon Bridges com Elegantly Wasted. Está com a Rádio Observador e agora há 5 minutos do Jornal das 5.
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2: Muito boa tarde, está com a Rádio Observador. Bom fim de semana. Vamos conhecer os títulos do Jornal das 5 com Martim Madeira.
3: A União Europeia vai ter uma reunião de emergência para discutir a situação em Ceuta. É uma informação dada pela Sky News. Vamos ter os ministros da Administração Interna dos Estados-membros negociar em reunião sobre esta situação através de videochamada. Também o líder do Partido da Oposição Espanhola afirma que a situação se trata de uma ocupação premeditada e a Presidente da Comissão Europeia garante que os imigrantes chegaram ilegalmente em Ceuta já estão em Marrocos.
2: Cinco horas em ponto, vamos às notícias. São as notícias das 5 da Rádio Observador com Martim Madeira e começamos com a crise migratória em Espanha. A União Europeia vai ter uma reunião de emergência para discutir a situação em Ceuta.
3: Uma informação dada pela Sky News, esta reunião será na próxima terça-feira e será entre os ministros da Administração Interna dos Estados-membros através de uma videochamada. A Irlanda, que agora preside rotativamente a União, diz que convocou esta reunião do Conselho de Justiça e Assuntos Internos da União Europeia para debater os próximos desenvolvimentos em relação a esta crise migratória em Espanha. Esta decisão surge depois de um grupo de 22 países europeus ter pedido uma reunião extraordinária para coordenar as fronteiras externas da União Europeia, um grupo que é liderado pela Itália e a Dinamarca, que pediram uma avaliação comum da situação e um acordo sobre uma resposta europeia coordenada. O presidente do governo espanhol também pediu uma reunião de emergência com os ministros da Administração Interna dos 27 e criticou as reações divergentes de alguns Estados-membros.
2: E o líder do Partido da Oposição de Espanha afirma que a situação se trata de uma ocupação premeditada.
3: Alberto Núñez Feijóo, líder do PP, reitera a ideia propagada nas redes sociais de que os imigrantes entraram em território espanhol por incentivo de Marrocos, mas, acima de tudo, culpa o governo de Pedro Sánchez pelo que diz serem políticas falhadas.
4: O que ha pasado aqui não é um incidente mais. É uma ocupação.
5: O que aconteceu aqui não é mais um incidente. É uma ocupação premeditada e sem precedentes de um território espanhol. É o resultado de decisões políticas falhadas que impediram o primeiro dever de qualquer governo: garantir a segurança da nossa gente, defender a nossa soberania e, é claro, proteger as nossas fronteiras. Todo o apoio ao povo ceuti num momento de extraordinária gravidade, gravidade que persiste no dia de hoje.
4: Gravidade que persiste en el día de hoy.
3: Já o governo espanhol, pela voz do ministro do Interior, garante que a normalidade está a ser reposta.
6: Ayer ya manifestó el presidente del gobierno cómo lo que vivimos el pasado 30 de julio.
7: Ontem, como já teve a oportunidade de manifestar o presidente do governo, aquilo que vivemos em Ceuta foi, sem dúvida alguma, um ataque à integridade territorial de Espanha, à integridade territorial de Ceuta, e que não podíamos de forma alguma admitir. Por isso, imediatamente, dispusemos de todos os meios suplementares e necessários para fazer frente a esta situação. Nesse sentido, também estamos conscientes que em menos de 48 horas a situação em Ceuta não tem nada a ver com a que estava instalada e que a normalidade está finalmente a alcançar.
6: A situação em Ceuta não tem nada a ver e que a normalidade se está alcançando.
3: Fernando Grande Malarska alerta ainda que esta situação é obra de grupos criminosos de tráfico humano. Também a Presidente da Comissão Europeia garante que a maior parte dos migrantes que chegaram ilegalmente a Ceuta já estão em Marrocos. Numa publicação na rede social X, Ursula von der Leyen escreve que nenhum destes migrantes chegaram ao território europeu de Espanha ou à restante União Europeia. Deixa ainda a nota de que o sistema europeu de fronteiras tem que ser reforçado. Para além disso, também um grupo de extrema direita, o grupo Núcleo Nacional, vai convocar uma manifestação contra o governo, do que dizem ser um governo traidor, e para defenderem a área de Ceuta.
2: E o governo confirma que há muitos portugueses que perderam a casa e o negócio devido aos incêndios na zona de Bordeaux, em França.
3: Informação avançada pelo secretário de Estado das Comunidades Portuguesas, Emílio Sousa, que explica, no entanto, que não recebeu qualquer pedido de ajuda.
8: Sabemos que há muitos portugueses que perderam as suas casas, as suas habitações, os seus negócios. Todavia, em França, as autoridades francesas funcionam bem. A evacuação resultou, não houve feridos, nem houve mortos portugueses, pelo menos que conheçamos. Estamos a acompanhar com os nossos serviços consulares, vamos falando com as pessoas. O nosso cônsul-geral até anda, individualmente diria, a procurar recolher opiniões, e estaremos sempre disponíveis para ajudar os portugueses.
3: Declarações de Emílio Sousa aos jornalistas na fronteira de Vilar Formoso, na habitual recepção aos imigrantes que chegam agora a Portugal.
2: E viramos agora as atenções para a atualidade nacional. As autarquias que foram afetadas pelas tempestades do início do ano podem agora candidatar-se ao Fundo de Emergência Municipal.
3: O anúncio foi feito pelo Ministério da Economia e Coesão Territorial, mais de 6 meses depois destas tempestades terem atingido sobretudo o centro do país. O fundo vai financiar até 60% da reparação, reconstrução e reposição de infraestruturas e equipamentos públicos. As candidaturas dos municípios, freguesias e entidades intermunicipais devem ser apresentadas às respectivas CCDR até ao fim do mês de novembro. O Governo revela ainda que as autarquias também podem recorrer a uma linha de crédito que está a ser desenhada com o Banco Europeu de Investimento para financiar os restantes 40% dos prejuízos.
2: E é um apoio que surge numa altura em que ainda há pelo menos 25 pessoas desalojadas e estradas cortadas nos distritos de Lisboa e Leiria.
3: Com as câmaras municipais ainda a alertarem para a falta de apoio ou atrasos no processo, Teresa Freire.
9: 6 meses depois, ainda há pelo menos 25 pessoas desalojadas. O balanço é feito pela agência Lusa, que contactou vários municípios. No distrito de Lisboa, há casos nos concelhos de Arruda dos Vinhos, Cadaval, Mafra e Alenquer. Já em Leiria, ainda há pessoas desalojadas das suas casas nos concelhos de Alcobaça e Óbidos. Quanto às estradas, por esta altura ainda há 6 cortadas nos mesmos distritos. Em Leiria, a circulação está proibida no IC9 e na Estrada Nacional 86, na zona de Alcobaça. Já a Estrada Nacional 8 mantém-se cortada nos 2 distritos, na zona do Bom Barral, em Leiria, e entre Torres Vedras e Mafra, em Lisboa. Por fim, a Estrada Nacional 115 também continua condicionada ao trânsito em 2 zonas, entre a Arruda dos Vinhos e Sobral de Montagraço, e entre o Cadaval e as Caldas da Rainha. Passados 6 meses da tempestade Christine, chegam à agência Lusa queixas de vários municípios. As autarquias estão descontentes, consideram ser insuficientes as verbas que obtiveram do Estado a título de adiantamento. Têm, por isso, recorrido a meios financeiros próprios para avançar com a reparação dos danos causados em estradas, rios, equipamentos e praias. Destaque para os municípios da Arruda dos Vinhos e das Caldas da Rainha, que recorreram a empréstimos bancários.
3: Teresa Freire, com o balanço feito pela agência Lusa, junto dos municípios mais afetados pelo comboio de tempestades que provocou danos na zona centro do país há 6 meses.
2: E seguimos agora com o desporto. Hoje é dia de Supertaça. Havia uma ameaça de boicote por parte dos árbitros, mas Pedro Proença chegou a acordo com os juízes numa reunião que aconteceu esta madrugada.
10: O que levou a que essa ameaça fosse levantada... O que levou a que essa ameaça fosse levantada...
2: Acontece,
10: é verdade. O que levou a que essa ameaça fosse levantada, o presidente da Federação Portuguesa de Futebol esteve reunido com os árbitros em Tomar. O jornal A Bola avança que houve um entendimento para que haja supertaça entre FC Porto e Torriense. Em causa estão os polémicos áudios nos quais Proença critica a arbitragem em Portugal. Antes, o presidente da FPF já tinha divulgado uma nota a garantir que tem toda a confiança nos árbitros e que a qualidade do setor é inquestionável. Já voltei ao normal.
2: Pois foi. E esta supertaça entre o Futebol Clube do Porto e Torriense tem início marcado às 8h15 em Coimbra. Vai ter, claro, relato e análise em direto aqui na Rádio Observador. A emissão arranca às 7h30. Olha, sim, conta-me tudo, Martim.
3: Só para aqui para finalizar, agora que já tenho a voz mais ou menos normal, Rita, lembras-te dos Desert?
2: Claro que sim, uma das bandas que marcou a famosa série Morangos com Açúcar.
3: E sem honesta, podes ser honesta. Gostavas sim. deles? Tinhas alguma música favorita?
2: Eu já não estava nessa faixa etária de apreciar muito boys band. Não, pronto. Por acaso gostava de Backstreet Boys, mas a Desert não fazia parte do meu
3: pronto,
2: menu.
3: Mas muita gente de certeza gosta e tem alguma música favorita. Uhum. Trago uma boa notícia para todos os fãs. Os Desert vão regressar aos palcos com 3 concertos que vão decorrer em Lisboa, Oeiras e no Porto.
2: Espetacular. E quais são as datas destes concertos?
3: Os espetáculos vão decorrer entre 2027 e 2028, e o do Coliseu de Lisboa vai ser a grande surpresa desta revelação, uma oferta para os fãs que estiverem presentes nos 2 outros concertos. Portanto, é só para o ano, ainda não há concretamente datas ainda.
2: Então, e o concerto no Coliseu é exclusivo, é?
3: Exatamente, os 3 concertos vão contar a história da banda e o espetáculo de Lisboa, que ainda não tem bem uma data definida, vai ser uma oferta reservada apenas para os fãs que comprarem bilhetes para atuações no Passeio Marítimo de Algés, que vai decorrer dia 19 de junho de 2027 e no Parque da Cidade do Porto, marcada para um ano depois, dia 17 de junho de 2028.
2: Ainda falta muito. E depois de um regresso que esgotou salas em vários pontos do país, em 2023 e 2024, o Paulo Vintém, Cifrão, Edmundo Vieira preparam-se para voltar aos palcos já no próximo ano. E o que podem as pessoas esperar, então?
3: Olha, os Desert disseram que o concerto em Oeiras vai contar a história do grupo através dos olhos da banda, enquanto o do Porto vai ser através dos olhos dos fãs. Já no de Lisboa, vão fazer uma homenagem ao primeiro concerto, no Coliseu, com as mesmas músicas, exatamente a mesma roupa, o que deve ser hilariante, e aquelas roupas largueironas da altura.
2: Pois, ainda devem servir, sim.
3: Sim, e o mesmo espetáculo que realizaram em 2005.
2: E parece que vão ser espetáculos com muita animação e nostalgia, não é?
3: De certeza, os bilhetes já estão à venda, custam 45€. Olha, e já que os Desert vão voltar, porque não?
2: Vais meter uma música, não é?

0: E é com Desert que fechamos o Jornal das 5. Os Desert que estão de regresso aos palcos no próximo ano só.
1: Exatamente.
0: Mas já é notícia.
1: Exato. Isso e é eles estão, eu vou voltar aos palcos e
0: tu
1: eu vou
0: vais,
1: voltar para
0: vais.
1: A redação.
0: Ah, apesar que fosses também aos concertos.
1: Não, vou voltar a escrever, mas okay,
0: então
1: vai lá.
0: E é isso, é assim que terminamos o Jornal das 5. Já a seguir, Geração V. A vida

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5: Praticamente 13 minutos para lá das 5 da tarde. Fico com a edição desta semana de Geração V.
6: Começa agora o último episódio antes da pausa de agosto do Geração V, teu programa de comentário político jovem da Rádio Observador, feito em parceria com o Voto. Eu sou o Vasco Calhardo e esta semana estão comigo a Catarina Mancilha Pinto, José Paulo Soares e o Duarte Abreu Loureiro, que estão desejosos de se meterem a andar, mas não sei antes comentarem tudo o que se passou nestes últimos dias e que não foi pouco, não é, meus caros?
7: É verdade.
8: Vamos a isso.
6: Vamos a isso. Esta semana ficou marcada por um episódio inédito na Assembleia da República. O gabinete de André Ventura foi alegadamente vandalizado e, segundo o líder do Chega, foram levados documentos sensíveis. Ao mesmo tempo, os casos que envolvem o Ministro da Administração Interna continuam longe de estar encerrados. Luís Neves prometeu esclarecer tudo numa conferência de imprensa esta quarta-feira, mas acabou por deixar mais perguntas do que respostas. E claro, vamos ainda falar da polémica viagem de alguns influencers de Israel. Duarte, começo por ti. Como é que viste este acontecimento no gabinete do teu presidente?
8: Bem, eu, em primeiro lugar, fiquei um bocadinho espantado, como qualquer um de nós, por abrir as redes sociais e ver aquelas imagens que têm duas facetas, diria eu. Em parte tem uma faceta de que também foi badalada, de que uma pessoa olha e vê e parece, ah, isto foi inventado, são umas acusações que eu achei um bocadinho estranhas. Depois a outra faceta que é do que é que se pode ter passado. Acho que em primeiro lugar, ou seja, quanto a essa primeira faceta daquilo que foi de injusto quanto ao caso, acho que em primeiro lugar foi muito injusto a maneira como se falou do deputado Francisco Gomes, quer dizer, o homem foi trabalhar às 7 da manhã e já era o culpado de ter vandalizado o gabinete do presidente do próprio partido, quer dizer, como se fosse um plano muito bem engendrado, em que ele aparecia nas câmaras, quer dizer, tipo, parecia um desenho animado, quer dizer, o burro aparece nas câmaras a roubar, quer dizer, acho que é absolutamente ridículo a comunicação social fez um bocado a SIC em particular. Mas acho que isso foi muito mal feito. E acho que isso depois também, o fácil que foi desmontar isso, prova que houve aqui alguma má fé na gestão da informação. Pronto, e por isso... agora, na justiça da situação, acho que é assim, vamos lá ver. Infelizmente, a Assembleia da República não tem a segurança que era suposto ter. Duarte Pacheco do PSD já disse isso. Outras pessoas já vieram dizer a mesma coisa. Isso é um ponto. Agora, o ponto em que alguma coisa é roubada. Agora, isto não foi só uma coisa que foi roubada. A ser verdade, o que foi roubado foram documentos sensíveis quanto a informações do Primeiro-Ministro, mas sobretudo do Ministro da Administração Interna. Isto muda completamente o panorama da questão. Ou seja, não estamos a dizer estes foram os documentos roubados e por isso já sabemos quem é que foi culpado. Não estamos a fazer nada disso. Estamos a dizer, se de facto foram estes os documentos a ser roubados, a questão sobe um patamar, não foi vandalizado. Não foi entrar lá e fazer um grafite e dizer fascistas. Foi um roubo deliberado para ocultar informação sensível que é relevante para qualquer cidadão português de qualquer orientação partidária. E por isso, isso eleva muito mais a gravidade da situação. Haver uma ocultação, um crime para ocultação na casa da abertura e da democracia e da liberdade, acho que é o cúmulo, não é? A cereja no topo do bolo. Pois é isto, vou só acrescentar ainda onde começava na questão da injustiça. se havia ou não um terço em cima de uma fotografia, não sei o que, se
6: havia.
8: Isso foi... Sim, havia naquela, junto à janela, eu também vi, ou seja, acho que isso, esse pormenor, como outros, não fazem do roubo possivelmente engendrado ou afinal foi orquestrado. Quer dizer, o que é um roubo normal? Era o terço estar no chão? O que é que faz daquele roubo um roubo que é absolutamente normal e natural e nós já...
6: Mas percebes as dúvidas das pessoas ou não?
8: Não, eu percebo que existam dúvidas. Dúvidas são naturais agora e podem existir dúvidas de má fé, que é agarrar em qualquer pretexto e usá-lo para, como foi o caso que eu disse antes, do Francisco Gomes. Quer dizer, é má fé, claramente má fé. E por isso, vamos ter cuidado e agir de boa fé, esperar ver o que é que as autoridades dizem, ver o que é que a investigação diz e deixar-nos as coisas menores para... temas menores.
6: Catarina, como é que uma coisa destas acontece na Casa da Democracia?
7: Em primeiro lugar, reconhecer que de facto há problemas de segurança na Assembleia da República e ainda em fevereiro deste ano houve uma situação com um jornalista de sábado que estava num local onde não podia estar e se levantou algumas questões e até resultou daí uma ata onde vários partidos políticos referiram que a segurança devia ser repensada e o próprio Aguiar Branco. Isso é uma situação. Agora, esta história tem sido... Tem existido alguns detalhes bizarros, a cronologia estava confusa, inicialmente de facto a SIC depois veio pedir desculpa, mas em primeiro lugar é ok que é um bocadinho o modus operandi do Chega, mas a falta de descrição, a primeira quase na imediação do que aparentemente André Ventura tinha dado conta, o deputado Francisco Gomes, que foi quem chegou primeiro, enviar logo as fotografias, publicar logo nas redes sociais, enviar para a comunicação social, acho que era um momento de maior descrição. Algumas fotografias são bizarras, é verdade, eu percebo as dúvidas das pessoas, no sentido em que quando alguém, até não sendo só vandalismo, até ter havido o roubo de algo, alguém que está a procurar de facto esses documentos muito sensíveis e críticos, está assim numa azáfama, está desassossegado e, portanto, a forma como algumas fotografias foram publicadas permitiu às pessoas questionar a disposição de algumas questões. Depois, a questão de que há uma associação direta que André Ventura faz quando está a aportar esclarecimentos, em que diz que isto aconteceu na terça-feira. Na sexta-feira passada, André Ventura disse que iria receber documentos com informação sensível relativamente a Luís Neves e àquilo que poderia colocar em causa a legitimidade de Luís Neves como ministro atualmente e até enquanto diretor da PJ. E André Ventura faz uma associação direta sobre ter referido isto para o facto de terem desaparecido documentos e pentes com informação relativa ao que o Chega quer criar, que é a comissão de inquérito a Luís Neves.
6: Mal, na tua opinião?
7: Mal, porque André Ventura está a sugerir uma coisa, que é o Chega está a sofrer uma intimidação e uma pressão para se manter, de certa forma, silenciado ou para se acalmar, vou dizer assim, de uma forma mais corrente, sobre esta questão de Luís Neves. Estas associações diretas, tal até como o Duarte disse, se calhar é melhor aguardar e perceber o que é que aconteceu. E muito rapidamente, uma nota final.
6: Sim.
7: Acho que o próprio partido tem que fazer uma reflexão interior sobre porque é que a maior parte das pessoas, quando leu esta notícia, a sua primeira reação é de desconfiança. Porque é que a maior parte das pessoas pôs em causa a veracidade, a aparente veracidade daquilo que André Ventura relatou ter sido um alegado vandalismo. Acho que o próprio partido tem que perceber porque é que isto passou para a maior parte das pessoas e tentar compreender porque é que atualmente...
8: Mas, Catarina, o partido já percebeu, é porque está há 6 anos a ser tratado como um partido de segunda e não como partido da Primeira Liga.
9: Não acho que seja isso, só isso.
8: Pode haver outros fatores, mas é assim, mas isso é muito claro, ou seja, o tratamento da comunicação social ser diferente, haver uma ótica geral diferente, não a opinião pública, mas a opinião publicada ser diferente e levar a opinião pública a ser diferente, é óbvio.
9: Acho que há um efeito, já lá vamos, só gostava de dizer antes e começar por dizer que este caso é gravíssimo. Tenha acontecido o que tenha acontecido, é gravíssimo que
6: sim, qualquer que tenha sido
9: entrar
6: verdade,
9: na Assembleia da República, no gabinete de um deputado, para roubar qualquer coisa seria gravíssimo.
6: Claro.
9: Que esse deputado seja o líder da oposição, mais grave é. E que sejam documentos políticos, entramos num nível de quase atentado político. É algo grave. Assaltos nos Estados Unidos a partidos políticos levaram à queda de presidentes da República e, portanto, é um caso mesmo muito grave, do mais grave que aconteceu em Portugal, certamente, ao longo dos últimos anos. E por isso é que eu não quero acreditar que, o que estamos a falar de um caso de aproveitamento político por parte do Chega ou de um caso de simulação. Porque seria tão grave que é preferível nós não acreditarmos nisso.
6: Sim, as consequências seriam muito graves.
9: Prefiro acreditar que foi um caso gravíssimo de um atentado político que ali se passou e que espero que as responsabilidades sejam apuradas com a máxima brevidade possível, para que possamos perceber aquilo que se passou. Agora, que documentos é que foram furtados, era importante perceber. E era importante perceber qual é a gravidade política desses documentos também, e se são assim tão graves politicamente, como o Chega diz, porque é que também não foram entregues às autoridades no momento em que o Chega os obteve.
8: Mas foram.
9: Foram? Então pronto, foram. Então peço desculpa
8: por não ter essa informação.
9: Ontem não ouvi essa informação.
6: E acredito que teria outras cópias ou não?
9: E essa questão das cópias era onde eu ia. Espero que haja outras cópias.
8: Conheço, mas também gostava que
9: houvesse. Espero que haja outras cópias e se forem entregues às autoridades.
6: Mandou essa informação, também pode mandar outra vez.
9: Às autoridades, espero que agora consiga reobter essa informação, porque acho que é importante que os portugueses tenham acesso a essa, essa informação. Eu ouvi pessoas a dizer que o Chega se pôs a jeito. Se pôs a jeito, por um lado, para o assalto, não sei, ou que se pôs a jeito para ter sido para as pessoas desconfiarem do Chega. Eu não diria que se pôs a jeito, porque acho que não se põe a jeito para um crime. Agora, que o Chega tem contribuído também para um apalhaçamento das instituições na Assembleia da República, tem. E aquilo que aconteceu há 15 dias com o vídeo a bater à porta dos corredores para perceber se estava lá alguém uma sexta-feira à tarde de um congresso do LIVRE é um claro apalhaçamento. Ou seja, a partir do momento em que o próprio líder do partido faz aquilo que é manifestamente falso, está a mentir às pessoas, se calhar é legítimo que as pessoas perguntem se não nos estão a mentir outra vez. Agora, não quero acreditar de forma alguma que esse é o caso, porque seria gravíssimo. Se isso acontecesse, não só a pessoa responsável por isso tem que ser punida criminalmente, porque é um crime de simulação, como o próprio Ventura perderia qualquer tipo de possibilidade política de continuar à frente do Chega. Seria algo mesmo bastante grave. Apesar de haver coisas bizarras e cénicas naquela cena, não é?
6: Contamos, ou seja,
9: tudo. Claro que com o tercinho na ponta de Nossa Senhora, outra Nossa Senhora
8: eu
9: também
8: sei,
9: espalhada.
8: Com a Nossa Senhora também,
9: claro.
6: Está bem, mas mandaram para o chão e calhou de ficar ali direitinho.
8: Outra Nossa Senhora. Mas tendo depois também não faz mal nenhum.
9: Outra Nossa Senhora que tinha em cima um cachecol.
8: Sei com a Nossa Senhora.
9: Foi tudo muito engraçado. E acho estranho, acima de tudo, uma coisa que é. Para um crime de que aparentemente devia ter feito mais barulho, na medida em que tudo aquilo se passou, tudo aquilo foi espalhado por ali, há uma cadeira que está no chão, quer dizer, há mais pessoas que estão naquele corredor porque estavam a fazer limpezas, etc. É muito estranho que ninguém tenha ouvido aquilo a passar-se. Portanto, espero que ao longo das próximas semanas tenhamos informações e que isto não demore muitos meses. Sim. Tem que ser rápido a apurar-se. E a Assembleia da República tem que perceber que tem que ter mais segurança, seja câmaras sem som, seja câmaras pelo menos ao início dos corredores, para poder tentar perceber quem está a circular em determinado momento, seja possibilidades de picar pontos, seja o que for.
6: Teria-se resolvido este assunto num instante,
9: mas ter-se-ia resolvido o problema se tivesse essa informação sido antecipada.
6: Catarina, que impacto político é que achas que terá este episódio?
7: É assim, até pegando no que João Paulo estava a dizer sobre... No outro dia foi...
6: Faz mal.
7: Desculpa. É muito complicado apurar o que é que aconteceu, porque as câmaras estão só no exterior da Assembleia e aquelas que captam o mais interior possível, vou dizer assim, são em relação à entrada em si da Assembleia. Portanto, é muito complicado perceber se alguém entrou, quem é que entrou, quando entrou. Portanto, consequências políticas dependiam muito do resultado e
6: da investigação.
7: Exato, e muito sinceramente, parece muito complicado conseguirmos chegar a alguma conclusão daquilo que se passou. Portanto, na minha perspectiva, não haverá algo muito relevante como consequência da situação.
6: Estamos só a ficar a falar sobre isto na Silly Season, não é?
7: Sim, acho que por bem.
6: Já começou.
9: Está a ser muito atribulada já.
6: Está, é verdade.
9: Este
6: programa até devia continuar, não acham? Mas também nos faz bem assim umas semanas de pausa.
7: Mas rapidamente acho só que por bem as consequências são aquelas que já. As boas e que vão acontecer e já estão a acontecer, é de facto repensar a segurança dentro da Assembleia.
6: Sim, tu concordas, Duarte, que deve haver uma revisão dos protocolos de segurança na Assembleia da República?
8: Acho que sim, mas acho que saberá isso melhor do que ninguém quem a frequenta e quem a usa.
9: Sim.
8: Acho que é transversal às bancadas estas notas sobre insegurança lá dentro, porque não acho que não saberei melhor do que ninguém. Acho só que é importante dizer que eu não partilho muito bem aqui da visão da Catarina, na medida em que em que eu tenho alguma esperança de que as nossas forças de autoridade sim. consigam fazer um bom trabalho e perceber alguma coisa e chegar a alguma conclusão, seja a conclusão.
9: Sim,
8: a mim parece estapafúrdia que é que isto foi tudo uma fanchada, ou seja, ou a conclusão de que se perceberam pelo menos o que é que foi, quem é que foi, quem é que entrou, porque via... Acho que há alguma coisa onde chegar, tenho muita confiança nas nossas forças de segurança e, sobretudo, tenho imensa esperança de que haja alguma maneira de ter outra via daqueles documentos. Seja sim. porque a pessoa que os enviou ou que os deu arranja outra maneira de ajudar, seja terem feito cópias, se de alguma maneira, eu notei, todos os que ouvimos as declarações juntámos, da parte de André Ventura, uma vontade muito grande de que aqueles documentos sejam totalmente libertados no contexto de uma comissão. Pode ser instrumentalização. Não sei, se calhar acho que os documentos podem ter de facto informação sensível, porque se é verdade que até os... Se entrarmos na hipótese que eles foram roubados por serem altamente sensíveis, então se calhar são mesmo sensíveis ao ponto de terem de ser revelados numa comissão. Não sei, não me parece assim, até me parece uma lógica coerente. Pronto, pode ser um castelo de cartas que se desmancha todo junto, não é? Mas até agora parece-me bastante coerente.
6: Catarina, estava a dizer que era conveniente.
7: É conveniente. E em primeiro lugar, eu não tenho falta de confiança nas nossas forças de segurança. O que eu referi é que, porque há falta de meios de vigilância na Assembleia, é complicado apurar porque há falta de recursos. Uhum. Portanto, é só nesse sentido, não é? No sentido do trabalho de quem está a conduzir a investigação, como é óbvio.
9: E para que os deputados tenham, a partir de agora, têm mais cuidado a fechar os, sim, a fechar os gabinetes sim. e que se a informação é muito sensível, que não se avise numa sexta-feira que ela vai estar no sítio onde vai estar e que o gabinete fique aberto, porque evidentemente ajuda a que o crime possa acontecer e convém evitar que ele venha a acontecer outra vez.
7: O populismo também tem destas coisas.
6: Muito bem, está feita a primeira parte do Geração V. Vamos agora para um curto intervalo e já voltamos para a segunda parte do nosso programa. Até já.
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0: Bom sábado na companhia da Rádio Observador. Feliz primeiro dia de agosto. Está na altura de atualizarmos toda a informação. São agora 5:30. Vamos ouvir Martim Madeira.
1: Começamos com a crise migratória em Espanha. A União Europeia vai ter uma reunião de emergência para discutir a situação em Ceuta, uma informação dada pela Sky News. A reunião será na próxima terça-feira e será entre os ministros da Administração Interna dos Estados-membros, através de videochamada. A Irlanda, que agora preside rotativamente o Conselho da União Europeia, diz que convocou a reunião do Conselho de Justiça e Assuntos Internos da União para debater próximos desenvolvimentos. Acontece depois de um grupo de 22 países europeus ter pedido uma reunião extraordinária para coordenar as fronteiras externas da União Europeia. Pedem uma avaliação comum da situação e um acordo sobre uma resposta europeia coordenada. O presidente do governo espanhol também tinha pedido uma reunião de emergência com todos os ministros da Administração Interna e critica as reações divergentes de alguns Estados-membros. O líder do Partido da Oposição de Espanha afirma que a situação se trata de uma ocupação premeditada. Alberto Núñez Feijó, líder do PP, reitera a ideia propagada nas redes sociais de que estes migrantes entraram em território espanhol por incentivo de Marrocos, mas acima de tudo culpa o governo espanhol e o que diz serem as políticas falhadas de Pedro Sánchez. Já o governo espanhol, pela voz do ministro do Interior, garante que a normalidade está a ser reposta. Fernando Grande Malarca alerta que esta situação é obra de grupos criminosos de tráfico humano. Ainda, o líder do Vox, do Partido de Direita de Radical Espanhol, vai viajar para Ceuta já amanhã. Santiago Abascal tinha uma viagem à Colômbia para assistir à tomada de posse do novo presidente colombiano, mas acabou por cancelar os planos para se focar na crise interna. O governo confirma que há muitos portugueses que perderam a casa e o negócio devido aos incêndios na zona de Bordeaux, em França. Informação avançada pelo secretário de Estado das Comunidades Portuguesas, Emídio Sousa, que explica que não recebeu nenhum pedido de ajuda. Foram declarações de Emílio Sousa aos jornalistas na fronteira de Vilar Formoso. Viramos agora as atenções para a atualidade nacional. As autarquias afetadas pelas tempestades no início do ano podem agora candidatar-se ao Fundo de Emergência Municipal. Mais de 6 meses depois destas tempestades terem atingido o centro do país, este fundo vai financiar até 60% da recuperação, reconstrução e reparação de infraestruturas e equipamentos públicos. As candidaturas devem ser apresentadas às CCDR até ao fim do mês de novembro. O Governo revela ainda que as autarquias podem recorrer a uma linha de crédito que está a ser desenhada com o Banco Europeu de Investimento para financiar os restantes 40% dos prejuízos. É um apoio que surge numa altura em que ainda há pelo menos 25 pessoas desalojadas e estradas cortadas nos distritos de Lisboa e Leiria. Hoje é dia de Supertaça e havia uma ameaça de boicote por parte dos árbitros, mas Pedro Proença chegou a um acordo com os juízes numa reunião que aconteceu durante esta madrugada, o que levou a que a ameaça fosse levantada. O presidente da Federação Portuguesa de Futebol esteve reunido com os árbitros em Tomar e houve um entendimento para que existisse esta supertaça entre o Futebol Clube do Porto e Torriense. Em causa estão os polémicos áudios nos quais Proença critica a arbitragem em Portugal. Antes também já tinha divulgado uma nota a garantir que a qualidade do setor é inquestionável. A supertaça joga-se às 8:15. Tem, claro, relato e análise aqui na Rádio Observador.
0: E mais notícias no Jornal das 6, também com Martim Madeira. Já a seguir, fique com a segunda parte de Geração V.

0: Estamos de volta para a segunda parte do Geração V. Esta quarta-feira, o Ministro da Administração Interna concedeu uma longa conferência de imprensa onde prometeu que ia esclarecer todas as dúvidas levantadas nas últimas semanas. José Paulo, ficaste mais esclarecido ou com mais dúvidas depois da conferência de imprensa de Luís Neves?
1: Eu com mais dúvidas não fiquei, mas não fiquei mais esclarecido.
0: Não, então...
1: Tivemos à espera 3 semanas para isto.
0: Pois.
1: Foi para reunir aqueles documentos. Que ninguém pôde ver. Foi aquelas fotos do tanque que depois passou uma piscina porque o filho ou a mulher, não sei, durante o fim de semana em que ele não foi, taparam, foi. Foi para isso que teve tanto tempo. Foi para ir ao Google Maps ver se apanhava as fotos antigas.
0: Então não serviu para nada esta conferência de imprensa?
1: Serviu para muito pouco, porque quer dizer, porque serviu para o ministro assumir algumas ilegalidades. Não é? Ou no pagamento em dinheiro, ou
0: com alguma leviandade, achas tu ou não? É que foi muito criticada.
1: Ah, sim, sim, a esse nível houve muita leviandade, tanto na gestão do caso
0: do outro lado,
1: agora ao que parece é uma galera, ao que parece é assim que se chama.
0: Também não sabia.
1: Toda essa gestão, quando ele estava na PJ, foi muito leviana. E acho que a conferência de imprensa foi marcada por laivos de alguma arrogância e vaidade. Sabemos que o ministro acha que fez e considera que a sua gestão é extraordinária.
0: E, portanto, disse várias vezes.
1: E que está do lado do bem, porque é o bem contra o mal, que estamos a falar de um filme da Marvel, não é?
0: Uma extraordinária gestão, disse ele.
1: Sim, sim, uma extraordinária gestão. E o ministro também disse que desconhecia a lei e, portanto, um polícia, aliás, o chefe das polícias,
2: jurista de formação,
1: alega o desconhecimento da lei para o seu incumprimento. Epá, eu sou de economia, mas eu quando tinha pai 15 anos, a minha mãe avisou-me que essa não pegava.
0: Pois.
1: E comecei a ter mais cuidado. E, portanto, acho que o chefe das polícias devia ter mais cuidado com isso também. Agora, relativamente ao outro lado, ou galera, porque acho que é efetivamente o mais grave tudo isto, o resto... Acho que são casos semigraves. Sim. E que não lhe tiram a credibilidade para ser ministro.
0: Tu focaste nesse tema a semana passada.
1: Eu acho que o caso do outro lado é um caso mais grave. Claro. Porque mostra uma leviandade grande na gestão da coisa pública. E a justificação, aliás, é a primeira que ele dá. Aquilo é quase en passant, portanto aquilo são tipo 3 ou 4 minutos, portanto ele passa rápido por aqui por ali. Demora uma semana e tal para dizer aquilo que disse, que é praticamente nada. E a história é a seguinte.
0: Resumo lá para quem não ouviu, sim.
1: Então, a Marinha manda tirar aquilo porque é perigoso. E então, o diretor financeiro da PJ está numa obra em Évora e comenta com o construtor: é pá, tem uma chatice na PJ, pá, tem um material perigoso lá que não sei o que lhe é de fazer.
0: Mas não disseram também que pagavam uma data de dinheiro para.
1: Mas isso é depois. E o construtor diz simpaticamente, sem qualquer tipo de contrapartida:
0: eu ajudo.
1: Manda um material perigoso para Barcelos, que fica lá à face da estrada, com um caminhão tiro meu que ainda agora está lá cheio de silvas à volta, sem contrapartida nenhuma, e fica lá. E se fosse assaltado? E se tivesse sido assaltado?
0: Pois.
1: O que é que acontecia? E de quem é que era a responsabilidade? E depois o Luís Neves diz que é para poupar dinheiro ao erário público. Eu não sei se o Luís Neves sabe que outras coisas é que poupavam dinheiro ao erário público, mas, por exemplo, se não fizéssemos eleições, poupava-se um dinheiro a um erário público.
0: Uhum.
1: E se não tivéssemos deputados? Então dinheiro é que poupávamos. E se não tivéssemos tantos polícias da PJ? Ele que diz que aumentou o orçamento, que duplicou. Também se poupava dinheiro ao erário público. E, portanto, se formos por aí, por cortar todas as gorduras do Estado, que não são gorduras, mas é mesmo o filé mignon, quer dizer, qual é que é o limite? Nós pagamos impostos para nos sentirmos seguros.
0: Para fechar?
1: E se o material tem que ser... E se o Ministério Público diz que o material tem que ser destruído, tem que ser destruído. E se tem que se pagar 2.500€ por mês para aquilo estar num armazém, tem que se pagar os 2.500€ para estar no armazém. Vai para Barcelos sem guia de marcha. Uhum. E a própria PJ, não sabendo que lá está, quando sabe, vai lá buscar. Então, afinal, era porque não estava lá muito seguro.
0: Tudo muito estranho, então. Uhum. Catarina, o que é que te chamou mais a atenção nas declarações do ministro?
3: O que me chama mais... Primeiro, eu concordo que o outro lado é a parte mais crítica. Uhum. A questão da casa e de pagarem dinheiro e a mulher ir lá em certos dias.
1: É só
3: a piscina.
0: Sim.
3: Sim,
0: e que acontece muito. As pessoas dizem que pagarem dinheiro, não é?
3: Sim. Neste claro caso, que isso também foi um argumento utilizado por Luís Neves. Uhum. Constantemente dizer: ah, mas qualquer português entende.
0: Sim, mas não pode, eu percebo. Não,
3: não pode dizer isto. Não é nada correto, porque o Luís Neves não é qualquer português.
0: Claro.
3: E qualquer pessoa que ocupa um cargo de função pública tem outras responsabilidades. Pronto, não é qualquer português. E pronto. Mas a questão do outro lado. No geral, a conferência de imprensa foi muito longa.
0: Uhum.
3: Disse muito pouco, Luís Neves diz muito pouco. E, acima de tudo, acabou por expor ainda mais as fragilidades das polémicas das últimas semanas. Porquê? refere constantemente que em relação ao outro lado foi um puro ato de boa gestão.
0: Exato.
1: Extraordinária gestão, se faz favor.
3: Cerca de 150 mil euros que estariam associados à destruição do material e ao armazenamento, que a Constru Barcelos facilmente resolveu e disse: eu guardo, poupas esse dinheiro. E ainda diz que poupou dinheiro ao Estado e protegeu e defendeu o Estado e as pessoas. Este tipo de patriotismo que foi utilizado por Luís Neves para conseguir justificar...
0: Não colou para ti?
3: Não colou, até porque o próprio Luís Neves diz que não existem declarações desta deslocação, comprovativos, e diz que é porque há uma mera informalidade com que ele geriu vários processos ao longo dos últimos anos.
0: De por cima.
3: Isto aqui quer dizer uma mera informalidade.
0: Ele admitiu ali várias coisas que não
3: ficaram de ver. Ele disse mera informalidade. Eu tenho estas duas palavras entre aspas, precisamente foi o que disse. E ainda diz: não foi desviado nenhum bem, nem comprometida nenhuma prova, portanto está tudo bem. Eu tenho uma coisa a dizer: a informalidade das instituições leva ou pode levar, eventualmente, à inconformidade legal das próprias situações. E, portanto, quando se escrutina, acaba por pôr em causa toda uma instituição pública por meras informalidades, porque é mais fácil tocar tu lá. Portanto, para mim esta foi a principal questão. Depois, no fim, Luís Neves ainda tenta, realça os seus 30 anos de serviço público e que prendeu, passo a citar, raptores, criminosos,
0: violadores,
3: etc. Acho que isso aqui está completamente fora de contexto. Ainda assim, para terminar, não acho que a demissão de Luís Neves esteja em causa, porque as fragilidades nesta situação estão a ser completamente protegidas e suportadas pelo governo. Luís Neves tem o apoio do Primeiro-Ministro, até porque Luís Montenegro neste momento não quer fragilizar o seu governo por nada, até porque vamos entrar na altura dos incêndios, já entramos, e seria muito inconveniente. Portanto, acho que Luís Neves se vai manter no cargo e que ao longo do tempo esta situação irá passar.
0: É esperar para ver, não é?
3: E é esperar para ver.
0: Sim. Duarte, o Chega e a Iniciativa Liberal já vieram pedir a demissão do ministro. Acompanhas?
2: Sim, já não era certo tempo. Acho que o problema foi ter de se pedir a demissão do ministro. A primeira coisa que o ministro devia ter feito era ter sido demitido. E volto e digo mesmo que já disse aqui, quanto à anterior, o ministro da Administração Interna é bom era nem ter sido escolhido.
0: Na altura foi muito elogiado, não é?
2: Mas é sempre. E é um bocadinho quanto isso que eu quero tocar. Eu vou só fazer uma nota inicial, que é que eu gostava de ter visto, ou seja, o escrutínio que foi feito ao Ministro da Educação foi mais do que justo. Gostava de ter visto transversalmente o mesmo escrutínio ao Ministro da Administração Interna.
1: Sim.
2: Acho que é curioso que houve uma teia de proteção em várias áreas, e isso eu achei que, por acaso, pela proximidade temporal, o paralelismo é óbvio. Isso são o porquê, podemos discutir depois. Agora, focando principalmente naquilo que eu queria dizer e que escapa, ou seja, é este o tema, mas a verdade é que nós temos de começar a perceber uma coisa, que é: nós temos tido várias discussões sobre estes ministros, sobre demite-se, não se demite, e a verdade é que nós não estamos a discutir bom e mau, nós estamos a discutir entre o mau e o péssimo. E eu estou a começar a achar um bocadinho mau e um bocadinho nocivo para o regime nós estarmos sempre a discutir entre o mau e o péssimo. Não estamos a falar entre a melhor pessoa para o cargo ou para a segunda melhor pessoa para o cargo. Nós estamos a raspar o fundo do barril para ver o que é que ainda conseguimos encontrar para o cargo. Nós temos de perceber, como regime, que isto é chegar a uma fase que não se via antes. Nós olhamos há 20 anos atrás, esquerda à direita, tínhamos grandes pessoas nos ministérios. Eram homens de respeito, figuras competentes, conhecidas nas suas áreas e de uma honra, de um sentido de Estado, de uma integridade, muitas vezes intocáveis. Quer dizer, não tem a ver com política, não tem a ver com ideologia, tem a ver com valores, maneiras de estar na vida, que estão a desaparecer completamente e que estão a ser absolutamente normalizadas. E por isso venho àquilo que a Catarina dizia, e bem, quer dizer, Luís Neves não é qualquer português. Não é qualquer português. Não é alguém que, pronto, pagou o tanque ou a piscina com 5 mil euros por, ilegalmente, mas pronto, não é. O exemplo vem de cima, vem dos melhores. Para que é que servem aulas de cidadania? Para que é que servem manuais, educações? Não sei o quê, se as pessoas que estão em cima não fazem o mínimo para ser o exemplo. E por isso passa aqui a duas citações que queria trazer.
0: Sim, para fechar.
2: De uma figura um pouco conhecida do nosso século XX, é que relativamente às figuras de Estado, é preciso encontrar homens raros, homens moralmente excepcionais, com uma grande disciplina interior, uma vontade firme e uma inteligência clara.
0: Homens e mulheres, certo?
2: Sim, homens e mulheres. E depois diz: não se hão de chamar para as primeiras linhas os fracos, mas os fortes. os desinteressados, os que têm na alma um princípio daquelas virtudes superiores que fazem heróis e os santos, não estão connosco, os que buscam uma vantagem em vez de um posto desinteressado de combate, os que não se sentem em si, os que não sentem em si uma vocação para servir a pátria, nem disposição para sacrificar-se pelo bem comum. Esta frase, isto não tem a ver com política, não tem a ver com a ideologia de cada um, tem a ver com postura. E isto desapareceu completamente. E o comportamento que nós temos visto, as discussões que nós vemos em qualquer comentário político, em qualquer comentário de uma pessoa da rua, do podemos achar do mais elevado ao menos, tudo é sempre entre o mau e o péssimo. E isto é nocivo para o regime e para a qualidade do que nós temos, do projeto que é Portugal.
0: Queres 30 segundos?
1: Sim, só dá

0: Muito estranho.
1: E se calhar mesmo esta tentativa de escolher alguém que não vai criar problemas, criou ainda mais problemas. Espero agora ouvir aquilo que tem António José Seguro para dizer, que a semana passada elogiei no caso da educação, porque falou e foi muito cauteloso naquilo que disse. Aqui até agora tem estado calado e acho que vai ser importante perceber a referência moral que até agora tem sido.
0: Vamos ter que mudar de tema, porque esta semana também assistimos à deslocação de um grupo de influências a Israel e que gerou um grande debate. Catarina, os influências devem pensar nas consequências políticas e éticas das viagens que aceitam?
2: Sim, claro que sim, mas ainda além dos influencers, é como é que toda esta situação acontece.
0: Conta-nos um bocadinho para quem não sabe.
2: Para já, quero dizer que neste momento é proibida a livre entrada de jornalistas internacionais em Israel. E, portanto, é no mínimo bizarro que influencers possam visitar Israel e jornalistas não. Portanto, isto para já mostra a maquilhagem que existe por parte de Israel sobre o que se passa lá dentro. Que é, jornalistas cujo seu trabalho é transmitir aquilo que se passa estão completamente impedidos de entrar, mas influencers que são pagos para promover aquilo que tu quiseres, que praticamente o que fazem é um serviço, podem entrar. E, portanto, como é que esta situação acontece? Temos 8 influencers portugueses que, a convite de Israel, do governo de Israel, do Ministério dos Negócios Estrangeiros de Israel, vão fazer uma viagem de uma semana com tudo pago. Viagem essa que toda ela é alarmante, porque visitam locais onde até, inclusive, como foi no Festival Nova, aconteceu um dos ataques de 7 de outubro.
0: Os túneis
2: do Hamas. Portanto, o cenário em si é, temos influencers que colocam fotografias nas redes sociais, acompanhadas até de celebrações de Cristiano Ronaldo e etc. nos próprios cenários de guerra, para tentar transmitir uma imagem completamente contrária do que é que se passa em Israel. Mais alarmante também é o embaixador aqui em Portugal de Israel, que diz que esta é uma prática habitual porque, na verdade, a comunicação social tem passado uma imagem terrível daquilo que é o Estado de Israel. Portanto, ainda temos aqui uma afirmação muito grave por parte da embaixada para justificar esta situação. Portanto, esta iniciativa é financiada pelo governo israelita e abre debate sobre o que é que são os limites de ética, transparência e, acima de tudo, eu acho que é uma coisa que deve ser muito mais falada, é a instrumentalização geopolítica através do marketing de influência. Porque isto é
0: uma coisa nova, não é?
2: É uma coisa nova, não tem sido ainda muito falado. Aliás, eu acho que esta notícia é a primeira que está a gerar polémica, e ainda bem, mas o conceito de instrumentalização geopolítica e de trazer a política através daquilo que é o marketing de influência, portanto, através de pessoas que influenciam ou têm uma rede em que conseguem chegar a muitas pessoas.
0: Muito bem, Duarte, achas que as críticas que surgiram são legítimas ou estamos a exigir demasiado aos criadores de conteúdo?
3: Não, acho que as críticas são perfeitamente legítimas. Acho é que nós só temos de pôr as coisas nos termos certos, ou pelo menos nunca
0: então,
3: deixar de pôr as coisas nos termos certos.
0: Que
3: é, estas pessoas são perfeitamente livres de ter ido, perfeitamente livres de ter feito a escolha que fizeram. Mas é uma escolha. Não é indiferente nós estarmos. Quer dizer, o primeiro-ministro de Israel diz que os influencers são das principais armas de guerra. Quadruplicam o orçamento anual das relações públicas do Estado de Israel este ano. E agora, nós não podemos achar que influencers que vão lá melhorar a visão pública do Estado de Israel estão a agir em nome de... Claro que estão, e acho muito bem que sejam criticados por isso. Eu sou a favor que se critique isso. E sou o primeiro a olhar para estas influencers e dizer, eu vou fazer a minha escolha de consumidor, de fazer um boicote pessoal. Epá, não vejo mais, não gosto, não concordo, acho que fizeram mal, estão a branquear uma coisa que para mim não é branqueável. Que não é correto estar a mostrar, com leveza, com equipamentos militares, com leveza, onde morreram 70 mil pessoas. Quer dizer, podemos estar do lado que quisermos na guerra, eu confesso que não gosto de escolher lados em guerras, mas quer dizer, podemos estar do lado que quisermos, querer o que quisermos. Eu acho que aquilo é absolutamente ridículo, é de uma falta de decência, é de uma estar com equipamentos militares a fazer dancinhas. Eu não vi poucos vídeos e horrorizei-me e não quis ver mais. Quer dizer, acho que é absolutamente absurdo. E por isso acho que a crítica é perfeitamente legítima. Acho que também, infelizmente, eles têm a escolha e são livres de o fazerem. Acho que toda a sociedade portuguesa é livre de os criticar sempre e de fazer o boicote pessoal que assim entenderem ao seu conteúdo. Porque isto, a verdade é que há uma guerra da opinião pública.
0: Sim.
3: E eles escolheram um lado, enfileiraram-se num dos lados, e por isso tem consequências como qualquer coisa. Gostava só de dizer, como nota final, que o Estado de Israel faz isto há muitos anos. Uhum. É uma prática que não é boa, não fica bem, não sei se é ilegal ou em algum nível, sei que é com certeza imoral, mas faz isto há vários anos, muitas vezes contra o

0: consentimento das próprias pessoas que vão. As pessoas vão ao engano. Não sei se é o caso dos influencers portugueses.
1: Não, não, acho que não.
0: Também parece que não. Isto aconteceu já com algumas celebridades americanas, norte-americanas, há 15 anos atrás, em que eram convidados com tudo pago, chegavam lá e mas agora tens de tweetar que Israel é bom identificar o governo. Okay. Pronto, há alguns, ou seja, isto é uma prática já de há muito tempo, também acho que hoje em dia é difícil isso ser uma surpresa,
2: sim, sim.
0: Mas de facto é este tipo de más práticas que nós vemos da parte do Estado de Israel. E o Sr. Embaixador, quer dizer, o Sr. Embaixador já é conhecido por muitas más práticas em Portugal e por isso não, o que é que diz ou deixa de dizer serve muito pouco.
3: Muito bem, Zé Paulo, quem aceitou esta viagem devia ter explicado melhor as suas motivações?
1: Sim, acho que devia, porque acho que é importante num ponto prévio dizer que o que ali se passou é propaganda, não é? Ou seja, há um pagamento feito em espécie, portanto, em hotéis e comida e tal.
3: Sim, exato, acho que eles não foram pagos mesmo, foram
1: mas
3: pagos,
1: há um pagamento para aquilo, da mesma forma que um influencer, quando aceita patrocinar a Nestlé,
3: exato,
1: também tem que pôr que lá está a fazer publicidade. Aquilo é claramente um ato publicitário, não é uma marca, é um Estado. Aquilo que me fez mais confusão, e portanto são perfeitamente criticáveis em tudo, eu só acho é que este tipo de manobras são mais regulares do que isto que agora aconteceu. Isto foi muito evidente porque se trata de influencers, mas eu gostava que tivéssemos o mesmo tipo de critério para jornalistas, para empresários, para políticos, decisores que vão em operações de charme para outros regimes, no mesmo tipo de em que basicamente são pagos em espécie, uhum, e que se calhar estão a influenciar decisões, estão a influenciar critérios editoriais, que são coisas muito mais difíceis de mensurar, uhum, do que aquilo que nós vimos nas redes sociais, porque vimos aquele apalhaçamento que o Duarte falava, aquelas dancinhas e figuras a Ronaldo, e isso nós conseguimos perceber, e se calhar por isso é que apareceu tanto na comunicação social, porque nos aparecia no telemóvel.
3: Sim, sim.
1: Ou seja, nós estávamos a acompanhar aquilo em direto. Claro que influenciar e fazer lobby nas decisões é mais difícil de perceber, mas gostava que houvesse o mesmo tipo de transparência a esse nível, porque a verdade é que se nós trocarmos o regime de Israel por outro regime, e se falarmos do regime chinês, por exemplo, se dissermos que a China pagou a 10 influencers para irem lá falar bem sobre o regime, acho que não teria havido sequer discussão, seria um consenso de que era um ato de propaganda.
3: Certo.
1: E portanto, acho que o facto de ser num conflito que é latente, que está a acontecer agora, cria esta divisão que me parece que é artificial, na medida em que é muito evidente o que ali se passou. Agora, só dar uma nota de que, sim, muita da discussão anda à volta de antisionismo, que muitas vezes se mascara de antissemitismo também. E Israel, ou melhor, o judaísmo não é Israel, e ainda mais importante, Israel não é Netanyahu.
3: Sim, sim.
1: E vai haver eleições no fim do ano. Há muitas sondagens que põem um senhor, tem que confirmar o nome, Eisenkot, à frente, um ex-militar, à frente nas sondagens.
3: Okay.
1: E portanto, a confusão entre regime e Estado, e o Estado de Israel e os interesses do Estado de Israel são coisas diferentes, que acho que é importante salvaguardar. Estamos a falar de ações de um primeiro-ministro, de um governo.
0: Mas estas práticas já têm vários anos.
1: Já têm vários anos, é verdade, mas esta guerra que está a acontecer agora é uma guerra provocada por este primeiro-ministro, e que agora os israelitas vão ter a oportunidade de ir a votos e dizer se concordam com aquilo que se tem passado ou se discordam daquilo que se tem passado ao longo dos últimos anos.
3: Catarina, quer dar uma última nota?
2: Eu percebo a questão aqui do Estado e do regime, e o embaixador, ainda há bocado, quando disse, referiu que é uma coisa normal, habitual fazerem. Além de regime e de Estado e de Estado hebraico, podemos aqui entrar com vários conceitos. A questão é que, por exemplo, no mesmo dia, num dos dias de visita, não sei se foi quando chegaram, ou durante a semana de visita, uhum, num desses dias até morre uma família, 6 pessoas, 8 pessoas em Gaza. Os influencers visitaram Gaza, portanto há aqui um contexto muito mais alarmante para mim do que ir fazer propaganda à China. Eu percebi a relação, e em certa parte eu consigo concordar, mas noutra parte estamos a falar de uma guerra que está sob os olhos da Europa.
3: Sim,
2: e temos influencers a visitar uma zona onde há ataques constantes. Quer dizer, eu acho que isto passa todos os limites morais, de dignidade, de humanidade.
1: Sim, acho que é perfeitamente criticável, não estou a defender
2: não,
1: a
2: sim,
1: escolha
2: acho
1: de,
2: que
1: de forma alguma. Atenção.
2: É diferente do que para mim atualmente irem a Cuba ou à China.
1: Mas não sei se é diferente, apesar de tudo estamos a falar de uma democracia, da única democracia da região, e se pensarmos num regime como, por exemplo, o regime chinês, uma autocracia como poucas que há hoje no mundo, acho que, aliás, seria mais grave alguém fazer uma operação de charme no momento à China do que a Israel, e apesar de que nós já sabíamos qual é que era a opinião destas pessoas sobre este conflito.
3: Exato.
1: Portanto, não, as opiniões deles não se alteraram.
3: Não mudaram,
1: portanto, aí também há essa nuance.
3: Muito bem, está feito o programa de hoje, o último desta temporada. Obrigado aos meus comentadores, José Paulo Soares, Duarte Abreu Loureiro e Catarina Mancilha Pinto. Boas férias.
1: Obrigado, boas férias.
3: Sejam boas férias também aos nossos ouvintes espectadores.
1: Boas férias, bom gosto.
3: 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Eu sou o Vasco Calhardo, muito obrigado por estar desse lado. Tudo a correr bem, boas férias se for caso disso e até setembro.
4: Geração V, disponível em podcast, vai agora de férias durante o mês de agosto, regressa em setembro, como muitos outros programas aqui e não só. Seguimos agora com John Lennon, Woman, a tocar na sua Rádio Observador. Daqui a 5 minutos temos o Jornal das 6.

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2: Muito boa tarde, são quase 6 horas. Vamos conhecer os títulos em destaque com Martim Madeira.
3: A União Europeia vai ter uma reunião de emergência para discutir a situação em Ceuta, também dois incêndios, neste caso em Vila Nova de Gaia e outro em Mesão Frio, que já contam com mais de 100 operacionais cada a combater o fogo.

0: 6 da tarde, vamos às notícias na Rádio Observador. Começa agora o Jornal das 6, edição do jornalista Martim Madeira. E começamos com a crise migratória em Espanha. A União Europeia vai ter uma reunião de emergência para discutir a situação em Ceuta.
1: Uma informação dada pela Sky News, a reunião será na próxima terça-feira e será entre os ministros da Administração Interna dos Estados-membros, através de videochamada. A Irlanda, que agora preside rotativamente o Conselho da União Europeia, diz que convocou a reunião do Conselho de Justiça e Assuntos Internos da União para debater os próximos desenvolvimentos. Isto acontece depois de um grupo de 22 países pedir uma reunião extraordinária para coordenar as fronteiras externas da União Europeia, um grupo liderado pela Itália e pela Dinamarca, que pedem uma avaliação da situação e um acordo sobre uma resposta europeia coordenada. O presidente do governo espanhol também pede uma reunião de urgência com os ministros da Administração Interna dos 27 e critica as reações divergentes de alguns Estados-membros.
0: E o líder do partido da oposição de Espanha afirma que a situação se trata de uma ocupação premeditada.
1: Alberto Núñez Feijó, líder do PP, reitera a ideia de propagada nas redes sociais de que estes migrantes entraram em território espanhol por incentivo do governo marroquino, mas acima de tudo culpa o governo espanhol e o que diz serem as políticas falhadas de Pedro Sánchez.
2: O que ha pasado aquí no es un incidente más, es una ocupación premeditada y sin precedentes de un territorio español. Es el resultado de decisiones políticas fallidas que han impedido cumplir el primer deber de cualquier gobierno, garantizar la seguridad de nuestra gente, defender nuestra soberanía y, por supuesto, proteger nuestras fronteras. Todo el apoyo al pueblo ceutí en un momento de extraordinaria gravedad, gravedad que persiste en el día de hoy.
1: Fernando Grande Malarsca alerta ainda que esta situação é obra de grupos criminosos. Já o governo espanhol, pela voz do ministro do Interior, garante que a normalidade está a ser reposta. Agora sim, Fernando Grande Malarsca.
3: Ayer já manifestou o presidente do governo como o que vivimos el passado 30 de julho.
4: Ontem, como já teve a oportunidade de manifestar o presidente do governo, aquilo que vivemos em Ceuta foi, sem dúvida alguma, um ataque à integridade territorial de Espanha, à integridade territorial de Ceuta, e que não podíamos, de forma alguma, admitir. Por isso, imediatamente, dispusemos de todos os meios suplementários e necessários para fazer frente a esta situação. Nesse sentido, também estamos conscientes que, em menos de 48 horas, a situação em Ceuta não tem nada a ver com a que estava instalada e que a normalidade se está, finalmente, a alcançar.
3: La situación en Ceuta no tiene nada que ver y que la normalidad se está alcanzando.
1: Fernando Grande Malarsca alerta ainda que esta situação é obra de grupos criminosos de tráfico humano. Também o líder do Vox, Partido de Direita Radical Espanhol, vai viajar para Ceuta já amanhã. Santiago Abascal tinha uma viagem à Colômbia programada para assistir à tomada de posse do novo presidente colombiano, mas cancelou os planos para se focar na crise interna.
0: E o governo confirma que há muitos portugueses que perderam a casa e o negócio devido aos incêndios na zona de Bordeaux, em França.
1: Informação avançada pelo secretário de Estado das Comunidades Portuguesas, Emídio Sousa, que explica, no entanto, que não recebeu qualquer pedido de ajuda.
5: Sabemos que há muitos portugueses que perderam as suas casas, as suas habitações, os seus negócios. Todavia, em França, as autoridades francesas funcionam bem. A evacuação resultou, não houve feridos, nem houve mortos portugueses, pelo menos que conheçamos. Estamos a acompanhar com os nossos serviços consulares, vamos falando com as pessoas. O nosso cônsul-geral até anda, individualmente, iria a procurar recolher opiniões e estaremos sempre disponíveis para ajudar os portugueses.
1: Declarações de Emídio Sousa aos jornalistas na fronteira de Vilar Formoso, na habitual recepção aos imigrantes que chegam agora a Portugal.
0: Na atualidade nacional, o incêndio de Valpaços foi dado como dominado pela Proteção Civil.
1: O fogo que deflagrou em Valpaços, distrito de Vila Real, na última terça-feira, atingiu Virandela, Vinhais e Macedo Cavaleiros, foi dado como dominado durante esta madrugada pelas 4h40 da manhã. Foi o que disse à luz a uma fonte da Proteção Civil. O combate às chamas mobilizava pelas 6 da manhã um total de 854 efetivos e 289 meios terrestres, segundo a página online da Autoridade Nacional de Proteção de Emergência. emergência e proteção civil. E, entretanto, uma fonte disse mesmo que este incêndio foi dominado às 4h40 da manhã. A mesma fonte indicou na altura que não tinha registro de vítimas ou danos em infraestruturas nas últimas horas e a descida da temperatura e o aumento da umidade durante a noite terão ajudado no combate às chamas. Também há dois incêndios, um em Vila Nova de Gaia e outro em Mesão Frio, que já contam com mais de 100 operacionais, cada a combater o fogo. Falamos primeiro do incêndio em Mesão Frio, no distrito de Vila Real. Começou por volta das 3h10 da tarde e está a ser combatido com 8 meios aéreos, 120 operacionais e 26 veículos. Até ao momento não há povoações em perigo. Fonte do Comando Subregional do Douro avança que as chamas que se estão a alastrar no mato estão a ser combatidas em Rojão de Cima, no concelho de Mesão Frio. Já o incêndio em Vila Nova de Gaia conta, segundo a última atualização, com mais de 100 operacionais, 29 meios terrestres e 2 meios aéreos. Começou por volta das 3h17 da tarde. O incêndio está a lavrar numa zona de mato em Lever, sem casas em risco.
0: E as autarquias foram afetadas pelas tempestades do início do ano podem agora candidatar-se ao Fundo de Emergência Municipal.
1: O anúncio foi feito pelo Ministério da Economia e Coesão Territorial, mais de 6 meses depois destas tempestades terem sido atingidas, sobretudo no centro do país. O fundo vai financiar até 60% da reparação, reconstrução e reposição das infraestruturas e equipamentos públicos. As candidaturas dos municípios, freguesias e entidades intermunicipais devem ser apresentadas às respectivas CCDR até ao fim do mês de novembro. O Governo revela ainda que as autarquias também podem recorrer a uma linha de crédito que está a ser desenhada com o Banco Europeu de investimento para financiar os restantes 40% dos prejuízos.
0: É um apoio que surge numa altura em que há ainda pelo menos 25 pessoas desalojadas e estradas cortadas nos distritos de Lisboa e Leiria.
1: Com as câmaras municipais ainda a alertarem para a falta de apoio no processo, Teresa Freire.
6: 6 meses depois, ainda há pelo menos 25 pessoas desalojadas. O balanço é feito pela agência Lusa, que contactou vários municípios. No distrito de Lisboa, há casos nos concelhos de Arruda dos Vinhos, Cadaval, Mafra e Alenquer. Já em Leiria, ainda há pessoas desalojadas das suas casas nos concelhos de Alcobaça e Óbidos. Quanto às estradas, por esta altura ainda há 6 cortadas nos mesmos distritos. Em Leiria, a circulação está proibida no IC9 e na Estrada Nacional 86, na zona de Alcobaça. Já a Estrada Nacional 8 mantém-se cortada nos 2 distritos, na zona do Bom Barral, em Leiria, e entre Torres Vedras e Mafra, em Lisboa. Por fim, a Estrada Nacional 115 também continua condicionada ao trânsito em 2 zonas, entre a Arruda dos Vinhos e Sobral de Montagraço, e entre o Cadaval e as Caldas da Rainha. Passados 6 meses da tempestade Christine, chegam à agência Lusa queixas de vários municípios. As autarquias estão descontentes, consideram ser insuficientes as verbas que obtiveram do Estado a título de adiantamento. Têm, por isso, recorrido a meios financeiros próprios para avançar com a reparação dos danos causados em estradas, rios, equipamentos e praias. Destaque para os municípios da Arruda dos Vinhos e das Caldas da Rainha, que recorreram a empréstimos bancários.
1: Teresa Feira, com o balanço feito pela agência Lusa, junto dos municípios mais afetados pelo comboio de tempestades que provocou danos na zona centro do país há 6 meses.
0: E no desporto, hoje é dia de supertaça. Havia uma ameaça de boicote por parte dos árbitros, mas Pedro Proença chegou a acordo com os juízes numa reunião que aconteceu esta madrugada.
1: O que levou a que essa ameaça fosse levantada? O presidente da Federação Portuguesa de Futebol esteve reunido com os árbitros em Tomar. O jornal A Bola avança que houve um entendimento para que haja supertaça entre o Futebol Clube do Porto e Torriense. Em causa estão os polémicos áudios nos quais Proença critica a arbitragem em Portugal. Antes, o presidente da Federação Portuguesa de Futebol já tinha divulgado uma nota a garantir que tem toda a confiança nos árbitros e que a qualidade do setor é inquestionável.
0: A supertaça entre o Futebol Clube do Porto e Torriense tem início para as 8h15 em Coimbra. Vai ter, claro, o relato e análise em direto aqui na Rádio Observador. Seguimos então com as notícias. Vais falar agora de um filme.
1: Vou falar de um filme. Falamos de Carlos Paião, o autor das memoráveis canções, olha, Pó de Arroz, Cinderela.
0: Gosto de todas.
1: 38 anos após a trágica morte, o cantor vai chegar ao cinema dia 6 de agosto.
0: E o filme chama-se Playback e vai ser um filme biográfico da vida de Carlos Paião.
1: É isso mesmo, a obra debruça-se sobre um período de 10 anos da carreira do artista e relembra também os momentos marcantes como a vitória no Festival da Canção de 1981.
0: E como vai ser o elenco?
1: O protagonista é Rafael Ferreira, vai dar corpo ao cantor e interpretar vários destes êxitos. Fazem também parte deste elenco Laura Dutra, Albano Jerónimo, Rita Durão e Anabela Moreira. Portanto, aqui um elenco recheado.
0: O filme vai ser realizado por Sérgio Graciano e contou com o apoio de Zaida Cardosa, a viúva de Carlos Paião.
1: Sim, o realizador quer dar a conhecer a verdadeira dimensão artística do cantor, que considera ser pouco conhecida do grande público, a história do artista desde jovem estudante de medicina até aos primeiros passos na música e ao reconhecimento nacional.
0: Com produção da Caos Calmo Filmes e argumento de Mário Senicante, as primeiras imagens do filme Playback estreiam no dia 6 de agosto nos cinemas Nós.
1: É verdade, e já dizia Carlos Paião, Rita, que em Playback com certeza que não vais desafinar.

0: impossível não cantar esta canção.
1: Sim, eu tenho que fazer playback. Eu não estou muito afinado.
0: E assim fechamos o Jornal das 6, edição do jornalista Martim Madeira, a fechar aqui com o playback de Carlos Paião, novo filme, dia 6 de agosto. Playback. Obrigada, Martim, e até amanhã.
1: Ainda vou ficar aqui para assistir.
0: Então, mas eu não. Tchau.

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10: Praticamente 13 minutos para lá das 6 da tarde. Eu sou a Rita Camarneiro e estou de saída. E de entrada está Vicente Figueira. Ah, espera, ele fala.
11: Agora sim, agora de entrada. Com o microfone. De entrada e com entradas também. Nesta entrada de agosto, o primeiro dia de agosto.
10: Pois é, o primeiro dia de agosto. Gostas do mês de agosto?
11: Eu gosto do mês de agosto. Sim, quando vou de férias, é bom ir de férias. Uhum. Quando não vou de férias, o sítio onde eu vivo fica mais ou menos deserto, portanto...
10: Pois é.
11: Eu gosto.
10: Tem sempre coisas boas em ficar em casa durante o mês de agosto.
11: Sim, é, essa é coisa, qualquer coisa na cidade deserta que é agradável.
10: E hoje, desculpem, e hoje há uma supertaça.
11: Supertaça, para ouvir depois das 7h30. O jogo começa às 8h15, vai jogar-se na cidade de Coimbra, no estádio de cidade de Coimbra, e é um inédito Torriense Poco do Porto nestas paragens. O Torriense, equipa da 2ª Divisão, ganhou ao Sporting na final da taça, vai jogar a Liga Europa e hoje pode arrebatar mais um título. Poco do Porto é campeão nacional sem espinhas, Rita, e por isso não vai dar fogo. Apesar de ser dragão, não vai querer dar fogo aqui ao conto de fadas do adversário, acho que é isso.
10: Verdade, e hoje, ao contrário, provavelmente dos outros jogos, os holofotes vão estar muito em cima dos árbitros.
11: Muito,
10: não é?
11: Muito. O Pedro Henrique vai estar connosco. Também por causa disso vai ser certamente um dos muitos temas, mas vamos ter de relato em direto do Ricardo Loureiro e também do Pedro Fernandes, nos comentários o Gabriel Alves e depois em representação de Poco do Porto, como é hábito, o Luís Pinto Coelho. E vamos voltar a receber, Rita, o David Rosa, que é jogador do Torriense e que aqui já ficou para a história da rádio, digo eu, porque acompanhou connosco a final da Taça de Portugal, que trouxe o Torriense até às paragens de hoje.
10: Isso é muito
11: bonito. Uma bela,
10: olha... Eras tu que estavas a comandar a emissão?
11: Sim, estava. Foi um grande momento. Foi interessante do ponto de vista da história e dizer azul grená também é uma grande vantagem competitiva, eu digo.
10: Pois é.
11: Azuis e brancos contra azuis grenás, para ouvir depois das 7h30 com a emissão especial. O apito inicial é, a Rita, às 8h15.
10: E ficará na companhia então de Vicente Figueira. Vicente, até amanhã
11: um
10: e boa emissão.
11: Até amanhã.
10: E agora, Mercy com Lorelai.

Sara Tavares, Coisas Bonitas, eterna saudade da cantora que nos deixou em 2023. Estamos a 7 minutos das 6h30, só hora notícias para ouvir em formato de síntese com a edição do Martim Madeira. Até lá, segue a música neste sábado, dia 1 de agosto, aqui na Rádio Observador. Vamos ouvir Dada, logo a seguir a Rick Astley, Waiting on You. Boa viagem, bom sábado.

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3: Rádio Observador, muito boa tarde. São 6h30. O essencial das notícias que estão a marcar a tarde de hoje, para ouvir agora, é em formato síntese. Bem-vindo de volta, Martim Madeira.
4: Olá, começamos com a atualidade nacional. Dois incêndios, um em Vila Nova de Gaia e outro em Mesão Frio, já contam com mais de 100 operacionais cada a combater o fogo. Falamos primeiro do incêndio de Mesão Frio, no distrito de Vila Real. Começou por volta das 3h10 da tarde e está a ser combatido com 8 meios aéreos, 120 operacionais e 26 veículos. Até ao momento não há povoações em perigo. Uma fonte do Comando Subregional do Douro avança que as chamas que se estão a alastrar no mato estão a ser combatidas em Rojão de Cima, no concelho de Mesão Frio. Já o incêndio em Vila Nova de Gaia conta, segundo a última atualização, com mais de 100 operacionais, 29 meios terrestres e 2 meios aéreos. Começou por volta das 3h17 da tarde e o incêndio está a lavrar numa zona de mato em Lever, sem casas em risco. As autarquias, que foram afetadas pelas tempestades do início do ano, podem agora candidatar-se ao Fundo de Emergência Municipal. O anúncio foi feito pelo Ministério da Economia e Coesão Territorial, mais de 6 meses depois destas tempestades terem atingido sobretudo o centro do país. O fundo vai financiar 60% da reparação, reconstrução e reposição das infraestruturas e equipamentos públicos. As candidaturas dos municípios, freguesias e entidades intermunicipais devem ser apresentadas às respectivas CCDR até ao fim do mês de novembro. O Governo revela ainda que as autarquias também podem recorrer a uma linha de crédito que está a ser desenhada com o Banco Europeu de Investimento para financiar os restantes 40% de prejuízos. É um apoio que surge numa altura que ainda há pelo menos 25 pessoas desalojadas e algumas estradas cortadas nos distritos de Lisboa e Leiria. Falamos agora da crise migratória em Espanha. A União Europeia vai ter uma reunião de emergência para discutir a situação de Ceuta. A reunião será na próxima terça-feira e será entre os ministros da Administração Interna dos Estados-membros através de videochamada. Foi convocada pela Irlanda, que preside agora rotativamente o Conselho da União Europeia, e o objetivo é debater os próximos desenvolvimentos. Acontece também depois de um grupo de 22 países terem pedido uma reunião extraordinária para coordenar as fronteiras externas da União Europeia. Eles pedem uma avaliação comum da situação e um acordo sobre uma resposta europeia coordenada. Em Ceuta, o líder do Partido da Oposição de Espanha afirma que a situação se trata de uma ocupação premeditada. Alberto Núñez Feijó, líder do PP, o principal partido da oposição, reitera a ideia propagada nas redes sociais de que estes migrantes entraram em território espanhol por incentivo do governo marroquino, mas acima de tudo culpa o governo e diz que são as más políticas de Pedro Sánchez. Já o governo espanhol, pela voz do Ministério do Interior, garante que a normalidade está a ser reposta. Fernando Grande Malarsca alerta ainda que esta situação é obra de grupos criminosos de tráfico humano. O líder do Vox também vai viajar para Ceuta já amanhã. Santiago Abascal tinha uma viagem à Colômbia para assistir à tomada de posse do novo presidente colombiano, mas cancelou os planos para se focar na crise interna. Ainda vamos ao desporto, isto porque hoje é dia de supertaça e havia uma ameaça de boicote por parte dos árbitros, mas Pedro Proença chegou a um acordo com os juízes numa reunião que aconteceu durante esta madrugada. Em causa estavam os áudios polémicos nos quais Proença criticava a arbitragem. Ora, os árbitros e o presidente da federação chegaram a um entendimento para que existisse esta supertaça, que é jogada entre o Futebol Clube do Porto e Torriense. Tem início às 8h15 em Coimbra. Vai ter, claro, relato e análise em direto aqui na Rádio Observador. Vicente, é às 7h30.
3: É, uma emissão começa depois das 7h30. As notícias estão de graça à antena da Rádio Observador às 7h, com edição já do António José Soares. Por isso, Martim, um bom descanso, um abraço, até amanhã.
4: Obrigado.
3: Seis horas 34 minutos, Rádio Observador. Um bom 1º de agosto e um bom sábado.
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3: 35 minutos para lá das 6, notícias de regresso às 7 em ponto, para lá das 7:30, emissão especial de desporto que nos vai levar ao relato do Futebol do Porto Riense a contar para a Supertaça. Para já, música com Filipe Carlson. Parece.

A música nacional volta com São Pedro a fechar esta hora das 6, mesmo antes do Jornal das 7, que vai chegar com o António José Soares. Para já e até lá, passam por aqui o Wham, também D'Angelo, Angie Stone, mas primeiro temos Love Come Down. Evelyn Champagne King na rádio Observador. Estamos a 20 minutos das 7 da tarde. Boa viagem, bom sábado.

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4: Rádio Observador, boa tarde. Os destaques da edição das 7 para conhecer agora mesmo. Bem-vindo, António José Soares.
5: Olá, Vicente. E vamos começar com a reação do rei de Espanha à crise migratória em Ceuta. O monarca diz estar preocupado e indignado com os acontecimentos. Subiu para 136 o número de portugueses e lusodescendentes mortos no duplo sismo que atingiu a Venezuela no final de junho. E no desporto, hoje é dia de supertaça Cândido Oliveira. A bola começa a rolar em Coimbra às 8h15 da noite.

0: Rádio Observador, boa tarde, são 7 em ponto, notícias para ouvir com a edição do António José Soares. E António, boa tarde mais uma vez. Começamos com o Rei de Espanha, demonstra indignação pelos graves acontecimentos em Ceuta e insta o Estado espanhol a evitar que tal se repita.
1: Filipe VI reagiu esta tarde aos acontecimentos dos últimos dias referentes à crise migratória causada pela entrada ilegal de milhares de cidadãos marroquinos naquele território espanhol no norte de África. Em comunicado divulgado pelo Departamento de Comunicação do Palácio da Zarzuela, o monarca afirma ter acompanhado com grande preocupação e indignação os graves acontecimentos dos últimos dias. Filipe VI diz também ter estado em contacto com os presidentes de Ceuta e de Melilla e lembrou ainda ao governo espanhol que o Estado deve zelar pela segurança destas duas cidades espanholas no norte de África.
0: E a União Europeia vai ter uma reunião de emergência, António, para discutir a situação em Ceuta.
1: O encontro, Vicente, entre os ministros da Administração Interna dos 27 vai decorrer na próxima terça-feira por videochamada. A Irlanda, que agora preside rotativamente o Conselho da União Europeia, diz que convocou a reunião para debater os próximos desenvolvimentos. Isto acontece depois de um pedido de um grupo de 22 países europeus, liderados pela Itália e Dinamarca. O presidente do governo espanhol também solicitou uma reunião de urgência com os ministros da Administração Interna europeus e critica as reações divergentes de alguns Estados-membros.
0: E ainda sobre esta crise em Ceuta, em Espanha, o líder do PP afirma que esta situação configura, António, uma ocupação premeditada.
1: Alberto Núñez Feijóo reitera a ideia que está nas redes sociais de que estes migrantes entraram em território espanhol por incentivo do governo marroquino, mas acima de tudo culpa o governo de Madrid e o que diz serem as políticas falhadas do executivo de Pedro Sánchez.
2: Lo que ha pasado aquí no es un incidente más, es una ocupación premeditada y sin precedentes de un territorio español. Es el resultado de decisiones políticas fallidas que han impedido cumplir el primer deber de cualquier gobierno, garantizar la seguridad de nuestra gente, defender nuestra soberanía y, por supuesto, proteger nuestras fronteras. Todo el apoyo al pueblo ceutí en un momento de extraordinaria gravedad, gravedad que persiste en el día de hoy.
1: São as palavras do líder do PP em Espanha. Já o governo espanhol, pela voz do ministro do Interior, garantiu hoje que a normalidade está a ser reposta em Ceuta. Fernando Grande Marlaska alerta ainda que esta situação é obra de grupos criminosos de tráfico humano.
0: E o exército israelita, António, foi colocado sob alerta devido a um possível ataque norte-americano ao Irão a ocorrer nas próximas horas.
1: Segundo o jornal israelita Haaretz, este sábado várias embaixadas dos Estados Unidos no Médio Oriente emitiram alertas de segurança a aconselhar os cidadãos norte-americanos a partirem desses países devido ao elevar das tensões com Teherão. A embaixada norte-americana em Jerusalém também deu esse conselho aos seus cidadãos, indicando que encontrassem uma localização segura dentro de casa ou noutro edifício seguro e que tivessem um armazenamento de comida, água, medicamentos e outros itens essenciais.
0: E o governo confirma que há muitos portugueses que perderam a casa e o negócio devido aos incêndios na zona de Bordeaux, em França.
1: Uma informação avançada pelo secretário de Estado das Comunidades Portuguesas, Emílio Sousa, explica, no entanto, que não recebeu qualquer pedido de ajuda.
3: Sabemos que há muitos portugueses que perderam as suas casas, as suas habitações, os seus negócios. Todavia, em França, as autoridades francesas funcionam bem. A evacuação resultou, não houve feridos, nem houve mortos portugueses, pelo menos que conheçamos. Estamos a acompanhar com os nossos serviços consulares, vamos falando com as pessoas. O nosso cônsul-geral até anda, individualmente, iria a procurar recolher opiniões e estaremos sempre disponíveis para ajudar os portugueses.
1: Declarações de Emílio Sousa aos jornalistas na fronteira de Vilar Formoso, na habitual recepção aos imigrantes que chegam agora a Portugal.
0: E António, subiu para 136 o número de portugueses e lusodescendentes mortos na sequência do duplo sismo que atingiu a Venezuela a 24 de junho.
1: É o balanço mais recente do Ministério dos Negócios Estrangeiros português. Dos portugueses e lusodescendentes mortos, 108 eram adultos e 28 menores e 116 tinham também nacionalidade venezuelana. Em relação aos desaparecidos, que eram 10 na passada quinta-feira, são agora apenas 5.
0: E viramos as atenções para a atualidade nacional nesta edição das 7. As autarquias que foram afetadas pelas tempestades do início do ano podem agora candidatar-se ao Fundo de Emergência Municipal.
1: O anúncio foi feito pelo Ministério da Economia e Coesão Territorial, mais de 6 meses depois destas tempestades terem atingido, sobretudo, o centro do país. O fundo vai financiar até 60% da reparação, reconstrução e reposição de infraestruturas e equipamentos públicos. As candidaturas dos municípios, freguesias e entidades intermunicipais devem ser apresentadas às respectivas CCDR até ao final do mês de novembro. O Governo revela ainda que as autarquias também podem recorrer a uma linha de crédito que está a ser desenhada com o Banco Europeu de Investimento para financiar os restantes 40% dos prejuízos.
0: Este é um apoio que surge numa altura, António, em que há ainda pelo menos 25 pessoas desalojadas e estradas cortadas nos distritos de Lisboa e Leiria.
1: É verdade, Vicente, e com as câmaras municipais ainda a alertarem para a falta de apoio ou atrasos no processo. Teresa Freire.
4: 6 meses depois, ainda há pelo menos 25 pessoas desalojadas. O balanço é feito pela agência Lusa, que contactou vários municípios. No distrito de Lisboa, há casos nos concelhos de Arruda dos Vinhos, Cadaval, Mafra e Alenquer. Já em Leiria, ainda há pessoas desalojadas das suas casas nos concelhos de Alcobaça e Óbidos. Quanto às estradas, por esta altura ainda há 6 cortadas nos mesmos distritos. Em Leiria, a circulação está proibida no IC9 e na Estrada Nacional 86, na zona de Alcobaça. Já a Estrada Nacional 8 mantém-se cortada nos 2 distritos, na zona do Bom Barral, em Leiria, e entre Torres Vedras e Mafra, em Lisboa. Por fim, a Estrada Nacional 115 também continua condicionada ao trânsito em 2 zonas, entre a Arruda dos Vinhos e Sobral de Montagraço, e entre o Cadaval e as Caldas da Rainha. Passados 6 meses da tempestade Christine, chegam à agência Lusa queixas de vários municípios. As autarquias estão descontentes, consideram ser insuficientes as verbas que obtiveram do Estado a título de adiantamento. Têm, por isso, recorrido a meios financeiros próprios para avançar com a reparação dos danos causados em estradas, rios, equipamentos e praias. Destaque para os municípios da Arruda dos Vinhos e das Caldas da Rainha, que recorreram a empréstimos bancários.
1: A jornalista Teresa Freire, com o balanço feito pela agência Lusa, junto dos municípios mais afetados pelo comboio de tempestades que provocou danos na zona centro do país há 6 meses.
0: E seguimos para o desporto. António José Soares, hoje é dia de Supertaça Cândido de Oliveira.
1: Futebol Clube do Porto e Torriense vão entrar em campo às 8h15, Vicente. O estádio da cidade de Coimbra vai ser o palco deste jogo, que marca o arranque oficial da temporada 2026-27. Uma partida que vai ter análise e relato em direto aqui na Rádio Observador. A emissão especial de desporto arranca logo a seguir à síntese de notícias das 7h30.
0: Para já, tempo ainda nesta edição das 7 para atualizar a informação de âmbito local que está a marcar este sábado, dia 1º de agosto.
1: A Câmara do Porto estendeu a Rede 30 à zona norte da Avenida da Boa Vista, através da implementação de sinalização vertical em vários núcleos do Bessa, do Foco, do Pinheiro Manso e da Vilarinha. A medida que limita a velocidade a 30 km/h em algumas zonas da cidade está inscrita no Plano de Mobilidade Urbana e Sustentável, tem como objetivo reduzir a sinistralidade e aumentar a segurança na estrada. O Porto de Aveiro vai avançar com a construção de infraestruturas fotovoltaicas para autoconsumo, um investimento de quase 1 milhão de euros. Pretende reforçar o compromisso do Porto de Aveiro com a transição energética e a sustentabilidade ambiental. Em Sesimbra, o Parque do Estádio, na Avenida da Liberdade, vai funcionar com uma zona gratuita e outra reservada a moradores e trabalhadores. O acesso vai ser controlado por cancelas inteligentes, com a abertura por leitura óptica das matrículas registadas. O equipamento foi instalado no âmbito do bairro comercial digital UAU Sesimbra, uma candidatura da autarquia a fundos do PRR. O município de Leiria prevê plantar cerca de 2 mil árvores em todo o concelho. A iniciativa integra integra o programa Replantar Leiria, que foi criado devido à tempestade Christine, que afetou a região no início do ano. A medida vai ser reforçada com árvores doadas ao município no âmbito de parcerias de germinação com cidades de França e do Brasil. Em Sintra, a passagem da Volta a Portugal em bicicleta vai implicar cortes e condicionamentos temporários ao trânsito e no estacionamento. A passagem da primeira etapa realiza-se no dia 6 de agosto. Vai afetar também a circulação e o acesso a alguns locais e monumentos. Terminamos com o Festival Bons Sons, que vai regressar a Santarém. A edição deste ano decorre de 6 a 9 de agosto e assinala os 20 anos do evento. Tem como mote a resistência e vai cruzar nomes da música portuguesa, novas linguagens e tradição.
0: E é o ponto final nesta edição das 7 com António José Soares, que está de regresso às 7h30 com a informação deste sábado atualizada em formato síntese. Um abraço, até já, António.
1: Até já, Vicente.
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0: É para ouvir logo depois da síntese de notícias das 7h30 com o relato em direto do Ricardo Loureiro e do Pedro Fernandes, comentários de Gabriel Alves, Luís Pinto Coelho, David Rosa e também do Pedro Henriques. 13 minutos para lá das 7 até às notícias das 7h30. Seguimos em jornada musical. Vão passar por aqui The Rolling Stones, também Lola Young, Anna Cohen, mas a primeira música nacional com os Bun. Esta muito célebre Dias Atlânticos. Boa viagem, bom 1º de agosto.

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1: Estamos a 9 minutos das 7:30 da tarde. A essa hora, notícias para ouvir em formato síntese com o António José Soares. Logo depois, emissão especial de desporto para acompanhar o futebol do Porto Torriense. Joga-se a Supertaça também aqui na Rádio Observador. Para já, Lola Young, Messi.

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6: Rádio Observador, boa tarde, bom sábado, são 7:30. O essencial das notícias que estão a marcar esta tarde, 1 de agosto, para ouvir com o António José Soares.
7: Olá mais uma vez, Vicente. O rei de Espanha demonstra indignação pelos graves acontecimentos em Ceuta e insta o Estado espanhol a evitar que tal se repita. Filipe VI reagiu esta tarde aos acontecimentos dos últimos dias, referentes à crise migratória causada pela entrada ilegal de milhares de cidadãos marroquinos naquele território. O monarca diz também ter estado em contacto com os presidentes de Ceuta e de Melilla e lembrou ainda ao governo que o Estado deve zelar pela segurança destas duas cidades espanholas no norte de África. A União Europeia vai ter uma reunião de emergência para discutir a situação em Ceuta. O encontro entre os ministros da Administração Interna dos 27 vai decorrer na próxima terça-feira por videochamada. A Irlanda, que agora preside rotativamente ao Conselho da União Europeia, diz que convocou a reunião para debater os próximos desenvolvimentos. O exército israelita foi colocado sob alerta devido a um possível ataque norte-americano ao Irão a ocorrer nas próximas horas. Segundo o jornal israelita Haaretz, este sábado várias embaixadas dos Estados Unidos no Médio Oriente emitiram alertas de segurança a aconselhar os cidadãos norte-americanos a partirem desses países devido ao elevar das tensões com Teherão. O governo confirma que há muitos portugueses que perderam a casa e o negócio devido aos incêndios na zona de Bordeaux, em França. Uma informação avançada pelo secretário de Estado das Comunidades Portuguesas, Emílio Sousa, explica, no entanto, que não recebeu qualquer pedido de ajuda. Subiu para 136 o número de portugueses e lusodescendentes mortos no duplo sismo que atingiu a Venezuela no final de junho. É o balanço mais recente do Ministério dos Negócios Estrangeiros português. Em relação aos desaparecidos, são agora 5. As autarquias que foram afetadas pelas tempestades do início do ano podem agora candidatar-se ao Fundo de Emergência Municipal. O anúncio foi feito pelo Ministério da Economia e Coesão Territorial, mais de 6 meses depois destas tempestades terem atingido, sobretudo, o centro do país. As candidaturas podem ser feitas até ao final do mês de novembro. Terminamos com o desporto. Hoje é dia de Supertaça Cândido de Oliveira. Futebol Clube do Porto e Torriense vão entrar em campo quando forem 8:15. O estádio Cidade de Coimbra vai ser o palco deste jogo, que marca o arranque oficial da temporada 2026-27. Uma partida que vai ter análise e relato em direto aqui na Rádio Observador. A emissão especial de desporto vai arrancar já a seguir. Esta síntese de notícias contigo, Vicente.
6: E as notícias estão de regresso com o António José Soares no intervalo desse mesmo jogo, a contar para o primeiro troféu da época, abertura de época aqui na Rádio Observador. Um abraço, António. Até já.
7: Até já, Vicente.

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0: Primeiro troféu da época para ouvir aqui, uma super taça com uma super história. O Torriense, o clube da 2ª Divisão, vencedor da Taça de Portugal frente ao Sporting e apurado para jogar a Liga Europa, joga hoje o título que abre a época do futebol português contra o Futebol Clube do Porto, campeão nacional sem espinhas. E como todos sabemos, apesar de serem dragões, os comandados de Farioli não chegaram aqui para dar fogo ao conto de fadas do adversário. O Futebol Clube do Porto Torriense joga-se em Coimbra às 8:15 da noite e em jogo de super taça por aqui, uma super equipa no estádio Cidade de Coimbra, relato em direto do Ricardo Loureiro e do Pedro Fernandes. Os comentários são do Gabriel Alves, do Luís Pinto Coelho, connosco em representação do Porto, e também do David Rosa, ex-jogador do Torriense, que aqui já ficou para a história da rádio, acompanhou connosco a final da Taça de Portugal que trouxe o Torriense até estas paragens. Connosco também, como sempre e sem falta, e numa semana polémica para a arbitragem, estará o nosso áudio-árbitro Pedro Henriques. Na produção, a ligar-nos a todos, está a Mariana Lopes. Foco do Porto Torriense, jogo de abertura de época a valer a Supertaça. No primeiro dia de agosto, o último mês da época do Caracol, é aproveitar este casamento perfeito, cruzar as coisas e dizer com alegria: há futebol, uma época é sempre uma época. Venham connosco.
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0: E com honras de estreia no que é a época das competições nacionais diz respeito, Ricardo Loureiro, Pedro Fernandes, vamos ao 11 deste Futebol Clube do Porto Torriense, os 11 das equipas deste jogo que vale Supertaça.
2: Boa tarde, Vicente, em direto da cidade de Coimbra. É a reentré do futebol português, é também a reentré das emissões de desporto da Rádio Observador, a nova época do futebol português que começa exatamente este final de tarde com a disputa do primeiro troféu oficial da temporada. De um lado, o Porto, campeão nacional 25-26, habituado aos grandes palcos, às decisões e à exigência permanente de conquistar títulos. Do outro, o Torriense, protagonista de uma das histórias mais marcantes do futebol português recente, que chega pela primeira vez à Supertaça depois de uma história histórica, aliás, conquista da Taça de Portugal. É um duelo entre a tradição e a ambição, entre a experiência de quem soma dezenas de presenças em finais e o entusiasmo de uma equipa que está a viver um momento único da sua história. O favorito é, sem dúvida, o Futebol Clube do Porto, até porque o passado mostra um claro domínio portista nos confrontos entre as duas equipes, mas a finais, como foi prova exatamente essa final da Taça de Portugal, tem sempre a capacidade de desafiar a lógica. E o Torriense tem aqui uma oportunidade de voltar a escrever a página mais brilhante da sua existência com uma dupla conquista. O estádio municipal de Coimbra está com uma bela moldura humana numa altura em que entra a equipa do Futebol Clube do Porto para os aquecimentos. Parece que o público dominante é exatamente afeto à equipa do Futebol Clube do Porto no encontro num estádio então que, onde se voltam a repetir as grandes finais do futebol português. Já temos 11, Ricardo, vamos sem demora então para os 11 de Futebol Clube do Porto e de Torriense.
3: O meu querido, o mês de agosto do futebol tem o seu início este ano em Coimbra, onde será levantado o primeiro troféu da época. O tal troféu, que embora seja relativo ao ano desportivo anterior, é a taça que marca o ano que passa. Isto é o início de tudo, de uma nova época, esta a 26-27, o arranque do ano de desportivo. Onzes iniciais já são conhecidos. Há uma clara aposta na continuidade, quer em Francesco Farioli, como também em Luís Trilhão, o técnico da equipa de Torres Vedras. O Porto, entre o último jogo oficial da época 25-26 e o desta tarde, faz 4 mexidas, sai da equipa e entre esse último 11 em jogo oficial na derradeira jornada da Primeira Liga Portuguesa diante do Santa Clara, uma vitória por 1-0. E o jogo de hoje, há 4 mexidas. Do lado esquerdo, entra Zaidu, sai Francisco Moura, entra PP para 11, sai Sainz, ainda Pablo Rosário é uma das mexidas para a entrada, entra o dominicano, sai Alan Varela. A outra mexida é André Silva. Apetece dizer que das 4 mudanças, só uma é nova. É o regresso de André Silva, ele que foi avançado no Futebol Clube do Porto até a época 2016-2017, onde viria a transferir-se para o Milan de Itália. Do outro lado, Pedro Fernandes, também uma aposta clara na continuidade.
2: É verdade, isso é sintomático, já o tinhas dito, Luís Tralhão a apostar apenas numa cara nova em relação à última equipa, ao último 11 da formação do Torrense, sobretudo na final da Taça de Portugal, exatamente o ex-Stuttgart, no AJ, ele que será titular no meio-campo. De resto, são exatamente os jogadores que transitam da época passada que estarão em maioria no 11 de Luís Tralhão. Vamos então para o 11, começando pela equipa do Porto.
3: O Porto vem a jogo com o Diogo Costa, na baliza de... Depois, para a esquerda, Zaidu. À direita, Alberto Costa. Dupla de centrais com Jan Benarek e Kiwior. É uma dupla polaca. Meio campo para Pablo Rosário, Gabri Veiga e Victor Frodolte. A frente de ataque para William Gomes, PP e o estreante da tarde, André Silva.
2: O Torrense apresenta na baliza Adriel Ramos, é o guarda-redes, quarteto defensivo com David Bruno à direita, Ravi Vázquez à esquerda, centrais Topirá e Mohamed Diadie, meio campo com Léo Azevedo no Ajuta, tal novidade no meio campo da formação do Torrense, e Alejandro Alfaro na frente do ataque, Dani Jean à esquerda, Luís Quintero à direita e Musa Dramé, ele que será o jogador mais adiantado na formação do Luís Tralhão.
3: O árbitro é o setubalense André Narciso, é o juiz desta supertaça. Cândido de Oliveira, foi-se falando e muito sobre o relevado nos últimos dias, visto cá de cima do segundo andar, parece-me em condições razoáveis o que estamos a ver e em condições para que se possa realizar esta supertaça Cândido de Oliveira. É um troféu que regressa à cidade de Coimbra 22 anos depois, e há 22 anos atrás a problemática foi a mesma. A questão do relevado marcou também esse embate entre Futebol Clube do Porto e Benfica, que viria a ser resolvido por Ricardo Quaresma a favor dos Dragões. O Porto regressa à supertaça Cândido de Oliveira 2 anos depois, a última vez em 2024 na cidade de Aveiro, uma vitória sobre o Sporting por 4-3. E hoje procura a 26ª taça na 35ª participação no troféu. O Torrense está em estreia absoluta.
2: É verdade, o Supertaça que é tradicionalmente território do Futebol Clube do Porto. Desde 1979, apenas 5 clubes conseguiram erguer o troféu num palmarés dominado pelos três grandes, mas sobretudo pela equipa do Futebol Clube do Porto, que é a equipa com mais troféus. O

0: Como do Porto, exatamente numa eliminatória da Taça de Portugal, com uma vitória no antigo estádio das Antas por 1-0. Por isso, o Torrense sabe o que é vencer o futebol e Clube do Porto.
1: Contagem regressiva para o arranque da Supertaça Cândido de Oliveira, competição que é jogada desde o arranque da década de 80 do século passado e na versão mais recente, podemos até acrescentar a mais moderna, vai colocar frente a frente a Porto Torrense. O estádio vai estar repleto, perto de 30 mil espectadores no anfiteatro da bela cidade de Coimbra.
2: E é tudo para ouvir aqui com o relato em direto do Ricardo Loureiro e do Pedro Fernandes. Gabriel Alves, muito bem-vindo. Abertura de época também aqui na Rádio Observador. Jogo a qual podemos atribuir aquele adjetivo que aqui gostamos muito. Jogo de utopia. Temos o Torriense prestes a poder fazer uma história a duplicar. A história já está feita. E o Futebol do Porto, que quer manter o estatuto de campeão sem espinhas.
3: Então, muito boa tarde. Realmente é isso que está hoje mais do que nunca em jogo. 1 de agosto, portanto, o início da época 26-27. Promete muito. Eu espero é que prometa e se realize no tapete verde e não naquilo que são as telenovelas à volta do tapete verde. Se fala mais de futebol do que de todo o resto que envolve, portanto, o futebol. Estou com o Porto, que procura aqui a sua, penso eu, 25ª Supertaça, portanto é o rei das Supertaças, já tem no seu museu 24, procura a 25ª, face a um Torriense que surpreendeu tudo e todos, mas surpreendeu tudo e todos com conteúdo, porque na final do Jamor o Torriense foi melhor que o Sporting Clube de Portugal e venceu a Taça de Portugal 25-26 com toda a justiça. Portanto, está aqui, vamos ter um Torriense que não conseguiu ultrapassar, portanto, o tal play-off para poder chegar à Primeira Liga e, portanto, temos um Torriense de Segunda Liga na Europa, que é interessantíssimo. Portanto, isso não é original na Europa.
2: É uma realidade. Se nos dissessem que isso ia acontecer talvez há uns anos, talvez não acreditássemos que isso fosse uma possibilidade, até porque é uma questão que depois obriga o clube a fazer todo o tipo de esforços para poder jogar a competição.
3: Sim, obviamente, mas também é um desafio enorme para a região, para o clube, para a região, para os futebolistas que integram, portanto, este grupo de trabalho, para o seu próprio treinador, e daí que, obviamente, hoje vão tentar, face ao campeão nacional, que é o Futebol Clube do Porto, desafiar esse mesmo campeão a mostrar todos os seus dotes naquilo que, nesta altura, há uma expectativa enorme em relação a que Porto é que vamos ter, que campeão nacional vamos ter na época 26-27. É um campeão nacional para sustentar o título, defender o título, garantir o título de novo. Pronto, há aqui toda
2: aqui,
3: uma...
2: Aqui, claramente, uma aposta na continuidade por parte do Farioli.
3: Completamente, é uma aposta na continuidade, uma aposta devidamente estruturada. Não é só Farioli, é Farioli e toda a estrutura do Futebol Clube do Porto. Sabe bem aquilo que está a traçar, aquilo que está a trabalhar. E obviamente que o mercado ainda não fechou, mas há sempre um mercado de inverno para os ajustes, e sabes que o Futebol Clube Porto trabalhou muito bem na época transata, na temporada transata, esse mercado de inverno, com uma aquisição para o meio-campo Fofana, que foi fundamental, e Mofi para o ataque, mas Fofana foi uma aquisição fundamental para a conquista do título. Portanto, é uma estrutura que está atenta, está a trabalhar, e obviamente que hoje o Futebol Clube Porto sai favorito, dá o pontapé de saída favorito, mas atenção, os jogos ganham-se na relva, ganham-se nos 90 minutos, e o Torriense tem o grande desafio de dizer: não foi por acaso que eu ganhei a Taça de Portugal.
2: David Rosa, muito bem-vindo, ex-jogador do Torriense, connosco outra vez depois de uma emissão da final de Taça de Portugal em que se viveram momentos de intensidade emocional e histórica, diria, para o futebol nacional. Chegado aqui, um clube que acaba por ganhar a Taça de Portugal, sabe que vai jogar a Liga Europa, tem de passar por todo o tipo de reestruturações, aprofundamento do plantel, trabalhos no estádio, chegar aqui para jogar uma supertaça, é aqui uma sensação ainda, um adepto torriense, um jogador torriense, se sente ainda como normalidade ou ainda está meio que a sonhar?
4: Não, antes de mais, boa tarde a todos. Acho que já se percebeu que não é um sonho. Obviamente tem que haver uma grande estrutura, portanto, por toda a parte e também por parte dos jogadores, porque é uma realidade completamente diferente. Mas no fundo é isto que um jogador sonha, é isto que um jogador quer, são estes patamares onde um jogador quer jogar. Portanto, e se agora temos a oportunidade, e se agora eles têm a oportunidade de jogar nesses patamares, então certamente farão de tudo para que corra bem. Relativamente a este jogo, vai ser um jogo, se calhar, talvez mais complicado do que aquele foi no Sporting. Final da época, os jogadores já estavam, os jogadores também, obviamente, do Sporting já estavam cansados. Agora, já os jogadores do Porto e toda a estrutura do Porto já vem com, digamos, de uma forma simples,

0: desgaste, com menos desgaste.
1: Com menos desgaste, com a lição melhor estudada, portanto já não há aqui aquela possibilidade de surpreender, portanto já estudaram muito bem a equipa do Torriense, não quer dizer que o Sporting não tenha estudado, mas obviamente foi, e falando de uma forma certa, quer dizer, foi uma surpresa, não é? Podia acontecer, e esperamos que seja um ótimo jogo hoje também.
0: E será que o Torriense vai conseguir de alguma forma mostrar o mesmo tipo de fibra que mostrou na final da Taça de Portugal, também aqui com o clube tornou-se de alguma forma mais atrativo pela questão de jogar a Liga Europa e conseguiu pelo menos aqui para o meio-campo um reforço que tem interesse nenhum, já está, pode também fazer a diferença, pode ser o elemento surpresa no jogo de hoje?
1: Sim, eu acho que sim, até porque aquilo que, portanto, quando nós falamos também de identidade, portanto, da equipa, portanto, eu acho que a nível de identidade, a identidade mantém-se, tal como se falou, portanto, a estrutura e os 11 do Torriense mantém-se praticamente igual, portanto, espera-se, obviamente, também um jogo muito competitivo, tal como foi o jogo do Sporting.
0: E importante também a continuidade de Luís Tralhão, o obreiro de tudo isto.
1: Muito importante, muito importante. Um treinador é extremamente importante dentro de uma equipa e fazer acreditar os jogadores que o processo está lá e o Mr. Luís Tralhão já demonstrou isso aos jogadores. São os mesmos jogadores, portanto, os mesmos jogadores que acreditaram no processo ano passado acreditam este ano e, portanto, daí nós esperarmos que também seja um muito bom jogo hoje.
0: David Rosa, o ex-jogador do Torriense, aqui connosco na qualidade de adepto do Torriense, também Gabriel Alves.
2: Só para dizer que este Torriense, portanto, olhou para esta temporada, portanto, o futuro, com, portanto, intenção de se apresentar com mais diversidade, com mais sustentabilidade, tem 17 reforços. Esta é que é a verdade e, portanto, veremos que Torriense vamos ter, não só para além desta partida, que Torriense vamos ter durante aquilo que é a campanha 26-27.
0: Será para subir, o projeto será para subir, David Rosa, é esse o objetivo?
1: Pelo menos tentar fazer aquilo que foi feito o ano passado, não é? Portanto, nunca menos do que isso. Obviamente, o ano passado fica aquele sentimento agridoce. Não é? Tal como o Mr. Luís Tralhão disse, quer dizer, nós trocaríamos a subida de divisão pela taça, mas esperamos que sim, que consigamos este ano a subida de divisão.
2: Olha, David, tenho mais uma nota para dar. Nós estamos aqui com a taça Cândido de Oliveira. Eu acho que nesta altura é bom recordar quem é Cândido de Oliveira. Cândido de Oliveira é uma figura do futebol português, um senhor do futebol português. Ele começou a jogar futebol no Casa Pia de Lisboa, lá na época de 1914, e depois foi para a primeira categoria do Sport Lisboa e Benfica, onde sairia em 1920, atenção, para criar o Casa Pia, portanto, o Casa Pia Atlético Clube. Foi capitão da seleção nacional no primeiro jogo desta seleção, daquela que é a nossa seleção, em 1921. Seguido pelo Estado Novo, esteve preso no Tarrafal entre 42 e 44. Em 45 fundou com António Ribeiro dos Reis e Vicente Melo o bicepanário A Bola, onde colaboraria até à morte. Mas como treinador foi selecionador nacional, orientou a equipa portuguesa que chegou aos quartos de final do torneio de futebol dos Jogos Olímpicos de 1928. Foi técnico do Sporting Clube Portugal, onde ganhou o Campeonato Nacional de 46-47. Ascendeu a supervisor técnico na época seguinte, mas em 47-48 volta a ser treinador principal do Sporting Clube Portugal, conquistando dois campeonatos, uma Taça de Portugal, e chega à final da Taça Latina. O seu discípulo, Fernando Vaz, também viria a ser um reputado treinador. Em 1950, treinou a equipa de futebol masculino do Clube de Regatas do Flamengo, do Brasil. Portanto, Cândido Oliveira...
0: Que percurso!
2: É um percurso muito interessante, está nos primórdios daquilo que é o futebol português. Uma homenagem...
0: Na Gênesis. A minha com Gabriel Alves, que vai estar connosco ao longo desta super taça Cândido de Oliveira. Futebol do Porto, Luís Pinto Coelho, bem-vindo também a esta emissão especial do Desporto. Venceu 9 das 10 últimas vezes que participou nesta supertaça Cândido de Oliveira. Falámos aqui de uma aposta na continuidade, não só no 11, acredito também na vontade de ganhar mais um título. Bem-vindo.
3: Olá, boa tarde. Sim, obviamente é um troféu que o Porto já conquistou muitas vezes, é o clube em Portugal que mais vezes conquistou, com larga margem, e hoje obviamente esse é o objetivo, estando de aviso que este Torriense é uma equipa perigosa, como provou na final da taça, mas também pelo campeonato que fez. Eu comentava aqui até em off há pouco, parece-me o plantel mais forte da segunda liga para esta época, e acredito que possam conseguir a subida, e o Porto tem que estar, obviamente que é favorito, mas tem que estar muito atento, porque as surpresas acontecem, e não há nada a perder para o Torriense, e há bastante a perder para o Porto, não é? O grande favorito é o Porto. O Torriense jogará descontraído, acredito eu, e será um jogo difícil para o Porto, mas acredito que o Porto possa conseguir levantar mais uma vez o troféu. Deixa-me já aqui referir algo que me parece que é importante. Eu já fiz aqui algumas finais organizadas pela Federação, quer seja Supertaças, quer Taças de Portugal, e a organização da Federação tem, parece que a cada ano decresce. Este ano, mais uma vez, não há elevadores técnicos de som com a questão do equipamento, a ter que subir 3 andares pelas escadas, levantar credenciais muito longe do estádio.
4: Numa sala escura.
3: Num estacionamento quase às escuras, quase que não se via a cara das pessoas. Acho que a Federação teria que ter muito mais cuidado nestas organizações, às vezes menos espetáculo de outras coisas, e tratar as pessoas que vêm trabalhar e levar o futebol para todo o país e fora do país de uma maneira diferente.
2: Olha, tratar o futebol para o relvado e não nas luzes da ribalta, com sorrisos e abraços.
3: Sim, olha, sem dúvida é isso.
2: Ô Luís, para ti, naturalmente, regresso na equipa do Futebol Clube Porto desse senhor de 30 anos, o André Silva, internacional português, formado no Futebol Clube Porto. Eu diria que é um globetrotter. Repara, ele começou no Porto, depois foi um Milan, Sevilha, Bilbao, Frankfurt, AC Milan, Leipzig, Real Sociedade, Werder Bremen, Elche, 486 jogos, 163 gols, 57 assistências. É um regresso a casa do menino que foi criado.
3: Sim, e acredito, pelo que me dizem, está muito bem, está a treinar muito bem, fisicamente também, e confiante, e acho que é uma bela aposta do Porto. Espero ter o André Silva que saiu do Porto, ou aquele André Silva que esteve no Frankfurt, por exemplo, fez muitos golos na Bundesliga. Mesmo na época passada, ele fez uma boa época em Espanha.
2: Sim, no Elche fez uma boa época. Sim, um bom trabalho.
3: Eu gosto sempre de dizer que o André Silva fez mais golos na La Liga que o Rúlen Álvarez, por isso é sempre uma boa comparação. Por isso espero o André Silva ao mais alto nível.
2: Aliás, é um jogador que não só marca, mas é um jogador também em termos táticos, um jogador muito interessante, bastante cultura, eu diria muita cultura mesmo, um jogador que cria espaço e sabe muito bem trabalhar com o resto da formação, portanto naquilo que é a organização e a multifuncionalidade das linhas.
0: De resto, faça o 11 do Futebol do Porto, Luís Pinto Coelho. Poucas mudanças de estrutura, algumas mudanças face ao último 11 apresentado por Farioli no último jogo da época passada, mas claramente uma continuidade que também se refletiu na política de mercado. Como é que olhas para a política de mercado e para esta pré-época também do Futebol do Porto?
3: Sim, o Porto fez aqui dois ajustes, André Silva e o Wang, porque o Mofi tinha saído, Fofaná também. Acredito que ainda vai chegar um ponta de lança e um defesa esquerdo. E vamos ver se depois não há aqui nenhuma saída. Vamos ver a questão.
0: Algum nome que temas em particular, se a pensar em Forhold?
2: Vou dizer ao ouvido, Diogo Costa, não é?
3: Diogo Costa também, mas se calhar neste momento o jogador que pode sair mesmo poderá ser Forhold.
2: Há muita cobiça.
3: Sim, obviamente que será uma venda tremenda. Acho que o Porto aponta para 80 milhões. Mas o Newcastle vai vender Bruno Guimarães e pode vir aqui tentar, porque também dinheiro não falta, também vendeu Tonali, há bastante dinheiro, e aí o Porto terá que ir ao mercado, mas já se percebeu que o Porto vai agora mexer um bocadinho em função das possíveis saídas, mas vai acrescentar um ponta de lança, porque acredito que Denis Gou possa sair também, e um defesa esquerdo, que eu acho que Francisco Moura também vai acabar por sair até ao final do mercado.
0: E já daqui a pouco vamos retornar ao encontro também do Ricardo Loureiro e do Pedro Fernandes. É com ele o relato desta minha supertaça Cândido de Oliveira. Apito inicial marcado para as 8:15 da noite em Coimbra. Jogo para acompanhar aqui na Rádio Observador entre Futebol do Porto e Torriense. Torriense que volta a ser capitaneado na noite de hoje. A mesmo homem que venceu a Taça Portugal, que levantou David Rosa. Falamos de Stopira, que teve também a oportunidade de fazer parte da comitiva de uma seleção que fez uma outra forma de sonho, criou uma outra forma de sonho em contexto mundial, falamos de Cabo Verde. Essa experiência também poderá valer aqui alguma coisa, essa experiência emocional ganha por Stupira num grupo, numa competição dessa natureza.
1: Sim, é verdade, vou aqui confessar em off uma situação. Portanto, eu tenho estado há 2 dias a dar treinos ao Vozinha, e de facto...
2: Olha, já agora, quando é que ele vai para o Colo-Colo?
1: Pois, isso são outros assuntos.
2: Ah, porque isso da imprensa internacional anda a ser muito falado, nunca mais aparece no Colo-Colo.
1: É verdade, é verdade.
0: Agora o Vozinha dá-se Colo-Colo assim mesmo, porque conquistou estatuto grande.
1: Exatamente, mas aquilo que eles contam é que aquilo é um mundo completamente à parte. Portanto, tudo o que é, pode-se falar o que quiser, mas aquilo que eles dizem é que torneios, portanto, tudo o que é a organização FIFA, aquilo é um mundo completamente à parte. Foi um sonho. E de facto aquilo dá outro andamento aos jogadores, e acredito que neste caso o Stupira venha muito motivado para fazer mais uma ótima época, como ele fez a época passada.
0: E não vale o Torriense para Vozinha?
1: Epá, pois, não sei se neste momento são os patamares que o Vozinha ambiciona.
0: Está a ambicionar outro tipo de patamares. O Vozinho, guarda-redes da seleção de Cabo Verde, colega de equipa nessa seleção de Stupira, o capitão de equipa do Torriense. É também uma experiência que pode fazer valer ao longo dos próximos 90 minutos, que vão ser de luta para o Torriense, Gabriel Alves.
2: Claro, Stupira já é um jogador experiente. Naturalmente, com esta passagem pelo Campeonato do Mundo, onde a seleção de Cabo Verde foi uma marca. Olha, as seleções de língua portuguesa foi aquela que teve marca. Ponto, parágrafo. Marca, esta é que é a verdade. E respeitada, portanto, em termos internacionais, gravada, ao nível planetário. E realmente, Stupira, que é o capitão, já tem 38 anos, portanto, já é um jovem maduro, digamos assim. Naturalmente, pelo menos há uma coisa, tem uma autoridade dentro do campo, e aqui o Rosa sabe disso, a autoridade, um líder dentro do campo, é sempre extremamente importante.
1: Sim, sem dúvida, é importante, não só é importante para o jogo, é importante para os colegas, portanto, e acredito que o vejam como um exemplo. E muitas vezes esses exemplos nós olhamos para o lado, quando estamos em jogo, olhamos para o lado, e por mais que nos faltem as forças, nós vamos buscar as forças uns aos outros, e o Stupira é sem dúvida um exemplo, não só do ponto de vista físico, mas também do ponto de vista psicológico. É um jogador extremamente focado.
0: E vemos o jogo que ele fez na final, um jogaço
1: incrível, incrível. E é essa, muitas vezes é essa a importância que os jogadores têm, não só naquilo que são as qualidades técnicas, mas também aquilo que transmitem para a equipa.
0: E tu que foste também capitão do Torriense, na altura em que por lá andaste, se dissessem que o Torriense ia estar na final da Taça de Portugal, vencê-la, jogar a Supertaça e jogar a Liga Europa, em tão pouco tempo, era uma coisa na qual acreditava? Já havia essa fé de que poderia ser tão rápida esta ascensão?
1: É uma coisa que é difícil de acreditar, mas quem vive o mundo do futebol sabe que não há impossíveis, sabe que as coisas podem acontecer.
2: É chamada utopia.
1: É verdade, é verdade. E o futebol são momentos, e há que aproveitar este momento, e há que aproveitar esta grandeza que o Torriense está a mostrar neste momento. Portanto, foi sem dúvida um ótimo feito, e iremos continuar a trabalhar para que isso seja.
0: David Rosa, ex-jogador do Torriense, capitaneou a equipa também e está connosco hoje na qualidade de adepto do clube para mais um jogo a valer título, Supertaça Cândido de Oliveira, a jogar-se em Coimbra às 8:15, entre Futebol Clube do Porto e Torriense. Inédita minha estação neste jogo, nunca antes estas equipas se tinham encontrado a contar para a Supertaça. Ricardo Loureiro, Pedro Fernandes, vamos recordar os 11 das duas equipas num jogo que está quase, quase a começar. Começa daqui a 10 minutos.
4: Estamos de regresso ao bastião do futebol coimbrense numa bela tarde, final de tarde, no primeiro dia de agosto de 2026. Esta hora está a ser preparada a cerimónia de abertura para esta Supertaça 2026. Frente a frente, o atual campeão da Primeira Liga Portuguesa, o Futebol Clube do Porto, que concluiu o campeonato na primeira posição com 88 pontos, mais 6 que Sporting. Sporting que foi segundo na Primeira Liga e que viria a ser derrotado na final da Taça de Portugal diante do Sport Clube União de Torriense por 2-1, já dentro dos 120 minutos de prolongamento. E entre esse jogo, o da final da Taça de Portugal em Lisboa, e esta final da Supertaça em Coimbra, passaram exatos 69 dias. Tempo que valeu para o Torriense uma descida desde o topo da montanha até à cave das emoções, ao não conseguir a subida de divisão no play-off com o Casa Pia. Mantém-se na segunda divisão, Ora, 69 dias, um espaço temporal bem mais calmo para o Futebol Clube do Porto, que regressa a Coimbra 22 dias, 22 anos depois, em termos de supertaça, e um regresso à procura do tal 25º título na 35ª participação na prova. A supertaça é jogada desde o início da década de 80 do século passado e os Dragões são quem mais vezes participou e mais vezes ganhou. Torriense estreia-se hoje na supertaça e tem como enquadramento esta bela cidade de Coimbra.
5: É verdade, e belo também é o cenário montado no relvado aqui do Estádio Municipal de Coimbra, nos alves com música de fundo, Vitorino, ele que acaba exatamente a sua apresentação aqui no Estádio Municipal de Coimbra. Estamos a poucos instantes da entrada das três equipas. Vamos então recordar, sem demoras, os 11 para esta final da Supertaça da Liga Oliveira. Porto com Diogo Costa na baliza. Depois, Alberto Costa, Jakub Kivior, Bernardo Aguizaido, Paulo Rosário, Victor Frodon e Gabriel Veiga, Pepe, André Silva e William Gomes.
4: Do lado da equipa do Torriense, entre o último jogo oficial, a segunda mão do play-off de apuramento para a Primeira Liga, diante do Casa Pia, entre esse jogo e o deste final de tarde, há apenas três mexidas no 11 inicial. Sai da baliza Lucas Paes, chega Adriel Ramos, sai Liberato, avança Alejandro Alfaro e João Costinha para Jota. São estas tais três alterações entre o jogo do play-off, o segundo, o da segunda mão, o tal de má memória, e o embate desta supertaça. Para a baliza, Adriel Ramos, depois uma linha de quatro, David Bruno para a direita, à esquerda Ravi Vázquez, dupla de centrais com Stopira, Mohamed Diati, a este o quarteto defensivo, o meio campo para Leo Azevedo, Jota e Alejandro Alfaro, a frente de ataque para o colombiano Luís Quintero, Dani Jean, e na frente de ataque Musa Dramad. É este o 11 da equipa de Luís Tralhão.
5: O árbitro é André Narciso, tem como assistentes Vasco Marques e André Botelho. No VAR vão estar Luís Ferreira e Rui Silva. Eu não sei, Vicente, já temos Pedro Henriques para a apresentação da equipa de arbitragem que vai evoluir no Estádio Municipal de Coimbra nesta final da Supertaça Cândido Oliveira.
0: Acabadinho de chegar Pedro Henriques, comentário à equipa de arbitragem escalada para este jogo numa semana complicada para a arbitragem portuguesa, houve ameaça de boicote.
6: Sim, muito boa tarde a todos. Para já esperemos que isto não entre dentro de campo, mas neste momento qualquer coisa que possa acontecer vem logo acima de todos estes momentos conturbados que a arbitragem vive. Até há 24 horas atrás havia essa possibilidade de não comparecer devido aos motivos que nós sabemos. Vamos concentrar naquilo que para já é o jogo. André Narciso, da Ação Futebol de Súbal, foi o eleito para esta final da Supertaça. Ele tem 43 anos. Tem no vídeo árbitro Luís Ferreira, hoje com dois VARs, Luís Ferreira e Rui Silva. Portanto, mais do que o normal, e também, como acontece nestas festas, no fundo são jogos, são títulos, mas também são festas, aparecem sempre árbitros jovens a quem é dado o prémio por questões da civilidade, os cursos que estão fazendo, o Eduardo Cardoso e a Leonor Albergaria, que vão estar aqui a ajudar subtilmente nas substituições do quarto árbitro, que é o David Silva. Não há, portanto, os dados estatísticos que nós temos são da época passada, porque este é o primeiro jogo, ele na época passada só fez 8 jogos da Primeira Liga, média de 5 amarelos, e uma média dentro da norma de 28 faltas. De qualquer maneira, vamos ver o que é que vai acontecer. Ele não é internacional, é árbitro da Primeira Liga desde 2018 e foi 21º classificado. Não vamos agora falar sobre isto, mas é algo que não joga a gota com a perdigota, no sentido de tentarmos perceber porquê a nomeação deste árbitro para uma supertaça. A única explicação que eu tenho é que, estando ele a 2 anos, 2 épocas de terminar a sua carreira, embora hoje os árbitros até possam prosseguir em determinadas condições para além dos 45, e por ser um árbitro mediano, normalmente sem muitas boas classificações, dificilmente estará num jogo desta natureza, e o Conselho de Arbitragem entende que, sendo o Porto com uma equipa da Liga 2, é claro que o Torriense já provou no passado muito recente que isso não conta para nada, haver talvez aqui um bocadinho de algum desnível e ter um grau de dificuldade menor e dar essa oportunidade, portanto, ao árbitro quase como um prémio de antecipação de carreira. Vamos ver que corra bem, porque sabemos que este, sendo o primeiro jogo e tendo o contexto que nós temos, tudo o que acontecer aqui, pelo bem e pelo mal, vai-se refletir naturalmente também para o resto da época. Portanto, boa sorte para a equipa de arbitragem, que é o que esperamos, e estaremos cá para também fazer análises e comentários dos lances mais importantes.
0: Supertaça Cândido de Oliveira para ouvir na Rádio Observador, com o relato em direto do Ricardo Loureiro, do Pedro Fernandes, também os comentários do nosso áudio árbitro Pedro Henriques, do Gabriel Alves, do Luís Pinto Coelho, do Foco do Porto, e do David Rosa, do Torriense, a quem pergunto, David, se tem alguma esperança, se tens alguma esperança neste jovem médio ofensivo de apenas 20 anos, que foi contratado ao Stuttgart, que fez formação no Leipzig. Falo do jogador Noah Jata, titular da equipa do Torriense, uma das grandes esperanças para esta época que se segue.
1: Sim, claro que sim. Quando se faz uma contratação é na esperança de que consiga ajudar a equipa, e certamente o Jata irá ajudar da melhor forma. Só aqui um apontamento, portanto, há bocadinho estava a ver ali, apareceu na televisão mais um ex-jogador do Torriense que teve uma participação no Mundial. Falamos de Stefano Eustáquio.
0: Verdade.
1: Foi meu colega de equipa. Portanto, curiosamente, quando joguei também no Torriense nesse ano, portanto, os meus médios eram Stefano Eustáquio e Ricardo Jogai. Tiago Jogai.
2: Isso é muito interessante, é muito interessante.
1: E portanto, foi curioso agora ver ali o Stefano a cumprimentá-los. Portanto, acredito que isto mesmo para o Stefano também seja um jogo com algum valor sentimental, exatamente.
0: E a verdade é que o azul-grená já começa a dar assim os ares de que é bom de bola.
2: É garrido. Olha, em relação ao jogador, é oriundo da Gâmbia, é um jogador de porte atlético bastante, é um chassi bastante volumoso, 1,93m, 20 anos, escola Leipzig, portanto, sendo de uma escola, portanto, de futebol germânico, futebol força, digamos assim, tem aquele perfume de África, no talento, do
0: aquilo
2: sangue.
0: Aquilo que fomos vendo também ao longo do Mundial.
2: Exatamente, aquele perfume que é... Vamos ver. Olha,
5: Gabriel, deixa-me só interromper e para assinalar a entrada das três equipas no relvado do Estádio Municipal de Coimbra. Estamos a poucos instantes da final da Supertaça. Cândido Oliveira, grande ambiente, tanto de um lado como do outro, tanto por parte dos adeptos do Porto, por parte dos adeptos do Torriense, com muitas bandeiras desfraldadas, grande ambiente em Coimbra, espetáculo também nas bancadas para esta final da Supertaça.
2: Seja entretido, seja divertido.
0: É para ouvir aqui na Rádio Observador ao longo desta noite, emissão especial de desporto, até onde nos levar este jogo de futebol do Porto Torriense. Aqui estaremos com relato em direto do Pedro Fernandes e do Ricardo Loureiro. Ficamos por aí em Coimbra, onde está quase a começar este jogo histórico que abre a época 2026-2027.
5: Olhas agora também para informar os suplentes do Porto, João Costa, Eustáquio, Martim Fernandes, Denis Gol, Wang Inbeom, Rodrigo Mara, Francisco Moura, Neum Pérez, Pedro Jeski, Vargas Sainz e Alan Varela.
4: Do lado da equipa, Torres Vedras, Lisandro Almeida, Hugo Pérez, Ruben Alcedo, Yaratana Motombo, Zé Breno, João Costinha, Joel Romero, André Simões, Zoabi, Adama Bradji e Kevin Zoe. São estas as opções para o Torriense, equipa que vai competir na 2ª Liga Portuguesa, mas também vai estar na fase de Liga da Liga Europa. Traz para Coimbra, anfiteatro de tantas e tantas finais, uma pré-época de 6 jogos, 2 vitórias, 3 empates e 1 derrota, jogos a ganhar com a União de Santarém e Académica.
5: Hino Nacional, Ricardo, cantado por Vitorino, vamos ouvir.
0: Estamos aqui o hino de Portugal, que vai sendo cantado na final, aliás, no jogo da Supertaça, por Vitorino e também por Yolanda, cantora portuguesa. É o som que nos vai chegando de Coimbra, onde daqui a pouco vai começar o Futebol do Porto Torriense, jogo da Supertaça Cândido de Oliveira. Jogo que vamos acompanhar aqui na Rádio Observador, com um relato em direto do Pedro Fernandes, do Ricardo Loureiro também, comentários de Gabriel Alves, do nosso áudio-árbitro Pedro Henriques, do David Rosa, ex-jogador do Torriense, hoje aqui na qualidade de adepto do Torriense, e também com o Luís Pinto Coelho, que estamos a ouvi-lo também em sede de O Campeão É, hoje connosco aqui na emissão especial de Esporto, na qualidade de adepto do Futebol Clube do Porto. Ricardo Loureiro, Pedro Fernandes, convosco aí.
4: Momento interpretado à capela por cerca de 30 mil espectadores no interior do anfiteatro do Estádio Cidade de Coimbra. Vai acontecer a Supertaça Cândido de Oliveira 2026, interpretação fotografada por um batalhão de fotógrafos que estava colocado na divisória do relvado, na parte exterior da lateral, mas na divisória do relvado, a captar este momento para mais tarde recordar o hino nacional portuguesa na antecâmara desta Supertaça Cândido de Oliveira. Falávamos do passado recente e da pré-época, quer Torriense como também do Futebol Clube do Porto. Torriense com 6 jogos, 2 vitórias, 3 empates e uma derrota. Jogos a ganhar com o Guião de Santarém e Académica, a perder com o Sporting por 2-0 e empates são 2, Benfica B e Estoril, e ainda com o Sub-23, também logo no arranque da pré-temporada, um empate com a formação da equipa de Torres Vedras. O Porto, na preparação para a época 26-27, fez 6 jogos, ganhou 4, Birmingham, Penafiel, Aston Villa na apresentação no último sábado, São João de Vera e ainda uma derrota, essa em Barcelos na apresentação do Gil Vicente, e o empate vem do Estágio, a Inglaterra, com Aberdeen da Escócia. Nesta noite, na cidade de Coimbra, deixa de ser de preparação e é uma taça a jogo. Pode valer a 25ª para o Porto, a 21ª para a União, neste caso será mesmo a primeira, caso aconteça, para o Sport União Clube de Torriense.
5: Histórico de confrontos entre as duas equipas, 15 jogos oficiais entre estas duas equipas, o Porto com 10 vitórias, 4 empates pelo meio e uma vitória da equipa do Torriense. Já tivemos a oportunidade de dizer essa vitória no Estádio das Antas com Cláudio Eiras, na altura o jogador, o médio da formação do Torriense, a marcar esse único golo que permitia à formação de Torres Vedras eliminar o Futebol Clube do Porto. Vamos então recordar telegraficamente, isto porque os capitães das equipas fazem a escolha de campo, o 11 do Porto e de Torriense.
4: Do lado da equipa do Porto, Diogo Costa, guarda-redes, depois Zaidu, Alberto Costa, Kivior e Petareque, Pablo Rosário, Frodolfo e Gabriel Veiga, PP, William Gomes e André Silva.
5: Torriense, Adriel Ramos, David Bruno, Stopira, Mohamed Diadie e Rabi Vázquez, Leo Azevedo, Noah Jata e Alejandro Alfaro, Quintero, Tramé e Dani Jean. O árbitro é André Narciso, Vasco Marques e André Botelho serão os assistentes. No VAR estarão Luís Ferreira e Pera e Luís Silva. Tudo postos para o início da partida, numa altura em que os jogadores fazem ali a roda. É o último momento de concentração para esta partida, antes de André Narciso dar o apito inicial desta partida.
4: O Porto vai atacar de sul para a norte, de Leiria para a cidade do Porto. Torriense ataca da Bielhada para Torres Vedras. Vai arrancar a Supertaça Cândido de Oliveira 2026. O estádio está repleto e volta a reforçar. Falou-se muito durante a semana no estádio relvado. Não estamos junto ao relvado, estamos a uma distância considerável, eu diria em um segundo andar, mas visto cá de cima e por tudo aquilo que foi dito, até nem está muito mal. A ver, vamos, como se vai aguentar.
5: É, não deixa de haver algumas clareiras, Ricardo, dá ideia, nós em jeito de brincadeira, até sabemos que essas clareiras foram pintadas de verde. Vamos ver no decorrer da partida se elas virão ao de cima ou não, mas por enquanto, à primeira vista, é tudo operacional e pito de André Narciso. Inicia-se esta final da Supertaça, assim a formação do Torriense, a bola batida para a esquerda para Dani Gina, a bola acaba por cima além da linha de lado, é lançamento para o Porto.
4: A bola fez pim, pim, pim, vem para fora, lançamento para a equipa do Porto. Fazem-se ouvir os adeptos do Porto, ocupam o topo sul do anfiteatro coimbrense. Bola para Zaidu, a movimentação do arremesso à procura de André Silva, carta da equipa do Torriense, vai no ataque.
5: Só no ataque, sim, lá vai a formação do Torriense, Dani Gina, bola batida para a esquerda, vão Rami Vázquez, pode tentar fazer o cruzamento, já com o Alberto Costa na marcação, ainda vai o espanhol, vai fletir para a linha, faz o cruzamento, vai estar no corte de Kivior. Ui, ui, ui, que começo da formação passado do Rense, cruzamento perigosíssimo, que belo no corte.
4: Que bela jogada pelo corredor esquerdo, a aparecer bem Rabi Vázquez, também no apoio, à procura do cruzamento do Porto, interceptou, olha o lançamento.
5: Rabi Vázquez no lançamento, a bola sobra para Dario Jean, devolve Rabi Vázquez no cruzamento, tira, mais água, tenta seguir a equipa do Porto, muito bem, formação do Rense a ganhar ali, a matar a bola, bola para Léo Azevedo, vai para o João Livre. Falta a favor da formação do Torrense, leva em posição frontal, ainda longe, é certo, do alvo da baliza de Diogo Costa, mas belo começo da vitória da formação do Torrense.
0: David.
1: Sim, sem dúvida, sem dúvida. Os primeiros, portanto, nós costumamos dizer que os primeiros 10, 15 minutos são fundamentais no jogo, portanto, conseguir segurar a equipa adversária, ainda mais, obviamente, um Futebol Clube do Porto, conseguir segurá-los no meio-campo deles é extremamente importante nesta fase inicial do jogo.
5: Livre para a equipa do Torrense, vai ser o espanhol Rafi Vázquez, 25 anos, a pé esquerdo, a dois homens da barreira por parte da formação do Porto, vai partir Rafi Vázquez, atira Diogo! Que defesa de San Diogo! Ali junto ao seu posto esquerdo, voou, a bola sai para além da linha do fundo, é canto para a equipa do Torrense, primeiro na partida.
4: Que belo remate de pé esquerdo de Rabi Vázquez, a bola a ir para o lado direito da baliza de Diogo Costa, no sentido atacante, à esquerda, para quem defende, no caso do Diogo Costa, a empurrar com uma palmada, a meter a bola para fora, e aí vem o canto, a ser movimentado pelo lado direito, é mesmo o primeiro desta supertaça.
5: Que belos dois minutos, desta primeira parte, com o Torrense, metido no meio-campo do Porto, bola batida, um cruzamento, canto de Pablo Rosário, pode insistir ainda, a formação do Torrense, Frondoff, insiste ainda, o Torrense, atenção, cruzamento, tribela, que vier a limpar, insistência, o remate contra a muralha do Porto, mas isto ainda não acabou, lá vai a formação do Torrense, nova investida sobre o lado esquerdo, bola bombeada na frente, é para Danitzin, vai tentar rodar, tira, depois o Paulo Rosário, a bola acaba por sair para além da liga de lado, lançamento para o Porto, pode respirar a formação campeã nacional.
4: Mas entra todo o pano Torrense nesta supertaça, cobrindo os primeiros 3 minutos de primeira etapa, há 0 para os torrienses, mas também 0 para os portistas. Lança Zaidu, lança Henrique e sendo as tantas, a bola para André Silva, bate cabeça para Verdulta, tenta desviar para a direita, mas já perdeu a bola.
5: Gilles está agindo muito ativo nesta fase inicial do contra o Paulo Vidal, para a direita para Quintana, que tira a equipa do Porto, sai para o intermédio de Zaidu.
4: E a bola vai ser dada para Pablo Rosário e está diretamente para o opositor. A bola caprichosamente cai à esquerda. É para quem vier. Dá diretamente para adversários. Vem a equipa do Torrense.
5: Pressão alta dos homens do Revedras. Ali a matar o jogo. A saída do meio campo do Porto. A bola sendo ganha agora para David Bono. Faz o atraso para Mohamed. Ainda Mohamed pode jogar com stop e prefere virar o jogo lá para Vázquez sobre o corredor esquerdo, saltou ali Alberto Gomes, faz o corte, a bola sobra para Frodo.
4: Vem para o dinamarquês, este é que está sobre a meia direita no interior do meio campo, bate para trás para Ian Bandareca, este vai pedindo calma à equipa, a assegurar e enviar para quem enviar, recebe sobre sua meia esquerda, uma dupla de centrais do Porto, Polaca avança para a entrada do meio campo contrário, só tem dado Torrense nestes instantes iniciais da supertaça, a bola para Bandareca, vai colocar de forma curta, vai recolher mais à direita, é para Alberto, outra vez Kevier, depois sobre a esquerda, aproxima-se da bola Zaidu, pega nesta, adianta, começa a correr, passa, invade o meio campo contrário, dá a bola entre linhas para BP, faz uma fita de desmarcação à esquerda, mais na frente, ataque, corta a equipa do Riense na primeira investida do Porto no ataque.
5: Bela leitura do colombiano aqui Quintero, muito bem, a recuperar, depois de Guedes lança a bola para Sapirá, vai fazer o passo à esquerda para Vázquez com o William Gomes, tira o William Gomes e depois ali um Kipro Kual. Os dois jogadores ficam ali a trocar menos. Foi lá o árbitro a pedir calma, tudo resolvido. Prossegue a partida com Mohamed. Vai fazer o passo comprido. É para a entrada do camisa 21, Jata. Vai na luta com Zaidu e na Jata. Rodou sobre o contrário. Faz o passo para Quintero. Joga na zona central para Léo Silva. A Léo Silva para Jata. Devolve para Léo Silva. Vai meter para Stop e Rá. Recebe Stop e Rá. Ainda Stop e Rá. Parou. Faz um gol para a espera. Pisa a gorducha e depois dá para Mohamed. Ainda Mohamed, desejou curtinho no Léo Silva. Léo Silva para o stop irá, tem pela frente o William Gomes, faz o passo na frente, é para a desmarcação do Dramé, mas depois corta a defensiva do Porto por Beto Nareca, bola saiu para além da linha de lado, é lançamento para a equipa da Torres Vedras.
4: É já em pleno, mais relevado o Porto, a meio deste, sobre o lado esquerdo, o Torrense a ter bola, como tem sido hábito neste arranque da partida, podemos dizer desta forma.
5: Adriel Ramos muito adiantado, faz o passe na frente para Drame, vai tentar rodar sobre si próprio, acaba por perder a antecipação de Kevin.
4: Cumprido 5 minutos, Gabriel Alves, que entrada do Torriense!
2: Fantástica a entrada do Torriense, muito bem, a marcar território, a jogar futebol, com e sem bola, rapidez, situação de bola impecável, desmarcação, ocupação de espaços, os jogadores a saberem muito bem desmultiplicarem-se no terreno, e aquele tiraço de livre direto do espanhol, do canhoto, Javi Vázquez, formado, portanto, no Sevilha, uma grande defesa de Diogo Costa a negar golo.
5: Olha o Torriense, cruzamento! A bola bate ali em Alberto Costa, se não ia ali para o caldeirão do Dragão, mas curiosamente Alberto Costa fica lesionado neste lance. Imediatamente os jogadores do Porto a pedirem para a entrada da equipe médica liderada por Nelson Poga, mas foi um corte importante este, Ricardo, do jogador do Porto. Eu penso que é Bernaret, exatamente.
4: Jogo positivo, futebol positivo, com o Torriense a esticar bem o jogo, mais uma vez sobre o lado esquerdo,
2: é
4: a tentativa de cruzamento, mais uma vez o lateral a aparecer.
2: É muito bom, grande profundidade.
3: Jogador, é jogador de primeira liga, claramente.
2: Luís, fantástico.
0: E atenção aqui a como Benarek coloca o joelho no relvado e depois o relvado, por estar em mau estado, abre um buraco, poderia ter sido perigoso aqui a lesão para o jogador.
5: É, mas parece estar recuperado, mas muito bem até agora o lateral. Vázquez, Javi Vázquez, 25 anos, este espanhol, dá muita profundidade ao lado esquerdo, o ataque da equipe de Torres Vedras, ao cruzamento, o corte é de Alberto Costa, e a bola vai sobrar ali para o camisa 8, Alejandro Alfaro, é outro espanhol da equipa do Torrense, faz um passo atrasado para o defensivo de Torres Vedras, leva Azevedo, dá atrás para Adriel, vai meter na frente, a bola para Drame, vai tentar ganhar a primeira antecipação de Paulo Rosário, muitas vezes ali a fechar junto aos centrais do Porto, a existência ainda de Damien Jean mete na zona central, olha o Léo muito ativo, faz o passo para Drame, vai lá o Kiver, ficou a dormir a bola, Kiver, recupera Drame, faz o passo atrasado ainda para quem? É para o David Brown, este joga em Quintero. Lá está Quintero, Luís Quintero, colombiano, ele tem 21 anos, faz o passo à esquerda para Stopira, e na Stopira a chamar os homens do Porto, passo atrasado para Diadié na frente para Drame, dá para Léo, depois corta o jogador do futebol do Porto, Gabriel Veiga, mas a bola sobra ainda para Stopira, vai fazer o passo à esquerda para o homem do momento, Javi Vázquez, faz o passo para Jean, devolve Javi Vázquez, ainda Vázquez, a jogar em Alejandro Alfaro para Quintero, Quintero para Alfaro, levanta a cabeça, pode rodar à direita, pisa a gordocha, chamou ali o André Silva e dá atrás no camisa 5, é o Diadié na frente. É, olha o Torriense, jogar o primeiro toque, toda a largura do relvado.
2: Autêntico tiki-taka, tiki-taka.
5: É verdade, olha o Drame, cruzamento! Mas na decisão, Drame entusiasmou-se, deslumbrou-se, podia ter metido à direita no Jean, mas a bola vai ser do lado contrário. Lançamento para o Porto, Luís Pinto Coelho. Grande entrada do Torriense, com o Porto ainda sem encontrar soluções para contrariar esta pressão alta da formação de Torres Vedras e surpreender também o Torriense a pressionar logo à saída da defesa do Porto.
3: Sem dúvida, 10 minutos de muita qualidade do Torriense, mérito total, a pressionar alto, a circular bem. E o Torriense, eu já tinha dito aqui no início da emissão, tem jogadores de muita qualidade, e já referi há pouco o Javi Vázquez, ainda hoje escrevi isso nas minhas redes sociais, é jogador claramente de clube de primeira liga, e espero que o Torriense se torne clube de primeira liga rapidamente.
2: Olha, Luís, aqui este Torriense, a articulação entre jogo exterior e jogo interior, fantástico.
3: Sim, muito bem.
5: Perguntava ao David Rosa se está surpreendido com esta entrada do Torriense.
7: Não estou surpreendido, portanto, por toda a identidade que o Torriense tem. Agora estão a mostrar uma maturidade muito grande, portanto, saber ter bola, é muito importante saber respirar com bola, ainda para mais contra este Porto, vai ser difícil, obviamente. E antigamente via-se mais grandes diferenças físicas entre os jogadores, e hoje já não se nota tanto isso. Vai ser muito importante saber respirar com bola, portanto é muito importante também esta linha de pressão que o Torriense define, sabem quais é que são os indicadores de pressão, quando pressionar, portanto parece-me até agora 10 minutos extremamente positivos para a equipa de Torres Vedras.
5: Olha o Torriense, lá vai no estouro, ao lado da boa defesa! A defesa de Diogo Costa! Grande cavalgada de Dani Jane pela esquerda, flete para o meio, depois o rebate sai fraco. Diogo Costa estirou-se e segurou.
4: O Porto responde, 12 minutos cumpridos desta supertaça, temos jogo! Avança o William Gomes, coloca na grande área, vai ser golo, pontapé! Não acontece calcanhar na bola, depois o cabeceamento e a meia! Adriano Ramos, o Porto, na primeira investida! No primeiro momento do gol iminente.
5: É verdade, que cruzamento. A bola para Gabri Veiga, parecia que fica bem quadrado com a baliza de Adriel Ramos. Não consegue dar a primeira, depois faz o calcanhar, mas a bola com pouca força é ganha pelos homens do Torrense.
3: E agora já vai Torrense.
5: É verdade, ataque lá, que intensidade este início da partida. Olha o Torrense, é o trabalho sobre o lado direito. A bola metida para os homens do Porto, ganhada por Pepe, sai a equipe do Porto.
4: Põe o Porto para o Pepe, depois e André Silva procura triangular, fica no chão, Pepe queixa essa cara em cartão amarelo.
5: É o primeiro cartão amarelo para o alemão Jata, a queixar-se ali o banco de suplentes do Torrense, não concordar com essa decisão, troca o mínimo ali com o banco do Porto.
3: É para David Bruno.
5: Sim, exatamente, é David Bruno, o cartão amarelo, Pedro Henriques, primeira ação disciplinar de André Narciso, mostrar o cartão amarelo ao jogador do Torrense.
8: Sim, sem repetição ainda, porque nós temos um delay entre o estúdio e aí por 8 segundos, o jogador Torrense vai claramente contra o jogador do Futebol Clube do Porto com a intenção de impedir que ele pudesse vir e receber a bola mais à frente, portanto é um género de falsa, e agora percebe-se bem, o jogador está a dizer que foi lá com o ombro, mas mesmo que fosse com o ombro, e foi... foi com o ombro fazer falta, portanto fez uma opção sem bola e portanto livre direto e cartão amarelo porque impediu aquilo que podia ser uma tabelinha, portanto muito bem o árbitro nesta decisão.
4: Vem o Porto para o ataque, ocupa o território oriental, aproxima-se a grande área, joga no meio para André Silva, vai captar de corte para você encontrar, depois é para o Rosário, André Silva não chega, vai lá Gomes, novo problema, vai no chute, corta, a equipa do Rense levanta de qualquer forma, a bola pinga sobre o lado esquerdo para Dani Jim, vai jogando de pé direito.
5: Dani Jim faz o combate, espera, faz a marcação de Alberto Costa e depois esta puxada ali pela camisola de Dani Jim, ele também que tem dado muita profundidade ao lado esquerdo, muito bem o lado esquerdo do Torrense, tanto Ravi Vázquez como Dani Jim, criarem alguns problemas, tanto a William Gomes, que tem estado mais preocupado com ações defensivas, e também a Alberto Costa. Livre para a equipa do Torrense, vai bater Stapena. Vai colocar ali na barca, onde fração foi cometida, autorizado pelo ar, faz um compacto, se espera ainda Stapena. Estamos nos primeiros 14 minutos no Municipal de Coimbra, mas ali... o árbitro vai falar. Não, vai, havia ali um momento em que parecia que Dramé não estava em condições, mas André Narciso a mandar por seguir a partida. Pede então que seja marcado este pontapé livre. A bola para Stopira. Dá para Javi, mas muito mal cobrado agora este pontapé livre por parte da formação do Torrense. Lançamento para o Porto.
4: Tão mal que quase que valia aplauso. 14 minutos de primeira etapa na Supertaça. Este é o resultado.
5: Porto!
4: Zero!
5: Torrense!
4: Também zero!
0: E Gabriel Alves, com o Torrense muitíssimo maduro, nos primeiros 10 minutos de jogo, segurou completamente o Porto no seu próprio meio campo. Começa a tentar respirar agora a equipa de Farioli e já criou um lance de perigo.
2: Sim, há um jogo muito interessante. Apetece dizer, há jogo. Portanto, desta supertaça que abre esta temporada 26-27, com um Torrense decidido, muito bom futebol, com e sem bola, muito bem naquilo que é transição, muito bem naquilo que é ao nível do passe. Como disse bem há pouco o Rosa, a temporizar, saber temporizar, portanto, a posse de bola e tirando a bola, portanto, ao Futebol Clube do Porto, que agora tenta esticar um pouco o seu jogo, criar, digamos, uma pressão mais à saída da primeira fase da organização da equipa do Torres Vedras. Qualquer das maneiras, olha, é um jogo, quanto a resultado. Olha, não digas nada para já, não há resultado feito.
0: Para já vou dizer só aos nossos ouvintes que está 0-0 para o Porto e para o Torriense, jogo a contar para a Supertaça Cândido de Oliveira, a abertura da época, e a minha David Rosa, temos aqui um Torriense que faz, como dizia há pouco o Ricardo, pratica um futebol positivo, apesar de ser teoricamente inferior, de não ter as mesmas armas, joga um futebol que procura a baliza adversária, que procura também ajustar a pressão, não é o estacionar do autocarro, é um futebol muitíssimo interessante aquele que vai praticar do Torriense.
7: Sim, verdade. verdade, eu acho que isto é extremamente também importante para o futebol português, portanto mostrar que também nos escalões mais baixos, não apenas na Primeira Liga, mas também nos escalões mais baixos, temos jogadores com muita qualidade, portanto, tal como já foi aqui falado, portanto, do Javi Vásquez, portanto temos jogadores com muita qualidade, que têm qualidade para jogar em níveis superiores. Sabemos que não há espaço para todos, mas com as oportunidades certas temos jogadores com muita qualidade nos escalões inferiores.
0: Luís Pinto Coelho, temos o Foco do Porto a tentar acordar neste jogo onde tem a obrigação de vencer.
3: Sim, agora tenta assentar um bocadinho o jogo, tenta ter mais posse de bola também, mas ter muita atenção, porque as transições do Torriense são perigosas e o Porto tem que estar muito atento a isso.
0: 15 minutos de jogo, Porto 0, Torriense também 0, Supertaça Cândido de Oliveira, que estamos a acompanhar com o relato em direto do Pedro Fernandes e do Ricardo Loureiro.
4: Cumpridos 16 minutos da primeira etapa, a bola para trás para Zaidu, mais à esquerda está a BPRC, parte ali lateral, há um quarto momento do Riense e depois o cabrito da bola, avança a equipa Torres Vedra.
5: Quintero, belo movimento, piazza e prova e depois o passe, não sei da melhor maneira, no caminho estava Alberto Gomes, fez o quarto entrega para Pablo Rosário.
4: E este vai fazer o lotamento para André Silva, aparece no balcão da grande área, deixa a bola fugir até a linha, tenta captar, dá vida à jogada, puxa para trás, dá para BPRC, na projeção da linha frontal da grande área, do Torriense sai, remate, bate na baralha defensiva, o Porto vai para a segunda investida, ganha a bola a Benaraca, adianta para Kivior, este procurava desmarcação na frente de ataque, optou pelo passo conservador, Benaraca à esquerda, é para BP, muito recuado, vai fazer o passo mais lá à frente, lá no meio para é Pablo, este para Veraldo de pé direito, a bola fica caprichosamente sobre o relevado.
3: É um batatal autêntico.
4: A bola vai na direita. Eu recomendaria a vinda de equipas de resgate. Quase, caso algum jogador fique em algum buraco. A bola para Gomes, cruzou o segundo passo e amarra no caminho da bola, Adriel Ramos.
2: É um campo relvado do quarto mundo.
5: É verdade. Começa agora a notar-se que o relvado não vai durar muito. Com 17 minutos, realmente o estado está bastante mau para aquilo que se pedia para uma final da Supertaça. A bola na frente para Damian Jim, de costas na luta com Benaraca, ganhou Damian Jim, olha o Haitiano, balão ali agora sobre Alberto Costa, vai refletindo para as zonas mais interiores, faz o passo à direita para o David Bruno, que já viu amarelo nesta partida, ainda David Bruno, a mete na zona central, é para o Alfaro, aliás era Quintero, depois uma entrada muito dura de Quintero sobre o André Silva e Pedro Henrique, sai o segundo cartão amarelo também para os jogadores do Torriense, com esta entrada do jogador do Torriense sobre o André Silva, cartão amarelo para Quinta.
8: Sim, ainda não deu, já deu o direto na televisão, mas ainda não vimos a repetição. Fico com a ideia que o jogador do Torriense, ao sentir que perdeu a bola, estica a perna na perspectiva de ainda conseguir ir buscar e acaba depois por acertar, deduz-se no pé do adversário. Digo deduz-se porque ainda não houve repetição. Estou agora a começar a receber, exatamente, pé esquerdo, pisão no pé direito. Agora sim, Pitons sola, portanto, entrada negligente, cartão amarelo bem mostrado.
4: Posse de bola para a equipa do Porto, cobrança do pontapé livre, dupla de centrais do Porto. É de Kivior para Benaraca. Este verticaliza jogo para Pablo Rosário, ilusão para Benaraca, larga à esquerda. É para Kivior, mais à esquerda está PP, perto da linha lateral. Desmarcação na frente de ataque. Quer de André Silva, como também de Fraudolta. A bola para trás para Benaraca, Kivior adianta para Pablo Rosário, picou lá para a frente para Fraudolta. A bola vai em velocidade e amarra o guarda-redes Adriel Ramos.
5: Bem, era excelente desmarcação do Victor Fraudolta. Passe, sai com muita força, com muita altura e depois, na leitura do lance, Adriel antecipou-se ali na Marquesa e segura a bola. Agora vai projetar com o pé direito. A bola na frente era para o camisa 21, Jetta. Mas corta a equipa do Porto. Insiste ainda o Alfaro. A bola sobra à esquerda para Vázquez. Perde depois para Victor Fraudolta. Mas a bola já tinha saído. Lançamento para iniciar o futebol do Porto. Mas agora ali na dividida de Frodo, de tentar ir buscar ali a bola, não sei, Pedro Henrique, qual é a tua leitura deste lance? Não sei se chega então o jogador do Porto a tocar no homem do Torriense, ficou ali estendido no relvado, muito
8: queixoso. Contacto à lateral, parece-me é que é naquela situação, o jogador do Torriense se calhar ia lá, ainda não havia repetição total, ia lá buscar a bola, ou impedir que o lançamento fosse rápido, dá a ideia que é com o Frodo também naquela perspectiva de não deixar, dá-lhe ali um cheirinho, acertando ali na zona da anca, mais ou menos da barriga, mas do lado direito já junto à anca. Portanto, faltam-me aqui repetições. Obviamente, eu relembro que há um delay entre vocês aí no estádio que estão lá a ver direito, e quando está a acontecer as coisas aqui, ainda nem sequer passaram na televisão. Portanto, agora sim, é um cheirinho, é um chega para lá de anca, agora é que deu para perceber. Portanto, não sei se é suficiente para o jogador Torriense ficar a rolar daquela maneira, mas de qualquer maneira o jogo vai recomeçar com o lançamento.
4: 20 minutos cumpridos, o Porto está no ataque, passo de Pepe, dá para trás para André Silva, depois empava o Rosário, era uma remata e carta a tirar a equipa do Torriense. A bola vai para o entrão bem relevado, o Porto está à vontade, pé da Areca.
5: É, mas há pouco Ricardo Tramé tirar literalmente o pão da boca ao homem do Porto.
2: Olha,
4: a bola para trás.
2: Há aí uma nota que eu quero dar. O Torriense, quando está em ação defensiva, chega a ter uma linha de 6 defesas.
4: E a fazer pressão, o Porto ganhou em zona alta, vai para o ataque, André Silva, vai para o chuto, e do remate, Pepe, não acontece, corta o Torriense, sobra a bola mais atrás para Zaidu, e este liberta para Kivyar, encaixa sobre a meia esquerda, para perto lateral para Zaidu, vem nigeriano adiantar, na frente para Pepe, capta a bola de costas para o avançar contrário, faz agora a rotação, vira-se para o meio, leva para Kivyar, este é Badaraca, a equipa do Porto está instalada dentro do meio campo contrário, perto da baliza do guarda-redes Adriel, a bola vai para a direita para Vítor, faz o outro capta, do vértice da grandeira, faz a desmarcação, Penha, jogado para William, este vai até a linha final, faz uma fita de corpo, forma curta com o Sufécio, gola, tira, não acerta na bola, que oportunidade, perdiço o Porto.
5: Bem, impressionante, parece que André Silva não contava com o cruzamento, mas ele está lá para isso, tem de contar com este cruzamento, Alberto a fazer o cruzamento tenso e depois a bola a bater no jogador do futebol do Porto, e assim para o lado contrário, numa altura em que o Sufécio então ataque, cruzamento à direita da Alemanha, mas a bola vai direitinho para Bernarek, mas Luís Pinto Coelho,
3: atenção que Zaidu está lesionado e muito queixoso. O Porto não se apercebeu, mas já está caído no chão, na grande área.
4: A bola para o ataque do Porto, William Gomes vai no vértice da grande área, sobre a direita, vai até a linha final, Zaidu está no chão, tentativa de cruzamento para fora, o árbitro diz que é a ponta, pé de rede.
5: É, vai interromper a partida, agora André Narciso, para que a equipe médica do Porto entre para assistir ali Zaidu, aliás ainda não entrou, não foi autorizado ainda. E o próprio Bart vai levantar Zaidu Zanossi e parece que está recomposto. Mas há pouco perguntava teu Luís Pinto Coelho, André Silva podia ter feito bem melhor.
3: Sim, muito melhor. Era um lance para encostar ali. Eu penso que ele se atrapalhou com outro jogador do Porto. Acho que ficaram um bocadinho os dois a tentar perceber quem é que ia encostar para a baliza e não encostou ninguém.
5: Mas a melhor oportunidade para a equipe do Porto inaugurar o marcador naquele cruzamento de Alberto Costa, tenso, que André Silva não conseguiu desviar para a baliza. A bola batida pelo guarda-redes Ariel, a bola direitinho ali para Jan Bednarek, atrasa na direção de Diogo Costa.
4: Vem o mundialista Diogo Costa, leva na direção de Jan Bednarek. O Porto está de regresso à cidade de Coimbra para a supertaça. Cândido de Oliveira havia estado há muito, muito tempo, há 22 anos aqui, disputou uma outra supertaça diante do Benfica, uma vitória pela margem mínima com o gol de Ricardo Quaresma. É o regresso à cidade de Coimbra, para já 0-0, Torriense tem bola.
5: Quintero, belo promenor, ali de Léo, a dar de calcanhar para Jota, abre depois à esquerda para Vasquez, mata à esquerda para Jane, lá está o Dani Jane, a bem pela frente ao Alberto Costa, fletiu para dentro, vai de ponta, Pierre, contra Frondot, e o Costa vai evitar que a bola saia, e pontapé de baliza. Ai, parecia que numa primeira fase que ia marcar pontapé de penalti, mas não. Eu considero que ali que a bola acaba por sair, que não é tocada por ninguém. E agora vai lá o Dramé, mesmo ali, nas barbas de André Macias, empurrar Bernaré. Bem, não sei, Pedro Henriques, se o árbitro terá que começar a segurar o jogo.
8: Sim, sobretudo nestas situações quase que sem bola, já tinha havido ali outras situações, os jogadores estão todos muito tensos. Isto não é bom para ninguém, porque depois não só se desconcentra em relação ao jogo, como se o árbitro começar a puxar os cartões amarelos e não ser pedagógico como está a ser agora em termos de conversa, e eu acho que faz bem, podemos ter aqui outras questões. Em relação a este lance, há ali um ligeiríssimo contacto do guarda-redes do Futebol Clube Porto, Diogo Costa, um jogador do Torriense, mas é um ligeiríssimo contacto, e o jogador do Torriense projeta-se para o chão assim que sente o contacto, não há qualquer motivo para pontapé de penalti.
4: 24 minutos leva esta primeira etapa, 0-0, bola para a esquerda, o levantamento pode acontecer de Gabri Vaga, o passo para André Silva, recebe depois Pablo Rosário, adianta à esquerda para Zaidu, na frente para PP, o Porto com muitas unidades para o ataque, mas mal, PP, candidato Mora, a popstar do falhanço do passe.
5: É verdade, mau passe de PP, ele tentava receber e depois meter de primeira mais à frente, mas a bola foi direitinho para fora. Duas bolas no relvado, calmamente vai lá o Diadier tirar a bola para fora, lançamento para David Brown. Estamos muito próximo de chegar aos 25 minutos e o resultado é este aqui em Coimbra, Porto
4: 0,
5: Torriense
4: também 0.
0: E E David Rosa, depois de um início fulgurante, o Torriense pôs agora um pouco de água na fervura e o Porto está cada vez mais plantado no meio-campo do Torriense. É uma fase do jogo que tem de acontecer.
7: Sim, é normal, era aquilo que já estávamos à espera, portanto, uma fase inicial onde os jogadores, portanto, estão com as forças todas, era normal, passado 20, 25 minutos, o jogo começar a assentar. Era também, portanto, já expectável que o Porto começasse a ter mais bola, portanto vai ser extremamente importante agora a organização defensiva por parte dos jogadores do Torriense, para não só não darem espaço, portanto, por trás da linha defensiva, como também conseguirem fechar aquelas tabelas ali para não haverem remates de fora da área.
0: E Luís Pinto Coelho, o caso do Poco do Porto está a ter mais bola no meio-campo adversário, ainda assim sem grande definição, também pode ser alguma coisa relacionada com o relevado para a definição, não fica fácil.
3: Sim, não ajuda, obviamente, mas um Porto melhor nesses últimos 10 minutos a conseguir agora ter bola, a empurrar o Torriense para o último terço, já a criar ali duas, três lances bastante, bastante perigosos, bastante melhor nestes 10 minutos do que nos 15 iniciais.
4: Volta para a etiqueta.
0: Força, Ricardo.
4: Volta para a etiqueta para o Porto, praticamente meia hora desta primeira etapa. Há um batalhão dos jogadores no interior da pequena área do Torriense, hora do Torriense, como também do Porto. É uma multidão perto da baliza de Adriel Ramos. A bola vai sair sobre o lado direito. O Porto agora a tentar chegar com mais frequência, a ocupar mais vezes a baliza adversária, depois de uma entrada fortíssima, cheia de energia do Torriense para esta supertaça Cândido de Oliveira. O Porto já com várias unidades em exercícios de aquecimento. Banco de suplentes do Porto com Francesco Fariel em pé. O árbitro continua a trocar algumas palavras com os jogadores. Hora do Porto, hora do Torriense. E o pontapé de canto, será que é para hoje? Temos o mês todo ainda, estamos a começar, há tempo.
9: Ele está a ouvir, parece que está a ouvir. Pedro Henrique, consegue explicar este momento?
10: Não, é assim, o...

0: O lance com Alberto Costa, então, está a ser apreciado pelo VAR. Vamos então aguardar por uma decisão. Penso que ainda não há decisão deste lance.
1: Não, para já ainda sem decisão, pelo que nos chega das imagens.
0: Há decisão, é apenas canto, exatamente.
2: Agora está analisada a situação, é pontapé de canto para a equipa do Porto. A bola para ser movimentada sobre o lado direito. Porto no ataque, em direção à baliza norte do estádio Cidade de Coimbra, desta Supertaça 2026. A bola do William Gomes junto ao primeiro posto, para o outro patente com o calhar, cabeceamento, Adriel Ramos é dela.
0: É, depois de vários saltos no interior da grande área, o Arte acaba por marcar livre a favor da equipe do Torrense. Uma falta ali na grande área, na sequência, deste pontapé de canto. Vai bater então o guarda-redes Adriel Ramos, este pontapé de canto. Vai ali recolocar a bola. Vai tomar pouco balanço. Devagar, devagarinho, o Torrense. Vai bater agora o guarda-redes brasileiro de 25 anos. Bateu, a bola cai a meio do meio-campo do futebol do Porto. Ganha Bernarek nas alturas. Vai ainda insistir ali Diadier. Mas depois é Zaidu quem resolve. Zaidu que parece já completamente recuperado.
2: E a bola vai ser batida para o ataque do Porto. Ganha Torrense, fora de outra. Estica a perna, consegue ganhar sobre Gabri Veiga. Endossa-lhe a bola, recebe André Silva. Devolução para o 10 do Porto. Voz da direita para a zona central. Tenta fazer o pato para Vítor Fernandes. Consegue Pablo Rosário fazer o serviço. Trabalha depois para Fernandes. Vai na área e cai. Diz o Marco que ele ganha o corte.
0: É, mas parece-me um corte limpinho dos homens do Torrense. O árbitro estava no enfrentamento da jogada. Decidiu bem. E a bola já para a formação do Torrense. Com já está atrasada para Adriel. Vai abrir à esquerda para o Javi Vázquez. E tem o corredor completamente livre à sua frente. Agora é o William Gomes na recuperação. Ainda o Javi Vázquez. Faz um passo atrasado para Stopirá. Mais à frente para o outro espanhol, Alejandro Alfaro. Ainda Alfaro. Roda à direita para Mohamed Diadier. Até à direita, mais para o David Barono. Mete na frente para Dramé, corta a defensiva do Porto. A bola sobra para André Silva. Grande passo para fundo.
2: E verde André Silva, depois em rotação para o Doutor Pepe. Grande área, o passo vai ser golo. Gomes atira por cima. Que perdida do William Gomes. É desta que eu vou para casa de costas e ao pé coxinho. É uma perdida monumental do William Gomes.
0: William Gomes só poderá dar uma desculpa de ter encontrado ali uma
3: toupeira. Uma toupeira.
0: Exatamente. No relvado é inacreditável que esta jogada fantástica do Porto.
3: E foi de pé direito, né? Também não é o pé melhor dele, é só para subir para o autocarro.
0: Mas aquilo
3: mas eu acho que a bola pode ter saltado antes, quando ele vai chutar.
0: É, poderá eventualmente isso, não sei, Vicente, tu que vais
1: vamos,
0: ter
1: estamos agora a ver. Não parece que haja desvio no relvado. Foi mesmo
3: não há desvio.
0: Foi mesmo vazelista.
2: Uma perdida monumental.
4: Aquela era só mesmo esperar.
1: Mas olha, eu com o meu melhor pé não faria melhor, portanto.
4: A verdade
0: não,
4: é...
0: Não acredito, Vicente.
1: Não faria.
4: Eu quero dar aqui uma nota, agora que estamos a passar a meia hora de jogo, e em relação, portanto, àquilo que é a melhor consistência de futebol nesta altura da equipa campeã nacional. Vamos ver aqui mais em pormenor. Agora, o lance. Não há nenhum ressalto. É, de facto, um mau momento de Gomes. Mas estava eu a dizer, esta consistência de futebol com o Porto, atenção àquele motor que já o ano passado era... quem marcava, portanto, a pauta daquilo que é o jogo do futebol com o Porto, Fraolte. Aí está ele, em pleno.
0: 31 minutos no Municipal de Coimbra, fazendo as festas na bancada. E estes são os adeptos do Torrense. Ouçam! É o som! Os homens que viajaram de Torres Vedras, bola metida na frente e depois a bola acaba por sobrar para Kiber. Do outro lado, a resposta dos portistas.
2: Tic-tac em andamento, 32 minutos, leva esta primeira etapa, grande passo, a bola vai de uma ponta à outra. Da defesa até o ataque para William Gomes, este em aceleração já passou, puxa até a linha final, está da grande área, puxa para trás, vai ser golo, pontapé, bateu Gabri Veiga, atira para o boneco, ainda havia a linha final, tentou o cruzamento, mas a bola fora, e há também pontapé de canto.
0: É uma boa jogada do William Gomes, em relação àquilo que aconteceu no lance anterior, a tentar retratar-se e depois a ir à linha, o cruzamento como mandam as regras, atrasado, mas Gabri Veiga ali algo lento na resposta com o remate a ser embrulhado com o homem do Torrense, a bola acaba por ser para além da linha de fundo, é canto para o Porto.
2: Tudo novo e a mais um pontapé de canto a beneficiar a equipa do Porto, quase 33 minutos desta primeira etapa, 0-0 para Porto, 0-0 para Torrense.

0: em cima da mesa está a supertaça, Cândido de Oliveira, corta o Torrense, a bola vai, ping, ping, ping, limita a lateral, vai lá William Gomes, tenta dar vida à jogada, pega na bola, já não entrou o meio-campo, mas à saída desta, sobre a meia-direita do ataque portista, a bola dada para o português Diogo Costa, faz aqui o papel, livra a bola antiga, adiantando de forma curta para Zaidu, este levanta a cabeça de pé esquerdo, pisa a bola, faz o passo para Ian Bandarek, a jogada que o Porto sempre inicia, traz para a frente, no farol, que começa na defesa, é para o Ian Bandarek e Pablo Rosário, depois em Kivior, este leva o jogo sobre a direita, depois a verticalizar para André Silva, capta Pablo Rosário, endossa para Frodolte, recebe da primeira William Gomes, do vértice da grande área, tirou o cruzamento, joga na grande área e corta! Atirada a equipa torrense, carrega o Porto, a bola e o William Gomes, este para trás, é para Ian Bandarek, depois em Kivior, outra vez o Porto, vai com várias unidades para dentro da grande área do Torrense, o pontapé de Pablo Rosário, a Ian Bandarek, a equipa do Porto outra vez a cercar a zona defensiva e também a baliza de Adriel Ramos, o ex-grêmio do Brasil, a bola para Kivior, depois em Bandarek, de central para central, vai fazer o passo longo, longo, longo, entre linhas para Varadolte, está a receber com várias unidades a pressão, passo para o meio, outra vez, o Porto vai jogando na zona central, varia-se para a esquerda, é para PP, refugiar-se pela parte interior, faz o passe, atrás estava Kivior, outra vez a bola a ser chegada até a entrada grande área para André Silva e corta o Torriança, consegue limpar da zona mais extensiva.
1: É verdade, ali na decisão, David Brown faz o passo completo para Dramé, mas a bola vai cair ali no meio campo do Porto, numa altura em que só dava homens do Porto, numa altura em que o Torriança está mais no seu meio campo, a bola ganha calmamente por Bernarek.
0: Aí vai a dupla de centrais do Porto a funcionar, círculo central do relevado, vai embora, é para o ataque do Porto com várias unidades para perto, das unidades são dos atacantes chaportistas, é para Bernarek e Fradouta, recebe atrás Kivior, vai fazer o levantamento para perto da grande área, mais uma vez agora pelo corredor central, a parar em frente ao adversário, a bola vai de pé direito de Kivior para Bernarek, alarga até Gomes, este é segurado de pé direito encaixado sobre a face lateral direita da área, perto desta, o passo para Pablo Rosário, outra vez a devolução para Fradouta, vai no limite lateral para tentar tirar o cruzamento, o passo para trás, agora sim a bola vem na grande área em direção de PP, corta o Torrença a tentar limpar de qualquer forma, mas é o Porto a insistir na segunda vaga de ataque, no meio para Kivior, este é segurado de pé direito, vai levar da meia direita, é para Bernarek, o estádio está repleto e também um grande ambiente em Coimbra, com o Porto a ter bola, reta final da primeira etapa, o Porto mais um ataque, é para Bernarek que vai ganhar espaço, faz o passo de forma curta, é para Pablo Rosário, este mais à direita, Alberto cruzou na grande área para o segundo posto, cabeceamento, corta o Torrença.
1: É, não chega Gabriel Veiga, este cruzamento parecia teleguiado, mas com altura a mais permitiu depois o corte ao Noah Jota e a bola acaba por ser mais uma vez pela linha de lado. O Torrense tenta colocar a bola bem longe da sua baliza, mas
0: eu creio que é uma falta, né? É uma falta a montante.
1: É, falta sobre Noah Jota. Estamos com 35 minutos em Coimbra. Final da Supertaça, Cândido Oliveira. Adriel dá curtinho para o camisa 5. É Mohamed Diadié, jogador mauritano. A bola a ser atrasada depois para David Bruno. Mais atrás para o seu guarda-redes, Adriel Ramos. Vai dar à esquerda no Cabo Verdeano, Stopira, ali esforça a ganhar com o pé esquerdo, tem o apoio do Javi Vázquez, ainda Stopira, vai em velocidade, cavalgando para o lado esquerdo, meteu na zona central para Gene, mete na frente para Drame, muito bem, Bandarek, ali a proteger que a bola, esta chega calmamente até às mãos de Diogo Costa.
0: E já estamos dentro dos últimos 10 minutos desta primeira etapa na cidade de Coimbra, este é o resultado.
1: Porto, 0,
0: também 0.
2: Vai resistir o Torrense, apesar deste crescente de pouco do Porto, mas Gabriel Alves, é este tipo de resistência que vai, que levou também o Torrense à conquista da Taça de Portugal, para já consegue manter em defesa a sua área.
3: Sim, chega a ter aqui um sistema, eu diria, de 6-3-1, 5-4-1, portanto, com as linhas em termos de junta de área muito bem definidas, muito bem estabelecidas, e com os jogadores, portanto, a ocuparem muito, muito bem os espaços, dificultando as movimentações do futebol com o Porto. Eu chamo a atenção, estão 37 minutos, o guarda-redes do Torrense ainda não fez uma defesa que se diga de registro, independentemente do futebol com o Porto rondar a área e a baliza do Torrense. A verdade é que o guarda-redes brasileiro ao serviço da equipa Torres Vedras ainda não fez uma defesa.
2: David Rosa, temos aqui um Torriense que consegue manter, já de não ter tanta bola, consegue manter a competência no momento defensivo. Será também estratégia ir aguentando este jogo em paciência até aproveitar uma transição para surpreender o Bloco do Porto?
4: Sim, eu acho que nesta fase, portanto, os jogadores nesta altura, portanto, nós sabemos que durante o jogo há várias...
0: O Porto vai fazer!

0: Ronda! Uma testada para o barbante da baliza do Torrense! Faz o primeiro em Coimbra!
1: E quem havia de ser? O dinamarquês quer voltar a ser destaque na equipe do Porto esta época. Trabalha à esquerda de Pepe. É um cruzamento com peso, conta e medida. Regras quadra para a cabeça do Froldot. À frente dele, André Silva cai, a bola se vai para o dinamarquês, este com um desvio de cabeça, a bola a entrar junto ao posto esquerdo de Adriel, e o Porto inaugura o marcador aos 38 minutos, passa para a frente desta supertaça. Agora, Porto
0: 1,
1: Torrense
0: 0.
2: E já vamos voltar ao contacto com o David Rosa, tendo sido gol de bloco do Porto, Luís Pinto Coelho. Não foram precisas muitas oportunidades, não foram precisas muitas defesas do guarda-redes adversário. Faz gol para o Holt, que parece estar para jogar de todas as maneiras. Agora até já cabeceia.
3: Sim, o Porto estava a rondar a baliza, subiu bastante de produção. Um excelente cruzamento do PP, mas deixa-me também destacar o arrastamento que o André Silva faz do defesa do Torriense, e depois o Frol entra muito bem, cabeceia, e o Porto já vai cumprir.
0: Vai sobre o lado esquerdo, enquadra-se com a grande área, faz uma fita, puxa para dentro, André Silva picou para Pepe, não recebe! Tentou ganhar a bola, não conseguiu. Primeiro, Redas, do Torriense a segurar.
1: Passe delicioso, a desmarcação de Gabriel Veiga para Pepe, para André Silva, e depois este a tentar levantar para Pepe, mas passe com tudo ou nada, com força e bola a chegar.
3: Atenção, que agora não sei ali se o relvado não ajudou ali a uma lesão do...
4: Do Gino.
3: Do Gino, sim. Já se levantou, ainda bem, ainda bem.
1: 1-0 para a equipe do Porto.
5: Aliás, o Froholt já tinha dado a referência disso. Era o jogador em maior produção, maior rendimento na equipa do Futebol Clube Porto. Estava lá de cabeça. Aliás, o ano passado também os marcou de cabeça. Também marcou golos de cabeça. É, de facto, um excelente futebolista.
3: Ele faz bem este movimento de rotura e depois finaliza bem.
5: Ó Luís, ele estava quase que escondido atrás da tal linha da defesa da equipa de Torres Vedras, e o PP com visão faz aquele passo fantástico, aquele último passo fantástico, e ele aparece para. Mas eu falei antes daquilo que era o André Silva, o tal jogador que sem bola na área é extremamente importante.
2: David Rosa aqui, golpe difícil para a equipa do Torrense, que estava a conseguir resguardar-se já junto ao intervalo, muito perto do intervalo. Vai ser difícil para o Torrense este final, primeira parte.
6: Sim, agora é importante também tentar parar um bocadinho o ímpeto que o Porto está a ter, portanto, não é? Faltam 5 minutos, é importante também, portanto, nós temos que saber acalmar o jogo, não só quando estamos a ganhar, mas também quando estamos a perder, é normal, e às vezes isso é preciso. Portanto, houve ali, pelo aquilo que eu consegui ver, portanto, com esta desmarcação do Froholt, houve ali uma falha de marcação, penso eu, do número 21 do Jata, portanto, que nunca esteve entre o jogador do Porto e a sua baliza. Portanto, o Froholt teve sempre esse lance controlado, e é exatamente onde a bola entra. Portanto, ali uma falha de marcação, uma falha de atenção, é normal com o cansaço, mas é nestes pormenores que os grandes jogadores fazem a diferença.
2: E para já o Porto vai vencendo por uma bola a zero o Torriense, vencedor da Taça de Portugal, apurado para jogar a Liga Europa e também neste momento a jogar a Supertaça. O Porto vai vencendo, estamos a acompanhar tudo com a relato em direto do Ricardo Loureiro e do Pedro Fernandes a partir de Coimbra.
1: Mais uma vez a partida interrompida, desta vez é o William Gomes ali na dividida com o jogador do Torriense. Vai lá, está lá o árbitro. E claro, o Torriense terá que reagir. Quando estamos sensivelmente a 3 minutos dos 45. Lançamento para Javi Vázquez. Ainda com a bola nas mãos, tem Jim ali muito próximo. Faz um lançamento em direção a Andramé. Depois recupera ainda a formação do Torriense. Um balão de Alejandro Alfaro. Tenta abrir para Quintero. Corta! Zaido! A bola vai sobrar ainda para os homens do Torriense. Mas o árbitro já tem interrompido a partida porque há falta sobre Alejandro Alfaro. É livre para Léo bater. Vai ser o Torriense, vai bater, aliás, por Alfaro, dá para Léo. Léo roda aqui à direita para Diadie. Ainda Diadie levanta na frente, era para Jata, mas depois o corte de Kevin a limpar o lance de qualquer maneira, bola sobra para Pepe.
0: Este vai dar calcanhar para Gabri Vaga. Tenta fazer uma fita depois de armado, vai lá para o Dolte. Tenta ganhar uma segunda vaga, não consegue. Que é o Torriense a ter bola à direita.
1: Muito bem, Léo. Ali até para a zona do meio campo. Entrega para Bruno. De volta, Léo. Ainda o Quintero faz o passe para a esquerda, para Vasquez. Vai entrar a Gina. Atenção, olha o Torriense. Pode empatar. E depois a bola a esbagar em Alberto Costa. E o último do homem a tocar na bola. Segundo, o André Narciso. É o homem do Torriense. É por isso o para a equipe do Porto. Pedro Henriques, algo a destacar nestes últimos minutos?
4: Deu uma repetição, não é que houvesse grandes dúvidas do gol do Futebol Clube do Porto, só para ver ou para dizer que o jogador do Futebol Clube do Porto acaba por finalizar, está a 47 centímetros em jogo e portanto sem qualquer fora de jogo.
0: 43 minutos, mais umas migalhas da primeira etapa. O Porto bate o Torriense para uma bola a zero. É uma bola longa, longa, longa, direção de Gabriel Veiga, depois de Sarmiá, pontapé de canto, não, pontapé de renda, diz André Narciso.
1: É mais uma vez Léo Azevedo, tem sido muito importante ali no apoio à sua defensiva, superiorizar-se ali a Gabri Veiga, a bater contra o espanhol. A bola acaba por si para além da linha de fundo, ponta aberta para a formação do Torriense. A bola para Stopirá, faz o atraso para o seu guarda-redes, que é Ariel, mata à direita para Diadie. Olha a pressão do William Gomes, bate na frente, entrada da Marinha, vai haver amarelo.
0: Vai, fica no chão o jogador do Torriense, lança com o William Gomes.
1: Na altura em que tenta o remate, o William deixa ficar lá ao pé e o árbitro Pedro Henriques vai mostrar a cartolina amarela ao William Gomes.
4: Sim, sem repetição, diria que é mais uma entrada fora de tempo e lá está, quando a bola já é chutada em profundidade, o jogador do Porto terá, eventualmente, com o solo de pitons ter acertado ali no tornozelo de pé, não tenho bem certeza, porque não tenho nenhuma repetição do direito do jogador do Torriense. De qualquer maneira, falta-me ver a repetição para perceber
3: se daqui de cima, ele aqui de cima diria que não acertou, mas...
4: Pois é isso, falta-nos aqui
3: espero pela repetição.
1: Já é agora isso, Pedro, estamos a 15 segundos de conhecer o tempo de compensação. Para ti será?
4: Sim, seria 3 minutos com 3 amarelos e depois com a questão do gol. Pois, realmente aqui esta repetição, fico com a ideia que o jogador do Torriense é que pontapeia o William Gomes. Portanto, ou seja, pontapeia a bola, não para o movimento e acerta até na perna do William Gomes. Portanto, não me parece bem mostrado este cartão amarelo, vou rever melhor. Porque estavas-me a perguntar o tempo e estava a olhar para as repetições, parece-me mal mostrado o cartão amarelo.
1: 4 minutos é o tempo de compensação.
4: Pois, ok. E bem, porque enquanto estávamos a conversar, este minuto não existiu e, portanto, eu tinha 3 minutos com os amarelos e com o golo. Agora faz mais sentido com esta paragem também.
3: Eu vou mandar o meu currículo, que eu estou aqui a muitos metros e consegui ver. Pode ser agora na crise da arbitragem e na.
5: Estás de binóculos? Estás
4: olha,
5: de binóculos.
4: Segue as pisadas. Segue as pisadas do nosso adepto João Castro, já fez o nível 2, teve 17 no primeiro teste e agora neste segundo teste do nível 2 teve 20 na arbitragem, portanto o homem está uma máquina.
0: Uma vénia para o João Castro e um abraço também. A equipa do Porto vai no ataque, estamos dentro do primeiro dos 4 minutos de desconto. O Porto vai no corredor da direita, aproxima-se da baliza, puxando Vítor Fradolta. Ele que faturou em Coimbra. É o gol que para já faz toda a diferença nesta supertaça. Que passe errado, foi à sorte e à morte para o adversário.
1: Quintero na ali a dá para a esquerda, lá está a Gina. Tem drama no meio e na Gina vai para cima. De Bernaré que tenta a fenda no apoio. Vasquez, cruzamento, vai marcar o corte. Olha, recarga, limpa. Que confusão, Diogo Costa! Resolve Diogo Costa! O Torriense esteve próximo do empate depois do erro de Kevin a não conseguir captar. Eu penso que o erro não é dele, é de quem mete a bola e depois contra-ataque da formação de Torres Vedras, David Rosa. Será um golo para o Torriense.
0: O Porto responde, a bola é dada para André Silva, parece que começou-se o extremo, vai com ele um dos centrais, mais forte, a segurada Didier e a meter para o guarda-redes Adriel Ramos.
1: Mas foi um lance de... contra-ataque da formação de Torres Vedras. Já lá vamos ao David. Primeiro o Jim. Dá para lado esquerdo para Vasquez. Na zona central encontra o Alfaro. Alejandro Alfaro. Faz a tabelinha ali com o Jim. Até dá um tempo para Tramé. Insiste ainda Quintero. Ainda Quintero. Vai trabalhando com o pé esquerdo. Tabelinha com Japa. Para Alfaro. Tudo ali aos repelões. Consegue ganhar. À esquerda para Vasquez, cruzamento, bola para o lado contrário, para o espaço onde estava ninguém, saiu para além da linha de fundo e há pouco David cheirou o golo para o Torriense.
6: É verdade, tivemos perto de fazer o golo, mas lá está Diogo Costa, o melhor guarda-redes, para mim, o melhor guarda-redes português, ia mostrar o porquê. portanto uns reflexos incríveis. O Torriense obviamente a fazer moça pelo lado esquerdo, parece-me ser o melhor flanco do Torriense. Agora parece-me que falta alguma paciência quando chegamos ao meio campo do Porto. Portanto, já chegámos ao meio campo do Porto, conseguimos ter bola, tentar ter um bocadinho de bola ali, parece-me que estamos a tentar tabelas com poucos jogadores à frente da linha da bola. Alguma paciência para também termos alguma bola.
1: Mais um copo ali de Stopeira, 38 anos, Cabo-Verdeano, Internacional, ainda Stopeira, ali com o pé esquerdo, abre para Javi Vázquez. Ainda Javi Vázquez vai a passo, tem o apoio do seu compatriota Alfaro, ainda Alfaro recebe, jogou ali, aprende a pressão de Victor Frotot. Ainda Alfaro joga na zona central para Léo. Tem sido muito importante, Leão na cobertura defensiva, passa à direita para o David Bruno, encosta para Quintero, Quintero mais atrás para Diadie, pode rodar para Stopeira, aí está, Stopeira recebeu com o pé esquerdo, Porto todo no seu meio campo, todo atrás da linha da bola, ainda Stopeira, tem o apoio do Alfaro, prefere meter na frente para Vázquez, ainda Alfaro, à esquerda está o Jean, ainda Alfaro está naquele de grande área, agora liberta à esquerda, vai ser cruzamento, corta, e Bernarek, a bola de desistir a formação de Torres Vedras, mas muito bem, André Silva veio no apoio defensivo, lateralizou para William Gomes, vai para o chão, falta para o Porto.
0: Estamos dentro dos últimos instantes desta primeira etapa, o golo veio do minuto 38, por Vítor Frodolt a aparecer ao segundo posto e de cabeça a faturar pela única vez, para já, nesta partida que decide a Supertaça 2026 e acaba, fecha o primeiro tempo na cidade de Coimbra, pela primeira parte, muitos ataques, boas jogadas, vários remates, de parte a parte tivemos uma bela jogatana, se pensarmos mais ainda que estamos no arranque da época, é resultado no momento em que Pedro recolhe as equipas, creio eu, no ambiente de tranquilidade.
1: É verdade, as equipas então vão regressar aos balneários, recordem então que o gol foi de Victor Frodot após um cruzamento à esquerda de Pepe com o dinamarquês a desviar de cabeça para o fundo da baliza de Adriel Ramos, numa primeira parte em que o Porto tem mais posse de bola, 57% contra 43% da equipa do Torriense, remates 7 para o Porto, 8 para o Torriense, o Torriense em 4-3 e o Porto apenas 2 com um golo concretizado por Victor Frodot. Vamos para o intervalo, nós voltamos para a segunda parte deste Futebol Clube Porto 1, Torriense 0.
2: Jogo que estamos a ouvir com o um relato em direto do Ricardo Loureiro e do Pedro Fernandes, também comentários do Gabriel Alves, do David Rosa, ex-jogador e hoje também adepto do Torriense, aqui connosco, Luís Pinto Coelho, em representação do Futebol Clube do Porto e na do nosso áudio-árbitro Pedro Henriques. Curta pausa nesta emissão especial do Desporto para atualizar as notícias. Voltamos já a seguir.
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2: 11 minutos para lá das 9 da noite, estamos no intervalo do jogo entre Futebol Clube do Porto e Torriense. Ao intervalo em jogo a valer Supertaça, temos 1-0 para o Futebol Clube do Porto, que está a vencer com o golo de Victor Frodot. Já daqui a pouco vamos voltar à emissão especial de desporto. Primeiro, atualizamos as notícias com o António José Soares. E António, boa noite. Começamos com organizações não governamentais de Marrocos que calculam que pelo menos 100 mil pessoas tenham tentado atravessar a fronteira e apontam o dedo a Rabat.
14: Duas ONGs marroquinas de direitos humanos emitiram comunicados hoje. Uma delas, o Observatório do Norte dos Direitos Humanos em Marrocos, estima, com base em avaliações preliminares, que pelo menos 100 mil pessoas, vindas de diferentes regiões do país, tentaram atravessar a fronteira. Dessas, cerca de 60 mil conseguiram fazê-lo com sucesso. O Observatório realça ainda a inação das forças de segurança marroquinas para impedir este êxodo.
2: Já a Associação Marroquina dos Direitos Humanos lançou também um comunicado, António, este sábado.
14: Uma nota, Vicente, onde expressa que esta crise reflete o bloqueio do horizonte social no país e evidencia a incapacidade do Estado marroquino de garantir o mínimo de dignidade humana à população. Esta mesma organização também acusa Rabat de instrumentalizar a migração para fins políticos, considerando que criou as condições catastróficas que levaram a este deslocamento em massa, uma coisa semelhante ao que acontece em zonas de guerra e conflitos armados. A associação exige a abertura de uma investigação séria e independente.
2: Já o rei de Espanha demonstra indignação pelos graves acontecimentos em Ceuta e insta o Estado espanhol, António, a evitar que tal se repita.
14: Filipe VI reagiu esta tarde aos acontecimentos dos últimos dois dias referentes à crise migratória causada pela entrada ilegal de milhares de cidadãos marroquinos naquele território espanhol. O monarca diz também ter estado em contacto com os presidentes de Ceuta e de Melilla e lembrou ainda ao governo que o Estado deve zelar pela segurança destas duas cidades espanholas no norte da África.
2: E ainda sobre esta crise em Ceuta, o líder do PP espanhol afirma que esta situação configura uma ocupação premeditada.
14: Alberto Núñez Feijóo reitera a ideia propagada nas redes sociais de que estes migrantes entraram em território espanhol por incentivo do governo marroquino. Mas, acima de tudo, culpa o executivo de Madrid e o que diz serem as políticas falhadas do governo de Pedro Sánchez.
15: O que ha pasado aqui não é um incidente mais. É uma ocupação premeditada e sem precedentes de un territorio español. Es el resultado de decisiones políticas fallidas que han impedido cumplir el primer deber de cualquier gobierno: garantizar la seguridad de nuestra gente, defender nuestra soberanía y, por supuesto, proteger nuestras fronteras. Todo el apoyo al pueblo ceutí en un momento de extraordinaria gravedad, gravedad que persiste en el día de hoy.
14: As críticas do líder do PP espanhol, entretanto por cá, Luís Montenegro já veio dizer que apoia a iniciativa de Madrid de reunir o Conselho da União Europeia dos Ministros do Interior, uma posição assumida pelo primeiro-ministro português na rede social X. O encontro entre os responsáveis da administração interna dos 27 vai decorrer na próxima terça-feira por videochamada.
2: E António, subiu para 136 o número de portugueses e lusodescendentes mortos na sequência do duplo sismo que atingiu a Venezuela, a 24 de junho.
14: Vicente, é o balanço mais recente do Ministério dos Negócios Estrangeiros português, dos portugueses e lusodescendentes mortos. 108 eram adultos e 28 menores, e 116 tinham também nacionalidade venezuelana. Já em relação aos desaparecidos, que na quinta-feira eram 10, agora são apenas 5.
2: E o governo confirma que há muitos portugueses que perderam a casa e o negócio devido aos incêndios na zona de Bordeaux, em França.
14: Uma informação avançada pelo secretário de Estado das Comunidades Portuguesas, Emídio Sousa, explica, no entanto, que não recebeu qualquer pedido de ajuda.
16: Sabemos que há muitos portugueses que perderam as suas casas, as suas habitações, os seus negócios. Todavia, em França, as autoridades francesas funcionam bem. A evacuação resultou, não houve feridos, nem houve mortos portugueses, pelo menos que conheçamos. Estamos a acompanhar com os nossos serviços consulares, vamos falando com as pessoas. O nosso cônsul-geral até anda, individualmente, iria a procurar recolher opiniões e estaremos sempre disponíveis para ajudar os portugueses.
14: Declarações de Emídio Sousa aos jornalistas na fronteira de Vilar Formoso, na habitual recepção aos imigrantes que chegam agora a Portugal.
2: E mais de 800 operacionais combatem esta noite o fogo de Valpaços, António.
14: O incêndio, Vicente, deflagrou na terça-feira em Valpaços, no distrito de Vila Real, e alastrou depois a Mirandela, Vinhais e Macedo de Cavaleiros, no distrito de Bragança. As chamas foram dadas como controladas na última madrugada, mas o fogo ainda não está extinto. Segundo o site da Autoridade Nacional de Proteção Civil, a esta hora encontram-se no terreno mais de 830 operacionais, apoiados por cerca de 280 viaturas e um meio aéreo.
2: E no desporto, o Futebol Clube do Porto está a vencer o Torriense por uma bola a zero. Jogo no intervalo, o golo foi de Vítor Froholt.
14: A Supertaça Cândido de Oliveira está a decorrer no estádio da cidade de Coimbra. A partida que marca o arranque oficial da temporada 2026-27 está agora no intervalo, como disseste, e a emissão especial do desporto regressa já a seguir a este noticiário.
2: Antes, tempo ainda nesta edição das 9, um pouco atrasada precisamente por causa desta emissão especial do desporto, tempo ainda para atualizar a informação de âmbito local que está a marcar este sábado, dia 1 de agosto, António.
14: E começamos com a Câmara do Porto, que estendeu a Rede 30 à zona norte da Avenida da Boa Vista, através da implementação de sinalização vertical em vários núcleos do Bessa, do Foco, Pinheiro Manso e da Vilarinha. A medida, que limita a velocidade a 30 km/h em algumas zonas da cidade, está inscrita no Plano de Mobilidade Urbana e Sustentável e tem como objetivo reduzir a sinistralidade e aumentar a segurança na estrada. O Porto de Aveiro vai avançar com a construção de infraestruturas fotovoltaicas para autoconsumo, um investimento de quase 1 milhão de euros. Pretende assim reforçar o compromisso do Porto de Aveiro com a transição energética e a sustentabilidade ambiental. Em Sesimbra, o Parque do Estádio, na Avenida da Liberdade, vai funcionar com uma zona gratuita e outra reservada a moradores e trabalhadores. O acesso vai ser controlado por cancelas inteligentes, com abertura por leitura ótica das matrículas registadas. O equipamento foi instalado no âmbito do bairro comercial digital UAU Sesimbra, uma candidatura da autarquia a fundos do PRR. O município de Leiria prevê plantar cerca de 2 mil árvores em todo o concelho. A iniciativa integra o programa Replantar Leiria, que foi criado devido à tempestade Cristina, que afetou a região no início do ano. A medida vai ser reforçada com árvores doadas ao município no âmbito de parcerias de germinação com cidades de França e do Brasil. Em Sintra, a passagem da Volta a Portugal em bicicleta vai implicar cortes e condicionamentos temporários ao trânsito e no estacionamento. A passagem da primeira etapa realiza-se no dia 6 de agosto. Vai afetar também a circulação e o acesso a alguns locais e monumentos. Terminamos com o Festival Bons Sons, que vai regressar a Santarém. A edição deste ano decorre de 6 a 9 de agosto e assinala os 20 anos do evento. Tem como mote a resistência e vai cruzar nomes da música portuguesa, novas linguagens e tradição.
2: Ponto final nesta edição de Genove com António José Soares, que está de regresso nesta noite informativa, assim que terminar a emissão especial de Desporto, onde estamos a acompanhar o para já Futebol do Porto 1, Torriense, aliás, 0, jogo a contar para a Supertaça Cândido de Oliveira, é a minha abertura da época. Um abraço, António, contamos contigo já daqui a pouco. Um abraço, até já.
14: Até já, Vicente.
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2: E sejam bem-vindos à segunda parte da emissão especial do Desporto da Noite de hoje na Rádio Observador. Primeiro jogo da época, abertura de temporada, dia 1 de agosto. Futebol do Porto Torriense ao intervalo. O Porto vai vencendo por 1-0. O campeão nacional está a vencer o detentor da Taça de Portugal, o surpreendente Torriense, num jogo em que Gabriel Alves... Tudo começou para a minha equipa do Torriense com, mais uma vez, uma boa apresentação, futebol positivo, a conseguir chegar à baliza do adversário, a conseguir também trocar a bola no meio-campo de futebol do Porto, mas a partir de certa altura, na primeira parte, o Porto foi tomando o controle do jogo e, sem ter criado grandes lances de perigo, acabou por ser letal pela cabeça de Froholt, uma primeira parte que acabou por confirmar o favoritismo do Porto.
5: Sim, num bom jogo, aquilo que podemos dizer, um jogo entretido, divertido, com uma equipa do Torriense forte naquilo que foi o plano e o projeto traçado para esta final, que surpreendeu de alguma forma o futebol com o Porto da fase inicial, que, como disseste bem, acabou depois por se configurar e acabou por ter mais substrato a partir dos 20 minutos de jogo. Froholt foi quem marcou o golo, mas também foi aquilo que posso dizer, o motor da equipa.
2: Marcou o golo e marcou o ritmo.
5: Exatamente, o motor da equipa. Dizer aqui que o guarda-redes da equipa do Torriense sofre um golo sem uma defesa, esta aqui é a verdade. Diogo Costa é o obreiro do zero na baliza do Futebol Clube Porto. Portanto, há que tirar daqui uma dimensão das situações. Quanto mais, vamos ver nesta segunda parte o que é que a equipa do Torriense traz para jogo. Se um trabalho de espera para sair em transição e surpreender o campeão nacional, ou se vai de novo entrar na forma dinâmica de dimensão atacante com que surgiu. Acima de tudo tem algo que precisa, faça ao jogo o Porto. É tirar-lhe mais a bola e saber guardá-lo.
2: David Rosa, vamos ver como se aguenta também do ponto de vista físico esta equipa do Torriense.
26: Sim, vamos ver como é que correm os primeiros minutos, a ver exatamente, portanto, de que forma é que o Torriense vai apresentar, portanto, e vamos conseguir perceber como é que foi a palestra do Mr. Luís Tralhão, como é que o Torriense vai apresentar no início desta segunda parte. E o ponto de vista físico pode ser um ponto fundamental para conseguirem levar de vencida, portanto, nesta segunda parte, pelo menos aqui o golo do empate.
2: E do lado do Futebol Clube do Porto há mexida, entra em campo Alan Varela para a saída de Jan Bednarek, provavelmente lesionado, Luís Chapito Coelho, depois daquele lance na primeira parte.
0: Sim, espero que não seja nada grave, mas parece-me que sim, vai baixar Pablo Rosário para a central. O Neon Pérez também teve a aquecer, mas optou por Alan Varela e o Rosário da Esperança Central. Cá está, a questão do relevado, espero que não seja nada grave, mas não é admissível.
2: Ricardo Loureiro, Pedro Fernandes convosco no Estádio Cidade de Coimbra para a segunda parte deste Para Já. Porto 1, Torriense 0, a valer. Supertaça, Cândido de Oliveira.
1: Pontapé de saída para esta segunda parte dado pelo Porto, a bola para trás para Diogo Costa, na frente para Pablo Rosário, nas alturas ganha a formação do Torriense que mantém o mesmo 11 com que terminou a primeira parte. Alvarela faz o passo atrasado para Caviar, é Pablo Rosário que subiu no lance que deu origem ao reatar de partida, agora vai-se fixar ali ao lado de Caviar. Ele é o Placo que recebe a bola com Drameb pela frente, joga à direita para Pablo Rosário, tem o Alberto Gomes a entrar pelo corredor direto, mais encostado a William Gomes, a bola vai para o brasileiro. William Gomes domina ali com o direto, com a esquerda trabalha, mete para André Silva, de costas para a baliza, foge a marcação de Diadier, depois dá para a Varela para William Gomes, falta o passo à direita para Alberto Costa, Pablo Rosário, um cruzamento, corta Diadier, mas o Porto vai para mais uma vaga, é por intermédio de Kiefer. Aqui a ver para André Silva, aliás, a Gabi Veiga passa à direita para William Gomes, aqui da grande área, sai cruzamento, segundo poste, corta David Bruno e a bola sobra depois para Dramé, mas na confusão acaba por perder. Recuperação é do Alan Varela, recentrado o argentino, a bola para Kiefer, dá para André Silva, vamos buscar o jogo, quer bola o internacional português, falta o passo para Gabi Veiga na zona central, encontra Alan Varela, vai na dividida com o adversário, ganhou, bateu para William Gomes, lá está William Gomes, ainda William Gomes, faz o passo para Gabi Veiga, bem jogado, remata ao lado Alan Varela, mas a bola caprichosamente, penso que acaba por bater Ricardo no Gabri Veiga, sai para além da linha de fundo, é ponto a pé de rede para o Torriense.
4: Uma boa jogada do Porto, um passe para a entrada da grande área, praticamente em zona frontal, saiu o remate, primeiro é certo, mas pelo meio do caminho houve uma camisola azul e branca que acaba por tocar da bola e esta a escoar-se pela linha final. Em instantes iniciais, estamos na segunda etapa, o Porto bate o Torriense por uma bola a zero, golo minuto 38 por fronte. Volta, vem o Torriense para o ataque, o passe cai à esquerda, mas é o Porto a captar. William Gomes para André Silva.
1: Na primeira, lá está o internacional português, faz ali a marcação do contrário, dá para a direita para Vitor Frodo, o autor do golo, e depois no carrinho o corte dos homens do Torriense.
4: E é um bom corte, a bola para Dani Jim, este recuar para Rami Vasquez, depois do passe entre linhas para Alfaro, vai colocar mais na esquerda, dobra a divisória a equipa do Torriense com 4 unidades para o interior do meio campo do Porto, temporiza, solta-se topeira, o Cabo Verdeano vai no círculo central, adianta a bola, tem a pressão do homem do Porto, consegue colocar a direita para David Bruno, também a emissão de ataque, a parar jogo, a vir para trás, a dar a bola na direção de Stopira, este no outro dos centrais vai levar sobre a esquerda, o pontapé cai na direção de Javi Sanchez, ou melhor Vasquez, dá na frente para dar em de calcanhar, mas ganha o Porto, a emissão ofensiva
1: por Alberto Costa, mas entrega a bola direitinha para o Diadié, tenta meter na frente para o Dramé, depois o corte de Pablo Rosário, entregando para Lavarela, lá está a Lavarela, abre a escada para Zandos, a não ser devolve ao argentino, aí na Lavarela, cabeça levantada, curtinho para Gabriel Vaga, não vos abre a Lavarela. Ainda a Lavarela, o espanhol, com o pé direito, rodou para Pablo Rosário, dobra a divisão, encosta a dieta para William Gomes de primeira, a tentar desmarcar Frodoto, mas muito bem na marcação ali, o Stopira a proteger a saída da bola, esta a sair e é por isso lançamento para Rami Vasquez executar.
4: Na terceira época, ao serviço do Torriense, na época passada falhou o acesso à Primeira Liga Portuguesa. Desde o início da década de 90 que não faz parte da elite do futebol português, esteve muito perto do ano passado. Agora grande pontapé de Adriel Ramos direto para a bancada.
1: É mérito para a pressão de William Gomes, lançamento já executado, stop e run, ali antecipa-se William Gomes, bola metida no interior da grande área e este o internacional cabo-verdiano a desviar a bola para as mãos do brasileiro Adriel Ramos.
4: Chegou no durante o defeso vindo do Grêmio a custo zero. O brasileiro no interior da grande área na marca dos 11 metros, bola controlada no seu pé direito, 3 minutos cumpridos desta segunda etapa. Estamos na final, Supertaça, da Supertaça, Cândido de Oliveira em Coimbra. O Porto bate o Torrense por uma bola a zero. A bola para trás para o guarda-redes Adriel Ramos, à espera da pressão dos jogadores do Porto. Amarra a bola, bate lá para a frente do ponto da barraqueta, a desmarcação também, a presença de Ramen não consegue, ainda um corte, a bola sobra, mais atrás, direção de Leo Azevedo, que está à direita, na direção de Didier, outra vez pé direito, coloca do lado contrário para Sopira, o Cabo Verde na saída da grande área, organiza outra vez, vem para trás, começa tudo de novo, agora é a vez do guarda-redes Adriel Ramos, a bater de pé esquerdo lá para a frente, ataque, a velocidade, Dani Gin tenta captar, mas corta a equipa do Porto pelo lado direito.
1: Alberto Costa embrulhou-se com o Léo, depois este faz, não faz pior, olha a equipa do Torres para o Drame.
4: Moussa Drame vai para a grande área, vai com tudo, parece o Tufão, cai, e o árbitro diz que não é nada.
26: Eu posso dizer daqui de cima que é falta,
1: é,
26: claro.
1: Mais que evidente.
26: Falta, claro.
1: Mais que evidente, e claro que o nosso Pedro Henriques pode também corroborar desta opinião.
6: Sim, sem repetição, fico com a ideia que há ali o empurrão barra carga nas costas do jogador do Torriense.
26: As duas mãos nas costas, daqui de cima, pelo menos.
6: Falta as repetições, porque há pouco também na área o Diogo Costa deu um ligeiro toque no Ravi com a mão esquerda, e foi o Ravi que tirou partido da situação. Às vezes os jogadores sentem os contactos e deixam-se cair, mas pareceu-me neste caso que havia falta.
4: Bola para o Torriense, sai da zona ofensiva, ao jogador a ser puxadíssimo, pontapé livre.
1: É livre a favor da equipa do Torriense, tentava sair na resposta ao ataque do Porto, mas falta do jogador portista, livre já batido, mas o árbitro diz que não vale, vai repetir a livre a formação do Porto,
4: barreira,
1: do Torriense.
4: Barreira dos 5 minutos desta etapa final, se quiser, 50 na globalidade. No primeiro jogo oficial da época 26-27, é a partida relativa ao ano desportivo transato. Posse de bola a beneficiar a equipa do Torriense. Zona central. Bateu de pé direito, a bola vem sobre a relva. Vai alargar o jogo entrando no meio campo da equipa do Porto. Sobre o corredor, mais da frente, ataque para Gin. Este a captar, vai ter a pressão do opositor, tenta passar, faz o bailado. Leva a bola até perto da linha final, agora vem para dentro. Corta a equipa do Porto, chamou-lhe o figo Alberto Costa.
1: É o bailado, ele interrompeu o bailado de Gin. Alberto Costa dá para William Gomes, vai para o João. Tocado por Dani Gin. Há lugar a um livre que vai beneficiar a equipa do Porto. Fica queixoso William Gomes. Ali o árbitro André Nascido vai dar um tempo para que o jogador do Porto se recupere. O que já aconteceu. Vamos então ao livre para
6: a tal repetição.
7: Pedro Henrique, se havia falta.
6: Sim, havia. Duas mãos. Ele deixa sobre o 17, só para dar já os números, para não estarem a ver já os nomes. Claramente ambas as mãos nas costas e, portanto, naquela situação seria ali direto e cartão amarelo, porque no fundo já havia ali uma situação de ataque pontual, portanto, não teve bem o árbitro.
7: Mãos nas costas.
26: Ai, Narciso, Narciso.
7: Não, e Luís Pinto Coelho, estou muito bem aí da bancada.
26: Não falha.
5: Ele já está a estudar, não diz a ninguém. Deixa ficar só... Ele e o João Castro lá em cima,
7: É coração de dragão e visão de falcão aqui, para não dizer águia, não é? Luís Pinto Coelho.
26: Sim. Não, via-se bem porque ele mete as duas mãos nas costas. É um lance fácil até.
7: 50 minutos, Porto 1, Torriense 0.
4: Bola para o Leo Azevedo, vem a equipa do Torriense com carga máxima para o ataque, vem pelo corredor esquerdo, o passe em Dani Gimo captou no vértice da grande área, faz a finta, puxa para dentro, o apoio é dado por Alejandro Alfaro, mais da frente outra vez, tinha final, cruzamento, bola tirada, primeiro posto e carta Pablo Rosário
1: mesmo ali na linha de passe do lateral de Javi Vázquez a cortar e depois a tentar sair, faz o passe comprido na frente, a bola vai direitinho para fora, mais precisamente ali para o banco do
26: Porto. O Porto está a precisar do Ang na partida. Gabriel Veiga não está muito bem, não está a conseguir entregar bem, já perdeu imensas bolas.
5: Já se esgotou.
26: Sim, não parece a realizar um bom jogo e acredito que o Ang não vai demorar muito a entrar lá para dentro.
5: Olha, aqui é uma outra situação para chamar a atenção. As boas triangulações são a ser feitas aqui no lado esquerdo da equipa do Torriense. Não é só
4: olha, cabeceamento e marra Diogo Costa, cruzamento com réguas, quadro e transferidor para a cabeça e depois o cabeceamento esbarra nas mãos de Diogo Costa.
1: E da tal zona que tem, digamos, criado mais perigo, lado esquerdo, cruzamento e depois Dramé a não conseguir dar em cheio na bola e a bola aí direitinha para o guarda-redes, mas o Torriense está na luta.
4: Vamos entrar nos 10 minutos desta segunda etapa. Já vamos ao Gabriel Cache no jogo. Em que o Torriense passa a Nijin. Depois vai para o meio para Alejandro. Este faz o chute do lado do meio da rua. Quase de casa de um outro código postal. A bola vai ao lado.
1: É um remate. Disse em preparação. Viu o espaço livre à sua frente. Léo Azevedo dispara com o pé direito. A bola sai ao lado do posto direito de Diogo Costa, ponta bem rede para a equipa do Futebol Clube do Porto.
4: Lendário Gabriel.
5: É a tentativa de surpreender a tal intempestividade que por vezes surte. Mas dizia eu, o asa esquerda do Haiti ao serviço do Torriense, que belo jogador, não é só o espanhol.
7: E para já vai também, chegamos grandes imagens da tribuna do jogo, do estádio da cidade de Coimbra, e está a assistir ao jogo o novo selecionador nacional, Jorge Jesus.
1: Também presença então...
5: E bem acompanhado. Acompanhado de vários, exatamente.
7: Pelo menos de Tony, da imagem que me recordo.
5: Exatamente, e não só.
7: Contigo, Pedro Fernandes.
1: Pablo Rosário, que fez a tabelinha com Gabriel Veiga, devolve a Pablo Rosário. Na frente para Pepe, tudo bem jogado, tudo ao primeiro toque. Passa depois a sair à esquerda para Zaidu. Mete ali na zona nevrálgica, em ala Varela, faz o cruzamento à direita para o William Gomes. Mas a bola vinha muito alta. O peitaço do William Gomes, a dar com a parte superior ali, quase junto ao pescoço. E a bola acaba por sair nas suas costas. Pronto, ali de lado, no lançamento para o Tuguês.
4: Rémi Marques, Vasquez, para movimentar este lançamento. Dá a bola para trás para a Stopina. Entre da sua grande área, puxa lá para a frente à saída desta, vão para o chão dois jogadores, um de cada equipa. A falta defensiva de Pablo Rosário
1: sobre Dramé, desta vez André Narciso atento, viu o lance, interrompeu, livre que vai ser batido por Javi Barco Vasquez.
4: O pontapé vai lá para a frente, mas vai direto para fora, diretamente para a pista de tartan. A procura de Darin Gin não aguenta, a bola no interior das quatro linhas. E é lançamento para Porto.
1: É David Rosa, o Torriense, nesta segunda parte, ao contrário da primeira, tem tido algumas dificuldades para ligar o seu jogo, tenta os passos compridos, mas a bola muitas vezes a chegar aos jogadores mais avançados. Não sei se é mérito do Porto porque sobe as suas linhas, ou se é um Torriense que entra pior nesta segunda parte.
26: Sim, a verdade é que a questão física pode começar a fazer diferença a nível de discernimento e também de qualidade técnica. É verdade que quando o Torriense está a tentar sair, nota-se que o Porto pega homem a homem, portanto o que deixa as linhas de passe muito mais fechadas. Talvez a questão do relvado não ajude na questão do primeiro toque, obriga os jogadores a receber e a passar, portanto demoram mais tempo a pensar o que fazer. Mas claramente um Torriense mais abaixo do que aquilo que foi a parte inicial da primeira parte.
1: 57 minutos de altura para o Porto beneficiar de um pontapé livre, ainda não em posição frontal, há um pouco chegado para o lado direito, há uma falta sobre Gabriel Veiga, atenção livre.
11: E pelas movimentações ali no banco do Porto, parece-me que Borja Sainz e Denis Gull não vão demorar muito a ir para a partida.
1: É isso, porque, Luís, o próprio André Silva parece cansado. Pouco...
11: Sim, um pouco mais desgastado. Ele dá-se muito ao jogo, muita movimentação, apoios frontais, movimentos também depois à profundidade. E é normal que sinta aqui também já algum desgaste. Estamos a chegar aos 60 minutos.
5: E atenção, aqui Eduardo de Borja Sainz, trazer mais profundidade, mais velocidade ao último terço.
11: E ele tem uma competição com o Presidente da Federação, que é a qualidade da brilhantina. Tem que estar em campo também,
5: claro,
11: que
5: claro,
11: é para, que claro, para vermos claro, qual claro, é a melhor claro, brilhantina.
5: Claro, claro, claro.
1: Olha o livre! Quem vai bater é Kivior! Não, é André Silva! Bateu defesa! Que bem batido este livre de André Silva! Com o pé direito, bola quase entrar onde a coruja dorme, mas Adriela não deixar.
4: Uma bela palmada, foi inclusive para um bom registro fotográfico esta defesa do brasileiro a ir para a sua esquerda a canto. O
5: olha, finalmente fez uma defesa e com fotografia.
1: Era um belo livre de André Silva, que dá lugar a um canto. Braga do Porto vai bater Gabriel Veiga, primeiro poste, limpa a defensiva do Torriense, foi Javi Vasquez. E a bola vai sobrar ali para o espaço onde estava apenas o William Gomes. Em ação defensiva, faz o atraso para Diogo Costa. Wang Inbeom é um dos homens também que vai fazer exercícios de aquecimento. Junta-se ali a outros quatro. Rodrigo Mora, Martim Fernandes. São alguns dos homens e o Borja Sainz, já falado aqui pelo Luís Pinto Coelho. A bola para a esquerda para o Pepe. Também a perder algum gás, o camisa 11 da equipe do Porto. A ser derrubado em falta, o árbitro diz que há livre. Pedro Henrique, 59 minutos, algo a restar nesta segunda parte.
6: Não, na segunda parte só mesmo a tal infração do Gabriel Veiga sobre o Dramé e, portanto, de resto, tudo normal.
1: livre batida à bandeira curta, bola para Pablo Rosário, dominicano, dá curtinho para Kvyat. Ainda Kvyat, o polaco não tem agora a companhia de Jan Bednarek, saiu ao intervalo. Para a entrada entrou este senhor Alan Varela, devolve a Kvyat, abre a direita para Pablo Rosário, cabeça bem levantada, procura uma linha de passe, quem vai encontrar é William Gomes, prefere dar o seguro para Alan Varela na zona central, fugiu já, tabulou ali com PP, tentava meter em André Silva, não fez a devolução, faz o passe mais atrasado para Alan Varela, agora o disparate de Pablo Rosário.
4: Que velocidade, Torriense pega numa bola de caminho da grande área, vai para o chão e há falta. E a ver, vamos à cor do cartão. E que grande velocidade a Musa Dramed para a grande área.
1: Que disparate de Paulo Rosário a perder uma bola. Depois Dramed muito rápido a ganhar na frente. E Pedro Henriques.
6: Só amarelo.
1: Ok, porque claro, não porque era o último homem, é?
6: Sim, há um colega do jogador do Futebol Clube Porto, do que faz a falta, que está mais interior e mais à frente. E depois ele não vai bem na direção da baliza, não está bem naquele triângulo que normalmente nós utilizamos para definir aquilo que é ir na direção da baliza. De qualquer maneira, livre direto e cartão amarelo, não há claro opinião de gol, trata-se apenas, entre aspas, de um ataque promotor.
4: Volta bem livre para o Torriense, lado esquerdo, a forma como ataca é perto da grande área de Ocosta. O Torriense que estreia em jogos de supertaça. É a quarta equipa a disputar o troféu, a disputar esta supertaça na condição de equipa da 2ª Liga. Depois de Tondela, Beira-Mar e Leixões. André Narciso já colocou a barreira à distância regulamentar. 3 unidades do Porto. Vai soar o gongo para a cobrança deste pontapé livre. A gradeira do Porto está cheia.
11: É o pé esquerdo de Javi Vasquez.
4: Toma ele muito balanço. Tira as medidas a todo. Olha na baliza de Dio Costa. Uma hora leva esta supertaça, pontapé livre já. Apitou André Narciso. A bola para a grande área e sai direto à barreira. E a bola ganha. Ainda por Vasquez. Puxa até a lateral. Vai para trás para a zona mais recuada. Estão lá duas unidades do Porto e calça a bola. Esta para a direita. Para Adriel. Faz o levantamento da bola longa, longa, longa. Direção de Drummond. Tenta chegar, não consegue. Há falta do avançado do Torriense.
1: É ali uma falta marota de Drummond sobre Kvyat.
11: E vão os dois jogadores que tínhamos falado, Denis Gol e Borja Sainz, vão entrar.
1: Mas ali uma reação intempestiva de Dramé, não concordar com a decisão do árbitro, mas ele puxa, Pedro Henriques puxa ali a camisola do Kvyat, derruba Kvyat e o árbitro prontamente a mandar marcar livre para a equipa do Futebol Clube.
6: Exatamente, boa decisão, os jogadores estão todos um bocadinho, enfim, é normal, é uma final, não é? Não estão a aceitar bem as decisões dos árbitros e este tempo que o Musa, neste caso concreto foi o Musa, já aconteceu com os jogadores do Porto, perdem a testica o árbitro, se fossem medir em termos de cansaço, desgaste físico, falta de concentração e se retirar do jogo, não adianta, o árbitro já não volta atrás, não se trata de situações de VAR, portanto é só perder tempo por parte dos jogadores.
1: Vamos então para as alterações no Porto, as esperadas saem o André Silva, entra Denis Gol, a outra é a entrada de Borja Sainz, Luís Pinto Coelho, a entrada de Borja Sainz para a saída do William Gomes.
11: Sim, faz sentido, o William Gomes também estava a cair um pouco, o PP pode vir agora aqui para o lado direito, para já está Borja Sainz do lado direito, mas acredito que depois vai para o lado esquerdo e é PP que vai fazer o lado direito e refrescar a frente de ataque com Denis Gol.
1: Mais uma oportunidade para o Turco no ataque do futebol.
5: Mais jogador diverso da André Silva.
1: Exatamente. É um jogador diferente, mas também à procura do seu espaço na equipe do Porto. Ele que pode estar de saída da equipa do Futebol Clube do Porto. Ainda Pablo Rosário. Na zona central faz o passo na frente para Denis, gol de costas para a baliza, serviu Alan Varela, tenta depois de primeira para Frodo, mas o passo vai com muita força, faltou ali cola na biqueira da bota direita de Frodo e a bola chega até o guarda-redes Adriano.
4: E a bola vai para o guarda-redes na marca dos 11 metros, minuto 18 desta segunda etapa, bateu de pé direito a bola para o interior do meio relevado defensivo do Porto, sobe de cabeça Dramed, a bola vai ser interceptada por parte do portista, bate ainda no peito da zona central de Varela, vai discutir o lance Frodo mais rápido, mais capaz o dinamarquês e dá a bola para Pablo.
1: Fortíssimo! Victor Frodot ali a superiorizar-se a Alfaro, a entregar para André Dio Costa, este para Pablo Rosário, devolve a Costa dá na frente para o Varela. Varela a jogar à esquerda para Kiver, vai tentar projetar na frente para Frodo. Parece à semelhança da época passada, que entra em grande forma. Olha o Torrense
4: a roubar o mapa da mina, vai para a entrada grande área, depois não há melhor definição. Corta o Porto, vai tentar elevar sobre a direita e consegue. Pepe
1: ali a superizar-se ao jogador do Torrense. Penso que fica queixoso o David Bruno. Aldo manda seguir, vai-se levantando agora no Porto. Alberto Costa já dá a bola divisória. Luís Tranhão está de mãos na cabeça. A bola para Vitor Frodoto, pode variar para Gabri Veiga. Recebe o espanhol, ainda Gabri Veiga ali a fletir para a direita, tenta tirar o versado do caminho na quina de grande área contra o Pepe. Abre a esquerda para Zaido, sai cruzamento rasteiro, corte é de Leo e depois Quintero sai a jogar pelo Torrense.
4: Vai sobre o lado direito para em frente do jogador do Porto, ainda no entrou do meio campo, solta a bola para uma posição mais central, a devolução novamente para o flanco, capta a equipa do Torrense, que avança nesta época para a segunda liga portuguesa como um dos grandes candidatos à primeira liga. O regresso à primeira liga já não está lá desde 1992, pontapé na zona central, virada do jogo para a direita outra vez, a tentar ganhar espaço no interior do meio campo do Porto, endossa para trás, desenvolve o jogo pelo flanco, cai o jogador do Torrense, fica a ter falta, manda jogar o árbitro.

0: A primeira alteração, Baraggi, o francês, é a primeira opção para o técnico Luís Tranão. Lançamento para a equipe do Porto, a bola para Kevior, dá para a Lavarela, ao direto para Paulo Rosário, recebe com o pé esquerdo, levanta a cabeça e dá indicações ali ao Alberto Costa, este faz a devolução para o Dominicano, dá para o Polaco, Kevior, vem no Kevior, ali o Porto fazendo um compasso de espera, recordo que o resultado é de 1-0 e nem nada está decidido, apenas 65 minutos e o resultado é este. Porto!
1: Um golo de Frolunta aos 38 da primeira etapa.
0: Torrense!
1: Zero!
2: Vai mexer no jogo Luís Tralhão, provavelmente para procurar mais profundidade no ataque, Gabriel Alves.
3: Provável. Provável, porque precisa de refrescar a equipa, naturalmente. E, acima de tudo, ter um jogador mais adiantado para não deixar o Porto subir com todas as suas unidades, não é? Travar a defesa na subida do campo.
2: David Rosa, temos Luís Tralhão prestes a mexer. O que é que achas que a equipa deve alterar para conseguir, de alguma forma, dar a reviravolta a este jogo em frente ao Futebol Clube do Porto?
4: A verdade é que tem que ir à procura do resultado e, sem dúvida, que parece-me que refrescar a frente de ataque é uma boa possibilidade. Portanto, estamos a conseguir, de vez em quando, conseguir chegar ao meio-campo do Porto, mas não tem sido fácil ter bola nessa zona. Parecemos algo precipitados, portanto, queremos finalizar rápido, queremos concluir a jogada rápido, talvez ali alguém fresco para também puxar a defesa do Porto para trás e conseguir aumentar aqui a distância entre as linhas defensivas e as linhas médias. Vamos ver como é que se comporta.
2: Saiu da equipa do Torriense, quem? Ricardo Loureiro, Pedro Fernandes, não conseguimos ver aqui.
5: Foi Quintero.
2: Sai Quintero então.
3: Tinha cartão amarelo.
2: Esperança nesta substituição do Luís Tralhão, David Rosa.
4: Sim, sem dúvida. Portanto, refrescar aqui a equipa. Também já vemos com 60 minutos, portanto é o primeiro jogo do campeonato. Quem não tem bola está sempre um pouco mais cansado. Portanto, é importante também agora refrescar aqui a equipa.
2: O Futebol do Porto vai vencendo por 1-0, Luís Pinto Coelho. É preciso também, de alguma forma, de parte de Farioli, uma outra alteração para marcar mais um golo, para amarrar este jogo que está com um resultado muito perigoso.
6: Sim, eu penso que Pietuszewski também podia ser aqui uma boa opção, e a questão do Wang para o meio campo, porque um é um agitador nato e outro é um jogador muito cerebral e podia dar mais critério com bola ao Porto.
2: Rádio Observador, estamos a acompanhar a Supertaça Cândido de Oliveira, jogo de abertura da temporada 2026-2027. O campeão Futebol Clube do Porto está a jogar frente ao vencedor da taça e apurado para a Liga Europa, Torriense. Neste momento, 1-0 para o Dragão. Estamos a ouvir tudo com o relato em direto do Ricardo Loureiro e do Pedro Fernandes.
0: Lançamento para o Porto, mas antes ali o Alberto Costa a ficar queixoso na disputa com Stopira. Os homens do Porto a executarem lançamento, mas o árbitro a pedir para repetirem esta entrada de Adama Baraggi, apenas 18 anos, ele que na época passada teve no Stade de Reims, até alternado no sub 18.
3: Não, aí, não está aí para acontecer nova substituição no Torriense?
0: Não, é o Alfaro que está fora das quatro linhas para reentrar na partida, mas ainda não foi autorizado. Olha o Porto, Vitor Frodo, sai cruzamento, depois o corte de Stopira, insiste ainda o Porto por Pablo Rosário, deixou a bola bater no relvado, mesmo assim ganhou sobre a Dramé, faz o cabeceamento atrasado para Kevior. E Gabriel Alves, o Alvaro já reentrou, por isso o Torriense já com 11 unidades. A bola para Alan Varela. Deu curtinho para Pablo Rosário. Rosário encosta para Kiver. Olha o passo de Kiver na frente para Frodoto. Mais uma vez entra o dinamarquês. Stopira. Muito bem a policiar o dinamarquês a fazer o corte. E depois o Diadie a tentar limpar o lance na luta. Ali com o homem do Porto.
1: A sair com a bola dominada. O pé direito vai colocar junto à relva para o flanco novamente. Vira para a direita. É para perto da lateral. Dobra a divisória. Já passou. Levantamento para perto da grande área. Mas é muito comprido o passo. A bola bate no relvado. Vai para fora.
0: E da Adama Baraggi, David Rosa entra para dar frescura ali ao corredor direito. Quintero já não estava a dar conta do recado. O que é certo é que, pelo primeiro sinal, é um jogador muito rápido, este miúdo de 18 anos.
4: Sim, é verdade. Tal como tínhamos dito, uma equipa como o Torriense a jogar contra um Porto não pode ter apenas o flanco esquerdo a funcionar, portanto é importante também ter ali o flanco direito, caso contrário o Porto fecha facilmente essas linhas, e acredito que desta forma o Torriense consiga fazer mais estragos.
6: Ele acompanhou o Zaidu em velocidade, por isso atenção.
4: O Zaidu, não é fácil. Só uma confissão, o Zaidu

0: foi dos jogadores mais rápidos que eu apanhei. Portanto, eu joguei contra o Zaidu.
1: Mas olha, se apanhaste, és também rápido.
0: Não. Ele é que passou por mim, eu era só o radar da velocidade. Portanto, ele começou a correr 3 ou 4 metros atrás de mim e acabou a 5 ou 6 metros. Eu comecei a gritar para o meu central para ele vir rápido.
1: 70 minutos, Porto 1, Torriense 0. Está a jogar-se a Supertaça Cândido de Oliveira.
2: As histórias que o futebol nos traz, esta bela história. Hoje jogada, mais um capítulo. A cidade de Coimbra recebe mais uma edição da Supertaça. Lançamento a beneficiar é o Torrense. Vai ganhando espaço, é Rami Vázquez. Para movimentar este lançamento, este espanhol de 25 anos. Dobra a divisória com a bola atrás da nuca para movimentar este lançamento. Daqui a pouco vamos ter mais mexidas. É o Porto, há mais uma unidade, está preparada para entrar. A bola de Stopira para trás. Guarda-redes Adriel Ramos. A segurar o pé direito. Envia novamente para Stopira. 1 a 0 ganha o Porto. Para já com uma mão na taça. Vai virar lado contrário. A bola pegada sobre a direita para o David Bruno. Pata do peito. Depois para o chão. Vai lutar com o PP. Bola fora. Lançamento para o Torriense à direita.
3: É o Ang. Quem vai entrar, vai se estrear em competições oficiais pelo Porto. E Luís Pinto Coelho, qual é a tua estimativa para sair do Porto?
4: Eu acho que vai ser Gabri Veiga. Parece-me que Frol, ele não vai, Farioli não vai abdicar, até porque o relvado está neste estádio e é preciso um trator, né?
3: Wang in, Beom vai daqui a poucos instantes estrear-se oficialmente pela equipa do Porto. Olha o Torrense.
2: Isto ainda não acabou. A bola vai ser dada à direita. Avança pelo corredor direito mais uma vez. Uzi abusa para próximo da grande área. Vem a cadeira direita para a zona central. 19 minutos para chegarmos aos 90. O pontapé vai para o meio. Direção de Acevedo. Este a fazer o passo para a Stopira. O cabo verdiano ameaça o chute. Faz o passo recuado. Dá a bola para o colega da dupla de centrais. O outro dos centrais é Mohamed Diadé. Este para o guarda-redes Ariel. Vai para até lá para a frente de ataque, a bola vai ser lançada na direção de Dramé, vai segurar de pé direito, coloca a bola para o chão, mas é o Porto a tirar, a completar o corte.
3: Belo corte, Lamparela, dá para ver, então Frodo está para a esquerda, para Zaidu, tem a desmarcação do PP, Zaidu, vai na velocidade e depois é desarmado, grande corte ali do homem do Torriense, e vamos para a alteração, na bucha, Luís Pedro Coelho, sai Gabriel Veiga, entra Wang.
2: A alteração a ser operada na equipa do Porto. É uma estreia.
4: Sim, eu acho que é um jogador que eu sigo já há bastante tempo, desde os tempos do Olympiacos. É um jogador que eu gosto imenso. E foi confessado até pelo próprio jogador que Farioli já o tinha tentado levar para as três equipas anteriores.
3: Expectativas, Gabriel Alves, para este Wang que se vai estrear oficialmente, aliás, numa competição oficial pelo Porto.
5: Vai trazer Estaleca.
3: E agora a jogada foi do homem do Porto, Denis Gol, a tentar ganhar a liga, mas adiantou demasiado, lançar para além da linha de fundo. É ponta, pé de baliza, Denis Gol, Luís Pinto Coelho, que também procura um lugar ao sol neste Porto.
4: Sim, não vai ser fácil. Eu acho que ele vai acabar por sair do Porto até ao final do mercado. Tem equipas na Turquia interessadas, também na Bundesliga, e eu acho que o Porto vai acabar por vender e vai contratar um outro avançado.
2: Posta bola para a equipa, outra vez do Torriense. Bola metida lá para a frente, à procura do meio-campo contrário. Depois há um toque infeliz da bola e esta vai direta para o homens do Porto.
3: Pablo Rosário deu para o Wang no seu primeiro toque da equipa do Porto. Nesta segunda parte, 73 minutos, a bola para Lamparella, dá para Frodot. Frodot recebe, ainda Frodot, abertura para Borja Sainz, sobre o corredor direito. Sainz a dominar, espanhol Sainz, que se fixou no lado direito do ataque do Porto. Bola curtinha para Kiver, dá para Lamparella, estica na frente, para Denis Gol, liberta o espaço para Vitor Frodot, ficava na cara do golo, mas André Narciso tenho a certeza neste caso, porque marcou que Denis Gol, Pedro Henrique, fez falta sobre o homem do Torrense numa jogada em que Vitor Frodot ficava na cara do guarda-redes Adria.
6: Sim, e aqui é a tal situação, obviamente que o árbitro numa zona ainda intermédia, na zona do meio campo, considerando que há falta, vai marcar. O que é que acontece nestes lances? Ele também não está à espera que a bola se pudesse projetar. Se calhar, se dá ali um compasso de espera, teria sempre a hipótese de um VAR poder vir a anular uma situação, deixando a jogada ir até ao fim. De qualquer maneira, o árbitro estava muito convicto. É um lance ali de disputa, faz ali um género de barreira. Pela esta primeira repetição, enfim, vou dar este contacto como quase suficiente, mas tenho algumas dúvidas se houve mesmo falta.
2: A bola vai fora, lançamento para o Torriense. Daqui a pouco Luís Tralhão vai mexer da equipa. Lançamento para ser movimentado pelo espanhol Javi Vázquez. Dá a bola para trás para Stopira. Esta é a quinta edição da Supertaça, que é jogada na cidade de Coimbra. A bola para o guarda-redes Adriel Ramos. Exterior da grande área e zona da meia-lua. Leva na meia-direita para Mohamed Yadi. Este pode adiantar a bola para Japara. A bola vai ser dada para o meio. É para Alejandro Alfaro. Agora para a esquerda para Stopira. Vai adiantar para Vázquez. Para Vázquez. Tentava Vázquez colocar lá para a frente, mas houve corte do Porto. Há novo lançamento a beneficiar o Torriense.
3: É verdade, lançamento que o espanhol Javi Vázquez vai escutar. O Torriense prepara duas alterações, o Roel Romero e penso que será o Zé Breno. Ele que tem a camisola 45, mas aqui na lista do suplente não aparece esse nome.
2: É Mutombo, isso. Quem entra, creio eu, será Mutombo e Romero.
3: Ok, exatamente, então é Mutombo, o antigo jogador do Gil Vicente. E Romero são as próximas opções para Luís Tralhão. Já vamos então ver quem irá sair na partida.
2: Minuto 76, 14 para chegarmos ao final dos 90 minutos. O Porto na frente do marcador. Golo único apontado por Vítor Frodolta.
3: Olha, sai Nuajata para a entrada de Mutombo. E o outro homem que sai é o camisa 22.
2: David Bruno,
3: exatamente.
2: É um dos amarelados da final.
3: E entra também para o seu lugar o colombiano Joel Romero.
2: Consumadas as alterações, Tralhão aposta tudo. E tem que ser, não há volta a dar, é uma final, o jogo tem que ficar definido hoje. Recordar que para esta época são 17 os reforços desta equipa de Torres Vedras, mantendo uma passe, aquilo que é o núcleo duro da época passada, uma época que foi tendo de tudo, inclusive quase chegada à primeira Liga Portuguesa. Pontapé para a direita, é o Torriense a ter bola, a bola é despachada para a direita, para o flanco, aproxima-se mais uma vez da baliza, o passe vem para dentro, direção de Azevedo, este a segurar e endossar na frente para Alfaro, outra vez Azevedo, uma triangulação, sai com a bola dominada, e depois o passe para Stopira, este também é adiantado no meio campo portista, da direita para a zona central, leva mais para a direita, é para Mohamed Yadi, depois do guarda-redes Adriel Ramos. Para o exterior da grande área, vamos entrar nos últimos 10 minutos desta supertaça Cândido de Oliveira. O Porto a bater, a equipa torriense, mas numa segunda parte agora com menos baliza. Pontapé na esquerda, passa bem, vai receber Romero. Na direita para a zona central, vai levando o 77 do círculo central do relevado com liberdade para avançar. O passe entra para a direita para Mutombo. E este a receber pé direito, puxa para trás. Direção de um dos centrais, é para Mohamed, adiantando para Leo Azevedo. Outra vez a pisar bola, esta adiantada no meio campo do Porto. Volta a fazer a variação para a direita. O Porto está na frente do marcador. O Torriense não desiste. Vai para perto da baliza. O lance é longo. Vai até o corredor. Afunda na direita. Sai o cruzamento. Bola metida para a marca dos 11 metros. E corta o Porto. Ainda vai o jogador do Torriense. E gatilha. Acima da baliza. Bom remate.
3: É um remate perigoso. Um bem, bom desenho da formação do Torriense. Com paciência a trabalhar a bola. Está a chegar ao corredor esquerdo. Cruzamento atrasado. E depois o remate de Léo. A bola sai por cima do travessão de Diogo Costa. Mas David Rosa. Há uma verdadeira intenção de Luís Tralhão dar maior largura, maior profundidade, sobretudo às alas. Mutombo vai ocupar ali o lugar do lado direito da defesa, mas é um jogador com características ofensivas, vai também dar suporte a Badri no corredor, e por isso é uma intenção de Tralhão subir a sua equipe para tentar chegar ao empate.
0: Sim, era aquilo que estávamos a falar, portanto, a questão de subir linhas e de ter alguma paciência, tal como observámos agora nesta jogada, a paciência que o Torriense teve até chegar à baliza do Futebol Clube do Porto. Foi isso que não tem tido até agora, e com estas entradas destes novos jogadores, ver se consegue novamente ter bola no meio campo do Porto e se consegue criar situações de perigo. Portanto, sabemos que 10 minutos ainda é muito tempo, ainda dá facilmente para ter mais uma ou duas situações de perigo, apesar de não me lembro do Diogo Costa ter defendido alguma bola nesta segunda parte.
5: Sim, mas aqui há uma nota também. O Léo já executou dois remates de longe, de meia distância, portanto também há essa ideia.
2: Posse de bola para a equipa do Porto.
3: Lançamento do Zaidu para Denis Gol. Há pouco ali a pedir uma falta. A bola para Pepe. Vai para 1 para 1. Já passou. Depois o corte de Léo. Completa Mutombo. E sai a equipa do Torriense.
2: O homem do Porto foi demasiado ambicioso. Vem a equipa do Torriense para o ataque. Posição central. Virada de jogo para Javi Vázquez. Este pega na bola. Vai com o Pirisca para o ataque. Lutando lá para a frente para Dani Gini. vai segurar com o pé, vai levantar da grande área, pela frente tem Alberto, já passou o remate, ui, ui, ui, ui, ui, ui, ui, ui, ui, ui, ui, ui, ui, ui, mal, mal, mal, mal, mal, torto, torto, torto, torto, diretamente para fora, para fora, na lateral.
3: Não, mas é que nem para o lado onde estava virada a bola foi, ele deu com a parte posterior da bota direita e a bola contornou, fez uma curva e
4: faltou o giz, na chute.
3: E de que maneira foi o repique. Um alteto de repique ali do remate.
2: Na minha terra se disse escanou. E é literalmente isso que aconteceu. Foi diretamente para o sítio onde ele não queria.
3: Exatamente. Para trás, onde nunca deveria ter acontecido. Lançamento para Zaidu. Já fez o lançamento, olha o corte da formação do Torrense, assistindo a PP, a dar para Frodoto, sempre muito ativo, sempre a acelerar o jogo, a dar para a direita para Alberto Costa, para Borga, olha o Borga, vai tentar o cruzamento com o pé direito, corta ali de Adie, depois Romero a tentar sair, mas não sai da melhor maneira.
4: Deixa-me dar este apontamento que é muito raro de acontecer. Borja Sainz continua a jogar à direita e é PP que está na esquerda. Eu não me recordo de Borja Sainz jogar à direita no Porto. Se jogou, terá sido uma vez ou pontualmente.
5: E tem melhor rendimento, Luís.
4: É, pode ser aqui algo que está a experimentar também a Farioli, o Borja à direita e o PP à esquerda.
3: Olha, a entrada, Martim Fernandes.
5: Só aqui uma nota para o Luís também. Oh, Luís, este ficou com o Porto muito mecanizado, sim, muito físico, sim. Falta ali alguém que traça outro tipo de jogo.
4: Falta ali um alguém... bocadinho de arte.
5: Falta inspiração, falta qualquer coisa.
1: E quem seria o artista, Luís?
5: Olha, o Rodrigo Mora, que está sentado no banco.
1: Estava a pensar precisamente nesse traço, Luís Pinto Coelho. Poderia vir aqui trazer alguma coisa ao jogo.
4: Sim, eu acho que aí o Porto tinha que inverter o triângulo do meio, que era, em vez de ter 1-2, passar para 2-1 e o Mora jogar praticamente como um 10, que é aí onde ele rende mais.
5: Sim.
4: O Mora jogando como um 8, estando tão longe da baliza, será sempre mais difícil. Mas eu acho que era algo que Farioli podia trabalhar, a inversão do triângulo do meio campo em alguns jogos, principalmente até com linhas mais baixas do adversário.
5: Porque isto depois torna-se muito estático e é bom para, naturalmente, quem defende, quem é a equipa adversária, não é? Sabe como travar.
1: E duas substituições na equipa do Torriense, saiu o homem da frente, Musa Drame.
3: Exatamente, a entrada para o seu lugar de Kevin Zoy e também sai no Alfaro para a entrada do antigo jogador do Rio Ave, Karim Zouabi, no Porto. Alberto Costa já tinha demonstrado algumas dificuldades, sai inclusive queixoso ali da perna direita, entra para o seu lugar Martim Fernandes, por isso o Gabriel Alves aqui, substituição de posição por posição, não vai alterar em nada, apenas claro. Maior frescura no lado direito da defesa do Porto.
5: É, nada mais, entretanto na equipa do Torriense, este menino do Mali, vamos ver, ele é oriundo da Costa do Marfim, e é um jogador que também sabe sair à direita e na esquerda, veremos. É o Porto, 7 minutos.
1: David Rosa, ações de Luís Tralhão na tentativa última de chegar a um gol, pelo menos deu empate e que arraste a decisão da Supertaça.
0: Sim, é verdade, tal como o Pedro Henriques tinha dito, portanto também já aqui o Dramé, portanto muito desgastado fisicamente, a refilar com o árbitro e mais preocupado.
3: Ora o Porto, atenção, Denis Gol, já passou e Adriel Ramos, um toque sobre ti. E a evitar que Denis Gol volte para a baliza, o Porto próximo do segundo, completa, David.
0: Tal como eu dizia, estava mais preocupado com situações que não controla do que com situações que controla, portanto com esse desgaste não só físico mas também psicológico, e também tínhamos aqui o Alfaro, portanto já tinha falhado algumas recepções, alguns passos, portanto evidentes da fadiga que já tinha, portanto vamos ver como é que corre agora estes últimos 5 minutos.
2: Posse de bola para o Torriense, vai o ataque. A bola entra na direção de Javi Vasquez. Mais da frente, ataque para Motombo. Fazendo uma finta, o dribling tenta passar, leva até a linha final a um corte. Sobra ainda a bola. É para o Torriense, segunda vaga. Desmarcação lá para a frente, para a zona de penalti. Corta ao Porto. Insiste. Agora do lado contrário. Aproveita o gol da direita, bem algum espaço que vai tendo. É para perto da grande área. Já estamos dentro dos 84 minutos. Últimos. Até chegamos aos 90. A bola vem para a esquerda, para a Stopira. Também ele envolvido no ataque. São várias unidades para perto da baliza de Diogo Costa. A bola para o lado esquerdo, a finta entre duas unidades contrárias. Stopira na devolução, pega na bola, puxa para trás, dá a lama para o meio, e na direção de Azevedo. Viragem de jogo para Mohamed Diadé. Este adianta para Motombo, faz uma finta. vindo agora para uma parte mais interior, refugia-se no meio, o passa para o Leo Azevedo, é a tripla mais recuada, o pontapé no círculo central, a bola adiantada para o Miolo, leva Romero, este vai passar lá para a frente, jogo verticalizado, é para Zouabe, a pressão é de um homem do Porto, vem na direção de Motombo, esta para a perna lateral, adianta a bola para Zouabe, tenta o cruzamento, desmarcação na grande área, corta a equipa do Porto, vai tentar completar a corta, é gol! E o passa à direita.
3: E agora o Tuguense, que é o tudo por tudo, a formação Tuguense.
4: Olha
3: o atraso. Valeu, se calhar, o relvado agora salvar também a formação do Tuguense, mas estava a dizer que é o Tuguense agora quem encosta ao Porto no seu último minuto. Aí está o guarda-redes Adriel, quem vai lançar.
2: Últimos 5 minutos até os 90, o pontapé de Adriel Ramos. Esta para a direita, é para a Diadé. Vai adiantar no entrou no campo contrário, fazendo passo a mão para Mutombo. Corre muito, mas corta o Porto. Lançamento, diz o árbitro para a equipa azul e branca.
3: É com Alan Varela a tentar o quarto. E a bola era a intenção também do argentino. Acaba por bater no Mutombo. Saiu para além da lateral. Lançamento para a equipa do Porto.
4: Entrou bem, Alan Varela entrou bem na partida.
3: 86 minutos, a bola para fora. Acaba por perder o Tuguense.
2: Leva o Azevedo, 4. Leva a equipa do Tuguense. Pode fazer o tiro cima. Da baliza de Diogo Costa. Oportunidade esbanjada e por cima.
3: É, mas mais uma vez a Alan Varela, mas deixa-me ver que é uma bela jogada do Torrense. Belo passe de Léo Azevedo, ali a servir Romero, e este só não, penso que não bate, que é um local muito parecido com que William Gomes falhou na primeira parte, por mérito da Alan Varela, que trabalhou e de que maneira a ação do colombiano, mas é uma grande oportunidade, David Rosa, do Torrense chegar ao empate.
0: Sim, sem dúvida, mas infelizmente mais uma vez sem acertarmos na baliza, não é? Portanto, já tivemos vários remates, ainda nenhum na direção da baliza que obrigasse Diogo Costa a fazer uma defesa.
3: Olha o Porto por Martim Fernandes, entra bem na partida, dá para Vargas Ais, curtinho para Frodoto, mantém sempre aquele gás na sua execução, dá para Wang, lá está o coreano, defesa para a frente e depois o corte. A bola surgiu ali para Pepe, agitou as bancadas do Dragão, Wang, com este disparo, a defesa da Adriel para a frente e depois, na recarga, Mutombo a evitar que Pepe atirasse para a baliza. Vamos para o canto para o Porto, ao lado esquerdo como desce o ataque azul e branco, vai bater Wang. Coloca, autorizado pelo árbitro, 88 minutos, bateu o Anderson no posto, Adriel, olha a recarga do Martim para as Duvas, mas a partida já estava interrompida, porque o árbitro da partida, André Narciso, diz que há falta para o produto guia.
2: Últimos minutos, minuto 88, a bola vai para a direita, é para Mohamed Yadi, o homem da Mauritânia, recebe até a direita, encosta para Leo Azevedo. O tic-tac está em andamento, os tratos sonoros indicam que já estamos perto do minuto 90 e do final da partida. Pontapé para o Tombo, aí Gil Vicente, dobra a divisória, leva lá para a frente, tenta manter a triangulação, que sempre a segunda vaga. Vem agora rodar sobre si próprio, estava muito pressionado, conseguiu desenvastar-se de um opositor. Mete a bola para trás, outra vez leva a Azevedo à direita para a zona central, depois em Romero, varia-se à esquerda para Gabi Vázquez. Este a segurar junto bem com o suplente de Luís Trilhão, aponta a piano e Stopira, recebe, vamos para um dos últimos ataques da partida, grande viragem de jogo, da direita para a esquerda, a bola passa, recebe o Tombo, pode colocar da grande área pela frente, tem um homem do Porto, tenta fazer a finta, puxa até a linha final, vai cruzar para o primeiro posto, confusão, tira, a equipa do Porto consegue o corte e vai completar a Varela.
3: Entrada longa sobre o Wang, o arco manda seguir com dois homens do relvado. Vamos ver se o Wang não ficou bem tratado. Agora Jin ali em empurrões com Kiber, manda prosseguir a partida e depois ao corte da defensiva. Mas ali muita confusão e com Jin. Diogo Costa está fora da baliza e com Kiber e Jin foi na sequência ali de uma entrada dura do haitiano sobre o Wang. Ficaram ali a discutir Pedro Henrique, Kiber e Gini. O árbitro resolve mostrar-me um cartão amarelo, mas teve que ser o auxiliar de André Narciso, assistente, a entrar dentro do campo para separar ali os dois jogadores. E o árbitro a mostrar a cartolina amarela, tanto a Kiber como a Gini. Mas é uma entrada muito dura também do haitiano sobre Wang.
6: Sim, podia ter, deveria ter mostrado também cartão amarelo ali nesse lance. Em relação a isto, é só para dizer que esta decisão está enquadrada naquilo que a UEFA quer, que é sempre que houver, desculpem a expressão, granel, ou seja, ajuntamento de jogadores, aqueles que são os principais prevaricadores e que levam ao ajuntamento, esses dois têm que ser sempre advertidos.
2: E a conversa com o Diogo Costa, já estamos dentro do minuto 90. Vem a placa com o tempo de desconto para esta Supertaça Cândido de Oliveira 2026. Está para fechar a partida.
3: 5 minutos. 5 minutos, Pedro Henrique, de compensação.
6: Sim, tudo certo. Tinha aqui a situação que até este momento só tínhamos um cartão amarelo. Isto foi já em cima do minuto 90 que houve estes dois amarelos. E, portanto, passámos de 1 para 3 amarelos e com as 5 paragens para substituições justifica claramente estes 5 minutos que foram dados.
3: Livre para a equipe do Porto, o árbitro, penso que esteve a consultar o VAR, a dizer sim, que não havia motivos para...
6: Sim, não, é por eventuais situações de agressões ou coisas que há, portanto, eu agora vou tentar rever melhor aqui os lances, porque com tanta confusão que houve, e depois também ali um lance na área estavam a dar outra imagem, não sei se o árbitro, não, era só por causa disso, o árbitro estava à espera de qualquer coisa do vídeo árbitro.
3: Agora quer ver, vamos chegar para lá no homem do Torres, exigência da formação de Torres Vedras, é o tudo por todo da formação de Torres Vedras.
2: E é já o primeiro dos 5 minutos dados de desconto para esta Supertaça. Porto tem bola.
3: Bola para Derens Gol, já com 3 homens do Torres. Bela atitude do Torres. Ainda a jogar, ainda a tentar o empate. Quer ter bola. E vai haver lugar a um lançamento. Não concordam o banco do Porto, mas lançamento para Javi Vázquez executar.
2: E a bola vai para a zona central para Sopira. Tem sido um dos elementos com mais bola nesta Supertaça.
3: 38 anos.
2: Para a direita, para Motombo. Lança rápida para Zoe. Não chega, a bola vai direta, disparada para Diogo Costa.
3: No limite da sua grande área, Diogo Costa chegou mais rápido que Kevin Zoe. E vai agora pontapear para o meio campo contrário. Olha a sinalética do árbitro da partida. 1, 2. E agora bate Diogo Costa, bola vai aqui no meio campo contrário, ali junto a Frodot, ganhou com o peito, tenta servir o Vargas Sainz, mas ganha a formação de Torres Vedras.
2: Vai para mais um ataque, depois há a jogadora a cair, assustou-se com a própria sombra, ainda vai ganhar uma segunda vaga, consegue Gata, vai agora Zouabe, faz um bailão sobre o contrário, que rapidez, puxa até o vértice da grande área, levando bola para Vázquez, tenta o cruzamento, ainda aguenta a parte lateral, lançamento para a equipa do Porto, porque entretanto o campo acaba.
3: É verdade, a bola acaba por sair para além da lateral, mas ali algo atrapalhou agora o francês. E lançamento para a formação do Porto. Martim Fernandes faz o lançamento, ganha novamente Stopira.
2: Vai fazer o levantamento para a grande área, belo domínio, tentava rotação da origem, mas é desarmado, ganha o Porto.
3: Olha o Porto, Pepe tem apenas na frente de Adie, na Pepe, sobre o lado esquerdo, faz o cruzamento, bola esbarra em de Adie, vai sair para além dali, o fundo, ainda não sei eu, a bela luta ali de Adie com o Pepe, faz o passo para o Wang, dá para o Zaidu, vai tentar na feita, corta de Adie. Para o espaço. É para o espaço onde está Alan Varela. Atrasa para Kevin. Os adeptos vão do Porto, claro. Vão puxar pela equipa. Porto muito próximo da sua 25ª Supertaça. Bola para o Frodot, dá para Martim Fernandes, aqui na grande área, sai cruzamento ao segundo poste. A bola passa por toda a gente, vai cair do lado contrário em PP, faz o passo atrasado para Wang, ainda Wang, sempre que toca na bola é o Bro das bancadas, dá para Frodot, o remate corta. A formação Torres Vedras existe aí no Porto, dá para Martim Fernandes, jogou em Pablo Rosário, para Kevior, e esta atrasa para Diogo Costa. O Porto a atrasar, a bola para Diogo Costa. Este ponto é piado na frente, passa à esquerda para Pepe, vamos ver se consegue dominar em recepção orientada, mas depois a antecipação é de Motombo, faz o corte, sai a formação do Torrense por Léo.
2: Ai, levou-se bem desta para trás, para Didier, faz o levantamento para a esquerda, para Vázquez, bate cabeça, foi com a testa, sobra a bola mais à direita para a parte lateral, tenta devolver a bola para Azevedo, não consegue, é Frodolte.
3: Frodolte, com certeza o melhor em campo por parte da equipa do futebol do Porto, à direita para a bola, vai para o chão à volta, livre para a equipa do futebol, Clube do Porto. Estamos mesmo no cair do pano desta Supertaça. ainda com livre para a equipa do futebol Clube do Porto. A pista Tardã ali reforçada com a entrada das forças de segurança, estão ali próximo do Super Dragões, também do outro lado em menos quantidade, próximo da bancada, afeta aos adeptos do Torrense. Bola batida na frente, Denis Gol, corta a equipa do Torrense, insiste em não pôr para a Lamparela, curtinho para Frodote, ainda Frodote, lá vai Frodote no seu estilo, sempre cheio de velocidade, à direita para Pepe, junto à linha de fundo, Pepe, próximo da bandeirola de canto, tem Borga Sainz, belo pormenor, já passou Sainz, cruzamento atrasado, Frodote, Alavarelo, disparo por cima para a bancada. Grande trabalho do Porto, Borga Sainz, Pepe e depois o remate de Varela para as nuvens.
2: Está para acabar a partida, mas ainda assim o Torrense parte para o ataque e acaba. Acaba a partida no estádio de Cidade de Coimbra. O Porto conquista a Supertaça Cândido de Oliveira, 25º troféu do Palmarés. Dois anos depois, regressa às conquistas da competição, depois da última vitória ter acontecido em Aveiro em 2024, diante do Sporting por 4-3. É o Porto no regresso aos triunfos, com um golo a ser apontado por Frolote, e uma grande festa fazem os jogadores do relvado, mas também adeptos nas bancadas.
3: E também extensível, claro, aos adeptos do Torrense, que brindam a sua equipa, ou seja, reconhecem o esforço, a dedicação, a vontade que este Torrense entregou ao jogo, com também toda a intenção de trazer daqui uma vitória, uma supertaça. A equipa do Torrense, que reagiu sempre de uma forma muito positiva, esteve sempre no jogo, discutiu sempre o jogo e com certeza obrigou este Futebol Clube de Porto a redobrada atenção para não sofrer na parte final do encontro. Primeiro jogo da temporada, primeiro jogo e primeiro título para a equipa do Futebol Clube do Porto, consegue o 25º troféu da Supertaça Cândido Oliveira, um gol marcado por Victor Frodote à passagem dos 38 minutos.
1: Jogo que aqui acompanhámos com o relato em direto do Pedro Fernandes e também do Ricardo Loureiro, diretamente a partir do estádio de Cidade de Coimbra, onde o Porto acaba de vencer a 25ª supertaça da sua história. 1-0, gol de Forholt, marcado ainda na primeira parte. Vitória sobre um surpreendente Torrense que, apesar da derrota, David Rosa, surpreende mais uma vez, ganha, aliás, perde pela margem mínima, não deixa nada má imagem contra este Futebol do Porto, campeão nacional, e fica também aqui uma boa nota de que está mais do que preparado para os palcos da Liga Europa. Fez um bom jogo, um jogo competente contra este Futebol do Porto, que, apesar de ter vencido, não foi uma equipa sempre ultra perigosa frente a este Torrense bem organizado.
0: Verdade, acho que deixa uma ótima imagem e, para além disso, deixa uma boa esperança naquilo que será o campeonato. Acho que começa a deixar de ser surpresa. Portanto,
1: sim, é verdade. O termo surpresa aqui já não se aplica. Já aqui já está a começar a ganhar aquele estatuto de certeza, não é?
0: É verdade. Portanto, acho que deram uma ótima imagem, uma ótima perspectiva daquilo que poderá ser o campeonato. Bateram-se muito bem, quer do ponto de vista físico, quer do ponto de vista tático também. Portanto, e estão de parabéns os atletas do Torrense pelo enorme esforço. E se os jogadores do Porto e toda a estrutura do Porto e os adeptos festejaram como estão a festejar, é porque sem dúvida se deixou uma boa imagem.
1: E a verdade é que agora com esta minha perda da Supertaça, o Torrense tem pela frente esse campeonato e também, como falámos, a Liga Europa. Que expectativas é que tem um adepto do Torrense para essa Liga Europa, vendo também esta imagem belíssima que agora nos chega de Coimbra, de uma imensidão de adeptos a apoiar a equipa, orgulhosos da equipa, independentemente do resultado final, David?
0: Isso, sem dúvida, é importante estar com os jogadores. Eu também já lá estive dentro. Estas derrotas não são pesadas do ponto de vista, digamos, psicológico, porque sabemos que o Porto, tal como foi dito, o Porto era o verdadeiro candidato, mas deixámos uma ótima imagem e é isso que faz com que se enalteça os jogadores, e é isso que certamente o Luís Trelhão está a mensagem que está a passar aos jogadores.
1: É uma imagem também marcante que vemos agora, os jogadores reunidos no relvado do Estádio Cidade de Coimbra, em roda, a escutar as palavras do treinador Luís Trelhão, que está, diria que com alguma vivência, aquilo que transporta, a dizer certamente aos jogadores que têm de estar orgulhosos por aquilo que fizeram até aqui.
0: Sim, exatamente, por levantar a cabeça, mostrar que não foram, obviamente, portanto, não foram em nada inferiores ao Futebol Clube do Porto. O Porto foi mais eficaz nas suas ações ofensivas. Relativamente à Liga Europa, são sempre aquelas expectativas, portanto, desejamos que corra da melhor forma, sabemos das dificuldades.
1: E alguma equipa que o Torriense queira apanhar assim em especial, sendo que o sorteio ainda não está, sei lá, um grande estádio para visitar, uma grande cidade europeia, não há preferências ainda neste caso?
0: Eu acho que nesta fase, se calhar, ainda não se pensa tanto nisso, esperar pelo sorteio para saber que equipas é que virão, e desfrutar da melhor forma também dessa competição, sempre com o sentimento do emblema que carregam ao peito, e certamente que vão passar uma ótima imagem também nesta Liga Europa.
1: E neste momento fala já aos microfones da Sport TV o homem que marcou o gol do Futebol Clube do Porto, foi o homem do jogo também, na opinião daqui da nossa emissão, mas vamos ouvir as declarações de Forholt.
7: But the team performance today, the way we fight, the game home.
1: A performance da equipa hoje foi impressionante. E também é muito bom sentir o apoio dos nossos fãs, de todas as bancadas.
7: It was an amazing game to play.
1: Foi um jogo maravilhoso para jogar. Ser um grande clube em Portugal com muitos troféus é importante para nós.
7: It's a big achievement and
1: é um grande feito. Temos de estar orgulhosos e celebrar este momento. Foi importante para si marcar este golo, este golo decisivo.
7: No, it's always important to score,
1: é sempre importante marcar.
7: I think of the team.
1: Mas estou para falar da equipa.
7: Credit, then,
1: e eu consegui ter algum crédito
7: hoje.
1: Eu e a minha equipa técnica trabalhámos nos cabeceamentos, por isso.
7: So that the payoff today, it
1: e isso hoje teve o seu pagamento.
7: And I could help the team to win.
1: E Victor, foi bom poder ajudar a equipa a ganhar.
8: We saw the strongest entrance for
1: uma
8: Torriense.
1: Grande entrada do Torriense. Está surpreendido pela forma como eles começaram o jogo.
8: Are you surprised the way
1: aqui está surpreendido com a forma como o Torriense começou o jogo? Sim. Acho que eles começaram o jogo bem, com algum poder. E acho que em alguns momentos podíamos ter gerido melhor o jogo. Na nossa zona de perigo. Porque eles conseguiram dirigir algumas remates, não se mas acho que este nível, neste torneio,
7: the pitch has to be better and we have to get better
1: e temos de ser melhores.
7: Injury, with Jan. I don't say it's the pitch, but it maybe has a key role.
1: Eu não queria falar muito do campo, mas calhar teve um papel importante.
7: I'm happy that we got the win.
1: Foi difícil, mas estou feliz por termos conseguido a vitória.
8: For asking you if can you assure for the FC Porto fans that you will be staying for the
1: adeptos do Porto que vai ficar na próxima época.
7: Of course, I love to stay here.
1: Eu adorava ficar aqui. É uma grande sensação fechar essa última época com o troféu e agora continuamos em frente. As declarações de Victor Froholt aqui a dizer que adoraria ficar no Futebol Clube do Porto. Acredito que, Luís Pinto Coelho, também tu adorarias que o jogador ficasse na cidade invicta.
3: Bem, o Luís agora momentaneamente estava aqui a falar com o... com um companheiro de trabalho.
1: Vamos voltar a ouvir Froholt, que neste momento fala aos microfones da RTP, e já vamos até ao Luís Pinto Coelho. Agora vamos ouvir Froholt à boleia da RTP.
7: To be proud of yourself for what we achieved this evening.
9: Can you promise to the supporters of Porto that you
1: muito felizes por conquistarmos. Aqui mais uma vez a perguntar se promete que fica no Porto.
7: What I think about this is I think it's a clever on the show to me that people speak about the next step.
1: Para mim o importante é que as pessoas falem do próximo passo. Para mim é bom estar neste clube virtuoso.
7: We go for
10: clube
7: the,
10: enorme
7: for the next game we have next week in the league.
10: E já estou focado no próximo jogo.
1: As declarações de Victor Froholt que aqui escutámos na Rádio Observador à boleia da minha RTP. Vamos continuar a ouvir os protagonistas deste encontro, um encontro em que Luís Pinto Coelho, não sei se já estás por aí, estivemos aqui a ouvir Froholt, que não deixa grandes garantias de que vai ficar no palco do Porto, ainda assim manifesta esse desejo. Muitas vezes sabemos que não é decisão dos jogadores, mas não será só desejo do jogador. Acredito que todos os adeptos do palco do Porto digam equipa que se ganha não se mexe, muito menos no jogador que faz a equipa ganhar.
4: Sim, obviamente que é um jogador preponderante nesta equipa, pelo que joga e pelo que obriga os jogadores, os colegas a jogar, porque quem jogar ali nas proximidades do Frohol, ao ver o que ele corre o jogo todo, tem que correr sempre também muito, porque senão até é envergonhado, não é? Porque o Frohol depois corre por ele, pelos colegas, e ele eleva o nível da equipa, obviamente, e o Porto tendo uma matriz que é muito física, que é muito de pressão sempre alta, um jogador como o Frohol é preponderante. Obviamente, se ele tem uma cláusula de rescisão de 85 milhões, acredito que se o Newcastle chegar aqui chegar ao Porto com 80 milhões, é uma proposta irrecusável, obviamente, e se calhar lhe dão o triplo ou o quádruplo do que ele ganha no Porto.
3: Luís, mas o Porto não tem ninguém em casa para substituir Frodo ao mesmo nível?
4: Não. Eu acredito, isto é uma opinião pessoal, porque sei que é um jogador que o Porto tem referenciado. Acho que se Frodo sair, o Porto vai abrir os cordões à bolsa e possivelmente até contrata o Caleb Yerinki, o jogador ganês, que o Porto gosta muito e tem referenciado. O próprio presidente já o referiu, só que o clube dinamarquês onde ele está também está a pedir 25, 30 milhões. Obviamente que se o Porto vender o Frohol por 80, tem alguma capacidade financeira para ir ao mercado, obviamente, e tem que ir. Isso aí não há muita volta a dar.
1: E falavas da capacidade de corrida de Frohol, a maneira como corre, não só a intensidade, mas também a durabilidade. Tivemos também a entrada do Wang em campo, não é exatamente da mesma posição, mas tem mais ou menos o mesmo perfil enérgico, diria, com muita energia também, Luís Pinto Coelho.
4: Sim, é um jogador muito intenso, mas é um jogador um bocadinho diferente, é mais cerebral com bola, é menos de tanta correria ou de queimar linhas em posse. É um jogador um bocadinho mais cerebral, de posse, de temporizar os tempos de jogo, e muito criativo em espaços curtos também. E o Porto precisa disso, o Porto precisa de um jogador um bocadinho diferente no meio campo, para também ter um critério diferente contra equipas com blocos mais baixos e o Porto ter pouco espaço. É verdade que este lado mais físico do Porto, de pressão sempre muito alta em Portugal, faz muita moça nos adversários, mas também é verdade que os adversários começam a conhecer isso e vão utilizando outras estratégias para o Porto ter mais dificuldade. Mas o Frohol seria uma perda grande, até porque o Porto, obviamente, tendo Liga dos Campeões, a exigência ainda é maior, e um jogador como o Frohol nesses palcos, eu diria, mais uma época no Porto, se calhar para o ano, são 100 milhões. Né?
1: E David Rosa, tivemos um torriense que, acabando por não vencer o jogo, conseguiu sobretudo na primeira parte impor o seu ritmo de jogo, perceber precisamente como joga esta equipa de futebol do Porto e apanhar muitas vezes os dragões em contrapé na transição para o ataque. Não conseguiu transportar essa intensidade de jogo para o total da primeira parte, tentou voltar a fazê-lo na segunda. Fica também uma boa nota de que é uma equipa com ideias, esta com capacidade de leitura de jogo também, esta equipa treinada por Luís Tralhão.
11: Sem dúvida, há que pensar que muito provavelmente esta não será a dinâmica de jogo que o Torriense irá encontrar durante o campeonato, não é? Portanto, com equipas, obviamente, de menor qualidade, digamos assim, do que o futebol do Porto, provavelmente terão muito mais bola, não passará tanto por contra-ataques, muito mais por controle da bola e controle do jogo, mas sem dúvida mostrou a capacidade física, a capacidade técnica e tática também, para levar de vencida qualquer equipa nesta segunda liga.
1: Gavi Vasquez, considerado o homem do jogo oficialmente, entende-se que tenha ganho este prémio, o jogador que fomos dizendo aqui ao longo desta emissão, que
4: foi o jogador revelação
1: na Supertaça, não foi sim, o homem sim, do jogo sim. E faz todo sentido que assim seja, porque como falámos aqui com o Luís Pinto Coelho no início desta emissão, é um jogador já com toque de primeira liga. David.
11: Sem dúvida, sim. A qualidade que mostra, a tranquilidade que mostra, e acho que acima de tudo nota-se muito pela maturidade dos jogadores, a forma como interpreta o jogo, a forma como age no jogo, acho que mostra a qualidade e tem uma maturidade e uma qualidade para estar, tal como já foi dito aqui, numa primeira liga.
1: Gabriel Alves, este jogo não nos deu propriamente para chegar a um resultado final que consideramos utópico. O que é certo é que volta a confirmar-se o Futebol do Porto como o vencedor crónico desta competição. Sempre que aqui chega, o Futebol do Porto quase sempre ganha. Não todas as vezes, mas quase sempre. A sua história, nas últimas 10 vezes que aqui chegou, venceu 9.
12: Sim, tem conquistado agora a 25ª taça.
5: Num jogo, eu diria que é um bom jogo para início de época. Uma bela partida para arranque 26-27, em atitude, em intensidade, em futebol praticado. Obviamente com as duas equipas a melhorarem naquilo que é a continuidade da temporada. Mas um pouco o Porto muito igual àquilo que foi a época passada, um bloco de fisicalidade. Devidamente instruído, devidamente trabalhado, devidamente orquestrado, mas eu acho que falta ali alguém que traga intempestividade, imaginação, criatividade, traga ali algum perfume no meio daquela fisicalidade toda. E isso ficou com o Porto, penso que face a equipas de dimensão à sua altura vai ter necessidade de ter, porque a fisicalidade é importante, é forte, é possante, é pujante, mas é preciso qualquer coisa mais.
1: E neste momento vemos a equipa de arbitragem a sair da tribuna, onde vai ser entregue a supertaça ao vencedor. Futebol Clube do Porto, já receberam as medalhas pelas mãos de Pedro Proença, presidente da Federação, também André Vilas Boas, presidente do Futebol Clube do Porto, está também Ana Brunhosa, presidente da Câmara de Coimbra, nesta minha cerimónia de celebração da supertaça, vencida pelo Futebol Clube do Porto Autorriense por 1-0. Vamos vendo também neste momento Ricardo Loureiro, Pedro Fernandes, os jogadores do Torriense, cheios de honra, de cabeça levantada, a receber as medalhas de finalistas vencidos desta supertaça.
5: E merecem por aquilo que jogaram e fizeram o adversário jogar para conquistar o troféu.
1: Ricardo Loureiro, Pedro Fernandes está a decorrer a cerimónia de entrega.
2: E uma nota dominante para o enorme apoio que esteve durante toda a partida no topo norte deste estádio a apoiar a equipa de Torres Vedras, e neste final de jogo os jogadores foram agradecer esse apoio, inclusive passaram para a pista de Tartã para poderem estar mais perto dos adeptos e agradecer o apoio, que foi muito. Foram centenas e centenas de adeptos que ocuparam por completo a zona que lhes foi destinada numa grande festa, quer dentro como também fora do relvado. Os jogadores subiram há pouco o local onde está colocada a Supertaça, a edição deste ano. Já desceu uma boa parte da equipa, vai se posicionar no lado lateral, onde daqui a pouco subirá a equipa do Porto. Toda a estrutura da equipa do Torriense sobe agora para passar perto dessa Supertaça. É certo que não esteve muito longe de alcançar, principalmente durante os primeiros minutos da primeira etapa, mas é o Porto que consegue, com esse gol do Fraudoso, a vitória neste troféu. Mas uma bela imagem deixada pelo Torriense, e que, pelo que vimos, poderá aqui assumir, de alguma forma, uma candidatura a ser uma das equipas que se pode preparar para lutar para o regresso da Primeira Liga, num contexto, como nós sabemos, muito difícil, de um campeonato absolutamente competitivo. Agora, venha aí o Futebol Clube do Porto, é o que está a ser anunciado pelo speaker de serviço deste estádio Cidade de Coimbra, numa festa que celebra o futebol português.
3: É verdade, e do lado do Porto ninguém arreda pé, e é notório agora ver-se que o estádio municipal de Coimbra era, digamos que, 75% ou mais ocupado por adeptos do Futebol Clube do Porto, que agora sobem ali ao local onde será entregue a Supertaça. Alan Varela, Bernarek, Kivior, também Petr Jeski, que hoje não foi opção na equipe do Porto, os três polacos a serem os três primeiros a receberem as medalhas por parte de Pedro Proença, e toda a gente que está ali para entregar estas medalhas. Muitos jogadores do Porto também, como William Gomes, Rodrigo Mora, agora também Zaidu, ali a subirem para o palanque. A equipe técnica do Porto são exatamente os últimos que irão receber as medalhas, e os dois últimos serão Farioli e o guarda-redes Diogo Costa. Porto conquista a sua 25ª Supertaça, entra a ganhar nesta época 26-27. Muitos dizem que este troféu é se calhar o último do ano passado, porque estão o vencedor da Taça de Portugal e o campeão nacional, mas na prática é realmente o primeiro troféu da época, e um bom incentivo também para a equipa de Farioli para esta época 26-27. Um momento em que agora a equipa técnica recebe as medalhas. O Porto está muito próximo então de levantar a 25ª Supertaça. Os adeptos do Porto mantêm-se no Municipal de Coimbra. A maioria também dos adeptos do Torriense já abandonaram o estádio. Muitos deles não viram a entrega das medalhas. Mas vamos então para o momento alto aqui em Coimbra. Um abraço de Pedro Proença a Diogo Costa. E ele então que vai receber a Supertaça. Primeiro, umas palavras do presidente da Federação e depois é Diogo Costa quem coloca a medalha em André Vilas Boas. Um gesto também muito aplaudido nas bancadas.
2: É uma nota importante a reter. É verdade. Muitos aplausos a Diogo Costa.
3: A Diogo Costa e também a André Vilas Boas. É um momento importante. Um momento que serve também para unir ainda mais a Diogo Costa com os adeptos. Uma mensagem também que para que Diogo Costa se mantenha na equipa do Porto. Vamos então ao grande momento em que Diogo Costa levanta a 25ª Supertaça para o Futebol Clube do Porto. É um grande momento com ali fumos azuis e brancos e também as chamas ali aparecerem junto às bancadas. Muitos adeptos do Porto que se mantiveram aqui no estádio Cidade de Coimbra a aplaudir, e por isso momento também de festejo, momento de volta olímpica que a equipe do Porto irá fazer numa altura em que os jogadores do Torriense vão aqui junto à bancada onde nós encontramos para também se despedirem dos adeptos. Luís Pinto Coelho, é um excelente tónico para o Futebol do Porto entrar a ganhar nesta época 26-27.
4: Sim, obviamente que o Porto tinha a obrigação de ganhar, entra bem a ganhar. É sempre importante começar a vencer, manter esse registro. Obviamente que é apenas um jogo, eu diria que é uma competição que depois ao longo da época não terá preponderância, mas é sempre melhor ganhar do que perder. A confiança mantém-se em alta. Mas uma palavra para o Torriense, esteve bem, bateu-se muito bem, foi uma equipa difícil para defrontar e mostra muita qualidade, e espero que ao longo da época seja positiva também para o Torriense, consiga a subida e consiga uma boa prestação na Liga Europa.
2: Vamos agora, os jogadores do Porto estão colocados para a fotografia, para mais tarde recordar, juntamente com os jogadores do Futebol Clube do Porto, está também toda a estrutura técnica e elementos da direção azul e branca, assim como também se junta nesta fotografia, ou juntam-se as duas mascotas, o Draco e a Viena, está também no palco central, onde foi entregue a taça há instantes, e onde também Diogo Costa a levantou nos céus de Coimbra, perante milhares e milhares de papelinhos azuis, com chamas e muitos fumos, ora azuis, ora brancos, na celebração desta 25ª Supertaça Cândido de Oliveira. Há um outro apontamento importante, é que na descida dos jogadores do Torriense para os balneários, foram muitos os adeptos do Futebol Clube do Porto que bateram palmas à saída da equipa de Torres Vedras, acima de tudo pelo futebol positivo que trouxe hoje à cidade de Coimbra e a tudo aquilo que poderá ser esta época 26-27. Naturalmente que aquilo que foi dizendo também o Luís é certo, a época é muito longa, está ainda numa fase inicial, ainda embrionária, o campeonato só arranca, os campeonatos só arrancam na próxima semana e naturalmente que muito aquilo que será a época não poderá não ter muito a ver com aquilo que foi o jogo de hoje e aquilo que as equipas mostraram, sobretudo se pensarmos que este Torriense vai inclusive participar da Liga Europa.
1: Ricardo, Pedro Fernandes, vamos ouvir Luís Estralhão, técnico deste Torriense que vai participar na Liga Europa, não conseguiu vencer a Supertaça nessa sua estreia frente ao Futebol Clube do Porto. Vamos ouvir o que diz o técnico que foi responsável pela conquista histórica da Taça de Portugal do Torriense. Vamos ouvir as declarações de Luís Estralhão à boleia da Sport
12: TV. Orgulho, fico muito entusiasmado também para o que vem. Por outro lado, já estou começado a habituar a ganhar taças, quer dizer, e sentir que ficámos tão perto. Não existe vitórias morais, mas há aqui um sentimento agridoce, muito orgulhoso pelo que fizemos em campo, acho que o futebol do Porto e nós tivemos quase o mesmo número de oportunidades, não tenho a estatística, mas sentimos que estivemos muito próximo de marcar. Obviamente estamos a jogar com uma equipa de um poderio fantástico, uma intensidade brutal, mas honestamente hoje acho que pelo menos era justo irmos a prolongamento.
13: Luís, antes mesmo da partida começar, o Francesco Farioli dizia que a sua equipa, o Torriense, por aquilo que fez, merecia um wild card para jogar na Primeira Liga. Sente que esse sonho do Torriense de jogar na Primeira Liga, depois daquilo que viu aqui esta noite, pode estar mais próximo?
12: Não, agradeço as palavras do Farioli. Eu também, de jeito de brincadeira, disse isso antes do jogo, merecíamos um wild card. Mas pronto, a competição começa toda do zero. A segunda liga é outra competição. Aquilo que me põe a pensar e que eu já disse aos jogadores é: se gostamos de estar aqui nestes palcos, se gostamos de bater com as grandes equipas, vamos ter que fazer o caminho das pedras. E novamente a competição começa do zero. Se nós entrarmos na segunda liga a pensar que somos os candidatos ou favoritos, pode-nos atraiçoar. A segunda liga é muito equilibrada, é muito forte. O primeiro pode ganhar ao último. Há muitas equipas que têm um orçamento superior ao nosso. Temos que ter essa consciência. Agora, ficou demonstrado hoje, tem ficado demonstrado ultimamente, nós podemos bater com qualquer adversário. As realidades são diferentes e óbvio, esperamos não precisar de um wild card. Torriense merece, pelo que tem vindo a fazer nos últimos anos, estar na Primeira Liga. Se não for, espero que seja neste ano, mas se não for este ano, há de chegar lá.
13: Pois, uma última pergunta. Acabou por surpreender o Sporting na final da Taça de Portugal, mas surpreendeu também em grande medida toda a gente que esteve aqui no estádio e que assistiu em casa à entrada, como entrou a sua equipa, com 20 minutos de uma exibição de gala. De que forma é que preparou a equipa? Até porque ontem ouvimos o Rávio dizer na conferência de imprensa que se pudesse tirar uma qualidade a este Porto seria a intensidade. E foi precisamente com intensidade que o Torriense entrou e surpreendeu o Futebol Clube do Porto. De que forma é que estrategicamente planeou e preparou a sua equipa para este jogo?
12: Nós preparámos o jogo. Nós sabíamos de antemão que o Porto tem uma entrada muito forte no jogo. Especialmente na primeira parte. É intensa o jogo todo, mas especialmente na primeira parte tínhamos que controlar aqueles primeiros 20 minutos. E especialmente tínhamos que ferir, tínhamos que fazê-los sentir que nós podíamos ganhar o jogo e não nos remetermos logo desde o primeiro minuto lá atrás. Obviamente que se tivéssemos marcado naqueles primeiros minutos, acho que era um prémio justo para aquilo que fizemos. Fico um bocadinho, apesar da força ser diferente, mas depois naquele dos 20 para a frente da primeira parte, senti que em alguns momentos acabámos por vir um bocadinho para trás, não conseguimos pressionar ali o meio-campo do Porto, aquela construção dos dois centrais, mais o... Ora um lateral, ou um médio, ou dois médios. Corrigimos ao intervalo, sabíamos que podíamos chegar, mas a evolução da equipa é grande. Quando diz como é que preparámos, eu digo sempre, nós não preparámos esta semana, nós preparámos desde que começámos em janeiro a trabalhar com a equipa, e mais particularmente começámos a trabalhar desde que começámos a pré-época.
13: Muito obrigado, agradeço.
1: As declarações de Luís Tralhão aos microfones da Sport TV, que aqui escutámos, treinador do Torriense, depois da vitória do Porto na Supertaça Cândido de Oliveira por 1-0, frente a esta equipa do Torriense. Já daqui a pouco vamos pedir ao David Rosa que nos faça uma análise às declarações de Luís Tralhão, mas neste momento é a altura de escutar as palavras do presidente da Federação Portuguesa de Futebol, Pedro Proença, fala já neste momento aos microfones da RTP. Vamos ouvir as declarações do presidente da Federação. Vamos ouvir o que diz Pedro Proença.
14: Tudo de forma autónoma. E dito isto, foi o próprio Conselho de Arbitragem que disponibilizou determinadas circunstâncias ao Conselho de Justiça, que tomou uma decisão absolutamente independente. E, portanto, eu direi que, no âmbito desportivo, tudo neste momento estará sanado. Aquilo que nós pretendemos, o que a Federação Portuguesa de Futebol quer, é que a arbitragem, eu sou presidente do Conselho de Arbitragem, todos os membros do Conselho de Arbitragem tenham todas as condições para ter uma época positiva, desportivamente boa, e que confira a todos aqueles que, obviamente, se envolvem no setor da arbitragem, uma grande tranquilidade por parte da direção, tudo faremos para que isso seja uma realidade. O futebol português tem desafios imensos pela frente. Estamos na antecâmara de uma organização de um campeonato do mundo, onde tenho a certeza que aquilo que é a positividade do futebol português vai ficar definido.
15: Mas se o Luciano for constituído de orgulho, tem ou não condições para continuar?
14: Eu não falo de cenários putativos, nem nada tenho a dizer sobre isso. Como digo, os factos, acreditamos muito na independência de todos os órgãos, portanto, neste momento, a decisão foi uma decisão que obviamente fez o arquivamento daquilo que foram os factos e, portanto, o Conselho de Arbitragem tem todas as condições, eu direi, e todas as condições para poder fazer e atuar a sua atividade.
15: As declarações
1: de Pedro Proença, que escutámos à boleia da RTP Informação, a RTP3. Já daqui a pouco vamos também tentar escutar as palavras do jogador Ravi Marques, da equipa do Torriense. Vamos ouvir o que diz. Fala neste momento aos microfones da Sport TV. Depois desta derrota frente ao Futebol Clube do Porto por 1-0, foi considerado o jogador revelação.

0: somos un equipo que compite y
1: somos una equipa que compete y que mostrou
0: cualquier rival
1: que pode ganhar qualquer rival.
0: Bueno, como te digo, orgulhoso por lo que hicimos hoy,
1: que fizemos hoje em campo.
0: No nos vamos contentos porque veníamos a ganar.
1: No vamos contentos porque vinhamos para ganhar.
0: Esa es la realidad, pero bueno, creo que nos vamos con la cabeza alta.
1: Acredito que vamos com a cabeça erguida.
0: Do trabalho que se hizo em campo.
1: Do trabalho que fizemos em campo.
2: Tem 25 anos, certo? Acho que não me engano. Como é que viu receber aqui esta noite o prémio de jogador revelação desta final? Qual é o sentimento? Já que não pode levar a taça, é sempre bom uma distinção pelo trabalho que fez aqui esta noite.
0: Sim, bueno, é importante, não? Eu trabalho.
1: Sim, é importante. Eu trabalho todos os dias para melhorar.
0: Como futebolista.
1: Para crescer como futebolista.
0: Quando te lo reconhecem dentro
1: do
0: campo.
1: Quando isso é reconhecido dentro do campo.
0: É bom. Importante.
1: E é importante.
0: E, bueno, muito contente, não?
1: E estou muito contente.
0: Te digo por isso,
1: isso,
0: bueno, al final lo importante é que não nos pudimos levar. La copa
1: é que não pudemos levar a taça para casa.
0: Assim que bueno,
1: assim que
0: a seguir trabalhando.
1: Vamos continuar
2: muito
1: a trabalhar.
2: Obrigado.
1: As declarações de minha Gabi Vázquez, um jogador do qual fomos falando aqui pela excelente exibição, foi considerado o jogador revelação do jogo. E David Rosa, escutadas as palavras de Luís Tralhão, também de Javi Marques, fica uma enorme sensação de orgulho, não só pelo que fez em campo, mas pelo que está a começar a representar este Torriense também, da forma como comunica, a forma como se expressa, esse tal futebol positivo que não tem só a ver com o que acontece em campo.
3: Sem dúvida, e antes de mais, deixa-me dizer que gosto muito da forma de falar do Luís Tralhão, gosto muito do Luís Tralhão enquanto treinador e enquanto comunicador, e ele disse aqui dois, três pontos que são fundamentais e que são extremamente importantes dos jogadores meterem na cabeça para que as coisas corram bem neste ano. A primeira é que a segunda liga é uma liga, é uma competição, uma liga muito competitiva, onde o último pode facilmente ganhar o primeiro se os jogadores não estiverem assim concentrados. Depois, saber que aquilo que foi feito o ano passado em nada transporta para este ano no sentido de tabela classificativa. Todas as equipas começam com os mesmos pontos, começa tudo do zero. Portanto, é saber e precisar de ter os pés bem assentes na terra, porque não se ganham nada. Todos os clubes vão começar com os mesmos pontos e não é por se ter conseguido ir ao play-off que dará alguma vantagem no início deste campeonato.
1: E tivemos também as declarações de um homem que foi revelação, vai ter a oportunidade de jogar a Liga Europa. Acreditas que se aguenta no Torriense até ao final da época ou vai provavelmente ser levado já naquele fatídico mercado de janeiro, que é fatídico para quem tem tudo a perder?
3: Eu espero que sim, acredito que não.
4: Há aí quem tenha falta de laterais esquerdos. Há aí quem tenha muita falta de laterais esquerdos. Olha, Futebol Clube Porto.
1: Já vamos falar com o Luís Pinto Coelho sobre isso mesmo. Já sugeriu que o Porto do Porto deveria ir buscar um lateral esquerdo, mas neste momento vamos...
4: Não, ele vai dizendo que ele é jogador de Primeira Liga. Oh, Luís Pinto Coelho.
1: Vamos ouvir também um treinador de certamente, Primeira Liga, vencedor da Taça de Portugal. Vamos voltar a ouvir o Luís Tralhão, desta feita, aos microfones da RTP. É o treinador do Torriense.
5: O Porto é uma equipa muito intensa. Sabíamos disso, especialmente na primeira parte. Eles iam tentar resolver o jogo cedo. E eu creio que tivemos muito bem no início do jogo. Fico honestamente, eu acho que o golo sofrido é num lance em que já tínhamos tido alguns lances daqueles, mas tínhamos conseguido cortar a bola. São pequenos detalhes, às vezes quando a bola entra ou não entra. Tivemos várias aproximações, vários lances perigosos no lance na grande área do Porto. Mas lá está, eu acho que o Porto mostrou hoje porque foi o campeão nacional, porque não basta ter apenas jogadores de grande qualidade e de qualidade mundial, é preciso ter uma equipa que corra para trás, defenda aos passos. E hoje, se por um lado fico triste porque não temos conseguido vencer, porque no final das descontas estivemos vivos até o final do jogo, por outro lado fico orgulhoso por obrigar uma equipa como o Porto a defender praticamente com os 11 jogadores em cima da área. Portanto, uma palavra para todos os nossos adeptos, têm sido fantásticos, estamos a crescer cada vez mais em número.
6: Isto serve também de motivação para o campeonato da Segunda Liga, estas aprendizagens a um escalão bem elevado frente ao Porto, frente ao Sporting, já na época passada.
5: Eu acho que todas estas experiências são super enriquecedoras, quer para os jogadores, quer para nós, mas especialmente para o clube em si, não é? O clube tem vindo a crescer nos últimos anos em termos de estrutura humana, de condições. Estamos a fazer um esforço para melhorar as condições físicas e é um passo que queremos estar. Não sabemos de quando é que vamos estar na Primeira Liga. O DT

0: sido o ano passado. Quem sabe pode ser no próximo ano, mas não vou estar aqui a dizer, a pôr-me em bicos de pés e dizer que estamos habituados a estes palcos, porque, na verdade, a segunda liga é um campeonato muito diferente. Não nos vamos pôr, com certeza, em bicos de pés e pensar que somos favoritos ou candidatos. Somos, de facto, uma equipa que gosta de jogar e gosta de ganhar e trabalha para ganhar, mas sabemos que começamos do zero. É importante ressalvar isso. Quero dar um apreço a todos os nossos adeptos, porque hoje o apoio foi fantástico.
1: Obrigado, Luís.
2: As declarações de Luís Talhão, agora aos microfones da RTP Notícias, que aqui escutámos depois desta supertaça, jogo de abertura da época, dia 1 de agosto, com vitória do Futebol Clube do Porto por 1-0, a margem mínima, frente a um Torriense. Voltámos a ouvir Luís Tralhão. David Rosa, o que é certo é que volta a passar essa ideia de que a equipa, independentemente do que conquistou e de estar na Liga Europa, não pode colocar-se em bicos dos pés para fazer face a esse sempre muito difícil, muito exigente campeonato da Segunda Liga, mas deixa alguma ambição no ar.
3: Tem que deixar, não é? Portanto, também não podemos aqui estar a esconder alguma coisa. Obviamente o Torriense é uma ótima equipa e tem condições para fazer um campeonato muito bom, mas pés sempre assentes na terra, jogo a jogo, jornada a jornada, portanto todos os pontos são importantes e foi essa a mensagem que o Mr. Luís Tralhão quis transmitir para nós e que acredito que também transmita para os jogadores, porque vai ser, sem dúvida, como é sempre, um campeonato muito competitivo.
2: E aqui também com destaque para os adeptos, o número de adeptos também vai crescendo, sobretudo desde a final da Taça de Portugal. Talvez alguns simpatizantes tenham tido a vontade de assumir mesmo uma relação de maior compromisso com o Torriense. Estar nestes palcos ajuda nesse sentido e também do ponto de vista financeiro. O Torriense está, na tua opinião, preparado, independentemente aqui da tentativa de Luís Tralhão não se assumir como um favorito indubitável? Acreditas que é um dos grandes favoritos a estar na Primeira Liga, na próxima temporada?
3: Sim, por aquilo que mostraram o ano passado e por aquilo que mostraram pelo menos no jogo de hoje, acredito que sim. Relativamente aos adeptos, é muito bom e é extremamente gratificante ver o crescimento que o clube está a ter, não só na cidade de Torres Vedras, mas também ao longo de toda a extensão do país. Cheguei a jogar em Torres Vedras
2: está a expandir as linhas de Torres, não é?
3: Cheguei a jogar em Torres Vedras com 100, 200 adeptos, portanto é muito bom ver como o clube está a crescer, extremamente gratificante, tal como estrutura e a nível de adeptos.
2: Vamos neste momento ouvir Francesco Farioli, técnico campeão nacional italiano do Futebol Clube do Porto, depois de mais uma vitória na Supertaça, frente ao Torriense. Vamos ouvir.
4: O Clube do Porto, sempre com muita fome de vencer, entrar assim com o pé direito nesta nova temporada.
5: Absolutamente importante.
2: É absolutamente importante. Foi um feito por si mesmo ganhar este troféu para nós. E com este título estamos nos 88. Não há discussão qual é o clube com mais títulos em Portugal. Muito boa atmosfera dos nossos adeptos. Um jogo muito difícil. Créditos ao Torriense pela definição e pela qualidade dos seus jogadores. Uma equipa muito física. Fizeram a nossa vida muito complicada. E foi importante ganhar. Agora temos 3 horas para celebrar e depois foco total para o próximo fim de semana.
4: O Francesco Farioli tinha chamado a atenção exatamente. E se havia melhor aviso do que aquele que aconteceu na final da Taça de Portugal, não poderia existir para o início desta nova temporada. Portanto, estava avisado, quer o Farioli, quer também a equipa do Futebol Clube do Porto. Mas eu pergunto-lhe, contava com uma entrada tão forte da equipa do Torriense, sobretudo nos primeiros 20 minutos?
2: Espera que eles fossem competitivos. Às vezes, na realidade, este jogo às vezes muda um bocadinho de direções, ou toma direções difíceis.
5: The first ball of the game end up with a throw here.
2: E foi
5: out of this throw for 3 minutes we couldn't recover the ball, we couldn't get out.
2: Foi difícil de recuperar a bola e durante 3 minutos era difícil para nós fazê-lo.
5: The feeling of the game
2: e começar a sentir o pulso ao jogo, o sentimento do jogo.
5: We took meters on the pitch, we had
2: ganhámos metros em campo.
5: Of the first half.
2: Tivemos um bom comportamento do bloco central na primeira parte.
5: Play on the field, you saw many times players slide, the injury of
2: lesão do Bednarek.
5: Hopefully nothing serious.
2: Esperemos que não seja muito séria, mas criou-nos algumas dificuldades.
5: Uma
2: volta no jogo.
5: Complicated circumstances, but very
2: circunstâncias complicadas, mas
4: no início de cada temporada é inevitável falar-se do mercado. O Farioli já deve estar cansado de falar tantas vezes de nomes como Froholt, de Diogo Costa, que são muito apetecíveis. Agora, no final deste jogo, vimos a equipa muito rodeada de Diogo Costa. Parecia, pelo menos cheirava a uma despedida. Está preparado para perder o Diogo?
5: This one not for sure.
2: Isso não, não pode ter certeza. Sei que é um tópico.
5: Every hours we are going to have news.
2: Todas as horas vamos ter notícias.
5: So I think I already expressed myself.
2: Acho que já me expressei relativamente a isso.
5: And very clear,
2: de forma alta e muito clara.
4: Se pudesse pedir uma prenda ao André Vilas Boas, se pudesse pedir uma prenda, a gift for the president, que posição gostaria de ver reforçada na equipa?
5: It's not going to be a topic that is going to be discussed in front of the
2: microphone. Não vai ser um tópico que vamos pedir aqui à frente do microfone.
4: Agradeço-lhe.
2: São as declarações de Francesco Farioli aqui. Destacar a necessidade de vencer e neste momento fala também aos microfones da Sport TV André Silva, o regressado avançado do Futebol do Porto, formado por aqui, fez um percurso por outros clubes europeus, Globetrotter chamou-lhe bem a Gabriel Alves no início desta emissão. Vamos ouvir o que diz neste momento aos microfones da Sport TV depois desta conquista da Supertaça, o primeiro título no regresso ao Futebol do Porto para André Silva. Vamos ouvir o que diz a boleia da Sport TV.
1: De muita felicidade e muita emoção para mim, mas deixe-me corrigi-lo porque eu não saí daqui a vencer e para mim é o primeiro título aqui na equipa A. Notas que o clube está habituado a ganhar, mas para mim é o primeiro e estou bastante, bastante feliz por isto.
4: Portanto, começou a tomar-lhe o gosto aqui esta temporada neste seu regresso. Saiu muito novinho e, portanto, fez essa correção, ainda bem que o fez. Qual é, digamos, a diferença da mentalidade que encontrou comparativamente no grupo que deixou e agora, quando regressou ao Porto?
1: Acho que é uma pergunta muito, muito genérica, porque a maior parte dos jogadores mudaram, a maior parte da direção mudou, mas sempre senti que o clube procurava sempre o mesmo ADN, garra, vontade de ganhar, vontade de vencer, honrar a história e respeitar a história que por tanta gente lutou, honrar a nossa cidade. E acho que foi a mesma sensação com que eu saí, com que eu entrei. Parece que saí de casa e voltei a casa, por isso acho que é muito parecido com pessoas diferentes.
4: Há uns anos atrás o Cristiano Ronaldo, quando ficou durante muito tempo sem marcar, dizia que os golos são como o ketchup. Em duas partidas, na apresentação no Dragão e hoje, queria muito marcar, esteve muito perto de conseguir, quer num jogo, quer noutro. Isso seguramente não o deixa preocupado. O melhor ainda está para chegar do André Silva, para daquilo que os adeptos do Porto ainda não viram.
1: Sim, eu acredito que sim. Estou numa fase em que houve muito trabalho de intensidade, de muita dureza e adaptação também ao comissário Pede e aos companheiros, mas sempre passei a minha carreira a marcar golos e será uma coisa que irá acontecer mais tarde ou mais cedo. Acho que o mais importante é estar aqui focado, trabalhar no duro e desfrutar como destes momentos, porque na verdade somos o clube mais titulado em Portugal e acho que não é para todos.
4: Muito obrigado, agradeço.
2: As declarações de André Silva aqui a falar sobre o seu regresso ao Futebol do Porto, a falar de alguma dureza na adaptação da exigência de Francesco Farioli, numa altura em que Luís Tralhão fala já na sala de conferências de imprensa do Estádio Cidade de Coimbra. Recordo, Supertaça jogou-se esta noite, dia 1 de agosto, vitória do Futebol do Porto frente ao surpreendente Torriense, vencedor da Taça de Portugal por 1-0. Vamos ouvir as declarações do técnico Luís Tralhão. Fala já neste momento aos microfones da sala de conferências de imprensa do Estádio Cidade de Coimbra. Vamos escutar aqui na Rádio Observador a boleia do Canal 11.
6: A minha forma de trabalhar e a minha maneira de ser só faz sentido é sermos um. Quando trabalhamos a equipa é sermos apenas um só e colocar toda a gente a pensar da mesma maneira. E eu acho que um desafio, o meu desafio enquanto treinador deste grupo de jogadores é pô-los todos a pensar, não digo da mesma maneira, mas saber que há um interesse comum. E esse interesse comum, seja a jogar contra o Futebol Clube do Porto ou seja a jogar contra o Farense já no próximo domingo, é o mesmo. é o mesmo, portanto...
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8: Neste momento não foi possível continuar a ouvir as declarações de Luís Tralhão. Vamos tentar continuar a ouvir as declarações do técnico do Torriense, que, recordo, acaba de perder a final da Supertaça frente ao Futebol Clube do Porto por 1-0. Acredito que estaremos em condições de ouvir Luís Tralhão dentro de momentos. Contamos a ouvir as declarações do treinador, que foi também responsável pela vitória na Taça de Portugal. Vitória do Torriense, histórica, a primeira equipa da 2ª Divisão a vencer a Taça de Portugal. Marcou também presença esta noite na final da Supertaça e deu belíssima imagem de si, esta equipa, que está também apurada para jogar a Liga Europa.
6: Para a 2ª Liga, apenas e só interna, porque não creio e não quero estar aqui a colocar-me em bicos de pés e dizer que somos uma das melhores equipas e que já não pertencemos a este patamar. Eu acho que era fácil ter esse discurso hoje. Não. Estamos a competir bem, estamos, mas a 2ª Liga é uma competição à parte. São jogos muito equilibrados, partem muitas equipas. Eu não sei dizer quais são as candidatas neste momento, porque há muitas equipas que se reforçam muito bem. É muito difícil ganhar um jogo na 2ª Liga. E depois, creio que seria quase um tiro nos pés estar a dizer que somos superiores. Não, temos que trabalhar bastante, o foco é completamente diferente e esse é um dos meus desafios, como o seu colega disse há bocadinho, ir intercalando aqui o nosso foco entre jogar a 2ª Liga, que é claramente a nossa prioridade, e depois competir de forma digna e representar bem Portugal na competição da Liga Europa, que é isso que toda a gente espera.
9: Boa noite, Luís Tralhão, Alexandre Albuquerque, RTP. Gostava de lhe perguntar sobre este lance aqui no final, na área do Porto, qual é a sua opinião se teve ou não influência no jogo e que explicação lhe deu ou não o árbitro, se deu alguma explicação. Muito obrigado.
6: Mas vou ser honesto, eu no calor do momento achei que fosse falta, mas não vi o lance, não vou estar aqui a cometer uma gafa ou colocar-me a jeito para depois olhar para mim mais tarde e pensar que sou patético naquilo que estava a dizer. Portanto, não vi o lance outra vez, pareceu-me, o árbitro não me deu qualquer justificação e honestamente também não tenho que me dar. Obviamente que eu confio nas decisões deles, no que disse isso ontem, eu acho que os árbitros fazem o seu trabalho, tentam fazer o seu melhor, assim como eu tento fazer o meu melhor, faço o meu trabalho durante o jogo, quando acho, no momento que, que é falta ou que não é falta, sou capaz de esbracejar e de manifestar, mas rapidamente tento manter o meu foco naquilo que consigo controlar. O único lance que eu lhe disse no final do jogo, nem sequer foi esse, foi um lance que para mim foi um toque sobre o Musa, quando ele se vai a isolar ou deixar um contra um com o Kivior, e eu acho que creio que o Pablo Rosário lhe dá um toque, e que podia ter sido um lance muito determinante, porque se é falta, é amarelo, e depois no segundo lance que ele faz falta, seria o segundo amarelo, mas lá está. É muito rápida a decisão, portanto aceito e não estou aqui para, de maneira alguma, estar a dizer que o resultado foi influenciado pelo árbitro.
10: Mister, boa noite, Samuel Santos, Mais Futebol. Gostaria de lhe colocar duas questões. Quando assume este Torriense, vinha no seguimento de outro treinador, do Vítor Martins, mas a verdade é que neste 11 que observamos hoje manteve o núcleo da equipa. Sente que já tem uma equipa à sua imagem, uma equipa alinhada nas suas ideias por completo. A outra questão que lhe gostaria de colocar, a propósito de Stopira, que foi com Cabo Verde ao Mundial, que Stopira vê hoje em dia se é um jogador ainda mais rico, com mais mundo e com mais história. Obrigado.
6: A primeira pergunta é muito interessante, porque construir uma equipa à nossa imagem dá muito debate entre os treinadores, né? A nossa ideia de jogo, mas tem que ser consoante os jogadores que nós temos e vamos aproximando. Essa é a minha forma de ver o trabalho de um treinador e de uma equipa técnica e acima de tudo do clube. A minha função enquanto treinador do Torriense é muito clara, colocar uma equipa competitiva, uma equipa que faça um futebol positivo, mas acima de tudo também tenho a responsabilidade de potenciar os jovens jogadores. Nós somos um clube que contrata jogadores muito jovens. Hoje para mim foi fantástico ver um jovem como o Joel Romero entrar, o Nua que jogou de início, que veio de um contexto na Alemanha, que não fala, ainda ontem no,
0: no jantar de equipa lhe perguntei quantas palavras é que ele conseguia dizer em português, são muito poucas ainda, portanto, e perceber o espírito que ele já tem e que trazem este aporte de qualidade que também tem, é ótimo para mim enquanto treinador, mas eu mencionei estes dois jogadores, mencionei também, por exemplo, posso mencionar o Adama, é um jovem que entrou para extremo direito, um rapaz francês que chegou em janeiro deste ano e que está a fazer a sua caminhada, que é muito talentoso e hoje mostrou que não teve medo de jogar contra quem fosse. Portanto, este é o nosso projeto, é a nossa cara. Se é a minha imagem, a minha imagem é a imagem também daquilo que vamos construindo ao longo do tempo. Acima de tudo, quero a minha imagem que eu quero refletida no campo é a nossa vontade, o nosso querer, a nossa organização. Também não quero deixar esta imagem que a equipa do Torriense é só vontade, é só trabalho, é só união com os adeptos. Não, eu acho que... E creio que quem entende o futebol e quem gosta de ver o futebol do ponto de vista estratégico e tático, vê também uma equipa bem organizada, no meu ponto de vista, que tem pontos para melhorar, como é óbvio, como todas, mas que hoje me enche de orgulho ser o treinador deles. A segunda questão era relativamente ao Stopira. O Stopira é um caso... creio que é um Benjamin Button, não é? Portanto, à medida que o tempo vai avançando, ele vai rejuvenescendo. Portanto, é um jogador fantástico, que não se nota nada a idade dele dentro do campo. Obviamente que o facto de ter estado no Mundial representa para nós um orgulho tremendo ter um jogador do Torriense no Campeonato do Mundo, foi fantástico. E depois, em segundo lugar, pela pessoa que ele é, pelo jogador que ele é, acho que não devo estar muito longe daquilo que vou dizer. Eu acho que ele é um ídolo nas pessoas, não só do Riense, mas também um exemplo para aquilo, para todos os outros adeptos de futebol que acompanham o Stopir e o Torriense. Portanto, a minha palavra para ele é de agradecimento. Ele está a treinar esta foi a segunda semana. Supostamente no mundo perfeito ele hoje nunca poderia fazer 90 minutos, mas eu creio que se fôssemos ao prolongamento o jovem Stopir acabava por fazer o jogo todo.
11: Boa noite, Mister. Aqui Miguel.
8: Ficámos com o essencial das declarações de Luís Tralhão, aqui com rasgados elogios a Stopir, jogador de 38 anos, capitão de equipa do Torriense, levantou a Taça de Portugal da época passada, foi um dos homens que esteve em campo nesta final da Supertaça, uma final da Supertaça onde o jogo esteve ameaçado por um boicote de arbitragem, pôde não acontecer depois das polémicas declarações de Pedro Proença, o presidente da Federação de Futebol, que foi apanhado em algumas declarações onde desacreditava a arbitragem portuguesa. Vamos ouvir o que diz neste momento aos microfones da Sport TV depois desta supertaça.
12: Eu
8: Pedro
12: teria
8: Proença.
12: Que ver toda a conversa e, portanto, eu volto a dizer, eu não sei se essa conversa se é alocada e se é associada a uma pessoa que não sou eu, é truncada, é dita de fora de um contexto completamente dissociado e, como eu disse há pouco, a opinião do cidadão Pedro Proença fora de um determinado contexto nada tem a ver com aquela que é a posição institucional do seu presidente da Federação Portuguesa de Futebol, que obviamente que tem uma função muitíssimo importante, que é criar condições para a estabilidade do futebol português, e é isso que vai acontecer.
13: Mas para terminar também, que opinião tem enquanto presidente da Federação Portuguesa de Futebol de Luciano Gonçalves, do silêncio das palavras que ainda não foram ditas, deve ou não uma explicação aos cidadãos e aos adeptos do futebol português?
12: Permitam-me também deixar aqui uma nota que parece muitíssimo importante. O Conselho de Arbitragem da Federação Portuguesa de Futebol tem autonomia própria, foi eleito de forma autónoma. E dito isto, foi o próprio Conselho de Arbitragem que disponibilizou determinadas circunstâncias ao Conselho de Justiça, que tomou uma decisão absolutamente independente. E, portanto, eu direi que, no âmbito desportivo, tudo neste momento estará sanado. Aquilo que nós pretendemos, o que a Federação Portuguesa de Futebol quer, é que a arbitragem, eu sou presidente do Conselho de Arbitragem, todos os membros do Conselho de Arbitragem tenham todas as condições para ter uma época positiva, desportivamente boa, e que confira a todos aqueles que, obviamente, se envolvem no setor da arbitragem, uma grande tranquilidade por parte da direção. Tudo faremos para que isso seja uma realidade. O futebol português tem desafios imensos pela frente. Estamos na antecâmara de uma organização de um campeonato do mundo, onde tenho a certeza que aquilo que é a positividade do futebol português vai ficar definido.
13: Mas se o Luciano for constituído árbitro, tem ou não condições para continuar?
12: Eu não falo de cenários putativos, nem nada tenho a dizer sobre isso. Como digo, os factos, acreditamos muito na independência de todos os órgãos, portanto, neste momento, a decisão foi uma decisão que obviamente fez o arquivamento daquilo que foram os factos e, portanto, o Conselho de Arbitragem tem todas as condições, eu direi, e todas as condições para poder fazer e atuar a sua atividade.
8: As declarações de Pedro Proença, que aqui escutámos à boleia da Sport TV, declarações do presidente da Federação Portuguesa, depois desta final da Supertaça, vencida pelo Futebol Clube do Porto por 1-0 frente ao Torriense, um jogo que esteve ameaçado de não ter árbitro por causa do boicote que os árbitros ameaçaram fazer a este jogo, depois das polémicas declarações que chegaram a público de uma conversa privada onde Pedro Proença criticava a arbitragem portuguesa. Vamos deixar as polémicas para voltar às notas positivas e ao futebol positivo do Torriense. Nas despedidas, David Rosa, mais uma belíssima prestação da equipa do Torriense, não coroada com uma vitória, não com uma taça, mas ficam ótimos indicadores. Balanço final deste estatuto, ou destes jogos, ou deste trânsito que fez com que Torriense perdesse o estatuto de surpresa e passasse a ser já uma confirmação nos nossos corações futebolísticos.
3: Bem, antes de mais uma visão extremamente positiva daquilo que poderá ser o futuro do clube, portanto voltar a reforçar aquilo que o Mr. Luís Tralhão disse, portanto ainda nada foi feito relativamente àquilo que será o campeonato da 2ª Liga, um campeonato extremamente competitivo. Demos uma ótima imagem neste jogo da Supertaça. E esperamos que seja um ótimo campeonato, com as pessoas de Torres Vedras a apoiarem e que o Torriense consiga alcançar aquilo que é o seu principal objetivo.
8: Cria uma espécie de carnaval o ano inteiro para as pessoas de Torres Vedras.
3: Verdade. Portanto, e certamente aquilo que toda a gente quer, aquilo que toda a gente gostava, era de ver o Torriense na Primeira Liga.
8: Vamos neste momento também ao encontro do Luís Pinto Coelho. Luís, o Futebol Clube do Porto acaba por vencer este encontro e também aqui com o destaque de Francesco Farioli e de André Silva nas declarações, os dois a mencionarem que é o clube mais titulado de Portugal, algo que volta a aumentar, uma conta que volta a aumentar depois desta vitória na Supertaça.
14: Sim, obviamente que é importante, é sempre algo que deixa os adeptos do Futebol Clube do Porto contentes. Espero que no fim da época a diferença para o Benfica seja maior. É sinal que o Porto conquistou mais troféus ao longo da época. E acima de tudo é importante começar a ganhar. Sempre com a confiança continua em alta. Agora há muito trabalho a fazer, estamos no início de agosto. Uhum. Vamos ver todo este mês ainda com o mercado aberto. Estamos a falar de mais de 30 dias de mercado ainda aberto. Isso pode mexer em muita coisa.
8: Prometes aqui ao David Rosa que não vais roubar o Javi Vázquez antes, pelo menos, da estreia na Liga Europa?
14: Não, penso que não é um jogador que esteja na órbita do Porto, embora seja um jogador de enorme qualidade e tem vindo a provar isso, e hoje mais uma vez provou que é um jogador de grande qualidade. Mas são muitos dias ainda ao mercado aberto, vamos ver. Há jogadores do Porto muito apetecidos.
8: Foram colocando a questão a Farioli sobre se Diogo Costa está na linha para sair. Claramente as palavras do treinador e o desejo do treinador é de que o jogador fique, não só por ser um guarda-redes, mas por ser também uma peça fundamental da filosofia de jogo Farioli e a importância do guarda-redes. André Villas-Boas vai fazer tudo por tudo para segurar o guardião.
14: Sim, obviamente que Diogo Costa é um jogador preponderante no Futebol Clube Porto, é capitão e é um dos melhores guarda-redes do mundo. Ainda vimos agora recentemente no Campeonato do Mundo a diferença que faz ter um guarda-redes como o Diogo. Obviamente que com uma cláusula de 60 milhões não é assim tão difícil um Paris Saint-Germain desta vida chegar aqui e bater 60 milhões. E levar o Diogo é um bocadinho a sina dos nossos clubes, que não tem capacidade para competir depois com esses tubarões financeiros, mas o Porto eu sei que está bem preparado para, em termos de scouting para ter alternativas já minimamente preparadas para responder rapidamente depois no mercado, e também a saúde financeira é importante para o clube. Isso, e o Porto recuperou financeiramente, mas ainda tem um longo caminho para fazer. E não esquecer que o Porto tem dois projetos de grande dimensão que vai avançar, que é o Centro de Alto Rendimento e um novo pavilhão. Por isso, o Porto também precisa de encaixes financeiros.
8: Prestação de André Silva, na tua opinião, é avançado para o foco do Porto? Veio para esperar para o Samu para depois lhe ser a lugar? Ou veio precisamente para que Samu não volte a ser opção titular? O que é que achas que está na cabeça de Farioli depois desta pré-época e depois também deste primeiro jogo oficial?
14: Eu acho que vai depender, obviamente, sempre do rendimento de André Silva, de como o Samu vai regressar. Um ponta de lança depende muito, depois também dos golos, da confiança que tem. Eu acho que o André Silva é um jogador de grande qualidade, muito útil, um jogador que com boa mobilidade, boa técnica. Acho que vai ser um jogador muito, muito importante, vai ter muitos minutos, não tenho dúvidas disso. Vamos ver que outro ponta de lança também vai chegar ao Porto e vai chegar. E depois há um bocadinho também o rendimento de cada jogador, dos momentos da equipa também, época longa. Eu acho que o André Silva obviamente vai tentar agarrar neste momento a titularidade, dar essa resposta, até porque também tem em mente o regresso à Seleção Nacional.
8: Está a ouvir a Rádio Observador, estamos no rescaldo do jogo entre Futebol Clube do Porto e Torriense, 1-0, vitória dos Dragões nesta supertaça Cândido de Oliveira, o troféu que abre a temporada. Fazemos um compasso de espera para escutar as declarações de Francesco Farioli na sala de conferências de imprensa do estádio Cidade Coimbra, um estádio onde acompanhamos tudo à boleia do relato do Pedro Fernandes e do Ricardo Loureiro. Amigos, aí também notas finais a partir do estádio Cidade de Coimbra, depois desta noite de abertura da época. Cá estamos para mais uma.
15: Notas finais mesmo, estádio do Cidade de Coimbra completamente despido, lá embaixo no relvado família e alguns jogadores permanecem, vão festejando, vão confraternizando, vão conversando e digamos são exatamente os últimos momentos com muita criançada lá embaixo no relvado com as suas brincadeiras. Há pouco Farioli também entretido ali com uma criança a levantá-lo tipo em festejo. Mas são exatamente as notas finais, momento de família, momento de união também dos jogadores do Porto e das suas respectivas famílias. Tudo dito, o Porto vence a 25ª Supertaça. Recorda então esse golo de Victor Frodo, ele que foi considerado o jogador mais importante, o MVP desta partida, golo marcado aos 38 minutos.
8: Pedro Fernandes, que esteve em conjunto com o Ricardo Loureiro, também com o Luís Pinto Coelho, a partir do estádio Cidade de Coimbra, a acompanhar esta supertaça Cândido de Oliveira, vitória do Futebol Clube do Porto por 1-0, frente a este recorde torriense histórico que venceu a Taça de Portugal na época transata. A primeira equipa da 2ª Divisão falhou depois o apuramento à Primeira Liga, mas sabemos que vai jogar a fase de Liga da Liga Europa e esteve também em bom plano na noite de hoje, frente ao Futebol Clube do Porto. Para as despedidas, agora sim, a David Rosa. Tivemos um torriense que deixou uma belíssima imagem. Primeiros 10 minutos de grande fulgor, a conseguir jogar no meio-campo do Futebol Clube do Porto, a conseguir também chegar à baliza e a jogar um futebol positivo. Teve de soar muito o campeão nacional para vencer esta equipa vencedora da Taça de Portugal. Nas despedidas fica também uma nota de alegria para todos os adeptos do torriense, quem já fez parte da estrutura do clube, quem já foi capitão do clube. Olha aqui para uns lados de Torres Vedras a respirar saúde.
16: Olhamos para o futuro com sentimento risonho e de que as coisas vão correr bem e estão a chegar a bom porto. E tal como o Mr. Luís Tralhão disse, e eu acredito que seja verdade, um dia o Torriense estará na Primeira Liga, pode não ser este ano, pode não ser para o ano, mas um dia estará nos patamares que merece estar.
8: David Rosa, um grande abraço e muito obrigado por ter estado connosco em mais uma emissão especial de desporto aqui na Rádio Observador. Já daqui a pouco vamos analisar este jogo inteirinho na minha força da técnica com a ajuda do Gabriel Alves, mas primeiro escutamos as declarações de Francesco Farioli, o técnico italiano, campeão nacional, técnico do Futebol Clube do Porto, depois desta vitória frente ao Torriense na Supertaça.
17: It's the first one for the new season. I like to consider the last one of the previous one. And now it's time to turn page.
8: Agora é tempo de virar a página depois desta vitória.
17: We start from zero.
8: Começar do zero.
17: Going to have, of course,
8: vamos ter, claro,
17: competitions to play in,
8: quatro diferentes competições para jogar.
17: Our league,
8: from começar com a nossa liga na próxima fim de semana. Temos pouco tempo para celebrar.
17: We took the picture,
8: já tirámos a fotografia.
17: From Monday to
8: e agora
17: start
8: de
17: work
8: segunda
17: again,
8: até ao próximo jogo, vamos estar muito bem preparados para os próximos desafios.
18: Sim, boa noite, Mister. Acho que todos tínhamos uma ideia do quão desconfortável é esta altura de mercado para um treinador, não sabendo com aquilo que poderá contar. Nós ouvíamos há pouco o Victor Froholt quase a acalmar os adeptos, a dizer que queria ficar, que ia ficar. Ao mesmo tempo víamos imagens, pode ser uma interpretação errada minha, do Diogo Costa, que quase soavam a despedida. Quanto desconfortável está o treinador neste momento? Pergunto-lhe se está preparado para o que pode acontecer e para essa eventual saída do Diogo Costa.
17: It's already the fifth question, exactly with the same
8: quinta
17: topic.
8: Pergunta que me fazem exatamente com o mesmo tema.
17: Which images you saw.
8: Não sei que imagens é que viram. Eu estava com o Diogo
17: long time
8: durante muito
17: the
8: tempo,
17: celebration.
8: Durante as celebrações.
17: I think it's normal. It's acho que é normal.
8: The trophy, the quando ganhamos um troféu, as pessoas estão à nossa volta, as pessoas que estão a assistir, os adeptos, estão ligados à equipa e eu não vi nada de especial.
17: Farewell,
8: não vi nada de começar a despedida. Vi só a celebração.
17: The market is, for me, one of
8: o mercado
17: the best
8: é um,
17: in the world. Normal
8: para mim ele é um dos melhores jogadores, melhores guarda-redes do mundo.
17: I really believe
8: é normal
17: and I really
8: que haja muita ambição em torno dele.
17: Going to stay with us.
8: Mas eu acredito e desejo que ele fique connosco. Porque ele está
17: he
8: feliz de estar aqui.
17: Several times.
8: Já ganhou e já disse isso muitas vezes.
17: Like to what
8: e às vezes gosto de interpretar o que ele diz, o que ele diz ontem, o que ele fez no jogo, mas acho que ele já foi bastante claro.
17: Pode
8: ser que seja, é a última vez que vamos falar deste tópico.
17: And every time to say how much I like Diogo, and
8: e
17: I hope
8: às vezes que eu digo,
17: ou
8: dizer quanto eu gosto do Diogo,
17: going to get, really boring.
8: Vai começar a ficar um pouco aborrecido.
18: Mr. Farioli, boa noite. Samuel Santos, mais futebol. O Jan Benarek ressentiu-se num lance na linha final na primeira parte. Ontem falou do relevado. Já conversou com o jogador sobre o que ele sentiu e o que levou a tirar ao intervalo? Obrigado.
17: He had a twist on the knee. We need to see
8: torceu
17: how
8: de alguma forma o joelho.
17: Big it has been.
8: Aconteceu para alguns jogadores do Torriense também.
17: Like
8: teve a ver com o campo.
17: What we were saying yesterday,
8: era aquilo que estávamos a dizer ontem.
17: Should be unacceptable to play
8: ia
17: on
8: ser
17: this
8: inaceitável
17: type of,
8: jogar neste tipo de campo, neste tipo de relevados.
17: And for the safety of,
8: pela,
17: of the
8: pela beleza do jogo e pela segurança dos jogadores.
17: This is the only part that,
8: acho que isto é a única parte
17: to say, make me sad because,
8: me faz triste.
17: When you can avoid,
8: quando podemos evitar
17: to put the players on the risk,
8: pôr jogadores em risco, podíamos fazer. Tudo o resto
17: has been great.
8: Foi bom, foi ótimo.
17: First of all, that we had a game, as you know, it has been
8: a quite pelo jogo.
17: A long topic, so thanks to the referee that they
8: houve
17: decided to come
8: and to
17: lead the game as they did.
8: Talvez há
17: thanks to the supporters that made a fantastic
8: obrigado
17: environment
8: aos nossos fãs por terem feito um ambiente, terem criado um ambiente espetacular para este jogo.
17: For Torrense,
8: e também parabéns ao Torrense por como jogaram, por todas as dificuldades que nos colocaram
17: em termos of organization, em
8: termos organizativos,
17: physicality,
8: em termos físicos,
17: individual qualities
8: e também
17: of,
8: na qualidade individual.
17: I say to the coach right
8: eu disse
17: now,
8: ao treinador deles,
17: they could be easily
8: acredito que eles vão
17: for
8: facilmente uma equipa de primeira divisão que fizeram em campo.
17: I wish them a successful campaign in the second division and
8: uma
17: well
8: campanha
17: in Europe,
8: bem sucedida na segunda divisão.
17: Points for them and for the
8: será bom para eles ganhar pontos
19: Mister,
8: e para o português.
19: Miguel Freitas 0-0. Sabemos que era um jogo especial, era o primeiro desta temporada, mas o Futebol Clube Porto sentiu algumas dificuldades para criar oportunidades, sobretudo na segunda parte, para conseguir chegar ao 2-0, que daria outro tipo de tranquilidade. Gostava de lhe perguntar se sentiu alguma falta de criatividade dos jogadores no último terço, tal como se calhar aconteceu na segunda metade da última época, onde o Oscar, por exemplo, resolveu algum desses problemas.
17: I think in the first half we had
8: na primeira parte
17: couple of interesting
8: tivemos
17: balls
8: algumas
17: to,
8: bolas
17: to
8: interessantes
17: zero, as well
8: para marcar o 2-0 como assim na segunda, no início da segunda parte
17: a team that they have this power
8: e jogámos contra uma equipa que tem esta
17: front,
8: capacidade
17: middle,
8: física
17: flank,
8: e que tem estas pernas na frente, no
17: it's
8: meio
17: easy. It's not easy because,
8: no flanco
17: or you kill the game
8: não é difícil, não é fácil
17: not, sometimes you need to accept to run behind them,
8: que,
17: to run with them
8: que aceitar que temos de correr atrás deles
17: defend,
8: correr com eles e defender em áreas do campo que normalmente não exploramos de forma tão
17: popular.
8: Como eu disse, foi um jogo. Muito crédito ao Torrense pelo que fez. Mas no fim foi importante ganhar e fizemos-lo. E é mais um troféu. São 88. É o total de cálculos.
17: E
8: é um passo importante importante para nós como grupo.
17: No doubts, no discussion,
8: e sem dúvidas, so far, sem discussão, temos sido o clube com mais títulos no futebol português.
20: Fábio Coelho, para a televisão da Associação Académica de Coimbra. Antes de mais, parabéns pela conquista da Supertaça, Mister. E gostava-lhe de perguntar se este jogo foi, de alguma forma, o reflexo daquilo que a equipa trabalhou na pré-época e se, a nível competitivo, já viu algumas novas dinâmicas que procurou implementar.
17: No, it was a game that...
8: Foi um gol, um jogo que...
17: There are sometimes events in the match.
8: Às vezes há eventos no jogo
17: today I will take,
8: e hoje vou levar
17: first throw of the game that
8: o,
17: could,
8: o primeiro lançamento do jogo
17: to change the feelings.
8: Para we had a throw, para mudar os sentimentos.
17: Close to the bench, tivemos in the corner, in our own corner.
8: Um lançamento perto do banco,
17: we throw, we lost,
8: perdemos
17: the
8: o lançamento, perdemos a primeira bola e durante 4 minutos
17: from our half,
8: não saímos corners, do nosso meio campo
17: from Diogo,
8: e tivemos algumas defesas do Diogo,
17: put the game, you know, in a dynamic,
8: e isso colocou o jogo numa dinâmica
17: took, certain,
8: em que não podemos tomar
17: match.
8: Não podemos dar certa ênfase a certos momentos do nosso jogo
17: again, to start to play our game, even though,
8: e foi difícil
17: the pitch
8: voltar a começar
17: really
8: a impor o nosso ritmo, a jogar o nosso jogo,
17: inside combination,
8: e também o campo não estava a ajudar
17: had, think,
8: ao nosso estilo.
17: Decent, central part of the first half, we unlocked the game, we had a couple of other interesting moments to score potentially the second goal or the
8: e
17: first one to unlock the game early with William, if I'm not wrong,
8: e uma delas também com o William, se não estou enganado,
17: and after we had to suffer,
8: e depois tivemos de sofrer.
17: And I think we did it quite well,
8: e fizemos muito bem.
17: Until the last minute, they put
8: até
17: a lot of energy on the
8: até
17: field.
8: Ao último minuto, o Torriense colocou muita energia no campo.
21: Belissa Godinho, da W Magazine. Mister, eu gostava de saber qual foi o momento mais tenso no jogo. O que é que o Torriense fez que colocasse o Futebol Clube Porto mais atrapalhado dentro de campo? E gostava de saber também qual foi o ponto alto do Futebol Clube Porto neste jogo. E parabéns pelo troféu.
17: I think our best moment
8: acho
17: has been
8: que o nosso
17: in
8: melhor momento foi
17: end of the first half,
8: meio e o início da segunda, meio da primeira parte e o início da segunda parte,
17: uns
8: minutos antes e uns minutos depois,
17: the goal that we scored with Vitor,
8: dos gols que marcámos, do gol que marcámos com o Vitor.
17: Torrense, they had acho quite que o Torrense
8: tiveram
17: matches,
8: um muito
17: said,
8: bom momento no início do jogo, começaram muito bem,
17: impact and
8: tiveram
17: very
8: um impacto muito forte
17: of the game,
8: no início do jogo, na forma como começaram o jogo, e no último minuto, óbvio, foram com tudo, atacaram até com os centrais, atacar com toda a gente. Precisavam, tivemos que conseguir defender e cortar algumas bolas, digamos, sujas. E acho que fizemos tudo isso com muita ordem. E foi importante, e era preciso até esse ponto, de gerir o jogo nessa maneira e para trazer este troféu para casa. Ficámos com as declarações de Francesco Farioli, o técnico do Futebol Clube do Porto, depois desta vitória por 1-0 frente ao Torriense, treinado por Luís Tralhão, vencedor da Taça de Portugal, o campeão nacional e título, é também o vencedor da Supertaça, num jogo que acompanhámos com os comentários do Gabriel Alves. Está na altura do habitual podcast de análise, A Força da Técnica. Gabriel Alves, a Força da Técnica na Rádio Observador. Estivemos, aliás, a acompanhar a final da Supertaça, vitória do Futebol Clube do Porto por 1-0, frente a um Torriense que nos chegou aqui com o início desta emissão com a palavra utopia e que, apesar de não ter ganho, entregou de alguma forma porque partiu com um futebol positivo. Começou dona e senhora do jogo a equipa do Torriense. Nos primeiros 10 minutos assustou este Futebol Clube do Porto, que depois, sucessivamente, foi ganhando a rede ao jogo, digamos assim.
22: E só ganhou por 1-0? Um zero chega para conquistar uma supertaça, para conquistar uma final, para vencer uma final, mas não foi fácil para o Futebol Clube Porto. Portanto, foi um Torriense capaz, um Torriense de atitude, um Torriense de intensidade e um Torriense que preparou muito bem este jogo com vista, portanto, àquilo que pretendia. Não conseguiu marcar, perdeu, mas lutou por aquilo que era o seu ideal. E o ideal foi muito bem dito pelo seu treinador Luís Tralhão, quando disse que a preparação foi entrar no jogo para ganhar. Ora bem, este foi o indicativo principal que o Torriense deu, que não foi ali para se defender, foi ali para jogar uma final. Uma final ganha-se ou perde-se, e foi com essa mentalidade que foi. Não ganhou, ganhou pouco o Porto e ganhou bem, mas dificultou a ação do seu adversário, mas mais do que isso, para início de época, proporcionou aquilo que nós podemos dizer uma bela partida de futebol. É essa, de facto, para quem se diverte e entretém com o jogo. Foi um jogo de resultado incerto até ao final, e muito bem, Farioli, na sua conferência de imprensa, focou que a equipa do Futebol Clube Porto teve que sofrer ainda na segunda parte. Podemos dizer que foi um bom desenho para a equipa de Torres, em que intensidade, velocidade na circulação de bola, um jogo, portanto, bem ordenado, bem capacitado, com Diogo Costa a ser fundamental no Dragão, a ser o guarda-redes necessário numa equipa, portanto, e Farioli também falava disso, com Diogo Costa em ação, portanto, aquela fase inicial, aí está a necessidade de um guarda-redes à altura dos momentos, momentos onde o guarda-redes, portanto, é fundamental. Diogo Costa, portanto, uma vez mais, a dar nota da sua qualidade, a dizer presente e a mostrar que, de facto, é o guarda-redes que a equipa do Futebol Clube Porto precisa e é o guarda-redes que a Seleção Nacional precisa.
8: E já precisou e até usou, diria. E,
22: exatamente, a verdade é esta e, portanto, é um grande guarda-redes português, na sequência de outros grandes que, naturalmente, temos tido ao longo, portanto, de décadas e de gerações. Fraoult pegou naquilo que é o jogo do Futebol Clube Porto. Eu fiz nota disso porque se percebeu. Marcou o ritmo, foi o motor, aliás, aquilo que ele já na época transata havia mostrado e tinha mostrado. Portanto, ele pegou, esticou, marcou o ritmo, marcou a profundidade. A transição, portanto, a transição da equipa foi marcada por aquilo que é, digamos, a força de Fraoult. E com a cereja em cima do bolo, porque acaba por fazer o golo, aliás, um belo golo de cabeça, porque cabeceadores não há muitos no Futebol Clube Porto, e Farioli já na época anterior, na temporada anterior, tinha dado nota dessa situação, com os seus golos de cabeça, portanto, sobrepondo-se a outros futebolistas. Portanto, um golo da primeira parte, numa baliza onde o guarda-redes do Torriense só tinha feito uma defesa. Esta é que é a verdade, as coisas são assim no futebol. Podemos dizer que na segunda parte houve muita luta. A luta, muita luta pelo resultado. Diogo Costa esteve ausente de defesas, foi exatamente o contrário. E Adriel, com uma bela defesa com fotografia, acabou por ser também aquele que, nos segundos 45 minutos, tirou, portanto, a possibilidade de se mostrar na condição do lugar específico que é, portanto, o lugar de guarda-redes. Torriense, forte na atitude, tem bons jogadores, mas há algum desequilíbrio nesta equipa.
8: Que é qual? Mais precisamente, será no meio-campo? É na forma como a equipa transiciona?
22: Não, não. Muito bem dado aqui pelo nosso convidado esta noite, portanto, ex-capitão do Torriense.
8: David Rosa.
22: O David Rosa, que é, de facto, a diferenciação que há entre a asa esquerda e a asa direita da equipa. Ora, isto desequilibra a equipa completamente. Porque aquelas rotações que poderiam ser feitas, aquilo que se chama no futebol a basculação, acaba por não sair. Portanto, é tudo a asa esquerda, a triangulação toda a asa na esquerda e, obviamente, que a equipa que defende, naturalmente, bloqueia. Tenta bloquear, por muito bons que sejam os futebolistas que estão. É preciso ter uma asa direita porque a bola... Eu não estou a dizer que a asa direita tenha que ser tão boa ou melhor que a esquerda, mas tem que ser suficientemente
8: neste caso
22: boa
8: aqui uma ala
22: para que possa fazer com que o jogo também circule.
8: Uma ala muito bem dinamizada por Javi Vásquez, foi um dos homens do jogo, ganhou o prémio de revelação, e também Luís Quintero, que apesar de não ter estado em grande plano, teve alguns apontamentos interessantes.
22: Sim, teve alguns apontamentos, mas eu acho que o haitiano foi para mim o jogador importante, que é o Jean, o Danny Jean, que ligou e articulou muito bem com o Javi Varela. Porque é um jogador também diferente. A Javi Varela é mais fino, mas o Dani Jean é um jogador pujante, possante. Leva com ele tudo atrás, eu diria, ele torcida. Mas torcida sabendo o que está a fazer, com a bola bem controlada, muito bem direcionada. Portanto, é um fator que me parece aqui que a equipa do Torriense denotou. Tivesse mais ala direita, mais dificuldades teria causado ao seu adversário desta noite o campeão nacional. Portanto, também mostrou com isso incapacidade de remate, porque as bolas também não chegaram lá suficientemente para que aparecessem jogadores para poder fazer aquilo que é, portanto, atirar à baliza. Futebol Clube Porto é um bloco, aquele bloco que nós já tivemos a oportunidade de ver.
8: Um bloco intransponível, não é? Tem ali qualquer coisa, às
22: sim,
8: vezes.
22: Mas é, um
8: é do
22: bloco...
8: italiano, mas tem qualquer coisa soviética.
22: Sim, é um bloco muito físico. Fisicalidade, portanto, é uma equipa altamente tática e assenta, acima de tudo, naquilo que é a técnica da força. Mas há, referir aqui algumas coisas. Primeiro, Diogo Costa é um jogador, já o referenciámos, fundamental. Tem dois centrais fortíssimos, que são importantíssimos naquilo que é, portanto, não só a capacidade defensiva na organização defensiva, mas também na primeira fase da organização.
8: Uhum.
22: E depois tem fora o outro, também já aqui focámos, que é o motor de tudo aquilo que é a equipa. Movimentos, todos os movimentos que a equipa precisa de fazer a meio campo, as transições, portanto, os ritmos que marca. Depois eu queria dar aqui uma nota boa, o André Silva, neste seu regresso a Portugal e ao futebol.
8: Foi muito, apesar de não ter registado nem assistência nem golo, foi muito interventivo, muito mexido, a correr muito, a jogar muito pela equipa
22: mas,
8: também.
22: Desculpa lá, o ponta de lança não tem sempre que marcar golos e fazer assistências. O ponta de lança tem que ter atitude na área, portanto, tem que ter atividade na área, capaz de abrir espaços, de criar, portanto, situações a que os seus companheiros possam fazer multiplicações de jogo e possam, obviamente, ter...
8: levar consigo adversários, fazer uma série de trabalho.
22: O gol do Frolot, ele está lá. É ele que faz o arrasto. Portanto, o ponta de lança tem uma abrangência muito maior.
8: E um jogo sem bola
22: agora,
8: importante.
22: Agora, a verdade é esta. Quando marcas golos, chutas tudo, não é? É o útil, o agradável. Não. O ponta de lança, e isto, André Silva, é um jogador de quem se vai tirar, certamente, grande partido dessa sua ação. É um jogador extremamente inteligente, de uma grande cultura tática, de uma forte mobilidade e, naturalmente, também goleador, que não o deixará de vir a ser. Falta este foco, o Porto é algo. É perfume. Há perfume que não tem, não... não aquilo... não, não... É falta fantasia, falta...
8: Mas Pinto Gieschi, o ano passado, foi tendo essa capacidade para trazer alguma,
22: sim,
8: digamos
22: mas,
8: assim, alguma...
22: Sim, mas naquilo que é profundidade, naquilo que é a velocidade, naquilo que é a intensidade, pronto, aquilo que as pipocas, os adeptos gostam das pipocas, portanto, ele traz essas pipocas. Mas, taticamente, o Futebol Clube Porto precisa de alguém que crie ali situações diferenciadas da chamada força da técnica, portanto o imprevisto, a intempestividade, a imaginação, aquilo que sai de um momento para o outro. O Futebol Porto tem um coletivo, tem a técnica da força toda, mas falta-lhe perfume.
8: Gabriel Alves está a feita a análise este...
22: Só para dar a nota...
8: Força, exatamente.
22: Eu quero dar a técnica da força ao Fraúto, que é o homem do jogo, e muito bem. Eu dou-lhe também a força da tática.
8: A força da técnica, neste
22: caso. Sim. Porque é um jogador...
8: Ganha uma e outra,
22: é um miúdo,
8: dá a volta completa.
22: É um miúdo cheio de saber de futebol. E quero dar a força da técnica ao Javi Márquez. Excelente. Gostei muito daquele livro que ele marcou logo no início. Aquele livro muito bem... Muito bem apontado. É um jogador, de facto, de muita qualidade. Queria dar também... uma nota de força da comunicação.
8: É Luís Tralhão.
22: Exatamente. Porque é falar assim que se está bem. Não é criar estatutos por isto e por aquilo. Não. É estar na realidade. Aliás, o treinador do Futebol Clube Porto também é pragmático e objetivo.
8: Estilo inconfundível de Gabriel Alves em mais uma análise na Força da Técnica. Vitória do Foco do Porto ao Torriense por 1-0. Jogo a valer a supertaça de abertura da época 2026-2027. Uma época onde certamente contaremos também com o Gabriel Alves. Gabriel, um grande abraço.
22: Um grande abraço para todos e para todos os observadores.
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8: 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Está na hora de avaliar o trabalho da equipa de arbitragem, hoje liderada por André Narciso, depois de uma semana muito polémica para a arbitragem portuguesa. Está na hora do Sem Falta com o nosso áudio-árbitro.

0: Está no ar mais um Sem Falta da Rádio Observador. Pedro Henriques, jogo de Supertaça, abertura da época 2026-2027, um futebol do Porto Torriense que terminou com vitória de 1-0 do Porto, mas numa semana muito complicada, de muita azáfama para o universo da arbitragem, depois das polémicas que envolveram a Pedro Proença, que já se veio explicar e que conseguiu que este jogo não fosse sabotado, nem boicotado pelos árbitros. André Narciso, mereceu confiança, esteve bem, na tua opinião, o árbitro?
1: Já lá vamos.
0: Vamos começar então pelos lances.
1: Porque tens estado a trabalhar, com certeza ainda não foste às redes sociais.
0: Ainda não.
1: Temos aqui um caso de jogo complicado, mesmo a acabar, nós também aqui praticamente passamos...
0: Será ao minuto 89, não?
1: Exatamente.
0: Já lá vamos. Fique connosco para ouvir. Vamos começar ao minuto 12. Porque ao minuto 12 houve logo cartão amarelo mostrado por André Narciso a David Bruno de Torriense.
1: Sim. Bem mostrado, é o cartão amarelo de David Bruno, que se desinteressa da bola e vai claramente obstruir a progressão do PP, que se desmarcava em velocidade para ir receber uma tabelinha e, portanto, uma falta tática, bem sancionado disciplinarmente, cartão amarelo. Tudo certo.
0: Temos depois, Pedro, ao minuto 18, mais um amarelo para mais um homem da equipa do Torriense. Certo. Falamos de Luís Quintero.
1: Sim, ao esticar a perna esquerda, acaba por pisar com a sola e com os pitons o peito do pé direito de André Silva. Uma entrada negligente, fora de tempo, cartão amarelo bem mostrado.
0: Temos depois ao minuto 22 um lance a envolver Zaidu na área do Torriense. Foram-se queixando de penalti os adeptos. Sim. E os homens do Foco do Porto, mas na tua opinião sem motivos para tal.
1: Sim, sem motivo. O Diadie Mohamed estica a perna direita e toca quer na bola, quer um contacto também com o pé direito de Zaidu, que acaba por ser Zaidu ao esticar o pé, que acaba por pontapear a parte da sola, ou da parte de baixo da chuteira do jogador do Mohamed. E, portanto, ambos concorrem para o lance, ambos esticam a perna e com esta, digamos, atenuante é que o Mohamed toca na bola. O Zaidu é que acaba por pontapear por baixo o pé. Uhum. E, portanto, não há motivo para penalti. É claro que o Zaidu acaba por se aleijar, porque é ele que vai dar o pontapé na sola do seu adversário, mas não há motivo para penalti.
0: Ao minuto 24, Ravi Vásquez, num lance em que há um pequeno, muito ligeiro toque, acredito, de Diogo Costa nas suas costas, deixa-se de cair. Muito se reclamou no estádio por um penalti a favor do Torriense. O que é certo é que não teve intensidade nem perto para isso, não é, Pedro?
1: Exatamente. Contacto existiu entre o Costa e o Ravi Vásquez, a mão esquerda ali no ombro, mas é insuficiente, ou seja, sem a tal intensidade, ou, mais corretamente dito, em termos de técnica de arbitragem, consequência para aquilo que foi a queda do defesa espanhol, que ao sentir esse contacto, obviamente tende a tirar partido e projeta-se para o solo, portanto, sem penalti.
0: Temos depois, ao minuto 26, também uma reclamação de Alberto Costa na área do Torriense. Reclamava um lance para penalti. Creio que também aqui boa decisão do árbitro, ao não assinalar.
1: Sim, boa decisão. O Alberto Costa quase que não reclamou, mas como foi um lance que o árbitro depois até teve fazendo um compasso de espera, porque o VAR teve a analisar, é um lance em que estão três jogadores envolvidos. O Ravi Vásquez, que é o primeiro a chegar à bola e que pontapé a bola pela linha de baliza, e portanto, aliás, daí o canto. Um bocadinho mais atrás, o Alberto Costa e o guarda-redes, o Adriel, que está a sair. Só que o Adriel sai-se e para. Se o Alberto Costa, que chega depois, isto é, quando digo depois do Ravi Vásquez até pontapé da bola para fora, até salta ele, Alberto Costa, por cima do guarda-redes, mas não impede ali um ligeiro contacto. E é aqui que eventualmente poderia estar alguma infração do guarda-redes, mas não. Este contacto é fruto do movimento de ambos, até porque o guarda-redes parou e o Alberto Costa é que vem em movimento e não consegue parar e tem o cuidado até de saltar por cima do guardião do Torriense. Tudo legal, sem penalti.
0: Ao minuto 38 chegou o golo do Futebol Clube do Porto, marcado por Froholt de cabeça depois de um cruzamento de PP. Resta saber se na jogada tudo legal e também no momento do golo, se não havia fora de jogo.
1: Sim, é esse o momento da análise, basicamente, porque a jogada não tem qualquer história no sentido de arbitragem, no sentido de haver alguma irregularidade. O VAR, através das linhas de fora de jogo, vem mais à frente mostrar que o gol foi legal, não é que houvesse grandes dúvidas, para casa até parecia que estar mais em jogo, em termos de distância, e daí a necessidade do VAR ter colocado as linhas para não haver dúvidas. O PP, quando faz o passe, e aqui entenda-se passe barra cruzamento para o Froholt, ele está em posição legal por 47 centímetros e, portanto, tudo certo no gol, o único do jogo, neste caso o Foco do Porto.
0: Minuto 45, o último lance da primeira parte. Na tua opinião, é mal mostrado o amarelo a William Gomes?
1: Sim, é o árbitro está longe e vai um bocadinho por indução, chamamos assim, por instinto, porque o William Gomes aparece fora de tempo na entrada sob o Diadie Mohamed e este, o Mohamed, fica-se a queixar ali do pé. E quando ele vai lá, árbitro, se calhar um bocadinho na dúvida, muito provavelmente a partilhar informação ali com o quarto árbitro, com o assistente do lado contrário, o quarto árbitro ali pode ter um mais privilégio em termos de observação, quando chega lá e vê o jogador a queixar-se do pé, vai um bocadinho instinto, tipo, olha, o William Gomes chegou depois e deu-lhe ali de sola. Mas não, o que acontece é que o William Gomes pontapeia a bola, peço desculpa, o Diadie Mohamed é que pontapeia a bola, porque ele está em situação defensiva, não para o seu movimento e acaba por ele próprio pontapear a coxa direita do avançado brasileiro do Futebol Clube do Porto. E, portanto, o árbitro foi completamente iludido neste lance. Não só, também para mim não era falta do AD, porque o AD acaba, o Mohamed acaba por pontapear a bola e depois, digamos que é na sequência que a perna segue. E como o William Gomes se atravessa pela frente, é normal ter levado com o pé. Mas não há, para mim não há nenhuma infração e também muito menos o cartão amarelo. Portanto, cartão amarelo ao William Gomes, mal mostrado.
0: Temos depois, já na segunda parte, Pedro Henriques, primeiro lance da segunda parte, se no minuto 45 o Futebol Clube do Porto viu um cartão amarelo que não devia ter visto,
1: exato,
0: ao minuto 50 mudou, inverteu-se o cenário, faltou o amarelo para Gabri Veiga.
1: É um lance em que o Musa Dramé acaba por, fora da área, portanto, isto é um lance fora da área, vai, recebe uma bola e quando digo vai isolado, não vai isolado, porque tem vários adversários pela frente, mas vai numa posição de ataque à área adversária e nas costas do Gabri Veiga vem a incorrer e com ambas as mãos empurra por trás. E, portanto, é uma falta clara e óbvia, passível de livre direto que o árbitro não assinalou e, obviamente, se assinalasse, tinha que mostrar cartão amarelo porque, no fundo, o que o Gabri Veiga fez foi impedir, derrubar o Dramé só com o objetivo de parar uma jogada que já tinha, nós chamamos de ataque promotor, já tinha algum perigo porque já estava próximo da área ali embalado, embora com jogadores adversários pela frente. E, portanto, aqui o erro está na não marcação da falta, livre direto que ficou para o assinalar e, obviamente, se assinalasse, tinha que mostrar cartão amarelo também ao Gabri Veiga.
0: Temos depois já o minuto 60, amarelo para Pablo Rosário, dominicano da equipa.

0: os tais quatro fatores, que vai na direção da baliza, distância, bola controlada, estão lá, mas falta o quarto fator, que é a posição dos outros defensores, que não o que faz a falta. E aqui defensores, entenda-se o Futebol Clube do Porto. E o Kior está de lado, por dentro e ligeiramente mais à frente, e tinha todas as hipóteses ainda de intervir no lance. E é por isso que é claro, não é claro a oportunidade de gol, portanto não é lance para vermelho, e é ataque promedor, lance para amarelo, portanto boa decisão.
1: Temos depois, ao minuto 80, mais um lance na área do Torriense. Queixavam-se os homens do Futebol Clube do Porto de um alegado penalti sobre PP, mas sem razões para isso, Pedro.
0: Sem razão. O PP também não esboçou muito a reação, aliás, chocou contra o Mutombo e levantou-se logo. O PP faz um túnel, bola por baixo das pernas do Mutombo, e depois, como faz esse túnel, a bola foge-lhe, portanto adianta-se, e ele vai chocar contra o Mutombo. Só que o Mutombo não foi impedir a progressão, ele estava naquela posição. Chama-se a isto ter a posição ganha. E, portanto, quem choca é o PP contra o Mutombo, que já tem a posição ganha. Portanto, tudo legal, sem motivo para penalti.
1: Temos depois, ao minuto 89, o lance,
0: certo,
1: pelo
0: o caso
1: que
0: do
1: me dizes, o caso do jogo, e o lance que está já a incendiar as redes sociais,
0: exato,
1: nas quais eu ainda não dei uma passagem, Pedro Henriques. Mas ao minuto 89, exato, na tua opinião, fica por assinalar um penalti a favor do Torriense.
0: Sim, é um lance com esta característica. Em movimento normal, fica a ideia que, eu vou tentar dizer os nomes corretos, o Wang Inbeon, acho que é assim que se diz, que é a nova aquisição do Futebol Clube do Porto, choca contra o Danny Gen. E, portanto, é um contacto normal. E daí o árbitro, eu percebo que o árbitro não tem assinado falta, mas depois as repetições, e não é preciso pôr muitas, as duas que dão logo dois ângulos, são muito claras e óbvias, e em ambas se percebe que há mesmo motivo para pontapé de penalti. Ou seja, o Danny Gen chega a primar a bola e desvia a bola com o pé direito, e o Wang Inbeon chega depois, e quando digo depois é um segundo depois, obviamente, eles vão discutir o lance, e com o pé também direito, pontapeia de forma muito clara a canela direita do extremo do Torriense, que é haitiano, se não estou em erro, derrubando. E só, portanto, é este pontapé que faz com que o jogador haitiano, o avançado, o extremo do Torriense, seja derrubado. Claro que depois já te continua o choque frontal, ou seja, a parte final é mesmo um choque de frente, aí não há infração, a infração está no pontapé na canela. Este é um lance que percebo que em movimento normal passe despercebido ao árbitro, porque tudo isto, esta sequência de ser o Danny Gen a chegar primeiro à bola, o Anga a chegar depois e o pontapé na canela, possa ser difícil do árbitro entender, perceber, porque é tudo rápido, e daí ficar mais evidente o choque frontal entre os dois jogadores, mas aquilo que depois das duas repetições que deram, depois até deram mais, à frente foi deram mais, porque o jogo depois esteve parado por causa da confusão que gerou exatamente este lance. É muito claro e óbvio que era uma infração para penalti, e acho que o VAR tinha todas as condições, até porque não há hipótese, quando se vê as repetições, de dizer outra coisa que não seja um pontapé na canela. E, portanto, não há aquela interpretação de intensidade, de contato. É um pontapé na canela que derruba o adversário. É uma entrada fora de tempo. É um jogador que chega depois, quando o seu adversário já tocou na bola. E, portanto, para mim, claro e óbvio, o pontapé de penalti fica aproximado a Foto Torriense.
1: Último lance deste jogo, antes de conhecermos a nota que merece André Narciso, nesta semana de muitas polémicas para a arbitragem. Minuto 90, amarelos, exato, para Danny Gini e Kivior, que estiveram ali em vias de facto. Se calhar é muito forte esta expressão, mas...
0: Exatamente. Sim, mas é fruto disto, ou seja, o Danny Gini sofre o penalti, obviamente, e o Kior vai para lá, para cima dele, porque entende, e pode ter essa leitura, porque, como digo, em movimento normal, até passa bem a questão do choque e não haver infração, entende que o Danny Gin estava a tentar ganhar um penalti, e daí, digamos, neste caso não é crescer, porque ele teve que se baixar porque o Danny Gin estava no chão. O Danny Gin automaticamente levanta-se, pronto, e a partir daí lança-se o granel, que é todos os jogadores à molhada. E a UEFA tem este ponto muito clarinho, que é sempre que dois jogadores, por comportamento antidesportivo incorreto, gerarem aglomeração de outros jogadores, ou seja, foi por causa destes dois jogadores que têm-se entendido que vieram jogadores, neste caso do Porto Torriense, esses dois jogadores que iniciaram a confusão têm que sempre ser, a não ser que haja questões, obviamente, têm que ser sempre advertidos pelo comportamento antidesportivo, mesmo depois não mostrem amarelos a mais ninguém. Estes dois é que têm que ser, e portanto, boa decisão aqui em termos disciplinares.
1: Pedro Henriques, para fechar este primeiro sem falta da época oficial do que diz respeito às competições nacionais, que nota merece André Narciso neste Futebol Clube do Porto 1, Torriense 0, a valer a Supertaça, 88ª conquistada pelo Futebol Clube do Porto?
0: Vou dar nota negativa, com base obviamente neste último lance, porque o jogo está 1-0, penalti não é gol, mas é uma forte probabilidade de o ser, e portanto poderá, é um lance que nós dizemos que terá à partida impacto naquilo que podia ser o desfecho ou o resultado final, porque apenas havia 1-0. Por isso vou dar nota negativa, nota 4. O que é que eu destacaria quase como título? É que ficou um penalti para assinalar. em que nem árbitro nem VAR decidiram de forma correta, portanto, esta infração que houve.

0: Wang Yinbaewon sobre o Danny Chen. De positivo, naturalmente, queria também destacar o complemento dos jogadores em relação à equipa de arbitragem, até pela semana podia às vezes os jogadores também estarem afetados um bocadinho por estas informações e notícias. O facto de se terem incluído aqui dois árbitros jovens na equipa de arbitragem, o Eduardo Cardoso e a Leonor Albergaria, são normalmente árbitros com menos de 18 anos, que vão a cursos organizados pela APAF e que depois têm, fruto das suas avaliações e classificações, o privilégio de estar uns na final da Taça de Portugal, Supertaça, a Taça da Liga, etc. De negativo, para além do penalti e da falta de ajuda por parte do VAR, o estado relevado, que nós não podemos ficar alheios, e o árbitro que também é início de época. Em termos de colocação e movimentação, nem sempre teve bem. Fez lá uma falta sobre... Não fez falta, mas já não faz falta. Fez lá uma obstrução sobre um jogador. Há um remate à entrada da área também na primeira parte, que ele quase que impedindo o remate. E, portanto, não estava bem... Não sei se é questão física, se é ainda a colocação, porque todos estão no início da época. De qualquer maneira, ficou um penalti para assinalar, nota 4, e esse é o momento mais relevante e importante do jogo.
1: Está feito o primeiro sem falta desta época 2026-2027, no que às competições nacionais diz respeito. Foco do Porto 1, Torreense 0, supertaça conquistada pelos Dragões. Vamos voltar a ouvir o Pedro Henriques, em sede, e o campeão é, com as nossas 0-20 aos protagonistas do dia no mundo do desporto, mas também aqui em sede sem falta ao longo da próxima época. Um grande abraço, Pedro, até já.
0: Um abraço.

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1: E fica por aqui mais uma emissão especial de Desporto na Rádio Observador. Vamos estar de regresso no próximo fim de semana com o começo do campeonato e também já para a semana com o compromisso do Benfica frente ao Arts a contar para apuramento para a Liga Europa. Nesta vitória do Futebol do Porto frente ao Torriense pela margem mínima 1-0 com gol de Froholt e a valer a 88ª Supertaça para o Museu dos Dragões, acompanhámos tudo com o relato em direto do Ricardo Loureiro e do Pedro Fernandes, a quem mando um abraço. Os comentários também foram do Gabriel Alves, que já daqui a pouco vai ter a força da técnica disponível em observador.pt e também nas plataformas podcast. Agradecimentos e parabéns ao Luís Pinto Coelho, connosco em representação do Futebol Clube do Porto, e também agradecimentos ao David Rosa, ex-jogador e capitão do Torriense, que aqui ficou para a história na rádio depois de acompanhar connosco a final da Taça de Portugal. Hoje acompanhou também connosco esta derrota do Torriense na Supertaça. Connosco, como sempre, sem falta, contamos também com o áudio-árbitro Pedro Henriques. Já daqui a pouco vai ter o Sem Falta disponível em observador.pt e nas plataformas podcast, com a análise desse lance polémico ao minuto 89, em que está a ser dado penalti que devia ter sido marcado a favor do Torriense. Na produção, a ligar-nos a todos, esteve a Mariana Lopes. Nas notícias, o António José Soares, que já daqui a pouco traz o Jornal da Meia-Noite. Eu sou o Vicente Figueira, regresso este domingo a partir das 6 da tarde.
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9: noite, mais um troféu para o Futebol Clube do Porto. Os Dragões venceram esta noite a Supertaça ao derrotarem o Torriense. ONGs de Marrocos calculam que pelo menos 100 mil pessoas tenham tentado atravessar a fronteira para Ceuta. E a França diz que os fogos estão sob controle e prepara a reconstrução das zonas afetadas.

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1: Boa noite. O Futebol Clube do Porto venceu a Supertaça Cândido de Oliveira. Os Dragões derrotaram o Torriense por 1-0. Golo de Vítor Froholt. No final da partida, o treinador dos Azuis e Brancos, Francesco Farioli, admite que a vitória não foi fácil.
2: Foi uma partida muito difícil. Mérito total ao Torriense pela organização e pela qualidade de muitos jogadores. É uma equipa muito física que complicou bastante a nossa vida. Mas era importante vencer e conseguimos. Agora temos algumas horas para comemorar e depois foco total na próxima semana e no início do campeonato.
1: Declarações do treinador do Porto à Sport TV. Já o técnico do Torriense, Luís Tralhão, diz que, apesar da derrota, sai da partida com muito orgulho.
3: Fazer o jogo que fizemos aqui hoje, enche-me de orgulho, fico muito entusiasmado também para o que aí vem. Por outro lado, já estou começado a habituar a ganhar taças, quer dizer, e sentir que ficámos tão perto. Não existe vitórias morais, mas há aqui um sentimento agridoce. Muito orgulhoso pelo que fizemos em campo. Acho que o Futebol Clube do Porto e nós tivemos quase o mesmo número de oportunidades. Não tenho a estatística, mas sentimos que estivemos muito próximo de marcar. Obviamente estamos a jogar com uma equipa de um poderio fantástico, uma intensidade brutal, mas honestamente hoje acho que pelo menos era justo irmos a prolongamento.
1: Declarações à Sport TV do treinador do Torriense, depois da derrota na Supertaça Cândido de Oliveira por 1-0 frente ao Futebol Clube do Porto. A partida que marcou o arranque oficial da temporada 2026-27 decorreu esta noite no estádio Cidade de Coimbra. Passamos agora à atualidade internacional. Na capital russa, uma explosão num restaurante causou pelo menos 3 mortos. Uma informação avançada pela polícia de Moscovo. As autoridades confirmaram ainda à agência de notícias estatal RIA Novosti que a ocorrência teve lugar cerca das 8:10 da noite locais, 6:10 da tarde, hora de Lisboa. A explosão foi provocada por um artefacto improvisado. Além das 3 mortes, provocou pelo menos 21 feridos. Organizações não-governamentais de Marrocos calculam que pelo menos 100 mil pessoas tenham tentado atravessar a fronteira e apontam o dedo a Rabat. Duas ONGs marroquinas de direitos humanos omitiram este sábado com vários comunicados. Uma delas, o Observatório do Norte dos Direitos Humanos em Marrocos, estima com base em avaliações preliminares, então que pelo menos 100 mil pessoas provenientes de diferentes regiões do país tentaram atravessar a fronteira para Ceuta e dessas cerca de 60 mil conseguiram fazê-lo com sucesso. O Observatório realça ainda a inação das forças de segurança marroquinas para impedir este êxodo. Já a Associação Marroquina dos Direitos Humanos lançou também um comunicado este sábado, uma nota onde expressa que esta crise reflete o bloqueio do horizonte social no país e evidencia a incapacidade do Estado marroquino de garantir o mínimo de dignidade humana à população. Esta mesma organização também acusa Rabat de instrumentalizar a migração para fins políticos, considerando que criou as condições catastróficas que levaram a este deslocamento em massa, semelhante ao que acontece em zonas de guerra e conflitos armados. A associação exige a abertura de uma investigação séria e independente. E o rei de Espanha demonstra indignação pelos graves acontecimentos em Ceuta e pede ao Estado espanhol para evitar que este cenário se repita. Filipe VI reagiu esta tarde aos acontecimentos dos últimos 2 dias, referentes à crise migratória causada pela entrada ilegal de milhares de cidadãos marroquinos naquele território espanhol. Filipe VI diz também ter estado em contacto com os presidentes de Ceuta e Melilla. O monarca lembrou ainda ao governo que o Estado deve zelar pela segurança destas duas cidades espanholas no norte de África. Entretanto, por cá, Luís Montenegro já veio dizer que apoia a iniciativa espanhola de reunir o Conselho da União Europeia de Ministros do Interior, uma posição assumida pelo primeiro-ministro português na rede social X. O encontro entre os ministros da Administração Interna dos 27 vai decorrer na próxima terça-feira por videochamada. Subiu para 136 o número de portugueses e lusodescendentes mortos no duplo sismo que atingiu a Venezuela a 24 de junho. É o balanço mais recente do Ministério dos Negócios Estrangeiros português. Dos portugueses e lusodescendentes mortos, 108 eram adultos e 28 menores, e 116 tinham também nacionalidade venezuelana. Em relação aos desaparecidos, que na quinta-feira eram 10, são agora apenas 5. A França diz que os fogos estão sob controle e prepara a reconstrução das zonas afetadas. Uma informação avançada pelo primeiro-ministro francês, que anunciou este sábado a criação de um coordenador geral para liderar o projeto de reconstrução das zonas afetadas pelos incêndios dos últimos dias, que devastaram mais de 42 mil hectares. Entretanto, o secretário de Estado das Comunidades Portuguesas confirmou que há muitos portugueses que perderam a casa e o negócio devido aos incêndios na zona de Bordeaux. Emílio Sousa explica, no entanto, que não recebeu qualquer pedido de ajuda.
4: Sabemos que há muitos portugueses que perderam as suas casas, as suas habitações, os seus negócios. Todavia, em França, as autoridades francesas funcionam bem. A evacuação resultou, não houve feridos, nem houve mortos portugueses, pelo menos que conheçamos. Estamos a acompanhar com os nossos serviços consulares, vamos falando com as pessoas. O nosso cônsul-geral até anda individualmente, iria a procurar recolher opiniões e estaremos sempre disponíveis para ajudar os portugueses.
1: Declarações de Emílio Sousa aos jornalistas na fronteira de Vilar Formoso, na habitual recepção aos imigrantes que chegam agora a Portugal. As autarquias que foram afetadas pelas tempestades do início do ano podem agora candidatar-se ao Fundo de Emergência Municipal. O anúncio foi feito pelo Ministério da Economia e Coesão Territorial. Este fundo vai financiar até 60% da reparação, reconstrução e reposição de infraestruturas e equipamentos públicos. As candidaturas devem ser apresentadas às respectivas CCDR até ao fim do mês de novembro. O Governo revela ainda que as autarquias também podem recorrer a uma linha de crédito que está a ser desenhada com o Banco Europeu de Investimento para financiar os restantes 40% dos prejuízos. Este é um apoio que surge numa altura em que há ainda pelo menos 25 pessoas desalojadas e estradas cortadas nos distritos de Lisboa e Leiria, com as câmaras municipais a alertarem ainda para a falta de apoio ou atrasos no processo. Teresa Freire.
5: 6 meses depois, ainda há pelo menos 25 pessoas desalojadas. O balanço é feito pela agência Lusa, que contactou vários municípios. No distrito de Lisboa, há casos nos concelhos de Arruda dos Vinhos, Cadaval, Mafra e Alenquer. Já em Leiria, ainda há pessoas desalojadas das suas casas nos concelhos de Alcobaça e Óbidos. Quanto às estradas, por esta altura ainda há 6 cortadas nos mesmos distritos. Em Leiria, a circulação está proibida no IC9 e na Estrada Nacional 86, na zona de Alcobaça. Já a Estrada Nacional 8 mantém-se cortada nos 2 distritos, na zona do Bom Barral, em Leiria, e entre Torres Vedras e Mafra, em Lisboa. Por fim, a Estrada Nacional 115 também continua condicionada ao trânsito em 2 zonas, entre a Arruda dos Vinhos e Sobral de Montagraço, e entre o Cadaval e as Caldas da Rainha. Passados 6 meses da tempestade Christine, chegam à agência Lusa queixas de vários municípios. As autarquias estão descontentes, consideram ser insuficientes as verbas que obtiveram do Estado a título de adiantamento. Têm, por isso, recorrido a meios financeiros próprios para avançar com a reparação dos danos causados em estradas, rios, equipamentos e praias. Destaque para os municípios da Arruda dos Vinhos e das Caldas da Rainha, que recorreram a empréstimos bancários.
1: A jornalista Teresa Freire, com o balanço feito pela agência Lusa, junto dos municípios mais afetados pelo comboio de tempestades que provocou danos na zona centro do país há 6 meses. A informação está de regresso à Rádio Observador, quando for 12:30, já com uma edição da jornalista Marta Caramelo Nobre. Eu estou de regresso amanhã para mais uma noite informativa. Até lá, tenha a continuação de uma excelente madrugada. Boa noite.
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Muito boa noite, o meu nome é Marta Caramelo Nobre, é 12:30, à altura de atualizar toda a informação na Rádio Observador. O Futebol Clube do Porto venceu a Supertaça Cândido Oliveira. Os Dragões derrotaram o Torriense por 1-0, gol de Victor Froholt. A partida que marca o arranque oficial da temporada 2026-2027 aconteceu esta noite no estádio da cidade de Coimbra. Na capital russa, uma explosão perto de um café causou pelo menos 3 mortos e 15 feridos. Números avançados pela polícia de Moscovo, as autoridades confirmaram à agência de notícias estatal, RIA Novosti, que a ocorrência teve lugar cerca das 8 horas locais, 6 da tarde, hora de Lisboa, nas proximidades de um café. Organizações não governamentais de Marrocos calculam que pelo menos 100 mil pessoas tenham tentado atravessar a fronteira e apontam o dedo a Rabat. Duas ONGs marroquinas de direitos humanos emitiram comunicados hoje, uma delas o Observatório do Norte dos Direitos Humanos em Marrocos, que realça ainda a inação das forças de segurança marroquinas para impedir estas migrações. Já a Associação Marroquina dos Direitos Humanos destaca na sua nota que esta crise reflete o bloqueio do horizonte social no país e evidencia ainda a incapacidade do Estado marroquino de garantir o mínimo de dignidade humana à população. O rei de Espanha demonstra indignação pelos graves acontecimentos em Ceuta e pede ao Estado espanhol para evitar que este cenário se repita. Filipe VI diz também ter estado em contacto com os presidentes de Ceuta e Melilla e lembrou ainda ao governo que o Estado deve zelar pela segurança destas duas cidades espanholas no norte da África. Entretanto, por cá, Luís Montenegro já veio dizer que apoia a iniciativa espanhola de reunir o Conselho da União Europeia de Ministros do Interior, uma posição assumida pelo primeiro-ministro português na rede social X. O encontro entre os ministros da administração interna dos 27 Estados-membros da União Europeia vai decorrer já na próxima terça-feira por videochamada. Subiu para 136 o número de portugueses e lusodescendentes mortos no duplo sismo que atingiu a Venezuela a 24 de junho. É o balanço mais recente do Ministério dos Negócios Estrangeiros português em relação aos desaparecidos, que na quinta-feira eram 10, são agora 5. França diz que os fogos estão sob controle e prepara a reconstrução das zonas afetadas. Uma informação, aliás, avançada pelo primeiro-ministro francês, que anunciou hoje a criação de um coordenador geral para liderar o projeto de reconstrução das zonas afetadas pelos incêndios dos últimos dias, que devastaram mais de 42 mil hectares. De autarquias que foram afetadas pelas tempestades do início do ano podem agora candidatar-se ao Fundo de Emergência Municipal. O anúncio foi feito pelo Ministério da Economia e Coesão Territorial. O fundo vai financiar até 60% da reparação, reconstrução e reposição de infraestruturas e equipamentos públicos. As candidaturas devem ser apresentadas até ao fim do mês de novembro. O Governo revela ainda que as autarquias também podem recorrer a uma linha de crédito que está a ser desenhada com o Banco Europeu de Investimento para financiar os restantes 40% dos prejuízos. E é o ponto final nesta síntese de notícias. A informação está de regresso à hora certa. Até já!

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Muito boa noite, a caminho da 1 da manhã, vamos conhecer os títulos em destaque neste jornal. Mais um troféu para o Futebol Clube do Porto. Os Dragões venceram esta noite a Supertaça ao derrotarem o Torriense por 1-0. Organizações não governamentais de Marrocos calculam que pelo menos 100 mil pessoas tenham tentado atravessar a fronteira. França diz que os fogos estão sob controle e prepara agora a reconstrução das zonas afetadas.

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1: Muito boa noite. O Futebol Clube do Porto venceu a Supertaça Cândido de Oliveira. Os Dragões derrotaram o Torriense por uma bola a zero com o gol de Victor Froholt. No final da partida, o treinador dos Azuis e Brancos, Francesco Farioli, admite que a vitória não foi fácil.
2: Foi uma partida muito difícil. Mérito total ao Torriense pela organização e pela qualidade de muitos jogadores. É uma equipa muito física que complicou bastante a nossa vida. Mas era importante vencer e conseguimos. Agora temos algumas horas para comemorar e depois foco total na próxima semana e no início do campeonato.
1: Declarações do treinador do Porto à Sport TV. Já o técnico do Torriense, Luís Tralhão, diz que apesar da derrota, sai da partida com muito orgulho.
3: Fazer o jogo que fizemos aqui hoje, este me dá orgulho, fico muito entusiasmado também para o que vem. Por outro lado, já estou começado a habituado a ganhar taças, quer dizer, e sentir que ficámos tão perto. Não existe vitórias morais, mas há aqui um sentimento agridoce. Muito orgulhoso pelo que fizemos em campo. Acho que o Futebol Clube do Porto e nós tivemos quase o mesmo número de oportunidades, não tenho a estatística, mas sentimos que estivemos muito próximo de marcar. Obviamente estamos a jogar com uma equipa de um poderio fantástico, uma intensidade brutal, mas honestamente hoje acho que pelo menos era justo irmos a prolongamento.
1: Declarações do treinador do Torriense à Sport TV depois da derrota na Supertaça Cândido de Oliveira por uma bola a zero frente ao Futebol Clube do Porto. A partida que marca o arranque oficial da temporada 2026-2027 aconteceu esta noite no estádio da cidade de Coimbra. E passamos agora à atualidade internacional. Israel concordou em parar os ataques na faixa de Gaza já a partir de amanhã. É o que avança ao jornal da Times of Israel, que cita a fonte do negociador palestiniano, Mohamed Dahlan, que terá recebido esta garantia da parte do conselheiro de Donald Trump, Jared Kushner. A mesma fonte adianta também que é uma decisão que surge depois do Hamas ter concordado com os 15 pontos do plano abrangente de paz do presidente norte-americano em Gaza. Ainda assim, o primeiro-ministro israelita, Benjamin Netanyahu, ainda não deu luz verde a este plano. Na capital russa, uma explosão num restaurante causou pelo menos 3 mortes. Uma informação avançada pela polícia de Moscovo, as autoridades confirmaram ainda à agência de notícias estatal, RIA Novosti, que a ocorrência teve lugar por volta das 8 horas da noite, locais, 6 da tarde em Lisboa. A explosão foi provocada por um artefacto improvisado. Além destas 3 mortes, provocou pelo menos 21 feridos. Organizações não governamentais de Marrocos calculam que pelo menos 100 mil pessoas tenham tentado atravessar a fronteira e apontam o dedo a Rabat. 2 ONGs marroquinas de direitos humanos emitiram comunicados este sábado, uma delas o Observatório do Norte dos Direitos Humanos em Marrocos, que estima, com base em avaliações preliminares, que pelo menos 100 mil pessoas provenientes de diferentes regiões do país tentaram atravessar a fronteira. Dessas, cerca de 60 mil conseguiram fazê-lo com sucesso.